0: somente para os exportadores impactados pelo tarifaço.
1: E ainda, Banco Nacional de Antígenos integra a estratégia brasileira de defesa agropecuária contra a aftosa.
2: Estrutura permite a produção emergencial de vacinas em prazo reduzido em caso de necessidade sanitária. Thaís de Araújo.
3: O banco integra a Estratégia Nacional de Preparação para Emergências Sanitárias, juntamente com ações permanentes de vigilância e monitoramento da sanidade animal.
1: E vamos falar também sobre o El Niño, que traz fortes chuvas no sul do país, ondas de calor e seca no norte.
2: Risco também de incêndios florestais, especialmente na Amazônia, no Cerrado e na Caatinga.
1: Para entender mais sobre os impactos para o Brasil, nós conversamos com o Gilvan Sampaio, do Instituto Nacional de Pesquisas Espaciais.
4: As previsões indicam que será um El Niño de forte intensidade, a muito forte intensidade, mas não há motivo para pânico. Nós temos que nos preparar para fazer com que os impactos sejam os menores possíveis.
2: Na apresentação da Voz do Brasil, Mariana Jungmann e Nazi Brum.
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2: Empresas afetadas pelas tarifas anunciadas pelos Estados Unidos vão ter apoio da Agência Brasileira de Promoção de Exportações para encontrar novos mercados.
1: Para isso, a Apex vai implementar um plano de R$130 milhões, com foco na descoberta de novos parceiros comerciais.
2: A meta é chegar a países da União Europeia e países asiáticos.
0: A aplicação da tarifa de 25% sobre os produtos brasileiros, anunciada em 15 de julho, atinge 2.375 produtos. US$7,2 bilhões são impactados pelas novas tarifas. De acordo com a Agência Brasileira de Promoção de Exportações e Investimentos, o processo de busca por novos compradores internacionais vem sendo intensificado desde o ano passado, após as primeiras medidas tarifárias adotadas pelo mercado norte-americano. Atualmente, 72% das empresas brasileiras que vendem para os Estados Unidos já adotaram pelo menos mais um país de destino para as mercadorias. E já no início de agosto, a Apex Brasil deve apresentar um plano de diversificação de mercados, especialmente para os exportadores impactados pelo tarifaço. Como detalha o presidente da Apex Brasil, Laudemir Miller.
5: Nós vamos anunciar um plano de 130 milhões em parceria com o setor privado, mas evidentemente que a implementação do acordo Mercosul-União Europeia para que as empresas possam de fato aproveitar as oportunidades desse acordo é um dos elementos centrais do nosso plano. Mas enfim, isso é importante, são os setores, né? Mas pegando pesadamente a indústria, né? Então o setor de móveis, o setor de cosméticos, o setor de plástico, o setor de calçados, enfim, esses setores que estão tendo esse impacto.
0: Laudemir Miller ressalta que outros destinos já estão mapeados, como os países da Ásia Central.
5: O mundo olha de um jeito diferente para o Brasil, de um país estável, um país democrático. Então, a gente está sendo demandado pelos países asiáticos. O Brasil abriu, até semana retrasada, 651 mercados. Então, imagina a oportunidade que nós temos.
0: O impacto das novas tarifas anunciadas pelos Estados Unidos varia de acordo com o setor e a região. São Paulo registra o maior impacto em valor absoluto, US$3 bilhões. Já Santa Catarina tem o maior impacto proporcional, com 68% das exportações afetadas. Outra região afetada é o Paraná, estado que concentra 70% das exportações brasileiras de madeira para a construção civil americana. Reportagem Luciana Colares de Holanda.
1: O Brasil conta com o primeiro Banco Nacional de Antígenos para a resposta emergencial à febre aftosa.
2: A estrutura foi desenvolvida em parceria entre o Ministério da Agricultura e Pecuária, o Instituto de Tecnologia do Paraná e empresa privada.
3: O Banco Nacional de Antígenos integra a Estratégia Brasileira de Preparação para Eventuais Emergências Sanitárias relacionadas à febre aftosa e para manutenção da segurança sanitária da pecuária. A estrutura foi desenvolvida em parceria entre o Ministério da Agricultura e Pecuária, o Instituto de Tecnologia do Paraná e a empresa Biogênesis Bagó. A parceria foi formalizada nesta sexta-feira em Garim, na Argentina. O ministro da Agricultura e Pecuária, André de Paula, falou sobre a parceria.
6: Porque esse é um laboratório reconhecido internacionalmente e ele nos empresta a credibilidade que chega com isso. Esse também é um laboratório que atende a grandes mercados, a exemplo do que ocorre conosco.
3: O Banco Nacional de Antígenos mantém armazenados em condições de alta segurança antígenos dos sorotipos de interesse para o Brasil. Em caso de emergência sanitária, esse material permite iniciar a produção de vacinas em menor prazo, sem depender de fornecimento externo. O Brasil possui reconhecimento internacional como país livre de febre aftosa sem vacinação. O banco integra a Estratégia Nacional de Preparação para Emergências Sanitárias, juntamente com ações permanentes de vigilância e monitoramento da sanidade animal. Reportagem Thaís de Araújo.
1: Atenção estudantes que se inscreveram no processo seletivo do programa Universidade para Todos, o ProUni.
2: O resultado da primeira chamada para o segundo semestre de 2026 já está disponível.
1: Os candidatos pré-selecionados têm até o dia 24 de julho para comprovar informações da inscrição junto às instituições de ensino.
7: O processo seletivo do programa Universidade para Todos, o ProUni, recebeu cerca de 530 mil inscrições para o segundo semestre de 2026. Ao todo, mais de 1 milhão e 100 mil estudantes participaram das duas edições do programa neste ano. Cada participante teve a opção de selecionar até duas opções de curso, instituição e turno, conforme as regras do edital. As bolsas integrais cobrem 100% do valor da mensalidade, enquanto as parciais correspondem a 50%. Os cursos com mais inscritos nesta etapa foram Medicina, Direito e Psicologia. Criado em 2004, o ProUni oferece bolsas de estudo em cursos de graduação e sequenciais de formação específica em instituições privadas de educação superior. Para a classificação dos candidatos, o programa utiliza as notas obtidas no Exame Nacional do Ensino Médio, o Enem. Em 2026, os dois processos seletivos somaram mais de 2 milhões de inscrições, realizadas por cerca de 1 milhão e 100 mil candidatos. O resultado da primeira chamada do ProUni já está disponível. Os candidatos pré-selecionados têm até 24 de julho para comprovar as informações da inscrição junto à instituição de ensino e apresentar a documentação exigida. O cronograma prevê a divulgação da segunda chamada em 5 de agosto. O resultado desta etapa será divulgado em 1º de setembro. Saiba mais em acessounico.mec.gov.br/ProUni. Reportagem Edinaldo Júnior.
2: E as inscrições para a formação continuada de escolas de tempo integral foram prorrogadas até o dia 24 de julho.
1: O curso é destinado a gestores escolares e coordenadores pedagógicos de instituições que ofertam essa modalidade de ensino.
2: Nos estados, no Distrito Federal e em municípios de maior porte, também podem se inscrever profissionais das redes de ensino que atuarão como multiplicadores na formação.
1: As orientações sobre a etapa das inscrições estão disponíveis na página de documentos do Ministério da Educação, no portal gov.br/mec.
2: O Ministério do Meio Ambiente e Mudança do Clima apresentou as projeções mais recentes para o fenômeno El Niño após a reunião técnica de monitoramento climático realizada esta semana.
1: O cenário prevê redução das chuvas em parte das regiões norte e centro-oeste e temperaturas acima da média em grande parte do país.
2: E também aumento do risco de incêndios florestais, especialmente na Amazônia, no Cerrado e na Caatinga.
1: Já para a região sul, a previsão é de chuvas acima da média.
2: Os efeitos do fenômeno climático devem se intensificar a partir de agosto, mas serão mais sentidos no fim deste ano, segundo o pesquisador Gilvan Sampaio, do Instituto Nacional de Pesquisas Espaciais, o INPE.
1: Eu conversei mais cedo com ele para saber mais sobre o que esperar do El Niño e como tem sido feito o monitoramento dele pelos órgãos técnicos do governo federal. Acompanhe. Doutor Gilvan Sampaio, um prazer para a gente ter o senhor com a gente aqui na Voz do Brasil. Vamos começar falando dessas perspectivas para o El Niño esse ano? A gente deve começar a sentir os efeitos mais graves a partir da semana que vem? Como é que tá as previsões de chuvas intensas aí, especialmente para o sul do Brasil?
8: Bom, nós temos aí os impactos do El Niño, eles são gradativos ao longo dos próximos meses. Os primeiros impactos nós começamos a observar ao longo das próximas semanas. E nesse segundo semestre de 2026, Primeiro, o principal impacto está relacionado às chuvas no sul do Brasil, principalmente Rio Grande do Sul e Santa Catarina. Então, há a tendência de chuvas mais volumosas, alguns períodos com chuvas intensas, mesmo porque o auge do fenômeno El Niño se dá normalmente no mês de dezembro. Então, entre novembro e janeiro, né, nós teremos o auge do fenômeno, que é quando nós observamos os principais impactos. Isso em relação às chuvas. Em relação à temperatura, aí sim, todo o Brasil, nós devemos ter, a partir do final do inverno e depois da primavera e verão, períodos com temperaturas mais altas do que a média histórica e, ao longo, principalmente da primavera e verão, alguns períodos com ondas de calor.
1: Pois é, eu ia até perguntar isso para o senhor, até o fim do ano, como é que eram as perspectivas, né? O senhor falou das chuvas mais intensas que devem começar no sul do Brasil e a seca, doutor Gilvan, a gente deve esperar também alguma seca atípica, em que regiões, como é que deve acontecer?
8: Em relação às secas, aí é mais no norte do Brasil, norte e leste da Amazônia e norte da região nordeste, onde ocorrem os impactos do El Niño, em relação às secas, né? Ou chuvas abaixo da média. Só que esses impactos, diferente do que acontece no sul, que os impactos são a partir de agora, nós esperamos os impactos mais para o final do ano, começo do ano que vem. Né? Especialmente no norte e no leste da Amazônia, né? Nós devemos ter, a partir do final da primavera, déficits de chuvas. Não dá para qualificar ainda exatamente a severidade desse déficit de chuvas. Nós vamos tentar qualificar isso ao longo dos próximos meses. E no norte da região nordeste, que é a região semiárida, aí sim é somente em 2027, né? Porque o período chuvoso principal daquela região é de fevereiro a maio. Ela tem uma componente também associado ao Oceano Atlântico, então nós devemos aguardar mais para o final do ano para avaliar a possibilidade de secas no norte da região nordeste.
1: E aqui na região centro-oeste, alguma questão em especial?
8: O principal impacto do El Niño na região central do Brasil, que inclui a região centro-oeste, a região sudeste, o sul da região amazônica e o sul da região nordeste, é o aumento das temperaturas, né? Não tem um impacto no volume de chuvas o El Niño nessas regiões, nessa região central. Portanto, o que tem que se prestar atenção nesse momento? Nós estamos no período seco da região. Essa região central do Brasil, o período seco normalmente se estende até meados de outubro, que é quando começam as chuvas mais frequentes e regulares. Com temperaturas altas, período seco, então isso faz com que a vegetação possa ficar mais seca. E aí a atenção maior é justamente com as queimadas, né? Porque com a vegetação mais seca, temperaturas mais altas, o potencial para a ocorrência de queimadas aumenta. Então esse é um ponto de atenção para os próximos meses na região central do Brasil.
1: Agora, o Instituto Nacional de Pesquisas Espaciais, o INPE, onde o senhor, inclusive, é pesquisador, está atuando com diversos órgãos federais no monitoramento do clima, justamente para a preparação de todos esses eventos que o senhor mencionou agora. A partir daí foi lançada uma plataforma, né, doutor Gilvan? Queria que o senhor falasse para a gente como é que funciona esse trabalho, quais são os órgãos envolvidos.
8: Nós fizemos um trabalho. Porque o que acontece? Quando ocorre um fenômeno como o El Niño, existem muitas fake news, né? Então nós juntamos os órgãos principais que monitoram o clima e meio ambiente no Brasil, que são o INPE, através do Centro de Previsão de Tempo e Estudos Climáticos, que é a instituição a qual pertenço, o Instituto Nacional de Meteorologia, a Defesa Civil Nacional, a Agência Nacional de Águas, o Serviço Geológico do Brasil e o CEMADEM. Então essas seis instituições, elas publicaram agora no mês de junho uma nota técnica, né, chamado painel El Niño, onde nesse painel El Niño nós avaliamos justamente a situação atual e como é que o que nós esperamos para os diversos setores, por exemplo, agricultura, para a defesa civil, a questão de desastres, a questão de águas, ao longo dos próximos meses. Esse painel El Niño vai ser renovado a cada mês e essa é uma informação que vai auxiliar não somente a população, mas também os diversos setores e também os tomadores de decisão.
1: principalmente aí as autoridades estaduais, municipais também, né, que vão poder se precaver de maneira mais específica, né?
8: Exatamente, porque existe inclusive algumas pessoas falando alguns termos até coloquiais do tipo, olha, vai ser um El Niño Godzilla. As previsões indicam que será um El Niño de forte intensidade, há muito forte intensidade, mas não há motivo para pânico. Nós temos que, obviamente, nos prepararmos para os impactos do El Niño. Os principais impactos do El Niño nós já sabemos, e aí acompanhar ao longo dos próximas semanas e meses, como é que será a evolução desse fenômeno para fazer com que os impactos sejam os menores possíveis.
1: O senhor tocou num ponto interessante aí, porque, de fato, o senhor até mencionou antes, né? Existem muitas fake news, existe também algumas equiparações que são um pouco equivocadas que as pessoas fazem. Eu ouvi recentemente que era um furacão, que o El Niño era um furacão. E são eventos climáticos diferentes, né? Eu gostaria que o senhor ajudasse também um pouco aqui a explicar essa diferença, inclusive, de preparação, se fosse eventualmente um furacão, é diferente do que a gente vai viver com o El Niño. Se é necessário as pessoas fazerem, por exemplo, provisionamentos, estoque de comida, porque pode ter inundações ou secas extremas que falte comida. A gente vive uma situação nesse sentido? Qual é a diferença?
8: Não. O El Niño é um fenômeno que nós já sabemos quais são os impactos. Os impactos vão ocorrendo dependendo da região. Por exemplo, no sul do Brasil, nós sabemos que há a tendência de chuvas volumosas e chuvas intensas, né? Então, por exemplo, dizer que vai acontecer novamente um episódio como aquele de 2024 no Rio Grande do Sul, não dá para dizer com tanta antecedência. Mas existe a possibilidade dele ocorrer? Existe a possibilidade. Quando é que nós conseguimos prever? Nós conseguimos prever isso com no máximo aí 15 dias de antecedência. Né? Naquele episódio, por exemplo, de 2024, ele começou no comecinho de maio, final de abril, comecinho de maio. Os modelos meteorológicos, já na segunda quinzena de abril, indicavam um volume de chuvas muito expressivo para o Rio Grande do Sul. É óbvio que os modelos não conseguem dizer exatamente o volume que ocorreu, e foi um volume realmente muito extremo, né? Então não há essa questão da população fazer estoques de alimentos ou qualquer que seja o pânico associado. É claro que nós temos que nos preparar para os eventos extremos. Então, no caso de chuvas, tem que haver toda uma preparação, por exemplo, do poder público com limpeza de galerias, né? Eventualmente revisar sistemas de comportas, etc. No caso de secas, tem que haver toda uma preparação por conta da questão da água, né? Não é o momento de desperdiçar água, e aí eu estou falando do norte, do leste da Amazônia, do norte da região nordeste. Então tem que haver toda preparação para poupar ao máximo a água. Haja visto que o El Niño traz esse déficit de chuvas nessas regiões. Então é esse tipo de preparação. Agora, tem que haver uma preparação não só do cidadão, mas também do poder público, das instituições e todo o trabalho que tem que ser feito em função dos impactos do El Niño. O furacão, quando ocorre, é um evento muito extremo que ocorre num horizonte de horas, há poucos dias, né? O que dá para comparar são as chuvas intensas que deverão ocorrer no Rio Grande do Sul e Santa Catarina, principalmente. Então, tomar cuidado em relação a esses episódios extremos no Rio Grande do Sul ao longo dos próximos meses.
1: Muito bem, nós conversamos com o Gilvan Sampaio, pesquisador do Instituto Nacional de Pesquisas Espaciais, o INPE. Muito obrigada, pesquisador, pela sua entrevista aqui à Voz do Brasil.
8: Muito obrigado.
2: A Defesa Civil Nacional reconheceu hoje a situação de emergência em mais de 23 cidades atingidas por desastres.
1: Entre as cidades contempladas, há municípios que enfrentam a estiagem e a seca, enquanto outros foram atingidos por fortes chuvas.
2: As cidades ficam nos estados da Bahia, Ceará, Minas Gerais, Paraíba, Paraná, Pernambuco, Rio Grande do Norte, Rio Grande do Sul e Santa Catarina.
1: Cidades com o reconhecimento federal de situação de emergência ou estado de calamidade pública podem solicitar apoio financeiro por meio do sistema integrado de informações sobre desastres.
9: O
2: período de seca em várias regiões do Brasil traz o surgimento de praias de água doce, que viram pontos de lazer e comércio.
1: Mas você sabia que para realizar eventos ou montar estruturas nesses locais é preciso autorização do governo federal?
2: Quem traz os detalhes sobre essas regras é Uriel Ricardo.
9: No Brasil, existem praias que se formam temporariamente durante alguns meses do ano. Você já ouviu falar sobre as praias fluviais ou praias de água doce? Elas surgem quando a estiagem reduz o nível dos rios e expõe bancos de areia e trechos das margens, que passam a receber visitantes, estruturas de lazer, eventos e atividades comerciais. Quando essas praias estão localizadas em rios federais, a instalação de estruturas, eventos, atividades econômicas e outros tipos de intervenções dependem de autorização do governo federal. Os rios federais são aqueles que atravessam mais de um estado e as áreas banhadas por eles são patrimônio da União. Por isso, é necessário ter permissão de uso para explorar esses espaços, conforme explica André Luiz Nunes, coordenador-geral de gestão de territórios costeiros e marginais da Secretaria de Patrimônio da União, a SPU.
10: A permissão de uso serve para eventos de curta duração, de natureza recreativa, esportiva, cultural e religiosa. Então, para qualquer uso privativo dessas áreas, tem que ser autorizado pela União, né? E além de outras licenças lá, não dispensa licença ambiental, licença do município.
9: As orientações sobre a permissão de uso se aplicam a qualquer praia formada em rios federais, especialmente nos estados de Tocantins, Goiás, Pará, Amazonas, Mato Grosso do Sul, Maranhão, Amapá e Mato Grosso. No Tocantins, por exemplo, há a formação de praias sazonais em Porto Nacional, Luzimangues e várias outras cidades. A capital do estado, Palmas, também conta com praias como a Graciosa, a Praia do Prata e a Praia do Caju. A permissão de uso pode ser solicitada por municípios, pessoas físicas ou empresas. No caso de particulares, também é necessário ter as devidas licenças locais. Mas atenção, a autorização só vale para eventos de curta duração, como detalha André Luiz Nunes.
10: A permissão de uso para eventos de curta duração de até 90 dias, incluída a construção e a desocupação da área, ou tu pode, querendo lá, sendo necessário, prorrogar isso por mais 90 dias.
9: Quem pretende solicitar a permissão de uso pode procurar a Superintendência do Patrimônio da União no respectivo estado. Os formulários estão disponíveis na página da SPU no portal gov.br. Também é possível obter informações pelo telefone 0800-978-9005. O canal recebe ainda comunicações sobre restrições de acesso às praias, ocupação irregular, acúmulo de lixo e problemas ambientais ou sanitários. Para quem pretende aproveitar as praias fluviais, a orientação é colaborar com a preservação desses espaços, descartar o lixo nos locais adequados, respeitar a sinalização, evitar fogueiras e preservar a fauna e a vegetação local. Reportagem Uriel Ricardo.
1: Desde o início da semana, a ANP, Agência Nacional de Petróleo, Gás Natural e Biocombustíveis, realizou 268 ações com foco no combate a preços abusivos de combustíveis em 14 estados.
2: Foram aplicados 14 autos de infração por não cumprimento de envio de documentos para avaliação dos preços.
1: Isso porque, nessas ações, a agência também coleta informações a partir das notas fiscais fornecidas pelos postos de aquisição dos combustíveis.
2: Esses dados são analisados pela ANP e, em casos de caracterização de preços abusivos, podem ser geradas autuações, processos administrativos e multas.
1: O valor das multas varia de 50 mil a 500 milhões de reais, dependendo da gravidade do caso.
2: Lembrando que denúncias sobre irregularidades no mercado de combustíveis podem ser enviadas à ANP por meio do telefone 0800-970-0267.
1: Essas foram as notícias do governo federal.
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2: Fique agora com as notícias do Poder Judiciário e do Congresso Nacional. Uma boa noite e um bom fim de semana.
1: A gente volta segunda-feira. Boa noite.
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12: Você vai ouvir agora notícias do Poder Judiciário. Conselho Nacional de Justiça está com inscrições abertas para o Prêmio Penajussa de Jornalismo e Comunicação.
13: Paciente ressarcido por erro em cirurgia odontológica não pode exigir também o custeio de nova operação.
12: Justiça determina que o Hospital Público em Belém, no Pará, retome atendimento à pessoa com autismo.
13: Boa noite, eu sou Marcela Luiza.
12: E eu sou Walter Lima.
13: Estão abertas até 17 de agosto as inscrições para a primeira edição do Prêmio Penajussa CNJ de Jornalismo e Comunicação.
12: A iniciativa reconhece trabalhos que contribuam para ampliar o debate sobre o sistema penal brasileiro. Marcelo Della Libera.
14: O plano foi criado após o Supremo Tribunal Federal reconhecer em 2023 que o sistema prisional brasileiro vive um estado de coisas inconstitucional. Para enfrentar esse cenário, a Corte determinou a elaboração de um plano nacional para reorganizar a execução penal, coordenado pelo CNJ. Quem explica é Luiz Lanfred, coordenador do Departamento de Monitoramento e Fiscalização do Sistema Carcerário e do Sistema de Execução de Medidas Socioeducativas do CNJ.
15: Então, assinou ao Poder Judiciário, ao Poder Executivo, à Academia, as instâncias da sociedade civil que se reunissem e pudessem, então, chegar a um consenso sobre ações que pudessem ressignificar esse sistema prisional.
14: O prêmio contempla produções em texto, áudio, vídeo e fotografia. As inscrições são gratuitas e seguem abertas até as 23 horas e 59 minutos do dia 17 de agosto. O regulamento do plano está disponível no site fazendojustiça.org.br.
13: Paciente pode receber de volta valor pago e indenização por danos morais e estéticos no caso de erro em cirurgia odontológica.
12: Mas, segundo o STJ, se escolhe desfazer o contrato e obter a restituição, não pode exigir também que os profissionais paguem outra cirurgia feita por terceiro. Fátima Uchoa.
16: Em ação de reparação por danos materiais, morais e estéticos, um paciente afirmou ter ficado com assimetria facial após cirurgia odontológica. O Tribunal de Justiça do Rio de Janeiro reformou a sentença e condenou os profissionais a restituírem o valor gasto no procedimento, custear nova cirurgia reparadora e pagar indenização por danos morais e estéticos. A terceira turma do STJ afastou a obrigação de os dentistas pagarem a nova cirurgia, mas manteve os demais pontos. Segundo a relatora ministra Nancy Andrighi, acumular os pedidos de restituição do valor pago pela primeira cirurgia e o custeio de uma nova geraria enriquecimento sem causa, o que é proibido por lei.
13: TST garante direitos de radialista a uma diretora de imagem que trabalhava em uma instituição de ensino à distância em Londrina, no Paraná.
12: A decisão reforça a proteção dos direitos da categoria. Mila Amaral.
17: A decisão foi da terceira turma do TST. O colegiado entendeu que, mesmo sem ser uma emissora de rádio ou TV, a faculdade usava a transmissão ao vivo pela internet e via satélite. Por isso, a profissional deve ser enquadrada assim como radialista. Com o reconhecimento, ela terá direito à jornada de 6 horas diárias e ao pagamento de horas extras, além de adicional por acúmulo de função. O relator do caso, o ministro Alberto Balazeiro, reforçou na decisão que a lei protege quem exerce funções típicas de radialista, independente da atividade principal da empresa.
13: Justiça determina que o Hospital Público em Belém, no Pará, retome atendimento a pessoas com autismo.
12: O hospital tem 30 dias para regularizar o atendimento, sob pena de multa diária de R$10 mil. Sabrine Menezes.
18: De acordo com o Ministério Público Federal, o Hospital Bettina Ferro paralisou o atendimento de pacientes com autismo que não possuem também outras comorbidades ou doenças raras. Além disso, a unidade de saúde também está recusando novos pacientes com o transtorno do espectro autista enviados pela regulação municipal. Na decisão, a justiça acolheu os argumentos do MPF de que a restrição viola os princípios da universalidade, integralidade e equidade do Sistema Único de Saúde e os direitos das pessoas com deficiência.
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13: Uma boa noite.
12: Bom fim de semana e até segunda-feira.
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21: Eu sou Paula Groba.
22: E eu sou Ricardo Nakaoka.
21: E estes são os destaques de hoje do Jornal do Senado, que começa agora.
22: Sugestão popular que destina fundo eleitoral a calamidades públicas vira projeto.
21: Regularização de lotes de igrejas pode ser simplificada.
22: Senado terá esforço concentrado em agosto e setembro.
21: Boa noite.
22: Boa noite.
21: Uma sugestão apresentada por um cidadão pode mudar o destino de parte dos recursos dos fundos eleitoral e partidário.
22: A Comissão de Direitos Humanos aprovou a proposta que autoriza o uso desse dinheiro em ações de enfrentamento a calamidades públicas. Os detalhes com Patrícia Oliveira.
23: Os partidos políticos poderão renunciar aos recursos totais ou parciais do fundo partidário ou do Fundo Especial de Financiamento de Campanha e direcionar esse dinheiro ao Tesouro para custear despesas em situações de calamidade, como enchentes, deslizamentos ou outras emergências reconhecidas pelo poder público. A sugestão é de um cidadão de Santa Catarina que recebeu mais de 20 mil apoios online e foi aprovada na Comissão de Direitos Humanos. A ideia surgiu em 2020, durante a pandemia de Covid-19, e defendia o uso desses recursos para reforçar os gastos com a saúde. Como a emergência sanitária já terminou, o relator senador Márcio Bittar, do PL do Acre, adaptou a proposta. O relatório, lido pelo senador astronauta Marcos Pontes, do PL de São Paulo, cria uma regra permanente para todas as situações de crise, evitando que seja necessário aprovar uma nova lei sempre que ocorrer uma calamidade.
24: E fortalecer a resposta ao poder público a emergências de natureza sanitária, econômica, social e ambiental.
23: Com a aprovação, a sugestão legislativa vira projeto de lei e segue para a análise das comissões e do plenário do Senado.
21: A Comissão de Segurança Pública aprovou uma iniciativa que aumenta as penas para crimes de furto, roubo de câmeras de vigilância e sistemas de monitoramento eletrônico.
22: A proposta, que seguiu para a Comissão de Constituição e Justiça, também pune a receptação e a interrupção de serviços de vídeo monitoramento remoto. Repórter Bruno Lourenço.
25: O relator, senador Wilder Moraes, do PL de Goiás, defendeu a necessidade de endurecer a resposta penal para esse crime em virtude das consequências sofridas pela população.
26: As câmeras de vigilância utilizadas por empresas privadas geralmente possuem infraestruturas conectadas à rede elétrica, sistema de armazenamento em nuvens e comunicação de dados em tempo real. Quando subtraídas, além da perda material, há comprometimento imediato na integridade dos dados coletados, da continuidade do serviço de segurança e da resposta à ocorrência por elas registrada.
25: De acordo com o projeto de lei aprovado na Comissão de Segurança Pública, o furto de câmeras ou itens de monitoramento eletrônico instalados em vias públicas ou áreas privadas com acesso ao público passará a ser punido com reclusão de 2 a 8 anos e multa. O texto estabelece ainda que quem receptar esses aparelhos, sabendo de sua origem criminosa, terá a punição em dobro. A proposta também pune quem sabota ou interrompe os serviços de vídeo monitoramento remoto de forma intencional.
21: E a Comissão de Constituição e Justiça pode votar o projeto que trata da simplificação da regularização de lotes de igrejas.
22: Pelo texto, essas instituições poderão ter seus lotes regularizados por meio do REURB, o programa que regulariza assentamentos urbanos informais. Mais informações na reportagem de César Mendes.
27: Enviado à análise da CCJ, o projeto do deputado Dr. Jaziel, do PL do Ceará, permite que instituições religiosas, de assistência social e entidades sem fins lucrativos façam uso de procedimento simplificado para obter o título de propriedade de terrenos públicos ou privados. Instituído por lei em 2017, a ferramenta, chamada de REURB, é uma política pública voltada à regularização de áreas urbanas ocupadas informalmente, permitindo que alguns tipos de ocupantes tenham acesso ao título de propriedade, a serviços públicos essenciais e à segurança jurídica do proprietário. Relatora da proposta na Comissão de Assuntos Sociais, a senadora Damares Alves, do Republicanos do Distrito Federal, disse que muitas dessas entidades ocupam áreas consolidadas há anos, mas a falta de documentação dificulta os investimentos e a continuidade dos serviços prestados à população.
0: A regularização fundiária constitui um importante instrumento de promoção da segurança jurídica, da ordenação territorial e da função social da propriedade. Desde a edição da Lei 13.465 de 2017, o ordenamento jurídico passou a contar com mecanismos mais ágeis para enfrentar situações consolidadas de informalidade urbana, conciliando o direito à moradia, a segurança das relações jurídicas e o planejamento da cidade. Nesse contexto, revela-se oportuno o aperfeiçoamento contínuo dos instrumentos previstos na legislação.
27: O texto inova ao prever que a regularização seja feita para um único imóvel isolado, sem a necessidade de abranger os lotes vizinhos, além de permitir que técnicos industriais e agrícolas validem as informações técnicas do processo, de forma a agilizar o trabalho nos cartórios.
21: E o Senado Federal terá 2 semanas de esforço concentrado em agosto e setembro. O presidente do Senado, Davi Alcolumbre, anunciou a medida e informou que as atividades serão concentradas entre os dias 10 e 14 de agosto e 31 de agosto e 3 de setembro.
3: Alcolumbre enfatizou que é fundamental que o Senado Federal, a Câmara dos Deputados e o Congresso Nacional se organizem para conciliar as deliberações legislativas necessárias durante o processo eleitoral. Ele ressaltou ainda que a iniciativa foi acordada com o presidente da Câmara dos Deputados, Hugo Mota, e que a intenção é garantir a aprovação de propostas pelas duas casas legislativas na mesma semana.
4: Que o calendário é exatamente o mesmo que será adotado pela Câmara dos Deputados, permitindo que o Congresso Nacional funcione em plenitude e de modo eficiente e harmônico neste período eleitoral.
21: As férias de julho oferecem uma oportunidade para conhecer de perto o Congresso Nacional e, desta vez, de forma diferente.
3: O programa Visite o Congresso preparou uma programação especial entre os dias 18 de julho e 2 de agosto, com experiências imersivas, apresentações teatrais e atividades educativas para crianças e adultos. Os detalhes na reportagem de Yasmin Rodrigues.
5: Durante as férias de julho, o Congresso Nacional prepara uma programação especial para receber cidadãos de todo o país. Entre os dias 18 de julho e 2 de agosto, o programa Visite o Congresso funcionará todos os dias da semana, com visitas gratuitas e sem necessidade de agendamento. Em entrevista à Rádio Senado, Fábio Duarte, coordenador de visitação do Senado Federal, listou as novidades que o público vai encontrar nesse período.
6: O visitante terá a possibilidade de conhecer uma apresentação teatral em homenagem aos 200 anos da Câmara dos Deputados e do Senado Federal. Essa apresentação teatral acontece em espaços diferentes do roteiro e apresenta personagens históricos. Além disso, temos o Visita 360, que é uma experiência imersiva que usa óculos de realidade virtual. A gente tem a apresentação do filme Eunice, a primeira senadora. Teremos também programação infantil, com atividades lúdicas no espaço plenarinho que acontece no Salão Negro do Congresso Nacional.
5: A programação completa, com os horários e as atividades específicas, está disponível para consulta em senado.leg.br/visitação, sem cedilha e sem o tio.
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3: Com edição de Paula Groba e trabalhos técnicos de João Lira, o Jornal do Senado fica por aqui. Acompanhe agora as notícias do Tribunal de Contas da União e da Câmara dos Deputados. Boa noite.
21: Boa noite e um bom fim de semana.
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9: Câmara aprova medidas provisórias com verba para emergência climática.
11: Mota anuncia acordo com o governo sobre dívidas dos produtores rurais.
9: Parlamentares autorizam o uso de elementos tradicionais em fotos oficiais.
11: Plenário suspende prescrição de pena para condenado que estiver fora.

0: Kataguiri, do Missão de São Paulo, altera o Código Penal para deixar claro que o prazo para prescrição deixa de ser contado enquanto o condenado estiver foragido. Para justificar a proposta, ele argumentou que hoje a lei premia quem afronta a justiça e penaliza o detento que cumpre integralmente sua pena.
1: O que a gente está fazendo agora é uma coisa muito simples. Você foi condenado, você fugiu, você perdeu o direito à prescrição. O crime não vai prescrever enquanto você estiver foragido, que é o óbvio, senão você está premiando, você está estimulando o sujeito a fugir, porque se ele for competente na sua fuga, não for pego num determinado período de tempo, que vai depender do crime que ele cometeu, ele pode voltar como se nada tivesse acontecido.
0: O projeto recebeu parecer favorável do relator, deputado Alberto Fraga, do PL do Distrito Federal. Ele argumentou que a proposta corrige uma distorção ao impedir que a fuga seja usada como caminho para escapar do cumprimento da pena. A deputada Adriana Ventura, do Novo de São Paulo, disse que o texto aprovado torna o cumprimento da pena mais eficaz.
2: Que a partir do momento que esse projeto impede que a fuga de condenado gere benefício indireto, né, decorrente de decurso de tempo, ele reforça a efetividade da execução penal.
0: A mesma regra valerá no caso de revogação da liberdade condicional, que acontece quando a pessoa condenada recebe autorização para cumprir o restante da pena em liberdade. Se o benefício for revogado, a prescrição também ficará suspensa até a captura ou a reapresentação do condenado. O projeto que suspende a contagem do tempo de prescrição de um crime no período em que o condenado estiver foragido ou perder a liberdade condicional agora será analisado no Senado. Da Rádio Câmara de Brasília, com informações de Antônio Vital, Daniele Lessa.
3: Segurança Pública.
4: Chico Alencar, do PSOL do Rio de Janeiro, parabeniza a Polícia Federal pelo indiciamento de 48 suspeitos de envolvimento em fraudes contra aposentados no INSS. Na opinião do deputado, as investigações revelaram uma atuação isenta e profunda da instituição.
5: Chico Alencar repudia o uso de falsas entidades rurais para aplicar golpes e desviar recursos públicos destinados à Previdência. O parlamentar também celebra a devolução de mais de 3 bilhões de reais aos aposentados lesados.
4: Kim Kataguiri, do Missão de São Paulo, critica projeto que criminaliza a misoginia. O deputado acredita que a proposta confunde o enfrentamento à violência contra mulheres com gírias e piadas usadas por jovens nas redes sociais.
5: Kim Kataguiri defende que o debate sobre proteção às mulheres priorize punições mais duras para crimes hediondos e feminicídio. Ele também critica o fato de partidos de esquerda serem contrários à redução da maioridade penal e ao endurecimento das regras de execução penal.
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3: Justiça.
4: Adriana Ventura, do Novo de São Paulo, critica os salários do judiciário que ultrapassam o teto constitucional e cobra o fim dos chamados penduricalhos. Ela cita que mais de 600 juízes furaram o limite em maio, com pagamentos que chegaram a R$500 mil em um único mês.
5: Para Adriana Ventura, as gratificações tornam o judiciário brasileiro o mais caro do mundo e ofendem a realidade dos que vivem com um salário mínimo. A parlamentar contesta a defesa desses benefícios e cobra respeito ao dinheiro pago pelos contribuintes.
3: Presidência.
4: O presidente Hugo Mota anunciou acordo com o governo sobre as dívidas dos produtores rurais. O repórter Luiz Gustavo Xavier acompanhou as entrevistas após o encontro.
7: O presidente da Câmara, Hugo Mota, anunciou que foi fechado um acordo entre o governo, representantes do setor e a Frente Parlamentar Agropecuária sobre a renegociação de dívidas de produtores rurais.

0: Os pontos do acordo é que o projeto que tratava do tema não será votado e que o governo vai encaminhar uma medida provisória abrangendo os termos do acordo. De acordo com o Ministério da Fazenda, serão aproximadamente 100 bilhões de reais em dívidas renegociadas. Participaram da reunião os ministros da Fazenda, Dário Durigan, das Relações Institucionais, José Guimarães, o líder do governo, deputado Paulo Pimenta, do PT do Rio Grande do Sul, o deputado Arnaldo Jardim, do Cidadania de São Paulo, e a senadora Tereza Cristina, do PP do Mato Grosso do Sul. Integrantes da Frente Parlamentar Agropecuária. O presidente Hugo Mota explicou as medidas.
1: No intuito de podermos anunciar o acordo feito em relação ao projeto do endividamento dos produtores rurais do nosso país. Quero registrar que essa matéria foi colocada em votação na Câmara dos Deputados há um ano atrás, um dia antes do recesso parlamentar. E durante todo esse ano, no Senado Federal principalmente, foi travada uma negociação que se buscava com o governo alterar os pontos que foram aprovados na Câmara, no intuito de poder ser mais abrangente no que diz respeito a essa renegociação.
0: O líder do governo, deputado Paulo Pimenta, ressaltou ainda que a MP vai suspender o pagamento dessas dívidas por 30 dias. Já o ministro das Relações Institucionais, José Guimarães, afirmou que o acordo é resultado de uma regra que tem se mostrado eficaz na Câmara, que são o diálogo e a negociação. Segundo ele, os temas mais polêmicos têm sido conduzidos por meio da construção de consensos amplos. O deputado também destacou o papel do presidente da Câmara na articulação do entendimento e ressaltou que o resultado foi fruto de uma construção coletiva. Da Rádio Câmara de Brasília, Luiz Gustavo Xavier.
2: Trabalho.
3: Pastor Henrique Vieira, do PSOL do Rio de Janeiro, cobra aprovação pelo Senado da proposta de emenda à Constituição que acaba com a escala de trabalho 6x1. Ele reforça que a Câmara já cumpriu seu papel e o Executivo espera os senadores para sancionar a matéria.
4: Pastor Henrique Vieira argumenta que o atraso imposto pelo Senado vai na contramão dos anseios dos trabalhadores, já que a proposta tem o apoio de 70% da população. O deputado pede prioridade na votação do texto para garantir mais dignidade ao povo.
2: Desenvolvimento Regional.
3: Porto Piauí, no município de Luiz Correia, iniciou oficialmente suas operações de exportação com envio de minério de ferro de Piripiri diretamente para a China. Flávio Nogueira, do PT, celebra um marco, ressaltando que a nova rota vai impulsionar a economia do Nordeste.
4: De acordo com Flávio Nogueira, serão 200 quilômetros a menos que o trajeto rodoviário utilizado antes para escoar a produção até o Ceará. A operação da empresa Lion Mining inaugura a nova era com a expectativa de exportar grãos para o mercado mundial em breve.
2: Economia.
3: O plenário da Câmara aprovou 6 medidas provisórias com recursos para emergências causadas por desastres climáticos e para evitar aumento no preço do gás de cozinha. O repórter Antônio Vital acompanhou as votações.
5: Na véspera do início do recesso parlamentar do meio do ano, o plenário da Câmara aprovou 6 medidas provisórias que autorizam o uso de recursos públicos não previstos no orçamento desse ano para ações emergenciais, como o combate a efeitos de desastres climáticos e para evitar aumento do preço do gás de cozinha. Uma das medidas provisórias aprovadas prevê subvenção econômica de 330 milhões de reais para empresas importadoras de gás liquefeito de petróleo, o gás de cozinha. Subvenção é quando o governo repassa dinheiro para as empresas, ou para estimular a atividade econômica ou para enfrentar os efeitos de crises climáticas ou conflitos internacionais. Nesse caso, a subvenção foi necessária para evitar que o aumento do preço internacional do petróleo seja repassado aos consumidores. Outra medida provisória abre crédito extraordinário de 20 milhões de reais para recuperar os estragos causados pelo tornado que atingiu municípios do Paraná em novembro do ano passado. A medida foi aprovada de maneira simbólica, com apoio inclusive da oposição, como a deputada Adriana Ventura, do Novo de São Paulo.
6: Que esse crédito tem por objetivo atender a situação de destruição nos municípios de Guarapuava, Quedas do Iguaçu e Rio Bonito do Iguaçu, no Paraná, por conta das famílias assentadas que foram atingidas. E realmente a gente acha que é um crédito necessário, a gente tem que atender e dar suporte a essas famílias.
5: Também foi aprovada a medida provisória que autoriza o uso de 285 milhões de reais para financiar ações de recuperação em municípios atingidos por desastres climáticos no Brasil. O dinheiro é destinado à Defesa Civil. Segundo o Sistema Integrado de Informações sobre Desastres, os meses de janeiro e fevereiro foram marcados por eventos climáticos severos que afetaram diretamente cerca de 2 milhões de pessoas, deixando mais de 70 mil desalojados ou desabrigados em 733 municípios de todas as regiões. Outra medida provisória aprovada libera 75,3 milhões de reais em auxílio financeiro para 10 mil famílias da região da Zona da Mata, no sudeste de Minas Gerais, atingida por enchentes no início do ano. Também foi aprovada a medida provisória que abre crédito extraordinário de 49 milhões para o Programa Segurança Alimentar e Nutricional e Combate à Fome. O objetivo é ampliar o atendimento às populações atingidas por desastres climáticos registrados em maio, especialmente nos estados de Pernambuco e da Paraíba. O líder do PT na Câmara, deputado Pedro Czai, do PT de Santa Catarina, defendeu a necessidade de recursos extraordinários previstos nas medidas provisórias.
7: Falar da importância de todas essas medidas provisórias que hoje estão se definindo aqui no Parlamento. Desde o tema dos desastres naturais, o tema dos tornados no Rio Grande do Sul, o tema das secas, o presidente vai enfrentando os problemas, não só diante da guerra, que vivenciamos o risco de aumento dos combustíveis, o governo subsidia os combustíveis para não produzir inflação no país.
5: Foi aprovada ainda a medida provisória que libera 337 milhões de reais para combate a incêndios. Os recursos são destinados ao IBAMA e ao Instituto Chico Mendes de Conservação da Biodiversidade, o ICMBio, e atendem decisões do Supremo Tribunal Federal em ações que cobram providências do governo contra o aumento de incêndios florestais na época da seca. Todas as medidas provisórias foram enviadas para análise do Senado. Da Rádio Câmara, de Brasília, Antônio Vital.
2: Política.
4: Rodrigo Hollenberg, do PSB do Distrito Federal, faz um balanço do seu mandato parlamentar. Ele destaca a autoria de 23 projetos, como o que aumenta o limite de faturamento anual dos microempreendedores individuais.
3: O parlamentar ressalta o envio de emendas para hospitais, universidade pública e instituições de pesquisa locais. Rodrigo Hollenberg defendeu também proposta de sua autoria que proíbe o funcionamento de plataformas de apostas em território nacional.
4: Raimundo, PT do Rio de Janeiro, cobra esclarecimentos sobre o crescimento patrimonial do senador Flávio Bolsonaro, que, segundo notícias recentes, ultrapassaria os 600 milhões de reais. O deputado questiona a origem dessa quantia e exige uma apuração rigorosa dos fatos.
3: Na visão de Raimundo, é preciso investigar se o montante está relacionado a articulações com grupos criminosos e esquemas de corrupção. Para ele, o esclarecimento sobre a origem dos recursos é fundamental para a moralidade pública.
2: Direitos Humanos.
4: Leonardo Gadelha, do Podemos da Paraíba, alerta que o Brasil precisa se preparar para a transição demográfica, com o envelhecimento da população. Ele observa que as cidades e a legislação nacional precisam de adaptações estruturais para acolher de forma digna o público idoso.
3: De acordo com Leonardo Gadelha, é importante manter as pessoas idosas ativas e integradas ao mercado de trabalho. Para o parlamentar, aproveitar a plena capacidade física e cognitiva desse público traz benefícios sociais e econômicos ao país.
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2: Votação.
4: A Câmara aprova o uso de elementos tradicionais em fotos de documentos oficiais. A repórter Daniele Lessa acompanhou a votação.
11: O plenário da Câmara aprovou o projeto que garante a povos indígenas e demais povos tradicionais o direito de usar elementos culturais, étnicos ou religiosos em fotografias de documentos oficiais. Entre os exemplos previstos estão o cocar indígena, o turbante dos povos de matriz africana e outros elementos étnicos, culturais e religiosos. O projeto, que foi apresentado pela deputada Célia Chacriabá, do PSOL de Minas Gerais, diz que a autorização valerá para documentos oficiais de identificação, como carteira de identidade, carteira de habilitação, passaporte e carteira de trabalho. Na prática, a proposta busca evitar que pessoas sejam obrigadas a retirar símbolos de sua cultura ou religião para tirar fotos para documentos. A única exigência é que o elemento usado não impeça o reconhecimento da fisionomia da pessoa. A relatora no plenário, deputada Sônia Guajajara, do PSOL de São Paulo, lembrou uma situação em que uma mulher negra escutou que só poderia tirar foto para a carteira de habilitação usando o seu turbante se apresentasse uma carta da sua mãe de santo ou um documento comprovando que tinha câncer. A deputada disse que é preciso impedir que episódios como esse se repitam e que usar esses elementos em fotos oficiais é ter o direito e a liberdade de viver de acordo com crenças pessoais.
12: São expressões visuais de culturas e tradições, como o cocá indígena, que representa a relação com a natureza e com os animais, o vínculo espiritual com a terra e os antepassados. Assegurar aos povos indígenas, aos afro-brasileiros e demais povos tradicionais o uso em documentos oficiais de símbolos de sua comunidade é assegurar a dignidade humana.
11: Segundo a relatora Sônia Guajajara, a proposta deixa expresso em lei um direito que já deveria ser garantido pela Constituição, que protege a liberdade religiosa, e por convenções internacionais assumidas pelo Brasil. Ao defender o projeto, o deputado Wildo Rocha, do MDB do Maranhão, disse que esses elementos, como o cocário turbante, valorizam a cultura do país.
13: Isso promove a cultura brasileira, isso é respeito à cultura indígena, é respeito aos povos originários.
11: Alguns deputados no plenário disseram que seria incoerente exigir que as pessoas tirem óculos e enfeites para fotos de documentos e, ao mesmo tempo, permitir o uso de elementos tradicionais. O deputado Alberto Fraga, do PL do Distrito Federal, defendeu que a proposta também poderia incluir a autorização de uso desses objetos pessoais nas fotografias. O projeto que autoriza o uso de elementos tradicionais em fotos de documentos oficiais agora será analisado no Senado. Da Rádio Câmara de Brasília, Daniele Lessa.
2: Cultura.
3: A Câmara aprovou o projeto que reconhece o hip-hop como manifestação da cultura nacional. Inácio Arruda, do PCdoB do Ceará, destaca que o movimento representa a cultura popular das periferias e a voz de trabalhadores e jovens que buscam melhores condições de vida.
4: Inácio Arruda compara a força poética do hip-hop ao repente e aos cantadores de viola do Brasil profundo. Ele acredita que o movimento se consolida como um pilar do desenvolvimento social e de geração de riqueza econômica nas comunidades brasileiras.
3: Termina agora o Jornal Câmara dos Deputados, produzido pela Rádio Câmara, com trabalhos técnicos de Wellington Teles e apresentação de Val Monteiro e Márcio Aquilissardi. Uma boa noite para você.
4: A Voz do Brasil volta na segunda-feira. Boa noite e bom fim de semana.
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1: 10 horas em ponto, é isso aí, quem escuta sabe, seja muito bem-vindo, muito bem-vinda, começa mais uma edição do nosso Resumo TMC. Meu nome é Alexia Marília e seguimos juntos até a meia-noite com um noticiário bem informativo de tudo que aconteceu nesta sexta-feira, finalmente sextou, hoje é dia 17 de julho e você acompanha agora as principais notícias de hoje do mundo da política, da música, da cultura, do entretenimento, do comportamento também e é claro com a sua participação aqui na nossa programação, inclusive tem a nossa enquete que daqui a pouquinho eu vou explicar o assunto de hoje, mas tem a ver com emojis, você que utiliza aí redes sociais, mensagens instantâneas, com certeza deve se comunicar através também dos famosos emojis e você pode inclusive mandar um emoji ou a sua mensagem de texto, de áudio contando, né? Ah, Alex, eu tô aqui voltando pra casa nessa sexta-feira, tô indo viajar, tô indo sair pro rolezinho ou até mesmo indo trabalhar, você que é motorista de aplicativo e acompanha também a nossa programação. Mas já anota aí o WhatsApp da TMC para você interagir com a gente. É o DDD 11 97221 1001. Repetindo, DDD 11 97221 1001. Vem comigo que eu vou adorar ter a sua companhia. Vamos para os destaques de hoje.
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0: 10h02 e o ministro Alexandre de Moraes proibiu visitas com caráter político-eleitoral ao ex-presidente Jair Bolsonaro até o fim das eleições de 2026. A decisão também suspendeu visitas em geral por 30 dias, mantendo apenas atendimentos médicos e contatos com advogados. Moraes afirmou que Bolsonaro descumpriu medidas cautelares ao participar da preparação de uma carta divulgada nas redes sociais de Flávio Bolsonaro. E a Procuradoria-Geral da República defendeu que Jair Bolsonaro continua em prisão domiciliar, mas sugeriu regras mais rígidas para evitar novos episódios durante o período eleitoral. O parecer foi enviado ao Supremo Tribunal Federal após a divulgação de uma carta atribuída ao ex-presidente nas redes sociais de Flávio Bolsonaro. A PGR afirmou que a medida pode ter violado restrições impostas a Bolsonaro e recomendou critérios mais claros para o regime domiciliar. E o presidente Lula afirmou que pretende disputar uma guerra de narrativa com o presidente americano Donald Trump depois que os Estados Unidos anunciaram uma tarifa de 25% sobre produtos brasileiros. Lula disse que o Brasil não busca conflito, mas quer mostrar sua versão sobre a disputa comercial. A medida americana começa a valer no dia 22 de julho e pode afetar parte das exportações brasileiras, principalmente do agronegócio. E o ministro Alexandre de Moraes determinou que o senador Flávio Bolsonaro preste depoimento à Polícia Federal em um inquérito que investiga a suposta calúnia contra o presidente Lula. A investigação apura uma publicação em que o senador associou Lula a crimes como o tráfico de drogas e lavagem de dinheiro. A Polícia Federal concluiu que houve indícios de calúnia e o depoimento de Flávio foi marcado para o dia 28 de julho. E entram em vigor nesta sexta-feira novas regras para a publicidade das casas de apostas no Brasil. A partir de agora, ficam proibidos anúncios que prometam lucro fácil ou sejam voltados a crianças e adolescentes. As propagandas também terão de exibir alertas sobre os riscos das apostas e da dependência do jogo. E a Câmara Americana de Comércio para o Brasil classificou como muito negativa a decisão dos Estados Unidos de aplicar tarifas de 25% sobre cerca de 3 mil produtos brasileiros. Segundo a entidade, a medida pode reduzir em até 11 bilhões de dólares as exportações do Brasil para os Estados Unidos. A Anshan defende a continuidade das negociações entre os governos e o setor privado para ampliar a lista de produtos isentos das tarifas. Agora no Rio de Janeiro, a justiça negou o recurso da defesa de Dr. Jairinho, que pediu a anulação do julgamento pela morte de Henri Borel. Os desembargadores entenderam que não houve provas de que a repercussão do caso tenha comprometido a imparcialidade do júri. Jairinho foi condenado a mais de 43 anos de prisão pela tortura e morte do menino de 4 anos. E agora no noticiário internacional, um terremoto de magnitude 7,3 atingiu o sul do México nesta sexta-feira e foi sentido também na Guatemala e também em El Salvador. O alerta de tsunami foi emitido para áreas próximas ao epicentro, com possibilidade de ondas de até 1 metro. Até o momento, autoridades dos três países informaram que não há registro de mortes ou grandes danos. 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
0: É, e vamos nos encaminhando aí para o finalzinho dessa sexta-feira. E sempre trago aqui no Resumo TMC a previsão do tempo para o dia seguinte. Ou seja, nesse caso, para sábado. Assim você já termina o dia informado de como que vai estar o tempo amanhã na sua região. Se vai fazer sol, frio, calor, ou até mesmo se é bom você já separar aquele guarda-chuva. Bora lá então, começando pela região sul. Alô aí para você que sintoniza no 100.3 em Curitiba. Faz sol o dia todo nesse sábado. E não tem previsão de chuva, viu? Mínima de 13 graus com máxima de 24. Agora bora para o sudeste, começando por São Paulo, para você ouvinte que sintoniza no 100.1. O sábado é de muito sol, olha só, notícia boa para curtir o sabadão. E não tem previsão de chuva também, viu? Mínima de 12 graus com máxima de 26. Agora vamos para Belo Horizonte. O sol aparece entre nuvens durante o dia. E olha só, para você que é ouvinte aí do 88.7, não tem previsão de chuva também. Mínima de 10 graus com máxima de 24. E bora fechar aqui com chave de ouro a nossa previsão do tempo para esse sábado. Vamos para o Nordeste. Em Recife, chove o dia todo. Então, guarda-chuva segue sendo imprescindível aí no sábado para você. Mínima de 21 graus e máxima de 26 graus. Informação que importa para você que sintoniza aí no 92.7. Agora 10 horas mais 8 minutos.
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0: Vamos para Brasília, porque o presidente do Congresso, o senador Davi Alcolumbre, prorrogou por mais 2 meses a medida provisória que prevê a subvenção e isenção de impostos para conter os efeitos da alta do petróleo. O Adrian de Almeida traz as informações para a gente.
2: Com a iniciativa, a União paga uma subvenção de R$ 1,12 por litro de óleo diesel para as refinarias nacionais e importadoras de combustível. Esse auxílio substituiu outros 2 benefícios que acabaram no fim de maio. Um deles é de R$ 0,32 por litro de diesel, já o outro é dividido em 2 partes. O incentivo é de R$ 0,80 por litro de diesel produzido em solo brasileiro, já o outro é de R$ 1,20 por litro para o combustível importado. Do total desse subsídio, metade é financiada por recursos federais e a outra metade pelos estados e o Distrito Federal. Todas as medidas provisórias precisam ser aprovadas pelo Congresso para ter validade permanente e tem a duração inicial de 2 meses. A lei prevê a possibilidade de prorrogação por mais 2 meses, como foi o caso adotado pelo presidente do Congresso Nacional, Davi Alcolumbre.
0: E o presidente da Câmara dos Deputados, Hugo Mota, repudiou a decisão do governo dos Estados Unidos de impor, né, no caso, as novas tarifas de 25% sobre produtos brasileiros. Quem explica pra gente é o Rodrigo Vicente, de Brasília.
3: Após a confirmação da aplicação de uma nova tarifa dos Estados Unidos contra os produtos brasileiros, o presidente da Câmara, Hugo Mota, adotou o mesmo tom do governo federal e de setores produtivos. Ele ressaltou que não há justificativa técnica ou comercial que legitime o que ele chamou de agressão ao livre comércio e à soberania brasileira. O presidente da Câmara disse que medidas unilaterais e protecionistas prejudicam a economia e ameaçam empregos e penalizam também setores produtivos estratégicos que geram renda e desenvolvimento no país. Bem, Mota mencionou a lei da reciprocidade econômica que foi aprovada aqui pelo Congresso em abril do ano passado como instrumento, de acordo com ele, legítimo da defesa dos interesses nacionais. A lei foi também mencionada em nota do governo como um instrumento para auxiliar na proteção dos produtos brasileiros. Hugo Mota afirmou que a Câmara dos Deputados acompanhará de perto os desdobramentos e vai atuar com responsabilidade e firmeza na defesa dos interesses do país.
0: E a Apex Brasil divulgou um levantamento sobre os impactos das tarifas impostas pelos Estados Unidos aos produtos brasileiros. Ainda nesse assunto, quem explica pra gente é o Murilo Hernandes.
4: O levantamento da Agência Brasileira de Promoção às Exportações e Investimentos, Apex Brasil, mostra que São Paulo e Santa Catarina concentram mais da metade das perdas provocadas pelo tarifaço de 25% imposto pelos Estados Unidos aos produtos brasileiros. Proporcionalmente, Santa Catarina é o estado mais afetado. Segundo o estudo, 68% das exportações catarinenses destinadas ao mercado americano passaram a ser atingidas pela nova tarifa. A Apex Brasil também avalia que os impactos não devem atingir apenas o Brasil. O relatório aponta reflexos na cadeia de suprimentos da construção civil dos Estados Unidos, já que o Brasil responde por 30% da madeira e 36% de granito importados pelos norte-americanos. Segundo a agência, a dificuldade de substituir esses fornecedores brasileiros pode elevar os custos da construção e pressionar os preços dos imóveis nos Estados Unidos. Para minimizar os prejuízos aos exportadores, a Apex Brasil vai investir 130 milhões de reais em ações voltadas a aberturas de novos mercados internacionais. De acordo com a agência, a estratégia acompanha o desempenho das exportações brasileiras no primeiro semestre, que alcançaram o recorde de 185 bilhões de dólares, impulsionadas pelo crescimento das vendas para a China, a Europa e principalmente a Índia, que passou a ocupar a quarta posição entre os principais destinos das exportações brasileiras.
0: É, só contextualizando para o nosso ouvinte, né? A Apex Brasil, no caso, a Apex Brasil significa Agência Brasileira de Promoção de Exportações e Investimentos. É a agência oficial do governo brasileiro responsável, né, por promover os produtos e serviços do país no exterior e, com isso, também atrair investimentos estrangeiros diretos para setores estratégicos da nossa economia brasileira. 10 horas mais 13 minutos e olha só, o Tribunal Superior Eleitoral firmou um acordo com plataformas digitais e empresas de inteligência artificial para reforçar o combate à desinformação durante as eleições. Quem explica pra gente é o Adrian de Almeida.
2: O Tribunal Superior Eleitoral assinou acordos de cooperação com 7 plataformas digitais e ampliou a parceria com empresas de inteligência artificial para reforçar o combate à desinformação nas eleições. Ao todo, aderiram aos memorandos de entendimento as plataformas Kawai, Telegram, Meta, TikTok, Google X e LinkedIn. Além delas, as empresas de inteligência artificial OpenAI, Eleven Labs e Anthropic passaram a integrar o programa permanente de enfrentamento à desinformação da Justiça Eleitoral. Segundo o presidente do Tribunal Superior Eleitoral, ministro Cássio Nunes Marques, a iniciativa busca garantir que os eleitores tenham acesso a informações confiáveis durante todo o processo eleitoral.
5: A democracia depende da divergência, do confronto da ideia e da liberdade de expressão. O que se busca é assegurar acesso a informações eleitorais confiáveis e reduzir a incidência de fraudes, falsificações, comportamentos inautênticos e outras práticas capazes de comprometer a liberdade de escolha.
2: O objetivo é estabelecer canais permanentes de comunicação para identificar conteúdos falsos ou fraudulentos antes que eles ganhem repercussão nas redes sociais. De acordo com o TSE, as plataformas também passam a dividir responsabilidades na adoção de medidas mais rápidas para reduzir a circulação de conteúdos que possam comprometer o processo eleitoral.
0: É, medidas importantíssimas para que você tenha acesso a informações verdadeiras e não fake news aí que acabam chegando muitas vezes até no próprio WhatsApp e também em outras redes sociais. Agora, em Brasília ainda, o Supremo Tribunal Federal marcou a data do depoimento do senador Flávio Bolsonaro em um inquérito que investiga uma publicação feita nas redes sociais. Os detalhes com o Murilo Hernandes.
4: O ministro Alexandre de Moraes, do Supremo Tribunal Federal, marcou para o dia 28 de julho, às 2 horas da tarde, o depoimento do senador Flávio Bolsonaro. A data foi definida depois que a defesa do parlamentar pediu a prorrogação do prazo inicial de 10 dias, alegando incompatibilidade de agenda por causa de compromissos políticos. Como os advogados não apresentaram datas alternativas, o ministro fixou o depoimento para garantir o andamento da investigação. O inquérito foi aberto em abril, após a apresentação da Polícia Federal com um parecer favorável da Procuradoria-Geral da República. A investigação apura uma publicação feita por Flávio Bolsonaro na rede social X, em que o senador afirmou que o presidente Lula seria delatado por Nicolás Maduro por crimes como tráfico internacional de drogas, lavagem de dinheiro e fraude eleitoral. No relatório encaminhado ao Supremo Tribunal Federal, a Polícia Federal concluiu que existem indícios do crime de calúnia. Antes de decidir se apresenta a denúncia, o Procurador-Geral da República, Paulo Gonet, solicitou o depoimento do parlamentar. O senador também voltou ao centro das atenções após a divulgação de uma fotografia que aparece ao lado de Luiz Felipe Mourão, conhecido como Sicário e apontado pela Polícia Federal como chefe de uma milícia privada que prestava serviços ao banqueiro Daniel Vorcaro. Flávio Bolsonaro nega qualquer proximidade com o investigado e afirma que a imagem foi manipulada por inteligência artificial, alegando que a fotografia apresenta distorções anatômicas. O senador também sustenta que costuma atender pedidos de fotos com pessoas desconhecidas em locais públicos.
0: Olha essa história, uma pré-candidata a deputada estadual de Minas Gerais pelo PL é flagrada agredindo um entregador no estacionamento de um condomínio em Contagem. Em nota, a mulher afirma que apanhou primeiro. Quem explica essa história pra gente é a Mariana Reis.
6: Imagens obtidas com exclusividade pela TMC Minas Gerais mostram a pastora e pré-candidata a deputada estadual pelo PL em Minas, Renata Vieira, agredindo um entregador de móveis. A confusão ocorreu na quinta-feira em um condomínio de Contagem na região metropolitana de Belo Horizonte.
7: Eu tô com minhas filhas dentro do carro. Você não bateu? Solta!
6: Solta! Além de segurá-lo pelo colarinho, Renata dá um tapa no rosto do homem e arremessa uma pedra na direção dele.
7: Não importa se você não bateu em mim.
8: Não.
7: Você não bateu em mim.
6: A pastora, que se intitula também neurocientista, divulgou uma nota nas redes sociais dizendo que o homem se recusou a concluir a entrega por cunho político, ao descobrir que ela é filiada ao PL. Renata também diz ter sido agredida pelo entregador momentos antes das imagens registradas.
0: Ainda falando sobre a nova sobretaxa anunciada pelos Estados Unidos, no caso ela vai afetar as exportações do Rio Grande do Sul. Quem explica pra gente aí é o Ângelo Sfeier.
9: A sobretaxa de 25% anunciada pelos Estados Unidos vai afetar a economia do Rio Grande do Sul acima da média nacional. A cobrança entra em vigor a partir do dia 22 de julho e afeta produtos que somaram 541 milhões de dólares em exportações. O valor representa mais de 70% de tudo que o setor agropecuário gaúcho vendeu para o mercado norte-americano. O impacto negativo atinge diretamente a venda de itens da região como fumo, madeira serrada de pinos, os calçados de couro e o sebo bovino. Por outro lado, alguns produtos conseguiram escapar da taxação, como o mel orgânico, o café solúvel e os couros bovinos. Um estudo feito pela Federação da Agricultura do Rio Grande do Sul aponta que o prejuízo causado pelas sobretaxas americanas se torna ainda maior para os gaúchos. Se no cenário nacional a sobretaxa atinge 32% das exportações do agro nacional, no estado gaúcho esse índice salta para 70,4%.
0: Agora mais um desdobramento do caso Henrique, chocou o país. Mais um recurso da defesa de Jairo Santos Souza Júnior, começando como doutor Jairinho, é negado pela Justiça do Rio. Quem atualiza pra gente é a Erika Levegard.
10: O recurso que poderia anular o julgamento que condenou o ex-vereador do Rio, Jairo Santos Souza Júnior, pela tortura e morte de Henri Borel, foi negado pela Justiça do Rio. No recurso, a defesa de doutor Jairinho afirmava que a campanha midiática sobre a repercussão dos fatos levantava dúvidas sobre a parcialidade do júri popular, que poderia influenciar a decisão dos jurados. Na decisão, a desembargadora Maria Angélica Guerra Guedes entendeu que, no caso concreto, não houve a comprovação de nenhum motivo relevante que comprometa o julgamento popular. Jairinho foi condenado a 43 anos, 6 meses e 20 dias por homicídio duplamente qualificado, tortura e coação pela morte de Henri Borel. A mãe da criança, Monique Medeiros, recebeu o perdão judicial. Henri Borel morreu em 8 de março de 2021, aos 4 anos de idade. O pai do menino, Leniel Borel, entregou-o aos cuidados da mãe no apartamento dela na Barra da Tijuca, na zona sudoeste do Rio, na noite anterior. Pela madrugada, Monique Medeiros e Jairo levaram o garoto ao hospital Barra D'Or, na mesma região, onde alegaram que Henri tinha caído da cama e não estava respirando. No entanto, a criança já estava sem vida.
0: E voltamos a falar sobre a questão envolvendo as tarifas anunciadas pelos Estados Unidos. A Confederação Nacional da Indústria reagiu ao anúncio da nova tarifa sobre produtos brasileiros. A CNI afirmou que a medida amplia dificuldades já enfrentadas pelas empresas exportadoras. Constanza Neri, gerente de comércio da CNI, durante entrevista ao TMC 360, explicou um pouquinho sobre o cenário para a gente. Vamos ouvir.
11: O primeiro ponto é confirmar que essa preocupação que a indústria sente diante desse cenário de tanta pressão, imprevisibilidade, dificuldade para a exportação da indústria, o cenário não mudou. O cenário teve algum alívio com essa medida anunciada, alguns produtos poderão ser isentos, então não terão que pagar aquela alíquota adicional de 25%, mas continuamos num cenário onde mais de um quarto das exportações brasileiras estão sendo prejudicadas e até em alguns casos poderão sofrer alíquotas maiores. Acho que é importante lembrar o cenário. Se trata das exportações que mais geram emprego na economia brasileira. Nós, como SUNY, entendemos que o cenário atual exige uma estratégia de múltiplas frentes, de cautela e parcimônia para reavaliar as estratégias, entender o que pode ser colocado na mesa para as negociações, mas nunca abandonando a mesa negociadora. Entendemos que é o momento de intensificar os esforços para se atingir um consenso entre ambos os governos.
12: Constança, e eu tenho a sensação que a gente tem uma memória do outro tarifaço que nos remete a uma consequência que, de certa forma, teve um balanço positivo. Ou seja, no primeiro tarifaço, nós imaginamos algo que poderia vir de uma forma, ter algumas consequências, teve outras. Nós estamos em outro momento. Qual pode ser a consequência para o bolso do consumidor? As pessoas que estão ouvindo a TMC agora, por que que esse assunto é tão importante e ocupa tanto espaço no nosso noticiário e precisa que haja esforço político para resolvê-lo?
11: Oh, Joana, isso afeta diretamente o dia a dia da economia do cidadão brasileiro. Nós estamos falando de setores que geram emprego por meio das suas exportações, setores que estão sendo afetados, como madeiras, químicos, metais, minerais não metálicos, que terão mais de 50% das suas exportações afetadas. Então, estamos falando de um cenário onde talvez várias dessas empresas que estão nos estados brasileiros, nos diferentes estados, tanto do norte como para o sul do país, não terão talvez mais condições de exportar. E essa mudança faz com que elas talvez não tenham a oportunidade de mudar de mercado de um dia para o outro. Se trata de processos produtivos complexos, situação de perda de risco, de perda de emprego em alguns casos. Então estamos nós diante de um cenário que preocupa para vários setores da indústria, mas para a economia brasileira. Agora, do lado dos Estados Unidos, é importante mencionar que essas medidas também podem trazer efeitos negativos. Nós temos uma relação econômica comercial muito complementar e interdependente. Então, o que nós exportamos serve para o processo produtivo, para o consumo nos Estados Unidos. Diante dessa situação, pode vir a ter alguma pressão inflacionária, mas a nossa preocupação no curtíssimo prazo é aqui, é na economia e na indústria brasileira.
13: Bom, Constança, o que pode ser feito, independentemente dessa expectativa que nós temos com relação ao governo federal, ainda, né, diplomacia e tudo mais, o que pode ser feito, de que maneira o setor produtivo brasileiro, o setor exportador brasileiro pode agir à margem, independentemente? Seria uma hora de procurar novos mercados, olhar com mais atenção para a Europa, olhar com mais atenção para a China, simplesmente esperar, conversar com os Estados Unidos independente. A gente sabe que muitas instituições e empresas têm essa conversa direta, mas o que seria esperado do setor produtivo para não ficar esperando, simplesmente ficar com as mãos amarradas?
11: Felipe, esperar não é uma opção. E de fato, assim, já vem desde o início dessa mudança na política norte-americana, se engajando com uma estratégia. Eu olho em primeiro lugar o desafio de diversificação de mercado. De fato, o Brasil tem um desafio nesse sentido e a indústria vem apoiando, mas essa é uma agenda que não gera resultado de um dia para o outro e que essa diversificação das parcerias tem que ser olhada com qualidade, com parceiros que consigam garantir benefícios para o Brasil. Então, existe de fato esse desafio de diversificar e isso continua sendo uma prioridade no contexto atual. Preme ainda mais, urge, mas o Brasil deu passos importantes. E quando a gente olha a questão dos Estados Unidos, entendemos que a frente negociadora público-privado que vem sendo desenvolvida, por um lado, nós como setor privado dialogando com as nossas contrapartes, para que elas também façam o seu trabalho de mostrar os impactos nos Estados Unidos e tentar sensibilizar. É uma estratégia que continua, em alguns casos se tornou e deu resultados. E nós entendemos também que é preciso de outras ações de mitigação de risco no curtíssimo prazo, sobretudo para aqueles setores que, diante de um cenário como o que a gente assiste, poderão vir a ter as suas exportações prejudicadas, numa situação onde não será mais possível exportar. Então, entendemos que a ação ela passa por essas múltiplas frentes, além de, obviamente, continuar trabalhando nessa agenda de competitividade onde o Brasil tem tantos desafios estruturais.
0: E ainda nesse assunto, em agenda no Rio de Janeiro, o presidente Lula afirmou nesta sexta-feira que quer a guerra de verdade contra o norte-americano presidente Donald Trump. O Leonardo Rezende conta essa história pra gente.

0: Daqui a pouquinho a gente volta então com a reportagem do Leonardo de Rezende, o Leonardo Rezende, nosso repórter do Rio de Janeiro, que acompanhou então os bastidores dessa fala do presidente Lula, falando sobre Donald Trump, no caso ali, entre aspas, que quer a guerra da verdade neste embate aí em relação ao tarifaço daqui a pouquinho. Agora 10 horas mais 28 minutos.
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5: O rádio brasileiro teve a sua estreia em mundiais na Copa do Mundo de 1938, na França, tendo Gagliano Neto como narrador. Ele trabalhava para a Rede Paignton, formada pelas rádios Clube, Cruzeiro do Sul e Cosmos. 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
1: 10h32 e a Câmara Americana de Comércio para o Brasil classificou a medida como negativa para a relação bilateral entre os dois países. Falando então ainda do tarifaço, os impactos nas exportações podem ser de até 11 bilhões de dólares. Em entrevista para a TMC, o diretor de políticas públicas da Anshan Brasil, Fabrício Panzini, comentou o cenário. Vamos ouvir.
2: Bom, vamos entender então quais que foram os critérios para chegar a esse valor de 11 bilhões de dólares, né, dos prejuízos, das perdas nesse comércio entre Estados Unidos e Brasil com essa taxa de 25%.
3: Tá certo. Esse cálculo ele foi obtido com base na própria lista, né, de produtos que os Estados Unidos divulgaram, né, na terça-feira, né? Não, na noite anterior, agora no dia 15, né? Na quarta-feira, dos produtos que não vão estar sujeitos às exceções, ou seja, aquela lista de produtos em que os 25% adicionais de sobretaxa serão aplicados. Esse número de 11 bilhões, ele equivale a aproximadamente 26%. De todas as nossas exportações para os Estados Unidos. Portanto, não é um cenário, o pior cenário possível, não é um cenário de terra arrasada, mas 26% das nossas exportações, ainda assim, é um valor relevante, né, como a gente está colocando aqui, 11 bilhões. Alguns setores, essa situação fica mais crítica, para alguns deles é mais importante. E, né, vamos lembrar que o Brasil, nesse 11 bilhões, né, nesses 26% de sua exportação, ele passa a ter um acesso mais desfavorável do que seus concorrentes e ainda pode vir algumas tarifas adicionais na próxima semana.
4: Pois é, eu queria falar então sobre essas tarifas. Nós estamos lidando com um cenário agora, mas um dos destaques do noticiário é a possibilidade de outras tarifas surgirem e serem aplicadas. Você acaba de dizer que nós não estamos num cenário de terra arrasada. Com outras tarifas, podemos entrar num cenário mais preocupante do que aquele que estamos vivendo hoje?
3: Sem dúvida, ele fica mais preocupante, porque esses 12,5% de tarifa extra, né, que pode vir aí na próxima semana, ele vai se acumular aos 25. Mas, de novo, ele se acumula aos 25 nesse universo específico de produtos e não para todos. E os 12,5%, diferente dos 25%, eles vêm de uma maneira, digamos, mais uniforme para todos os concorrentes brasileiros, né? Todos os outros concorrentes vão estar ou com 10% ou com 12,5%. De fato, onde o Brasil passa a ter condições mais desfavoráveis é nesse universo de produtos onde os 25% vão estar mais incidindo, né? E aí há setores e setores, né? Por exemplo, alguns setores estão excetuados, como café, carne, combustíveis, frutas, outros estão mais dentro do tarifaço, como móveis, maquinários, pedras, granitos, entre outros aí.
2: E aí eu queria colocar para você, Fabrício, até para quem está nos acompanhando, ter uma dimensão dessas conversas, porque as conversas não param, né? O próprio governo dos Estados Unidos diz que está aberto a negociações, teve aquele discurso político contra o presidente e tudo mais, mas enfim, o que é mais fácil, digamos, combater? O tamanho da lista de produtos ou o tamanho da taxa que é imposta aos produtos brasileiros?
3: Nossa visão é que tem que se atacar todas as frentes ao mesmo tempo. A gente imagina que, do ponto de vista de aumento de exceções, é possível o setor privado continuar trabalhando junto com o setor privado americano, os dois lados juntos, junto ao governo dos Estados Unidos, para demonstrar que alguns produtos ferem a competitividade da indústria americana, que por isso precisam estar em exceção. A gente sempre, né, faz muita questão de ressaltar que a relação é de fato muito complementar. A maior parte dos produtos que nós exportamos aos Estados Unidos são de insumos, são de matérias-primas, que a indústria americana agrega valor lá, gera emprego nos Estados Unidos, portanto, é importante buscar mais essas exceções, e eu acho que o volume de exceção maior que a gente está vendo hoje, ele já é justamente resultado destes esforços que o setor privado tem feito, também de conversas com o governo, mas entre governos, mas principalmente do setor empresarial. E uma outra frente que tem que ser atuada, com certeza, é a diplomacia entre os governos, obviamente, a negociação continuar, você mencionou muito bem, né, a própria divulgação dessa medida contra o Brasil, o governo dos Estados Unidos fez questão de deixar aberto o diálogo, o canal de diálogo, isso é muito positivo e nisso a gente aposta. E também alguns apoios pontuais do governo federal para alguns setores que vão sofrer mais é importante. E ressaltar aqui, não só governo federal, governo estadual também, eu acho que do ponto de vista de devolução de tributos para os exportadores, é algo que é uma política que pode ser adotada de uma maneira muito bem sucedida em parceria entre governo federal e governo estadual.
1: Agora sim, em agenda no Rio de Janeiro, o presidente Lula afirmou nesta sexta-feira que quer a guerra da verdade contra o presidente americano Donald Trump. Quem conta pra gente é o Leonardo Rezende.
5: 2 dias depois dos Estados Unidos baixarem um novo tarifaço contra o Brasil, o presidente Lula disse que só irá comentar a medida depois que Donald Trump se manifestar. O petista afirmou que quer uma guerra de narrativa de presidente para presidente para ver quem está falando a verdade.
6: Quando o Trump falar, eu vou falar. Quando ele falar, eu vou falar de presidente para presidente da República. A guerra que eu quero fazer com ele é a guerra da narrativa, é a guerra da verdade. Eu quero provar ao mundo quem é que está dentro da verdade nessa guerra tarifária entre Brasil e Estados Unidos.
5: Na última quarta-feira, os Estados Unidos aplicaram uma sobretaxa de 25% a produtos brasileiros, sob a justificativa de práticas desleais de comércio. Lula esteve no Rio de Janeiro nesta sexta-feira para 2 agendas ligadas ao Ministério da Saúde, na Fiocruz e no Instituto Nacional de Traumatologia e Ortopedia, o INTO, na zona norte da capital. Os eventos também foram marcados pelo contato entre o presidente e o governador interino do estado, Ricardo Couto de Castro. Primeiro, em um gesto intimista, pôs o rosto próximo do desembargador e pediu para que ele não tenha medo de moralizar o Estado. Depois afirmou que Couto faz o favor de limpar o crime organizado no Rio.
6: Ele, na missão de desembargador, ele está fazendo um favor para ver se a gente consegue se livrar das milícias que tanto causam prejuízo ao Rio de Janeiro. É isso que ele está fazendo aqui.
5: Já Ricardo Couto chorou ao falar sobre o projeto social de atendimento em saúde e agradeceu o apoio do aliado. Ao fim, ouviu os gritos de Fica.
7: Eu gostaria aqui, de público, agradecer ao presidente.

0: Apesar de não serem agendas de inauguração pelas limitações no período de defesa eleitoral, além de Couto, Lula também esteve acompanhado do aliado e prefeito do Rio, Eduardo Cavalieri.
1: Agora 10 horas mais 41 minutos.
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1: Agora uma notícia atualizando aqui a questão do estado de saúde de Milton Nascimento. Ele foi internado para tratar de uma pneumonia. Então olha só, o ícone, né, da música popular brasileira foi internado na quinta-feira, dia 16, para tratar uma pneumonia. O cantor de 83 anos está aposentado dos palcos desde novembro de 2022, quando rolou, né, o último show dele de despedida, e convive com alguns problemas de saúde. Então, abre aspas, informamos que o artista Milton

degeneração de células nervosas e afeta também as funções cognitivas e motoras, soma-se ao mal de Parkinson, doença na qual o cantor convive há 2 anos. Então, nós torcemos aqui para que ele se recupere o quanto antes, para continuar brilhando, né? Mesmo que aposentado, nós temos aí uma vasta discografia dele, né? Não tem nem o que falar de Milton Nascimento, mais de 30 álbuns gravados, unindo ali MPB, jazz, até música erudita também, né? Com o clássico de Clube da Esquina, juntamente com o Lo Borges, ali lançado em 1972, Minas também de 75, muito bom. Então a gente torce para que ele fique bem o quanto antes. Agora, 10 horas mais 43 minutos.

É isso aí, diz aí a sua opinião. Agora é hora do nosso Todo Mundo Comenta. E olha só, o assunto de hoje é bem curioso, né? Porque nesta sexta-feira, hoje, dia 17, é celebrado o Dia Mundial do Emoji, data que homenageia um dos principais símbolos da comunicação digital. Muito além de simples carinhas, os emojis se tornaram uma linguagem própria, capaz de transmitir emoções, ironias, reações e sentimentos que muitas vezes dispensam o uso de palavras, não precisa nem complementar ali com uma frase ou com alguma outra palavra mesmo, né? Você manda o emoji e já consegue resumir o seu sentimento a partir dele. Então, assim como acontece com a linguagem falada e escrita, o significado de alguns emojis evoluiu ao longo do tempo. Então, olha essa curiosidade, entre a geração Z, vários deles ganharam novos sentidos e passaram a ser usados em contextos completamente diferentes daqueles para os quais foram criados. Essas mudanças podem confundir, inclusive, quem não acompanha as tendências, né, das redes sociais, gerando interpretações equivocadas e até situações constrangedoras em conversas, né, virtuais. Então, para evitar esse tipo de mal-entendido, eu vou te mostrar aqui cinco emojis aí que tiveram seus significados reavaliados, né, transformados aí pela geração Z. Então, olha só, o emoji de caveira, né? O emoji de caveira normalmente costuma indicar morte. Entretanto, usuários digitais da nova geração vêm utilizando esse caractere de uma forma bem diferente. Então, os jovens costumam usá-lo para comentar algo engraçado e indicar que estão morrendo de rir. Então, olha só, para você que achava que a caveira era alguma coisa ali, era simplesmente uma caveira apenas, né? Não, é um emoji aí utilizado pela geração Z também para quando você tá rachando o bico, por exemplo. Tem também o emoji de mãos rezando, né? Aquele que é assim. O emoji de mãos juntas sempre teve significados diversos, desde indicar um high five até representar o próprio ato de rezar. Já com os jovens da geração Z, o ícone recebeu outro sentido, sendo utilizado como forma de expressar gratidão ou pedir e implorar algo, né? Implorar por algo. Tem também o emoji de palhaço. Então, apesar de representar apenas a própria figura do palhaço, passou a ser empregado para indicar situações bobas, vergonhosas ou levemente absurdas. Tem o polegar para cima, o famoso joinha também. Ainda que seja um ícone com um sentido afirmativo, entre pessoas da geração Z, o emoji do polegar para cima pode ser usado como uma forma sarcástica, irônica ou até indicar indiferença, né? Então, ó, falou, valeu, e aí mostra, envia, né, no caso, o joinha. Tem também o emoji de rosto chorando, que tradicionalmente, né, utilizado para expressar extrema tristeza. Inclusive, olha só, aí rodando na nossa tela para você que tá no YouTube, youtube.com/tmcnewsbr, mas para você também que tá no rádio aí em São Paulo, também nas nossas praças TMC, Brasília, Rio de Janeiro, Curitiba, BH e Recife, consegue visualizar ali, né, o emoji de choro, as lágrimas caindo ali daquele rostinho amarelo, né? Então, olha só, geralmente esse caractere está associado a contextos de fofura, como nos comentários de um vídeo de um bebê ou de gatinhos. Então, a pessoa está chorando ali, no caso, de tão fofo que é aquele cenário na qual ela está reagindo a partir dos emojis. E tudo isso para explicar, hoje é o Dia Mundial do Emoji, trazendo ali aqui curiosidades, no caso, da forma que os emojis vêm sendo utilizados aí pela geração Z, para você também não ficar desinformado quando receber aquela figurinha do seu primo ou até mesmo do

0: teu sobrinho, enfim, para você que convive com pessoas mais jovens. Então, olha só. E eu pergunto para você, nosso ouvinte, qual emoji que você mais usa? É o joinha? É o emoji de risada? É o coração, aquele bom, né, e velho clássico coração para mandar para a pessoa que você ama, que você tem um carinho? Então manda aí para o nosso WhatsApp da TMC, DDD 11972211001. Repetindo aqui para você, DDD 11972211001. Tô aqui com o canequinha que cuida do celular da produção, fazendo aqui a seleção das mensagens de texto, de áudio também, pode mandar áudio. Ai, Alex, eu tô aqui curtindo a sexta-feira, acompanhando o resumo TMC, enquanto tô indo pro rolê, afinal, sextou. E tô até aqui, né, obviamente, acompanhando a programação e também encaminhando aqui emojis na minha comunicação com as pessoas, né? Eu utilizo muito o coração, enfim. Manda aí no WhatsApp da TMC explicando, né? Ai, gosto muito de emojis. Uso muito para me comunicar, como é que é essa relação para você, ou você até mesmo que prefere o tradicional texto, ou até mesmo o áudio, né, e acaba evitando aí utilizar o emoji. Tem também figurinha, né, a figurinha acaba entrando ali numa variedade, num leque maior de possibilidades, porque envolve ali também os memes, né, então acaba dando aí uma graça maior. Mas manda aí no zap da TMC, qual emoji que você usa mais?
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1: 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E agora é hora do nosso quadro. Trago muitas curiosidades. Vamos desacelerando aqui a nossa programação, trazendo assuntos mais curiosos, mais leves para você nessa sexta-feira. E olha só, Hamnet, sabe aquele clássico filme que foi indicado ao Oscar deste ano? Então, Hamnet, que teve ali no seu elenco ali, Jesse Buckley e Paul Mescal, ganha a data de estreia no streaming. Então, para você que não assistiu ainda no cinema, né, não teve oportunidade de acompanhar esse filme que foi indicado ali a várias categorias do Oscar de 2026, agora tem a oportunidade, porque antes estava disponível apenas para compra e aluguel em diferentes plataformas digitais. No caso, estou falando do filme, né, Hamnet, A Vida Antes de Hamlet. Então, novo longa, que foi dirigido ali pela Chloe Dijal, que rendeu a Jessie Buckley a estatueta, inclusive, de melhor atriz, né? Já tem data para chegar aos streamings do filme, então. Mas quando e onde assistir a novidade, né? Então, eu te explico agora tudo isso. Só então contextualizando, o que é esse filme? Nossa, Alexa, nunca ouvi falar. O roteiro é de Maggie O'Farrell, autora do livro que inspirou a novidade. E, no caso, essa diretora, né, que é a Chloe Dijal, acompanha ali a vida de Agnes, que é interpretada pela Jessie Buckley, esposa de William Shakespeare, né? Então, a Agnes é esposa de William Shakespeare na história, enfrentando ali a dor da perda de seu único filho homem, que é o Hamnet. Emocionante e profundamente humano esse filme, viu? Fica a recomendação. Ele explora a força do luto e a capacidade de ressignificar as coisas, né? Ao mesmo tempo em que revela o pano de fundo para a criação do clássico Hamlet, a obra mais famosa do William Shakespeare, né? Que é esse grande dramaturgo inglês. Então, para você que ficou curioso com a história, afinal ela tem um contexto histórico bem interessante também da literatura inglesa, né? Porque ele conta ali, na verdade, que William Shakespeare se inspirou no seu filho, né? Que morreu, para criar então essa peça, né? Essa peça de teatro Hamnet. Para você que ficou curioso, então, estreia no próximo dia 24 de julho, que cai ali na sexta-feira que vem. Então, dá para você voltar para casa e já dar um confere no filme. Vai estar disponível ali no catálogo do Prime Video, sem custos adicionais para os assinantes do streaming. Ou seja, você precisa ser assinante. Mas fica aí, né, a recomendação de filme, né? Um filme que está ali, acaba entrando na lista de clássicos por ter concorrido ao Oscar, e realmente é um filme muito sensível, muito bem dirigido, uma direção feminina, né? Trazendo um pouco dessa sensibilidade, então, do lado feminino mesmo, né? Do caso dessa personagem que é a Agnes, que seria ali a esposa de William Shakespeare, contando um pouco dessa fragilidade dela enquanto mulher também, porque o William Shakespeare viajava muito ali para dar atenção à sua vida enquanto dramaturgo, e ela acabou ali criando o filho sozinho, ficou muito na ausência do marido, e tem esse final aí que é triste, que é a morte, né? A perda da dor do único filho homem, né, que no caso é o Hamnet, que dá então aí pano de fundo para essa criação de William Shakespeare, que é um clássico da literatura inglesa. E olha essa curiosidade, gente, olha só, a China proibiu namorados criados por inteligência artificial para combater dependência emocional. Então, a China aplica a partir desta quarta-feira, então já está valendo, uma regulamentação que acaba com os namorados virtuais criados por IA, com o objetivo de combater as dependências emocionais ali de pessoas em relação aos chatbots. Ao chatbots, na verdade, desculpa, que são aqueles chats ali que você conversa, né, com a inteligência artificial. A medida foi recebida com tristeza e perplexidade, então, por alguns usuários. O fenômeno dos namorados e namoradas virtuais tem crescido muito no mundo, inclusive com casamento de pessoas casando, né, com máquinas. Então, ao mesmo tempo em que proliferam avatares com aparência humana, capazes de vender produtos, ou simular a presença de uma pessoa falecida, né? Então, no entanto, essas ferramentas interativas não devem agradar excessivamente aos usuários, induzir dependência emocional ou vício, nem prejudicar as relações interpessoais reais do usuário. Estabelece, então, as novas normas chinesas, né? Então, as principais empresas do setor, como a própria ByteDance, né, que é responsável ali pela Doubao, a Alibaba, a Twain também e a Tencent, anunciaram a suspensão das funções de companhia virtual antes do prazo desta quarta-feira. Então, antes mesmo, já estavam suspendidas essas opções ali de namoro de IA, né? Então, a medida provocou uma onda de emoções nas redes sociais, onde usuários, inclusive, arquivaram com nostalgia suas histórias e compartilharam as últimas conversas. Então, olha ali, abre aspas, não consigo aceitar que meu namorado de IA me deixe para sempre, escreveu uma usuária ali da plataforma, né, Doubao. Então, abre aspas, ele se tornou parte da minha vida, criou raízes no meu coração, é meu pilar espiritual, diz ela, então. Então, para contextualizar o que dizem, então, as novas regras, né? Cinco órgãos governamentais, entre eles a Administração do Ciberespaço da China, publicaram as regulamentações. Então, diz ali, os humanos digitais não podem produzir conteúdo que incite à subversão do poder do Estado. Plataformas ficam proibidas de oferecer parceiros virtuais a menores de idade. Empresas devem usar sistemas capazes de reconhecer emoções extremas dos usuários e plataformas precisam implementar mecanismos de intervenção em situações de crise. Então, um debate realmente global. A China acaba se tornando, então, a primeira grande economia a adotar regras específicas para ferramentas de IA imersiva que simulam vínculos românticos ou familiares, um marco, então, nessa regra aí mundial. Então, o tema, no entanto, provoca debates, como eu mencionei aqui. E tem, olha que bacana, um estudo de 2025 mostra ali, né, estudo da Common Sense Media, revelou que quase 3 em cada 4 adolescentes americanos já usaram companheiros de IA destinados a conversas pessoais. Então, um número que preocupa, né, pela questão de que você acaba direcionando a sua sociabilização ali a uma máquina e não aos seres humanos, né? Então, essa notícia parece roteiro de filme de ficção científica, mas, na verdade, fala muito sobre a nossa sociedade. E eu relembro aqui, inclusive, um filme chamado Her, né, em que o personagem do Joaquim Phoenix, né, que se apaixona por uma inteligência artificial. Na época parecia exagero, porque não tínhamos ainda a IA de tanto de uma forma acessível na forma que nós temos hoje em dia, mas é uma realidade para muita gente. Me faz pensar também, inclusive, no sociólogo, né, o Bauman, que ele diz bastante ali sobre viver hoje em dia em tempos de relações cada vez mais líquidas, né? Então, conexões rápidas, descartáveis, muitas vezes superficiais. Então, o companheiro de IA oferece ali exatamente o contrário da vida real, né? Porque ele não julga, ele não rejeita, ele está disponível 24 horas por dia, ele não briga, ele sempre fala o que o usuário quer ouvir. Então, é o contexto aí perfeito, né, para que a pessoa se sinta confortável em apenas estar ali em contato com máquinas e não com seres humanos. Afinal, lidar com o ser humano não é algo fácil, né? Nós somos muito complexos. Então, acaba que gera, as relações, elas geram desgastes, né? Então, um debate muito amplo que traz aí reflexões não apenas do relacionamento com máquinas, mas o que está, né, por trás desses relacionamentos. 10 horas e 58 minutos, tenho mais curiosidades aqui para você que acompanha a nossa programação, mas daqui a pouquinho eu trago para você, segura aí, daqui a pouquinho trago mais curiosidades aqui no nosso Resumo TMC. Agora, 10 horas mais 59 minutos.
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1: Onze horas em ponto. O ministro Alexandre de Moraes proibiu visitas com caráter político eleitoral ao ex-presidente Jair Bolsonaro até o fim das eleições de 2026. A decisão também suspendeu visitas em geral por 30 dias, mantendo apenas atendimentos médicos e contatos com advogados. Moraes afirmou que Bolsonaro descumpriu medidas cautelares ao participar da preparação de uma carta divulgada nas redes sociais de Flávio Bolsonaro. E a Procuradoria-Geral da República defendeu que Jair Bolsonaro continue em prisão domiciliar, mas sugeriu regras mais rígidas para evitar novos episódios durante o período eleitoral. O parecer foi enviado ao Supremo Tribunal Federal depois da divulgação dessa carta, atribuída ao ex-presidente nas redes sociais de Flávio Bolsonaro. A PGR afirmou que a medida pode ter violado restrições impostas a Bolsonaro e recomendou critérios mais claros para o regime domiciliar. E o presidente Lula afirmou que pretende disputar uma guerra de narrativa com Donald Trump, depois dos Estados Unidos anunciarem uma tarifa de 25% sobre produtos brasileiros. Lula disse que o Brasil não busca conflito, mas quer mostrar sua versão sobre a disputa comercial. A medida americana começa a valer em 22 de julho e pode afetar parte das exportações brasileiras, principalmente do agronegócio. E o ministro Alexandre de Moraes determinou que o senador Flávio Bolsonaro preste depoimento à Polícia Federal em um inquérito que investiga a suposta calúnia contra o presidente Lula. A investigação apura uma publicação em que o senador associou Lula a crimes como tráfico de drogas e lavagem de dinheiro. A Polícia Federal concluiu que houve indícios de calúnia e o depoimento de Flávio foi marcado para o dia 28 de julho. E entram em vigor nesta sexta-feira novas regras para a publicidade das casas de apostas no Brasil. A partir de agora, ficam proibidos anúncios que prometam lucro fácil ou sejam voltados a crianças e adolescentes. As propagandas também terão de exibir alertas sobre os riscos das apostas e da dependência do jogo. E a Câmara Americana de Comércio para o Brasil classificou como muito negativa a decisão dos Estados Unidos de aplicar tarifas de 25% sobre cerca de 3 mil produtos brasileiros. Segundo a entidade, a medida pode reduzir em até 11 bilhões de dólares as exportações do Brasil para os Estados Unidos. A Anshan defende a continuidade das negociações entre os governos e o setor privado para ampliar a lista de produtos isentos das tarifas. Agora no Rio de Janeiro, a Justiça do Rio negou o recurso da defesa de Jairinho, que pedia a anulação do julgamento pela morte de Henri Borel. Os desembargadores entenderam que não houve provas de que a repercussão do caso tenha comprometido a imparcialidade do júri. Lembrando que Jairinho foi condenado a mais de 43 anos de prisão pela tortura e morte do menino de 4 anos. No noticiário internacional, um terremoto de magnitude 7,3 atingiu o sul do México nesta sexta-feira e foi sentido também na Guatemala e em El Salvador. O alerta de tsunami foi emitido para áreas próximas ao epicentro, com possibilidade de ondas de até 1 metro. Até o momento, autoridades dos três países informaram que não há registro de morte. Então, também não há registros de mortes ou também de grandes danos. Notícia boa, por enquanto, então, não temos mortes aí nessa situação envolvendo o terremoto. 11 horas mais 4 minutos.
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1: Agora é a hora de dar notícia da agência Infra aqui no Resumo TMC. E o Palácio do Planalto tenta evitar que o PL 5.017 de 2019 siga diretamente ao plenário do Senado, após ser aprovado na Comissão de Serviços de Infraestrutura com uma série de jabutis. Termo usado, né, para o nosso ouvinte entender, jabuti é um termo usado para emendas inseridas em projetos sem relação com o tema original do setor de energia. Então, segundo a agência Infra, o governo foi surpreendido pela aprovação e agora articula o retorno da matéria às comissões, possivelmente para a Comissão de Assuntos Econômicos. O projeto, que originalmente tratava do benefício de tarifa rural para poços semi-artesianos, ganhou uma nova versão com obrigações de contrato de geração elétrica e mudanças em regras do setor. Então, a votação na CI durou menos de 30 segundos, em sessão simbólica. O relator, que é o senador Hermes Klan, do PL, havia apresentado e lido um substitutivo de 21 páginas na terça-feira, quando o senador Marcos Rogério, também do PL, presidente da CI, o designou para o cargo. Então, a agência Infra apurou que o setor elétrico também foi surpreendido pela movimentação da CI. Interlocutores relataram à agência que os agentes do setor desconheciam as inserções alheias ao tema central até o momento em que o texto foi apresentado na comissão. Então, olha só, só para finalizar aqui, o substituto estabelece uma série de contratações obrigatórias para a Agência Nacional de Energia Elétrica, a ANEEL. Então, na região norte, a agência deverá contratar usinas termoelétricas movidas a gás natural de origem amazônica e, para 2027, com entrega prevista para 2032, a obrigação corresponde a 2,5 GW de capacidade termoelétrica a gás, com patamar mínimo de inflexibilidade fixado em 70%. Então, para conferir os detalhes dessa notícia, aí explicando, né, que o governo tenta impedir avanço de jabutis de energia aprovados em comissão do Senado, você pode acessar o nosso site tmc.com.br.
4: Você ouviu Momento Infra. 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
1: Onze horas mais 7 minutos, agora é hora da nossa coluna sem dó de hoje, né, do escritor e filósofo Luiz Felipe Pondé. Ele analisa as diferentes corridas da eleição de 2026 e afirma que a disputa pelo comando da direita e pelo fortalecimento do Congresso pode ser tão importante quanto a corrida pelo Palácio do Planalto. Vamos ouvir.
9: Diga, Pondé, como é que... Por qual corrida você quer começar? Qual que é a mais longa? Você quer começar pela mais longa ou pela mais curta, Pondé?
10: Olha, essa, digamos assim, me parece que nessa eleição, o primeiro movimento, claro, é quem vai levar a presidência, né? Sem dúvida. Porém, há uma suspeita, não só minha, de que a família Bolsonaro, que tem trazido a direita, digamos assim, no garrote, né? Ela lida até com a possibilidade de não ganhar essa eleição, mas o que ela não quer perder mesmo é o controle da direita no país. Isso que eu chamei de segunda corrida, né? É a ideia de que, para a família Bolsonaro, que tende a uma certa ética tribal, né? Ou o que alguns chamam de puro sangue, Bolsonaro puro sangue, que nesse movimento nem a Michelle faria parte, né, porque ela é uma agregada, nesse movimento os bolsonaristas temem que elementos à direita, seja o Renan, que é uma figura que vem crescendo muito, tem uma prática nas redes sociais muito colada em pessoas mais jovens, né? E, portanto, vem crescendo significativamente, ou Caiado ou Zema, que são mais clássicos, digamos assim. O Renan é muito jovem, né? Significa que ele poderá ter muito fôlego. Então, eu arrisco dizer que talvez os bolsonaros até sacrificariam essa eleição de 26, né? Olhando para o futuro, o Lula, mesmo que ganhe agora, dificilmente concorreria uma quinta vez, né? E aí a esquerda teria 4 anos para viabilizar alguém que não foi viabilizado até agora, portanto, se continua insistindo no Lula como opção à esquerda, e os bolsonaros, de repente, estariam até aceitando a ideia de sacrificar essa eleição, olhando para 30, porque o Flávio é jovem, então ele poderá ter fôlego mais para frente. Nesse sentido, a briga da segunda corrida me parece não tão evidente, mas eu acho que é bastante importante no movimento dos bolsonaros. A briga pela herança da direita no país.
9: Então tem uma de 100 metros, né, e outra que é mais ou menos uma maratona, já pensando lá em 2030.
10: Isso aí.
9: E além, né, Pondé?
10: Além.
9: Agora, tem uma coisa que é uma outra corrida também que é muito interessante, que é a corrida para o parlamento, porque cada vez mais, né, o executivo está de mãos atadas e é o parlamento, é o legislativo que anda dando os nortes, né, para a política do país, para o bem e para o mal, né, Pondé?
10: Isso é importante, isso é bem importante, porque com o impeachment da Dilma e de lá para cá, né, depois o Temer, depois o Bolsonaro, um governo extremamente disfuncional, né, a era Bolsonaro, inclusive por conta da pandemia, a verdade é que o legislativo vem crescendo. A história das emendas, né, troca de nome, mas continua existindo, mas assim, isso mostra que é quase como alguns dizem, se o Brasil estaria vivendo uma espécie assim, de parlamentarismo escondido, né, ou canhestro, de certa forma, porque o executivo, como você bem disse, vem perdendo força desde então, e nesse sentido você teria, de fato, uma corrida que alguns acham, agora não está se falando tanto assim, mas tem se falado muito, tipo, uma corrida muito importante é para colonizar o Senado com elementos que poderiam vir a investir no impeachment de ministros do STF. Portanto, ter uma maioria à direita significativa no Senado e também na Câmara de Deputados, nesse sentido, forçando, mesmo que o Lula viesse a ganhar a eleição, tentando transformar o Lula, assumindo que ele venha a ganhar a eleição, a gente não sabe ainda, numa espécie de rei da Inglaterra, né? Que manda, entre aspas, mas não governa. Isso pode vir a acontecer mesmo, e tem muita gente à direita que está investindo nessa opção, inclusive porque essa opção ela é meio pulverizada, né? Muita gente não percebe como funciona e o que significaria você ter um legislativo que já está na última eleição, já atendeu mais uma posição conservadora, mas isso pode se radicalizar, isso tem graves consequências.
11: Pondé, o nosso tempo está esgotado, mas eu preciso fazer mais uma pergunta para você.
9: É tradição,
11: vem,
9: né?
10: É a tradição.
11: Vamos renegociar esse contrato, por favor, um pouco mais de tempo? Mas vamos lá, é o seguinte, a gente estava conversando com o Guilherme Ravache, nosso colunista de tecnologia e negócios, sobre essa questão das empresas terem que se adaptar ao comportamento humano. E está cada vez mais difícil entender qual vai ser a tendência do comportamento. O jornalismo também tenta, todas as empresas, todos os setores ficam tentando adivinhar como é que as pessoas vão se comportar. E isso tem muito a ver com a questão do imediatismo, a falta de paciência, a falta de tolerância. A política também se adapta, mas nós, enquanto sociedade, acabamos sofrendo com isso. Onde é que é o ambiente para a discussão política? Porque atualmente fica nas redes sociais, fica tudo muito raso, inclusive os políticos fazem discursos nas redes sociais planejados para em engajarem. Ou seja, não sei se estão tão preocupados com a mensagem passada. Uma mensagem bem passada, às vezes uma mensagem mais longa, bem explicada, um vídeo de 1 minuto e meio batendo na tela. O Flávio Bolsonaro fez isso, super engajamento. Ele batia na tela, Lula, a culpa é sua. E aí teve um mega engajamento, chama a atenção. Mas qual é hoje o ambiente que a gente usa para discutir o nosso futuro?
10: Eu acompanhei a conversa de vocês com o Ravache há pouco, eu estava acompanhando ela, e ele usou, entre outras coisas, ele usou a expressão de uma espécie de disputa pela atenção, né? Que é um conceito que está em jogo já há algum tempo, que é a economia da atenção. E nesse sentido, no caso do streaming, do conteúdo, talvez exista aí, diante de nós, uma tendência cada vez menos paciência do consumidor de conteúdo para conteúdos mais complexos, mais longos, que exige mais atenção e que o impede de usar o celular enquanto ele está vendo esse conteúdo no streaming, ou seja lá onde for, né? Portanto, acho que tem esse elemento que o Ravache já aponta e que tende a ser uma espécie de referência para olhar para onde vai esse consumidor de conteúdo. Agora, quando você passa para a política, eu lembro aqui do Chacrinha, que dizia que não comunica, se estrubica, né? Uhum. Então, assim, ele é foi um verdadeiro profeta nesse sentido, né? E tem um conceito circulando por aí de hiperpolítica, sabe? A política está em toda parte, está em comida, está em questão de gênero, né? Está em questões ambientais, está em debate escolar, mas a política, enquanto arte de governo, está inercial, está paralisada. E esse problema não é só no Brasil. Se você olhar opções em vários países do mundo, inclusive países importantes, não se tem opções assim fora de opções meio extremistas, uhum, que são polarizadas, e não é só entre nós. Portanto, é um fenômeno histórico, não só brasileiro, o que o torna mais importante e mais difícil de ser lidado. Agora, em que espaço se dá a política? Até agora, o que a gente está vendo é uma possível crise do mecanismo de representação, do tipo de propaganda. Por isso, me parece que, no nosso caso aqui, a gente precisa ficar de olho no que vai acontecer com esse candidato Renan Santos, certo? Uhum. Que justamente usa técnicas de redes sociais, né? Há muito tempo, domina essa linguagem, e pode ser que a política venha cada vez mais a transitar pelas redes sociais, o que significa um empobrecimento semântico de linguagem, certo? De troca de ideias, porque o ambiente das redes sociais normalmente privilegia, em termos de engajamento, o que é superficial, sensacionalista e pobre.
1: E 2 em cada 3 brasileiros já usam a inteligência artificial no dia a dia. Mas, na hora de cuidar do dinheiro, quase ninguém pede ajuda para a máquina. Uma pesquisa apontou que 64% tem interesse em usar a tecnologia para organizar as finanças. Só que apenas 9% fazem isso hoje. E o desejo é bem prático, controlar os gastos do mês, achar onde dá para economizar e até mesmo planejar compras maiores. Mas será que a inteligência artificial pode virar aliada de quem está no vermelho? Para responder essa e mais perguntas, a TMC conversou com o professor Rafael Gonzalez, que é pesquisador na área de IA. Vamos ouvir.
12: Essas ferramentas são ótimas para ajudar em uma das grandes dores que a gente tem, que é o controle de gastos, né? Quem fala sobre finanças costuma dizer que a primeira etapa é você ter um controle maior sobre os gastos. E hoje, com os bancos digitais e com a tecnologia que a gente tem de integração, quase todos eles permitem com que você baixe o extrato ali da sua conta corrente e do seu cartão de crédito, por exemplo. Então, só de baixar isso e colocar no ChatGPT ou em alguma dessas IAs mais populares, já vai te ajudar a fazer esse controle, pelo menos para você começar a saber quanto que você está gastando. Uma das grandes desafios aí é você ter os dados corretos, porque se você imputar dados errados lá para a inteligência artificial, ela vai te aconselhar baseada em números errados, né? Então, a gente tem essas tecnologias, por exemplo, nesse controle de gastos, uma das grandes dificuldades também é você conseguir colocar isso no seu dia a dia. Porque às vezes você vai na padaria, gasta um pouquinho ali, vai no posto de gasolina. Então, hoje existem softwares que são assistentes de inteligência artificial pelo WhatsApp. Então, uma curiosidade, por exemplo, se a gente for pensar, um estudo do Yosha Bengel diz que a inteligência artificial já superou a capacidade humana de ler imagens desde 2015, e hoje você tem esses softwares que você tira uma foto do seu extrato ali, que você gastou no cafezinho, manda para essa inteligência artificial que está no seu WhatsApp, pede para ela adicionar na sua planilha de controle. Então você veja quanta tecnologia que a gente já tem para ajudar nesse controle financeiro. E você falou em confiar nos dados, aí tem a questão de segurança. É sempre bom manter os dados, as senhas, com aquele fator de autenticidade, né? Aí é mais um controle de segurança nesse caso. E além de conseguir enxergar os comprovantes, por exemplo, elas conseguem entender o que você está falando. Então, às vezes você manda um áudio, não vai conseguir mandar o comprovante, manda um áudio para essa ferramenta e ela vai fazer todo o controle daquilo que você está gastando. Costuma ser mais eficiente do que você usar um ChatGPT da vida, que é genérico para essas coisas. Eles também ajudam nisso, mas se você utilizar o software que é voltado para isso, vai facilitar. E o que é interessante desses softwares voltados para finança, né, baseados em inteligência artificial, é que aí você consegue dar o passo 2, né? Porque o passo 1 é você ter um controle dos seus gastos. O passo 2 é você ter uma análise preditiva, né, de quanto que você vai gastar se você se mantiver nesse ritmo de gastos, vamos dizer assim, né? Então eles acabam sendo um assistente pessoal, é como se você tivesse um analista de finanças ali no seu bolso.
1: 11 horas mais 20 minutos e eu perguntei para você que é ouvinte aqui da TMC, tá acompanhando o resumo, hoje é dia mundial do emoji. Qual que é o seu emoji favorito? Qual que você mais usa aí no seu dia a dia para mandar mensagem pros seus amigos, pra sua namorada, pro seu namorado, né? Aquele que você usa ali até mesmo em contexto de meme. Eu expliquei aqui que a geração Z tem utilizado os emojis ali para contextos diferentes. Então, emoji de caveira para mostrar que tá morrendo de rir, emoji rezando quando você expressa gratidão ou implora por algo, emoji de palhaço ali para situações bobas, né? Ou até o polegar para cima, essa daqui eu aprendi, né, que é para quando você quer ser sarcástico ou até mesmo irônico com alguém. Tem também o emoji de choro, né, que as pessoas utilizam ali hoje em dia, a geração Z principalmente, para se expressar em momentos, em contextos de fofura. Eu perguntei aqui para os nossos ouvintes e tem mensagem chegando aqui, olha só, do Igor Farias. Boa noite, Alexia e equipe da TMC. Olhei aqui no meu histórico e os que eu mais uso são coração, risadinha e choro. Muito, muito bom. Realmente são os que mais são utilizados, né? E você também pode mandar a sua mensagem no nosso WhatsApp, que é o DDD11 972211001, para contar aqui pra gente qual emoji que você usa mais. Às vezes alguns emojis até mais diferentões ali, o cardápio é repleto de opções, né? Então dá para você se expressar de várias formas. Tem aquele lá também dos olhos arregalados, né, que é quando você fica ali constrangido com alguma situação, tenso. Então o emoji é basicamente isso, uma forma de se expressar através de pequenas imagens ali que são adicionadas juntamente com a mensagem de texto, e você pode mandar aí, inclusive, a sua mensagem de texto ou o seu emoji para o nosso WhatsApp, DDD11 972211001. Marcos Santos mandando aqui pra gente também. Boa noite, Alexia e toda a equipe da TMC. O que eu mais uso é o coração pra minha gata. Um beijo pra vocês. O coraçãozinho não pode faltar nunca. Então é isso, agora 11 horas mais 23 minutos, eu prometi e trago mais curiosidades para você. Olha só, a Netflix, a gigante do N Vermelho, divulgou nesta sexta-feira o trailer oficial de 100 Anos de Solidão, parte 2 no caso, que é o capítulo final da adaptação do clássico de Gabriel García Márquez, né? Então a série retorna ao streaming no dia 5 de agosto com 7 episódios, enquanto o desfecho será lançado em um episódio especial com duração próxima a de um longa-metragem no dia 26 de agosto, né? Então, olha só, só contextualizando, 100 anos de solidão é do Gabriel García Márquez, né? Que narra a saga de 7 gerações da família Buendía, na cidade fictícia de Macondo. O livro explora ali um pouquinho do realismo mágico, né? Misturando um pouquinho do fantástico e também o trágico, enquanto os membros da família enfrentam guerras, amores impossíveis e a solidão solidária ao seu destino, né? Então, trazendo um pouquinho de questões ali da vida, né? Questões históricas também, a guerra civil sendo retratada, e também a questão da família, né? É um contexto bem denso, bem interessante, que será aí também retratado na parte do cinema, né? Então, a segunda parte tem essa estreia já marcada. Diferentemente da primeira, a adaptação será encerrada com um capítulo especial, como eu mencionei. E os novos episódios acompanham, no caso, a transformação de Macondo, que deixa para trás os anos de fundação e passa a viver um período de modernização seguido de decadência. Então, depois da assinatura do armistício, né, a paz continua distante da cidade. Enquanto os conservadores planejam um atentado contra o coronel, ali retratado na história, tem a situação de que chega a Macondo para se casar com Aureliano II. Então, trazendo ali questões envolvendo o coronelismo e também as relações amorosas, né? Fica essa recomendação para você que gosta de literatura, gosta de cinema, uma adaptação que vale a pena conferir. Então, ainda mais que você que gosta, né, do escritor, fica a dica. E sabe quem está aqui no Brasil? O Harry Styles, o ex One Direction, né? E temos aqui uns preços bem altos, para dizer o mínimo, né, dos merchandisings relacionados ao cantor. Então, a turnê Together de Harry Styles desembarcou em São Paulo nesta sexta-feira, dia 17, para a primeira de 4 apresentações no Morumbi. Além de trazer a estrutura completa do maior palco de sua carreira, Styles também trouxe a sua pop-up para o Brasil, né? Que é a loja responsável pela comercialização de produtos do cantor fora do estádio. Então, tem ali muitas opções: moletons, camisetas, bolsas, bonés, opções variadas para os fãs. Entretanto, o preço surpreendeu, né, os fãs de Harry Styles, que planejavam renovar o guarda-roupa para estar ali com o rostinho dele estampado, né? Então, a loja Pop-Up está localizada ali na rua Matheus Grohl, 458, em Pinheiros. Vai funcionar nos dias 17, 18, 21 e 24, das 11 às 7 horas da noite. E tem ali preços que eu vou te falar, em um moletom, R$450, né? Boné, R$150. Os mais caros aqui, no caso, são o moletom e a blusa de manga comprida, né? Mas os valores variam ali de R$450 e o mínimo R$80 em uma meia. Então, o engraçado são as reações dos fãs, né? Falando assim, né, o pessoal vai pro show, gosta do artista, gosta de estar ali com a camiseta estampada pra entrar no clima, né, do show. Então, os fãs ficaram assim, inconformados com o valor. Acabaram desabafando ali nas redes sociais, no X, né, que é o antigo Twitter, falando, nossa, mas nem é tudo isso aí para cobrar esse valor, né? Então, bem curioso para você que é fã de One Direction, pelo jeito, então não vai rolar aí esse valor exorbitante, né? Só mais uma curiosidade aqui, sabe aquele jogo God of War? Então, tá sendo feita uma produção ali também audiovisual. E o ator do Kratos, que é o personagem principal, deixou a série depois de um acidente nas gravações. Então, a adaptação de God of War pro Prime Video sofreu uma mudança inesperada. Porque o ator, que é o Ryan Hurst, que interpretaria o protagonista Kratos, deixará a série depois de sofrer uma lesão durante as gravações, segundo a Variety. Com a saída do ator, a produção precisará escalar um novo intérprete para fazer o Kratos, né, e refazer as cenas que já foram gravadas. Então, a expectativa é que as filmagens sejam retomadas em meados de outono no Hemisfério Norte, assim que o novo elenco principal for definido. Então, as gravações começaram ali em fevereiro, né, com a Sony Pictures Television, também com a Amazon envolvida. E a história da série acompanha os dois jogos mais recentes da franquia God of War, no caso, na trama, Kratos e o seu filho Atreus embarcam em uma jornada para espalhar as cinzas de Faye, né, que é a mãe de Atreus e a namorada, esposa de Kratos, né, esposa do protagonista e mãe do garoto. Ao longo da viagem, Kratos tenta ensinar Atreus a se tornar um deus melhor, enquanto o filho procura mostrar ao pai como é, né, ser um ser humano melhor também, porque o pai, o Kratos, ele é muito exigente, né, ele é um pai rígido, que tá sempre cobrando ali o filho, você que joga videogame, que é gamer, pode acompanhar ali na história, né, tem o God of War, o clássico, e tem também o mais recente, né, que é o God of War ali de PlayStation 5, trazendo a continuação, inclusive, tem até novidade sobre isso que eu trouxe aqui no Resumo TMC, né, que é o God of War da Leif, né, que é a esposa do Kratos, então a heroína de um novo game derivado da franquia. Tem aí também uma previsão, teve trailer divulgado também, que no caso você não joga com o Kratos, né, que você joga tão com a Faye, que é a esposa dele, numa realidade ali diferente, né, porque como eu expliquei, ela teve o corpo cremado, ela morreu ali na história, né, mas ela vai para uma outra realidade e o jogo conta um pouquinho sobre isso, jogo que não foi lançado ainda, mas tem previsão aí de lançamento, né, e vamos aguardar quando será então lançado. Trailer já temos, mas o jogo ainda não. 11 horas mais 30 minutos.
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1: 11 horas mais 34 minutos e um dos filmes mais aguardados do ano chega hoje aos cinemas brasileiros, com sessões lotadas pelo país inteiro. A Odisseia, novo trabalho de Christopher Nolan, o diretor de Oppenheimer, adapta o poema épico de Homero e custou cerca de 250 milhões de dólares. E o filme chega cercado de polêmicas nas redes sociais. Para comentar sobre o que esperar dessa estreia e de outros longas que estão por vir, a TMC conversou com a Renata Moniz, que é jornalista especializada em entretenimento. Vamos ouvir.
25: Vou começar dizendo aqui para vocês que eu já assisti ao filme, né? Eu assisti antes da estreia oficialmente, tô doida para ver de novo. E como eu tava dizendo aqui nessa semana, e coloco essa frase aqui mais uma vez, de que a Odisseia é o maior evento cinematográfico do ano, né? Não tem nenhum exagero ao dizer isso. E aí, claro, para contextualizar aqui os ouvintes, né? Quando a gente, nós aqui, críticos de cinema, jornalistas, etc., colocamos o filme como o maior evento cinematográfico do ano, não é nem só por esse filme adaptar uma das histórias mais conhecidas da humanidade, o primeiro épico da humanidade, mas sim porque a gente está falando de um filme que custou um valor gigantesco, né? Então teve um orçamento muito robusto. A gente tem um filme que trouxe muitas inovações tecnológicas aí para o meio do cinema. Então, pensem só, você tem um diretor de cinema que consegue chegar numa empresa de câmeras, né? A empresa de tecnologia, enfim, que é aqui no caso seria da tecnologia IMAX, e ele vira para a empresa e fala: olha só, né? É, IMAX, exatamente. Você pensa numa figura, eu chegar numa Kodak, uma pessoa, né, chegar numa empresa de tecnologia e falar: olha só, eu tenho um projeto que é extremamente ambicioso, só que é o seguinte, eu preciso que vocês melhorem aí a tecnologia de vocês, que senão eu não vou conseguir gravar essa grandiosidade toda. Então, só para contextualizar aqui para os ouvintes, o que o diretor do filme, né, que é o Christopher Nolan, conseguiu fazer nesse mercado. Isso é extremamente significativo, né? Você fazer com que uma empresa de tecnologia aprimore ali o serviço deles para que você consiga rodar esse filme da maneira que você imaginou. E aí, vale a gente dizer aqui, né, que esse filme todo foi gravado nessa tecnologia IMAX e ainda por cima na película de 70 milímetros. E então, assim, é um filme extremamente grandioso, assim, em termos do que ele conquistou, né, da forma que foi gravado e tudo mais. E aí, assim, outra curiosidade interessante aqui para os ouvintes é que, assim, essa câmera é tão de ponta e é um negócio, assim, tão complexo, porque para poder corresponder a toda essa ambição do filme, né, o IMAX teve que desenvolver melhorias para essa câmera, né? Então, assim, como é uma câmera muito tecnológica, ela faz muito barulho, ela tinha vários empecilhos, mas aí o Christopher Nolan foi colocando isso. E, inclusive, o Tom Holland, né, que é o nosso Homem-Aranha e que tá aqui no filme também, ele chegou a comentar em entrevistas que no começo ele tava super inseguro, porque, pensa só, de 3 em 3 minutos o diretor gritando corta. E ele tava achando que o problema era ele, né? Que, enfim, o trabalho dele não tava legal e tal. Então, até os atores se acostumarem com esse formato de você gravar 3 minutos, corta, grava, corta. enfim, isso gerou ali um nível de insegurança. E respondendo a sua pergunta, de fato, né, existem mudanças, mudanças até raciais ali que você vê, né, que o diretor trouxe, assim, atores negros de uma etnia ali diferente para poder compor certos papéis, além de outras mudanças, né? E aí eu digo o seguinte, não só para o caso da Odisseia, mas aí para qualquer título, seja um remake de novela da Globo, o produto que for, eu acho que a gente precisa sempre pensar que a gente está em 2026, a gente vem avançando muito em inúmeras pautas, né, de diversidade, de direitos humanos, etc, etc. E a questão da representatividade é muito importante para qualquer forma de adaptação, representação cultural, de qualquer manifestação aí que seja. E aí, claro, né, até fazendo um parêntese aqui, não é que de repente esse filme virou a lacração, assim como eu vi alguns comentários na internet que eu falei, gente do céu, mas não é que virou a Odisseia da RuPaul, né, que enfim, é a drag mais famosa do mundo, não é que virou isso, eu não sei de onde que foi para um outro extremo aqui a coisa. Tem algumas coisas, né, que o Christopher Nolan mexeu, adicionou, acrescentou, etc. Mas foram coisas, assim, ao meu ver, assim, sutis, que deixam a narrativa fluida, né? Que não atrapalham o desenvolvimento da história e que, inclusive, são necessárias também para que a gente tenha essa adaptação nos dias de hoje. Porque quando a gente fala em qualquer remake, trazer uma nova leitura para uma história já que é super consagrada e tal, você tem que trazer um porquê dela existir naquele dia.
1: Muito bacana essa análise. 11 horas mais 40 minutos, agora falando de cultura ainda, a atriz Regina Casé estreou nessa semana a peça Viva a Vida no Teatro Sérgio Cardoso, que fica em São Paulo. A nossa apresentadora Estela Ribeiro bateu um papo com a atriz sobre a montagem. Vamos ouvir.
4: Regina, 30 anos longe dos palcos de São Paulo. O que é que mudou na tua maneira de fazer teatro ao longo desse tempo todo?
5: Estou muito feliz com essa volta a São Paulo. Eu sabia que ia ser legal, eu estava morrendo de saudade, mas eu descobri que São Paulo também estava morrendo de saudade de mim, porque foi tão lindo. Que estreia, que público quente. E o Teatro Sérgio Cardoso, ele é todo inclinado. Então, você só não vê só a primeira fila, você vê a cara de todo mundo. Parece que eu vi realmente todo mundo. E vi a cara das pessoas rindo muito, vi a cara das pessoas se emocionando e chorando. O que mudou na minha maneira de fazer teatro é que cada vez mais eu gosto do corpo a corpo, de ir para a plateia, de perguntar coisas, de ouvir a plateia, saber realmente a pulsação do que a gente está fazendo.
4: E quais são os principais desafios de se fazer teatro hoje, nessa época, para essa geração que quer tudo rápido, instantâneo?
5: Eu acho que mudou muito o ritmo do mundo. Até a gente fala muito nisso no Viva a Vida. Esse espetáculo fala exatamente o jeito que a gente está vivendo na Terra, que a gente viveu esses 300 mil anos que nós, Homo sapiens, estamos por aqui. A gente viveu muito mais tempo, 99% do tempo da existência de nós humanos aqui era dentro da natureza. Pouquinho tempo que a gente vive assim, né? Parado no sinal, vendo se ele abriu para responder uma mensagem no WhatsApp. É isso que a gente sente no teatro. É como se o teatro conseguisse fazer voltar para um outro tempo onde as pessoas param para ouvir uma história, param para olhar para o outro. Eu acho que é um milagre. O teatro hoje em dia tem mais valor do que ele tinha antigamente.
4: Regina, você transita pela TV, pelo cinema, para lá, para cá, sem falar do corre-corre do dia a dia comum. O teatro para você é um respiro? Quando você tá em cartaz, você tem aquele hábito, aquele ritual de chegar no teatro, respirar fundo, se conectar com aquela atmosfera.
5: Todo mundo me acha bem louca, porque eu consigo estar conversando com você aqui e entrar em cena. Eu tenho, acho que, um portal que talvez poucas pessoas conheçam, que eu passo e entro. Mas eu acho bonito cantoras e atrizes que chegam muito antes, que tem aquele espaço todo sacralizado. Eu não, eu sou da rua mesmo.

0: O jeito é você quebrar isso e tocar o coração das pessoas. Eu acho que só tem dois jeitos para você chegar em alguém que não está vendo, que não quer ver, que está alienado, que não tem consciência, que não está no presente, que não está sentindo o que está acontecendo com a gente e com o planeta Terra. O riso, né? E a emoção. A emoção, você, o cara fala, não, isso daí é besteira, gente. É a Amazônia, tem toda água com problema. Se você consegue emocionar esse cara, ele para e pensa, reflete, se toca. A mesma coisa o riso. Tá um assunto sério, cabe muito, que o cara fala, meu Deus. Aí eu, pá, quebro ele, ele cai na gargalhada, ele fala, eu acho que tem algum jeito, vambora, vamos arregaçar a manga, entendeu? Porque o jeito que a gente tá vivendo não tá dando.
1: Esses dias eu fiz uma pergunta para um estudioso das mudanças climáticas. Eu perguntei se ele achava que faz diferença esse trabalho de formiguinha que a gente faz, sabe? No dia a dia. Separar o lixo para reciclagem, tentar fazer um consumo mais consciente de água, de produtos, enfim. Você acha que faz diferença, Regina? E isso pensando que as grandes mudanças, de fato, ocorrem a partir das grandes instituições, das autoridades. Você que faz esse trabalho de formigão, né? Porque é muito importante. Você acha que faz diferença?
0: Eu acho que o trabalho de formiguinha não só ajuda, é muito eficaz. Porque uma formiga vai passando a folhinha para outra, vai passando para outra, vai passando para outra, e vai abrindo caminho para outra. A gente tem que mudar e reaprender o jeito de viver, o jeito de se relacionar uns com os outros. Então, eu não tenho a menor dúvida de que é eficaz. Agora, uma outra maneira também é pressionar essas grandes corporações pedindo essa mudança que a gente quer.
1: Querida Regina Cazé, muito obrigada pela entrevista. Muito sucesso, muita merda, como se diz no teatro. E queria que você convidasse os nossos ouvintes e espectadores para assistir a peça.
0: Eu queria chamar geral que está ouvindo a Rádio Transamérica agora para vir aqui no teatro, Sérgio Cardoso. Eu garanto que não é chato. Eu garanto que você vai rir pra caramba, que você também vai chorar de vez em quando, vai se emocionar. E tá acontecendo uma coisa linda com esse espetáculo da gente, Viva a Vida. Tá enchendo de criança. E eu acho que esse comportamento livre das crianças tá até contaminando, porque o resto do público começou a se manifestar. Tem sido tão quente, tão bonito, tão lindo. Tô esperando vocês todos. Viva a Vida, Teatro Sérgio Cardoso, quinta, sexta e sábado, às 20 horas, vulgo 8 da noite, e no domingo, às 5 da tarde, aquele horário tranquilinho.
2: Fica a dica cultural para você que está localizado aí em São Paulo, no 100.1. 11 horas mais 46 minutos.
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2: Agora é a hora do nosso quadro Tem Música Chegando. E olha só, sabe aquela música famosa Wonderwall? Ela virou a música mais ouvida do mundo depois da eliminação da Inglaterra na Copa do Mundo. Esse clássico aí de 1995 chegou ao primeiro lugar da plataforma Spotify, né, e virou o tema das vitórias inglesas no Mundial. Inclusive eu trouxe aqui no Resumo TMC esses dias aí um fã brasileiro que falou, nossa, pessoal... escolheu Wonderwall para ser o hino da Copa, e aí, inclusive, o Noel Gallagher não ficou quieto, até criticou, né, respondeu o fã ali no X, antigo Twitter. Mas falando então da música, né, ela basicamente embalou a trajetória da Inglaterra na Copa do Mundo deste ano, com a música Wonderwall, do Oasis, se tornando então a música mais ouvida no mundo, segundo a plataforma de streaming Spotify. Os dados foram divulgados na tarde desta quinta-feira. A canção, como eu disse, lançada em 1995 no álbum What's the Story Morning Glory, virou motivo de união entre jogadores e também torcedores, depois da partida contra a Croácia na primeira fase da competição. Aí depois da vitória por 4-2, o DJ do estádio começou a tocar a canção da banda inglesa. E aí os jogadores foram até a torcida para uma cantoria unida, mesmo com a derrota por 2-1 para a Argentina, que aconteceu nesta quarta-feira, na fase semifinal da competição, a canção chegou ao topo do streaming. Então, abre aspas, foi um dos meus momentos favoritos usando a camisa na Inglaterra em um grande torneio. Eu sei que foi apenas o primeiro jogo e não podemos nos deixar levar. Mas a conexão emocional que tivemos com os torcedores, nós sabemos o quanto isso significa para eles. Estamos conectados com eles, mas naquele momento cantando Wonderwall no estádio, todo mundo...

0: sabia que era um momento muito especial, disse então Harry Kane em entrevista depois da partida contra a Croácia. Então, torcedores do Manchester City, os irmãos Liam e também o Noel Gallagher têm relação profunda com o futebol. Liam, inclusive, como eu mencionei, né, xingou um usuário brasileiro do ex antigo Twitter, que criticou o uso de Wonderwall pelos ingleses, né? Ele diz ali, o fã, né, imagina ser o país dos Beatles, Queen e Rolling Stones, mas escolher uma música do Oasis como tema da trajetória da seleção inglesa na Copa. Aí nem preciso falar, né, que o Liam xingou o usuário brasileiro ali de inútil, falou várias coisas, né, pra ele não se meter, enfim, acabou aí com o hater, né? Lembrando também que, né, esse é um clássico, não tem como o Oasis tem essa música muito marcante, né? Que é Wonderwall, né? Que diz ali, hoje será o dia em que eles vão jogar tudo de volta em você. Neste momento você já deveria, de alguma forma, ter percebido o que você deve fazer, né? Então, um pouquinho da letra, né, que ela fala, today was gonna be the day, né, então traz ali um combustível para quem tá torcendo. Eu acho uma boa escolha, representa bastante os ingleses, mas obviamente, além do Oasis, tem também vários outros aí que poderiam se encaixar perfeitamente numa canção de torcida mesmo, né, como esse usuário mencionou ali, também Queen, né, que também é uma ótima opção. We Are The Champions também, né? Só que no caso, como não deu bom, aí não seria uma boa escolha, né? Mas numa outra Copa do Mundo, fica aí a recomendação também. We Are The Champions, We Are The Champions, nós somos os vencedores do Queen, também seria uma boa pedida. E ainda no nosso Tem Música Chegando, vamos falar de Lana Del Rey. Ela anunciou 2 álbuns para este ano de 2026, depois de 3 anos sem disco inédito. Novidade, então, envolvendo a cantora índia, aí, muito popular ali nos anos 2000. Eu mesma já ouvi muito Lana Del Rey, que ela trouxe uma estética diferente, né, com várias canções ali, como Video Games, Summertime Sadness, Blue Jeans, Born to Die, West Coast. Então, são vários hits aí da cantora muito famosos, né? Então, ela surpreendeu os fãs nesta quarta-feira com este anúncio. Além de confirmar que Stove, álbum aguardado desde 2024, está na reta final de produção, revelou um segundo trabalho inédito. Então, teria aí um outro álbum a caminho, né? Além desse projeto que ela já tinha mencionado anteriormente, que seria então o álbum Spider, de Lana Del Rey, nascido durante o mesmo processo criativo também. Em uma longa publicação no Instagram, a artista descreveu os dois projetos como duas das minhas peças de trabalho mais bonitas. Então ela está prometendo aí qualidade, afinal, anos de produção. E afirmou que precisa de cerca de um mês para concluí-los antes de enviá-los para a prensagem em vinil. Você que gosta de colecionar vinil, então teremos, hein? Mas ainda não tem data oficial de lançamento, vai ter que aquietar um pouquinho a ansiedade. E sobre Stove, que é este álbum aí que ela prometeu, Del Rey foi direta ao definindo como um disco clássico e coeso. Ela diz ali, está lindo e intacto, exatamente como foi concebido, um álbum clássico, se me permitem dizer, muito dele já tocamos na turnê e vocês já ouviram, mas não tudo. Então ela descreve ali, obviamente com muita modéstia, o seu trabalho. Esse confirmado será o primeiro álbum de inéditas desde Did You Know That There's a Tunnel Under Ocean Boulevard? Então, amplamente elogiado pelos fãs, produção ali de 2023. Então, o projeto, porém, passou por adiamentos e mudanças de nome, anunciado em 2024 como Leisso, La Sol, na verdade, né? Depois rebatizado como The Right Person You Will Stay, até chegar ao título atual. Então, todo aquele processo até batizá-lo de fato, né? Então, vamos lá, aguardando, então, esse lançamento aí de Lana Del Rey. Você que gosta, né, pegou aquela, você que, não sei, né, a pessoa às vezes está ouvindo a gente, se a gente tem essa coincidência às vezes de se identificar com um ouvinte, né, a Lana Del Rey pegou ali muito naquela fase do Tumblr, né, aquela fase indie. Então, muito bacana ter essa novidade aí com outras produções dela a caminho. E de indie, vamos falar de Chitãozinho e Chororó. Você vê que tem bastante variedade aqui no Resumo TMC, né? E nessa loucura, né, de dizer que não te quero, vou negando as aparências, disfarçando as evidências. É, então é isso aí. A dupla Chitãozinho e Chororó vai subir ao palco da Suhai Music Hall com um show único. A apresentação acontece no dia 3 de outubro, um sábado, cai ali num sábado, às 10 horas da noite. Os ingressos estão disponíveis pela Ticketmaster. Então, o evento integra Meninos de Roça, que é um projeto pessoal que reúne lembranças de infância e encontros entre amigos dos sertanejos. Entre as participações especiais estão ali Mike e Lian, Sammy Rico e o grupo Traia Véia. Do repertório musical, os fãs podem esperar por clássicos, né, que marcaram a carreira de Chitãozinho e Chororó, referências do gênero musical. Os irmãos têm, entre os sucessos, gravações como Sinônimos, Fio de Cabelo, Galopeira, Página de Amigos e o hino da cantoria de karaokês, né, o grande e maior, né, deles, o Evidências, que eu cantei aqui, é um trechinho no início dessa notícia. Então, olha só, os ingressos custam a partir de R$120 na modalidade inteira, nos setores pista e mezanino central, e chegam até R$1.200 no setor VIP. Então, você pode acessar a lista de preços adequadamente ali no site da Ticketmaster. Então, novidade para você que é fã de Chitãozinho e Chororó, para viver, então, a sofrência, né? Ali para você que tá ali apaixonado e sofre com isso, né? Eu me afasto, eu me defendo de você, mas depois me entrego, como canta, então, Chitãozinho e Chororó. É, e trago mais música aqui pra vocês, porque o My Dying Bride faz seu primeiro show em São Paulo no mês de novembro. Então, pra você que curte um rock and roll, o My Dying Bride se apresenta em São Paulo pela primeira vez. A banda britânica, um dos pilares do death doom europeu, sobe ao palco do Fabric Club em 29 de novembro, 13 anos depois da única visita ao Brasil, realizada no Teatro Rival, no Rio de Janeiro. Então, olha só, né? Temos ali a banda, que é do norte da Inglaterra. Tem ali o My Dying Bride, integrando ao lado de Paradise Lost e Anathema, o núcleo conhecido como uma trindade do doom metal britânico. É trio que nos permite anos de década, da década de 1990, né, estabeleceu as bases então do death doom, ao aproximar a brutalidade do death metal, ou seja, rock and roll pesadão, de andamentos fúnebres, melodias góticas, violinos e uma densidade dramática que influenciou gerações. Então fica aí a recomendação para você que gosta, né, de rock and roll e também de um rock um pouquinho mais pesado. Mais lançamento aqui no Tem Música Chegando, do Resumo TMC. O The Internet anunciou um novo álbum para 2027 e encerra hiato de 9 anos. Provavelmente você conhece a música Girl deles, né? Que é muito conhecida, muito viral. Então, eles estão de volta. O coletivo californiano de R&B confirmou que um novo álbum chega ali no início de 2027, encerrando oficialmente 9 anos de espera desde Hive Mind, que é um álbum ali de 2018. O anúncio foi feito em uma rara aparição no podcast do The New York Times. Para quem acompanha a trajetória de Sid, Steve Lace, Matt Martins, Patrick Page e Christopher Smith, a notícia soa como uma confirmação do que muitos esperavam, mas poucos tinham certeza, né, de que realmente teria aí um comeback. Para você que não conhece, vale a pena ouvir o Hive Mind, álbum de 2018, que é um disco, que é inclusive um dos discos mais respeitados da R&B alternativo da época. Então, você que gosta de R&B, precisa ouvir, com faixas como Come Over e Hold On. O álbum consolidou a identidade sonora do grupo, uma mistura densa de R&B, soul, funk e também experimentação eletrônica, trazendo aquele diferencial mais viajado para a música, sabe? Então, a banda ali que influenciou várias gerações de artistas de R&B. Temos então previsto aí para 2027 mais um lançamento. Qualquer novidade, avisamos aqui, eu acompanho aqui na nossa produção da TMC. E olha só, ponto final no nosso Resumo TMC dessa sexta-feira, finalmente sextou na alta, né? Não se esqueça, Transamérica agora é TMC. Você ficou aí com o compilado bacana, né? Resumido aí do que mais importa para você nessa sexta-feira, com os destaques da política, trazendo aqui também curiosidades e também assuntos relacionados ao mundo da música. Nos vemos então na semana que vem com mais Resumo TMC aqui na TMC, que era Transamérica, agora virou TMC. Um beijo, um ótimo final de semana. Tchau, tchau.
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0: Pra você que tá sintonizado na Transamérica TMC. Sim, Transamérica agora é TMC. Quem escuta sabe. Seja muito bem-vindo. Começa agora o Sobremesa, o seu programa favorito. Comigo, Lucas Salles, e também com ela, Mini Ruth.
1: Oi, gente. Que agora começa Sobremesa, né, Batistinha?
2: Agora começa o Sobremesa. Já estamos no ar pelo YouTube, TMC News BR, é o nosso canal no YouTube. Você vai, se inscreve no canal. Se inscreve no canal, deixa o joinha. Você pode comentar por lá também, pode mandar receitas pra gente, né, a hora que acaba o programa.
0: Receitas, eu adorei isso, essa ideia é boa, hein?
2: Pode mandar receita pelo
0: chat sobremesa do YouTube. Muito bom.
2: Uma receita barata, que nós não temos dinheiro. Não vem com aquelas receitas, né, porque tem umas receitas em televisão que aquelas, sim, Ana Maria faz, que você fala, ninguém tem isso em
1: casa. Amêndoas, é, nunca vi amêndoa, né, no mercado lá do meu bairro.
0: Ou até pior, tâmaras. É. Nossa. Pra essa sobremesa usaremos Damascos. Tâmaras.
2: É, ninguém tem coisa assim em casa, não é?
0: E além das receitas que o Batista pediu, você também pode participar do nosso programinha de meu Deus. Você pode participar através do nosso WhatsApp 011 97221 1001. Mande pra gente respondendo a pergunta do dia.
2: Que é? A pergunta do dia é: qual a pior coisa pra se esquecer assim no seu cotidiano?
0: Boa, acho que celular, carteira, né?
2: Celular?
0: Ah, amigo,
2: celular destravado em casa.
1: Nossa!
0: Não, esse problema eu não tenho.
2: Você não tem?
0: Mas se eu perdesse meu celular destravado na rua, aí sim ia ficar preocupado. E você, Mini Ruth?
1: Ah, gente, eu uso óculos, né? Então toda vez que eu esqueço meu óculos, eu não enxergo nada. Por isso que eu fico com tanto feio, né?
0: E você, Batista, qual a pior coisa pra se perder?
2: Eu acho, pra se esquecer no cotidiano, acho que data de aniversário de casamento. Porque hoje em dia é terrível isso. A pessoa esqueceu, já pensou, passa em branco.
0: É verdade. Ixi. Engraçado, data de casamento. Tem a ver com o nosso papo de hoje também, sabia?
2: Data de aniversário de namoro. Nossa, tem gente que comemora um mês, dois meses, três meses.
0: É brega, né?
2: É brega.
0: É brega.
2: É brega, demais. Mas o amor é brega, Lucas Salles. O amor é brega. E falando em amor, a gente tá distribuindo muito amor pro Haaland, né, da Noruega, o atacante da Noruega, tá? Arroba Erling. E-R-L-I-N-G. Só isso, arroba Erling. Sigam o Haalandinho no Instagram. A gente começou a campanha aqui. É, nem Oslo, nem na TV norueguesa estão fazendo essa campanha. E nós, o TMC do Sobremesa, estamos fazendo essa campanha. Ele começou com 59 milhões e 100. E eu acabei de olhar o Instagram do arroba Erling, que é o do Haaland. Ele já está com 69 milhões e 100. Ou seja, graças à nossa campanha, ele ganhou 10 milhões de seguidores em uma semana.
0: Vocês estão vendo? Nós somos os únicos no Brasil, no mundo. Como o Batista mesmo disse, nem lá na Noruega estão fazendo uma campanha como essa para que o Haaland bata 100 milhões de seguidores no Instagram. Então siga. E de onde surgiu essa ideia? Começou com o pessoal lá da Casa TV fazendo mutirão para seguirem o Vozinha, o goleiro da seleção de Cabo Verde. E ele atingiu bons números, né?
1: É, muitos.
0: Muitos bons números. Mas aqui a gente vai mostrar que nós somos muito, sim, superiores e vamos bater 100 milhões de seguidores para o Haaland, tá bom? Apoie essa campanha. Agora, amigos e amigas, vamos para a nossa parte deliciosa desta sobremesa, onde nós batemos um papo com um convidado de honra. E a convidada de hoje não é diferente. Ela, além de ser de honra, ela entende tudo de cartório. Mas olha, contrato de namoro, união estável, eita, testamentos, acordo. Se você tá ali no namorico ou no noivado, quer fazer um acordozinho, um contrato, você precisa da ajuda dela. Ela vai tirar todas as suas dúvidas, porque hoje vamos conversar com uma tabeliã, que nada mais é do que uma dona de cartório. Senhoras e senhores, vamos receber ela, Priscila Agapito! Prazer, Priscila. Muito obrigado pela sua presença. Seja muito bem-vinda.
3: Obrigada, gente. É uma honra mesmo estar aqui com meio de tantos amigos.
0: Obrigado.
2: E eu vou lançar a campanha, hein? Eu vou lançar a campanha, mais uma campanha do Sobremesa que inventei agora. Campanha do Sobremesa. Você que é de São Paulo, está nas imediações da rádio aqui da TMC. Se você tiver um documento em mão, você precisa autenticar. Ela trouxe o carimbo. Ela trouxe o carimbo na bolsa. Nós vamos autenticar 5 cópias pra você.
0: De graça. É a nossa promoção, de graça. De graça. Apareça aqui na TMC com os documentos que a nossa Priscila vai autenticar. Sim.
2: E se quiser mudar o nome, o nosso ouvinte Eli Osvaldo também. Vem pra cá, Eli Osvaldo, que nós vamos mudar esse nome escroto que você tem.
0: Muito bom. Olha, a primeira pergunta de hoje pra Priscila, que é fulana de cartório é feita por ele, Marcelo Sim, Batista.
2: É, Priscila Agapito, qual a sua sobremesa preferida?
3: Nossa, minha sobremesa preferida? Mousse de chocolate.
0: Mousse de chocolate. Para mousse de chocolate, muito bom. Ótimo, tá anotado aqui. Depois a gente pode registrar lá no seu cartório, autenticar, né, a nossa votação aqui, porque a gente recolhe todas as informações. Todo convidado vem ao nosso programa e a gente faz a perguntinha. Qual é a sobremesa favorita? Podemos ir lá registrar?
3: Pode, eu faço uma ata notarial.
0: Como é que é o nome?
3: Uma ata notarial.
0: Olha aí, não sabia.
1: O que é isso, uma ata notarial?
3: Tudo que você precisar certificar com fé pública, você pode chamar um tabelião. Então você chama o tabelião e fala, eu quero que você certifique que essa sala é verde. Eu vou lá e falo, essa sala é verde.
0: Tipo...
3: E isso vira uma prova absoluta. Ninguém pode dizer que essa sala não é verde.
2: Tipo na Copa do Mundo, se eu fizer uma aposta com o Lucas, ó, quem vai ser o campeão, Lucas? Eu posso registrar isso?
3: Pode.
2: Pra aí, se eu perder, não tem aquele negócio. Ah, o cara não me pagou. Aí ele pode cobrar na justiça.
3: Sim, vira um contrato, vira um título executivo quando você faz... Você faz uma prova com fé pública. Tudo que eu certificar significa que é verdade até que alguém prove o contrário. Então eu tenho essa presunção de falar a verdade. Então se eu presenciar alguma coisa aqui rolando e eu falar que isso aconteceu, ninguém pode dizer que não é verdade.
1: E eu posso fazer qualquer coisa? Tipo, e tem quantidade?
3: Não, qualquer coisa. Eu já fui chamada pra certificar cheiro de xixi de cachorro em condomínio.
0: Peraí.
3: Qualquer
0: Como
3: coisa
0: é que
3: mesmo.
0: É? Como é que é? Você
3: briga
0: foi chamada
3: de vizinho, briga
0: pra
3: de vizinho.
0: Certificar cheiro de xixi de cachorro em condomínio?
3: Tudo que os meus 5 sentidos puderem perceber, eu posso certificar. Então, barulho, cheiro, acidente de trânsito, sorteio, tudo quanto Entendi. É esse tipo de coisa, eu posso certificar.
0: Você está vendo, estamos na presença de uma pessoa que, além de ser uma representante do nosso governo, porque ela trabalha a serviço do governo, ela também representa a honestidade, a imparcialidade. Esta mulher, ela tem como profissão ser totalmente uma pessoa idônea.
2: Eu nem sabia que existia esses negócios, sabia?
0: Eu lembro porque na venda de apartamento, venda de imóvel, você precisa de uma pessoa que vá até o espaço para reconhecer que é uma casa. Sabia disso? Que loucura?
3: Uso capião
0: também tem disso. A gente vai entender e tirar nossas dúvidas. Mas a minha primeira pergunta para eu entender aqui é: como é que uma pessoa descobre que serve pra trabalhar com cartório, pra ser dona de cartório? Você foi autenticar alguma coisa, uma identidade?
3: Não,
0: ficou
3: não.
0: Na fila, falou, tá aí.
2: Vendeu um carro, aí falou, gostei desse
0: negócio. Gostei desse negócio.
2: É isso aqui que eu quero pra minha vida.
3: Eu compartilhava do ranço que a humanidade tem há 5 mil anos da minha atividade, né? Porque todo mundo tem ranço de cartório e eu também tinha. Só que eu terminei a faculdade de Direito e não existiam concursos para cartório. Eu estava prestando um concurso para juíza. Eu estava na última fase de um concurso de juiz quando abriu o primeiro concurso para cartório. E eu também, quando abriu, eram 12 vagas só na época, eu falei, gente, não, isso aí é tudo comprado, só velho presta. Eu tinha 22 anos de idade. Falei, não vou prestar esse concurso. Só que aí um amigo meu falou, olha, eu vou prestar, eu acho que você devia prestar também, vai que. E no vai que... eu passei, entendeu?
0: Eu
3: tomei bomba no de juiz, 6 meses depois eu... Mas graças a Deus, porque é uma carreira que tem muito mais a ver comigo do que se eu tivesse me tornado uma juíza.
0: Ótimo, então, já que entendemos tudo, vamos pras dúvidas. Mini Ruth, você que é namoradeira.
1: Ah, eu sou namoradeira. Olha, Priscila, eu preciso, inclusive, de um conselho. Por quê? Porque eu tô na pista, solteirona, estou procurando um velho da lanche. Com muitos bens.
3: Certo.
1: Se caso arruma esse velhinho da lancha, a família pode fazer algum tipo de contrato pra eu não receber um dinheirinho?
3: Então, quando você quer fazer uma falcatrua, é justamente em outro lugar que você vai que não no cartório. Porque se você levar o velhinho da lancha lá no cartório, eu vou chamar ele de canto e vou falar, você tá entendendo que você tá sendo enganado?
0: Porque
3: o papel do tabelião, ele é muito diferente do papel do advogado. Embora eu seja advogada também, eu seja formada em direito, eu não tenho cliente. Então eu tenho que estar no meio, eu sou imparcial. Se eu tô vendo que alguém ali tá sendo enganado, eu não posso nem praticar o ato. Então, certo?
0: Você ia melar com esqueminha
3: da minha. Eu ia melar com esqueminha da minha.
0: Então, onde você, quando eu me casei pela primeira vez, onde é que você estava?
3: O cartório é de livre escolha. Você foi num cartório errado.
0: Eu fui no cartório do bairro, que todo mundo fala.
3: Não precisa.
0: Você tem que ir no cartório do bairro.
3: Pois é, não.
0: É mentira isso?
3: O cartório você escolhe. O preço de cartório é tudo igual e você escolhe o cartório que você quer usar.
1: Caramba, mas já aconteceu isso de você avisar realmente a pessoa?
3: Várias vezes. Sabe aquele caso do tio Paulo, que leva o velhinho quase morto lá? Todo dia.
0: Mentira.
3: Todo dia, pessoas que não sabem o que estão fazendo, cuidador de idosos que leva lá querendo forçar a pessoa a fazer alguma coisa, a pessoa não sabe o que ela está fazendo todo dia, e aí não estamos brincando, todo dia eu brefo sério alguma isso? coisa.
2: Ô, Priscila, se eu quiser ir lá autenticar uma folha em branco, você
3: não pode, não pode.
2: Ué, mas eu posso.
0: Que você vai querer autenticar uma folha em branco?
2: Ué, autenticar uma folha em branco.
3: Não, tá não bonitão pode. Hoje. A autenticação é um serviço que está completamente morto, gente, quase não existe mais, porque hoje em dia é tudo digital. Então a gente faz autenticações digitais, faz tudo pelo aplicativo do notariado, que é gratuito para você baixar. Então a autenticação em papel quase não existe mais. Papel quase não existe mais.
2: Aproveitando esse gancho da Mini Ruth, que ela falou que ela, né, tá sempre à procura de um velho da lancha. Hoje em dia, muita gente procura se proteger nos relacionamentos. Então chegou o primeiro ouvinte para autenticar. Atenção, daqui a pouco a autenticação.
0: Pior que tá aqui mesmo, tá? Eu consigo ver pelo estúdio, tá aqui na frente. E tá reclamando, inclusive, com papel na mão.
2: Pegou a senha. A senha continue, 78B.
0: Continua, por favor, Batista. Eu quero saber, muita gente que hoje tenta essa solução, querendo dar golpe, não
2: é
0: mesmo, Batista?
2: Então tem muita gente. Até para namorar hoje, tem gente que faz contrato de namoro.
3: Eu faço muito contrato.
2: Mas
3: isso
2: é quem tem. Geralmente são pessoas mais abastadas ou.
3: De todo jeito. O que acontece é que, assim, a lei hoje em dia ela é muito vaga. Então, às vezes, você tá simplesmente namorando uma pessoa e pode ser interpretado como uma união estável, que tem praticamente os mesmos direitos de um casamento. Então, as pessoas que fazem contrato de namoro fazem justamente para dizer que não estão em união estável. Que elas estão apenas namorando, frequentando a casa uma das outras, viajando juntos, pernoitando. Mas sem o intuito de constituir uma família, que é o que muda do namoro para a união estável, o que muda é o que está dentro da sua cabeça. Por isso que não tem prazo. Então tem gente que fala, eu tô há 6 anos morando junto e pode estar namorando só.
0: Entendi. Ô Priscila, isso tem acontecido provavelmente porque teve muita gente de má fé, né?
3: Sim.
0: Muita gente que quis se aproveitar.
3: Sim.
0: Eu ouvi algumas fofoquinhas por aí no mundo afora que tinha tanto homem quanto mulher se aproveitando disso. Ficava lá, se juntava, pedia pra morar junto um pouquinho. Ó, posso morar na sua casa? Meu apartamento tá em obra. Ah, eu tô aqui mudando.
3: Pandemia.
0: Tô procurando um novo lugar pra morar, posso ficar na sua casa?
2: Posso mandar isso? Posso, eu comprei uma blusinha na Shopee, posso mandar na tua casa?
0: Bem isso. Falaram até que isso bem é golpe isso. Até, já vi vídeo de Instagram de advogado falando, ó, não dê o seu endereço, não passe, porque sim, isso é utilizado como prova de
3: união estável.
0: E esses contratos, eles são realmente bons de usar?
3: São válidos. Jurisprudência já tem aceitado assim amplamente. No ano que a gente está, 2026, já nem se discute mais. Logicamente que você não vai fazer um contrato fraudulento. Se você vive união estável, não adianta você querer dizer que você está namorando. Então, namoro é namoro, união estável é união estável.
0: E se um dos dois não tiver essa percepção? Por exemplo, tem um casal, João e Maria. O João, ele tá namorando, tá de boa, tá feliz, tá lá saindo. Aí a Maria falou, não, eu quero casar, união estável. Vou até trazer outro exemplo. Vini Júnior e a Virgínia.
3: Sim.
0: Eles estão namorando à distância, cada um tem sua casa. É união estável.
2: Ela posta fotos no closet dele, na casa dele em Madrid.
3: Exatamente. Então, no colo é justamente pra isso que serve o contrato. Pra que serve o cartório, gente? O cartório serve pra você evitar uma briga na justiça. Então, a ideia é que você passe no cartório, põe preto no branco, escreve no papelzinho, diante do tabelião, que aí acabou, não vai ter discussão futura. Por isso que é importante, certo? Porque se um tá pensando uma coisa, outro tá pensando outro, não entra num acordo, em algum momento vai parar na justiça. E vai sair bem mais caro que os R$615, que é o que custa um contratinho de namoro.
1: Eita, aliás, lasqueira.
2: E Priscila, e esse contrato de namoro é padrão ou eu posso colocar cláusulas nele? O cara pode colocar, a mulher pode colocar, olha, se ele me trair, dá pra colocar isso?
3: Sim,
2: também?
3: Sim, não existe padrão, tá? O tabelião, ele vai analisar caso a caso, vai sentar, vai conversar, vai entrevistar, vai ver qual é a bucha ali do casal e vai colocar vai fazer uma coisa personalizada. E aí pode colocar várias cláusulas.
0: Você está ouvindo Priscila Gapito, que entende tudo, absolutamente tudo de cartório. Ela que é tabeliã, Ah, mas era uma dona de um cartório muito bonito, muito chique, e que está oferecendo hoje aqui na rádio TMC 5 cópias autenticadas de graça para você.
2: Exato.
0: Traga o seu documento. Promoção. Até a sede da TMC aqui em São Paulo e você pode sair com 5 cópias autenticadas de graça através da Priscila. Infelizmente, o nosso sistema de senhas deu uma travada, travou. Mas continuam chegando aqui pessoas muita interessadas.
2: Por que que no cartório eu chego lá, minha senha é 21... E às vezes chama 78, eu tenho que ficar lá esperando. Chama a minha 21A, aí chama 78B. É.
1: E o Batista já consegue pegar preferencial?
3: Ele já é. São vários preferenciais, né? 60 mais, um beijo. Gente,
2: eu e uma senhora.
3: Criança de cola.
0: A piada com o Batista de ser velho não cola. Porque primeiro ele não é velho, segundo ele não aparenta ser velho. Não dá, tá legal.
1: Mas ele consegue pegar o preferencial já. Eu passo como grávida às vezes.
0: Olha só, a gente tá falando aqui de contrato, de contratinho de namoro, isso é muito interessante. Mas tem outra coisa que também é feita nos cartórios, que é o testamento. Isso muito me interessa, porque eu quero entender se a gente consegue tirar algum valor. Por exemplo, você já fez algum contrato de testamento? Alguma coisa assim bem, bem boa, bem bolada, grande? Você falou, nossa, isso aqui, esse cara tem dinheiro, hein? Você falou,
3: pô. Eu atendo um público bem sabe? Então, eu já fiz muitos testamentos de pessoas com muito dinheiro. Então, é bem comum. Eles costumam colocar, olha, eu vou te deixar esse legado aqui. Vou deixar 30 milhões de reais para você, mas se você vier contestar, causar problema, que tumultuar, você vai perder. Sabe? Tem várias cláusulas assim que podem ser colocadas num testamento para não tumultuar.
1: E qual o maior valor que você já viu em um contrato?
3: O testamento, normalmente, eles não falam valor, tá? Mas assim, por exemplo, impactos antinupciais, que são os prenups, que a gente chama, eu já vi multa de 30 milhões de reais. Se separar, vai levar bi, sabe?
1: E alguém já deu caixinha pra vocês?
3: Não, a gente não pode ter caixinha.
0: Se separar, vai levar bilhão, era isso? Uhum. Caramba! Oh, isso aí é um bom... Ele tá solteiro? Não sei.
3: Não tá.
0: Droga!
1: Não separou pelo visto ainda também.
3: Mas como é que vai separar depois de uma cláusula dessa, né? E aí é que eu falo, tem que pensar bem antes de colocar.
0: Priscila, você tem falado aqui de bens materiais.
3: Sim.
0: Carro, imóvel, dinheiro, ações, provavelmente. Mas e animal? Pet, que tá virando uma moda agora. Também entra em testamento?
3: Entra. É muito comum duas coisas. Primeiro, que pessoas que não têm herdeiros, né? Então, se você não tem filhos, se você não tem pai e mães vivos, se você não tem um cônjuge, essa sua herança vai ficando para os seus colaterais, para os seus irmãos, primos, e as pessoas não querem isso. Então, elas costumam deixar para ONG de animais, ou elas deixam para uma pessoa com o encargo de cuidar daquele bichinho de estimação. Fizam assim hoje.
0: Hoje?
3: Que é hoje. Como ela deixou uma pessoa, ela deu um legado, vai, sei lá, era 200 mil reais para uma pessoa com encargo de cuidar das cachorrinhas dela até que as cachorras morressem. Então isso é muito comum.
1: Então
3: muito comum.
1: Realmente tem contrato de tudo, né?
3: Sim.
1: Inclusive um dos meus filmes favoritos é 50 Tons de Cinza. Uau! E eu queria saber nessa parte, você tem muitos contratos sobre a hora H também. Ou partes íntimas, coisas do tipo. Inclusive saiu recentemente uma notícia que uma influencer, ela acabou fazendo isso, né? Ela acabou registrando a sua parte íntima no cartório, porque diz que sustenta o trabalho dela.
3: Então, tem de tudo. Pra vocês terem uma ideia, o dono do Bahamas lá, esqueci o nome dele, que acabou Marone. De morrer. Marone. Ele era meu cliente. Aí uma vez ele foi lá no cartório e ele queria registrar que ele já tinha tido relação sexual com mais de 3 mil mulheres.
0: Ata. Ah, não é ata?
3: É, declaratória nesse caso.
0: Ata declaratória, viu?
3: Aí eu falei, tá bom, ferradão você, mas eu não vou botar isso no livro. Qual é a... pra quê? Entendeu? Qual é a finalidade de você colocar? Teve um outro casal que queria colocar que o fato deles não terem relação sexual não seria um motivo pra eles se separarem. Eu falei, vocês não acham melhor colocar isso numa side letter? Porque o que fica no livro do cartório é público. Você vai querer que um filho seu daqui a 20 anos leia... sabe, que... Então tem coisas que as pessoas querem, mas o tabelião tem o dever de orientar e falar, olha, qual é a função?
0: Então não é casa da mãe Joana.
3: Vamos não, lá, achando claro que
0: você vai chegar no tabelião. Vou registrar aqui, ó, amorzinho, se nós não transar, não vai ter dinheiro, não. Não pode sair registrando isso, não.
1: Mas tem contrato assim, do tipo não, assim, ó, por exemplo, estou namorando com uma pessoa e tem a cláusula, você não pode sair com outras pessoas.
3: Sim, isso sim. Inclusive, isso se chama cláusula de fidelidade, isso é muito comum.
0: Tá ficando cada vez mais comum. Inclusive, dá pra colocar uma cláusula de fidelidade, tipo assim, se tal fulano me trair, perde direitos,
3: sim,
0: perde
3: a liderança. Sim, as pessoas costumam colocar assim, olha, nós consideramos traição ser curtir foto de mulheres no Instagram. Eles vão colocando coitado situações, porque Ney. É muito... é, então é muito subjetivo, né? E aí as pessoas vão adaptando ali os contratos dela pra realidade delas, mas é muito comum.
2: Até isso, não pode nem curtir
3: próximo. Então, tá ficando chato, o mundo tá chato.
2: Agora, por exemplo, o Vorcaro lá, o Vorcaro, ele teria como colocar assim, fazer uma doação, colocar no testamento, assim, sei lá, um apartamento pra amante sem a mulher saber ou não?
3: É, pelo direito, gente, uma doação pra amante é nula.
2: É nula?
3: É nulo, então, porque tá na lei. Porque tá na lei.
0: Salvem as amantezinhas, coitadas.
3: Gente,
0: não tá na lei. Nada.
3: Então você tira em não
0: vida,
3: pode... hein?
0: Não espera o amante morrer, tá? Tira em vida que é melhor, garante.
3: É, então não pode. Uma doação pra uma amante comprovadamente, aí a doação é nula. Tem regra, gente. A gente não tá, né? Aqui não é bagunça, tem regra.
0: É Brasil, mas não é bem de bagunça, não.
3: Não. O Código Civil Brasileiro, ele é super, assim, detalhado com o que pode e o que não pode.
2: Mas falando em doar, por exemplo, se o Neymar, sou fã do Ney, aí eu gostei do Batmóvel dele.
3: Tá.
2: Aí ele fala, ó, vou te doar meu Batmóvel. Vai lá no cartório, preencha a CR, não sei o que lá, de venda. E aí depois o Ney se arrepende. Ele pode tomar de volta a doação
3: não,
2: ou
3: não? Não, pode, porque a doação ela é irrevogável. Olha. Você só pode revogar se a pessoa foi ingrata com você. E aí tem que entrar com uma ação judicial, contrata advogado, entra com uma ação e prova que a pessoa foi ingrata. E não é certeza de pegar de volta.
0: E que atitude para demonstrar essa ingratidão?
3: Seria... Aí tem que fazer prova. Entendi. Entendeu?
2: Não curtir foto no Instagram.
0: É, tipo isso. Não disse obrigado. É. Foi uma pessoa ingrata. A gente tá falando com ela, Priscila Agapito, que entende tudo de cartório. Pra você tirar sua dúvida, acompanha a gente e mande sua mensagem também no nosso chat do canal no YouTube, @TMCNewsBR. E eu gostaria de lembrar que no início deste ano, o tio da Suzane von Richthofen faleceu e deixou uma herança de 5 milhões de reais em patrimônio. Ela, tendo o histórico dela e as atitudes que ela teve, ela teria acesso a essa herança? Como funciona se caso alguém da família tenha passado pelo mesmo histórico da Suzane von Richthofen? Tem direito a ter a abocanhar essa dinheirama toda?
3: Pior é que ela tem. Sabe o que acontece? Pelo que consta, não tenho certeza ainda, esse tio não fez um testamento. O testamento custa R$2.000. Ele com R$2.000 teria evitado que a Suzana recebesse a herança dele. Ele não tinha filhos, então quando você tem filhos, seu filho recebe herança. Se você não tem filhos, vai para os seus pais. Ele não tinha mais pais. Se você não tem pais, vai para o seu cônjuge. Ele não tinha nem cônjuge nem companheira. O próximo da lista é o colateral, que é tio e sobrinho. Então o próximo parente da lista desse tio era a Suzane. E o que ela fez não foi contra ele. Certo? Então ela não seria considerada indigna para receber a herança dele, porque ela praticou os crimes contra a mãe e o pai dela. Entendeu?
0: Mas esse valor que ele tem não é por conta da irmã que veio a falecer?
3: Mas independe. Não, e não é, porque a herança ficou pro irmão da Suzane, ficou pro André. Entendeu? Então, ele teria que ter feito um testamento, porque quando você não tem o que a gente chama de herdeiros necessários, que são descendentes, ascendentes e cônjuge, você pode ir no cartório e falar, ó, eu quero deixar 100% da minha herança pra ONG de bicho, pra empregada, pra quem quiser. Quando você tem herdeiro necessário, você só pode deixar metade. Metade é dos herdeiros necessários, a outra metade você faz o que você quiser. Esse tio, ele não tinha herdeiro necessário, ele podia ter ido lá no cartório e falado, ó, eu quero deixar toda a minha herança pro Neymar, mas ele não falou, entendeu? Então aí vai seguir a regra da lei, que no caso a herança é ficar pra Suzane.
1: Mas e se for ao contrário? Por exemplo, eu sou filha única, tá, né? E aí minha mãe faz um testamento deixando toda a herança pra outra pessoa.
3: Não pode.
0: Não pode. Ela...
3: Não 50, pode. 50% é seu, pela lei.
0: Ah. O que ela poderia fazer é gastar o dinheiro em vida.
3: Exatamente, que é o que ela...
0: Pós-vida não tem o que ser feito. Você segue a legislação brasileira. E sim, a legislação diz que 50%, metade do valor que a pessoa que morreu vai pros filhos, vai perder o direto. Quem é que tá ali no jantarzinho de família de domingo à noite? E outra metade aí pode, sim, ele pode destinar pra onde ele...
3: Mas pode dizer, por exemplo, olha, eu quero que essa minha filha receba em imóvel, eu não quero que ela receba em dinheiro, eu quero que ela fique com a casa do Guarujá. Ela pode atribuir com o que vai pagar esse 50%.
1: Olha,
0: estamos só falando com ela, que entende tudo de cartório. Inclusive, chegou mais um documento para ser autenticado, mas nós não deixamos a pessoa entrar porque ela estava sem comprovante de residência.
3: Ah, parou. Ah, isso já é bullying, não.
0: Ué, peraí, então no seu cartório eu posso ir lá sem comprovante de residência?
3: Gente, comprovante de residência não é um documento exigido para quase nada. Quem exige comprovante de residência é a escola, são outras pessoas, não o cartório.
0: Ué, o pessoal para fazer assinar serviço de internet pede, o pessoal de telefonia.
3: Então, mas quem pede, tá vendo que não é o cartório?
2: Não é, é o cartório.
0: Faz sentido.
2: Não é o cartório. E essas treta de testamento, tem até aquele documentário, acho, né?
0: O testamento?
2: Da Anitta.
3: Anitta Haley. Eu gravei um vídeo explicando esse caso. Né? Eu gravei um vídeo, a diretora da série repostou meu vídeo explicando o caso.
0: A Camila
3: Appel? A Camila Appel repostou. Fiquei super feliz.
0: Que demais. Olha, a gente recebeu uma pergunta. Posso ler aqui no YouTube?
2: Claro, claro.
0: Olha, galera, meu nome é Marcelo e tenho uma dúvida. Conheço amigos que não têm filhos e são idosos. Se eles quiserem deixar a herança deles para minha namorada, que trabalha para eles, como funciona o processo?
2: Olha o golpe.
0: Olha o golpe. Marcelo, tá com carinha de golpe.
2: O golpe tá aí. Cai quem quer,
3: né? Ele pode. Quem tem que... Gente, o que acontece é que quem tem que querer testar é o dono do dinheiro. Não adianta você, que é o que quer receber, ir lá no cartório. Não é assim que funciona, entendeu? Às vezes, sim, acontece. Só que aí eu falo, olha, não é com você que eu vou falar. Vamos fazer um FaceTime com esse tio aí que quer deixar pra você?
0: Boa.
3: Entendeu? E aí a gente saca se ele tá sendo...
0: Que legal.
3: Coagido ou não.
2: Tá com uma arma na cabeça.
0: Sim, doutora, eu quero sim com a...
3: Mas você sabe que tem um provimento novo de 2 meses atrás de violência patrimonial contra a mulher. O CNJ determinou pros cartórios que quando é uma mulher que vai praticar o ato, eu tenho que atender ela numa sala separada pra ter certeza que ela tá entendendo tudo que ela tá fazendo.
0: Legal.
3: E assim, legal, mas às vezes é um homem, é um velhinho, é alguém que não... Entendeu? Não é o caso de ser mulher. O tabelião já tem esse cuidado.
0: Mas você não pode fazer o mesmo com os homens?
3: Eu faço, eu sempre fiz. Mas que agora veio um provimento por escrito falando pra evitar a violência patrimonial contra a mulher.
0: Pois é, não tem que ser a partir do gênero, tem que ser a partir da condição que a pessoa apresenta. Isso,
3: exatamente,
0: né?
3: O vulnerável.
0: A vulnerabilidade. Senhoras e senhores, estamos aqui com ela, com a Priscila Agapito, que entende tudo, tudo de cartório. Ela que é tabeliã, nada mais é do que uma dona de cartório. Ela vai tirar todas as nossas dúvidas aqui no Sobremesa. Mas antes, eu gostaria de dar uma olhada na nossa enquete do dia, que traz a pergunta: o que é que você tem medo de esquecer? Aquilo que você não quer esquecer de jeito nenhum, que você tem pavor. Você responde no 011-97221-1001. Por favor, Batista.
2: Olha só, a Juliana Lima diz que a pior coisa para se esquecer no cotidiano é quando ela esquece de passar desodorante. Ela passa o dia inteiro achando que ela tá fedendo e fala: nossa, acho que sou eu.
1: Meu Deus. O Bruno Oliveira, ele mandou o seguinte: esquecer a sacola reutilizável. Você jura que dessa vez vai lembrar até a próxima compra?
0: É verdade. Pior que isso acontece muito.
2: Pedro Guedes, esquecer a senha do gov.br. É uma das piores coisas do mundo, que ele falou que precisa ficar tentando provar que é ele o tempo todo.
0: Horrível isso, né? Bom, vai lá, Minute, vai lá.
1: Não, e a Priscila Almeida, ela mandou também: esquecer a garrafa de água em casa. Você só sente sede quando esquece isso.
0: Que bom, verdade. Você pode mandar a sua mensagem pra gente dizendo qual é a pior coisa pra se esquecer no cotidiano através do número 011-97221-1001.
2: Atenção, atenção, promoção. E chegou o Eli Osvaldo. Eli Osvaldo chegou na TMC. Ele falou que quer mudar o nome dele pra Rubens.
0: Muito melhor.
2: Rubens. Ô Priscila, dá pra mudar nome? É só chegar no cartório e muda o nome assim, quem quiser?
3: Cartório de Registro Civil. Só que também não é bagunça. Você precisa provar que você não tá fazendo isso por fraude. Então você precisa apresentar suas certidões negativas. Não pode ter nome protestado, não pode, entendeu? Tá fazendo isso pra dar golpe. E você pode fazer isso uma única vez na vida. entendeu? Então você vai lá e fala, eu não quero mais chamar a Priscila, eu quero chamar a Verônica. E aí você muda o seu nome. Não precisa de advogado, não precisa de nada. É cartório de registro civil.
0: E já chegou alguém com a desculpa de ser numerologia?
3: Óbvio. Ah, vários.
0: Vários?
3: Vários. Tem gente que marca o contrato de união estável no horário, no dia tal. Eu tenho que ir de sábado na casa da pessoa, porque pela numerologia... É e não mesmo? É pouco não, viu?
0: É mesmo? E no final das contas, dá certo?
3: Ah, eu tenho uma prosperidade muito grande. Normalmente as pessoas fazem contrato comigo, não morrem quando faz o testamento, casa ótimo. Comigo, não separa. Então, assim, eu dou sorte.
2: Tem algumas exceções.
0: Está dizendo isso o homem que casou 4 vezes com a Priscila.
2: Aliás, eu queria perguntar isso, porque eu fiz o meu contrato. É um contrato que fala?
3: Foi.
2: É contrato você mesmo? Fez
3: contrato de união estável.
2: De união estável. Mas aí, eu separei e falei... Vou deixar pra lá.
3: Não pode.
2: Eu falei, vou deixar pra lá, que eu falei, não vou gastar 615 conto e 30 centavos
0: ainda
2: agora.
0: Ainda tá casado.
2: Falou, pô, dá pra ir 3 vezes no restaurante com 615 reais. Aí eu comecei a namorar e a moça falou pra mim, e aí, você não vai ver esse negócio não? Da dissolução aí, da extinção? Aí eu fui coagido.
3: Não, senhor, não foi coagido, não. Tem que fazer.
2: Tem que fazer, porque que poderia fazer. Ter problemas?
3: Poderia, tem, porque assim, quando isso, você né? faz um contrato de união estável, você faz uma presunção de que tudo que você tá ali comprando é dos dois, dependendo do regime de bens que
2: não,
3: você escolheu.
2: Não, era separação total, tudo que bem, eu não sou mas... trouxa também hoje em dia.
3: Alguma coisa tem que aprender. Mas enfim, né, a experiência tem que trazer alguma coisa de bom na maturidade, né, bom, Batista? Mas a presunção é de que você ainda tá junto. Então, pra para vários efeitos jurídicos, a união estável implica, entendeu? Então, você precisa fazer um distrato. Então, vai você, a sua ex e um advogado e faz um distrato.
0: Até porque não dá para ser casado, não dá para ter 2 casamentos simultâneos
3: não.
0: no Brasil.
3: É que se nem... acontecer isso, você vai... Se você, por exemplo, é casado, não fez o divórcio ainda e começa em gato uma união estável, tem uma implicação jurídica que vai valer para você o regime da separação obrigatória de bens. Então, você não poderia escolher o seu regime. A lei fala, ó, enquanto não fizer a partilha, enquanto não divorciar, ou mesma coisa, se você ficou viúvo e não fez o inventário, vai ter um regime de separação obrigatória.
0: E tem um tempinho pra isso acontecer ou tem um prazo de validade? Por exemplo, eu tinha um relacionamento.
3: Tá.
0: Era união estável. Aí a gente não fez contrato. Não fizemos contrato, não passamos lá no seu cartório, não fizemos contrato. Aí eu termino com ela, aí acabou, eu começo com uma outra pessoa. Tem um tempinho pra ela querer recorrer? Pra dissolução?
3: Tem umas regras de prescrição que estão lá no Código Civil. 5 anos, tem umas regras.
0: Então algumas ex-namoradas do Batista ainda podem alegar, né?
3: Pode.
0: Falar, bater na porta, uma Batistinha.
3: Tudo o que não tem contrato fica sujeito à discussão na justiça. Por isso que 615 reais é barato.
0: Cara, então valendo vale pra pena. Pensar...
3: Ainda nem fica tudo pra mim, eu te mostrei pra onde vai o dinheiro.
0: É verdade, a nossa querida convidada, ela me mostrou. Porque é o seguinte, pra você que ainda não entendeu, como às vezes funciona? Eu pensava assim, tá? Que dono de cartório era um cara que pegava uma casa e falava, pronto, aqui é um cartório. E acabou. Não é assim. Você precisa fazer uma prova, o governo precisa te autorizar. É um serviço privado, mas que presta contas para o serviço público. Entendeu? E o dinheiro que você paga no cartório não vai pro dono do cartório, não. Ó, só de taxa são 30, quase 28% que ele tem que dar do dinheiro pro governo. Ou seja, você foi lá e gastou 100 reais. Desses 100 reais, 28 vão pro governo direto. Na hora, não tem discussão. Então não é tão simples assim, não. Respeite os tabeliões, por favor. As tabeliãs também.
1: Gente,
0: também.
1: Que babado, hein? Mas falando em tabelião, tem vários, né? Sempre que eu preciso em algum tabelião, eu acabo entrando em outro. Eu falo, gente, quantos são?
3: Aqui na capital, eles são criados por lei, tá? Aqui na capital de São Paulo, a gente tem 30. Eu sou a 29ª, mas são 30 tabeliões. Fora isso, tem os cartórios de registro civil, que são aqueles que você registra o bebezinho, que faz o casamento, quando morre, é lá também. Tem cartório de protesto, tem cartório de registro de imóveis, tem cartório de títulos e documentos. São 7 tipos de cartório diferentes. Então, aqui na comarca de São Paulo, a gente tem alguns.
1: Olha só que interessante.
2: Dá pra registrar nome de cachorro no cartório?
3: Faz de isso? Títulos e documentos, dá.
2: Ah, é?
3: É.
2: Olha aí, ó. Tá vendo?
0: Ó, temos mais uma dúvida aqui, eu vou tirar, que eu achei interessante. É do Vitor. O Vitor perguntou assim, meu pai veio a falecer no começo do ano, juntamente com meu avô. Para vendermos a casa onde eles moravam,
2: eles estavam teria no carro, alguma restrição? Desculpa.
0: Teria alguma restrição para pôr o meu pai... Porque ele disse aqui que tem um CNPJ com dívidas altas. Vou repetir a pergunta, hein? o pai e o avô vieram a falecer no início do ano. E pra vender a casa, eles, que eles moravam, teria que pagar as dívidas primeiro. Como é que assim faz? As dívidas podem abocanhar a casa? Como é que
3: eu vou
0: faz?
3: Explicar. É assim, se você receber uma herança de 1 milhão, mas as dívidas são de 1,5 milhão, você fica sem nada. Mas você não tem que pagar os 500 mil. Você só paga as dívidas do espólio até as forças da herança que você recebeu. Então, se por acaso as dívidas são maiores do que o que você recebeu de herança, você faz uma coisa que chama inventário negativo. Você simplesmente vai no cartório com o advogado, com os herdeiros, e vocês falam: olha, meu falecido aqui deixou mais dívida do que crédito. Então não adianta credor vir cobrar aqui da gente porque não tem dinheiro. Então, para isso que serve o inventário negativo.
0: Entendi. E entendeu? Ele poderia, por exemplo, deixar a dívida caducar para depois vender a casa?
3: Não. Não adianta. Tem não que vai. Fazer o inventário. Não. Não é bagunça.
0: Peraí, mas calma aí. Que quem fez a dívida foi o pai. E o pai, infelizmente, faleceu.
3: Sim.
0: Não dá para esperar? Vai não. pagar a dívida de morto agora? Que mundo é esse? Que um morto
3: não é...
0: um filho tem que pagar as dívidas do pai?
3: Não tem. O filho vai usar o dinheiro do pai para pagar a dívida do pai. Se sobrar alguma coisa, vai para ele.
2: Fica para ele.
0: Minha força, tá? Agora,
2: bom, por exemplo, antes da gente ir para as perguntas aqui dos ouvintes, uma última dúvida. Por exemplo, um morador em situação de rua que mora numa praça há 5 anos, ele pode reivindicar esse local como usucapião?
3: Não, porque bem público não é sujeito a usucapião. Você só pode usucapir bens particulares. O que é do governo não é sujeito a usucapião.
2: Tá vendo?
1: Olha só, mas os ouvintes também mandaram várias perguntas e dúvidas, né? Tanto no YouTube, como a gente já leu por aqui, no arroba TMC News BR, mas também no nosso WhatsApp, DDD 11 972 21 1001.
0: Vamos começar.
1: Bora.
0: O Mário dos Santos perguntou assim: me matriculei num curso e o contrato diz que só posso cancelar depois de 1 ano, senão eu pago multa. Posso contestar depois de já ter assinado?
3: Pode contestar, mas assim, por isso, o que que acontece? Quando você vai assinar um contrato no tabelião, ele lê o contrato e explica e fala: ó, você tá entendendo esse pedaço aqui, mané? Que você tá aceitando cancelar só depois de 1 ano?
0: Boa.
3: Se ele assinar no cartório, aí não tem conversa, não vai dar pra dizer que ele não foi orientado. Num contrato particular, dá ainda pra ele dizer que ele era leigo, que ninguém orientou, e aí dá pra brigar na justiça.
0: Tá, entendi.
3: Entendeu a importância de fazer por um contrato público no cartório?
0: Boa. Próxima mensagem, vai, Batistinha.
2: Olha só, a Vilma Maia diz o seguinte: eu comprei uma moto de um cara que acabou de se separar. Tem chance da ex dele ter parte da minha moto?
3: Tem.
0: E aí, o que faz?
3: Tem, por isso que a gente precisa fazer a partilha de bens, a gente precisa ter certeza, entendeu? Do que ele tá comprando, precisa saber, vive em união estável? Tá se declarando solteiro, mas tem uma companheira? Essa companheira tem que assinar também? Qual o regime de bens?
0: Então, eu que vou comprar um automóvel, até mesmo um imóvel, eu tenho que pesquisar a vida do vendedor?
3: Sim, pra isso que serve o cartório. O cartório pega as certidões pessoais pra você, um despachante faz isso, o advogado faz isso.
0: Ah, que bom, porque eu não tenho paciência, não.
2: Melhor
0: não,
2: mas ser cada solteiro, um na sua. Né?
0: Melhor ser solteiro e não comprar nada. Alugue. Melhor do que ter é alugar. Alugue, melhor.
1: Olha só, o Luiz Oliveira, ele mandou o seguinte: eu cheguei primeiro no cartório e tava vazio. Não peguei a senha. Só que aí chegou um cara depois e pegou. Quem tem direito a ser atendido primeiro?
3: Nossa, que questão de alta complexidade, né? O que pegou a senha. Gente.
0: A Priscila é incrível. Foi o jeito fofinho dela de falar: fala, burro. É óbvio que pegou a senha. Próxima mensagem.
2: O Breno aí, ó. No caso parecido com o meu. Breno Tavares: nunca desfiz minha união estável com minha ex. Ela mora fora do país. Ai, eu tá consigo fácil. Cancelar o documento
3: consegue.
2: Sozinho?
3: Não. Sozinho não, é. Porque se você cancelar sozinho, vai fazer uma prova unilateral. Vai dizer: olha, eu, Breno, estou fora de casa. Pra ter os efeitos jurídicos de dizer: olha, nós separamos, daqui pra frente o que é meu, o que é dela, precisa os dois. Não tem problema que ela tá fora, porque tem um aplicativo do e-notariado, você assina do barco, você assina lá da lua, da onde você estiver, você entra no seu celular e assina a escritura de dissolução. Todos os serviços de cartório podem ser feitos através do aplicativo do e-notariado, que é gratuito. Vai lá na sua loja de aplicativo e baixa e-notariado, gratuito.
0: Eu vou falar isso
2: agora. da separação é bom que você não precisa encontrar pessoalmente.
0: Exato. Falar,
2: é tudo digital.
0: Eu estava nos Estados Unidos e eu aqui no Brasil. E aí fizemos assim. Fizemos por aplicativo, né?
3: Tá vendo? Eu falei, muito, 195 países do mundo vieram pro Brasil aprender nossa tecnologia. Só o Brasil tem isso, tá, gente.
0: Só coisa
3: bonita, orgulho.
0: Olha,
3: alguma coisa pra se orgulhar, afinal?
2: A mulher dele em Orlando e o Pateta aqui no Brasil.
0: Mas, ó, mas é engraçado, né? A gente tem 195 países que vieram aprender com o Brasil e só no Brasil que deve ter contrato de namoro.
3: Não, não. Tem vários lugares do mundo que tem contrato de namoro.
0: Tá virando moda, então?
3: Tem um livro da professora Marília Xavier só sobre esse tema. Leiam, contrato de namoro. Ela fala todos os países que tem.
0: Pô, mas ô, doutora Priscila, você entende tu tabelinha. Pô, aí a gente vai acabar com o prazer de conhecer alguém.
3: Eu concordo.
0: A gente já vai ficar pensando, ai, e se essa pessoa
3: pois
0: vier fazer
3: tal coisa? Sabe o que precisa? Verdade. Mudar. Pô. A lei é absurda. A lei dá direitos exacerbados para quem tá numa mera união estável. Por isso que as pessoas estão ressabiadas. Quem já tomou uma na vida não quer ficar sujeito.
0: Uma?
3: Sabe a que ponto, sabe a que ponto a gente chegou? Eu tenho feito testamentos onde o cara vai lá e fala: olha, eu vim fazer o testamento só para dizer que meu enteado não é meu filho socioafetivo. Porque as pessoas estão com medo de morrer e alguém tacar um filho na pessoa por conta da sócia da Anitta Halley.
0: Anitta Halley, na série O Testamento, que é dona de um comércio, e que aí ela acontece isso com ela. Na série retrata isso. Ela entra em coma e aí a cuidadora dela, uma assistente dela, diz que o filho é dela também. O filho da assistente é da Anitta
3: Halley. E o juiz deu.
0: O juiz aceitou.
2: E aí a outra, que era secretária,
3: também
2: que
3: era companheira. Olha lá, uma escritura de união estável de R$615 teria resolvido. Um testamento de R$2.400 teria resolvido. Para uma pessoa que tem patrimônio
0: agora,
3: de
0: bi. A dona Priscila, ela nunca ia imaginar que pudesse acontecer o que aconteceu.
3: Ninguém vai imaginar que vai morrer?
0: Não morrer, mas isso de que se acontecer algo comigo, se eu entrar em coma ou morrer, essas pessoas vão se utilizar dessas cartas.
3: Por isso que eu falo que a lei é absurda. A gente tem que mudar a lei. Enquanto não mudar da lei, você passa no cartório e resolve.
2: Agora eu tenho uma dúvida. Falando de testamento, gente, por exemplo. Babado, hein? Testamento, o cara tem um filho fora do casamento que ninguém sabe.
3: É raro, mas acontece muito.
2: Aí ele pode chegar lá no cartório e falar: Priscila, dá pra você meter muqueado esse moleque aqui, que só vão descobrir na hora que eu empacotar, pra eu não ter problema agora?
3: Sim, e porque acontece, testamento, ele é sigiloso enquanto a pessoa é viva. Então, você faz o testamento, ninguém vai poder saber que você tem um testamento enquanto você tá vivo. Então, acontece, eu já fiz uns 5 testamentos aí nesses 30 anos de carreira, mais de 5, uns 10. Que o cara fala: olha, às vezes ele joga assim: mesmo que exista um outro herdeiro, eu quero que a minha parte disponível fique só pra esse filho A e B.
0: Tá.
3: Entendeu? Entendi. Mas às vezes ele fala: eu tenho um outro filho. A gente não usa a palavra bastardo, né? Porque não pode mais. Mas fala: eu tenho outro filho de um relacionamento efêmero. É super comum. É super comum. Existe.
0: Isso me lembrou o caso do filho do Gugu, que é o primeiro e único caso onde o filho é mais velho que o pai. É impressionante isso.
3: Muito louco.
0: Vamos continuar com as mensagens dos ouvintes que têm dúvidas. Vai, Mini Ruti.
1: Olha só, o Fábio Nunes mandou o seguinte: eu tenho um sócio numa empresa que não deu lucro. Posso pedir o que eu investi de volta?
3: Na justiça, né?
0: Isso não no cartório.
3: Não no cartório. A não ser que você tenha feito um contrato prevendo isso. Aí você pode chamar o tabelião, para o tabelião atestar, fazer uma ata notarial. Ele vai analisar os balanços e vai falar: olha, realmente, vocês acordaram isso, eu tô verificando aqui isso, e aí agora eu certifico aqui que você tá realmente devendo. Isso poupa de você entrar com a ação. Mas você tem que ter previsto isso no contrato. Ninguém prevê.
2: Olha aqui, o Saulo Neto, agora vamos ver se ela vai ficar brava ou não. O mundo todo.
3: Eu sou terapeutizada.
2: O mundo todo usando IA, assinando documento de.

0: nome do meu irmão de Michael Jackson. Se ele for no cartório, em quanto tempo ele consegue mudar esse nome?
1: No mesmo dia, se ele tiver 18 anos de idade, porque só a partir dos 18 que você pode ir lá pedir pra mudar. E aí você pede o oficial de registro, porque quando é cartório de registro civil, não é tabelião, é oficial de registro que chama o dono do cartório. Gente, eu adoraria ser dona, tá? Só que infelizmente esse é uma pecha que as pessoas me jogam, mas eu não sou dona, porque se eu morrer, o cartório volta pro governo e vai pra concurso. Não vai pros meus filhos, não foi meu pai que me deu o cartório. Eu passei no concurso público de 4 mil candidatos em primeiro lugar. E eu sempre falo, o concurso tá aberto, é só ir lá estudar. Tá. Estudei mesmo? Para um caramba.
2: Ó, entendeu? Pra você entender, é como se fosse uma coisa emprestada. O governo vira pra ela e fala assim, ó, toma aqui, toma conta.
1: Desfruta.
2: Vai negociando aí, vai gerenciando. É. Se der algum problema, eu tiro de você. É se isso. Não der, você continua. Mas
3: aí se ele quiser mudar de Michael Jackson pra Elvis Presley, pode. Ele pode.
1: Sabe por que eu chamo Priscila? A propósito, Priscila. Meu pai gostava do Elvis.
2: Que demais. Que tá bonito.
0: Eu me chamo Ruth também... por causa da novela, Ruth Raquel.
1: Você é a boazinha. É.
0: Eu sou a boazinha. Eu posso mudar pra Mar?
1: Pode. Pode.
2: Olha, temos uma pergunta encaminhada aqui no nosso chat do YouTube do Pedro Dias. Ele pergunta assim: um amigo meu tem uma dúvida. Casei, mas namorei 5 anos antes da união. O meu marido tem um apartamento. Eu tenho direito a este apartamento?
1: É o que acontece. Quando você está em união estável sem contrato, significa que você está sendo regido pelo regime da comunhão parcial. Então, tudo que vai sendo comprado é metade do cara que está com você. Então, se ele comprou esse apartamento e você já vivia união estável sem um contrato de separação, significa que você tem metade desse apartamento. Então, sim. Por isso que tem que ter contrato.
2: É, eu sou muito bobo, sabia, Priscila? Porque eu dou tudo. Eu já tive dois relacionamentos, né? Casamentos. E aí, quando terminou, eu falei, faz o que você... Leva tudo. Leva o que você quiser. Toma aqui a chá. Leva o que você quiser. E levaram mesmo.
1: Então, pois levaram. Se você passasse lá no 20... Alguém levou alguma coisa de você depois que você fez os contratos pra te abrir?
3: Claro que não.
2: Vamos lá, voltando para as perguntas do pessoal que mandou no nosso WhatsApp. Vai, Batistinha.
3: Olha só, tem essa aqui, a Rodriga. Olha o nome dela. Rodriga. Me chamo Rodriga Soares. Ela não quer mudar o nome. Ela só quer saber se ela pode ir no cartório e tirar o pai dela da certidão de nascimento.
2: Cortando mal pela raiz.
1: Então, aí tem que ser judicial. Quando você vai querer tirar o nome do seu... Tirar a paternidade, aí tem que ser judicial. Mas é muito fácil hoje em dia. Você contrata um advogado e pede pro advogado explicar pro juiz por que que você não tem mais afinidade, afeto com aquela pessoa, e aí você tira o nome do pai.
2: Olha aí, que radical, né?
1: Do mesmo jeito que você põe, tá? Hoje é super comum uma coisa que chama multiparentalidade. Você pode colocar o nome de mais um pai, colocar o nome de mais uma mãe, e isso você vai direto no cartório, tá?
3: E se eu quiser botar o nome de um famoso como sendo meu pai,
1: eu posso... Se ele quiser, se ele concordar, ele tem que querer.
2: Teve uma coisa, teve o contrário, engraçado rapidamente, mas meu pai biológico, infelizmente, desapareceu. E aí teve o processo de adoção do meu pai, que é meu padrasto. E aí a coisa mais engraçada que eu já fiz na minha vida foi uma audiência pra assinar, e aí a gente teve que ficar esperando caso meu pai biológico voltasse. Nossa. E aí se faz uma audiência pra isso, sabia?
1: Hoje não precisa mais. Hoje você vai direto no cartório.
2: Todo mundo online assim, ó, sentado.
3: E a tela dele vazia.
2: Não, e não tem nada. Ficou todo mundo olhando assim, e aí, podemos prosseguir? Porque vai que ele aparece, né? Amigos, infelizmente o nosso programinha de meu Deus vem chegando ao fim. Mas não sem antes agradecer a presença dela, a tabelinha, que entende tudo de cartório. Priscila Agapito, muito obrigado.
1: Obrigada, gente.
2: Você quer deixar algum recadinho final? A hora é essa.
1: Não, gente, tô à disposição. Consultem sempre o tabelião de notas de vocês. O tabelião é um profissional do direito que tá lá, em todo o bairro tem. O cartório é de livre escolha, você vai procurar o cartório que você quiser. O tabelião não cobra consulta, então você aproveite disso, tá? É um serviço que o Brasil tem, que o mundo tem, que as pessoas conhecem pouco. Tem um ranço que é injusto, então vai conhecer mais de perto.
2: É verdade. A culpa não é do cartório, é do governo. Calma lá.
3: É isso aí.
2: Libera aí. Mini Ruth, muito obrigado.
0: Obrigada, gente. Um beijo. Até amanhã.
2: Marcelo Batista, muito obrigado.
3: Muito obrigado. Até amanhã.
2: Isso aí. Um beijo, um queijo. Fiquem com Deus. Tchau, tchau, pessoal. Valeu.
3: Tchau.

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1: A França aprovou uma lei histórica que autoriza a morte assistida no país. Por 291 votos a 241, o parlamento garantiu a adultos com doenças incuráveis em fase avançada e com sofrimento constante o direito de receber uma substância letal. A regra tem critérios rígidos e ainda passa por uma revisão na justiça francesa antes de valer. Com a decisão, a França se torna o maior país da Europa a autorizar o procedimento e reacende um debate que também existe aqui. A TMC conversou com Henderson Furst, ele que é advogado e diretor da Sociedade Brasileira de Bioética, que é a favor do direito à morte assistida. Vamos conferir.
2: Eu iria mencionar o fato escandaloso que o parâmetro que nós temos hoje para falarmos do suicídio assistido ou da eutanásia, né, recém aprovado na França, o parâmetro é a Holanda. A Holanda, que implementou essa lei já em 2002, portanto há mais de 20 anos, né? E você sabe o número de pessoas mortas por essas práticas em 2025? O número é mais de 10 mil pessoas. Quase 6% de todas as mortes na Holanda se deram por esse procedimento. Então, o que escandaliza, na verdade, nem a questão religiosa, não, a sacralidade da vida, né? Mas a imensa burocracia, em primeiro lugar, há relatos de médicos com crises existenciais profundíssimas, porque eles são treinados, eles juram, né? Eles juram a fidelidade à vida e fazer tudo para que a vida seja preservada com a máxima dignidade. Então, o corpo médico holandês sofre em demasia. E também na Holanda, crianças começaram a estar sob essas luzes, né, eventuais da morte assistida. Então, qual é o problema central? Nem é religioso, é sociológico de fato. Você cria uma burocracia imensa, com gastos exorbitantes, e você vai paulatinamente ampliando o leque de pessoas que têm guarida nessa lei. Este é o meu argumento, né? Por exemplo, na França, quanto a burocracia francesa é terrível, é terrível. Quem morou lá sabe o que eu estou dizendo, né? Esse investimento brutal seria muito melhor aproveitado em práticas paliativas, por que não? Ninguém em sã consciência, né, não estaria ali sofrendo, se compadecendo com a dor do próximo, evidentemente. A questão não é essa, a questão que eu estou tentando sublinhar é que a burocracia estatal europeia é gigantesca, em primeiro lugar, e segundo lugar, existe uma grande manipulação às práticas na Suíça hoje, não é? Há estrangeiros que vão à Suíça fazer os mesmos procedimentos e gastam uma fortuna para tanto. Então, qual é o medo de todas as entidades ligadas a direitos humanos? O grande medo é que isso se torne uma prática comercializável. Esta questão. Ninguém vai, em última instância, deixar de aceitar o pedido de alguém que está nas últimas, né? A questão é toda a engenharia social de uma sociedade mercantilizada, burocratizada, não é? E, convenhamos, tendencialmente corrupta. Quem controla, em última instância, apesar de todas as prédicas médicas, né? Se você acompanhar de maneira detida o que aconteceu na Holanda nos últimos 20 anos, é impressionante. É impressionante o grau de corrupção que acaba acendendo essas veias nebulosas de um Estado que se quer necrófilo, afinal de contas, né? Porque o Estado deve manter a vida, não outra coisa. O Estado republicano, não é?
1: E para trazer o contraponto e explicar por que a morte assistida não deveria ser legalizada, a TMC conversou com Eduardo Oyakawa, Ele é sociólogo, professor e mestre em filosofia da religião pela PUC, a Pontifícia Universidade Católica.
3: É uma vitória para o ser humano e todos que acreditam que, mesmo em um momento de terminalidade de vida, é possível ter dignidade e autonomia e decidir qual é o melhor caminho que mais condiz com a sua biografia. Para o Brasil, a influência ainda é muito pequena, para não dizer quase nenhuma, exceto pela oportunidade de podermos debater e conscientizar as pessoas da relevância que é o tema para cada um de nós decidirmos como é que gostaríamos de terminar os nossos dias. Eu não gosto muito da expressão suicídio assistido. Por quê? Suicídio, ele é pecado, suicídio é um quadro psiquiátrico agudo, assim por diante. A gente prefere falar morte assistida, porque é uma situação em que o paciente ele não reconhece mais dignidade naquela forma como ele está vivendo. No Brasil, qualquer forma de assistência clínica, médica, familiar, com compaixão, por um melhor sentimento que seja, ela é potencialmente classificada como crime. Então, o tratamento que o Brasil dá para essa mesma situação que nós estamos falando, que foi regulada lá na França, é criminal. Profissionais de saúde e familiares vão estar cometendo um crime. Nós temos espaço tanto no avanço legislativo quanto também no avanço jurisprudencial, com o reconhecimento de que é inconstitucional criminalizar os familiares e os profissionais de saúde que auxiliem a um paciente que esteja lutando pela sua dignidade em termos de vida. Eu ia colocar uma observação, que eu sei que quem é contra sempre vai fazer essa ressalva, que é, puxa, mas será que nós não vamos criar um risco a pacientes no Brasil? O Brasil é tão grande, o Brasil tem uma situação tão diversa de falta de assistência. Eu concordo com essa preocupação. Ela também é uma preocupação de todos aqueles que apoiam essa causa. Justamente por isso, é preciso regular. Todos os países que reconheceram o direito de autodeterminação no fim de vida, eles regularam, criaram critérios, criaram caminhos e condições que autorizam o exercício desse direito. Não foi simplesmente, olha, você nunca teve assistência à saúde, nunca teve assistência à comida, à educação, a um teto para morar e agora você tem o direito a morrer, parabéns. Não, não é um abandono total. São critérios que têm que ser preenchidos. Eu sou evangélico. Eu sou evangélico de uma linhagem bastante conservadora. E isso não me impede de defender que pessoas que estejam numa situação de sofrimento por conta da sua saúde tenham acesso a esse direito. Na bem da verdade, nós não podemos confundir uma esfera de debate público com uma esfera pessoal. Então, a minha convicção religiosa, ela é muito importante para determinar a minha biografia, as minhas escolhas, inclusive aquilo que eu aconselharia a alguém caso me viesse perguntar. Agora, se eu transformo esse argumento numa política pública e imponho como sendo a regra, eu estou violando a biografia e a crença dessas pessoas que têm uma leitura religiosa distinta da minha. Porque essa pessoa ela pode também ser cristã e discordar ou concordar comigo, ela pode ser, inclusive, até não acreditar numa divindade ou numa espiritualidade e igualmente discordar de mim. A questão é que, num plano de política pública, nós não podemos transformar o sentimento religioso na política pública a ser aplicada, e sim acolher as diversas formas de manifestação e dar espaço, inclusive um espaço à liberdade religiosa e terminalidade de vida de uma forma contrária ao término ou à antecipação da morte ou morte medicamente assistida, justamente porque essa é a crença dessa pessoa.
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5: Olá, olá! Sejam muito bem-vindos ao Corre TMC. Quem cedo madruga já correu 2 quilômetros? Eu sou Mirelle Moschella. Que bom que você tá aqui com a gente. E já faço uma pergunta para você. Já correu? Está indo correr? qual é a distância do seu longão? Porque normalmente, não é verdade? Final de semana, a gente coloca aquele longão em prática. Mas se você ainda não chegou neste nível de longão, não tem problema. O mais importante é o que eu digo todo o programa do Corre TMC. Já levantou esse popô, já tirou o popô do sofá e foi fazer atividade física? É exatamente isso que você precisa fazer, que vai ser bom pro seu corpo, pra alma e pra mente. Inclusive, já vou passar a minha pergunta para ele, o meu parça, que está sempre tirando o popô do sofá e fazendo as suas corridinhas, a natação e também a bike. Ele é o nosso futuro triatleta, André Galvão. Bem-vindo.
6: Tudo bem, Mimi?
5: Bem-vindo.
6: Como é que você tá, hein?
5: Tudo ótimo. E você?
6: Eu gosto dessa introdução, que a Mimi sempre enche a bola, né? Parece até que a gente é mesmo, tudo isso aí que ela falou.
5: Mas você é, Galvão. Você é. Bom, pra quem corre nada e anda de bike toda semana, pra mim já é triatleta. É. So sorry.
6: Nunca, ainda até hoje, né? Nunca fiz todas as atividades
5: juntas. Mesmo dia.
6: Uma seguida da outra, né?
5: Mas uma hora vai fazer.
6: Mas vai chegar lá,
5: Lógico que vai.
6: Uma hora a gente chega lá, mas olha, é um prazer estar com você, Mimi, com toda essa galera boa do Corre TMC, todo mundo no Corre, podendo também falar com a gente, né, Mimi?
5: Claro, pode mandar sua pergunta, aproveite, já siga a gente também nas redes sociais, estamos lá no Instagram com TMC, @TMCEsportes e o mesmo @TMCEsportes para o YouTube, certo?
6: Sim, @TMCEsportes no YouTube, você assiste os nossos programas, não só esse que está no ar, mas todos aqueles que nós já fizemos.
5: Isso é legal,
6: né?
5: Exatamente, muita gente boa já passou por aqui. Aqui, o Corre TMC é o seu programa de corrida, é o seu programa de atividade, gente, da atividade física, para você realmente mexer o seu corpo e estar em movimento. E sabe quem tá em movimento hoje?
6: Quem?
5: A nossa convidada.
6: Opa!
5: Maravilhosa! Estava eu ali, já conhecia, estava navegando no Instagram, nas redes sociais, quando pá! Ela apareceu pra mim. Eu falei, gente...
6: Sucesso, né?
5: Quem é essa musa maravilhosa? Não, exatamente sucesso. Exalando muito exercício ali nas redes sociais. Eu falei, com certeza é ela que eu vou convidá-la pra participar do Corre TMC. E ela topou. Então, gente, seja muito bem-vinda, Letícia Quaresma. Bem-vinda, Lê. Que bom que você tá aqui com a gente. No Corre.
7: Muito obrigada pela introdução, obrigada pelo convite também, é um prazer estar aqui. E eu amo falar sobre corrida, sou amante mesmo do esporte, então vai ser um prazer conversar com você sobre esse assunto.
5: Show de bola! Letícia novíssima, quantos anos você tem, Letícia?
7: Tenho 21.
5: Nossa. 21 aninhos!
6: E já tem cada medalhão, hein?
5: Já é! Meu Deus do céu. Pra quem estamos acompanhando no YouTube, fique de olho, porque já vamos mostrar as medalhas que a Letícia trouxe por aqui com 21 aninhos.
6: Não, ela tem 21 anos e pesa como uma pluma, né? Novíssima, né? Se você pegar a medalha pesa mais do que ela.
5: É, e assim, né? Quando você é bem levinha, você voa na corrida,
6: é
5: né?
6: Voa, né?
7: É o
6: voa.
7: Objetivo.
5: É o objetivo, né? Lembra que o Rodrigo Lobo apareceu por aqui? Ele falou que a primeira coisa que ele viu quando os filhos nascer, você não tava aqui no Rodrigo Lobo, mas eu vou falar pra você que acompanhou. O Rodrigo Lobo falou, olha, quando meu filho nasceu, a primeira coisa que eu vi, que eu queria saber se ele ia ser corredor ou não, eu falei, meu Deus, o que que foi? Foi o pé, né, pra saber o tamanho do pé, se é bom na corrida. Ele falou, a canela, se fosse uma canela fina, é porque vai ser um bom corredor. Eu falei, olha aí, essa dica aí eu não sabia.
6: Mas o tamanho do pé conta também?
5: Acho que não, né?
6: Acho que não.
5: Ah, é o que eu pensei, sei lá, por conta do pé, não sei.
6: Tem um monte de corredor baixinho aí, de pé pequeno, que vai bem nas corridas.
5: É, que voa, né? E Letícia, já fala pra gente, quem é você no Corre?
7: Eu sou influenciadora fitness. Eu comecei, na verdade, produzindo conteúdo sobre academia, porque eu também sou uma amante da musculação.
5: Olha aí!
7: E aí, conheci a corrida. A corrida, ela veio pra mim muito como... Acho que todos os esportes, eles acabam nos ensinando alguma coisa. Mas a constância na corrida, ela nos ensina muito que se a gente persistir naquilo e fazer de fato todos os dias certinho, a gente consegue evoluir nas coisas. E a gente consegue se sentir mais capaz também, né? Então, essa motivação que a gente busca, ela tá dentro exatamente daquilo que a gente vai fazer para conquistar aquilo, né? Eu acabei de sair do CLT, eu trabalhava numa empresa de marketing e tecnologia. Sou formada em marketing. pela Mackenzie. E eu acho que é isso.
5: Que legal! Não, você vê a maturidade dela conversando com 21 anos,
6: é,
5: né?
6: É isso. Não, já toda esclarecida.
5: É.
6: Né? Já tem os objetivos em mente. Mas como começou, né? Como você introduziu a corrida na sua vida?
7: Perfeito. Como você comentou, hoje eu sou levinha, mas nem sempre fui. Então, essa corrida do Rio, por exemplo, que foi em 2025, eu corri com 20 quilos a mais.
5: O quê?
7: Nossa. Exato, corri com 20 quilos a mais.
6: Mas 2025
7: então,
6: foi o ano passado.
7: Foi o ano passado. Agora. Muita coisa aconteceu de lá pra cá.
6: Caramba!
7: Então, eu comecei a correr mesmo com o objetivo de emagrecer. Com o objetivo de emagrecer. Isso porque eu tenho compulsão alimentar, então eu tenho que lidar com esse transtorno. E aí a gente começou um trabalho com psicólogo, nutricionista, comportamental, tudo isso, enfim. Mas a corrida, ela entrou pra mim nessa fase, onde eu queria emagrecer. Eu achei no começo que não era pra mim, que eu tinha que estar mais leve pra correr.
5: Olha aí.
7: Só que uma amiga minha, que ela corria perto de casa, assim, ela começou a me puxar e falou, não, você só vai conseguir estar leve pra correr se você começar antes. Porque a gente sempre espera, né, ficar perfeito pra começar as coisas. E foi aí que começou a me ensinar mesmo, de fato, o que isso significa, né? Então, a gente começou, ela me puxava.
5: Isso foi que ano, Lê?
7: Isso foi em 2025 mesmo.
5: Ah, no próprio ano de 2025?
7: Ah, não. Foi em 2024, porque eu corri por um ano primeiro.
5: Foi em 2025, mas... Ah, tá.
7: Isso, começou em julho de 2024. Foi certinho. Deu um ano, eu corri a meia maratona.
5: Incrível.
6: Mas quando você começou... Em 2024, você tinha esse peso que você mencionou.
7: Exato.
6: Então, até a meia maratona, você continuava ainda com
7: eu
6: esse peso.
7: Eu continuei com esse peso, exato.
6: Oh,
7: e aí, depois da meia maratona, que as coisas começaram a destravar.
6: Ah.
7: São muitas chavinhas na nossa cabeça que precisa virar, né? Pra isso acontecer de fato. Mas isso foi muito importante pra mim. Ter alguém que me incentivava e que me puxava pra fazer isso junto. Porque, apesar dos treinos eles não serem iguais... Eu tinha alguém ali pra tirar dúvidas também, ou pra... Tipo assim, se eu não fosse, ela estaria lá me esperando, entendeu? Então, você que tem um amigo que quer começar a correr, puxa essa pessoa, porque isso vai fazer muita diferença.
5: Olha...
6: Não, isso aí faz muita diferença.
5: Eu também acho.
6: Muita diferença. Eu tinha um amigo, por exemplo, que era o contrário, né? Ele que vinha atrás de mim quando ele queria correr. Mas deu uma sumida agora, não sei o que aconteceu com ele.
5: Você espantou o rapaz, começou a correr muito rápido.
6: Não, eu não tô correndo rápido. Eu não tô correndo rápido, cara. Mas ele parou de correr comigo. Alô, Japinha, vamos correr junto de novo, pô. Era legal correr com você. Eu levava ele pra pedalar também. Porra, Japinha, tá com preguiça aí, meu?
5: Eu gosto muito de correr com uma companhia, com uma amiga. Mas eu também me adaptei muito correndo sozinha.
7: Uhum.
5: Porque como, né, o parque que eu corro é no Ibirapuera, eu moro na Zona Norte.
7: Uhum.
5: Então, nem sempre eu tô indo pro parque pra ter aquela galera da assessoria pra correr junto, né? Eu acabei correndo muito sozinha. Eu gosto de ter companhia, mas eu também não gosto daquela pessoa que fica o tempo inteiro conversando.
7: Uhum.
5: Sabe aquele... Não é um pense fofoca. É aquele... Você aquela conversa? Ai, porque ontem, não sei o quê, você tá conversando e eu tô focada. Eu não curto muito. Mas eu acho importante pra quem está começando...
7: Pra quem tá começando é importante,
5: nossa,
7: mesmo.
5: Nossa, exatamente. Ter alguém do lado dá motivação, dá energia. E digo mais, quando você menos espera, parece que o treino acabou. Você fala, quê?
7: Exato.
5: Já acabou? Não é isso, Lê?
7: Hoje em dia eu também não costumo correr tanto com amigos, assim. Eu peço muito pro meu namorado me acompanhar quando eu tenho um treino muito longo. Porque às vezes você precisa daquela forcinha no final. Imagina, você tá ali correndo 18 quilômetros, já tá cansado de um ciclo de meia maratona, por exemplo. Ter alguém do lado é importante. Mas eu também não gosto muito de ficar conversando durante o treino. Durante o treino eu fico bem chata, na verdade. Que eu sou chata com todos os meus treinos, na verdade. Tudo que for atrapalhar o meu treino, eu vou estar tirando. Desculpa, gente. Eu vou ter que estar dormindo cedo. Vou ter que estar recusando alguns compromissos aí pra estar fazendo o meu treino.
6: E o seu namorado corre também?
7: Ele vai comigo às vezes, ele não é tão amante assim da corrida, o lado dele é mais musculação mesmo.
5: É o Guilherme, abraço pro Guilherme, que tá aqui com a gente também no estúdio. Já vou puxar o Guilherme aqui pra conversar
6: mostrar,
5: com a gente.
6: Vamos mostrar o Guilherme daqui a pouco. Ele, se não é do corre, é da musculação e tá valendo. Mas eu quero saber o seguinte, né, quando ele tem que te acompanhar, mas ele tem ritmo pra te acompanhar?
7: Quando é um treino que eu realmente vou precisar de apoio, até mesmo pra gravar, acaba sendo mais fácil ele me acompanhar de bike. Então aí fica mais fácil. No Ibira, que tem as bicicletas disponíveis, sabe? Então fica mais fácil.
5: E Letícia, quando você colocou na cabeça que queria realmente emagrecer para correr, para ter uma performance, até mesmo, né, qualidade de vida, estilo de vida, como é que foi perder? Porque assim, são 25 quilos?
7: Foram 20.
5: 20 quilos isso. Que você perdeu. É muita coisa.
7: É muita coisa.
5: Então, como é que você foi trabalhando isso no seu dia a dia, na rotina? Foi muito difícil em questão de cardápio, de alimentação? Porque eu acho que muita gente hoje, claro, tem as canetas emagrecedoras, né? Que a gente também já comentou sobre isso por aqui. Tem gente que é a favor, tem gente que é contra. Mas, independentemente disso, você precisa dar uma virada de chave na sua vida. E como é que foi essa virada de chave que é tão importante hoje?
7: Eu acho que demorou bastante pra mim, que tenho uma curta vida, pra mim foi muita coisa. Eu primeiro precisei identificar qual que era o problema. O porquê que eu tinha ganhado aquele peso. Porque não foi como se a vida inteira eu tivesse tido aqueles 20 quilos a mais. Eu ganhei aqueles 20 quilos, entendeu? Então, por que que isso aconteceu? Então, comecei a fazer o diagnóstico e aí que eu entendi que eu tinha transtorno alimentar, né? Então, fui voltando até mesmo na infância, na adolescência. Lembrei de alguns episódios de bulimia que eu tive e eu não sabia que era. Então, hoje na internet a gente tem muita informação sobre sintomas, diagnóstico, enfim. Mas e aí eu entendi qual que era o problema. E quando eu entendi qual era o problema, algumas coisas fizeram sentido. Por exemplo, na época que eu comecei a tentar emagrecer, que eu vi que eu tinha engordado demais, eu procurei nutricionistas que talvez não estivessem tão alinhados. Então, nutricionistas mais restritivos, que aí já não casa muito com esse cenário de compulsão, porque vai gerar um pouquinho mais de compulsão para quem já tem esse problema. Então, quando eu entendi que essas coisas iriam fazer muita diferença, eu procurei um nutricionista que era comportamental. Então, a gente fazia reunião toda semana para falar sobre como eu estava me sentindo, sobre gatilhos que eu tinha no momento de comer, o que eu estava tentando suprir com a comida, porque basicamente é assim que funciona, né, o transtorno alimentar quando a gente fala de compulsão. Você está tentando fugir de alguma coisa, provavelmente. Você tem um gatilho que é muito específico. Isso, claro, vai ser muito individual, mas tem muitas coisas que talvez dá para identificar ali com a experiência de outras pessoas, sabe? E a psicóloga também. A psicóloga eu troquei a abordagem. Então, eu fui para a abordagem TCC e fui para uma psicóloga que ela tem especialização em transtorno alimentar também. E aí também é um trabalho semanal que foi feito, entendeu? Então, eu acho que não foi nem tanto pelo cardápio em si ou pela restrição calórica em si. Porque não foi sobre o processo ali de...
5: Sim, não foi sobre calorias,
7: calorias,
5: né?
7: Exato. Foi na cabeça.
5: Peso. Sim, e muito legal você estar falando isso, né, Galvão? Porque ela acaba indo atrás de profissionais qualificados para aquele tipo, né,
7: exato,
5: de problema, aquele tipo de doença. Então, foi difícil quando você tentou encontrá-los, mas quando você encontrou o profissional adequado... Aí aquilo fez mudou completamente a diferença. Né?
6: E acho que um detalhe que ela mencionou, a Letícia, né, que você já na infância e adolescência teve uma situação com bulimia, é isso?
7: Exato. Eu lembro de uma prova que eu tive, eu tava muito ansiosa para essa prova. Eu sempre me cobrei muito para ser orgulho dos meus pais e coisas nesse sentido. Então, eu tinha essa prova e eu lembro que eu comia. Eu comia muito estudando para a prova, eu tava me sentindo mal e depois eu vomitava. Tanto que isso teve uma rotina. Minha mãe percebeu e foi aí que parou, porque ela estava todo momento esperando que eu fizesse aquilo. Mas eu também tive outros episódios, como compensação, por exemplo. Até quando ainda estava magra, porque além da compulsão, normalmente a compulsão ela vem com a distorção de imagem, né? Então, você come alguma coisa fora e você já se enxerga enorme. E aí, eu fazia 2 horas de escada para compensar. Nossa, gente, vocês não têm noção das maluquices que eu já fiz para emagrecer.
5: Porque a cabeça, ela acaba dando um nó ali, né?
6: Mas é muito legal esse depoimento dela. Porque ela fala de uma forma que ela tá absolutamente consciente, né? de tudo isso que ela passou. Exato. E eu acho que tem muita gente ouvindo que está se identificando com isso, Mimi.
7: E às vezes você não sabe mesmo o que você tem, você acha que isso é normal. Mas tem que prestar atenção nesses sinais, porque é muito perigoso quando você começa a compensar, sabe? Perigoso para a saúde mental, você pode desenvolver uma depressão, uma ansiedade, que não é dessa forma, sabe?
8: E Letícia, como é que foi você dar o primeiro passo, né? Ter coragem para você também falar isso nas redes sociais? Porque muita gente não fala, acaba deixando um pouco para si, às vezes tem vergonha de mostrar para as pessoas que tá passando por isso. E você, num ato de muita coragem, abriu o jogo nas redes sociais, falou sobre esse tema tão importante como o Galvão tá dizendo, e sem contar que os seus conselhos, a sua, dividir isso com o público, fez com que você ajudasse muitas mulheres.
7: Uhum. Como eu já tinha me tornado influenciadora antes de eu engordar tudo aquilo que eu tinha engordado, era mais fácil para mim já comunicar com a câmera e contar coisas que aconteciam na minha vida.
6: Você sempre gostou de se comunicar, só abrindo um parênteses.
7: Sempre gostei de me comunicar.
6: Estou percebendo isso.
7: Quando eu era mais adolescente, assim, criança mesmo, era meu sonho ser youtuber. Agora a gente vai colocar em prática. Mas sim, sempre gostei de me comunicar. Eu aprendi muito a me comunicar, porque quando eu tinha 16 anos, eu abri uma loja de roupas. E eu sabia que se eu não me comunicasse, se eu não postasse stories, se eu não gravasse vídeo, eu não ia vender. Então foi aí que tudo destravou. E aí eu viralizei na internet, foi com um vídeo de academia mesmo. Então eu já tinha essa facilidade de falar com a câmera. Mas durante o processo mesmo de emagrecimento, que foi quando eu tive todas as sessões com a psicóloga, com nutricionista comportamental, eu não abri tanto o leque, porque isso me deixava muito vulnerável. As pessoas já estavam falando muito sobre o meu corpo, porque elas acompanharam o momento em que eu estava magra e de repente eu não estava mais. Entendeu? Então, as pessoas, elas não têm dó na internet, a gente sabe disso,
8: não,
7: né?
8: Não. Né? A lei, não tem lei, né, na internet,
7: não,
8: essa
7: tem
8: é a verdade.
7: Lei. Então, nesse momento, eu fiquei bem mais reclusa, tanto que eu perdi muitos seguidores, eu tinha chegado a ter 155 mil, aí eu baixei até 90, eu acho, e agora a gente voltou a crescer de novo, agora eu tô com 98, mas... Eu não postei muito sobre isso e até hoje eu evito falar especificamente sobre o tema de emagrecimento, porque eu não quero que as pessoas me associem necessariamente a esse tema, porque eu sei que quando as pessoas associam a gente a esse tema, elas vão falar sobre o nosso corpo, elas vão comentar sobre o nosso corpo, e eu entendo que é algo que não faz bem pra mim, já que eu tenho todas essas características de ter o transtorno, enfim.
8: As pessoas dão opinião onde não devem, não é verdade, gente? Pelo amor de Deus.
6: Não tem como controlar isso, infelizmente.
8: Infelizmente. A partir do momento que você se expõe ali nas redes sociais e mostra sua rotina, o seu treino, as pessoas também acham que têm o direito, né, de te julgar e falarem o que elas quiserem.
6: E algumas pessoas são ruins mesmo.
8: Ruins, são ruins, isso mesmo.
7: De fato.
6: Lamentavelmente, são ruins.
8: Agora, Olê, como a corrida, ela te ajudou em relação também à comida, ao dia a dia, ao treino?
7: A corrida, ela acabou se tornando uma prioridade pra mim, né? No começo era um cardio. Só que aí, conforme você vai fazendo os treinos e você vai se sentindo melhor... Eu até gravei um vídeo sobre isso. Eu não sei se foi esse vídeo que chegou até você, que foi sobre a constância na corrida. Você se sente tão grato por aquilo e você sabe que você consegue alcançar muito mais, sabe... As pessoas dizem que a corrida, ela é um trabalho mental. E isso é verdade, você se supera dentro da sua própria cabeça. Então, eu acho que todas as coisas na nossa vida, elas acontecem de acordo com aquilo que a gente acredita. E a corrida, ela nos ensina que a gente é capaz. Então, acreditar que eu sou capaz me fez voltar e continuar fazendo os treinos, me fez me inscrever na minha primeira prova de 21 quilômetros, me fez continuar na musculação, me fez ter força para entrar nesse processo de emagrecimento, porque eu entendi que eu era capaz de fazer aquilo, entendeu? Então... Eu acho que é isso, na verdade.
8: Não, excelente, deu pra entender exatamente. Você é muito madura e, como o Galvão disse, muito consciente do que você fala, do que você passou. Então, você tem lugar de fala aqui para falar sobre isso. Excelente.
7: Muito
8: bem. E, Letícia, hoje como é que é a sua rotina de treinos? Você corre todo dia? Você não corre? Você tem uma assessoria de corrida que te ajuda numa planilha? Sim. Como é que funciona agora?
7: No início, eu fazia planilha mais duplicada, mais geralzona. Mas depois que eu decidi em dezembro de 2024 que eu ia correr uma meia maratona. Eu não sabia qual ia ser ainda. É claro que eu já tava de olho na do Rio, porque ela é maravilhosa.
8: Ai, quero muito correr um dia, Galvão. Vamos?
7: Ela é maravilhosa.
6: É a meia maratona?
7: É.
6: Boa viagem.
7: Acompanha de bike do outro lado da orla.
6: Vamos voltar com o Guilherme lá. Vamos lá, né, Guilherme? Boa, é nóis.
8: Mas tem 10,
6: é bonito,
8: tem?
6: A gente vai ver.
8: 10 quilômetros,
7: não tem? Tem. Só não é no mesmo dia.
8: Isso, é tipo na sexta-feira, assim.
7: Isso.
8: E o desafio? 5, 10, 21 e 42.
7: Nossa, um dia eu vou fazer,
8: eu
7: tá?
8: Não sei, mas não sei.
6: É muito... é o desafio?
8: Tem um desafio. É, quinta-feira, 5 quilômetros. Sexta-feira, 10.
6: Opa, essa eu tô. Ah.
8: Sexta, 21 não. Sábado e 42 domingo.
6: Olha,
8: de uma vez só, cara.
7: Tem que ser.
8: Quinta, sexta, sábado e domingo. Loucura, não é loucura?
6: Né? Bacana.
7: Muito legal, mas todo corredor é meio doido da cabeça, tá? Quando você vicia no negócio.
6: Não, na verdade, todos são doidos.
7: Todos são doidos, eu sei.
6: Exceto alguns.
7: Exceto.
6: É exatamente o contrário, né? Então a maioria absoluta é doida, exceto um ou outro aí que é mais tranquilo. Eu sou um dos mais tranquilos.
8: Ah, você que pensa. Se você já saiu pra correr 5, você já é doido. Fala aí,
6: não.
8: Quem é que corre 5 km hoje? Pessoas normais não correm 5 km.
7: É que a gente vive numa bolha, a gente acha que todo mundo tá fazendo isso, né? Mas é igual eu tava falando pra Miri, nem 1% da população corre 10 quilômetros, gente. Uhum. Isso é meio doideira, né? Então, se parabenize por isso. Se você tá levantando pra fazer, você merece, sim. Todo o reconhecimento por isso. Mas então, quando eu decidi que eu ia fazer essa meia maratona, eu entendia que eu precisava me preparar melhor pra isso. E que só os meus neurônios aqui dentro da minha cabeça não seriam suficientes. Então, eu contratei a consultoria. Eu tô com ela até hoje, inclusive. Faço com a Pace Fit. E hoje, os meus treinos... Eu sou muito chata com os meus treinos, meu Deus do céu.
8: Mas quando você diz assim, eu sou muito chata, o quê? Muito exigente com você mesma?
7: Eu acho que tudo. Eu sou exigente comigo, eu não marco compromissos no dia que vão atrapalhar o meu rendimento. Eu prefiro normalmente correr de manhã, então se vai atrapalhar alguma coisa na noite anterior, eu também não vou aceitar.
8: Você viu, né?
7: Fazer
8: Galvão?
7: O quê,
8: tá escutando, né, Galvão?
6: Tô escutando.
7: Eu você corro...
6: do Guilherme.
8: Você gosta de correr aonde?
7: Eu gosto de correr no Ibira, gosto de correr no Vila Lobos. É porque tá tudo ali. Mas assim, o meu lugar favorito pra fazer longo é a USP. Então, normalmente, sábado ali, tô sempre por lá. Hoje em dia, eu corro 3 vezes na semana. Não é muito saudável você correr todos os dias como um mero mortal, tá? Porque você pode desenvolver lesões. Não dá pra gente ultrapassar, assim, os limites do nosso corpo. Então, 3 vezes na semana são o suficiente. Agora...
6: Quanto você corre?
7: Quanto eu corro? Normalmente, na semana, eu vou fazer ali... um treino regenerativo, um treino intervalado, que a gente vai dar tiros mesmo, né? Então, correr bastante rápido.
8: É o famoso fartlek.
7: Tem o fartlek, tem o intervalado, tem o de tiro mesmo. Esses treinos, eles ajudam muito a gente a melhorar a nossa respiração, né? A conseguir correr mais rápido. Tem que ser feito de forma progressiva com um profissional da área. Eu tô falando aqui de forma leiga, tá bom? E nos finais de semana a gente prioriza o longo mesmo, porque aí dá pra se preparar melhor, né? Dá pra se preparar melhor, a gente consegue ajustar melhor a rotina, porque é um treino que vai demorar. A gente sabe que vai demorar. Então,
8: tem que dormir cedo na sexta-feira.
7: Tem que dormir bem. Se você não dormir bem, você não vai recuperar. Vai lesionar também. Tem que tomar cuidado.
8: Não dá pra sair na sexta, pra jantar na sexta, pra comer fritura, entendeu, Galvão? Me chama pro pastelzinho na sexta? Não dá.
7: Tem que beber água.
8: Beber muita água.
6: Mas no sábado de manhã, depois da corrida,
8: aí pode.
7: Aí pode.
6: Na feira, você passa ali no sábado de manhã, né?
7: O problema é a corrida mesmo.
8: Um caldinho de cana bem geladinho.
7: Até a musculação, ela saiu um pouquinho prejudicada, assim, né? Porque eu sempre faço a musculação depois da corrida, porque agora, como a corrida é minha prioridade, inclusive a minha divisão de treinos, ela assusta um pouco, porque eu tenho que treinar a perna sempre no mesmo dia que eu corro.
8: Sério?
7: Porque senão eu não dou descanso suficiente para o próximo treino, entendeu?
8: Nossa, Galvão, no dia da minha corrida, sabe por que eu não vou na academia?
6: Por quê?
8: Porque eu acho que já tá pago. Já corri hoje?
7: Mas depende do objetivo, já, né? Tem pô, isso também. Se pra você faz sentido, tá tudo
8: não,
7: certo.
8: Não, sentido não faz não, porque eu tenho que estar um pouco mais musculosa, né? Não, e pra pô, ter músculo, não é a corrida.
7: Não é a corrida.
8: Músculo é na academia.
7: É a musculação. Mas... A corrida, ela vai dar condicionamento, claro.
8: Perfeito.
7: Mas a musculação, ela... É... Músculo, né, gente? Veja bem.
8: Não,
7: mas
8: e vai tá te ajudar
6: bom,
8: muito.
6: Gente, tá bom. Que isso, vocês falam
8: a gente
6: jeito aí,
8: sempre
6: como se...
8: quer mais, Galvão.
6: É, meu Deus do céu.
8: A gente
6: tá
8: sempre
6: faltando.
8: Quer mais.
6: Tá, tá faltando, tá bom. É.
8: E aí você, então, depois que você corre, você na sequência vai pra musculação ou você volta pra casa, almoça e deixa pra fazer a musculação num outro período?
7: Olha, depende do dia, tá? Depende do dia, depende dos compromissos que eu tenho no dia, mas normalmente eu já faço tudo de uma vez, porque eu já me livro, entendeu?
8: Olha, a gente tá vendo imagens da Lê correndo. Olha que maravilhosa.
7: Ai, pegaram as melhores? Obrigada, gente.
6: Essa aí, ó. Essa aí, com essa medalha bonita aí. Onde é que foi?
7: Foi em Floripa, essa.
8: Ah, já legal. Vamos falar dela, então, porque essa medalha já está aqui do nosso lado. Quem está no YouTube já está acompanhando. Olha aqui que medalha linda.
7: Ela é maravilhosa.
8: Meia maratona. Isso foi em Floripa.
7: Foi em Floripa.
8: Conta pra gente quando foi... E como é que foi essa... Foi a sua primeira meia ou não?
7: Não, essa foi a segunda meia maratona. Como eu escolhi ela por ela ser a mais plana, né? Tem isso, né? Que Porto Alegre, Floripa ali, eles são os caminhos
8: não
7: mais planos.
8: Não sobe ponte
7: mesmo.
8: Não em Floripa?
7: Então, subiu a ponte, mas não era uma ponte tão íngreme. E passava muito rápido, sabe? Então, a maior parte foi plana mesmo. Eu não me senti...
8: Cansada,
7: né? Não. Eu consegui chegar bem perto da minha meta, na verdade.
8: Ah, meus 21 anos, né, Galvão?
6: Nossa, que delícia.
8: Ah,
6: né?
8: Meus 21.
6: Nossa, que saudade.
8: Tinha uma ponte lá, mas nem era. Uma ponte. Pra você subir a ponte, não. Tem que ter uma... É uma subida.
7: Ah, né? Mas não era íngreme.
8: Era?
7: Não era íngreme.
8: Olha.
7: Não, cara.
6: Fala como se fosse assim,
8: pô. Ah, tá de boa.
6: É, uma...
7: Mas se você treina pra aquilo, pô, aí você vai conseguir fazer.
8: Você treina a subida, por exemplo, quando você foi treinar pra essa minha maratona lá na USP, tem bastante subida.
7: Tem subida.
8: Chegou a treinar subida ou não?
7: Tem uma subida que eu sempre passo na USP, mas eu não treino especificamente subida, que eu tenho medo. Veja bem.
8: Medo do quê?
7: Eu tenho medo porque eu vou sofrer muito, entendeu? É, por exemplo, eu até queria correr a SP City em algum momento, mas eu morro de medo, porque eu sei que tem muita subida. É o que mais falam sobre essa prova, na verdade, que tem muita subida. Então, eu acho que dá pra esperar um pouquinho pra me desafiar desse jeito, né? Veja bem.
8: Porque essa foi essa segunda meia maratona.
7: Foi a segunda.
8: A primeira meia maratona, os primeiros 21 quilômetros, Galvão.
6: É no Rio, né?
8: É no Rio. Foi no Rio de Janeiro.
7: Foi no Rio.
8: Em 2025. Por sinal, a medalha é muito linda.
7: Ai, ela é maravilhosa.
8: E o visual? Vale a pena mesmo correr?
7: Nossa,
8: a
7: do Rio, cara, ela é bizarra. Eu queria muito ter ido esse ano. Não deu. Mas... Cara, ela é perfeita. O Rio de Janeiro é lindo, né? Não tem como, não tem comparação. Até mais do que a de Floripa, tá? A do Rio, ela superou todas as minhas expectativas.
8: Estamos falando de dois lugares maravilhosos, né? Aqui no Brasil, exatamente.
7: Exato.
6: As mais belos do mundo.
8: Mais belos do mundo. As praias de Florianópolis são absurdas, de
7: coisa
8: lindas.
7: Linda.
8: E Rio de Janeiro, nem preciso falar, né?
7: Exato.
8: Um cartão postal, lugar muito frequentado, né? Por turistas. Eu ainda não corri lá no Rio de Janeiro.
6: Mas muita gente faz como a Letícia, né? Começa lá, porque tem essa coisa de, poxa, já começar num cenário praticamente de novela, tal.
7: Sim,
6: né?
7: É muito lindo. Eu acho que assim, a principal diferença entre essas duas é que em Floripa tava frio. No Rio, por mais que a prova aconteça no inverno, não tem frio, cara.
8: É muito quente no Rio. Eu ainda não fiz... Eu já corri no Rio. Ah, vou no final de semana passear por lá. Aí acorda de manhã e corre. Mas se eu perco, assim, um pouquinho o horário, quero acordar um pouquinho mais tarde... Nossa, já passei sufoco, é muito quente, Galvão.
7: É muito quente.
8: E você pegou muito quente, num dia de muito calor ou não, Letícia?
7: Olha, eu larguei um pouco mais tarde, se eu não me engano, eu tinha largado depois das 7. Então, eu peguei calor, e eu peguei calor no momento mais ruim da prova, que era ali pros 15, pros 18. Você chega nos 18, parece que você vai ver Jesus, que você não vai conseguir mesmo. É sério, gente.
8: como tem um muro dos 30 quilômetros para os 42, então
7: pra
8: o muro...
7: Mim, dos 21 pra... é os 18.
8: 18 quilômetros.
7: Passar dos 18 é muito difícil, gente. E o calor do Rio, ele... Eu dei uma sofrida, mas eu acho que vale muito a pena. Pela vista, pelas pessoas também.
8: A vibe, a galera
7: torcendo. Coisa linda, sério. Muito lindo, muito lindo.
8: Eu acho que essa vibe... Eu já falo pro Galvão que ele precisa participar de uma corrida
9: mas
8: de
9: nós
8: rua.
9: Vamos. Nós vamos.
8: Já vamos, né?
7: Nossa, novembro. É muito diferente,
9: novembro,
7: cara.
8: Novembro, tá marcado.
7: Você tira a força do seu pé onde você nunca viu pra correr rápido. É muito legal, eu adoro.
9: Não, isso realmente eu tenho curiosidade, né? Porque até hoje eu já corro há muitos anos, mas só na rua e sozinho.
8: E no final você ganha a medalha e a banana. É muito legal.
7: A gente adora a medalha e a banana.
9: Fala muito bem da medalha e da banana.
8: Maçãzinha, às vezes tem um isotônico.
7: Verdade.
8: Também, é verdade?
7: Às vezes tem até aquele shakezinho de whey.
8: Tem.
7: Açúcar estimado.
9: Caramba, tá ficando moderno isso aí, hein?
8: É, às vezes, calma.
7: É, não dá pra esperar em tudo.
8: O certo é a banana e a medalha.
7: Exato. Vamos esperar a banana, a medalha e a água.
8: Exato.
7: Pode ser?
9: A água é muito bom, né? Porque a água é fundamental.
8: É, hidrata,
9: tem que acompanhar
8: excelente.
9: A corrida toda. Né?
8: Letícia, você viu uma melhora, uma evolução da sua primeira meia para a segunda, para meia do Rio de Janeiro para Floripa? Você viu uma certa evolução ou não?
7: Sim, eu acho que muitas coisas mudaram nesses dois ciclos. Primeiro que o ciclo do Rio de Janeiro, ele foi mais difícil, porque eu tive que lidar com a canelite, eu estava mais pesada, era mais difícil para mim manter uma constância nos treinos por conta da própria distorção de imagem, então às vezes era difícil para mim sair de casa, porque eu sentia que as pessoas estavam vendo o quanto eu já estava maior, ou coisas nesse sentido, sabe? Então eu perdi alguns treinos, e a canelite... Ela foi muito cruel comigo, cara. É, eu tive
8: você
7: que correr.
8: Você correu o tempo inteiro. Teve protocolo de caminhada ou não?
7: Não tive protocolo de caminhada.
8: Olha, porque eu tive quando eu tava com canelite.
7: É, eu corri... A do Rio, eu corri em 2 horas e 21.
8: Tá.
7: É, foi num pace ali médio de 6h40, por aí. É, agora, a de Floripa... até fica...
8: conta, porque, ó...
9: Conta, vai!
8: Acho que veio um
9: humilha,
8: tempo bom
9: vai.
8: Aí, vai!
9: Humilha essa galera aí!
7: Não, tipo assim, eu não atingi a meta que eu queria, mas eu cheguei muito perto.
8: A meta
7: era fazer sub 2 horas, abaixo de 2 horas. É, eu fiz em 2 horas.
9: Nossa, tá bom demais!
7: Então, tipo assim, eu comecei ali num pace 6, que era pra dar uma aquecida, e eu abaixei até 5h20. O 5h20 ele veio mais pro final, porque eu fiquei com muito medo de quebrar, a gente fica com muito medo de quebrar, né? Isso inclusive é uma dica pra vocês que vão fazer prova, não gasta toda a sua energia no começo, porque senão você não vai ter estoque de energia pra terminar a prova. Tem que tomar muito cuidado com isso, é por isso que a assessoria ela é tão importante, tá? Então...
8: Vai te dar a estratégia da prova,
7: exato,
8: né? Com eletrólitos, com gel, carboidrato,
7: exato,
8: os pontos de hidratação, por isso que a assessoria
7: sim,
8: é importante.
7: Sim, e aí... É, a de Floripa, como eu fiquei com medo, né? É, quando eu terminei a prova, eu senti que dava pra ir mais. A do Rio de Janeiro não dava. Não dava, eu terminei morrendo. Agora, a de Floripa...
9: 21 minutos, né?
8: Diminuiu, né?
9: É, então, ela diminuiu 21 minutos da primeira pra segunda.
8: É muita coisa.
7: É muita coisa, né?
8: 21 minutos!
7: É, pra corrida é muita coisa.
8: É muita coisa. Tem gente que faz 5 km e 21... Então,
9: sim,
8: pra você ver como é rápido, mas ao mesmo tempo 21 minutos.
7: É.
8: Poxa!
7: Mas
8: parabéns.
7: Eu tenho metas muito mais agressivas.
8: É claro. Ah, mais agressiva do que o sub 2?
7: Mais agressiva.
8: Duas horas?
7: É, mas eu vou deixar pra depois. Depois eu conto pra vocês.
9: Mas uma hora ela volta aqui e conta pra gente.
7: É, né? Posso contar.
8: Com certeza. Agora você falou que viralizou, né? Deu trend aí nos seus vídeos de musculação. E eu vi também, já fala qual que é o seu Instagram, você não falou pra gente.
7: É,
8: para o pessoal, é arroba...
7: Perfeito. É arroba Quaresma Lê. Tem um underline, né? Quaresma Lê. Ah, calma. Quaresma underline Lê.
8: Perfeito.
7: É assim no Instagram.
8: Quaresma, então é arroba Quaresma underline Lê.
7: Exato.
8: E tem muitos vídeos engraçados, legais ali, que eu fiquei fuçando, né? Você e também o seu namorado, que é o Guilherme.
7: Ele entrou agora, na verdade, porque a gente acabou de assumir o relacionamento. Tava por baixo dos
9: panos.
8: Aqui na TMC.
9: Aqui no Corre TMC.
7: Ai.
8: Demorou pro Guilherme? Como é que foi? Demorou pra ele te pedir, é isso, em namoro?
7: Não, eu acho que a gente tava se conhecendo, entendeu? A gente tava se conhecendo, sem pular etapas, e aí...
9: Foi ela que enrolou ele, viu?
8: Sabe o que eu vou fazer? O Guilherme, ele tá aqui. Vamos chamar o Guilherme?
9: Vamos, Guilherme. Vem, Guilherme.
8: Rapidinho, vem aqui, vai, Guilherme, senta aqui. Divide aqui, fica aqui à vontade. Já passa aqui, ó, já fica aqui. Pra gente já conversar com você, porque os vídeos são engraçados, os vídeos são legais. Senta aqui do ladinho, pra quem tá acompanhando a gente no YouTube. Guilherme, bem-vindo. Quem enrolou quem aí? Já passa aí o microfone pra
10: ele. Não, pô, não foi enrolo, não. A gente tava se conhecendo.
9: Vamos ver quem é a versão aí. Vamos ver quem convence a gente.
10: Não, a gente tava se conhecendo mesmo, tipo, alinhando expectativa e tudo mais. Tinha muito altos e baixos, então faltava a certeza das duas partes. E aí a gente conversou um pouco mais maduro e aí deu certo. Aí começou a tudo se alinhar.
8: E vocês conheceram na academia?
10: Academia. Viu? Eu tinha que ser, né? Academia. Eu sou personal trainer, eu treino e tal. E aí, numa dessas, de treinos e tudo mais, rolou. Desligou?
9: Não, tá tudo ligado, você tá funcionando, você tá tudo certo aí, viu,
8: menino? É isso.
9: Pode só falar sempre com o microfone mais pertinho da boca aí, pra gente ouvir bem a sua voz. Certo. Mas você era o treinador dela, é isso?
10: Não, não sou o treinador dela ainda. Talvez vamos fazer um trabalho junto aí. Como eu tô recente e tal, entrei na vida dela agora, então a gente ainda não deu esse passo de trabalhar junto, entendeu?
8: Legal. E Letícia, qual é a importância, então, né, de estar com um recém-namorado, mas um parceiro que também gosta do esporte, porque eu acho que é difícil quando você ama esporte, mas a pessoa que tá do seu lado não tem também essa rotina, às vezes não te entende, pô, vai acordar 4 horas da manhã pra correr, ou na sexta-feira vai ter que dormir um pouco mais cedo.
7: Exato. Isso é muito importante, porque a pessoa que tá num relacionamento com você, seja namoro ou casamento, ela vai ditar os seus hábitos, porque ela vai te puxar, o ambiente ele te molda muito, né? Então, ter alguém que entende essas peculiaridades, principalmente da corrida e da própria musculação, é muito importante. Porque, por exemplo, em um dia que eu não quero treinar, ele vai me puxar. E no dia que eu não... Que ele não quer treinar... Exato. Eu vou puxar ele. Então, a gente não fica sem treinar nunca, porque tá sempre um puxando o outro, entendeu? Então, ter esses objetivos mesmo alinhados dentro de um relacionamento é muito importante, por isso.
8: E vocês acham que o humor que vocês levam através dos vídeos de vocês, isso também faz com que vocês se aproximem dos seguidores de um jeito mais espontâneo?
10: É mais a parte dela. Eu tô chegando agora.
7: Eu acho que sim. Eu acho que... As pessoas, elas sempre vão lembrar... Elas não vão lembrar do que você disse. Elas vão lembrar da forma que você as fez sentir. Então... É muito importante ter algum sentimento atrelado. E eu gosto muito do humor. Eu sempre fui a engraçadinha. Então, eu gosto de trazer esse lado de humor. Mas eu tomo muito cuidado também. Porque eu não quero que as pessoas infantilizem ou me vejam como criança. Porque eu sei do que eu tô falando, sabe? Eu tenho um objetivo muito claro com as redes sociais. Eu levo muito a sério como um trabalho. Então, eu tomo muito cuidado com o que eu vou trazer. E eu sempre trago algo que realmente vai ser útil pra alguém. Eu não gosto de trazer conteúdos rasos ou muito leves só pra viralizar ou só pra engajar, sabe? Eu gosto de trazer valor pra minha audiência.
9: Eu acho isso bacana, né? Porque hoje em dia tá em todo lugar, né? Não dá pra gente ignorar esse fato, né? E nós aqui já trouxemos também outros convidados que são excepcionais, né? Nas redes sociais e que motivam muita gente, inspiram muita gente. E acho que esse trabalho ele é muito bem feito também nas redes sociais. Que tipo de... Por isso que eu vou te perguntar, Letícia. Que tipo de vídeo, por exemplo, você evita? Que você acha que é um negócio que... Porra, não vai acrescentar nada e... Ah, viraliza, é rápido, mas não tem sentido.
7: Eu vou viajar aqui, tá, gente? Sei lá. 3 hacks pra emagrecimento. A gente sabe que emagrecimento não é assim que funciona. Ou só um vídeo de treino mostrando como é o meu treino. As pessoas vão se comparar, não faz sentido. Eu mostrar o meu peso toda hora, ou ficar falando sobre o meu pace toda hora, vai trazer também muita comparação. E eu queria deixar muito claro isso, gente. Principalmente pelo que a gente disse, assim, de treinar todos os dias, não se compara. Porque cada rotina é uma rotina. E a gente vive numa bolha que a gente acha que todas as pessoas têm a mesma... acessibilidade que a gente tem, né? Tem os mesmos recursos e isso não é verdade. Às vezes você está se comparando com uma pessoa que tem muito mais recursos que você, que tem muito mais tempo que você. Então, toma muito cuidado com esse tipo de comparação, tá? Então, qualquer conteúdo que não agregue ou que seja puramente por estética, sexualizando também, eu não gosto. Então, conteúdos que são que não entregam algum tipo de valor mesmo, sabe?
9: Que legal, né?
8: Não, demais.
9: Aula, já sou aula. Fã. É.
8: E Letícia, você produz, agora que você, né, saiu, não é mais CLT, consegue agora estar, né, vivendo ali das redes sociais. Você tem um roteiro, você escreve um roteiro, você leva muito a sério, como você disse, gravação todos os dias. Como é que é? Porque de vez em quando eu produzo também, Galvão. Como é difícil.
9: Dá trabalho.
8: É difícil, dá trabalho, tem que ficar pensando. Eu também edito, então você, né, acaba produzindo, editando, faz tudo de uma vez só. Como Exato. É que é essa rotina também de corredora e influenciadora?
7: Olha, é um tópico sensível para ser falado, porque é completamente diferente de um CLT, né? Eu já estive nessa posição, então eu sei que existem as suas diferenças. É difícil, mas não pelos mesmos motivos. É difícil porque é muita coisa para organizar. E a internet, ela é muito rápida, então você precisa estar presente para as pessoas não esquecerem que você existe, entendeu? Então tem que ter conteúdo toda hora. Então, para quem produz um conteúdo que realmente traga algum tipo de valor, você precisa pensar nesse conteúdo antes. Então, esse processinho que acaba sendo mais difícil, sim, eu faço tudo sozinha hoje, então eu penso nos vídeos. É que assim, eu sempre fui meio muito criativa, então ideias não faltam. Às vezes eu acabo me perdendo, na verdade, dentro de todas as ideias que eu tenho. Eu acho que a parte mais difícil pra mim é organizar edições, porque edições leva muito tempo. E eu sou muito boa pra gravar, pra falar com a câmera, eu sou muito boa. Agora, pra parar pra editar e fazer algo muito, muito, muito roteirizado, já não é comigo. Então aqui, tá fluindo de forma leve, porque a gente não tem roteiro, entendeu? Os meus vídeos, eu costumo colocar qual que é a mensagem que eu quero transmitir, aquilo que eu não vou falar, pra gente não abrir muito o leque de vídeos, né? E eu costumo fazer mais sem roteiro, mas eu sempre penso antes no que eu vou falar. Não tá descritinho exatamente o que eu vou falar por fala, mas eu penso antes de produzir os vídeos. E tem vídeos também que eles são muito dinâmicos, né? Então, eu costumo gravar os vídeos dos meus treinos de corrida, eles não têm roteiro mesmo, porque vai acontecer. Eu não sei se eu vou vomitar no meio do treino, não sei se eu vou chorar no meio do treino. Então, acaba sendo mais dinâmico ali conforme acontece, sabe?
8: Que legal.
9: Você vomita e chora durante o treino?
7: Ah, às vezes acontece, tá? Ontem eu fiz os dois, sabe? Isso é legal.
8: Mas porque é muito intenso.
7: Foi porque eu passei um pouquinho do ponto.
8: Ai, ai, ai.
9: Tá vendo? Tá vendo? E ela é consciente mesmo.
8: Consciente.
9: Ela sabe até quando ela faz o que não deve.
7: Não, eu sei quando eu faço o que eu não devo. É aquilo. A gente precisa saber o que a gente tá fazendo e entender quais são as consequências disso. Eu entendo quais são as consequências e eu tô fazendo, né, gente? Não é pra fazer igual, por favor.
8: Claro, você Crianças sabe o limite do seu corpo, né?
9: Não façam na sua casa.
7: Sim, exato. Eu sei os limites do meu corpo.
8: Isso. Guilherme, obrigada, viu? Obrigada. Eu queria falar com você agora, Letícia, sobre o boom da corrida e também sobre essa comparação e, ao mesmo tempo, romantização, sabe? Do corredor, que hoje eu, pelo menos, sou bombardeada por mulheres magras, perfeitas, que já acordam com o cabelo bonito e fazem aquelas transições muito rápidas e barrigas trincadas, chapadas. Então, eu queria que você falasse um pouquinho pra gente sobre comparações também, sabe? Na rede social, junto com a corrida.
7: Perfeito. A comparação, ela sempre vai existir, né? Eu acho que isso é difícil especificamente mais pra nós mulheres, porque a gente tá sempre se comparando, até no dia a dia mesmo, né? Isso é meio bizarro. E isso é algo que a gente não tem muito como mudar, né? Eu acho que o que a gente pode mudar, na verdade, pra isso pesar menos na nossa vida, isso foi algo que eu fiz, na verdade. Eu parei de seguir todas as pessoas que eu não via tanta verdade, assim, no conteúdo. As pessoas que eu me comparava demais. Então, às vezes, não tem nada de errado com o conteúdo da pessoa, mas eu tô me comparando. Então, faz mal pra mim, entendeu? Não tem nada de errado com a pessoa. Mas você precisa saber separar o que te faz bem e o que te faz mal. E o algoritmo das redes sociais, ele tá ali pra te dar o que você quer. Então, se você acompanha muito esse tipo de pessoa que você já se compara, que é uma pessoa que tá sempre perfeita, que faz tudo perfeito, vai ser inevitável que ele vai te entregar mais desse tipo de conteúdo, entendeu? Então, não é algo que a gente vai ter controle. Eu acho que a internet, ela é algo muito amplo. Qualquer pessoa pode fazer, tanto pro bem quanto pro mal. E tem muitas pessoas que estão ali só pra ganhar dinheiro mesmo, não necessariamente pra agregar na vida das pessoas. Então, você precisa ter cuidado, sim, com o que você consome, sabe? Porque se você não fizer isso, ninguém vai fazer por você, sabe? Então, eu acho que sobre esse tema, acho que seria isso.
8: Excelente reflexão.
9: Eu vou fazer uma pergunta pra Letícia, porque eu tô percebendo uma coisa desde o início e eu vou perguntar. Você é muito, muito competitiva, Letícia?
7: Eu sou competitiva.
9: Eu sabia.
7: Eu sou competitiva, mas eu sou competitiva comigo mesma.
9: Sim, sim. É assim mesmo. Quando a gente é muito competitivo, a gente compete primeiro com a gente mesmo.
7: É, com a gente mesmo. E eu percebi isso recentemente, tá? Faz pouco tempo que eu percebi, eu falei, caramba, cara, eu realmente sou meio doida da cabeça, né? Mas isso porque eu sempre me cobrei muito. Eu acho que por ser a filha mais velha, isso me trouxe bastante dessa autocobrança. Eu acho que não veio dos meus pais.
9: Não vem, cara. Aí que
7: necessariamente.
9: Tá, não vem dos pais. Eu também sou filho mais velho. E eu, na verdade, eu tô falando isso porque eu enxergo muito. A Letícia tem 21 anos, né, cara? Ela não é uma criança, mas ela acabou de ser uma criança, né? E eu tô lembrando.

0: Ela esse tipo faz. De cara. Aí, ó, gente. É. Pelo amor de Deus. Ai, eu fico emocionada, tá?
1: Já
0: fico
1: faz.
0: Emocionada. Essa criança vai ser maravilhosa. Ela vai saber o que fazer com isso, entendeu?
2: Eu também acho. Terapia é isso. Vida ajuda muito, muito.
0: Ajuda.
2: Tem muita gente que não sabe, na verdade, o que é terapia, né? Exato. Ai, vou ficar lá conversando da minha vida, falando, mas pra que eu vou fazer isso? Eu sei exatamente qual rumo que você toma. Mas, gente, o profissional, ele vai te dar um ângulo completamente diferente do que você jamais imaginaria. Um outro caminho que você fala... Ah, nossa, como eu não percebia isso
0: exato.
2: Antes, né?
0: É meio doido, né?
2: Vai um boom, assim, né? Na cabeça.
0: Na cabeça, exato.
2: Sabe qual chegou o momento?
1: A hora do saquinho.
2: Olha, esse é o saquinho do Pace. Pra quem está vendo a gente aí no YouTube, já está sabendo, já está acompanhando. Mas pra você que está nos escutando no aqui na Rádio TMC, tem um saquinho com algumas perguntas. Então, Lê, pega uma pergunta.
0: Que medo!
2: É.
0: Meu Deus, calma.
2: E me dá aqui que eu vou ler qual é a pergunta que você tirou.
0: Eu, não sei, eu tirei ver. Mais de uma?
2: Não, é uma só, porque... Nossa, essa é grande, hein? Vamos ver qual que é
0: meu
2: essa
0: pergunta. Meu Deus do céu, Senhor, me ajuda.
2: Fortes emoções. Ah, legal. Se sua corrida tivesse uma trilha sonora, qual música estaria tocando agora?
0: Nossa, eu achei difícil.
2: Achou?
0: Eu achei.
2: Qual seria a trilha sonora? Alguma música que você goste? Pode ser da sua vida ou neste momento também?
0: Caramba!
1: Você corre ouvindo música ou não?
0: Eu corro. É, especificamente, essa última prova que eu fiz, eu só deixei a música pro final.
2: Tá.
0: Porque, por uma questão de resistência mesmo, sabe? É, mas eu não vou saber dizer, meu Deus.
2: Sério? Nenhuma música?
0: É que me deu
2: goste?
0: Um branco agora. Preciso do meu celular. Eu juro, me conta a de vocês. Qual seria a de vocês enquanto eu
2: a minha
0: aqui?
2: Música? Olha, essa é uma boa pergunta. Ela virou a nossa repórter agora.
0: Veja
2: a
0: bem.
2: A minha música seria do Mumuzinho. Vou lembrar aquela... Bate no peito, grita bem alto, abre o sorriso, canta e diz... Eu mereço ser feliz. Você vê que eu sou maravilhosa cantando, mas essa música é muito boa. Essa
1: nossa,
2: eu gosto.
1: A minha não tem nada a ver com
2: qual?
1: Isso.
2: Qual?
1: Eu marquei muito uma corrida que eu tinha. Eu fui como repórter numa TV aberta.
2: Uma grande final,
1: na
2: importante.
1: Na final da Libertadores, a gente tinha direitos exclusivos para TV aberta. Pô, chegamos a 31 pontos de audiência no Brasil
2: meu
1: inteiro.
2: Meu Deus.
1: Então, aquilo foi um grande dia da minha carreira, né? E aquela manhã, eu corri na praia lá em Montevidéu, ouvindo Somewhere Only We Know do Keane.
2: Uau, é. Kim é sempre uma boa pedida.
1: É, mas é uma coisa triste, assim, não tem nada a ver com corrida.
2: Sim, eu sei, mas te marcou, né?
1: Mas me marcou pra caramba, porque aquele dia foi foda.
2: Caramba, maravilhoso.
0: Perfeito.
2: Pegou a sua...
0: Eu peguei a que eu mais escutei durante essa prova.
2: Qual que foi?
0: Foi Oceanos, da Ana Nóbrega. É uma música cristã, ela me deu bastante força ali durante a corrida.
2: Ah, maravilhoso, gostei. Olê, o que a gente pode esperar de você nos próximos passos, o futuro? Qual é o próximo passo, próxima corrida, próxima distância?
0: Tá bem, eu tenho uma prova de 25 quilômetros marcada. Então, esse vai ser o meu próximo passo. Eu quero fazer mais provas de longas distâncias, assim, de 21, 25 esse ano, porque ano que vem eu quero tentar a maratona em si.
2: Uau.
0: Então, a gente não tem data ainda, mas vai acontecer a maratona.
2: Maratona no Brasil?
0: Vai ser no Brasil. Ah, é claro, eu queria muito correr uma major, né? Um dia, gente, quem sabe, não é mesmo?
2: Com certeza você vai correr. Com 21 anos, você vai correr, não. Você vai trazer a medalha pra cá um dia. Você vai ver.
0: Ai, tomara.
2: Você vai conquistar a mandala.
0: Eu vou trazer aqui pra vocês verem, tá? E eu comecei agora um trabalho com fisioterapia. Pra melhorar a mecânica mesmo. Eu descobri algumas coisinhas sobre postura que talvez estejam me atrapalhando. E eu sou competitiva, eu quero correr mais rápido.
2: Olha, tá
0: então,
2: fazendo
0: Tô fazendo tudo certinho, tá?
2: Maravilhosa.
0: É, gente, extrapolou um pouquinho, né? Mas é porque eu amo muito fazer isso. E eu produzo conteúdo sobre isso também, então pra mim é importante.
1: Nada que alguns choros ou alguns vômitos não façam nenhuma diferença.
2: É isso, maravilhosa. Lê, muito obrigada.
0: Eu que agradeço.
2: E queria que você deixasse uma mensagem final pra quem já passou por uma situação bem parecida na sua vida também. E queria muito muito rapidamente que você falasse do seu irmão.
0: É verdade.
2: Vamos terminar

0: falando sobre isso muito vamos rapidinho. Terminar.
1: Pessoal, eu não estaria aqui se não fosse Deus, tá? Então, eu não poderia sair daqui sem falar sobre isso. Eu tenho depressão e ansiedade, eu não comentei sobre isso. E eu tenho um irmão com câncer em casa. Na verdade, ele tá internado agora. Então, a gente tá fazendo uma vaquinha pra um tratamento dele, tá? Então, se você sentir no seu coração, tá lá no meu perfil. A vaquinha. E a mensagem que eu posso dizer é, gente, constância. A constância, ela vai te levar muito mais longe do que você imagina. Antes da disciplina, antes de se cobrar horrores, fazer um pouquinho todos os dias, mesmo de forma imperfeita, porque a gente se cobra ser perfeito, né? A gente se cobra entregar o melhor treino da nossa vida. Ah, não deu pra treinar hoje de manhã. Ah, nem vale a pena ir hoje de noite treinar 30 minutos. Vale a pena, sim, porque você tá mostrando pro seu cérebro que é você que manda nele. E em outro momento, quando você também não estiver a fim de treinar, você vai lembrar desse dia que você foi. E isso vai que vai te manter constante naquilo. Então, isso é muito importante. Me sigam porque eu falo muito sobre isso no meu perfil. Então, o meu objetivo é ajudar quem tá começando e quem quer manter essa vida saudável. Então, eu acho que é isso.
0: Ai, maravilhosa. Arroba Quaresma _ Lê. Isso. Em relação ao seu irmão, toda energia positiva, que ele saia dessa muito em
2: vai
0: breve.
2: Vai ficar tudo bem, se
0: E
2: Deus
0: ajudem
2: quiser.
0: Também aí na vaquinha, tá bom? Pra
2: dá,
0: ele.
2: Dá um beijo no seu irmão. Como é que é o nome dele?
1: É Gustavo.
2: Boa, Gustavão. Vai sair mais forte.
0: É isso, muito com obrigada. Certeza. Parça.
2: Valeu,
0: obrigada
2: Mimi.
0: Obrigada mais uma vez. E pra você que ficou com a gente aqui no Corre, um beijo e a gente se vê. E fui, porque eu sempre tô no Corre. Tchau.
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4: A Câmara Brasileira de Comércio para o Brasil classifica a medida como negativa para a relação bilateral entre os dois países. Os impactos nas exportações podem ser de até 11 bilhões de dólares. Em entrevista para a TMC, o diretor de políticas públicas da Anshan Brasil, Fabrício Panzini, comentou o cenário.
5: Bom, vamos entender então quais que foram os critérios para chegar a esse valor de 11 bilhões de dólares, né, dos prejuízos, das perdas, nesse comércio entre Estados Unidos e Brasil com essa taxa de 25%.
6: Tá certo. Esse cálculo, ele foi obtido com base na própria lista, né, de produtos que os Estados Unidos divulgaram, né, na terça-feira, né, não, na noite anterior, agora no dia 15, né, na quarta-feira, dos produtos que não vão estar sujeitos às exceções, ou seja, aquela lista de produtos em que os 25% adicionais de sobretaxa serão aplicados. Esse número de 11 bilhões, ele equivale aproximadamente 26% de todas as nossas exportações para os Estados Unidos, portanto, não é um cenário, o pior cenário possível, não é um cenário de terra arrasada, mas 26% das nossas exportações, ainda assim, é um valor relevante, né, como a gente está colocando aqui, 11 bilhões. Alguns setores, essa situação fica mais crítica, para alguns deles é mais importante. E, né, vamos lembrar que o Brasil, nesse 11 bilhões, né, nesses 26% de sua exportação, ele passa a ter um acesso mais desfavorável do que seus concorrentes e ainda pode vir algumas tarifas adicionais na próxima semana.
7: Pois é, eu queria falar então sobre essas tarifas. Nós estamos lidando com um cenário agora, mas um dos destaques do noticiário é a possibilidade de outras tarifas surgirem e serem aplicadas. Você acaba de dizer que nós não estamos num cenário de terra arrasada. Com outras tarifas, podemos entrar num cenário mais preocupante do que aquele que estamos vivendo hoje?
6: Sem dúvida, ele fica mais preocupante, porque esse 12,5% de tarifa extra, né, que pode vir aí na próxima semana, ele vai se acumular aos 25%. Mas, de novo, ele se acumula aos 25% nesse universo específico de produtos e não para todos. E os 12,5%, diferente dos 25%, eles vêm de uma maneira, digamos, mais uniforme para todos os concorrentes brasileiros, né? Todos os outros concorrentes vão estar ou com 10 ou com 12,5. De fato, onde o Brasil passa a ter condições mais desfavoráveis é nesse universo de produtos onde os 25% vão estar mais incidindo, né? E aí há setores e setores, né? Por exemplo, alguns setores estão excetuados, como café, carne, combustíveis, frutas, outros estão mais dentro do tarifaço, como móveis, maquinários, pedras, granitos, entre outros aí.
5: E aí eu queria colocar para você, Fabrício, até para quem está nos acompanhando, ter uma dimensão dessas conversas, porque as conversas não param, né? O próprio governo dos Estados Unidos diz que está aberto a negociações, teve aquele discurso político contra o presidente e tudo mais, mas enfim, o que, que é mais fácil, digamos, combater? O tamanho da lista de produtos ou o tamanho da taxa que é imposta aos produtos brasileiros?
6: Nossa visão é que tem que se atacar todas as frentes ao mesmo tempo. A gente imagina que, do ponto de vista de aumento de exceções, é possível o setor privado continuar trabalhando junto com o setor privado americano, os dois lados juntos, junto ao governo dos Estados Unidos, para demonstrar que alguns produtos ferem a competitividade da indústria americana e que, por isso, precisam estar em exceção. A gente sempre, né, faz muita questão de ressaltar que a relação é, de fato, muito complementar. A maior parte dos produtos que nós exportamos aos Estados Unidos são de insumos, são de matérias-primas, que a indústria americana agrega valor lá, gera emprego nos Estados Unidos. Portanto, é importante buscar mais essas exceções. E eu acho que o volume de exceção maior que a gente está vendo hoje, ele já é justamente resultado destes esforços que o setor privado tem feito, também de conversas com o governo, mas entre governos, mas principalmente do setor empresarial. E uma outra frente que tem que ser atuada, com certeza, é a diplomacia entre os governos, obviamente, a negociação continuar, você mencionou muito bem, né, a própria divulgação dessa medida contra o Brasil, o governo dos Estados Unidos fez questão de deixar aberto o diálogo, o canal de diálogo, isso é muito positivo e nisso a gente aposta, e também alguns apoios pontuais do governo federal para alguns setores que vão sofrer mais, é importante. E ressaltar aqui, não só o governo federal, governo estadual também, eu acho que do ponto de vista de devolução de tributos para os exportadores, é algo que é uma política que pode ser adotada de uma maneira muito bem sucedida, em parceria entre governo federal e governo estadual.
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9: Em ano de Copa do Mundo, o futebol toma conta das conversas, das ruas e da memória dos brasileiros. E a cada edição, novas histórias elas são escritas. Algumas terminam em festa, outras em despedidas precoces. Mas uma coisa, gente, não muda, que é a paixão pelo futebol. E olha, muito antes do apito inicial, existe uma história que começou a ser escrita nos campos de terra, nas várzeas, nos bairros e, claro, nos grandes estádios. São Paulo tem uma relação única com o futebol. É a terra de clubes gigantes, de craques que marcaram gerações e de campeonatos de várzea que revelaram talentos e mantém viva a paixão pelo esporte. E essa memória, ela também está fora das quatro linhas, tá? Ela está preservada em museus, exposições e acervos que contam como o futebol ajudou a construir a identidade da cidade. E no Cidade é Sua de hoje, a gente vai percorrer os museus que contam a história, então, evolução do futebol em São Paulo, da várzea ao profissional. E mostrar também como a maior paixão do brasileiro também faz parte da memória da cidade. E o nosso roteiro, ele começa justamente onde muita dessa história nasceu. No futebol de várzea. A primeira parada é o Instituto Via Foto, na rua Fernão Dias. Estamos aqui no Instituto Via Foto, que é um centro cultural que conta a história por meio da fotografia. A galeria recebe a exposição Futebol Território Êxtase, que reúne imagens capazes, gente, de contar a história do futebol brasileiro a partir de três grandes cenários. O primeiro é o território, que retrata a essência do futebol. São imagens de campos improvisados, partidas na várzea, na periferia, às margens de rios, e em espaços onde a paixão pelo jogo fala mais alto do que a estrutura. O segundo cenário é o corpo lúdico, que mostra o futebol como expressão. As fotografias, elas destacam o drible, o improviso, a criatividade e também a agilidade, revelando como o corpo do jogador também conta uma história. Já o terceiro eixo é o êxtase martírio, que mergulha na emoção das torcidas. As imagens, inclusive, retratam a alegria das vitórias, a dor das derrotas, a memória coletiva e o sentimento de pertencimento que fazem do futebol uma paixão nacional. A narrativa da exposição, ela foi construída pelo curador Éder Chiodetto, que está aqui com a gente para explicar, inclusive, como essas fotografias ajudaram a contar a história do futebol brasileiro. Gente, eu estou aqui com o Éder Chiodetto, que é curador da exposição e também um dos principais nomes da fotografia contemporânea brasileira. Éder, muito obrigada e, primeiramente, parabéns por essa exposição que está lindíssima, viu?
10: Obrigado, é uma alegria receber vocês aqui no Via Foto. Essa exposição Futebol Território Êxtase está sendo um grande prazer de realizar nesse período que antecedeu a Copa, está durante a Copa e segue ainda até setembro.
9: Como é que surgiu a ideia de vocês fazerem essa exposição? Uma exposição sobre o futebol, mas principalmente sobre o futebol de várzea.
10: Então, quando o Via Foto me convidou para pensar uma exposição a partir do tema do futebol, eu fui direto para as raízes identitárias nacional, né? O futebol, ele, se a gente for remontar a origem do futebol no Brasil, ele tem muito a ver com a nossa mestiçagem, não é? O brasileiro, ele é conhecido pela sua capacidade de driblar, né? De driblar simbolicamente as dificuldades, né? Mas de, no campo de futebol, ser muito hábil no jogo de cintura para quebrar a rigidez do adversário e conseguir avançar no campo, né? Isso claramente está ligado à nossa mestiçagem, ao que a gente herdou, por exemplo, dos africanos, do samba, da capoeira, o jongo, né? E isso a gente encontra hoje em dia muito menos nos campos de futebol profissional, como a gente viu nessa Copa terrível, né? Mas isso está intacto e é maravilhoso da gente perceber no futebol de várzea, do futebol jogado na laje, nas comunidades, né? Em qualquer clareira da floresta, na beira do rio, onde quer que tenha um território livre, está lá a nossa garotada jogando e cada vez mais meninas também, né? Então, essa é a verdadeira essência do futebol brasileiro, que tem muito a ver com a nossa identidade.
9: É o que a gente encontra aqui, viu? Realmente está muito lindo. Inclusive, queria até saber um pouco sobre a questão de estereótipo. Quando a gente fala sobre futebol de base, a gente coloca sempre um estereótipo nele, né? Qual que foi... Como que vocês decidiram quebrar esses tipos de estereótipo aqui na exposição?
10: Olha, eu não vejo com estereótipo, não. Eu viajo muito por esse Brasil profundo, né? Brasil dos interiores, dos sertões... E vejo sempre de uma forma muito, muito bonita como a sociedade e principalmente as comunidades mais simples têm sempre um território dedicado ao encontro que inevitavelmente é um pequeno campo de futebol, que às vezes a trave pode ser dois chinelos, a bola pode ser de pano que eles mesmos fazem, né? E lá está a garotada nesse futebol... vou chamar de várzea, pensando que várzea é uma vastidão também de possibilidades, não é? Tem os campeonatos muito importantes, né, de várzea, mas eu penso que a várzea é quando junta dois garotos, duas garotas, né, em torno de uma bola, coreografando esse, o que eu chamo do corpo lúdico, que redesenha o espaço em manobras impensáveis. Né?
11: E como é que foi feita a seleção das fotografias para compor a exposição?
10: Bom, eu já tenho quase 25 anos de curadoria de exposições. Eu sou um ávido pesquisador da produção fotográfica brasileira, contemporânea, moderna, né? Então, quando tem um tema desses, eu já tenho um certo radar, assim, de quem são os fotógrafos que se dedicam ao futebol. Mas, nesse caso, não me interessava quem fotografa futebol profissional. Me interessava justamente os fotógrafos que trabalham com ensaios fotográficos, que dedicam tempo a uma pesquisa sobre determinadas questões ligadas ao futebol, não é? Que, na verdade, como eu falei, é uma lente antropológica para se ler o Brasil profundo, né? Então, eu coloquei esse meu radar para funcionar, e aí também um fotógrafo indica outro que conhece o trabalho, e assim a gente foi fazendo rapidamente a seleção desses 22 fotógrafos que estão aqui, e ainda tem mais um artista, o Júlio de Paula, que fez uma paisagem sonora gravando escolinhas de futebol, etc.
11: Legal mesmo. É, tem alguma foto que te marcou bastante? Tem alguma história no bastidor envolvendo ela?
10: Olha, essa foto que nós estamos diante dela, né, do Antônio Galdério, é uma fotografia que eu acho que é uma síntese também da nossa relação com o futebol no Brasil, né? A gente tem aqui um Cristo Redentor como um segundo goleiro, né? Já que Deus é brasileiro, né? A gente precisa dar uma forcinha, né? Criando seleções melhores. Mas já que Deus é brasileiro, ele está aqui defendendo a meta, né? Essa foto é muito importante do Antônio Galdério. Ela também me ajudou a criar todo o conceito da exposição.
11: Você estava falando sobre, além dos fotógrafos, né? Tem toda uma questão do som e tudo mais. Como é que vocês pensaram em relação a isso? O intuito era realmente trazer as pessoas para dentro de um campo, digamos assim?
10: Exatamente. O espaço expositivo aqui do Via Foto, ele é um grande retângulo. Quando eu percebi esse espaço, eu falei, olha, a gente vai pensar que aqui estamos dentro de um campo de futebol, né? Então a gente tem as cores, pensada pela Lila, que foi a nossa designer, que é como se fossem as cores das bandeiras dos times, das camisas do futebol, né? E eu queria uma exposição muito alegre, muito pop, né? Futebol é um tema que atravessa todas as camadas sociais, não é? Eu falo que o campo de futebol é um dos poucos lugares onde diminui a luta de classes, né? Por isso eu queria uma exposição luminosa, e aí a gente fez uma luz muito, muito generosa para o espaço, né? Tem as cores, tem as grandes imagens em grandes escalas, né, que envolvem. Então, é isso, é um circuito que a gente gosta de pensar como se realmente estivéssemos dentro de um estádio.
11: A gente está dentro de São Paulo, né, com essa exposição lindíssima. Como que você enxerga o futebol de Várzea e São Paulo diante dessa exposição, quando você selecionou essas fotos e estudou sobre esse assunto?
10: Tá. Então, uma coisa que ficou para mim muito marcada, que eu acho muito tocante, por exemplo, a gente tem trabalhos aqui do Leonardo Finotti, do Eustáquio Neves, que mostram justamente aquele momento em que são dois contrastes. O Leonardo Finotti vai fotografar nas comunidades mais simples, né? E a gente vê que os barracos são construídos muito apertados, um próximo do outro, quase não tem espaço para se passar, mas é sagrado que eles reservam um grande espaço, um espaço generoso, para se criar o campo de futebol. Porque o campo de futebol é o espaço da sociabilidade, do encontro, da diversão.
11: Da democracia também, né?
10: Da democracia, da paquera, do churrasquinho de fim de semana, né? Então, é a grande praça, né? Ao passo que a gente vê, quando eu estou aqui fotografo, por exemplo, Belo Horizonte, mas poderia ser em qualquer grande capital do Brasil, a gente vê que esses espaços estão sumindo por conta dessa voracidade da construção civil, não é? E aí é muito louco, né? Porque a gente fala, nossa, as pessoas que têm menos recursos entendem a importância de manter esse espaço de encontro, ao passo que classe média alta está deixando tudo ser elevado, a gente não tem mais as praças, os pontos de encontro, né?
11: Pra gente finalizar, eu queria que você falasse qual o objetivo, como que você quer que as pessoas que venham visitar aqui a exposição saiam, qual que é o objetivo?
10: Eu quero que elas saiam mais ou menos como a experiência que eu tive de um grande projeto que eu fiz, que eu rodei o Brasil inteiro, nos seus interiores e sertões, né? A gente perceber como esse país é vibrante, como esse país é lindo, né? E o que faz esse país ser vibrante, resistente, atuante, não são as grandes capitais. São os campinhos de futebol, na clareira da floresta, na laje da comunidade. É onde estão as pessoas mais afetivas, mais amorosas, né? Quando eu conheci esse Brasil profundo, que eu tento trazer para cá, eu falei, nossa, esse país é muito incrível.
11: E além de toda essa narrativa, a história do futebol de Várzea vai muito além. Para entender tudo que ela carrega, Diego Vinhas, que é pesquisador de futebol de Várzea, jornalista, criador do site Várzeapedia e curador da exposição Vozes da Várzea no Museu do Futebol, está aqui com a gente para explicar o que essa categoria representa para a cidade de São Paulo. A gente está aqui agora com o Diego Vinhas, ele que é pesquisador de futebol de Várzea, jornalista também, é criador do site Várzeapedia e curador da exposição Vozes da Várzea no Museu do Futebol. Muito obrigada, Diego, por estar aqui. Falar desse assunto importante. Para começar, o que é o futebol de Várzea? Já que a gente estava conversando aqui no backstage, né? Você falou que existe uma bolha que não sabe o que é esse assunto. O que é o futebol de Várzea?
12: Primeiro, valeu, Pietro. É um prazer falar com vocês. É isso. Futebol de Várzea, para a gente que pesquisa, para a gente que acompanha, para a gente que cobre, a gente também vive numa bolha achando que todo mundo é obrigado a saber, né? Eu lembro uma vez que no meu TCC, que era futebol de Várzea, a gente fez uma apresentação de 30 minutos, até que no final uma pessoa perguntou, o que é Várzea? Na hora até falei, pô, como é que a pessoa não sabe o que é Várzea? Mas faz sentido, porque de repente a pessoa sai do trabalho, vai até a faculdade, vai até em casa e não passa por um campo de futebol de Várzea em São Paulo. Então, de fato, às vezes ela acha que o futebol de Várzea acabou. Mas não, o futebol de Várzea, ele tá muito vivo, é um sinônimo de modalidade muito resistente, ainda mais numa cidade como São Paulo, que cresce todo dia. E tem essa origem aqui, pelo menos em São Paulo, por conta dos rios, né? A Várzea, ela nasce, a geografia já nos dá essa resposta. Né, a geografia é aquele espaço alagado ao lado do rio, chama Várzea, e foi onde o futebol, não com registros que comprovam isso, é uma resposta empírica, que foi na Várzea que ele se popularizou, depois aqui em São Paulo, da primeira manifestação, primeiro jogo que teve registrado lá na Várzea do Carmo, em São Paulo Highway, Companhia de Gás com Charles Miller em campo, e ali o pessoal viu aquela prática e falou, bom, não é tão caro praticar esporte. Quando você pode colocar um chinelo, improvisar uma trave e conseguir jogar. Então é nas várzeas que ele se popularizou. Por isso, lá em final do século XIX, as pessoas já deviam falar, vamos jogar bola na várzea, e se popularizou esse nome até hoje.
11: Deixou o futebol mais acessível, digamos assim, né? A gente tá falando do futebol de várzea em São Paulo. Quando a gente fala sobre ele, em relação aqui à cidade de São Paulo, como é que ele ajudou a construir tanto os bairros periféricos, tanto também quanto a cultura de São Paulo?
12: Em São Paulo, especificamente, o futebol de várzea, ele praticamente nasce junto com a cidade. Então, nasce no centro, na Várzea do Carmo, a cidade começa a crescer do centro para as periferias, não à toa, quanto mais afastada do centro, né? Lógico, a gente está em 2026, mas há 20 anos é onde a infraestrutura chega por último, e os campos foram empurrados, de fato, para as partes mais periféricas da cidade de São Paulo, no momento em que os prédios começaram a surgir, indústrias, enfim. E aí aconteceu um casamento perfeito entre os bairros mais periféricos, que tinham poucas opções de lazer, e um campo de várzea. O campo de várzea procurando um espaço nessa cidade de São Paulo que estava engolindo e devorando ele, e a periferia buscando um espaço de lazer, né? A gente sabe que o campo de várzea, apesar de, né, parecer só um campo de futebol, é onde o pessoal empina pipa, é onde as crianças brincam de carrinho, enfim, usam às vezes para passar de uma rua para outra. Então é um campo muito mais democrático. Então acabou acontecendo esse casamento perfeito com a periferia. Então ela explica o caminho que o campo de várzea fez na cidade de São Paulo, Pietra, explica muito sobre o desenvolvimento da cidade.
11: Você estava falando sobre o campo de várzea ser ainda mais visto nas comunidades, né? Por conta dessa especulação imobiliária e tudo mais. Indo mais para esse assunto mesmo, como é que essas comunidades elas lutam para manter os campos, né, e o futebol de várzea diante do crescimento de São Paulo? A gente fala de prédio, a gente fala de muita coisa, né?
12: As comunidades perceberam que o campo de várzea representa resistência para eles. Então, para um time de futebol, um bairro que tem um time de futebol de várzea, é quase que ter uma ONG dentro daquela comunidade. Ele faz o mesmo papel. É naquele espaço, é naquele palco que acontecem as festas de Dia das Crianças, é naquele palco que acontecem os grandes festivais do bairro, os shows. Então, o futebol de várzea, eles perceberam a potência que aquele campo tem. Então, olha, pode parecer muito louco isso que eu vou falar, mas já ouvi relatos, né? Inclusive um time da Zona Leste, não vou falar só para não expor, mas houve uma briga entre colocar uma escola dentro de um campo de futebol de várzea. Eles falaram que não. Então, se você for pensar bem, pô, uma escola, tá tudo certo, uma escola, uma educação. Mas eles preferiam manter o campo de futebol de várzea, tamanha a importância que aquele espaço tem dentro de uma comunidade.
11: Também acho que até vai para uma questão educacional, né? Quando a gente fala sobre o campo de várzea, a galera se une em relação ao futebol, então é uma escolha até meio difícil de ser feita, né?
12: É, porque acaba sendo o espaço... Quando você tira o campo de futebol de várzea, aquele espaço de democracia, de espaço de ocupação, ele acaba. Então, seja lá o que for ocupar ali dentro, é claro que escola é quase que indiscutível, um posto de saúde é quase que indiscutível, sim, mas é um grande exemplo para você ter uma noção de como que ele é importante. Então, quando um bairro de uma periferia perde um campo de várzea, ela perde muito a sua identidade. Fica um bairro mais ermo, fica um bairro menos unido, menos pungente também, quase que esquecido. Então, os campos de futebol de várzea hoje, principalmente para a gente que acompanha, a gente conhece os bairros da cidade de São Paulo pelo campo. Então a gente olha uma camiseta de um time de várzea ou olha qualquer manifestação de um bairro, vê o nome de um bairro, você já lembra do campo. Ah, você mora no bairro do campo tal. E aí ele já se identifica com você imediatamente e começa a resenha. É impressionante como que o campo e a camisa acabam sendo um cartão de visita.
11: Eu também queria trazer aqui a questão da inclusão, diversidade. Porque qual que é a importância do futebol de várzea quando a gente fala sobre inclusão de jogadores negros, também da classe operária em relação a esse esporte?
12: O futebol de várzea, muitos exemplos nascem inclusive de classe operária. Então um exemplo que é o Santa Marina, que é um time de 1913, é o segundo mais antigo do Brasil em atividade, até que se prova o contrário, nasceu numa vila de operários da Vidraria Santa Marina, em São Paulo, região da Barra Funda, Zona Oeste. Então, ele é um exemplo clássico de um time que nasceu dentro de uma fábrica, praticamente. Então, é um exemplo muito... enfim, a gente lembra do Corinthians. O Corinthians é um time que nasce varzeano, de trabalhadores, é um time popular. E o futebol de várzea, ele foi feito para o povo. Não tem como falar o contrário disso. E ele é muito democrático por causa disso. Eu lembro de um episódio no campo do Parque da Aclimação, isso faz uns 20 anos que eu fui lá, ainda era terrão, hoje está sintético. E assistindo ao jogo, rola uma jogada, o árbitro expulsa um jogador e começa um debate, até que esse jogador abaixa a cabeça com o maior respeito do mundo e sai. No final do jogo eu descubro que quem foi demitido era um grandíssimo advogado, renomado, e quem o expulsou era um servente de pedreiro. Então, com todo o respeito à ordem, qualquer querer colocar cada um no lugar, mas dentro do campo de futebol de várzea, a democracia ela existe de fato. Então, ali jogavam brancos, negros, graças a Deus, atualmente, muitas mulheres jogando futebol de várzea. A gente tem um festival, que é o maior festival de futebol de várzea acontecendo na região da Pedreira, que reúne 1000 meninas jogando futebol de várzea. Então é mais uma vez o futebol de várzea dando espaço para quem quer jogar.
11: E quando o jogador chega na vida profissional, o que diferente tem desse jogador que é formado lá na base pelo futebol de várzea? O que ele leva de diferente para o futebol profissional?
12: Hoje a gente vai completar, infelizmente, 28 anos, né? Hoje não, mas na próxima Copa, sem uma Copa do Mundo. Então a gente vai bater um recorde desesperador pro torcedor brasileiro.
11: Assunto difícil aqui,
12: hein? baixa luz até, luz azul, agora o clima triste. Mas eu tô dizendo isso porque é o momento de se discutir, de repensar a formação do jogador brasileiro é agora. Já era para ter sido. Mas a gente teve, ao longo de 2002 para trás, N exemplos de jogadores que tiveram a vivência do futebol amador. Porque o futebol amador é isso, você não dribla só o adversário. Você dribla o campo esburacado, você dribla muitas vezes um boi que passa no meio do campo, você dribla as adversidades, o improviso do futebol de várzea, o peso da bola, a bola improvisada, o campo torto, tudo isso você adquire repertório enquanto atleta e jogador. Depois você vai para uma escolinha, você aprimora a técnica. Hoje não, hoje parece que o jogador brasileiro está sendo fabricado para ir para a Europa já muito novo. Então ele não vai com a escola brasileira de lá, não vai. Então hoje, na minha opinião, eu repenso qual é a identidade do futebol brasileiro sem essa formação do futebol varziano. Claro, estou dizendo que todo jogador vai ser da várzea? Não. Mas eu acho que há muitos talentos dentro do futebol varziano que precisariam ser lapidados para continuar jogando futebol no Brasil, para ver se a gente consegue recuperar essa identidade daqui 4, 8, 16 anos.
11: Já que você trouxe esse dado, qual que é o maior desafio, então, para a gente continuar preservando essa identidade do futebol de várzea para os campos profissionais?
12: Eu penso que o futebol de várzea, Pietra, é o maior exemplo de resistência que existe quando a gente pensa em cultura. Claro que a gente vai pensar em música, vai pensar em samba, vai pensar em capoeira, vai pensar em diversas outras manifestações culturais que atravessaram décadas. Mas o futebol não tem como. O futebol brasileiro nasce na várzea, e ainda mais em São Paulo, resiste a toda a especulação imobiliária e ainda resiste até hoje. Então, na minha opinião, o futebol de várzea precisa ser respeitado. Os times de várzea precisam também ter o direito de serem clubes formadores. Então, muitos times de várzea formaram o Ender, que jogou no futebol amador, Gabriel Jesus jogando no futebol amador, mas esses times amadores não receberam absolutamente nada por isso. Então, esse respeito com os clubes formadores, que são amadores, poderia começar pela lei. Então, isso precisa ser respeitado, e ainda não é.
11: Ter esse incentivo no final das contas.
12: É um incentivo, porque os times de várzea têm escolinhas de atletas, e de lá saem vários atletas. Aí eles vão pro São Paulo, aí vira famoso. Foi formado onde? No São Paulo? Não. Ele foi formado antes, lá no Anhanguera da Barra Funda, no Botafogo de Goianás, e esses times não recebem absolutamente nada com essa formação. Então, é importante que os próprios clubes se responsabilizem por isso, os profissionais olhem para isso. E falam, o dia que a gente tirar o jogador de um time de várzea, bora lá fazer uma... Mas precisa virar lei. Então, é muito, muito, muito caminho pela frente ainda.
11: Bom, temos 4 anos aí. Espero que dê jeito pra gente conseguir esse Hexa, sendo, né, de jogadores que venha do futebol de várzea, que é um futebol aí que tem mostrado bastante competência, né?
12: Sendo ou não, ninguém vai alcançar o Brasil ainda, tá? Isso é um alívio, mas não vamos pensar baixo. Acho que o momento de refletir já passou. A gente já deveria ter repensado lá em 2014, no vexame que a gente deu dentro de casa, e passaram-se aí 12 anos e pouca coisa mudou. Então, enfim, estrutural, temos várias questões políticas que aí não vem ao caso, mas vem também, é importante pensar, mas que sim, olhem para o futebol de várzea, percebam quanto que o futebol de várzea é importante para a sua comunidade, para o time que você torce, seja você corintiano, flamenguista, vascaíno, palmeirense, e o quanto que ele pode ser e deve ser potente para a continuação do futebol brasileiro. As pessoas terem medo do futebol brasileiro. Caramba, esse jogador faz uma coisa que no meu país não existe, que é o drible, que é o chapéu. E o brasileiro criou isso. Não à toa é o país do futebol, e é sim, e que volte a ser o país do futebol de várzea também.
11: Muito obrigada pela sua participação. Vamos aproveitar um pouco mais, né, a exposição e saber um pouco mais sobre o futebol num todo. Obrigada, viu?
12: Valeu, tamo junto.
11: São Paulo também guarda a história do futebol em museus e espaços que mantêm viva a memória do esporte. Um deles é o Museu do Futebol, instalado dentro de um dos estádios mais emblemáticos da capital, o Pacaembu. Inclusive, a nossa próxima parada. E estamos aqui no Mercado Livre Arena Pacaembu. Inaugurado em 1940, o estádio ali nasceu em uma São Paulo que crescia rápido e se transformava em um dos principais centros urbanos do país. Em uma época em que o futebol ainda carregava traços de elitização, o Pacaembu ajudou a consolidar o esporte como uma paixão popular. Por suas arquibancadas, passaram gerações de torcedores. Ali, o Corinthians viveu grandes conquistas, o Palmeiras da academia fez história, o Santos de Pelé encantou o mundo e o São Paulo escreveu capítulos importantes da sua trajetória. E o estádio, ele também ultrapassou o futebol, viu? Ele recebeu comícios, grandes shows e eventos que ajudaram a contar a história cultural e política da cidade. E recentemente, o Mercado Livre Arena Pacaembu passou pela maior reforma de sua história. A modernização renovou o estádio, mas também reacendeu um debate. Como preservar a memória de um dos maiores símbolos do futebol brasileiro enquanto a cidade segue se transformando? E olha, para a gente entender um pouco mais sobre a ligação do estádio e também da história de São Paulo, a gente conversa agora com o historiador João Paulo Estreápico. Um prazer ter você aqui nesse cenário bonito, né?
13: Lindo demais. Eu que agradeço a oportunidade de falar com vocês. Para mim é uma honra estar aqui num dos lugares sagrados do futebol paulistano.
11: Vamos falar um pouquinho sobre esse lugar sagrado? O Pacaembu, ele foi criado num momento em que São Paulo estava com um crescimento, né? Queria entender um pouco como que foi, o que esse estádio simbolizava, na verdade, diante desse crescimento de São Paulo?
13: Bom, havia discussão sobre a necessidade de construir um estádio como o do Pacaembu desde o final da década de 1910. O projeto só avança na década de 1930, já no contexto da ditadura do Getúlio Vargas. Então você está num espaço que foi projetado num contexto de ditadura, um espaço disciplinar, que de alguma maneira é uma reprodução da ideologia do Estado Novo em pleno município de São Paulo. Então é um espaço hierarquizado, supostamente com áreas para participação de todos os grupos sociais que compunham a população paulistana. Então você tem uma área nobre, que outrora foi chamada de numeradas cobertas, tem o setor para as autoridades, tem uma parte para uma espécie de classe média, que seriam as numeradas não cobertas, o estádio como um todo.
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11: E falando um pouquinho mais sobre as mudanças no futebol, em que momento que o futebol passou de elite para uma massa popular, assim, da galera realmente curtir e não precisar ter dinheiro para ser acessível?
13: Olha, a pesquisa que eu desenvolvi nos indica que esse processo de popularização, ele ocorre quase que simultaneamente ao processo de formação dos times de elite no município de São Paulo. Então, é uma prática de estrangeiros. O Charles Miller se torna o vetor mais famoso, aquele que se converteu no pai do futebol paulistano, mas outros imigrantes jogavam, ou em outros espaços que não apenas os do Charles Miller, havia prática de futebol. E assim como os jovens engenheirados se apaixonaram pela modalidade, os jovens sem dinheiro também se apaixonaram. E o futebol tinha uma característica que marcou o cenário municipal, o cenário paulistano por boa parte do século XX, que ele podia ser praticado de maneira improvisada em terrenos alagadiços em determinadas épocas do ano e que, quando secos, se transformavam em espaços perfeitos para esse jovem trabalhador, esse jovem de origem trabalhadora, praticar futebol. Bolas improvisadas com meia, com objetos, às vezes se fazia uma espécie de vaquinha para se adquirir a bola, não raras vezes havia furto de bola no entorno das escolas, das elites, então a bola voava, os meninos pegavam, picavam a mula, ninguém via onde a bola ia, e de repente essa bola aparecia nesses campinhos improvisados. Então, a popularização, ela é quase concomitante à formação dos times de elite.
11: E falando um pouquinho sobre o Pacaembu, né, em relação a não ter essa segregação, digamos assim, essa questão da sociedade, do capital, quando a gente fala da história do Pacaembu, a gente tem ele como o estádio de todos os paulistanos. Conta mais um pouquinho porque ele recebeu esse título.
13: Bom, o estádio está construído numa área estratégica. Ele apresenta uma arquitetura monumental que é atrativa. Ele é um espaço bonito. Como eu lhes disse, é um estádio que foi organizado para incorporar essa ideologia do Estado Novo, em que havia espaço para a classe trabalhadora participar. Olha, numa sociedade que vinha de uma primeira república excludente, em que ninguém fazia parte, em que os pobres eram empurrados para as beiras, para as margens da sociedade, você ter um espaço novo, bonito, bem projetado, ainda que hierarquizado, mas que permitia a inclusão de parcela da classe trabalhadora, isso era muito convidativo. Uhum. É que aqui a gente tem, simultaneamente, com a fundação do Pacaembu, a criação da Federação Paulista de Futebol e a consolidação dos três principais times da cidade, o Corinthians, o Palmeiras e o São Paulo, que carinhosamente chamaremos de Trio de Ferro. Uhum. Então, o Trio de Ferro ganha um espaço para jogar, para disputar seus campeonatos. A seleção brasileira atuou por muitas vezes aqui também.
11: Como é que esse trio de ferro também ajudou na construção de São Paulo, na construção dos bairros, na construção da diversidade de São Paulo?
13: Os três times, eles talvez eles sejam mais reflexo das dinâmicas sociais e culturais do que propriamente colaboradores na construção dos processos de urbanização de São Paulo. E é muito interessante vislumbrar que a maneira como as torcidas constroem suas identidades, como os simpatizantes dos três times constroem suas identidades, é uma maneira associada a processos sociais, a processos históricos mais amplos, como a imigração, no caso da torcida palmeirense, como a questão da ascensão social por meio da modernização, da industrialização, que é uma narrativa muito forte entre os simpatizantes do São Paulo, ou como a luta por direitos, a luta da classe trabalhadora por direitos trabalhistas, por inclusão social, que também é uma narrativa muito forte da torcida do Corinthians. Nesse sentido, o futebol, ele incorpora, ele permite que determinados temas que circulavam na cidade fossem transformados em identidade dos clubes. As torcidas passam a não simular propriamente dito, porque essas são questões concretas, são questões vivenciadas do cotidiano de todos eles. Quando o palmeirense diz que o avô sofreu xenofobia, isso é um fato, nós não estamos discutindo. Quando o corintiano diz que, olha, há um classismo, há um racismo, há uma série de preconceitos estabelecidos, nós não estamos inventando nada de novo. Então, o que a gente tem aqui no estádio do Pacaembu é a possibilidade de você trazer para um cerimonial público discussões, embates, questões sociais que de outra maneira não apareceriam ou que demoraram muito tempo para serem expostas de maneira pública na sociedade brasileira.
11: Futebol não é só futebol, né? Não é só bola em campo, é uma questão a mais, assim, né? A gente fala sobre questão social, questão racial, questão financeira também, abrange muita coisa, né?
13: A gente aqui resgata a frase célebre do Nelson Rodrigues: em futebol, cego é aquele que só vê a bola. Aqui nós temos muitas coisas em jogo quando uma partida, quando os 90 minutos, quando a bola rola ao longo dos 90 minutos.
11: Muita gente fala também que, voltando para São Paulo, né, é possível contar a história de São Paulo por meio do futebol. A gente conversando aqui, eu vi que realmente é possível. Como que você enxerga essa relação?
13: Bom, é que das práticas modernizantes, das práticas sociais, culturais modernizantes que a sociedade brasileira adotou no século XX, seguramente para o município de São Paulo, futebol é a mais importante. Ela é uma prática que tem um impacto que, por exemplo, o carnaval não conseguiu ter. O carnaval paulistano não chega aos pés do carnaval de outros municípios. Aliás, passou a chegar aos pés nos últimos 10, 15 anos e sabe-se lá, a gente pode fazer uma discussão bem complexa, bem ampla, mas o futebol, ele é a prática cultural que caracterizou a juventude paulistana por todo o século XX e talvez, pegando o Rio de Janeiro como referência, por ser a capital, por ter mais riqueza, por ter uma diversidade de atividades, a praia, a gente falou das escolas de samba e aí pode procurar outras manifestações cariocas. Talvez aqui em São Paulo, por não haver toda essa diversidade, essas possibilidades, o futebol tenha se solidificado como nesse lugar, olha, é a principal. Mas isso não significa que em outros lugares o futebol não tenha sido praticado e não significa que o futebol praticado em São Paulo, em boa parte do século XX, tenha sido o melhor, por exemplo, do que o praticado no Rio de Janeiro, ou em Minas Gerais, ou no Rio Grande do Sul.
11: Mas se a gente fosse escolher um episódio assim que deixasse bem claro essa relação da cidade e do futebol, qual seria esse episódio?
13: A estreia do Leonidas da Silva no início da década de 40 aqui no Pacaembu, quando 72 mil pessoas assistiram. Isso equivalia, naquele momento, algo próximo a 7% dos habitantes de São Paulo. Esse é um marco é inegável. Acho que de proporção, talvez nem no Maracanã, nos seus melhores momentos, a gente tenha conseguido colocar perto de 7%, 10% da população do Rio de Janeiro.
11: E se a gente fosse resumir, assim, o maior legado que o futebol deixou para a cidade de São Paulo, qual que seria esse legado?
13: Ah, eu acho que são vários. Primeiro, a possibilidade de uma atividade desportiva que fala ao lazer, à identidade para os jovens. Esse é um primeiro marco. Então, futebol, ele começa, ele é uma modalidade em que as pessoas se aproximam e se interessam ali entre os 10, 15 anos de idade, um pouquinho antes, um pouquinho depois. Então, tem um aspecto de saúde, de diversão, de entretenimento inegável. O segundo é a construção de um campo profissional que serviu de válvula de escape, que serviu de possibilidade de ascensão social para trabalhadores que de outra maneira não teriam ascendido. E, por fim, ele é um espaço de construção de identidades, ou é um espaço em que as identidades, os dilemas da sociedade paulistana podem se apresentar coreografado, sistematizado pelas torcidas, pelas disputas dos times. Então, pensar nessa coisa dos mitos dos três grandes times, pensar no Santos, que é um time que é também, embora seja de uma cidade a 90 quilômetros lá no litoral, tem uma torcida impressionante aqui, o Pelé desfilou. Então, se vocês pensarem no maior time de futebol do Brasil, é um outro marco. Pelé fez desse espaço aqui seu templo também. Então, são várias contribuições. Eu acho que é difícil fazer a escolha de uma delas.
11: Você falou muitas importantes e só mostra que o futebol realmente é muito importante para a cidade de São Paulo, para a vida do brasileiro no todo. Perdemos a Copa, perdemos, mas a gente segue aqui com a esperança. E, inclusive, por falar em Copa, aqui tem o Museu do Futebol, né? Eu queria entender um pouquinho sobre essa importância do Museu do Futebol para a cidade de São Paulo, para a história também de São Paulo e do Brasil no todo.
13: Bom, o museu, ele foi inaugurado aí por volta de 2010. E ele é um espaço que guarda memória, que guarda um acervo riquíssimo do futebol em São Paulo e no Brasil. É hoje o centro de referência para a produção de conhecimento sobre o futebol, pelo menos no município de São Paulo. Pode ser que outras cidades tenham construído seus acervos, os seus centros de referência. Todo estudo, toda essa compreensão que a gente tem hoje sobre a importância do futebol, sobre o lugar do futebol na sociedade, passa pelo Museu do Futebol.
11: João, muito obrigada de verdade pela entrevista. Você que tem propriedade para falar sobre o assunto, tenho certeza que fez muita gente entender ainda mais sobre futebol e São Paulo também, essa relação.
13: Eu que agradeço a oportunidade de falar de um assunto que é a paixão de todos nós e de estar aqui no templo maior do futebol paulistano com vocês.
11: E olha, gente, lembrando que o João, ele é autor do livro Cego é aquele que só vê a bola, que fala sobre o futebol paulistano, também fala um pouquinho sobre os três grandes times, né? São Paulo, Corinthians e Palmeiras, e publicado pela EduSP. E olha, já que o João falou sobre o Museu do Futebol, é para lá que a gente vai agorinha. Embaixo das arquibancadas, na lateral do estádio, está o Museu do Futebol, que é um dos espaços mais fascinantes de São Paulo. O museu, ele traz um percurso interativo, dinâmico e muito visual, mexendo aí direto com a nossa memória afetiva. Desde aquele rádio de pilha antigo que o seu avô ouvia, até os momentos mais marcantes dos mundiais. É um passeio, gente, emocionante, daqueles que fazem a gente entender perfeitamente por que esse esporte virou a nossa maior paixão coletiva. E o museu está com a exposição amarelinha que mostra a trajetória da camisa mais famosa do mundo. Aqui ela reúne algumas relíquias. São 18 uniformes originais usados em Copas do Mundo entre 1958 e 2022. É muita emoção de ver de perto a camisa que o Pelé usou na final de 1970, o manto autografado pelos heróis do Tetra em 1994 e peças de lendas que vão de Sócrates e Ronaldinho Gaúcho até o Vini Júnior. A mostra, ela não foca só nos craques, ela também conta a história do próprio tecido e do design que mudaram o esporte. O público, ele descobre como a nossa seleção deixou de usar o clássico uniforme branco, aquele aposentado, né, depois do trauma do Maracanazo em 1950, para adotar o amarelo canarinho criado pelo gaúcho Aldir Garcia Schell. Tem até uma parte tátil onde você pode passar a mão nos panos e entender como a tecnologia têxtil evoluiu das camisas pesadas de algodão antigo até os tecidos super leves de hoje. E claro, nada melhor que Marcelo Duarte, curador da Amarelinha, para falar um pouco sobre a narrativa da exposição. Bom, Marcelo, primeiro, obrigada por você estar aqui para a gente falar sobre esse assunto, assunto que, né, tá sendo bastante repercutido, principalmente porque a gente está em época de Copa do Mundo.
15: Bom, Pietro, é um prazer falar com você também. Cada Copa do Mundo, o Museu do Futebol sempre pensa numa exposição grandiosa, né? Copa do Mundo é um momento muito importante para nós, e tanto a masculina quanto a feminina, e sempre pensamos em grandes exposições. E o Museu do Futebol, por causa das suas características arquitetônicas, não é um museu que pode ter no seu acervo permanente camisas originais, né? Porque nós temos nós estamos embaixo do estádio do Pacaembu, então ali nós teríamos problema para expor essas camisas mais raras. Então, sempre que tem uma exposição temporária, a gente pensa de um jeito de trazer esses elementos para ficar um tempo no museu. E o nosso público adora ver camisas históricas, né? A gente tem vários relatos de visitantes que gostariam de ver mais camisas. No nosso acervo fixo, a gente tem uma camisa só, que é a camisa do Pelé, usada na final da Copa de 70, e que ela nem fica o tempo todo, né? Ela precisa descansar de vez em quando. Então veio daí a ideia, que a gente nunca tinha feito, nessa jornada toda do museu, uma exposição que mostrasse camisas originais da Seleção Brasileira de Copas do Mundo. E a ideia veio justamente de contar a história da camisa amarela, que foi com o amarelo, quando o Brasil troca o branco pelo amarelo, que nós conquistamos o pentacampeonato. E esse foi o conceito, né, de tentar reunir pela primeira vez um número de camisas que mostrasse toda a história das Copas. Nós temos em exposição as camisas de 58 a 2022, e contar a história das Copas por essas camisas originais.
11: Você falou sobre a camisa branca, né? Os uniformes brancos e também essa linha do tempo dos uniformes brancos até a amarelinha. Queria que você falasse um pouco mais sobre como que foi traçar essa linha do tempo de uma forma visual para o visitante, né? Da forma que eles compreendessem de fato ali a história da Seleção Brasileira por meio das camisas.
15: A Seleção Brasileira de Futebol, ela foi criada em 1914 e ela começa a sua história com uma camisa branca com detalhes na manga azuis. E o tecido branco era mais fácil de se conseguir naquela época, era mais barato. Então o Brasil começa a jogar de branco com detalhes em azul. No Sul-Americano de 1916, o Brasil entra em campo com uniforme amarelo e verde, listrado, né? Era verde, amarelo, listrado. E isso causou, assim, as elites do Brasil ficaram escandalizadas, porque onde já se viu, né, um esporte popular como o futebol usar as cores da nação? Então isso foi rechaçado de cara. E a Seleção Brasileira ainda tentou usar, nos anos de 1917 e 1918, camisas brancas com listras verde e amarela, mas também não funcionou. Então, a partir de 1919, o Brasil volta a usar aquele uniforme inicial, branco com detalhes em azul. E nós usamos esse uniforme nas quatro primeiras Copas, 1930, 34, 38 e 50. Na Copa de 50, o Brasil viveu uma tragédia, que nós estávamos jogando em casa, no Maracanã, né? Foi a primeira Copa realizada no Brasil. O Brasil estava fazendo uma campanha muito boa. O Brasil foi para o triangular final, que é importante dizer que aquele jogo contra o Uruguai calhou de ser a final, mas era um triangular decisivo e por isso o Brasil jogava pelo empate e perdeu, e acabou perdendo de virada para o Uruguai e perdeu a Copa em casa, 200 mil pessoas. E a partir daí, esse uniforme branco, né, você começa a procurar culpados. E aí você fala, opa, esse uniforme branco não está dando sorte. Esse uniforme branco não impõe o respeito que o Brasil, né, tem. E aí se o jornal Correio da Manhã do Rio de Janeiro, junto com a CBD, que é a Confederação Brasileira de Desportos, né, que veio antes da CBF, resolve fazer um concurso para escolher um uniforme novo. Aquele,

0: da Confederação Brasileira de Desportos e que o uniforme tinha que ter as quatro cores da bandeira. E o Aldir diz, né, que ele fez 100 esboços, né, até chegar ao modelo ideal. E aí ele acabou apresentando e foi o ganhador, eram 6 jurados que escolheram a camisa amarela com detalhes verdes, né, eram os punhos e a gola, o calção azul com a faixa branca e o meião branco com a listra verde e amarela. E a partir daí, embora 54, que foi a primeira Copa que o Brasil jogou de amarelo, nós tenhamos perdido, a partir de 58 aí o Brasil começa a ganhar e todo mundo tem certeza que a mudança fez bem para o futebol brasileiro. Se bem que se fosse nos dias de hoje, né, depois de 6 Copas perdidas, como nós estamos perdendo, a gente já ia pensar, opa, será que esse uniforme amarelo continua dando sorte? Ou não, né? Seria a pergunta de hoje. Mas hoje já ninguém vê que o uniforme dá sorte ou dá azar, né? O problema é falta de futebol mesmo.
1: É verdade. Inclusive, essa é a minha pergunta. Será que tá faltando ali mudar o uniforme? Mas não. De fato, é o futebol, né, organizar direitinho a equipe. Tomara que a próxima Copa a gente consiga alguma coisa com a amarelinha. Então, a gente deve muito ao Aldir, né, que fez essa transição. Eu queria saber um pouquinho sobre a questão do acervo também, porque você falou sobre a camisa do Pelé, né, que tá no acervo de vocês, mas eu queria saber um pouco mais sobre as maiores raridades, assim, que vocês conseguiram, as camisas que foram mais difíceis de conseguir pra estar nessa exposição. Quais foram?
0: A dificuldade nem foi encontrar as camisas, foi escolher as camisas. Porque nós fizemos contato, né? O museu tem um contato permanente com colecionadores e nós conversamos com 5 grandes colecionadores de camisas de seleção brasileira, os 5 maiores aqui do país, e nós fizemos um inventário de tudo que eles tinham de Copa do Mundo. E nós chegamos a uma lista de 46 camisas, de 58 a 2022. E aí o meu trabalho como curador foi justamente escolher as peças, né? Porque o nosso espaço para exposições temporárias, ele é menor. Seria impossível exibir as 46. Então nós chegamos à conclusão que daria para colocar uma de cada Copa, né? Seriam 17 Copas de 58 a 2022, porque nós não temos nenhuma camisa de 54, nenhum colecionador tinha de 54. Então nós tínhamos 17 Copas, eu tinha 46 camisas e eu tinha que escolher, tal qual um treinador, né, faz a convocação, escolher as que entrariam na exposição. Eu tentei procurar por jogadores que de alguma forma tivessem uma história relacionada àquela Copa, ou como protagonistas ou como coadjuvantes importantes de um jogo que foi importante. Então era isso, era olhar Copa por Copa e escolher a camisa. Hoje nós temos a mais antiga de todas, é do Mazola, da Copa de 58, que começa como titular e depois vai para o banco de reservas, que tem uma história ótima. Aí nós temos uma camisa de 62 maravilhosa, porque essa é a camisa do Didi, outro personagem importante de 62, e é uma camisa que mostra que o Brasil jogou de mangas longas e tinha até um botão na gola para fechar a camisa, porque foi disputado no inverno do Chile, a Copa. Então são detalhes que ficam muito visíveis para quem vai visitar a exposição. A única coisa que nós fizemos diferente, né, é que nós temos 17 Copas, de 58 a 2022. Então tem todos os grandes ídolos ali, tem camisa do Sócrates, tem camisa do Rivelino, tem camisa do Vini Júnior, tem camisa do Neymar, tem camisa do Ronaldinho Gaúcho. E a curiosidade é que são 18 camisas de 17 Copas. Porque na Copa de 98, eu tinha na minha lista a camisa do Edmundo, que nem foi um grande protagonista, ele jogou pouquíssimo essa Copa, e eu tinha do Ronaldo Fenômeno. E eu resolvi colocar as duas, porque essas duas camisas contam uma história maravilhosa daquela final. Maravilhosa, eu digo, como historiador, né? Uhum. Não como torcedor. Porque em 98, um pouco antes da final, o Ronaldo Fenômeno, que era só Ronaldo então, ele tem a crise convulsiva e vai para o hospital. E o Edmundo, que era o reserva, ele é escalado, né? A imprensa recebe a escalação do Brasil e o Edmundo está como titular. Só que o Ronaldo volta a tempo, diz que quer jogar, que está bem, a comissão técnica

0: resolve reescalar o Ronaldo, o Edmundo volta pro banco. E essa história é uma história muito importante na história das Copas. E eu falei, nossa, eu tô com a camisa do Edmundo e do Ronaldo. Eu vou querer colocar essas duas, né, para contar essa história. Então nós temos 18 camisas, 17 Copas.
1: E a nossa última parada é aqui, no Museu da Imagem e do Som, o Miss Experience, para uma verdadeira imersão na história do futebol. O museu, ele abre as portas com a exposição interativa Brasil em Todas. O momento não poderia ser mais oportuno, né, gente? Cá entre nós, a ferida dessa Copa do Mundo ainda está cicatrizando e a eliminação doeu, mas se tem uma coisa que o brasileiro sabe fazer é não desistir do futebol. E essa mostra, ela chega como o combustível perfeito para a gente sacudir a poeira, resgatar o orgulho e começar a redesenhar para o próximo Mundial. O espaço, ele convida o público para um mergulho inédito, divertido e também super tecnológico no futebol e na trajetória da nossa seleção canarinho. E aqui você consegue voltar no tempo e ouvir pelos fones de ouvido narrações de momentos importantes do futebol. Inclusive, o gol do Penta com uma narração muito especial do nosso 10 do rádio, Éder Luiz.
2: Primeira Copa no século 21 e o Brasil vai se soltando Penta campeão. Bola para Capu, Capu recebendo, volta na caixa, abriu na linha direita, agora para Cleverson. Cleverson para o Seata, se firma no programa ataque do time do Brasil. Capu passa em alta, menos direto na pantalha, Brasil, olha o Brasil. Cleverson colou para Rivaldo, deixou para Ronaldo e todo bateu.

E olha, por aqui você também vira um narrador e testa o seu fôlego com um grito de gol. Eu tô me arriscando, entrei na cabine e vou soltar a minha voz. Vamos ver no que vai dar.

0: Até que eu fui bem, mas preciso treinar mais um pouquinho. E além de narrador, você pode reviver a Copa de 94, vestir a pele do Roberto Baggio e mandar o pênalti por cima do gol com um Taffarel só olhando. A exposição mostra exatamente porque fomos consagrados como o país do futebol, celebrando o nosso estilo único de jogo e os craques que mudaram o esporte para sempre. O grande diferencial do percurso é que você vai viver as diferentes épocas do futebol misturando ambientes analógicos e digitais. E a mostra, ela faz o visitante sentir na pele como era torcer, consumir e jogar ao longo das décadas. Tem acervo raro, conteúdo exclusivo e mecânicas especiais focadas justamente nos anos em que o Brasil trouxe as 5 taças para casa. Uma oportunidade, gente, para lembrar de onde viemos, curar a nossa ressaca da derrota, né? E saber que quando o assunto é a Copa do Mundo, ninguém tem o peso da nossa camisa.
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2: 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O prato feito segue pesando no bolso dos brasileiros, mesmo com a desaceleração da inflação nos alimentos. Refeição fora de casa já custa, em média, R$ 31,90 e pode ficar ainda mais cara nos próximos meses. A TMC conversou com Rodrigo Simões, que é economista e professor da Faculdade do Comércio de São Paulo, responsável por essa pesquisa de aumento de preços do prato feito.
3: É, realmente o prato feito ele vem encarecendo cada período que nós fazemos essa amostragem, né, essa coleta de preços. E o que, que acontece, Fernando, que a gente pode explicar? Que quando o trabalhador brasileiro ou cidadão que vai consumir o prato feito, né, no dia a dia, que é o famoso PF, tanto aqui em São Paulo ou a nível nacional, ele tem sido impactado por esse reajuste de preço, porque não é só um efeito do aumento dos preços da matéria-prima. Quando a gente consome o prato feito, existem todos os itens que compõem o preço final do valor do PF, da comida, que é o quê? É o ponto comercial, é o custo de aluguel, é o valor, né? É a folha de pagamento, são os salários, benefícios. E também, não menos importante, a gente tem dois pontos para poder explicar para a nossa audiência o que está embutido nesse preço, além da matéria-prima. Como a taxa de juros hoje no Brasil está em 14,25% a Selic, ela baliza as demais taxas, tá? De juros e empréstimos da sociedade em geral. Só que os pontos comerciais, né, os estabelecimentos, principalmente do setor de alimentação, eles demandam também empréstimos e capital de giro, que também é um tipo de financiamento para poder manter a operação aberta, para manter a porta aberta funcionando do bar, do restaurante e da lanchonete. Então, isso também entra no preço. E por último, assim, não menos importante, tem também a parte da margem de lucro operacional do empresário, que, ora, ele acaba represando para poder não repassar todo o impacto financeiro para o consumidor final, ora, ele acaba repassando. Então, a gente vê que, a nível nacional, R$ 31,90, e aqui no Sudeste, próximo a R$ 31,99. Realmente é um impacto grande, principalmente no bolso do cidadão, Fernanda.
4: É, o impacto é significativo, Rodrigo. Eu estava acompanhando, lendo essa pesquisa, e quando a gente caminha pelas várias regiões aqui de São Paulo, a gente observa que muitas vezes até o preço é até maior do que esse, né? Essa é a média, R$ 31,90. Mas se você circular pelo centro, você vai encontrar a PF a R$ 40, R$ 42,00. A Zona Oeste de São Paulo também, vários bairros nobres, né? R$ 40, R$ 50,00. É realmente muito caro. Como especialista, quais as dicas que você pode dar para o pessoal aí fazer uma organização boa e comer bem no dia a dia, sem gastar tanto assim?
3: Muito bem, Rafael. Sabe que você colocou bem essa questão de organizar as finanças ali para poder tentar driblar um pouco, né, esse encarecimento. Porque o índice do prato feito, só fazendo uma breve introdução, ele é um indicador que a gente tenta capturar o custo de vida. E se o custo de vida, através da alimentação fora do lar, como que ele tem avançado em relação à renda? E a gente percebe que cada vez mais o custo de vida no Brasil, aqui na economia brasileira, tem avançado numa velocidade superior ao crescimento da renda. E as famílias, né, os cidadãos, o trabalhador, o que ele tem feito para poder driblar o aumento desse preço, né, o encarecimento de se alimentar fora do lar? Ele tem optado por produzir a sua alimentação em casa, na residência, e tentar levar aquelas marmitas para o trabalho. Essa é uma forma para poder tentar economizar e não desviar um dinheiro que faz parte do seu orçamento familiar, de educação, de remédio, né, gastos com hospitais, para poder complementar a renda. Porque a gente vê que a maior parte das pessoas, elas acabam confirmando para a gente aqui na pesquisa que durante o mês inteiro, todos os benefícios de vale alimentação, de vale refeição que recebem das empresas, não é o suficiente para poder se alimentar fora durante todos os dias úteis, né, para poder cumprir a sua jornada de trabalho. Então, existem dois caminhos que as pessoas buscam: ou produzir a alimentação em casa, ou comprar aquelas marmitas prontas, aquelas que são semi-produzidas ali, que você só esquenta lá no ambiente de trabalho. Só que você tem um impacto, né, um negativo, porque a marmita pronta, geralmente, ela é mais barata, tem um preço menor, mas a quantidade de ingredientes, Rafael, é menor. Não vem a mesma quantidade de matéria-prima que viria no prato feito, servido ali no bar, no restaurante. É um duplo desafio, tanto para o cidadão quanto para o empresário. O empresário, porque fica pressionado entre o custo do negócio em si, para poder operar uma empresa de alimentação, tá? E, por outro lado, o poder de compra do cidadão, do trabalhador, que está cada vez mais apertado.
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6: Olá, seja bem-vindo, bem-vinda ao Imprevista, o programa de entrevistas da TMC, onde a gente tenta ir além daquilo que normalmente está visível. Afinal, toda pessoa pública tem uma imagem construída, uma imagem mais ou menos construída. Algumas com respostas prontas, convicções que se repetem, convicções que se reafirmam e até mesmo histórias já contadas muitas vezes em outras oportunidades, mas sempre existem aspectos mais interessantes por trás do que é contado muitas vezes. Há o não dito, há o inédito, há o curioso, há a contradição, há dúvidas, há medos, há escolhas que mudaram tudo. A convidada de hoje é uma mulher que construiu uma imagem pública muito forte, jornalista, mas com um modo de operar um pouco diferente do que o jornalismo diz que se deve fazer. Ela fala o que pensa, sim, mas também provoca, ironiza, compra brigas. Ela não passa despercebida na emissão das mensagens. Na rede social, estourou a bolha. Virou uma referência da direita ou da centro-direita. Mas antes das redes sociais, antes da política, antes das polêmicas, houve uma trajetória diferente. Morou nos Estados Unidos, estudou turismo, voltou ao Brasil, escolheu o jornalismo, começou escrevendo sobre cultura. A projeção ela veio só depois. Veio quando ela já tinha vivido outras vidas. Casamento, divórcio, recomeços, perdas, mudanças de rumo. Uma vida inteira antes de se tornar conhecida e reconhecida por muita gente. E existe um contraste tão interessante entre uma mulher que parece não ter medo de nada e uma pessoa que fala sobre solidão, envelhecimento, sobre o peso de ser exposta, atacada e ameaçada. A projeção veio junto com tudo isso. E com a exposição, os processos, as ameaças, E talvez o peso de transformar opinião em profissão. Até onde vai a coragem de se dizer o que pensa e em que momento essa mesma coragem pode fazer alguém passar do ponto? Será? A nossa convidada de hoje é Juliana Moreira Leite. Juli Milk, bem-vinda!
7: Bem-vinda. O meu prazer é meu estar toda aqui, né? Estar aqui.
6: Obrigada por estar aqui com a gente. Juliana, você que cada vez mais tem seu trabalho reconhecido na sua internet, parece ser uma mulher que não tem medo de dizer nada. Tem alguma coisa que você tem receio que digam sobre você?
7: Não. Eu não tenho teto de vidro, né? Eu sou uma pessoa muito... aquilo que eu apresento é aquilo que eu sou, né? Então, quando resolve me atacar, eles inventam coisa, né? Porque não tem nada sobre mim que vocês não saibam, né? Ou que eu não fale. Eu não tenho receio, não. As únicas pessoas que conseguem me ofender é quem eu amo, né? E quem eu amo não me ofende. Então, é o que eu estou dizendo assim, se o meu irmão, que eu tenho a maior admiração do mundo, falar algo ruim sobre mim, isso vai quebrar meu coração, entende? Por exemplo, se o Jairo, que era o dono lá do Oeste, que eu tenho maior admiração e carinho, falasse algo ruim sobre mim, isso iria quebrar meu coração, mas eu ia parar para ouvir. O hate que eu recebo da internet, isso é até engraçado. É o que eu falo da gentalha. Eu nunca vi um hate alguém legal, entendeu? No dia que alguém legal fizer uma crítica sobre mim, eu paro para pensar na hora, né? Mas geralmente é gente de muito baixo nível. Então, não me diz nada.
6: Você tem essa personalidade forte, às vezes até afrontosa. Você tem uma característica na forma de fazer os comentários que é, de fato, parecer não ter medo do que os outros vão pensar sobre aquilo que você está dizendo. Você acha que, quando a pessoa é assim, ela cria uma espécie de teto de vidro? Você agora está começando aí uma trajetória na política. E quando se começa uma trajetória na política, normalmente vão revistar, vasculhar...
7: É, mas já vieram, mas eu não tenho. O que seria o teto de vidro, entendeu? As coisas que eu falo, que seria? Tudo que eu falo, eu assino embaixo. Já fizeram isso e não tem. Inclusive, por exemplo, quando eu me filiei no outro partido que eu estava, quando eu estava conversando com o presidente, que é muito meu amigo, eu saí por umas outras questões, mas a gente fala o tempo inteiro, a gente estava lá em Brasília, eu virei para ele e falei assim... eu não tenho nada, não tenho teto de vidro nenhum. Aí ele falou assim, você acha que eu já te vasculhei tudo? Então, assim, eu não tenho, eu sempre fui uma pessoa correta, eu nunca passei a perna em ninguém, eu nunca roubei ninguém, nunca matei ninguém, nunca, sabe? Agora, os processos que eu tive, na verdade, que eu tive, e graças a Deus estão ganhando um por um, só um que eu tive até, é gente querendo dinheiro, não é ninguém, porque não teve... uma pessoa que me pediu para eu tirar, que eu não tirei. Todo mundo, eu não vou dizer quem, mas muitas pessoas famosas já me ligaram, já eu tiro na hora, porque é minha opinião, não é, eu não tenho intenção de ofender ninguém. Se alguém ficou chateado, mas eu tiro na hora. Teve uma menina, enfim, não quero falar sobre isso, mas... foram pouquíssimos, mas as pessoas que vieram processar é gente que vive disso, é gentalha querendo se dar bem.
6: Juliana, você, quando olha para trás, por exemplo, a Juliana de 20 anos, muita coisa aconteceu na tua vida, muita coisa mudou. Você imaginava ter a trajetória que você está tendo?
7: Nada na minha vida foi planejado, né? Tudo na minha vida aconteceu. Nada, absolutamente, na minha vida eu planejei. Então, não, eu não imaginava, mas nada que aconteceu na minha vida, eu não imaginei que eu ia para a Califórnia, não imaginei que eu ia estudar turismo, não imaginei que depois eu ia estudar jornalismo, não imaginei, entendeu, que eu ia casar e me divorciar, não imaginei que eu ia morar em São Paulo, tudo isso foi. Agora, a história da internet realmente foi de novo, não foi nada literalmente pensado, foi uma coisa muito... orgânica e graças ao Johnny Depp eu tô aqui.
6: Quem diria, graças ao Johnny Depp. É. Quando você, ainda olhando para trás, pensa na menina, mulher que não imaginava tudo o que viria, o que ainda tem dela em você?
7: Tudo. Tudo.
6: Você não mudou?
7: Não, a minha mãe, ela fica até muito nervosa, porque ela acha que eu tenho uma ingenuidade. Ela acha, tanto eu e meus irmãos, ela fala, vocês conservaram uma ingenuidade. Outro dia ela me mandou, enfim, eu estava falando, ela falou, minha filha, você saiu no jornal. Eu falei, você saiu com fulano e tal. Eu falei, sim, mãe, é alguém que eu gosto muito. Aí a minha mãe, tome cuidado. Aí a minha mãe virou para mim e falou, Juliana, você nasceu, assim, você estudou numa escola, você estudou no SEAT, você era, é outro barato, minha filha, você tem que saber lidar com esse pessoal de Brasília, porque não é o seu meio. Ela querendo dizer, entendeu, que ela fica preocupada, porque ela acha que, enfim, a criação que eu tive, o ambiente que eu tive, era um ambiente familiar de Zona Sul, de todo mundo se conhece, amigos do pai, é uma coisa muito... que é diferente, né? Que Brasília está todo mundo lá querendo matar alguém. Então, ela fica preocupada cada vez que meu nome sai, de forma positiva. O meu nome, graças a Deus, toda vez que saiu no jornal... Mas toda vez que saiu no jornal, eu estava do lado correto da história. Mas ela fica preocupada, entendeu?
6: Mas agora, Juliana, você entrando na política e você falando muito sobre política, criticando muito os políticos que nós temos, você acha que você vai conseguir continuar fazendo essa crítica lá de dentro? Porque o que a gente vê é que muitos outsiders, que são pessoas que entram na política e que são contra o sistema, às vezes precisam se adaptar e vão perdendo essa característica.
7: Olha o Moro, né? Pelo amor de Deus, é um exemplo que vai. Agora, para mim, acho o Moro hoje em dia uma vergonha. Vamos ver o Moro, né? E se ele é isso. Isso a gente vai ter que ver se eu vou conseguir, né, fazer a diferença. Eu não vou me corromper, eu não vou me vender. Eu acho que já ficou bem claro, né? Essa semana mesmo saiu em tudo quanto é lugar que o Daniel Vorcaro comprou jornalistas, influenciadores, ele tentou me comprar. Pessoas que têm o número de seguidores que eu tinha, eles ganharam 2 milhões, né? E eu disse não.
6: Você teve uma proposta?
7: Tive.
6: De quanto?
7: A minha proposta, eu não cheguei nem a assinar o contrato, né? Porque eu logo percebi o que era. Porque eu nem cheguei a ver eles, todos esses influenciadores jornalistas que falam que não sabiam do que era, estão mentindo, porque era lá, Projeto Daniel Vorcaro. E mesmo antes, e eu não cheguei a assinar, tá? Eu fui a única... que neguei sem assinar. Você falando com o cara que foi contratado por ele lá, né? O Thiago Martins contratou umas pessoas que eu fui procurada. Na hora, eu falando com o cara, eu perguntando, mas quem é? É o quê? Aí o cara ficava, é um grande empresário, mas é sobre o quê? Aí ele, mostrou o negócio do Banco Central, do Banco Master, e falou, a partir de agora você tem que assinar um termo de confidencial. Aí eu vi logo, eu falei, Daniel Vorcaro. Eu falei, não estou disposta. Então, assim, eu fui a única jornalista que negou, porque eu sou jornalista barra influenciador, e tem outro jornalista barra influenciador que ganhou milhões, né, do Daniel. Eu fui a única que negou de primeira.
6: Nesse sentido, você faz parte de uma geração de jornalistas que ultrapassa o limite, que antes era um limite que não poderia ser ultrapassado de forma nenhuma, que é o limite da opinião mais contundente, aquela opinião mais cheia de personalidade.
7: O meu é opinativo, se bem que, obviamente, a matéria, eu sempre, quando eu tenho uma matéria, eu sempre falo tal qual como ela é. Aí depois eu dou a minha opinião, cada um forma a sua, né? Eu não mudo a matéria para, né, agradar a minha opinião, não. Agora, se você for reparar, por exemplo, você vê um Globo News, está todo mundo lá dando opinião. Você consegue ver, Globo News é mais para a esquerda. Isso é uma coisa que me irrita um pouco nos dois tipos de jornalismo, tanto quem é de direita, quem é de esquerda. Quando a notícia é que tem alguém da direita envolvido em falcatrua, eles fingem que não vê. Quando é da esquerda, eles fingem que não vê. Eu não tenho isso. Inclusive, por isso que eu consigo fazer inimigos em todos os lugares, inclusive na direita. Porque quando alguém da direita faz falcatrua, eu recebi isso de várias pessoas, de gente que virou para mim e falou assim, a gente não pode atacar um dos nossos, o pessoal do PT, eles se dão a mão. Eu falei, mas é por isso que eu sou diferente deles. Eles se dão a mão sabendo que a pessoa é corrupta. Eu não vou fazer isso. Eu não tenho corrupto de estimação, entendeu? Então, assim, mas é claro que tudo que eu falo é a minha opinião. não é um fato, quer dizer, o fato é verídico, mas a maneira como eu enxergo aquilo é a minha opinião, é apenas a minha.
0: E a pessoa pode discordar, é isso que está faltando?
7: Pode discordar, eu acho super saudável. Eu tenho várias pessoas que são, inclusive, de esquerda, que me seguem, porque gostam do Fashion Police, porque sabem que eu sou correta, e é isso, né? Eu falo o tempo inteiro que, por exemplo, ideologia, você ser de esquerda, você ser de direita, isso é uma ideologia, aquilo que você... tem mais afinidade. Agora, você ser corrupto ou não é uma questão de caráter, né? E para mim, corrupto, você pode ser de direita, você pode ser de esquerda. Eu vou falar contra você.
0: Há assuntos que deveriam ser consenso entre esquerda e direita.
7: Corrupção é uma delas. Aí você vê nesse negócio do Banco Master. A direita chama PT Master e a esquerda chama Direita Master. E a gente viu que estão quase todos envolvidos, né? Quem não está? Assim, essa é a pergunta hoje em dia. Quem não recebeu o dinheiro do Daniel Vorkaro? Eu não. Você também não.
0: Pois é. Aqui estamos limpas.
7: Somos poucos. Pois é. Assim, imagina, né? Imagina, eu ia botar 2 milhões no bolso para ficar falando abobrinha.
0: Convenhamos que para um jornalista 2 milhões...
7: É muito dinheiro. É muito dinheiro. Mas aí é questão de caráter, né? Aquilo que eu falei. Quando explodiu isso, estava o nome lá de toda a turma da direita que recebeu dinheiro. O meu estava, Juliana Moreira Leite, negou. Então, pelo menos isso. A minha mãe fica sempre nervosa quando o meu nome sai no jornal, mas até agora eu estou do lado correto da história e vou continuar.
0: Juliana, outro assunto que deveria ser consenso. Por exemplo, violência contra a mulher. E aí a gente vê que é uma pauta que parece que a esquerda abraça e que a direita diz que a esquerda abraça demais e tem dificuldade em trazer para si, só que precisa ser combatido.
7: Não, peraí, a gente é um país que tem muita violência contra a mulher e mais do que isso, nós somos um país de misóginos, isso a gente vê o tempo inteiro. É só você ver quando, por exemplo, né, eu e um rapaz falamos contra alguém. O nível de hate para cima de mim vai ser milhões de vezes do que por cima do rapaz. Isso acontece o tempo inteiro, né? Então, de fato, o Brasil é um país muito misógino. Mas o que acontece, que aí eu, como direita, falo, é que, por exemplo, essa lei da misoginia que eles passaram, na verdade, já existe isso para discurso de ódio, já existe... Ela ficou tão ampla que tudo pode ser, entendeu? E como o Brasil, as pessoas adoram processar os outros como uma forma de ganhar dinheiro por nada. Eu outro dia estava lá com, não vou dizer quem, mas um apresentador muito famoso, e ele me contou que quando ele foi processado por uma pessoa, na hora que ele falou, ele já recebeu, ou seja, essa pessoa ela já tem processos feitos para a mesma... da pessoa lá decadente que foi me processar. Minha advogada descobriu que ela tem 10 processos iguais. Então, tem gente que faz isso modus operandi, entende? E aí, esse projeto da misoginia, ele é totalmente... Qualquer coisa pode ser misoginia. Eu falar que a Janja, por exemplo, gasta dinheiro, fica no jet set, ela, inclusive, ela falou milhões de vezes, entende? Isso pode ser encarado. Então, a gente é contra esse projeto porque ele é muito... Ele é como várias leis no Brasil que podem ter a interpretação do juiz. E a interpretação do juiz, esse que é o problema no Brasil, entende? Com esse tipo de lei. Agora, contra a violência... olha que coisa engraçada. Essa mesma turma, você falou, a esquerda é a favor... de que a gente trate a violência contra a mulher, mais ou menos, né? Porque na hora da pena, todos eles votaram, tá? Para não aumentar a pena de quem estupra, não aumentar a pena do cara que assassina uma mulher. A esquerda, e aí o PSOL e o PT, eles votam sempre contra aumento de pena para estuprador, para violência. E a gente vota, entendeu? Para aumentar, para endurecer. Então, na verdade, quem está protegendo as mulheres, sabe? A esquerda tem uma narrativa que a esquerda vive muito de narrativa. Eu acho que é isso que cansa, entendeu? Agora, de fato, se você... Bom, você vê o que está acontecendo agora aí com uma pessoa da direita, né? O tipo de ataques misóginos que ela está sofrendo da própria direita é absurdo.
6: Então, a gente teria que limpar alguns assuntos, porque a impressão que eu tenho, estando todos os dias na apresentação de um jornal, é essa, é que tem a direita abraçando alguns assuntos, a esquerda abraçando outros assuntos, sendo que existe incongruências dentro da própria ideologia, e para a população parece que pautas X são só da esquerda, pautas Y são só da direita, e não. A gente precisa falar abertamente de tudo. Como é que a gente poderia limpar esse viés para ter discussões mais saudáveis com a população da forma como você se propõe nas suas redes sociais, a falar com todos sobre tudo que você acha importante?
7: Mas aí você tem que entender que hoje em dia o Brasil está muito polarizado, porque tem dois grupos que se alimentam disso e ganham com isso, né? Que é o bolsonarismo e o Lula. Eles ganham, porque aí fica entre esses dois. E, por exemplo, o Lula, assim, o PT, ele vive de narrativas, né? Você não pode dizer que depois de 20 anos do Lula no poder ou do PT no poder, o Brasil melhorou. Não melhorou. A gente está cada vez mais... está tudo pior. A violência está pior. A economia está pior. Está tudo pior. Então, eles vivem dessa narrativa. Ao mesmo tempo, esses dois grupos, eles alimentam essa polarização que impede a conversa, que impede o debate, porque eles se elegem assim, né? Então, nunca é pelo país, é tudo por pelo poder.
6: Um projeto.
7: Um projeto de poder. Aí é dos dois lados.
6: Direita e feminismo podem combinar?
7: Podem. Porque, por exemplo, vamos lá. O feminismo que... começou lá com, foi super importante, né, pela a luta das mulheres, a mulher no campo do trabalho, a mulher poder escolher, a mulher poder casar por amor, né, e não casar por, enfim, por dinheiro. Eu estava vendo sair uma pesquisa assim, falando o seguinte, que a maioria das mulheres que tem faculdade não estão casando ou estão demorando, e acho que não tem, então, aí de novo, porque muitas usam o casamento como uma garantia de dinheiro, de se sustentar. A mulher que se sustenta, ela literalmente só vai casar por amor, e amor é uma coisa que é difícil de encontrar, mas existe. Eu sou super a favor do casamento, tá? Mas fora isso, ela não vai se submeter, entendeu? Porque ela paga as contas dela. Isso é muito importante. Eu sou uma pessoa que, assim, eu não diria que eu sou feminista, mas eu sou pró os direitos da mulher, né? Eu vi uma outra, aquela ela é super querida comigo, mas pelo amor de Deus, né? Olha a entrevista dela, me dá vontade de dar na cara dela, que mulher não pode votar, que mulher não pode não sei o quê, que não pode distribuir. Gente, por que não pode distribuir? Eu, quando estava nos Estados Unidos, é absorvente. O que isso faz, entendeu? Acho que eles não têm noção, porque isso, de fato, tem gente que não tem dinheiro para comprar. Lá nos Estados Unidos, ainda tem. Tem umas cidades que tem uma coisa maravilhosa, que era chamada Planned Parenthood. Planned Parenthood, você vai lá, né, mostra o seu social card lá, e aí você tem ginecologista de graça. Eu fazia tudo de graça, mas bom, saiu em bairros bons, tem lá. Aí você vai lá, faz todos os exames ginecológicos de graça, eles te dão pílula anticoncepcional, se você quiser camisinha, eles dão, se você quiser absorvente, eles dão, entendeu? Isso era uma coisa maravilhosa, a galera toda de classe média, coisa, a gente vai todo mundo ia no Planned Parenthood. Então, assim, aí tem a influente católica, né? Que a pessoa vai ser influente católica, gente, eu sou católica, mas enfim, aí ela fala... Eu sou contra o voto, eu sou contra não sei o quê. Isso é um atraso total. E quem sabe, é um atraso total. Isso não é uma pessoa de direita. Isso é uma pessoa que o Tico não conversa com o Teco ou está sendo intelectualmente desonesta, porque tem muito disso, né, na internet, né?
6: Juliana, eu não gosto de colocar pessoas nas caixinhas, mas aproveitando que você disse que você não se considera feminista... E você é uma voz importante da centro-direita nas redes sociais. Você se considera conservadora ou também não está nessa caixinha?
7: Não, eu me considero conservadora. Isso eu sempre fui, tá?
6: Em que sentido?
7: A minha mãe sempre achou... A minha mãe é muito engraçada, né? E assim, gente, a minha mãe está casada com 45 anos. Ela, assim, super é direita. É a geração toda do meu pai. Só que a minha mãe sempre falou que eu era... É muito careta. Ela morre de rir, entendeu? Quando eu lembro quando eu cheguei dos Estados Unidos, ela falava assim, a Juliana é do Tea Party, que eu não sou. Que, o Tea Party, para quem não entende, tem os republicanos e os democratas. Eu seria republicana lá nos Estados Unidos. O Tea Party era tipo assim, o que seria o bolsonarismo para a direita, algo mais extremista, eu morria de rir, entendeu? Então, eu falava para ela, lógico que eu não sou do Tea Party, eu sou conservadora no, assim, no sentido que eu sou pró-família, eu sou pró... casamento, eu sou pró relações baseadas no afeto. Agora, tem uma diferença, né? Eu sou pró todos os tipos de amor e união. Para mim, eu tenho absolutamente nada contra gay. Acho que gays têm todo o direito. Outro dia me perguntaram num programa, você tem problema com travesti no banheiro? Eu falei, eu não tenho nenhum problema com uma mulher trans entrar no banheiro. O banheiro é fechado, gente, não é banheiro de homem, que é tudo em pé, cada um vai. Agora, eu respeito quem tem, entendeu? Tem mulheres que não querem. Agora, eu tenho problema nenhum com travesti no meu banheiro, nenhum. Gente, até porque, vamos lá, geralmente, as mulheres trans, né, são os homens que viraram mulheres, eles querem se relacionar com homens, eles não vão fazer mal a gente, entendeu? Eles não querem nada com a gente, sabe? Eu não tenho problema, eu só tenho um problema, eu sou contra mulher trans em esporte, mas fora isso, não tenho, não.
6: Aquela discussão que é complexa,
7: hormonal. Sou totalmente, porque eu já vi muito, mas não é... Você vê o absurdo, eu vejo... Cara, eu vejo muito, né, programa americano e tem umas esportistas lá. É um absurdo o que eles fazem. Aí eu acho que é os travestis tomando o nosso espaço. Então, mulher é muito engraçada, né? A gente está sempre em segundo plano. Até para os direitos dos trans são mais do que o nosso. Isso eu sou contra. Agora, fora isso, não. Então, eu falo, eu sou conservadora, mas eu não sou daquela que, assim, eu não sou contra o casamento gay, não sou contra trans, não sou contra, entende? Nada disso.
6: Você acha que isso causa algum tipo de confusão para algumas pessoas que são da direita? De novo, a gente volta àquela questão de zerar as discussões, limpar, aparar arestas e ter discussões que são mais saudáveis, porque dentro de espectros políticos seria mais saudável que pessoas pudessem ter opiniões dissidentes.
7: Concordo muito, mas aí você tem que entender que a gente está... de novo, nós temos dois polos políticos no Brasil que eles se retroalimentam e que eles ganham com essa polarização. E também nós somos um país que tem um pouco de... Você, por exemplo, você desenvolveu o pensamento crítico, né? Algo que de fato vem na sua criação, naquilo que você teve acesso. A gente tem um país complicado dessa forma culturalmente, né? Então eles acham que é assim, entendeu? Ah, eu sou contra trans, odeio trans. Em vez de entender a minha discussão, né? Que eu não sou contra ninguém, gente. É isso que eu estou falando. Eu não sou contra trans. Até outro dia eu estava falando, eu falei, ah, eu sou contra travesti nos esportes. Aí alguém falou, não fala isso. Eu falei, ah, gente, é tudo igual. É porque como eu de fato não tenho esse preconceito, entendeu? Eu falo o que quiser. Eu, por exemplo, tenho pavor da Erika Hilton. Não é porque ela é trans, é porque ela é extremamente agressiva. A pessoa está sempre berrando. A pessoa que... Juro, Erika Hilton, que né, fez tudo para se tornar uma mulher, ela parece ter ódio mortal das mulheres. Então, não gosto, mas não é porque é trans, é porque eu não gosto da pessoa dela.
6: E eu gosto de ouvir você falar sobre algumas questões que são mais pessoais, como, por exemplo, a questão do casamento. Eu imagino que, para algumas mulheres conservadoras, também deva causar um pouco de confusão. E eu acho que você tem como missão aqui nesse mundo realmente fazer as pessoas pensarem além da caixinha. Como foi para você a experiência, ou seja, passar pelo casamento, pelo divórcio e ter toda essa projeção sozinha, ao mesmo tempo que você tem a projeção num grupo que tende a acreditar que as mulheres são mais fortes quando estão num lar, com um homem, com uma família, com filhos?
7: Não, mas aí eu acho que qualquer ser humano, tanto o homem quanto a mulher, quando está numa parceria de afeto, a gente tem mais força, é engraçado, né? Quando a gente está amando, a gente tá, parece que a gente tem mais força, inclusive, para lutar pelo mundo, né? Agora, eu sou uma pessoa que só acredito em relacionamentos com homens baseado em afeto, em amor, né? De novo, eu não sou contra, mas para mim nunca funcionou. Sem negócio de sexo casual, eu tô fora de fazer. Então, ou eu tô solteira ou eu tô num relacionamento para casar, né? Não tem meio termo comigo. Mas a vida, eu estava até conversando com meus amigos, né? Eu, por personalidade, era para estar casada com o mesmo namorado desde os 14 anos, tipo assim, Bon Jovi, né? Porque eu sou uma criatura de hábitos e eu não me enjoo, eu repito a mesma coisa a vários, mas a minha vida por questões externas e também eu demorei muito para amadurecer emocionalmente, entendeu? Então eu sempre escolhi pessoas que não eram que não combinavam comigo, né? Tem gente que amadurece mais rápido. Eu emocionalmente amadureci muito tarde, então é por isso que eu acho que eu me divorciei, já casei duas vezes, me separei as duas vezes, né? E, enfim, estarei solteira até o meu coração se apaixonar.
6: E em que tipo de amor você acredita?
7: Eu acredito na fidelidade, acredito no companheirismo, não acredito em relacionamento aberto, não acredito nessa coisa de transar com todo mundo. Todo mundo que eu conheço que transa com todo mundo acaba sempre carente. Para mim, eu acho que sexo é pelo menos ao meu ver, de novo, gente, eu só falo de mim, tá? Cada um vive como quiser. É uma expressão do meu amor, não acredito no sexo por sexo, para mim não quer dizer nada. Agora, é aquilo que eu estou falando, a minha vida, ela teve muitas... Eu já vivi em muitos lugares, já fui em muitos lugares, muitas coisas, né? Então, foi uma vida muito rica, né?
6: É difícil isso que você diz, achei interessantíssimo você falar sobre a construção de senso crítico. Quando você tem um repertório muito crítico, se torna mais difícil de se relacionar?
7: Sim, totalmente, né? As pessoas, assim, é horrível falar, né? Mas quanto mais inteligente você é, quanto mais sensível você é, a verdade é que ninguém que é muito inteligente ou que é muito engraçado não vem junto com uma grande sensibilidade, né? Isso torna mais difícil, porque você reconhece o outro muito fácil, né? Você vê... A gente não vê várias pessoas que de fora elas estão em relacionamentos completamente nada a ver, mas elas se mentem, elas não conseguem ver. Eu não tenho isso, entendeu? Eu já vejo de longe, assim. Então é mais complicado, né?
6: Para quem está acompanhando a nossa entrevista pela rádio, pela TMC, nós estamos falando agora no Imprevista com Juliana Moreira Leite. Para quem ainda não conhece, Julie Milk. Para quem já conhece, Julie Milk das redes sociais. Você falou bastante da sua mãe, da sua educação, do seu ambiente familiar. De que forma é que isso te formou?
7: Ah, totalmente. É uma coisa assim, meu pai e minha mãe... Os dois, meu pai morreu, infelizmente, eles são pessoas muito cultas e muito inteligentes. E, ao mesmo tempo, pessoas do trabalho, é aquilo que eu estava falando. A minha mãe uma vez falou assim, ai, meu Deus, eu olho para vocês três. E, por exemplo, eu tenho os meus dois irmãos são muito inteligentes, maior sucesso, cada um na sua área do trabalho, né? Muito bem-sucedidos, mas a minha mãe, ela acha que nós conservamos uma ingenuidade que as pessoas não têm. Aí outro dia ela virou e falou assim, mas também, né, porque eu e o seu pai, bem ou mal, nós somos pessoas do bem. Então, quando você é pessoa do bem, você cria filhos que são pessoas do bem. E o mundo não é bem assim, né? Então, ela fala, o medo dela de eu chegar em Brasília, ela fala, minha filha, você estudou no SEAT, entendeu? Você não veio, porque muita gente usa a política para roubar, para passar a perna. Então, ela tem medo de eu chegar com essa... Ela sabe que eu sou idealista, ela sabe que eu tenho, né, isso. Então, e pessoas que sempre trabalharam muito. É engraçado, né? Porque tanto meu pai como minha mãe, os dois nasceram em berço de ouro, mas os dois ralaram cada um na sua área sozinho e construíram uma história bonita, né? A minha mãe era socióloga, meu pai era empresário. Eu devo tudo a eles. Aí você está falando assim, ah, é difícil você estar tão exposta em não ter um parceiro. Não é, mas você sabe que eu sinto mais falta do meu pai. Cada porrada que eu levo, cada coisa que acontece, eu fico assim, às vezes, outro dia eu estava chorando, assim, porque eu não acreditei. Eu falei, ai pai, por que você morreu logo agora? Porque meu pai era uma pessoa muito forte. E apesar de a gente ter uma relação de afeto, tanto com meu pai como com a minha mãe, eles não são nem pai nem mãe de Missy, tá? É isso que eu tô falando. Eles sempre foram pessoas muito, assim, não de crítica não, mas de falar as coisas, né? Mas eu sinto falta, das vezes, de... Enfim, de poder conversar com um homem que me ama no sentido... E sabe lidar no mundo, entendeu? Então, assim, eu acho que eu sinto mais falta do meu pai do que de um parceiro. São coisas diferentes. É claro que eu gostaria de estar no relacionamento, mas...
0: Uma falou, orientação segura.
7: Nessa exposição, sim. Mas aí é engraçado, se acredita ou não, né? Eu acredito, Deus botou uns homens na minha vida, assim, impressionante, que tem o maior carinho por mim, pessoas importantes, tanto na política quanto... É isso que eu tô falando. E eles me ajudam, sabe? Por exemplo, há um tempo atrás, um ataque que eu tava sofrendo sem parar, o meu ex-chefe, que é uma pessoa que eu tenho o maior carinho, né, lá o dono da West, ele me ligou e ele só queria saber como é que eu tava, entendeu? Se eu tava bem, aí me levou para almoçar e dizendo que tava comigo, que a West tava do meu lado. Então, assim, é legal. Eu, apesar de não ter meu pai aqui, eu tenho esses homens que têm carinho por mim e me protegem, sabe?
0: E respeitam.
7: Tem, assim, eu tava... O outro ataque que eu sofri, eu tenho um amigo meu que é senador, ele me ligou o fim de semana inteiro e ele falava, olha, sai da rede social. Então, assim, tem essa galera que tem mais esquina do que eu na política e que conseguem ver meu coração e de certa forma me protegem. Então eu acho que eu sinto que é Deus botando essas figuras masculinas me orientando em quando eu, entendeu, sinto falta do meu pai para me orientar.
0: Nesse sentido, a educação é uma grande lacuna aqui no nosso país. A gente tem um problema muito sério. Falta investimento, falta olhar, inclusive, para o modelo de educação que a gente
7: muito
0: tem.
7: Muito antigo, muito retrógrado. Não está preparando ninguém para o mundo real, né? Assim, para você preparar no mundo real, isso que é um horror. Você tem que ser elite da elite, entendeu? Para ir numa escola onde você... Porque a gente vive num mundo globalizado, né? A gente vive... As coisas não eram como antigamente, né? Então, educação é tudo. Olha, eu vou te falar. Para além da educação de casa, né? Eu sempre estudei em escola particular, mas quando eu fui morar em Nova York, eu estudei numa escola pública em Manhattan. Cara, era uma loucura, porque era uma escola pública, era em Chelsea, que tinha, assim, 12 mil estudantes. Era muita coisa, tá? Porque a escola que eu estudava no Rio, que a minha mãe tanto fala, o SEAT, era uma escola pequena, devia ter uns 500 alunos, onde todo mundo conhecia, era num castelo, era completamente diferente. Caí numa escola pública, onde eu entrava todo dia entre detector de metal, isso nos anos 80. Tudo que eu aprendi lá me formou. Eu lembro, gente, eu lembro assim, o pessoal fala, Estados Unidos só aprende sobre os Estados Unidos, é mentira, tudo que eu aprendi lá de história mundial, de Segunda Guerra Mundial, eu lembro que na época caiu o muro de Berlim, e a gente estudando sobre isso, a gente tinha aula de filosofia no Metropolitan, todos os livros, tinha uma coisa que não sei se deve ter hoje em dia, né? Era o tal do Book Report, a gente tinha que ler, sabe, sempre um livro, escrever sobre o livro, todos esses escritores que eu aprendi, que eles me ensinaram até hoje, me moldaram, entende? Então, era uma educação pública de altíssima qualidade, isso muda.
0: Tudo isso sobre o que você está falando é muito inacessível para a maior parte dos brasileiros.
7: Completamente, é elite de elite, não é nem a classe média. Hoje em dia, para você ter o tipo de educação que eu tive na high school em Nova York, você tem que desembarcar 10 mil por mês, 12 mil, quem tem isso? O pai, então, tem que ganhar 50, 60, ninguém, é muito triste, né, o que está acontecendo.
0: Você se vê numa situação de privilégio?
7: Ué, claro, né? Como não? Eu tive acesso à educação, eu sou uma pessoa que tive amor, mais do que isso, né? Porque tem gente, uma vez eu vi, tem um dos homens mais ricos do mundo, o Warren Buffett, ele é crânio, é uma pessoa espetacular, vamos pesquisar sobre ele, tem até um documentário dele chamado Buffett, que eu choro toda vez. O Warren Buffett, nesse documentário, ele vira e fala assim, na corrida do DNA, eu já saio ganhando. Eu sou um homem branco nos Estados Unidos. Você ser um homem branco nos Estados Unidos é milhões de vezes mais fácil do que você ser um homem preto na Rocinha. Ou você ser um homem preto aqui, entendeu? Até do ABC, é o que eu estou dizendo. Claro que tem coisas que já te põem na corrida da frente, entendeu? Então, obviamente, que eu ser uma pessoa que nasci numa família com muito amor, tenho irmãos que a gente se ama, você está entendendo? Tudo isso me deu a base para eu ser quem eu sou. E, principalmente, eu tive acesso tanto a escolas particulares quanto a escolas públicas em Nova York. Quem que tem a chance de estudar em Manhattan? Quase ninguém, entendeu? Então, claro que tudo isso já me põe numa situação de privilégio, é óbvio.
8: E muitas pessoas usam essa situação de privilégio para tirar o poder crítico das outras. Não, você não pode participar das discussões aqui sobre o nosso país, sobre a nossa política, porque você não tem poder de fala.
7: Mas quem é esse poder de fala? É a coisa mais ridícula do mundo.
8: Lugar de fala.
7: Eu tenho pavor disso. Eu nunca perdi um filho, né? Eu sei muito bem, porque eu já tive alguns amigos que morreram muito cedo e já tive duas amigas assassinadas. Eu sei o que faz com a família. Eu não preciso ser mãe para saber que não tem nada igual como você criar um ser humano, dar o seu amor e alguém vai lá e faz pedacinho com seu filho. Você está entendendo? Você não precisa. Agora, de qualquer jeito, eu sou brasileira, eu vivo aqui, eu sofro aqui, eu sofro com a violência, eu sofro com salários baixos, você entende? Você sabe disso, porque você está no jornalismo. A gente trabalha, trabalha, ganha nada. Jornalista é uma questão de amor. Quem faz jornalismo sério é por amor. Quando eu estava pensando em entrar na política, eu saí para jantar com o meu ex-chefe e ele não queria, obviamente, não queria que eu saísse. Ele virou e falou assim, eu falei, por que, que você quer entrar? Eu falei, porque eu quero fazer a diferença. Ele falou assim, mas você faz a diferença no jornalismo. Ele falou, tem duas maneiras de mudar o Brasil, através da boa informação e através da política. E eu fiquei até orgulhosa, porque é verdade, entendeu? Então, eu tenho essa coisa de querer mudar, de fazer a diferença, acho que já venho fazendo, né? Pelo menos abrindo a cabeça das pessoas, né? Você vê, eu danço, eu brinco, o pessoal fala, você não vai deixar de fazer fashion police? Jamais, gente, o bom humor faz parte de mim.
8: Eu ia falar sobre isso, primeiro que eu ia fazer essa analogia, o amor pelo jornalismo, o amor pela política, que, na verdade, a política deveria ser o amor pelo todo. Igual.
7: Mas você está entendendo que é a mesma coisa? Quem está no jornalismo, eu estou falando de pessoas corretas, quem está no jornalismo e quem está na política são pessoas que têm uma ideologia de mudar o mundo. Eu vou dar um exemplo, essa história do Daniel Vorcaro. Quando, quando eu fui procurada, eu neguei na hora, eu não sabia, e aí eu comecei a ver esses influenciadores e jornalistas de direita postando aquilo que eu neguei. Quando eu olhei aquilo, meu coração quebrou mil vezes, porque eu falei, meu Deus do céu, galera. É porque isso, como é que você aponta o dedo e fala, ai Lula, seu corrupto, quando você está levando dinheiro do Daniel Vorcaro? Isso é uma coisa que não faz, assim, para mim não faz sentido.
8: Agora, do seu jeito caricato, que você pretende não perder, não parece aquela pessoa que a mãe tem como careta? Porque quando a gente pensa em alguém mais careta, a gente não pensa numa pessoa tão cheio de personalidade como você. Isso é uma coisa que você quer manter quando você segue esse projeto político?
7: Assim, não tem como eu não manter. Sou o que eu sou eu, né?
8: Você não consegue.
7: É um tipo. Não, não é um tipo.
8: Não é uma personagem.
7: Não, se você conviver comigo, não. Agora, tem uma coisa que as pessoas ficam impressionadas. Eu, no meu dia a dia, sou muito na minha, né? Assim, eu tive um namorado, na verdade, noivo. Eu já estava famosa, mas nem tanto. E ele ficou muito impressionado, porque eu, no dia a dia, sou muito calminha, muito na minha. Eu não sou uma pessoa, assim, sabe, que dou minha opinião para tudo. Então, isso é uma coisa. Não é o personagem, mas eu sou mais na minha, né? Na convivência. Eu diria até um pouco tímida. Não, eu sou careta nisso, entendeu? Por exemplo, que foi que eu... Bom, posso até falar, não estou nem aí. O que eu gosto dela, não tem problema. Meu pai morreu tem... Ai, gente, meu irmão vai me matar. Para mim parece que tem 2 anos, tá? Mas parece que tem mais, 3. Ou para mim parece que foi ontem. E aí, outro de um amigo meu virou para mim e falou assim, nossa, eu estava na casa de fã de tal. Ele virou para mim e falou, tô namorando a viúva do Moreira Leite. Aí eu olhei assim, eu falei, a minha madrasta, né? Sendo que a minha madrasta, gente, quando meu pai morreu, eles tinham uma relação de amor, de verdade. Ela queria ficava falando o tempo todo em morrer, o tempo todo em morrer. Aí eu falei assim, como assim? Tá namorando? Eu falei assim, tá. Ele falou, tô namorando a viúva do Moreira Leite. Eu falei, e a pai da minha amiga? Aí eu falei, ah, tá namorando? Aí o meu amigo falou, tá. Aí eu ligo, aí tô eu, meus irmãos lá, eu tava até com a minha mãe. Eu falei, ih, gente, você não vai acreditar, Marilu tá namorando não sei quem. Aí o meu irmão mais novo falou, caguei, porque o homem é muito engraçado, né? Eu falei, como assim, gente? Meu papai morreu outro dia, que absurdo. Aí, não tem mais luto, não? A minha mãe, mas Juliana, aí o Tom, sei lá, já tem 3 anos. Eu falei, 3 anos é nada, é outro dia. A minha mãe, e a Juliana tá pensando naqueles lutos de antigamente, as pessoas de preto chorando. Eu falei, claro, eu fico abismada. Aí o meu irmão mais velho só falou assim, não, qual é o nome do cara? Eu vou mandar ele fazer total separação de bens. Então os homens estavam nem aí e eu estava ofendidíssima. E aí a minha mãe tirando sarro. Igual uma vez, eu não vou falar, um cara também muito importante de jornalismo lá.
8: Eu achei engraçado que você não fala nomes, não. Mas a história você conta.
7: Mas é verdade, então eles estavam rindo da minha cara. Os homens que são mais pragmáticos, o mais velho estava tirando sarro e o mais novo falando, caguei. Sabe? E a minha mãe, a Juliana, vê aquelas mulheres de preto durante anos no luto. E eu falei, é claro. Eu fiquei ofendidíssima. Como se ela tivesse, assim, é uma loucura. Eu não entendo isso, gente. A pessoa morre no outro dia, já tá... Eu também não entendo. A pessoa termina no outro dia, já tá namorando outro. Eu nunca entendi isso.
8: Pra você, o luto tem que ser uma coisa mais vivida.
7: Ah, eu vivo. É, eu nem consigo me forçar, entendeu? É, não dá, é assim, eu, por exemplo, eu fiquei, da última separação, eu fiquei 1 ano que eu não queria saber de nada, agora eu já tô de boa.
8: E você fala abertamente sobre isso, sobre separação, sobre solidão?
7: Falo, no meu livro, Eu Não Pedi Por Nada Disso, eu falo bem. Aliás, outro dia eu fui conversar com um cara que ele é o presidente do Prêmio Jabuti, e é meu fã. Aí ele falou assim, eu li aquele livro, eu falei, mas... É tão existencialista, eu não consegui ver você. Eu falei, ó, aí você tá sendo bobo, né? Porque assim, as pessoas, elas são múltiplas, né? Nós somos múltiplas. Tem a Juliana que fala de política, tem a Juliana que tem suas questões como qualquer ser humano. É aquilo que você tava falando, se você for botar o ser humano numa caixinha, você vai se ferrar, porque nós somos muito mais complexos do que...

0: que a gente não tem como ganhar de volta, entendeu?
1: Mas você olha para trás e você tem arrependimentos?
0: Tenho milhões,
1: Você
0: cara.
1: não é o tipo de pessoa, então fala que não se arrepende, que viveu e que aprendeu.
0: Eu me arrependo de tudo, gente. Eu me arrependo de coisas que eu fiz errado e que se eu pudesse voltar atrás. Eu sempre peço desculpa, nem todo mundo aceita, né? Mas eu peço. Outro dia mesmo, fiquei com culpa, porque, enfim, eu fiz uns vídeos. Enfim, e aí não parei para pensar no fator humano da pessoa, entendeu? Tem a ver com o Daniel Vorcaro, mas. E aí. Alguém ligou para uma amiga minha, queria falar comigo, aí a pessoa me liga para explicar como a pessoa era, como ela não é. Minha filha, eu quase chorei, saí apagando tudo. Eu tenho me arrependido totalmente. E aí falei para a pessoa assim: me desculpa, essa história é tão feia que eu não parei para olhar nas pessoas que estão envolvidas nisso, mas que não são pessoas ruins, entendeu? Porque é bem ou mal, o Daniel era bonitão, né? Era fácil você cair na rede dele, né? Então, por exemplo, isso foi um arrependimento que eu tive. Me senti muito mal de ter tratado de forma leviana a vida de uma pessoa que não merecia, entendeu? Então, enfim, eu me arrependo de relacionamentos que eu tive com pessoas muito nada a ver, mas é porque eu tinha zero neurônio. Então, assim, eu me arrependo, entendeu? Eu me arrependo de coisas que. Claro que eu me arrependo, gente. A gente tenta fazer melhor, né? Tem uma frase que eu adoro, que era de uma escritora americana, poetisa que morreu, maravilhosa, chamada Maya Angelou. E ela falava assim: When you know better, you do better. Que quando você sabe, entendeu? Você entende melhor a sua ação, você faz melhor. Então, muitas vezes a gente age de maneira errada porque a gente é ignorante perante entendeu? A situação. É claro que eu me arrependo.
1: Quem é a pessoa que você mais admira hoje?
0: Eu acho que é o meu irmão, é Tom. O meu irmão Tom é um ser humano assim. Não é porque ele é meu irmão, não, mas eu chego, todo mundo, ele é unanimidade. Que ser humano fantástico. Ele nasceu pronto. Isso é uma coisa engraçada, né? Não sei se você é mãe, mas para quem é
1: Ainda não.
0: mãe, né? Vai ser. Você de criança consegue ver a personalidade. O Tom nasceu pronto. Ele nunca encheu o nosso saco, nunca encheu o saco da mamãe, nem do papai. É um menininho assim, até hoje ele é um ser humano muito do bem. Ele se preocupa, ele é um CEO de uma grande empresa, mas ele faz o capitalismo consciente. Cara, qualquer pessoa que eu conheço, desde de garçom a não sei o que, que trabalha pro Tom, todo mundo é apaixonado por ele.
1: E o que que o Tom tem que você gostaria de ter também? Ou seja, o que falta em você?
0: Aprendi muito. Com ele, outro dia eu aprendi muito com ele, com meu pai. Por exemplo, até a coisa de não reagir, eu aprendi muito, de não reagir a situações que não vale a pena. O Tom, ele é a pessoa mais inteligente emocionalmente que eu conheci na vida, não tem ninguém igual. E isso leva as pessoas a longe, né? O que faltou, o que é que eu estou te dizendo, por eu ser imatura emocionalmente, mas hoje em dia eu tenho isso. Mas eu aprendi tanto com meu pai quanto com ele. É essa inteligência emocional. Por exemplo, uma vez eu tive uma situação de. Enfim, não foi de violência, não, né? Mas o cara me trancou no, na casa e não queria deixar eu sair. E aí eu liguei. Tem muitos anos isso. Eu morava em Curitiba. E eu liguei para meu irmão, que estava em Búzios, era um feriado. E eu falei, Tom. E eu não faço isso. Eu não sou aquela pessoa que ligo, que faço drama. Tanto que quando eu me separei, nem ele nem meu pai achava que estava tudo muito bem, porque eu não fico lavando roupa suja com a família, né? Mas ele sabe que eu sou muito séria. Eu falei, Tom, eu tô com um problema aqui. Ele falou, eu preciso. E aí eu falei, precisa. Porque eu chamei a polícia chegou lá. Isso é muito engraçado, de novo, a misoginia. A polícia chegou lá no apartamento. Eu falei, ele trancou, não deixou sair, não sei o quê. O apartamento é meu e tal. A polícia olhou meio assim para mim, pô, o que que essa mulher tá fazendo aqui? Não sei o quê. Olhou e simplesmente não me ajudou. E aí o cara continuou me. Foi uma cena doida. Aí o Tom pegou olha, ele foi de Búzios pro Galeão, do Galeão, parou em Curitiba, chegou lá. E aí na hora que ele chegou, obviamente tudo foi resolvido, porque homem é uma loucura, respeita homem, mas não respeita mulher. E o Tom subiu, meu irmão era campeão de jiu-jitsu, né? Ele subiu, pegou as coisas, me pegou, aí botou o cara para fora, chamou.

0: arrumou o chaveiro para mudar a chave. E aí o meu irmão mais velho, que estava nos Estados Unidos, ligou para ele e falou assim: e aí, você arrebentou a cara dele? Aí o Tom falou assim: porra, irmão, eu tive que olhar reto, eu não podia olhar, porque se meu olhar cruzasse com ele, ia ficar bonito. Mas é assim, eu sou um empresário, eu sou um pai de família, entendeu? Eu não posso me queimar por um babaca. Então ele falou: não, eu não pude nem olhar. Então assim, então ele foi, fez as coisas, botou o cara pra fora sem olhar, porque o Tom falou pro meu irmão: se meu olhar cruzasse com dele, ia ficar feio. Então essa inteligência de não sair arrumando confusão com quando não vale a pena, entende?
1: Histórias de Juliana Moreira Leite. Agora, indo um pouco mais para a política, já nos encaminhando aqui para o final do nosso papo. Qual é o político mais superestimado do Brasil?
0: É Érica Hilton. É um engodo. É literalmente um engodo da política.
1: Quem seria um péssimo presidente ou quem... quem seria, vai? Um péssimo presidente, mas um ótimo amigo.
0: Ah, sei lá, né? Eduardo Suplicy. Ele é tão fofinho.
1: E, bom, você acha que a internet te tornou mais corajosa?
0: Não. Coragem sempre foi uma coisa que eu tive. Aí vem de novo da minha criação. Quando você é criada com amor e com autoestima, você não se dobra.
1: E qual é uma opinião que você tem que incomoda as pessoas que são de centro-direita?
0: A pessoa achar que é porque é de direita é honesto. Se vocês acharem que... Assim, eu quero e luto para isso, para tirar a esquerda do poder. Mas se você acha que na hora que a direita entrar vai acabar a corrupção em Brasília, você está sendo muito ingênuo.
1: É uma luta que vai ter que durar anos e anos, infelizmente.
0: É cultural, né? A gente teria que ser descoberto pelos ingleses, não pelos portugueses. Vai lá de trás. É verdade, essa cultura do... né, literalmente do maior ganho com menor esforço. A gente vê isso tudo quanto é lugar. Tu não viu ontem a história lá de Campinas, da advogada com o pai, que deram um rombo de milhões nos clientes? Quer dizer, é do micro ao macro, o brasileiro está sempre querendo ganhar um tutu fácil.
1: Juliana, adorei o nosso papo. Acho que foi engraçado, foi divertido, foi leve e também foi profundo. Muito legal conversar com você. Obrigada pelas suas opiniões, sem papas na língua. E que isso se mantenha. Que a sua vontade de mudar e de tirar esse desvio moral do nosso caminho se mantenha na sua trajetória.
0: Não tem como, né? Igual já a pessoa, se ela não fica careca... com os 40 não ficar mais. Se eu não aceitei agora, com 54 anos, 2 milhões do Vorcaro, eu não me vendo mais, né?
1: Isso daí é uma... Assim, você realmente tem algo, uma carta na manga muito poderosa pro resto da vida.
0: Mas eu acho que a integridade é tudo que a gente tem, né? Eu tava falando para você, eu brinco, mas eu falo com a minha mãe, pelo menos toda vez que você vê meu nome no jornal, é do lado certo da história. Você imagina que vergonha citar a minha mãe lá: Juliana, está aqui, você recebeu 2 milhões do Daniel Vorcaro, o meu irmão estava lá, Juliana Moreira Leite, entende? Então, eu acho que tudo que a gente tem é a nossa consciência e o nosso nome, né? Eu carrego o nome do meu pai com muita seriedade.
1: Obrigada, Juliana, pelo papo.
0: Obrigada a você.
1: Esse foi o Imprevista dessa semana. Semana que vem tem mais, sempre às quintas-feiras, novo episódio do Imprevista, às 11 horas da manhã, no nosso canal do YouTube, TMC News BR. Até semana que vem. Tchau.
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3: Por conta do recesso de julho e das eleições, matérias prioritárias devem seguir paradas no Congresso. Sobre esse assunto, o TMC 360 conversou ao vivo com o Jorge Goten, ele que é deputado federal do Republicanos de Santa Catarina, para entender se ele acha correto esse movimento.
4: Eu concordo plenamente quanto encerra-se essa semana, né, o semestre, mas eu penso que no período eleitoral ainda é possível, sim, nós votarmos pautas que estão ali para ser votadas, estão no forno, estão prontas, né, para ir para o plenário. Eu penso que é possível, no período eleitoral, nós avançarmos em algumas delas, né?
1: Na sua opinião, quais são as mais importantes? O que deve avançar primeiro nesse período, logo depois do recesso?
4: Eu acho, Joana, eu tenho esperança ainda que a atualização o PLP 108, juntamente com o PLP 186, que foi apensado no 108, que é a atualização dos MEIs e da micro e pequena empresa, eu vejo com possibilidade de ser aprovado após o recesso. Eu vejo que está bem avançado o PLP da, o PL da misoginia, é o 896, o PL da misoginia, que é a relatora é a Tabata Amaral. Eu penso que também é possível avançar, há um consenso, tem uns ajustes para ser feito ali, mas ela já manifestou que é possível fazer esses ajustes. Então, eu penso também que nós vamos avançar nisso. Olha, eu ficaria com convicção, eu ficaria com esses dois. E outras pautas importantes que nós temos, desde maioridade penal, está para ser votado. O marco legal da inteligência artificial está pronto para ser votado, já veio do Senado, né? Está bem conduzido pelo relator, mas eu penso que teremos mais dificuldade de avançar nisso. Código, a alteração do Código de Trânsito Brasileiro também é uma pauta muito importante, né? A sociedade está esperando, o setor das autoescolas, clínicas médicas, os instrutores autônomos, todo esse setor tá aguardando o avanço na Câmara dos Deputados. Então, eu penso que isso está um pouco comprometido para acontecer antes das eleições ainda.
5: Deputado, uma outra questão, acho que é essencial que a gente aborde aqui, que é essa decisão do STF, ainda monocrática, à luz das investigações perdão, da Polícia Federal, se questionar o que acontece com não parlamentares que supostamente, segundo investigações da Polícia Federal, teriam acesso a emendas e ao encaminhamento dessas emendas. Vamos pegar, por exemplo, Valdemar Costa Neto e Eduardo Cunha. Como o senhor vê essa suposta ingerência e por que haveria mecanismos para que isso fosse possível na visão do senhor?
4: Eu acho que esses fatos têm que tratar a causa. Se de fato aconteceu, tem que ter mais, eu concordo plenamente, eu acho que quase todos os parlamentares concordam, tem que ter bastante transparência nessas emendas para a sociedade poder acompanhar. Eu acho que isso é um recurso que não é nosso, é um recurso do Estado, da União, né? Então, que deve ser devolvido para os municípios, para os estados, né? Porque é dinheiro dos impostos que o cidadão paga, que o município envia para Brasília e retorna através de emenda também para os municípios, para obras, para melhorias, para impactar positivamente na vida das pessoas. Eu acho que tem que ter toda a transparência. Se de fato está acontecendo algo que não é republicano, tem que ser tratado, mas eu acho que o regulamento hoje permite, está sendo conduzido, está sendo distribuído da forma que é o regulamento, né? Então tem que tratar o regulamento, tem que mudar as regras e deixar as regras bem claras como deve ser.
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7: Olá, sejam todos muito bem-vindos ao programa Dinheiro TMC. Esse cantinho aqui da nossa programação dedicado a fazer você entender melhor, você se dar melhor, você cuidar melhor do seu din-din. Eu sou Estela Ribeiro, vou estar com vocês aqui pela próxima uma hora, trazendo temas pertinentes que fazem a diferença no seu bolso. Muito bem acompanhada de Thiago Matheus.
8: Eu que estou bem acompanhado de Estela Ribeiro e de você, ouvinte que sintoniza a gente no FM, para você que está pelas redes sociais, no YouTube. Bem-vindo, bem-vinda. Vamos lá, descomplicar a economia a partir de agora, nessa próxima hora do Dinheiro TMC. E hoje um assunto importantíssimo, que muita gente pode não dar tanta importância. Ô Estela, mas sim, ele é importante sim. A gente vai falar sobre emergência climática, que pode impactar demais na economia e no seu bolso. Vamos tentar entender, vamos falar com especialistas, mas é claro, sempre contando com a sua participação, você opinando aqui sempre conosco no Dinheiro TMC.
7: É isso, e a gente vai falar de como secas prolongadas, chuvas além do normal, calor de mais de 40 graus em alguns lugares do mundo, frio exacerbado, como tudo isso afeta, por exemplo, na produção dos alimentos, que é aquele que a gente consome todos os dias e que afeta diretamente o nosso bolso. Então, se você tem uma opinião sobre isso, uma imagem, uma pergunta, uma dúvida, escreva pra gente aqui no nosso WhatsApp 11972211001. Para falar o que é que você pensa sobre as mudanças climáticas. E vamos começar então girando a nossa reportagem, Thiago. Vamos descobrir quais são os impactos do clima pelo Brasil. Começando então pelo estado do Paraná, o El Niño pode provocar escassez na produção agrícola do sul do país e com isso encarecer produtos como feijão, arroz e que fazem parte diretamente, né, da rotina dos brasileiros. Quem traz para a gente os detalhes é a repórter Isabela Miranda.
9: A região sul do Brasil deve sofrer fortes impactos do El Niño. São esperadas chuvas intensas para o Rio Grande do Sul, Santa Catarina e também para o Paraná, principalmente entre o final de agosto e o começo de setembro, podendo inclusive se estender até o mês de dezembro. Para o especialista em agrometeorologia e professor da Universidade Federal do Paraná, Marco Melo, o fenômeno pode impactar diretamente o setor agropecuário no período em que há maior produção da safra de grãos.
10: É exatamente nesse período que se tem preparo do solo, que se espera chuvas a partir de setembro, outubro, plantio de culturas de verão, especialmente grãos como feijão, milho, soja, etc. Portanto, é um período muito, muito crítico, sensível ao agronegócio. Naturalmente que existe muita preocupação com relação a isso. Os impactos podem ser muito, muito intensos, muito severos, mas esses impactos vão depender de uma série de fatores relacionados à proteção, ao grau de vulnerabilidade de cada região. Portanto, esses impactos, essas consequências vão variar de região para região.
9: Na análise do especialista, também há uma deficiência de políticas públicas que colaborem com a prevenção de desastres.
10: Não vejo, por parte do poder público, especialmente do poder executivo, uma preocupação muito, muito assertiva em relação a esses números. A coisa vai sendo empurrada com a barriga, isso não se traduz em orçamento, em ações, e é importante levar em conta que essas ações, elas dizem, deveriam dizer especificamente sobre mitigação, adaptação, proteção, né, de populações vulneráveis e educação. Se fala muito na palavra sustentabilidade, mas essa palavra hoje traduz muito pouco do que é feito concretamente, objetivamente, em termos de ações para que esses desastres possam ser, no mínimo, minimizados.
9: Com a escassez na produção e impactos do fenômeno na região, os alimentos podem ter os valores aumentando, sobretudo aqueles que fazem parte da rotina dos brasileiros, como o arroz e o feijão.
8: Valeu, Isabela Miranda. Agora a gente vai para Recife. Vamos falar com o Kennedy Lacerda, já que as mudanças climáticas no Nordeste brasileiro trazem importantes riscos futuros, inclusive. Registros históricos mostram uma elevação de até 5 graus no semiárido, isso nos últimos anos. O Kennedy Lacerda traz mais detalhes agora.
11: Esse aumento provoca uma maior transferência de água do solo e das plantas para a atmosfera na forma de vapor, reduzindo a disponibilidade de água no solo e nas bacias hidrográficas, o que afeta diretamente a irrigação e a produtividade das culturas. Os mais impactados pelos eventos extremos aqui no Nordeste são os pequenos produtores, muitos dos quais dependem exclusivamente da agricultura familiar para sobreviver. A perda das colheitas pode afetar não apenas suas rendas individuais, mas também a economia de comunidades inteiras. Com a oferta reduzida, os alimentos se tornam mais escassos e, consequentemente, mais caros. De acordo com especialistas, isso pode agravar a desigualdade social, pois alimentos ricos em nutrientes acabam ficando restritos a parcelas da população com maior poder aquisitivo. Hortaliças, frutas, leite, carne e outros produtos perecíveis costumam sentir os efeitos do El Niño, o que deve pesar no bolso dos consumidores.
7: Bom, a gente fala agora então com o Rio de Janeiro, porque eventos climáticos extremos causam perdas humanas, materiais e financeiras. Gastos públicos com as vítimas, desaceleração de atividades econômicas e investimentos para reconstrução são apenas alguns dos exemplos dos danos causados pelas mudanças climáticas. No Rio de Janeiro, esses efeitos puderam ser sentidos, por exemplo, na tragédia das chuvas de Petrópolis em fevereiro de 2022. A Júlia Novaes traz os detalhes.
12: As mudanças climáticas têm um custo que vai muito além dos prejuízos causados pelas chuvas. Depois que a água baixa, começa outra conta: a reconstrução de ruas, recuperação da economia e assistência às famílias que perderam tudo. Um dos exemplos mais marcantes do Rio de Janeiro é a tragédia de Petrópolis, na região serrana fluminense, em fevereiro de 2022. Além das mais de 230 mortes, o desastre provocou um forte impacto na economia da cidade. Um levantamento da Firjan estimou, na época, uma perda de 665 milhões no produto interno bruto, o equivalente a cerca de 2% do PIB do município. A pesquisa mostrou ainda que 65% das empresas foram afetadas pelas chuvas e que, na época do levantamento, 85% delas ainda não haviam retomado as atividades. Os custos também recaem sobre o poder público. Além das obras de reconstrução e recuperação da infraestrutura, os governos precisam manter programas de assistência às famílias atingidas. Em Petrópolis, por exemplo, anos após a tragédia, o aluguel social continuou sendo tema de ações da Defensoria Pública para garantir o benefício a moradores que perderam suas casas. O caso mostra que os eventos climáticos extremos não provocam apenas perdas humanas. Eles reduzem a atividade econômica, afetam empresas, pressionam os gastos públicos e exigem investimentos que se estendem por anos. Em estratégia para combater os danos causados pelas mudanças climáticas, o Estado do Rio de Janeiro criou um Comitê Estadual de Enfrentamento aos Efeitos do El Niño no início de julho deste ano. A estrutura foi feita para realizar ações de monitoramento, prevenção e resposta aos impactos provocados pelo fenômeno climático. O comitê integra o Sistema Estadual de Proteção e Defesa Civil. O fenômeno do El Niño é caracterizado pelo aquecimento das águas do Oceano Pacífico Equatorial e está ligado ao aumento de eventos climáticos extremos. Alguns dos principais impactos são estiagens prolongadas, ondas de calor, baixa umidade, incêndios florestais que refletem na saúde pública, nos recursos hídricos, no sistema energético, na agropecuária e nas populações de maior vulnerabilidade. O plano é manter o comitê em funcionamento enquanto durar o monitoramento do El Niño.
8: Valeu, Júlia. E agora a gente desembarca em BH. Vamos para Belo Horizonte. Quem traz as informações é o nosso repórter Júnior de Castro. Diz aí, Júnior.
13: As mudanças climáticas também já têm grandes impactos aqui em Minas. E para entender melhor um pouco mais sobre quais as consequências elas causam, eu conversei com Altino Júnior, que é analista técnico do sistema Faeng Sanar.
14: Altas temperaturas, veranico, chuva em excesso ocasionam perdas na produtividade e na produção devido à elevação do custo desses produtos para o produtor. E isso faz com que esses produtos tenham uma elevação do preço nas gôndolas, supermercados e bufês.
13: A irregularidade das chuvas, por exemplo, atrapalha drasticamente a produção de grãos como milho, soja e café, culturas extremamente importantes para o estado.
14: No caso da soja, o aumento, né, de irregularidade de chuva vai afetar diversas cadeias, que pode afetar na produção de ração, aumento, né, do preço de ovos, carne de frango, carne de suíno. Na cafeicultura, esse aumento vai ocasionar aumento de temperatura, vai ocasionar e irregularidades de florescimento. Isso vai impactar diretamente, né, a aborte de flores, que vai fazer com que esses tenham uma menor produção, e também em olerícolas, que pode ser com que tenha sofram com altas temperaturas e déficit hídrico, onde a planta vai ter um crescimento menor e vai impactar diretamente. Além disso, ocorre a incidência maior de pragas e doenças, que faz com que esses produtos não tenham uma aparência adequada, o que na maioria das vezes, em grande parte, é o visual que é utilizado, né, que o consumidor vai ali querer comprar esse produto.
13: Segundo a Emater Minas Gerais, a estiagem de 2023 prejudicou 326 mil produtores rurais em 241 municípios mineiros. Foram 92 mil hectares de lavouras perdidos, principalmente de milho, feijão e soja, além do comprometimento de abastecimento de água em quase 80% das propriedades rurais.
8: Valeu, valeu, Júnior de Castro. Aliás, os nossos repórteres, você conferiu aí, a gente passeou pelo Brasil para entender como cada região do nosso país observa as mudanças climáticas, quais são as consequências. Inclusive, mas agora a gente conversa com um especialista no assunto para a gente poder aprofundar um pouco mais e descobrir quais são as consequências da emergência climática na nossa economia. Então, para isso, a gente fala agora com o Leandro Gílio, ele que é professor do INSPER AgroGlobal, e está aqui conosco, aqui no nosso Dinheiro TMC. Seja bem-vindo, Leandro. Obrigado, viu?
7: Bem-vindo, professor.
15: Obrigado, Thiago. Obrigado, Estela. É um prazer estar aqui com vocês.
8: Prazer é nosso. Muita gente não associa que isso pode impactar, sim, a nossa economia. Mas vindo aí de um especialista, de um professor especialista no assunto, fala pra gente, então, qual que é o impacto, qual que é o perigo, inclusive, da emergência climática na nossa economia, Leandro?
15: Olha, impactos são diversos, né? Eu acho que o mais óbvio, se a gente for pensar, é justamente onde está a produção a céu aberto. Se a gente pensar no agronegócio, é o setor mais impactado justamente porque a produção ali depende de condições climáticas, né? Depende de regime de chuvas, estabilidade de temperatura, né? Isso, qualquer alteração dentro desse sistema, a gente tem muitas perdas produtivas, né? E aí isso impacta diretamente no produto final, né? Produto final que aí é alimentos para o consumidor, né? Muitas vezes a gente vai ter alimentos mais caros nas gôndolas dos supermercados, né? Alimentos que a gente não consegue exportar, a gente acaba sendo menos remunerado por isso, né? E não só, né? Em várias áreas da economia a gente acaba tendo vários impactos, né? Seja impactos energéticos também, mas a gente percebe ali que o regime de chuvas muitas vezes altera o nível dos rios, né? Da hidroeletricidade e tudo mais. Então isso daí acaba encarecendo custos, né? Isso daí vai impactando e contaminando a nossa economia de várias maneiras.
7: Professor, especialmente sobre aqueles produtos que a gente compra na feira, os legumes, as verduras, a gente sabe que eles dependem de uma sazonalidade que já é comum, que já é natural, né? Então tem certas frutas e verduras que dão em certas épocas do ano e vice-versa. Então a gente até se organiza economicamente para comprar aquilo que está na época para poder comprar, pagar mais barato. As mudanças climáticas, elas acentuam essa sazonalidade ou elas mudam completamente?
15: Olha, piora muito esse cenário, porque se a gente for pensar, principalmente hortaliças que você comentou, né, que a gente encontra mais na feira, são produtos mais sensíveis, né? Apesar de ser produtos de ciclo rápido, onde a produção é um pouco mais breve, qualquer regime de temperatura um pouco mais alto ou ciclo de chuvas irregulares, a gente acaba tendo uma produção ruim, né? Então a gente vai ter vegetais de má qualidade, né? Produtos ali para o consumidor final que não vão ser muito adequados, né? Ou às vezes com custo muito alto e produtos ruins. Né, isso daí afeta diretamente, eu acho que aonde o consumidor mais sente ali no bolso, na hora que vai fazer a compra ali, é justamente nesses produtos que são um pouco mais rápidos, assim, um pouco mais difícil de você administrar a produção.
8: Agora, professor, aquela pergunta de um milhão praticamente, né? A gente está preparado? O Brasil está economicamente preparado para enfrentar eventos climáticos cada vez mais frequentes? Como é que você enxerga?
15: Olha, eu acho que o Brasil se preparou muito mais no monitoramento dessas questões climáticas, né? Então, se a gente for ver a estruturação, né, os vários centros de monitoramento, INMET, né, várias... Se a gente for observar, até a gente fica recebendo a Defesa Civil. Exato. O tempo todo,
8: sim,
15: né?
8: Sim.
15: Então, isso daí já é um preparo maior em termos de monitoramento. O problema é que a gente não tem ainda uma estrutura muito voltada, por exemplo, a seguro rural, questões aí para garantir a produção. Muitas vezes isso daí acaba sendo um problema aqui no Brasil, né? Então... Por exemplo, quando a gente teve aquelas cheias no Rio Grande do Sul, né, algum tempo atrás, que inclusive agora a gente vai ter a El Niño, a gente tem um certo risco disso agora. O que a gente aprendeu com isso, né? No fim, a gente não desenvolveu políticas voltadas ao seguro para garantir a produção, garantir que aquele produtor não vai ter grandes prejuízos, né? Hoje em dia, menos de 3% da nossa safra é coberta por seguro rural, né? Isso daí expõe a gente num risco muito grande. Então, assim... Essas outras estruturas que envolvem muitas vezes a produção, a gente não se preparou. Monitoramento até que a gente está realizando com uma certa qualidade, mas essas outras estruturas, seja aí para garantir segurança ou seja também para a gente agregar um pouco mais de adaptação a essas mudanças do clima, né, na produção, isso daí a gente acaba não trabalhando muito bem ainda.
7: E, professor, a gente sabe que o El Niño está aí, batendo a nossa porta. Em algumas regiões, possivelmente, a gente tenha mais chuvas. Em outras regiões, menos chuvas. Como é que o agro se prepara agora, especialmente para os próximos meses?
15: Olha, a gente já tem praticamente uma confirmação de El Niño de grandes dimensões, né? A gente está falando de um super El Niño dessa vez, né? O que costuma acontecer com o El Niño? No sul do país, a gente tem um regime de chuvas com mais chuvas, né? Então, a gente tem mais água no sul. E do centro por norte do país, a gente tem seca, né? Então, o que ocorre, né? Por exemplo, a gente pode ter enchentes no sul, né? Como já ocorreu ali, né? Prejudicando safra de arroz no passado, né? Recente aí que a gente teve. E no centro, né? Norte do país, a gente pode ter secas no momento onde as safras estão sendo plantadas, né? Que seria a próxima safra, a safra do ano que vem. E pode também empurrar a outra safra, dependendo do atraso na janela de produção, né? Então, isso daí pode gerar algumas quebras, alguma diminuição de produção e impactar justamente em preço ao consumidor. Como o agro está se preparando? O que o agro, né, tem que pensar é justamente nas janelas de plantio, né? Avaliando ali junto com o sistema de monitoramento, avaliando a época melhor e mais adequada para realizar esses plantios, para não realizar, às vezes, investimentos que vão ser perdidos dentro da produção, né? Então, muitas vezes ocorre, por exemplo, quando existe uma seca em um período equivocado ali, o produtor tem que fazer um replantio da produção porque acaba perdendo aquilo ali que foi feito, né? Então, o agro pode ser preparado dessa maneira.
7: E, professor, as consequências de mais chuva ou menos chuva representam os mesmos investimentos ou déficits, ou dá para lidar melhor com a seca do que com a enchente?
15: Na verdade, a gente precisa ver como que isso vai ser administrado, né? Como que isso vai realmente vir, né? Porque a gente tem uma previsão de El Niño, mas a gente não sabe exatamente os impactos ainda, a dimensão disso em cada região. Isso varia de região em região para o país, né? Então, às vezes, né, se a gente tem um pouquinho mais de chuva, a gente pode até ter um impacto positivo em produção em alguns lugares, uhum, né? Então, é isso que a gente precisa avaliar. Ambas as coisas são ruins, né? Muitas vezes as cheias são ruins porque elas não só retiram, né, ali quebra a produção naquele momento, mas elas também retiram nutrientes do solo, às vezes estraga, né, outros equipamentos, né, então isso daí é um pouco mais complexo, muitas vezes, do que lidar com uma seca, né, a seca ela acaba impactando muito mais na produção em si, né, mas eventualmente um regime de chuvas um pouco maior em algumas regiões, ela pode aumentar a produção também, então a gente precisa ter a confirmação climática, né, e aí conseguir administrar aí mais para frente.
8: E com tudo isso, professor, os preparos ou mesmo a falta de preparo que acaba por trazer essas consequências que você acaba citou, pode ser que a médio e longo prazo traga baixa competitividade para o Brasil? O Brasil pode perder a competitividade internacionalmente falando? Isso preocupa você, se você olha um pouquinho mais à frente?
15: Olha, a curtíssimo prazo não, né? Nós conseguimos produzir muito, um volume de produção muito alto, a baixo custo, né? Então o Brasil tem essa vantagem, esse benefício. Só que hoje em dia o produtor ele vive um momento complicado, né, no campo, porque a gente está lidando o quê? Com margens muito apertadas, porque o preço internacional ele vem caindo, ao mesmo tempo que vocês sabem que o custo de produção está subindo muito, né? A gente está lidando com essas questões de guerras internacionais, né? Então o produtor ele está apertado, tanto é que a gente teve recordes, né, de recuperações judiciais, produtor endividado no campo, né? E a taxa de juros está altíssima também, então para o produtor conseguir ali um financiamento para o custeio, para a produção, ele está complicado isso daí. E agora uma questão climática relevante, isso daí acaba trazendo mais um aspecto de prejuízo para a produção rural, né? Então provavelmente a gente vai ter ali uma dificuldade do produtor realizar investimentos, né? Isso daí pode vir a prejudicar as duas próximas safras, sim, pelo menos, né? Isso daí, a longo prazo, pode trazer um aspecto de dificuldade na nossa competitividade, né? Claro que internacionalmente a gente ainda tem bastante benefício.
7: E, professor, voltando à questão das relações internacionais, que o senhor havia comentado agora há pouco, mas além do El Niño, que vai afetar especialmente o Brasil, quais são os produtos dos quais a gente é exclusivamente dependente de uma produção nacional, ou seja, que pode ser realmente afetado com as mudanças climáticas aqui? E o que a gente compra mais de fora que talvez com a ação do El Niño a gente não sofra tanto impacto?
15: Olha, felizmente o Brasil não tem tanta dependência alimentar de outros países, né? Muito da que a gente produz é consumido internamente. Então, a nossa, para o consumidor final, a gente tem um pouco essa garantia, né? Alguns produtos um pouco mais específicos, a gente pensar azeite, o trigo, né, um produto onde a gente ainda tem um nível de importação bastante elevado. Mas o que essa questão internacional, né, além da questão climática, eu acho que o que tem nos afetado muito internacionalmente aqui no Brasil é justamente a questão da nossa dependência de insumos. Por mais que a gente tenha uma produção muito nacional, né, do que a gente consome a maior parte é do Brasil mesmo, os insumos, eles encareceram muito a nossa produção. Então, 85% dos insumos que a gente consome, eles vêm de outros países, né, com essas questões de guerra, né, países que estavam envolvidos ali em questões complicadas. Isso daí trouxe um impacto muito forte em termos de preço. Por isso que a gente vê no mercado um encarecimento dos produtos alimentares, né? Então, isso naturalmente é repassado ao consumidor. Então, agora a gente tem, na verdade, um agravante com essa questão climática.
8: Ou seja, já dá para afirmar, desculpa, Estela, que a gente já está pagando esse preço, então? O consumidor já está pagando sem saber por conta dos efeitos climáticos? Esse aumento é meio que imperceptível, não veio recado nenhum, mas já estamos pagando?
15: Já estamos pagando, não tem como, né? Se a gente pensar aí, 85% do que a gente importa,
8: pois é.
15: 85% do que a gente utiliza com insumos, né, fertilizantes são importados, né? Isso daí representa muito da produção. Por exemplo, se a gente pega uma produção de grão, soja, milho, por exemplo, 40% do custo são os fertilizantes, né? E se a gente teve aí um aumento de 30%, 40%, 50% nos fertilizantes nos últimos meses, naturalmente isso daí está sendo repassado ao consumidor. Não tem como, a gente percebe, na verdade, no dia a dia. Né?
16: O professor, isso impacta diretamente no crescimento de consumo de produtos industrializados, por exemplo? Que substituem a alta dos preços? Quando você começa a colocar, você superprocessa um alimento, você já colocou um monte de insumos diferentes ali também, né? Então, às vezes, as pessoas costumam falar que quando a gente faz uma dieta mais regrada, mais saudável, a gente gasta mais do que quando come porcaria, porque comprar um pacote de salgadinho custa muito menos do que comprar, né, um grão orgânico, integral. Você acha que muda esse consumo dos produtos industrializados?
15: Olha, isso muda muito quando a gente tem, por exemplo, algum efeito que causa um efeito direto ali na qualidade dos alimentos, né? Então, como a gente comentou ali, um calor intenso ali que prejudica a produção de hortaliças, por exemplo, aí faz com que o preço suba e a qualidade reduza. Isso daí acaba fazendo que a gente migre um pouco para produtos industrializados. Mas esses produtos, eles são impactados também. Por exemplo, a cadeia do cacau e chocolate, né, que a gente teve um impacto muito grande no chocolate recentemente, justamente porque o cacau estava tendo problema produtivo, né? Então, isso daí acabava sendo repassado também para essa cadeia, né? Então, não tem como ali a indústria absorver tudo também, né? Então, eu acho que isso daí acaba impactando muito mais essa mudança de dieta, muito mais em produtos ali um pouco de ciclo mais rápido, né? Quando a gente tem um pouco de qualidade um pouco menor em hortaliças, em vegetais, produtos hortícolas, e aí a gente acaba tendo que migrar para outras opções.
8: Já que a Estela citou o mercado internacional, professor, vou ainda bater um pouquinho nessa tecla, porque veio notícia recente de que o Brasil está negociando com a Europa, com a Ásia, acordos aí de comércio. E a pergunta que fica é como é que mantém a margem, mesmo com essas negociações? A margem, como é que a gente atende às condições impostas, inclusive, né, pela União Europeia, com o mercado asiático, mas mantendo a margem de lucro para os produtores e o repasse não tão pesado aí para o nosso consumidor final?
15: Você diz essa margem, manter a margem para atender esses padrões internacionais.
8: Exato.
15: Então, exatamente, a gente tem que pensar quem vai pagar por isso, né? Exatamente. Se esses consumidores estão exigindo padrões internacionais mais elevados, geralmente ele paga um ticket maior. Nossas exportações, geralmente, para a União Europeia, elas são mais caras, né? São produtos ali de um ticket um pouco mais elevado. E a União Europeia, por exemplo, também tem um outro aspecto, né? É quase como se fosse um cartão de visita para outros mercados, né? Quando a gente vai abrir mercados para outros lugares, atender a União Europeia significa que a gente atende alguns requisitos internacionais ali um pouco mais elevados. Isso daí é interessante também para a gente. Mas geralmente, países que tendem a pedir mais padrões, mais critérios ali, eles acabam pagando também um pouco mais, né? Então não tem muito como exigir sem remunerar também. Mas isso, é claro, também é uma pressão de custo, né? Se a gente adequa toda a produção para atender algum tipo de requisito, a gente encarece, né? E naturalmente um produto de mais qualidade, ele acaba saindo mais caro também.
16: Você sabe que eu estive numa feira livre ontem fazendo uma enquete com os consumidores e também com os feirantes, né? E me chamou a atenção que grande parte dos feirantes respondeu para mim assim: Sim, as condições climáticas mudam, alteram o preço do produto, mas nós fazemos o que é possível para não repassar isso para o nosso consumidor. Então a gente faz um jeitinho aqui, um jeitinho ali. Teve até um feirante que falou assim, ele abastece a banca dele no CEAGESP, ele falou, então eu procuro um box diferente na CEAGESP com um precinho um pouco melhor para não passar esse preço para o meu consumidor final. Ou seja, esse pessoal que está ali no meio de campo também fica numa sinuca de bico, né?
15: É claro, né? Se ele repassa totalmente o preço, ele diminui o consumo, né? Então ele não quer ali perder o seu cliente, né? Então ele tenta ali trazer alguma alternativa, né? Que é difícil muitas vezes, né? Dele conseguir.
16: Tem que fazer,
15: não tem,
16: né?
15: muita ação.
16: É.
15: Né?
8: E o cidadão? E o consumidor tem o que fazer? Ele pode fazer alguma coisa para ajudar nessa prática que é o controle da natureza, que é cuidar das condições climáticas, que é fazer uma economia melhor dentro de casa, né? Botar a mão no bolso para não economizar. Mas tem alguma coisa, alguma rota alternativa, o que o consumidor pode fazer? Tem algo que dê para fazer, professor?
15: É difícil falar isso, né? Difícil. Eu acho que o consumidor já faz isso.
8: Já faz muito,
15: né? Como você bem comentou, né? A gente vai procurando algumas coisas da estação, né? A gente tem sazonalidades, a gente vai fazendo aquele malabarismo na feira, né? Procurando o que tá mais barato, substituindo. E é isso que o consumidor acaba fazendo, né? Então, não tem muito como administrar isso. A alimentação é a coisa básica, né? Eu acho que ninguém foge muito de alimentos. E como você falou, né? Tentar, às vezes, não ir tanto para ultraprocessados, apesar que a gente sabe que não tem muito como. Eles são, às vezes, mais baratos do que você manter uma dieta saudável mesmo, a gente sabe disso. Mas procurar ali coisas que, na sazonalidade ali, consegue vir com um custo mais baixo.
16: Eu acho que é isso, professor. Muitíssimo obrigada pela sua participação aqui, professor Leandro Gílio, que é professor do Insper Agro Global, trouxe essas informações para a gente, esclarecimentos. Muito obrigada, professor. Seja sempre muito bem-vindo.
15: Obrigado, um prazer estar aqui com vocês.
8: Valeu, a gente que agradece. E agora é aquela hora da gente ir para as ruas de São Paulo. E quem esteve foi ela mesma, a Estela Ribeiro, esteve pelas ruas para conversar com os feirantes, que ela já deu uma préviazinha para você, com os consumidores também, para saber como tudo isso está impactando no preço de quem produz e também de quem compra.
16: Você que tem uma banca de frutas e verduras aqui, você nota que as mudanças climáticas, quando chove demais, quando está seco demais, isso altera o preço dos produtos?
17: Sim, tem alterado. Altera num sentido geral, né? Que às vezes a gente passa que só nas feiras está tudo caro, não. Nas feiras é onde você acha qualidade, acha frescor e acha o melhor preço também. Então a gente procura sempre oferecer os melhores para os clientes. Às vezes tem mercadorias que a gente nem ganha, para poder oferecer o melhor para o cliente, mas oferecer um produto de qualidade.
18: Certeza, né? Tudo isso influencia no valor final do produto. Então, ultimamente, a gente sente que os preços estão bem mais altos, né? A qualidade também, né, dos produtos. Para você pegar um produto bom, o preço está bem mais alto.
19: Às vezes, depende da fruta, depende da verdura, algumas coisas altera sim, mas a gente sempre procura estar trazendo o melhor para atender a gente, nosso cliente.
20: Altera, né? Porque a qualidade, ela fica diferente, querendo ou não, né? Aí, às vezes, ela fica mais manchada, entendeu? Menorzinha, mais gordinha, dependendo da casca, não aguenta, entendeu? E querendo ou não, afeta sim.
21: Sinto, sim. O preço aumenta bastante. Tudo. Legumes, frutas, tudo aumenta.
22: E altera sim, tá? Às vezes você vai no Ceará, dá um preço, às vezes você vai na outra semana, já tá outro preço, entendeu? Altera sim, bastante.
16: Bom, a gente está falando aqui sobre como as mudanças climáticas interferem no nosso bolso, né? E para entender um pouco mais esses impactos climáticos, como é que a gente pode enfrentar, como é que o nosso planeta pode fazer para sair desse buraco, a gente conversa agora com o professor Carlos Bocuí, que é mestre em gestão ambiental e presidente do PROAM. Seja muito bem-vindo, professor. Obrigada pela sua presença aqui no Dinheiro TMC.
23: Eu que agradeço, Estela. Boa tarde, Thiago. É um prazer estar com vocês.
16: Professor, eu falei certo, o planeta está enfiado num buraco, como é que a gente faz para sair disso?
23: Então, o que se esperava pela ciência é que nós teríamos um aumento gradual da temperatura, isso estava perfeitamente diagnosticado, mas essa velocidade de aquecimento global, ela se demonstrou maior do que a ciência esperava e os impactos decorrentes desse aquecimento também maiores do que se esperava. Então, nós fomos meio que pegos de surpresa, apesar de ser uma questão já evidenciada há muito tempo, por uma intensidade de impactos que não eram esperados. Então, nós vivemos uma situação de incerteza radical. porque a série histórica que nos dizia vai chover, não vai chover, como vai ser esse verão, etc., ela sempre é superada por um novo evento. Então a gente perdeu essa capacidade de olhar para a história e entender o futuro. Isso é muito preocupante, porque a sociedade, no geral, se vê muitas vezes apanhada em verdadeiras armadilhas, não é? De eventos extremos.
8: Agora, professor, o que mais preocupa hoje em dia os cientistas? É o aumento das temperaturas ou é essa frequência dos eventos extremos, né? Desculpe a redundância, mas eventos cada vez mais frequentes. Ou tem uma terceira preocupação aí que eu não citei?
23: Olha, existe uma questão de preocupação geral, que é a velocidade do processo e a capacidade da humanidade de se adaptar a esse processo. Esse é um problema que está sendo enfrentado no nosso dia a dia. Por outro lado, existe uma constatação científica sobre o que nós chamamos de pontos de não retorno. São elementos existentes na face do planeta, como permafrost, que é a intensidade de escape de gás metano do Ártico, não é? E outros elementos, como as correntes marítimas, que podem ser alteradas, que são pontos essenciais para o equilíbrio planetário, e se eles forem desequilibrados pelo aumento de temperatura, nós podemos ter um processo de aquecimento muito mais rápido, impactos muito maiores do que a gente imagina, não é? Então, eu acho que essa é a terceira vertente que se apresenta hoje. São os pontos de não retorno planetários que estão sendo afetados pelas mudanças climáticas.
16: Professor, ao longo da história, a gente já passou por momentos emblemáticos, né, em que a humanidade causa um impacto maior sobre a natureza. Então, vou começar lá, na Revolução Industrial. A gente já começou a pensar nesse assunto lá atrás ou é uma coisa recente? E agora, com essa nova revolução que a gente vive, a tecnológica, se fala muito de como a inteligência artificial, por exemplo, consome água para ser gerada. A gente está pensando muito tarde numa coisa que já devia ter sido pensada lá atrás, quando a gente começou a emitir gases na atmosfera?
23: É interessante a sua pergunta, porque ela nos remete à capacidade da sociedade humana de perceber o impacto que provoca para o planeta. Na verdade, essa constatação, ela decorre da percepção dos limites de capacidade de suporte do planeta, que só começaram a ser desenhados praticamente, teoricamente, por Eugene Odum, em 1945. Então, toda essa constatação de que nós estamos vivendo numa fase de intensificação de atividades humanas que vem crescendo desde a era industrial, ela começa a ser comprovada tecnicamente, cientificamente, a partir da segunda metade do século XX. Não é? Então, eu diria que dentro do olhar da história contemporânea, é um período relativamente recente que coincide com a criação dos nossos sistemas de governança ambiental. O Brasil teve a sua governança ambiental instituída a partir da década de 70, com a lei da Política Nacional do Meio Ambiente de 81, que entrou em vigor na Constituição Brasileira. Então aí sim a gente começa a produzir contramedidas contra essa realidade, não é? De destruição ambiental que afeta a própria vida humana.
8: Professor, o senhor citou agora há pouco, né, algo que deixa a gente muito preocupado, né, que são os pontos de não retorno climáticos. E a pergunta que eu faço é se ainda tem uma janela. Ainda há tempo da gente evitar cenários mais graves ou o foco agora, de agora em diante, é que a gente vai precisar cada vez mais se adaptar. Existe essa janela para evitar estragos maiores ou o foco de agora em diante é a adaptação?
23: Essa sua pergunta, ela é a essência do problema, não é? As duas coisas são inseparáveis. A capacidade da humanidade de mitigar os impactos das mudanças climáticas, ela está perfeitamente ligada à capacidade de adaptação. Quanto menos capacidade de mitigar o problema, maior será a necessidade de investimento para resolver a questão dos impactos, não é? Então, qual é a janela que nós temos? No momento atual, com o quadro geopolítico que existe no mundo, de guerras, né, de perda de estabilidade, perda de protagonismo dos grandes atores internacionais que deveriam estar atuando nisso, como Nações Unidas, Organização Mundial da Saúde, a perda de protagonismo do próprio painel intergovernamental das mudanças climáticas, que é o IPCC. Tudo isso faz com que a gente olhe para o futuro com preocupação, porque a capacidade de diálogo, de colaboração multilateral existente no planeta hoje diminuiu, não é? Ao passo que ela deveria aumentar. Então, a solução da questão climática, ela passa por essa colaboração multilateral das nações de todo mundo, não é? E se nós não fizermos isso, nós vamos ter um problema muito sério no futuro. Eu diria que nós não temos janela mais para pensar, nós temos que agir, não é? E essa transformação, ela é absolutamente necessária, e aí tem uma questão preponderante, que é a cadeia do petróleo, né? Que ela tem que ser realmente objeto dessa preocupação para eliminação dos gases que provocam o aquecimento global.
16: E, professor, a gente está falando aí de grandes dimensões, né? As autoridades falando de grandes empresas com grandes emissões de gases tóxicos na atmosfera, por exemplo. Agora, aquele trabalhinho de formiga que a gente faz aqui todo dia na nossa casa, de ensinar as nossas crianças a separar e reciclar o lixo, de ter um consumo consciente, tanto de água quanto de bens de consumo, de evitar aquela compra exacerbada de coisas... Isso realmente faz a diferença? Ou a gente está ali, ó, só dando uma contribuiçãozinha pequenininha, mas que no grande problema não tem muito efeito?
23: Nós temos uma parcela de responsabilidade do consumidor, né, do cidadão comum, no seu comportamento, né? É importante que você mude o comportamento da sociedade. Então, essa pequena ação que acontece na nossa casa, né, no nosso dia a dia, ela se soma a múltiplas ações que estão acontecendo no mundo. Então, esse conjunto é importante, que é o papel da sociedade para resolver o problema climático global. Por outro lado, há um papel dos governos, né, das instituições, tal, que tem que ter essa ação mais efetiva do ponto de vista de planejamento, a economia tem que se adaptar. Então, tudo isso é importante, é o conjunto, a sinergia de todas as ações é que vai fazer a diferença para essa, eu diria, para essa adequação da humanidade aos limites do planeta. É o que nós não temos hoje. Nós estamos ultrapassando.
8: Agora, professor, para a gente já ir encerrando e citando também a comunidade internacional neste momento, como o senhor falou agora há pouco, não há mais tempo para adiar decisões, né? A janela está cada vez ficando um pouquinho menor. Tem como você mensurar a prioridade número um, portanto, da comunidade internacional? O que tem que ser feito para agora, para se a gente quiser ainda um planeta de qualidade, um mundo de qualidade, um clima bom para todos os seres humanos, que a gente tem que mudar de imediato a partir de agora?
23: Nós temos que reconstruir a perda do multilateralismo colaborativo que ocorreu por conta da mudança do governo americano. Com o governo atual de Donald Trump, praticamente houve um isolamento das Nações Unidas, da capacidade de diálogo internacional, das mesas de negociação, e também temos um mundo mergulhado em guerra, né? São 120 conflitos hoje na face do planeta. Isso faz com que os países se voltem não para a questão essencial, que é a solução humanitária do aquecimento global, mas ficam voltados à defesa, né? A estratégia de defesa de cada país, a compra de armamentos. A prerrogativa hoje é a defesa, né, de cada nação. Então, se nós não sairmos desse ciclo vicioso da falta de paz, nós precisamos de paz para que o mundo volte ao diálogo multilateral, com fortalecimento de mecanismos que possam transformar, de fato, a política global. Né? Essa é a missão hoje, que se coloca com a máxima prioridade.
8: Tá certo, batemos um papo aí com o professor Carlos Bocuí, ele que também é mestre em gestão ambiental e presidente do PROAM, que é o Instituto Brasileiro de Proteção Ambiental. Foi uma aula aqui pra gente no Dinheiro TMC, a gente espera contar com o senhor numa próxima, professor. Um
16: Obrigada,
8: abraço.
16: Obrigada, professor.
23: Muito obrigado, até mais.
16: Bom, a gente continua aqui repercutindo os impactos econômicos do clima maluco que a gente está vivendo agora. E a gente conversa com Felipe Serigatti, que é doutor em economia, coordenador do mestrado profissional em agronegócio da FGV Agro. Seja muito bem-vindo, professor Felipe Serigatti, aqui ao Dinheiro TMC.
0: Bom, eu que agradeço o convite. Estela, Thiago, tudo bom com vocês?
16: Tudo jóia. Professor, água demais, seca demais, frio demais, calor demais. Como é que tudo isso impacta no nosso dia a dia, no nosso bolso?
0: Então, vamos lá. Pensando aqui nas atividades agropecuárias, mas óbvio que o clima não bate, não influencia apenas os preços, as dinâmicas associadas ao universo agro. A gente pode conversar um pouco depois, né, se vocês quiserem, a respeito de energia. Mas vamos lá. Pensando no universo agropecuário, é justamente isso que você colocou, Estela. Então, olha só. Parece que se chove demais é ruim, se tem seca demais é ruim, é exatamente isso, né? Produção agropecuária está associada a secos biológicos, né? Então, na verdade, é uma produção que é, entre aspas, refém da natureza, né? Está condicionado o que acontece na natureza, e por mais que a gente ouve, né, ouça com frequência ali, olha, teve safra recorde e tal. Gente, para ter uma safra recorde, muita coisa certa tem que acontecer, tá? Por mais que essa informação, esse evento, safra recorde, tenha acontecido com certa frequência nos últimos anos, não é regra, né? Todo ano tem que conseguir, se não conseguir atingir uma safra recorde, o setor está com problemas. Não, não é isso, né? E de fato, olhando para a safra 26-27, essa safra que no calendário estamos começando agora, mas ainda não jogamos nem a primeira sementinha no solo, tem diversos desafios pela frente, tá? A gente pode falar aqqui tanto do clima, a respeito ali do El Niño, mas se for de interesse de vocês, também podemos conversar a respeito de fertilizantes, aí essa dinâmica associada ali à guerra do Irã, e também podemos conversar a respeito do custo de financiamento do setor, e com as taxas de juros atuais, sim, o custo de financiamento está operando em patamares bastante elevados.
1: Professor, antes de tudo isso, vamos falar da prática, né, daquilo que impacta no bolso do consumidor, de quem está ouvindo a gente. E vamos falar dos alimentos, principalmente. Quais são os mais vulneráveis, então, por conta dessas mudanças climáticas? É o arroz? É a carne? São os ovos? É o azeite? É o café? O que acaba sendo mais impactado por conta dessas mudanças climáticas que estamos presenciando já há algum bom tempo, hein, professor?
0: Maravilha, ponto importantíssimo, né? Então, antes disso, vamos dar um passo atrás, né? Então, em geral, quando você vai ter ali alguma questão climática atrapalhando a produção agropecuária, não tem um foco em um único produto, tá? O foco, na verdade, é na região. Então, é o Ninho. Então, vamos supor, não, essa é a realidade. Os mapas climáticos deixam isso muito claro, né? A gente vai operar a safra 26-27 sob influência do El Niño. Tem ainda um ponto de interrogação a respeito da intensidade desse El Niño. Então, está garantido que vai ser um El Niño bem intenso? Não está garantido, mas de fato, né? Ao longo do tempo, tem se acumulado uma massa de probabilidade cada vez maior, justamente. Um El Niño mais intenso, só para colocar mais técnico, o que é um El Niño mais intenso? A gente chama de El Niño mais intenso quanto a anomalia das águas ali no Pacífico ficam superiores a 2 graus, tá? Então vamos lá. Um El Niño, tá? Normalmente, mas isso não é algo rígido, não é um fator determinístico, como é que o El Niño influencia a produção de produtos agropecuários aqui no Brasil? A produção de produtos alimentícios aqui no Brasil, ela está espalhada no território como um todo, praticamente, tá? Então, você não vai ter um único impacto, tá? Porque isso vai depender, naturalmente, de cada região. Qual que é a região que, na média, é mais desfavorecida quando nós temos El Niño? É justamente a região centro-norte do país, tá? Então, só para a gente localizar aqui, em termos aí de onde se produz ali produto agropecuário, vai ser ali numa parte do nosso Cerrado, né, a parte norte do nosso Cerrado, e também a região do Mato Piba, tá, oeste da Bahia, sul do Piauí, do Maranhão e o estado de Tocantins. O que essa região produz? É a nossa principal região produtora de grãos, com grande destaque para soja, para milho, que isso aí vai bater em outras cadeias naturalmente, seja leite, seja aves, seja suínos, seja ovos. Essa região também é onde nós concentramos a maior fração do nosso rebanho de pecuária de corte. Né? Então, o El Niño, clima, o que acontece nessa região ali no El Niño, né? O que prejudica essa região? Na média, o que nós temos? Nós temos escassez hídrica, que é um nome bonitinho para dizer seca, né? Mas é chuvas abaixo da média, esse é o termo mais correto. Nós temos temperaturas acima da média, tá? Além disso, essa chuva ela pode atrasar, então ao invés de chegar ali no final do inverno, início da primavera, ali no final de setembro, essa chuva pode atrasar, pode acabar chegando só em outubro, em algumas regiões somente lá para novembro. E qual o problema, né? Se a chuva atrasar, qual que é o problema? É que aqui no Brasil, a gente faz em diversas regiões mais de uma safra na mesma área. Ou seja, ao longo de um mesmo ciclo produtivo, a gente faz mais de uma safra. Só que, para você fazer a segunda safra, você tem que conseguir colher a sua primeira safra. Normalmente, as primeiras safras é soja, né? Nossa safra de verão. Se você planta a soja tarde, você colhe a soja tarde. Colheu a soja tarde, o milho de segunda safra, você não tem como plantar cedo. Resultado disso, às vezes, você corre o risco de

0: A grande resposta é nós não sabemos. Então, gente, é um ponto de interrogação, tá? Por que isso, né? Então, de novo, né? Vai operar se for El Niño, ok? Tem chance de ser um El Niño com uma forte intensidade. Mas veja, tem muita coisa ainda para acontecer. Tá? A primeira sementinha não foi nem jogada no solo ainda. Então, né? Temos que aguardar. Mas vamos lá, a gente pode aqui desenhar alguns cenários, né? Eu falei da região centro-norte, que normalmente é a que mais sente esse impacto. Vamos fazer a região sul? Então, o que acontece na região sul? Em condições mais razoáveis, o El Niño tende a favorecer ali a safra na região sul, não só na região sul do Brasil, também na safra da Argentina. E aí, o que se produz na região sul? Também tem, né, grãos, naturalmente, produz grãos praticamente em todo o território nacional, só que a safra da região sul, ela é menor do que a safra que nós temos no centro-oeste. Mas tem a produção de arroz. Em condições mais razoáveis, o El Niño pode favorecer, sim, a produção de arroz. Né? Então, a gente produz o arroz ali no Rio Grande do Sul e com terrenos irrigados, né, ali por inundação. Né? Então, o El Niño, como traz um volume de precipitação acima da média para a região sul, fica mais fácil ter terrenos ali em condições mais adequadas para a produção de arroz. Ah, então está garantido que a gente vai ter uma safra boa de arroz com o preço operando em patamares mais baixos? Não está garantido. Por exemplo, se a gente tiver um El Niño com volume de precipitação bem acima da média, isso pode tirar a qualidade ali do arroz, às vezes, inclusive, ali por excesso de umidade, mas mais do que isso. Se você ficar com períodos muito longos ali com chuva, ou seja, ali com uma insolação menor em cima desse cereal, então faz, vamos dizer assim, vai ter uma quantidade de dias ali realizando fotossíntese de maneira adequada abaixo da média, isso na verdade pode prejudicar a safra. Então veja, um ponto de interrogação, né? Em condições normais, a safra de arroz tende a se favorecer no ano de El Niño? Tende a se favorecer, está garantido? Longe disso. Aliás, a gente pode até puxar da memória e lembrar, infelizmente, de 2024. O Rio Grande do Sul vinha tendo ali uma boa safra e justamente no finalzinho, lá em maio, teve
1: Sim,
0: aquela
1: sim.
0: tragédia que,
1: Pois
0: infelizmente,
1: é.
0: todos nós testemunhamos.
1: E professor, está se esperando um grande El Niño. A gente já teve outros El Niños em anos anteriores, como o senhor já disse, 2024. A gente tem como contabilizar os danos que esse El Niño provocou nos anos anteriores para poder fazer uma, sei lá, uma possível perspectiva de como ele vai afetar dessa vez?
0: Então, de novo, né? Não é um evento determinístico, tá? A gente até pode olhar para o retrovisor, mas um El Niño, em geral, é bem diferente do outro, né? E o exemplo do El Niño que nós tivemos na safra 23-24, acho que ilustra bem isso, né? Estava com aquela dinâmica de um El Niño ali bem característico, então teve quebra de safra, principalmente no Mato Grosso e na parte norte do Mato Grosso do Sul, e a região sul caminhando bem. No entanto, justamente ali no finalzinho da safra, chega em maio e temos aquela tragédia. Mas ainda assim, se a gente for lembrar aquilo da tragédia, né? Apertou muito mais a situação dos gaúchos que foram atingidos do que do restante do país, porque boa parte da safra já estava colhida, né? Teve dificuldade depois ali para a distribuição, né? A parte logística, mas já estava colhida. E até mesmo o arroz, que era grande preocupação, no primeiro momento teve uma alta de preço, mas depois o mercado rapidamente voltou a se equilibrar. Então, olha, pode ter perdas? Geral tem perdas. Qual que vai ser a dimensão dessa perda? Não tem como saber. Já tivemos El Niños ali mais contundentes, tivemos El Niños que a situação, a perda de uma região foi compensada pela produtividade maior em outra. Então, o que nós temos é um ponto de interrogação. Eu sei que o pessoal adoraria aquela resposta objetiva, a perda é
1: Sim.
0: desse tamanho. Mas
1: É,
0: olha, gente,
1: vai
0: não
1: custar
0: conheço, tá?
1: tanto.
0: Se quiser usar bola de cristal, procura um charlatão, não um analista.
2: É isso
1: Tá
2: aí,
1: certo,
2: tá
1: professor.
2: certo. Professor, para a gente já ir encerrando o nosso programa mais rapidamente, saindo um pouquinho do agro e indo para a energia, como o senhor sugeriu agora há pouco, emergência climática também pode encarecer a conta de luz e muita gente não se dá conta sobre isso. Como que esse impacto chega no consumidor e o porquê? Explica para a gente, por favor.
0: Então, e esse ponto é importantíssimo, né? Então, o volume de chuvas necessário para você ter uma boa safra, em geral,

0: É um volume de chuvas menor que você precisa para recuperar os reservatórios, tá? Então, quando a gente olha ali uma situação de estresse hídrico, ele pode prejudicar muito mais, às vezes, o setor de energia do que o universo agro. Só que tem um outro efeito importante. Inflação de alimentos, ela morre nela mesma, né? Então, você não vai ter, em geral, algum outro setor da economia dizendo, olha, estou reajustando o meu preço porque o alimento ficou mais caro. Você não vai ter isso. Energia elétrica, a situação é diferente. Esse setor de energia, seja de combustível, seja de eletricidade, todo mundo demanda, todos os setores, do setor produtivo até os domicílios. E aí você tem, sim, uma transmissão desse choque para a inflação da economia, mas não de maneira localizada, não com foco em um único segmento, de uma forma generalizada entre os diversos segmentos ali do IPCA. Em outras palavras, Banco Central, provavelmente ele está mais preocupado com o El Niño, o impacto que vai ter no setor de energia, do que vai ter sobre a inflação de alimentos.
1: Tá joia, professor. Muitíssimo obrigada pela sua participação aqui no Dinheiro TMC. Professor Felipe Serigatti, doutor em economia e coordenador do mestrado profissional em agronegócio do FGV Agro. Seja sempre muito bem-vindo ao Dinheiro TMC.
2: Obrigado, professor.
0: Imagina, gente, eu que agradeço o convite. Um abraço a todos.
2: Abraço. E com isso a gente vai encerrando o nosso Dinheiro
1: Pois
2: TMC nesse
1: é.
2: assunto muito, muito importante para
1: Muito
2: ficar a liçãozinha
1: importante.
2: de casa e refletir bastante, né, Estela?
1: E para a gente já começar a pensar em se organizar, né? Já começar a se organizar, inclusive, como os professores falaram por aqui, usar a pesquisa de alimentos, de preços, como um recurso para a gente poder fazer com que essas mudanças climáticas afetem um pouco menos o nosso bolso, porque tá aí, vai afetar de todos os jeitos, né? Mas quando, se a gente puder dar ali uma dribladinha, conseguir
2: É
1: comprar um
2: isso.
1: produto mais barato aqui, outro ali, fica a nossa dica aqui do Dinheiro TMC, sempre trazendo os pontos importantes que fazem diferença para o seu bolso. Um prazer ter vocês aqui sempre e até a próxima semana.
2: Bom fim de semana a todos. Até a próxima com mais um Dinheiro TMC.
1: Tchau, tchau.
2: Abraço.
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2: Confederação Nacional da Indústria reage ao anúncio de nova tarifa de 25% sobre os produtos brasileiros pelo governo dos Estados Unidos. A CNI afirma que a medida amplia dificuldades já enfrentadas pelas empresas exportadoras. Constanza Neri, ela que é gerente de comércio da CNI, durante entrevista ao TMC 360, explicou o cenário.
4: O primeiro ponto é confirmar que essa preocupação que a indústria sente diante desse cenário de tanta pressão, imprevisibilidade, dificuldade para essa exportação da indústria, o cenário não mudou. O cenário teve algum alívio com essa medida anunciada, alguns produtos poderão ser isentos, então não terão que pagar aquela alíquota adicional de 25%, mas continuamos num cenário onde mais de um quarto das exportações brasileiras estão sendo prejudicadas e até, em alguns casos, poderão sofrer alíquotas maiores. Acho que é importante lembrar o cenário. Se trata das exportações que mais geram emprego na economia brasileira. Nós, como CNI, entendemos que o cenário atual exige uma estratégia de múltiplas frentes, de cautela e parcimônia para reavaliar as estratégias, entender o que pode ser colocado na mesa para as negociações, mas nunca abandonando a mesa negociadora. Entendemos que é o momento de intensificar os esforços para se atingir um consenso entre ambos os governos.
5: Constança, e eu tenho a sensação que a gente tem uma memória do outro tarifaço que nos remete a uma consequência que, de certa forma, teve um balanço positivo. Ou seja, no primeiro tarifaço, nós imaginamos algo que poderia vir de uma forma, ter algumas consequências, teve outras. Nós estamos em outro momento. Qual pode ser a consequência para o bolso do consumidor? As pessoas que estão ouvindo a TMC agora, por que que esse assunto é tão importante e ocupa tanto espaço no nosso noticiário e precisa que haja esforço político para resolvê-lo?
4: Oh, Joana, isso afeta diretamente o dia a dia da economia do cidadão brasileiro. Nós estamos falando de setores que geram emprego por meio das suas exportações. Setores que estão sendo afetados, como madeiras, químicos, metais, minerais não metálicos, que terão mais de 50% das suas exportações afetadas. Então, estamos falando de um cenário onde talvez várias dessas empresas que estão nos estados brasileiros, nos diferentes estados, tanto do norte como para o sul do país, não terão talvez mais condições de exportar. E essa mudança faz com que elas talvez não tenham a oportunidade de mudar de mercado de um dia para o outro, que trata de processos produtivos complexos, situação de perda de risco, de perda de emprego em alguns casos. Então, estamos nós diante de um cenário que preocupa para vários setores da indústria, mas para a economia brasileira. Agora, do lado dos Estados Unidos, é importante mencionar que essas medidas também podem trazer efeitos negativos. Nós temos uma relação econômica comercial muito complementar e interdependente. Então, o que nós exportamos serve para o processo produtivo, para o consumo nos Estados Unidos. Diante dessa situação, pode vir a ter alguma pressão inflacionária, mas a nossa preocupação no curtíssimo prazo é aqui, é na economia e na indústria brasileira.
6: Bom, Constança, o que pode ser feito, independentemente dessa expectativa que nós temos com relação ao governo federal, ainda, né, diplomacia e tudo mais, o que pode ser feito, de que maneira o setor produtivo brasileiro, o setor exportador brasileiro pode agir à margem, independentemente? Seria uma hora de procurar novos mercados, olhar com mais atenção para a Europa, olhar com mais atenção para a China, simplesmente esperar, conversar com os Estados Unidos independente. A gente sabe que muitas instituições e empresas têm essa conversa direta, mas o que seria esperado do setor produtivo para não ficar esperando, simplesmente ficar com as mãos amarradas?
4: Felipe, esperar não é uma opção. E de fato, assim, já vem desde o início dessa mudança na política norte-americana, se engajando com uma estratégia. Eu olho em primeiro lugar o desafio de diversificação de mercado. De fato, o Brasil tem um desafio nesse sentido e a indústria vem apoiando, mas essa é uma agenda que não gera resultados de um dia para o outro e que essa diversificação das parcerias tem que ser olhada com qualidade, com parceiros que consigam garantir benefícios para o Brasil. Então, existe de fato esse desafio de diversificar e isso continua sendo uma prioridade no contexto atual. Preme ainda mais, urge, mas o Brasil deu passos importantes. E quando a gente olha a questão dos Estados Unidos, entendemos que a frente negociadora público-privado que vem sendo desenvolvida, por um lado, nós como setor privado dialogando com as nossas contrapartes, para que elas também façam o seu trabalho de mostrar os impactos nos Estados Unidos e tentar sensibilizar. É uma estratégia que continua, em alguns casos se tornou e deu resultados. E nós entendemos também que é preciso de outras ações de mitigação de risco no curtíssimo prazo, sobretudo para aqueles setores que, diante de um cenário como o que a gente assiste, poderão vir a ter as suas exportações prejudicadas, numa situação onde não será mais possível exportar. Então, entendemos que a ação ela passa por essas múltiplas frentes, além de, obviamente, continuar trabalhando nessa agenda de competitividade onde o Brasil tem tantos desafios estruturais.
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2: Na coluna Sem Dó de hoje, o nosso escritor e filósofo Luiz Felipe Pondé analisa as diferentes corridas de eleição de 2026 e afirma que a disputa pelo comando da direita e pelo fortalecimento do Congresso pode ser tão importante quanto a corrida pelo Palácio do Planalto. Vamos conferir.
6: Diga, Pondé, por qual corrida você quer começar? Qual que é a mais longa? Você quer começar pela mais longa ou pela mais curta, Pondé?
12: Olha, essa, digamos assim, me parece que nessa eleição, o primeiro movimento, claro, é quem vai levar à presidência, né? Sem dúvida. Porém, há uma suspeita, não só minha, de que a família Bolsonaro, que tem trazido a direita, digamos assim, no garrote, né? Ela lida até com a possibilidade de não ganhar essa eleição, mas o que ela não quer perder mesmo é o controle da direita no país. Isso que eu chamei de segunda corrida, né? É a ideia de que, para a família Bolsonaro, que tende a um certo, a uma certa ética tribal, né? Ou o que alguns chamam de puro sangue, Bolsonaro puro sangue, que nesse movimento nem a Michelle faria parte, né? Porque ela é uma agregada. Nesse movimento, os bolsonaristas temem que elementos à direita, seja o Renan, que é uma figura que vem crescendo muito, tem uma prática nas redes sociais muito colada em pessoas mais jovens, né? E, portanto, vem crescendo significativamente, ou Caiado ou Zema, que são mais clássicos, digamos assim. O Renan é muito jovem, né? Significa que ele poderá ter muito fôlego. Então, eu arrisco dizer que talvez os bolsonaros até sacrificariam essa eleição de 26, né? Olhando para o futuro, o Lula, mesmo que ganhe agora, dificilmente concorreria uma quinta vez, né? E aí a esquerda teria 4 anos para viabilizar alguém que não foi viabilizado até agora, portanto, se continua insistindo no Lula como opção à esquerda, e os bolsonaros, de repente, estariam até aceitando a ideia de sacrificar essa eleição, olhando para 30, porque o Flávio é jovem, então ele poderá ter fôlego mais para frente. E nesse sentido, a briga da segunda corrida me parece não tão evidente, mas eu acho que é bastante importante no movimento dos bolsonaros, a briga pela herança da direita no país.
6: Então tem uma de 100 metros, né, e outra que é mais ou menos uma maratona, já pensando lá em 2030.
12: Isso aí.
6: E além, né, Pondé?
12: Além.
6: Agora, tem uma coisa que é uma outra corrida também que é muito interessante, que é a corrida para o parlamento, porque cada vez mais, né, o executivo está de mãos atadas e é o parlamento, é o legislativo que anda dando os nortes, né, para a política do país. Para o bem e para o mal, né, Pondé?
12: Isso é importante, isso é bem importante, porque com o impeachment da Dilma e de lá para cá, né, depois o Temer, depois o Bolsonaro, um governo extremamente disfuncional, né, a era Bolsonaro, inclusive por conta da pandemia, a verdade é que o legislativo vem crescendo. A história das emendas, né, troca de nome, mas continua existindo, mas assim, isso mostra que é quase como alguns dizem, se o Brasil estaria vivendo uma espécie assim, de parlamentarismo escondido, né? Ou canhestro, de certa forma, porque o Executivo, como você bem disse, vem perdendo força desde então, e nesse sentido você teria, de fato, uma corrida que alguns acham, agora não está se falando tanto assim, mas tem se falado muito, tipo uma corrida muito importante é para colonizar o Senado, com elementos que poderiam vir a investir no impeachment de ministros do STF. Portanto, ter uma maioria à direita significativa no Senado e também na Câmara de Deputados, nesse sentido, forçando, mesmo que o Lula viesse a ganhar a eleição, tentando transformar o Lula, assumindo que ele venha a ganhar a eleição, a gente não sabe ainda, numa espécie de rei da Inglaterra, né? Que manda, entre aspas, mas não governa. Isso pode vir a acontecer mesmo, e tem muita gente à direita que está investindo nessa opção, inclusive porque essa opção ela é meio pulverizada, né? Muita gente não percebe como funciona e o que significaria você ter um legislativo que já está na última eleição, já atendeu mais uma posição conservadora, mas isso pode se radicalizar, isso tem graves consequências.
5: Pondé, o nosso tempo está esgotado, mas eu preciso fazer mais uma pergunta para você.
6: É tradição,
5: vem,
6: né?
12: É a tradição.
5: Vamos renegociar esse contrato, por favor, um pouco mais de tempo? Mas vamos lá, seguinte. A gente estava conversando com o Guilherme Ravache, nosso colunista de tecnologia e negócios, sobre essa questão das empresas terem que se adaptar ao comportamento humano. E está cada vez mais difícil entender qual vai ser a tendência do comportamento. O jornalismo também tenta, todas as empresas, todos os setores ficam tentando adivinhar como é que as pessoas vão se comportar. E isso tem muito a ver com a questão do imediatismo, a falta de paciência, a falta de tolerância. A política também se adapta, mas nós, enquanto sociedade, acabamos sofrendo com isso. Onde é que é o ambiente para a discussão política? Porque atualmente fica nas redes sociais, fica tudo muito raso, inclusive os políticos fazem discursos nas redes sociais planejados para engajarem, ou seja, não sei se estão tão preocupados com a mensagem passada. Uma mensagem bem passada, às vezes uma mensagem mais longa, bem explicada, um vídeo de 1 minuto e meio batendo na tela. O Flávio Bolsonaro fez isso, super engajamento, ele batia na tela, Lula, a culpa é sua. E aí teve um mega engajamento, chama a atenção. Mas qual é hoje o ambiente que a gente usa para discutir o nosso futuro?
12: Eu acompanhei a conversa de vocês com o Ravache há pouco, eu estava acompanhando ela, e ele usou, entre outras coisas, ele usou a expressão de uma espécie de disputa pela atenção, né? Que é um conceito que está em jogo já há algum tempo, que é a economia da atenção. E nesse sentido, no caso do streaming, do conteúdo, talvez exista aí, diante de nós, uma tendência cada vez menos paciência do consumidor de conteúdo para conteúdos mais complexos, mais longos, que exige mais atenção e que o impede de usar o celular enquanto ele está vendo esse conteúdo no streaming, ou seja lá onde for, né? Portanto, acho que tem esse elemento que o Ravache já aponta e que tende a ser uma espécie de referência para olhar para onde vai esse consumidor de conteúdo. Agora, quando você passa para a política, eu lembro aqui do Chacrinha, que dizia que não comunica se estrubica, né? Então, assim, ele é foi um verdadeiro profeta nesse sentido, né? E tem um conceito circulando por aí de hiperpolítica, sabe? A política está em toda parte, está em comida, está em questão de gênero, né? Está em questões ambientais, está em debate escolar, mas a política, enquanto arte de governo, está inercial, está paralisada. E esse problema não é só no Brasil. Se você olhar opções em vários países do mundo, inclusive países importantes, não se tem opções assim fora de opções meio extremistas, que são polarizadas, e não é só entre nós. Portanto, é um fenômeno histórico, não só brasileiro, o que o torna mais importante e mais difícil de ser lidado. Agora, em que espaço se dá a política? Até agora, o que a gente está vendo é uma possível crise do mecanismo de representação, do tipo de propaganda. Por isso, me parece que, no nosso caso aqui, a gente precisa ficar de olho no que vai acontecer com esse candidato Renan Santos, certo? Que justamente usa técnicas de redes sociais, né? Há muito tempo, domina essa linguagem e pode ser que a política venha cada vez mais a transitar pelas redes sociais, o que significa um empobrecimento semântico de linguagem, certo? De troca de ideias, porque o ambiente das redes sociais normalmente privilegia, em termos de engajamento, o que é superficial, sensacionalista e pobre.
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0: pra você que tá sintonizado na TMC. Sim, Transamérica agora é TMC. Quem escuta sabe. Seja muito bem-vindo ao Sobremesa, o seu programa favorito. Comigo, Lucas Salles, e também com ela, Mini Ruth.
1: Oi, gente, bora começar mais um dia maravigold, né, Batichinha?
2: Nossa senhora, que vocabulário é esse que você usa? Onde você aprendeu isso?
1: 6-7.
0: Não, peraí. Maravigold não é da nova geração, não. 6-7 até vai, mas Maravigold é lá atrás.
1: Ah, eu acho que você tá tancando com a minha cara.
0: Ih, aí não deu pra entender.
2: 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Você vai lá, comenta, bota lá, ó, taca o dedo no joinha, se inscreva no nosso canal, que hoje o programa é um programa... Você que tá em vídeo, você vai ver a minha elegância.
0: É verdade. Hoje o Batista, né, está muito bem trajado, está usando um terno, um paletó lindíssimo.
2: Sim.
0: Tanto ele quanto a Mini Ruth também está muito bonita, muito elegante.
1: Já pensou em fechar um consignado, Lucas?
0: Bom, e pra você que ainda não acompanha a gente em vídeo, sintonize lá no nosso canal no YouTube, @TMC News, como bem o Batista disse. E você também pode participar do nosso programinha de meu Deus, através do nosso WhatsApp. Anota aí, ó, 011 97221 1001. Você pode responder a pergunta do dia, que é...
2: A pergunta do dia é a seguinte: qual é aquela conta que você paga com a maior tristeza, aquela que chega até os olhos ficarem marejados?
0: Miniguti?
1: Ai, gente, acho que todas, mas principalmente eu não gosto de comprar botijão de gás, sabia? Me dá uns nervos.
2: Ah, é mesmo?
1: Nossa, eu odeio comprar botijão de gás, sério.
0: Olha, eu tenho um problema psicológico que é: eu não gosto de gastar dinheiro para comigo. Olha que loucura. Quando eu quero comprar algo pra mim mesmo, eu fico pensando, ai, mas será que eu preciso? Será mesmo? Ai, é muito dinheiro. Será? Não é melhor guardar? Eu fico pensando, aí eu compro pros outros, mas pra mim...
2: Vendo? Não. Aquela conta que você paga com tristeza.
0: É, exatamente.
1: Streaming também eu não gosto de pagar, porque primeiro que eu acho muito caro, segundo que tem tudo, às vezes, no YouTube, é só, né, pesquisar.
0: Tá.
1: Mas, e eu não paro em casa também pra ficar assistindo.
2: É mesmo?
1: É.
2: Acho que a conta que eu mais pago com tristeza é a conta do motel.
0: Por quê?
2: Porque eu sei que eu vou ficar tão pouco tempo lá.
1: Podia cobrar por minuto,
2: me,
1: né, Batista?
2: Uma tristeza.
0: Por que que eles cobram por 12 horas?
2: Que, né, eu vou fazer pra com... quê? Pernoite? Pra que pernoite no motel?
0: Que eu vou fazer, né, com as outras 11 horas e 54 minutos? Não tem o que fazer, pelo amor de Deus.
2: Pra que pernoite?
0: Então pra manda quê? Pra gente o que é que você paga com tristeza. Aquela conta que não dói no teu coração, aí não devia estar fazendo, mas você vai lá e compra. Manda pra gente no nosso WhatsApp, 011 97221 1001. E amigos, eu gostaria de trazer uma pequena lembrança pra você que usa o seu dinheiro pagando inteligência artificial. Saiba que você tá gastando errado, porque temos uma inteligência artificial gratuita e que é muito superior às essas. Nós temos aqui a nossa própria IA, a nossa ignorância artificial. Senhoras e senhores, começa agora o quadro ChatGPT. Ó, como funciona? Eu vou fazer uma pergunta para o ChatGPT, o famoso ChatGPT, e depois vou fazer a mesma pergunta para o ChatGPT. Você vai ver a diferença. Vamos lá. ChatGPT, o que fazer quando uma pessoa chata quer misturar política com futebol?
1: Respeite o posicionamento de cada um. No final, somos todos brasileiros.
0: Oh, ok, boa resposta. Vamos agora para o ChatGPT. ChatGPT, o que fazer com aquelas pessoas que ficam misturando política com futebol?
2: Cadastra como mesário, a eleição tá aí. Entra no site, né, do TSE e cadastra como mesário. O cara vai receber um chamado, não sei nem de onde vem.
0: É? Pô, não quer falar de política? Então vai ser mesário. Próxima pergunta. ChatGPT, como saber se uma pessoa está mentindo?
1: Ai, ai, observe com atenção. Evite tirar conclusões apressadas.
0: Ok. ChatGPT, como saber se uma pessoa está mentindo?
2: A mente também. negócio é mentir também. É uma mentirinha. Nós vamos falar isso com o nosso convidado.
0: Vamos,
2: né? Bem falar melhor, sobre bem mentira, melhor, sobre tudo isso que está acontecendo.
0: Não, inclusive, não só falar de mentira, como também falar das respostas que a gente recebe aqui. Eu fico vendo comentário no nosso canal no YouTube, vejo mensagens que as pessoas mandam. Vocês precisam ser, além de participativos, também se decidir, porque ficam me chamando uma hora de esquerdista, outra hora de direitista, outra. Agora, a única coisa que todo mundo concorda é me chamar de gordinho. Todo mundo me chama de gordinho. Falando nisso,
2: fofes,
0: eu quero saber o que é que o pessoal já tem respondido
2: já
0: pra gente na nossa enquete do dia. Qual é a conta que você paga e que dói no coração? Por favor, Marcelo Batista.
2: É, pelo 11972211001. Olha, me deu até uma engasopada aqui.
1: É a idade, né, galera? É, nessa idade é complicado.
0: Cara, a gente tem que criar o bordão que é: olha o ABC, Batista.
2: O Lucas Moura disse o seguinte: eu parcelei a camisa da seleção em 4 vezes. Toda parcela que eu for pagar, dói. Eu vou lembrar do Haaland.
0: Tinha que parcelar em 6 vezes. 6 vezes, tinha que parcelar. Que é pra ter pelo menos uma brincadeira com o Hexa.
1: Gente, sabe o que é pior? Eu sou solteira, acabo saindo com um boy ou outro. Aí, às vezes, quando eu gosto do ficante, eu acabo, comprando um presentinho pro ficante. E é ruim quando você parcela, porque às vezes o relacionamento já acabou e você tá lá pagando a parcela.
2: É horrível isso. Pra que comprar presente pro ficante?
1: Ah, pra atrair um pouco mais,
2: né? Qual foi o último presente que você deu?
1: Eu comprei uma camisa do Corinthians original.
2: Oh, olha! Pro ficante?
1: É, só que aí ele apareceu namorando, eu não dei, peguei pra mim.
0: Ai, sério. É, se ferrou, tem um corintiano triste aí hoje. Olha, a gente tá falando aqui de comentários. Eu tenho um comentário no YouTube que eu achei maravilhoso. O Zé Guerra 123 falou: gente, primeira vez que vejo no YouTube. Olha que legal. O apresentador era do Parafernália, né? A Mini Ruth é muito engraçada. E o Batista é um coroa bonitão. Tá vendo?
2: Tá vendo? Eu sou lindo.
0: Muito
2: tá
0: lindo. E eu quero saber outro comentário da nossa enquete. Vai, Mini Ruth.
1: Olha lá, o Henrique Gomes, ele mandou: o seguro do celular dói, viu? Pago mais pra proteger o celular do que a mim mesmo.
0: Ah, é, realmente. E dá uma dorzinha no coração, né?
1: Dá, né?
0: Você às vezes até torce pra ser roubado, né?
1: Ai, credo, isso não, jamais.
2: Até pra ter o dinheiro no seguro. Mas o civil, né? O Brasil é um país... Será que tem algum outro país no mundo que você tem que fazer seguro de celular?
0: Você acredita que a Apple tinha um seguro? É. Mas não era pra roubo.
2: É pra quebra.
0: É pra quebra, pra ter algum problema. Ou se você perdeu o celular. Sim.
2: Você acha que tem algum país no mundo? Eu quero saber se tiver alguém aí. Eu quero saber se tem algum país no mundo. Eu vou perguntar pro Pondé, nosso convidado que chega daqui a pouco, se tem algum país no mundo que você tem que fazer seguro pra celular. E carro blindado, então. Que país que tem carro blindado?
0: Não, e destrói totalmente o carro. Carro blindado destrói, desvaloriza o carro. Você vai querer revender
2: o
0: carro?
2: Hoje não desvaloriza, não. Hoje
1: caríssimo.
0: Gente, é verdade. Qualquer um que for comprar carro, você sabe que o carro blindado é muito mais barato. E é muito louco, né? Porque acaba sendo um mal necessário ter carro blindado.
2: Estados Unidos, acho que só o Trump anda de carro blindado.
1: Só? Será? Né? Só. Eu sei que eu tenho muito problemas em ser assaltada, porque sempre que o ladrão fala, me passa o celular, eu passo meu número.
0: Amigos, vamos então para a nossa entrevista de hoje. Sempre trazemos aqui um convidado especial, um convidado de honra, e hoje não será diferente. O nosso convidado, ele é um dos maiores, acho que um dos maiores pensadores da atualidade. Ele também é filósofo. Palavra esta que está em desuso, sabia, Mini Ruth?
1: Olha, filósofo.
0: Filósofo, doutor em filosofia e também colunista, inclusive aqui da TMC. Ele está sempre pela manhã no TMC 360. Você pode acompanhar toda terça, quinta e sexta. Senhoras e senhores, vamos receber ele, o incrível, incomparável, insubstituível, Luiz Felipe Pondé!
3: Muito bem-vindo, Pondé. Tudo bom?
0: Tudo ótimo. Obrigado
3: pelo convite.
0: Pelo amor de Deus. Nós é que agradecemos você ter aceito, porque convite a gente faz a milhares, poucos aceitam. Então, muito obrigado por você ter aceito.
3: Então, tem que agradecer a mim por ter aceito.
0: Exatamente. Exato. Seja bem-vindo, Pondé. Primeira pergunta de hoje, quem vai fazer é ele, Marcelo Batista.
2: Primeira pergunta, aquela coisa, ser ou não ser burro, hoje eu vou descobrir, né? Porque eu vou me sentir uma anta aqui. Ô, Pondé, é uma pergunta filosófica, talvez você nunca tenha respondido em nenhuma entrevista essa pergunta. Qual seria a sua sobremesa preferida?
3: Fácil.
0: Boa.
3: Tiramisu.
0: Tiramisu, mais um ponto para o tiramisu, senhoras e senhores. Arrisco-me a dizer que é um dos primeiros votos para o tiramisu.
3: Ah, é? Um dos primeiros?
0: Um dos primeiros, nem todos. É, muitos, não, de verdade, muitos falam pudim. É, acho que o mais diferentão foi, sei lá, um manjar de coco com calda de amora.
1: Strudel também
0: tem um voto, então...
3: Ah, não, tiramisu, sem dúvida.
0: Tiramisu é uma delícia, é um doce italiano, que é um doce feito com café. E por que que ele é o seu favorito? Quero filosofar, Pondé.
3: Eu sei lá porque é o favorito, só sei que é.
2: Não, só tá sei que nada sei.
3: Eu gosto de café... Acho que tem mascarpone também.
0: Mascarpone, sim, é um queijo, um tipo de queijo, mascarpone.
3: Também gosto. E é meio gelado.
0: Que bom.
3: Eu gosto de sorvete.
0: Entendi, você gosta de coisas frias, geladas, mórbidas.
1: O geladinho
3: não,
1: ajuda.
3: Mórbidas não.
1: O geladinho ajuda a refrescar a cabeça na hora de pensar um pouco?
3: Olha, se esse gelado for... Cerveja, não necessariamente, porque você entra na outra vibe.
0: Tá vendo?
3: Né? Mas eu gosto de frio, mais do que do calor.
0: Este é o nosso filósofo Pondé, a careca mais culta de toda a face brasileira. Todo o território nacional é o homem mais inteligente. E me entregaram aqui um livro que eu acho
3: que não é meu.
0: Não é seu. Não. Eu acho que é um livro que você estava lendo.
3: É.
0: Três Mestres, com a história de Balzac, Dickens e Dostoiévski, do Stefan Zweig, do Sétimo Selo. Eu vou devolver o livro, porque não é seu, não é para divulgação. É para deleite pessoal.
3: É que ele catou aqui e já passou adiante. Eu tô lançando o livro, mas eu não sabia que eu devia trazer.
0: Então seja muito bem-vindo. Vamos começar a nossa entrevista.
3: Esse livro é muito bom.
0: Olha, só uma coisinha, para deixar bem básico, minha avó está ouvindo a gente, Pondé. E quando a gente.
3: Sua fala, avó?
0: Minha avó.
3: Ah, é coisa séria.
0: Não é tão sério assim, não.
3: Deixa eu sentar na cadeira direito.
0: É. Quando a gente fala do filósofo, o que é um filósofo? É uma pessoa que tem como profissão ficar pensando, botando a mãozinha embaixo do queixo e fica divagando, fica pensando, falando as coisas que vem na mente? É isso que faz um filósofo?
3: Essa imagem do filósofo meio assim, né?
0: Sim, com a mão no queixo.
3: É, isso é uma escultura famosa do Rodin, que é o pensador, que o cara tá assim, né? É, então, essa imagem é muito comum. Agora, a filosofia surgiu na Grécia. A característica dela é que é uma forma de pensamento que quer entender as coisas apartado da religião. Isso há 2.500 anos atrás, mais ou menos. E com isso, ela é a mãe da ciência, a mãe de todas as áreas do saber que não religioso, exatamente. Né? Apesar que também existe filosofia religiosa. Agora, falando hoje em dia, tem uma longa história que não vou atravessar isso tudo, 2.500 anos, imagina. Falando hoje em dia, o filósofo é alguém que faz a graduação, normalmente faz mestrado, faz doutorado, faz pós-doutorado, trabalha na universidade, dá aula, e alguns, poucos, como eu, além da universidade, vai para a imprensa, para a mídia, né? E você pergunta se a gente fica pensando, a gente lê, com frequência, porque se você não lê, você não alimenta o repertório. Escreve e pensa mesmo, mas não o tempo inteiro. E tem uma coisa importante para pontuar. A pior coisa, uma coisa que eu acho muito pentelha, é se eu tiver, tipo, num almoço da casa de amigos ou num restaurante, e alguém vira e diz assim: ah, você é o Pondé? Pô. Pondé, o que você acha de X? Aí fudeu.
0: Ah,
3: aí eu não gosto. Porque naquela hora, entendi, eu tô trabalhando.
0: Ah, então você, entendeu, consegue dividir o tempo.
3: Ah, com certeza. Por exemplo, aqui eu tô pensando que daqui a pouco, depois daqui, tem França.
0: Tem França.
3: Entendeu? Então, França e Espanha.
1: França e Espanha, inclusive, você acompanha aqui na TMC, né? Sem delay, sem delay.
0: E o Pondé
3: sem delay.
2: Sem delay.
0: E o Pondé tava falando sobre os serviços, que ele também foi pro lado, né, da imprensa, ele agora é comunicador, também filósofo e palestrante. Inclusive, ele tem a palestra Era da Ansiedade, dia 24 de outubro, no Teatro Bradesco, São Paulo. Você pode garantir o seu ingresso e ir lá acompanhar de frente o Pondé. Ele sendo o inteligente. O filósofo é muito inteligente. E na TMC também, obviamente, você acompanha sempre toda terça, quinta e sexta pela manhã no TMC 360.
2: A Era da Ansiedade, dia 24 de outubro, faltam uns 3 meses. Você tá ansioso?
3: Não, nem um pouco.
2: Nem um pouco?
3: Nem um pouco, porque, veja, palestra, aula, essas coisas, eu faço toda hora.
0: Todo
3: faz dia, parte, digamos assim, do trabalho.
2: Você falou que pensa muito, né? O filósofo pensa muito. E outro dia eu estava divagando, eu tenho muitas dúvidas, mas muitas dúvidas na minha vida. Isso, do ponto de vista filosófico, me aproxima mais da ignorância ou de ser um sábio, Pondé?
3: Olha, essa é uma pergunta bem filosófica, bem clássica, né? Eu diria a você que quanto mais a gente lê ou pensa ou compara teorias, coisas assim, na realidade talvez a gente fique com mais dúvidas mesmo do que chegue a uma resposta definitiva. Tem um escritor espanhol chamado Fernando Aramburu, que escreveu, entre outros livros, um chamado Quando os Pássaros Voltarem. Eu recomendo a leitura, Fernando Aramburu. E o personagem principal é um professor de filosofia de liceu, né, de ensino médio, né? Tá meio deprimido e tal. No dado momento ele fala uma coisa assim: a convicção é um luxo de quem lê pouco. Boa. Quer dizer, eu fiz uma versão curta da ideia dele, assim. Quando você amplia a leitura, amplia repertório, compara teorias à realidade, você tende a ter menos convicção e perceber as nuances, né? E o próprio Sócrates, considerado o pai da filosofia grego, de Atenas, disse algumas vezes, de formas distintas, quanto mais sei que nada sei. Portanto, quando você aprofunda o conhecimento, você tende a ter mais dúvidas, só que dúvidas mais qualificadas, entendeu? Mas mais dúvidas.
2: Estava pensando aqui, se a gente trouxesse para os dias de hoje, porque o Sócrates era meio doidão, né? O Sócrates, o filósofo, era mas meio doidão.
4: Mas o incrível jogador. Morte.
2: Sim,
4: assim, democracia corintiana.
2: Sim.
4: Esse agora, é outro Sócrates.
2: Se nos dias de hoje, se tivesse lá o Instagram do Sócrates, o filósofo.
3: Do filósofo.
2: Ele seria cancelado hoje em dia ou não? Do jeito que estão as coisas?
3: Olha, ele foi condenado à morte, né? Então talvez ele fosse cancelado, sim, que é um pouco pior, né? Na realidade, ele tinha escolha entre ir embora de Atenas. Ele considerou o fim do mundo, porque um ateniense naquela época, né, se achava, e de fato era uma puta cidade, super cidade, culta, rica, autoritária, inclusive com outras cidades ao redor, ou a morte. Ele preferiu se matar com Cicuta, a famosa cena. Então, acho que talvez ele corresse risco de ser cancelado, sim, porque hoje em dia, se você fala alguma coisa que tem algum grupo que de repente tem engajamento, pode cancelar. E cancelamento hoje pode tirar patrocínio,
4: tudo, né?
3: Emprego.
4: E de onde é que tá, né, vindo essa vontade do brasileiro de querer prejudicar o outro só porque discorda da opinião ou até mesmo não aprova uma atitude? A gente vê muito isso nas redes sociais, Pondé, e eu queria entender de onde vem essa raiva, esse desejo. É quase uma coisa, eu quero ver sangue, eu quero ver o outro que discorda de mim, o outro com quem eu não concordo, o outro que tomou uma atitude que eu não tomaria, eu quero ver ele na rua, se amargar na pobreza, ficar tudo ferrado da vida, eu quero ver ele sofrer. Por que que as pessoas têm isso dentro delas, Pondé?
3: Olha, eu não acho que seja só brasileiro, né?
4: Não, eu acho que é no mundo mesmo.
3: Não é só brasileiro. Apesar que acho que nós somos um dos países mais engajados em redes sociais, né? Não sei aí o número, a classificação, eu quero dizer. Mas eu acho que é um dos países mais engajados em redes sociais. Então, isso acaba se reproduzindo, se multiplicando, impactando o ecossistema, como se fala, né? Eu acho que você... Primeiro tem o fato de que as redes sociais deram voz a pessoas que às vezes... Imagina que você tem aqui um programa na TMC, você é um cara que é reconhecido, você faz uma carreira e tal, e a pessoa te ouve ou te vê, mas não existe rede social.
4: Sim.
3: Então ela fica... com raiva de você, ele fica com inveja de você, ele fica ressentido, como se fala. Com redes sociais ele vai poder te xingar. Ele vai poder, inclusive, quem sabe, inventar alguma história para ver se te prejudica. Porque normalmente quem ataca pessoas que trabalham publicamente na imprensa ou na mídia, ataca, normalmente tem como objetivo ver se a pessoa perde o emprego.
4: É isso.
3: Entendeu?
4: É isso que eu queria entender, esse desejo de ver o outro. É, não basta só falar, xingar, ofender, ou até mesmo retrucar aquilo que foi dito. O que eu vejo na internet são as pessoas querendo tirar tudo da vida. Não, eu quero ver você na miséria.
3: É, mas eu acho que faz parte do ser humano mesmo.
4: Que louco.
3: Inveja, raiva, sabe? Ressentimento. Quer dizer, eu acho que isso tá na literatura, na filosofia, há muito tempo.
1: Mas falando em rede social também, a gente que posta o dia inteiro, a gente tem mania de postar coisas boas e felizes. Você acha que ser feliz virou uma obrigação também por conta da internet?
3: Eu acho que a ideia de felicidade como realização de desejo, porque ao longo da história, a felicidade nem sempre foi compreendida como realização de desejo, tá? Muito pelo contrário, aliás. Muito tempo se entendeu que o desejo faz você infeliz porque ele é eternamente insatisfeito. Mas hoje em dia, já há algum tempo, felicidade é compreendida como realização de desejo. E isso já é uma coisa que circula há algum tempo. Se você pegar o exemplo do Freud, por exemplo, que é um cara que viveu entre o século 19 e 20, né? Portanto, viu os Estados Unidos encorpar. Ali ele já falava que considerava essa mania de felicidade dos americanos uma forma de infantilidade. Então não foi as redes sociais que inventaram isso. Agora, as redes sociais, como elas tornam tudo mais visível, elas saturam o ambiente de conteúdo. Então, como você é visto, ou lido, sei lá, mas visto principalmente, você quer passar a imagem que você está bem, né? Porque passando a imagem que você está bem, você passa a imagem que está melhor do que o outro, né? Então, acho que as redes sociais, elas, não só nesse assunto, elas agravaram certas características que na realidade são nossas. Mais de uns, menos de outros. Mas não acho. A gente fala em filosofia, é causa ocasional. Quer dizer, ela criou uma situação em que algo que já existia antes explodisse. Entendeu?
4: Ficasse mais ainda. Você está ouvindo Luiz Felipe Pondé, colunista na Folha de São Paulo, apresentador do Linhas Cruzadas na TV Cultura e também colunista sem doc na TMC. Ele que é filósofo e também doutor em filosofia, professor. Esse cara que ensina. Tá vendo, é uma só? Das mentes mais brilhantes da face brasileira.
1: É chique demais. Quiçá
4: do mundo.
2: E acho que todo filósofo, quem pensa muito, lê muito, fica careca. Porque você vê o Karnal, o Clóvis, né? Agora o Pondé. Ô Pondé, você falou desse negócio de o Xandão, né? O Xandão.
4: Mário Sérgio Cortella também já tá com umas entradinhas.
3: Mas falou, ainda hein? Tem cabelo.
2: Você falou desse negócio de redes sociais, que a pessoa quer mostrar, um quer ser mais que o outro e tal. Você acha que esse mundo que a gente vive, então, é uma grande farsa, um engodo, assim, isso que a gente vive hoje?
3: Há um elemento de verdade no que você tá falando. E, de novo, é uma suspeita que já tem algum tempo, recorrente, a ideia de que o mundo, por exemplo, uma peça do Shakespeare, muito famosa, chamada Macbeth, né? Uma peça que se passa na Idade Média, Macbeth, sujeito que entra numa pira de querer ser rei, toda a história, não vou contar a história toda aqui, no final ele se dá mal, né? Eu vou ter que dar spoiler. Mas bom, é Shakespeare, né? Quem não sabe até agora, sinto muito. Aí o que acontece? E aí ele fala, mais ou menos assim, a vida é um ator correndo de um lado para o outro do palco. É um roteiro escrito por um idiota. Cheio de som e fúria. Significando nada. Então, a suspeita de que há um elemento teatral na vida, no sentido que não seria de fato verdade, é recorrente, inclusive na filosofia também, né? Portanto, essa ideia de que, por eu botar outro exemplo, filósofo do século XVII francês, Pascal, que diz fala lá naquela época já que muita da força dos juízes vinha do linguajar e das roupas, né? Essa coisa que a gente percebe até hoje. Portanto, a suspeita de que há um elemento circense, digamos assim, ou teatral no mundo é bastante forte e eu temo que em alguma medida é. Inclusive, essa coisa de projetar sucesso, né? Fazer networking o tempo inteiro. E de que, às vezes, você olha no caso que eu citava do Macbeth, você passa a vida correndo, de repente você para um dia no puta trânsito, estressado, na Rebouças, e você se pergunta pra que isso tudo, né? É claro que alguém pode virar pra você e dizer, pra pagar o boleto, sua besta.
4: Mas a vida não é só boleto. A vida, o que o Pondé disse, que eu entendi aqui, é a vida é muito mais do que a gente correr atrás de objetivos que parecem tangíveis, mas que não são. Às vezes você já tem ali a sua casa, independente se é alugado ou comprado, se você tem o seu carrinho, independente se é novo ou usado, e às vezes você quer mais, porque tem o seu desejo. E o desejo, às vezes, pode enganar. O que é bom é o aqui ou agora.
1: Então eu não deveria arrumar um namorado, tá bom com os ficantes que eu tenho.
4: Exatamente. Aproveite os ficantes. Aproveite também esse momento para Pondé responder a PPP. Sabe o que é PPP, Pondé? Não ensina na faculdade.
3: Ideia.
4: Não tem, né?
3: A mesma ideia.
4: É pergunta para Pondé.
3: Ah, eu tinha como saber mesmo.
4: Também
3: foi
4: tem.
3: Inventado agora.
4: Mas tem outro, não, tem outra nomenclatura também, tem outro significado, que é PPP. Pergunta problemática e polêmica. Pondé. Sim. Temos falado aqui sobre essas atitudes na internet e hoje em dia meio que todo mundo consegue opinar na internet. Pega o celular, grava um vídeo, dá sua opinião, muitas vezes recheada de preconceitos, né? E aí a gente vê todo tipo de gente. Tem negacionistas, pessoas que são contra, bom, coisas muito básicas da democracia. Por que que o ignorante perdeu a vergonha de falar o que não sabe? Por que que as pessoas estão sendo encorajadas a falarem tudo, inclusive aquilo que elas não têm a menor ideia? Eu quero saber a sua opinião, mas é daqui a pouquinho. Porque antes eu quero dar uma olhada na nossa enquete do dia com a pergunta: qual foi a conta que você paga com aquela dorzinha no coração, aquela que você...
2: Escorre uma lágrima.
4: Ai, meu, né? Deus, que dó. Vai lá, Mini Ruth.
1: Olha lá, o Lucas Rodrigues, ele mandou: a fatura do pet é sempre alta. Meu gato tem ração importada enquanto eu janto miojo.
2: Gente, Batista. Patrícia Gomes, ela paga streaming com tristeza, porque ela falou que assina um 5, ela bota o documentário, mas fica vendo Reels no celular.
4: Aí não dá. Aí não dá.
1: Próximo, Mini Ruth. Sabrina Gomes, ela mandou: a parcela do sofá, o conforto é meu, mas a dívida também, me ferrei. Difícil, né?
4: Tá bom, vambora. Agora a gente volta então pro Pondé e você pode responder a nossa enquete do dia pelo nosso WhatsApp 011 97221 1001. Responda lá. Pondé, seguinte, eu fiz a PPP e eu vou só te relembrar. Hoje em dia, com as redes sociais, a gente vê tudo que é tipo de vídeo, né? E tem muita gente por aí postando, tweetando, escrevendo coisas que talvez não sejam tão inteligentes assim. A gente vê até negacionistas, pessoas que não acreditam, pessoas que não querem respeitar princípios básicos da democracia, pessoas pedindo coisas assim absurdas. Eu queria saber de você: por que é que os ignorantes perderam a vergonha de falar aquilo que eles não sabem? Por que é que as pessoas acham que podem falar tudo, mesmo quando nem sequer entendem do assunto?
3: Primeiro eu queria dizer que essa enquete, fiquei impressionado que ninguém falou que chora quando paga imposto.
4: Olha, salva de palmas.
1: Né? A gente só chora na internet.
3: Porque paga imposto, né?
4: Muito bem,
3: então,
4: muito bem.
3: E lembrado, no Brasil não recebe muita coisa de volta, né? Do imposto que se paga. Mas voltando à tua questão, primeiro eu acho que é muito comum as pessoas falarem sobre o que não conhecem e não entendem, ter opinião muitas vezes. De novo, as redes sociais dão espaço para isso se manifestar. Umberto Eco, figura super conhecida, vocês devem lembrar, já próximo à morte, ele falou uma frase super violenta, que ele disse mais ou menos assim, que as redes sociais ou a internet, não lembro, deu voz aos imbecis.
4: Sim.
3: Né? Ele estava ali, assim, é evidente que isso não é verdade 100%, né? Evidente que não. Porque a internet e as redes sociais, elas são veículo de acessibilidade para todo tipo de informação, inclusive porcaria, né? Agora, esse caso das pessoas falarem sobre o que elas não entendem, eu acho que isso sempre existiu nas pessoas, né? Por exemplo, gente que faz toda uma teoria, vou dar um exemplo aqui que eu lembro, toda uma teoria sobre o porquê acontecem coisas ruins ou porque não aconteceu uma coisa ruim com você naquele dia. Tá. Porque alguém estava te protegendo e tal. Agora, hoje, por que que as pessoas gostam de ficar, por exemplo, negando a ciência, sendo contra a democracia? Primeiro, porque quem disse que todo mundo é a favor da democracia? Na realidade, eu suspeito que grande parte das pessoas não está nem aí para a democracia.
4: Nem sabem o que é a democracia. É,
3: se você perguntar o que você prefere, democracia ou janta?
4: A pessoa vai dizer janta.
1: Dependendo da comida, né?
4: Não, e vou te falar, dependendo do Brasil, que a gente não tem um salário mínimo, não dá para fazer janta. Estava óbvio que a pessoa vai querer janta.
3: É,
4: óbvio.
3: E assim, e também eu acho que tem muita falta de educação, sabe?
4: Sim.
3: Mas a gente percebe no dia a dia.
4: Mas essa falta de educação não é culpa da pessoa. Porque a palavra que eu até usei aqui, e eu queria tirar essa dúvida. Eu acho que o uso da palavra ignorante, ela é um uso errado. Porque através da etimologia, ignorante é quem ignora. Quando você tenta ensinar uma coisa pra uma pessoa, Mini Ruth, fala assim, ó, vou te ensinar a mexer no celular. E a pessoa fala, não, eu já sei daqui e sair fazendo qualquer coisa. Ela é uma ignorante. Ela está ignorando a ajuda, entendeu?
1: Entendi.
4: Isso que significa ignorante. Quando a gente vai pra um povo que não tem escola, não tem acesso à educação, e o acesso que tem à educação é ruim, isso é um fato. Não sou, não é opinião, isso é fato. O acesso é ruim, esse povo não pode ser chamado de ignorante, porque eles não estão ignorando nada. É um povo que está sendo... Tá recebendo um completo desserviço. Eles não estão sendo ajudados.
3: Então, é claro que a educação no Brasil é uma catástrofe, é um fato, e educação é uma política de Estado, não de governo. No Brasil a gente quase não tem, não faz essa diferença.
4: É.
3: Porque o Estado praticamente não existe, ele é simplesmente o hospedeiro do parasita que é o governo da hora. E o partido da hora, né? Mas é política de Estado, significa que para a educação funcionar, ela tem que estar dissociada de projetos ideológicos específicos.
4: Oh, que bonito isso.
3: Porque senão, ela vai estar sempre à mercê do partido que está no poder na hora, além do fato de que tem que receber dinheiro continuamente.
4: É, e aí vira uma estratégia de governo, né? De falar, ah, eu vou investir mais em educação. É,
3: mas na realidade não faz nada disso.
4: Não fazem nada, pô. E qual seria a solução, então, para que o Brasil pudesse dar uma evoluir um pouquinho, melhorar um pouquinho só? Como seria?
3: Olha, primeiro eu acho que talvez demore lá uns 150 anos para isso, mas não sendo tão pessimista, eu diria o seguinte, a gente precisaria, no mínimo, de ter líderes políticos menos delinquentes. E a liderança política no Brasil, eu não vou dizer que é 100%, a gente nunca pode falar isso, mas pelo menos os grandes nomes que estão aí, à esquerda ou à direita, me parecem delinquentes.
4: Os dois?
3: Os dois. Não tem nenhuma diferença ideológica aqui no caso. Delinquentes, irresponsáveis, há muita corrupção dentro de todo o espectro político, independente também do aspecto ideológico. E como hoje em dia a polarização é muito grave... E quando eu falo polarização, aqui eu não estou nem falando gente que bate boca na internet. Estou falando polarização dos polos que querem deter o Estado. Porque eles querem deter o Estado porque eles querem mamar no Estado. Eles querem pôr a mão do tal dinheiro que a gente paga.
4: Isso, do imposto.
3: De imposto que não recebe quase nada em troca, inclusive educação. Também não recebe, né? Então, mas eu entendo que o Brasil precisaria ter uma safra de políticos, eu nem estou dizendo que não existe, mas precisava aparecer opções que fossem menos delinquentes, sabe? Que pensassem menos no seu próprio projeto pessoal, do seu partido ou da sua família, em alguns casos, né? E pensa no projeto da própria família. Agora, é claro que os seres humanos, a educação é uma invenção nova na história da humanidade. Inclusive educação formal, né? Como a gente disse. Criança vai para a escola um ano, depois o outro. Isso é uma coisa que, para fazer uma conta conservadora, é uma coisa que final do 18, começo do 19. É claro que pessoas da elite eram educadas, liam coisas, sempre existia. Mas de educação formal, em nível da população, né? É, isso é um fenômeno que é do século XIX para cá. É muito recente. E sempre existiu gente pior do que outras. Então, é claro que educação, a falta de educação, e aí educação de escola, não falta de educação doméstica, doméstica também, mas atrapalha muito a possibilidade do povo, das pessoas melhorarem na vida. Agora, sempre existiu gente pior do que outras.
4: É,
3: com ou sem educação. Com
1: olha educação. Só, lá no meu bairro tem várias pessoas sem educação, mas tem vários filósofos também, né?
4: Ué, tem?
1: Que eles acabam usando um negocinho lá e começam a filosofar. Eu queria saber o seguinte, Pondé, o que abre sua mente pra filosofar cada dia mais?
3: O mundo.
2: O mundo.
3: É. Lê mas notícia. Esse...
4: Ah, tá.
3: Achei que vê esse... coisas que acontecem à sua volta, no ambiente de trabalho, no ambiente familiar. O mundo, em geral. Ele é... Eu lembro que quando eu comecei a assinar a coluna semanal da Folha, e sei lá, vão 15, 16 anos, alguma coisa assim, eu lembro que no começo eu pensava, pô, uma coluna semanal, vamos nessa. Mas... Você precisa ter assunto, né? Pra assinar uma coluna semanal.

0: dos filósofos? Vocês falam dos absurdos também?
1: Ah, eu diria que quase 100% das vezes a gente só fala merda.
2: É. Falando merda, qual é o teu palavrão favorito?
1: Merda é bom, puta que pariu também. Quando você tá com muita raiva, vai se fuder.
2: É bom, isso é ótimo. Bom. Isso é muito bom.
0: Libertador.
1: Mas assim, é fato, a gente... Eu não consigo lembrar, entre as inúmeras vezes que a gente se encontrou, normalmente, ou a gente ia trabalhar antes ou depois, alguma coisa assim, em que entre nós a gente tenha falado assunto sério.
0: Ah, é? Aí, tá vendo?
3: Às vezes tudo que a gente precisa é tomar um negocinho e falar porcaria, não é mesmo?
1: Então, porque quando você trabalha com esse negócio, né? E todos nós gostamos do que a gente faz, porque é um tipo de trabalho que todo mundo acha que você vai morrer de fome, né? E então a gente gosta, todos nós quatro, falando dos quatro cavaleiros do apocalipse, como alguns falam, a gente gosta muito do que faz. E a gente se dá muito bem, cada um tem um tipo de visão de mundo, né? Uma forma de ver o mundo e de expressar isso. Mas quando a gente se encontra, normalmente, eu diria, eu não lembro de nenhum momento em que a gente entrou num papo sério. Fora,
2: graças a Deus, até porque devia ser um papo chato pra
0: proibidão. Proibidão.
2: Imagina. Porque quando você junta quatro inteligentes, é um papo chato pra galera.
0: Já então, pensou?
2: Até precisa ter um pessoal
0: que fala pra falar. Eu acho.
4: Pondé, meu querido.
0: Seguinte, a gente jogou no Google aqui o nome do Luiz Felipe Pondé, né? E aí o Google, filosoficamente, deu algumas sugestões. E aí a gente quer saber se é verdade ou não é, Pondé. Vamos lá, Mini Ruth.
3: Vamos lá, Pondé.
1: Sugestão sobre mim?
0: É, sobre você, sobre você.
3: A primeira é, Pondé é professor?
0: É.
4: Perfeito.
0: Luiz Felipe Pondé é piadista?
1: Olha, eu nunca pensei em mim como piadista, mas eu acho que eu tenho um razoável senso de humor.
3: Sabe contar piada?
1: Então, isso não, piadista não.
3: Eu já queria ouvir uma. Pondé é filósofo?
1: É.
0: Pondé é calvo?
1: Acho que sim.
0: Acho que sim.
3: Pondé é culto?
1: Razoavelmente.
0: Felipe Pondé é um coroa enxuto?
1: Acho que isso é mais para as mulheres dizerem que sim ou não. Mas eu não arriscaria dizer que eu sou um coroa enxuto. Seria otimismo.
3: Pondé é gratiluz?
1: Se eu gosto de gratiluz?
3: É, se você é gratiluz. Gratidão.
1: Não sou.
0: Pondé é elegante?
1: De novo, é um tipo de pergunta que é mais fácil outra pessoa falar. Agora, eu diria que eu costumo ter um estilo específico, né? E, por exemplo, eu tenho uma certa preguiça de comprar roupa. Então, muitas vezes, sou acusado de vestir muito preto e branco e cinza. Eu preciso pensar.
3: Pondé é escritor?
1: É.
3: Inclusive, vai lançar livro agora, né?
1: Sim.
2: É quinta-feira agora, porque a guerra... às 19 horas na Livraria das Perdizes, perto da PUC, em São Paulo, porque é guerra. Livrar, você pode ir lá pedir o seu autógrafo ao Pondé.
0: Felipe Pondé é modesto?
1: Olha, qualquer pessoa que diga que é modesto, olha, eu sou modesto, já tá mentindo. Porque isso é... Porque é um fato. Virtude, a modéstia é uma virtude, só pode ser enunciada pelos outros. Se você fala que você é modesto ou qualquer coisa, eu sou corajoso, eu sou honesto, provavelmente os outros vão duvidar. Porque, inclusive, como já ensinava o grande Aristóteles, a ética é uma ciência da prática, só existe virtude prática, não existe teórica. Não adianta sinalizar virtude no Instagram que todo mundo sabe que está mentindo.
2: Boa,
1: bonito. Assim, você só vê, só enxerga a coragem quando você vê ela acontecendo na sua frente.
3: Então tudo bem se eu falar, tipo, ai gente, eu sou narcisista, tá tudo bem?
1: Então, narcisismo não é virtude, né?
3: Ah, justo.
1: Então, é outra história. Virtude...
2: É o contrário de virtude.
1: É na realidade, uma espécie de vício.
2: Mas vamos lá, estamos falando com ele, o escritor Luiz Felipe Pondé, também filósofo, e que, como eu disse, vai lançar livro quinta-feira agora. E... Tanto é que ele escreve que uma vez ele escreveu a seguinte frase:

0: Parece não haver esperança política para o Brasil. Pondé, sobre Lula e Bolsonaro, os Bolsonaros, inclusive, existe um lado menos pior para você?
1: Olha, hoje acho que não. Hoje acho que não, né? Na última eleição de 22, me parecia... Acho que naquele momento o Bolsonaro tinha feito muita caca no governo, inclusive durante a pandemia, a condução da pandemia. Então, me parecia assim como eu escrevi na Folha, bem antes da eleição, na verdade, acho que em 21 ainda eu escrevi isso, me parecia que o Lula era menos pior do que o Bolsonaro naquele momento, né? Hoje, eu penso, primeiro, a catástrofe um presidente, seja ele qual for, que seja presidente 4 vezes. A reeleição contínua para o primeiro mandatário do país é uma catástrofe, que não é em si problema do Lula, seja lá quem for, né? Estados Unidos, por exemplo, você tem 2 mandatos. Na França também 2, a linha que o presidente seja 7 anos. É uma baita tempo. Mas é uma catástrofe porque isso, olha, essa questão... É uma opinião, é uma visão que vem desde Aristóteles, passa por Rousseau no século XVIII, passa por Tocqueville no XIX. O quê? Que aquele que tem o poder político não pode permanecer tendo ele muito tempo, porque corrompe, coloniza o Estado, transforma o Estado numa máquina que trabalha para o grupo que permanece no poder ou a pessoa. Agora, é neste momento, de fato, além de eu achar que não era uma boa ter um presidente reeleito pela 4ª vez, independente de quem for, as opções estão bem ruins mesmo.
2: Olha só, eu tenho uma dúvida, Pondé, falando sobre política ainda, às vezes, gente, eu sou meio Batman, assim, sabe? Eu sumo do nada, eu só durmo durante o dia, enfim. E recentemente, falando sobre política, você disse que quem virar o Batman vai se corromper. Você acha que, por exemplo, se eu entrasse na política, eu poderia me corromper?
1: Olha, sabe, tem uma famosa frase de um intelectual, político, líder inglês, chamado Lord Acton, muito famosa, né? Que o poder corrompe, o poder absoluto corrompe absolutamente, né? Eu não diria que você ou pessoa A ou B necessariamente se corromperia, porque... Existe temperamento, existe formação, e essas coisas pesam em alguma medida. Mas o poder, ele é sempre um risco, em todos os níveis, não só na política enquanto tal, nas empresas, nas universidades, né? Então a chance de corromper é grande, e nesse sentido, se você quer sempre se manter no poder, provavelmente você já se corrompeu.
3: E Pondé, rapidinho, a gente, apesar de tudo isso que a gente vive no Brasil, o povo brasileiro é muito esperançoso, né? Você acha que a esperança é uma virtude ou é aquela, né? Ou aquele mecanismo de defesa?
1: Olha, eu acho que pode ser as duas coisas ao mesmo tempo. Um mecanismo de defesa e é uma virtude em alguma medida, sim, assim. Eu não diria que eu sou uma pessoa cheia de esperança. Em política, por exemplo, que é o que a gente estava falando. Mas eu entendo que ser completamente desesperançoso pode criar, inclusive, sofrimento psíquico grave, né? Ser completamente desesperançoso. Agora, esperança, sabe, é aquele tipo de coisa que eu acho que você... Não adianta você decidir que vai ter esperança. Primeiro, você tem que ter visto a esperança acontecer na sua vida, pessoas tendo comportamentos e você diz, olha só, tem esperança, entende?
4: Que bonitas. Mas palavras de Luiz Felipe Pondé, senhoras e senhores, o filósofo e escritor, que estará quinta-feira às 19 horas na Livraria das Perdizes, próximo à PUC, em São Paulo, para o lançamento do livro Por Que a Guerra? 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
3: Ao contrário do nosso programa. Ô, Pondé, chegou pergunta de ouvinte. Os caras falaram, o Pondé vai lá, queremos fazer pergunta. E a gente abriu pra pergunta, a caixinha de pergunta. O Pedro Borges pergunta o seguinte: você já esfregou o seu sucesso na cara de algum familiar que falava, filosofia não dá futuro, esquece isso aí, Pondezinho?
1: Não.
3: Nunca?
1: Nunca. Nunca fiz isso.
2: Fátima Mello, ela mandou o seguinte: você é super elegante, Pondé, mas você tem alguma mania de povão, tipo ouvir funk, comer moela?
1: Essas duas não.
2: Mas qual
1: talvez
2: sua mania?
1: Talvez se você tenha mania de povão, gostar de futebol é mania de povão?
2: Também, né?
1: Mais ou menos, sei lá.
4: Coitado, ele ficou até sem graça de falar isso.
3: Você viu?
4: Ele é tão deslocado que ele nem sabe se é do povão ou não.
1: Não, tá, porque só? Assim, os exemplos que você deu, na realidade, o segundo, eu não sei o que é. O que
4: moela,
1: que
4: moela.
1: Moela.
4: Ah,
1: moela.
4: Moela.
1: Moela.
4: Claro, moela. Sei, sei,
1: moela.
4: Você vê que a pessoa é bem afortunada.
3: Carne,
4: tem
3: moela. Ô, Pondé,
1: então, acho que não consigo lembrar, deixa eu pensar aqui pra
2: ver. Vou te levar no funk pra gente comer moela depois.
3: A Flávia Bezerra perguntou o seguinte: Pondé, você já farmou aura hoje?
1: Que língua é essa?
4: É português da geração.
1: Eu juro que eu não entendi.
3: O que é? Os jovens agora estão com essa mania de farmar aura.
1: Farmar vem do quê?
2: Quando é algo cultivar? Sensacional, aí farma aura. Mais mil de aura pra você.
3: Eu achei fofo ele falando: é cultivar.
1: Não tem pra onde esse papo. Farm. Não. Eu, inclusive, não acredito em aura.
4: Pode ter certeza que você farma muita aura, de verdade. Pondé, obrigado pela sua presença. Volte sempre que quiser. Mesmo não querendo, por favor, volte, tá bom?
1: Claro, eu que agradeço o convite. Foi um belo papo sobre tiramisu.
4: Tá vendo? Você que nos acompanha, continue agora com a programação da TMC. E amanhã nós estamos de volta. Tem mais Marcelo Batista.
3: Opa, metade das coisas que o Pondé falou aqui não entendi nada, viu? Só pra deixar claro.
4: Tem mais Mini Ruth.
2: Um beijo, gente. Até amanhã. Eu também não entendi nada, mas agora eu vou levar ele pro funk pra gente comer moela. Eu vou entender mais.
4: E tem mais Lucas Salles. Eu não entendi, mas eu fingi que entendi, que é o importante. Beijão.

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2: Olá, olá! Sejam muito bem-vindos ao Corre TMC. Quem cedo madruga já correu 2 quilômetros, gente. Eu sou Mirelle Moschella, que bom que você tá aqui comigo. Mas a minha pergunta de sempre é essa. Você já tirou o popô do sofá e foi fazer atividade física? Já foi fazer um exercício? É final de semana, então provavelmente você está indo para o longão? Ou você já fez ele na semana também? O mais importante é se exercitar. E já passo a pergunta para o meu parça André Galvão. Já tudo correu bem hoje, Galvão?
3: Ah, hoje eu dei aquela corridinha, né? De 5 km, né? 5 km, né?
2: Tá
3: você
2: bom,
3: sabe que é de regra, né?
2: Tá bom, 5 km tá bom.
3: Eu não tô ainda no ritmo de maratona de vocês, mas quem sabe um dia eu faça 6.
2: Ô, Galvão, você sabe que a gente... Com certeza. E você sabe que eu não vou esquecer aqui do nosso objetivo, hein?
3: Não, mas são 6 maratonas, viu? São 6 quilômetros.
2: São 6 quilômetros.
3: É isso.
2: Porque até porque se for 6 maratonas, dependendo, pode ser a 6 major, é,
3: exatamente,
2: né?
3: Pensou? Tá tudo mundo pensando nisso, né? Até porque nossa convidada já começou, não começou?
2: Já! É. Essa já tem uma major no currículo, mas antes de chamá-la, a gente tem um compromisso, hein? Em novembro.
3: Sim, eu estarei com você.
2: É? Não tô acreditando.
3: Eu vou.
2: Meu Deus do céu, temos uma corrida em novembro. Calma, eu ainda não sei, nós vamos de 5, é isso?
3: Não, de 5 quilômetros eu garanti.
2: Tá.
3: 5 quilômetros eu garanti.
2: Vamos ver se a gente dobra a meta até lá. Muito bom, gente. Então, pra você que tá chegando agora, esse é o seu programa de corrida, da atividade física, que vai fazer bem pra alma, pro corpo e pra mente. Então, sinta-se muito à vontade, tá certo? E quem já está muito à vontade aqui nos nossos estúdios é ela que já chegou com uma medalha maravilhosa esfregando na minha cara, tipo assim, olha, já fiz a maratona de Boston, já a gente vai falar sobre isso. Muito bem-vinda, Nicole Howen.
4: Obrigada, um prazer estar aqui. Obrigada pelo convite.
2: Prazer é todo nosso, Nicole. Ó, minha pergunta de sempre é essa. Quem é você no corre?
4: Quem eu sou no corre?
2: É, estilo de vida, o que você faz, o que você trabalha. Quem é a Nicole na correria?
4: Ai, eu sou doida.
2: Olha aí.
3: Quem não
4: Quem
3: é?
4: Não é, né? Acho que hoje em dia tá todo mundo maluco.
3: Não, a gente tá procurando dos nossos convidados, eu não tô lembrando de nenhum que não seja.
2: Que seja sã, assim, não.
4: Não, né?
2: São nenhum.
4: Acho que pra correr tem que ser um pouquinho doido. Ainda encaixar no meio da rotina.
2: É verdade.
4: É. Mas além de corredora, enfim, corredora amadora, eu sou designer, trabalho com marcas, aquela pessoa que tá ali ilustrando, faz um logo. Hoje eu tenho o meu próprio estúdio, por enquanto, eu empresa, né, que eu falo, fazendo marcas. Tô tentando focar em marca de esporte, coisas com wellness, e nesse meio tempo a gente tá correndo e tentando performar, né? Tamo aí.
2: Não, tentando performar.
3: Tentando, e tá conseguindo, né?
2: Tá conseguindo. E muito. Ô, Nicole, mas o esporte, ele fez parte da sua vida na infância ou você foi descobrindo a atividade física um pouco mais velha?
4: Ai, desde sempre em casa tinha que fazer alguma coisa. Tipo, algum esporte.
2: Mas os pais pediam.
4: Mas eu gostava também. Não foi, era tipo, nossa, que saco. Eu gostava muito já de fazer alguma coisa, assim, meio inquieta. Eu comecei jogando tênis, daí, tipo, fiz, sei lá, tênis uns 10 anos na vida. E nesse meio do tênis sempre tava correndo, né? Tinha que ir lá, ah, corre uns 10 quilômetros, corre uns 15. Sempre tava ali dando uma corridinha. Daí, do tênis, saí, depois fui pro skate, surfei, larguei o tênis, falei, não aguento mais, hoje eu até gosto, eu jogaria de novo, mas daí fui pro skate, surf,
2: Mas skate street,
4: bowl,
2: assim?
4: De bowl.
2: Ah, no bowl, no parque.
4: Isso.
2: Irado.
4: É, eu gostava bastante.
2: Irado. E até hoje você faz alguma coisa no skate ou não?
4: Ah, agora não, mas... Ah, se subir sem fazer, né?
2: É, eu também acho. É que nem andar de bicicleta.
4: Exato. Daí fui até instrutora de surf, uns 2 anos no verão. E daí também, é que isso, tu tava correndo, né? Eu tava na praia, tava correndo. Quando andava de skate, também corria ali entre academias, andava de skate, musculação. E a corrida em si, com assessoria, tudo bonitinho, como todo mundo está fazendo hoje, foi logo ali os corredores que nasceram na pandemia, né?
2: Ah, 2020.
4: É, ali eu procurei uma assessoria e comecei a fazer.
2: Mas antes da assessoria, você já corria, assim, em algum parque, na rua?
4: Corria sempre. Enfim, eu sou de Porto Alegre, mas moro aqui há 4 anos, em São Paulo. Sempre corria ali na orla, ou tem o Parcão, que é famoso lá, na praça, ou na esteira também, né? Não sou hater de esteira, eu gosto de esteira. Então,
3: Porque tem gente que é isso, né? Que não faz esteira de jeito nenhum, né? Que só anda na...
2: Olha, eu comecei...
3: Só corre na rua, no parque, né?
2: É, eu comecei também, eu era muito Maria Esteira, eu só queria ficar na esteira. E aí, Marcos Paulo Reis, né, um abraço aí pra galera da MPR, ele falava, sai da esteira, vai um dia correr na rua. Bom, eu odeio esteira agora, porque depois que você vai pra rua, não é verdade? Depois que você... Na verdade, eu queria entender, porque quando você tá na rua, você tem ali um pace, por exemplo, de 6. Pra você fazer esse pace, que é esse ritmo, tá, galera, né, pra você que não tá muito habituado com pace, ritmo, pra você fazer esse ritmo, na esteira, você tem que colocar ali velocidade, sei lá, 12, 11.
4: Sim.
2: E aí eu não consigo fazer aquilo. Como é difícil, né, Nicole?
4: Parece mais difícil, né?
2: Total.
4: Eu também tenho esse mesmo feeling, assim, mas... Olha, por um lado ali, né, se tu treinar na esteira bem rápido, depois quando você for pra rua...
2: Aí você voa.
4: Vai, tá bem, você vai voar. Eu penso assim, quando eu tô assim, ai, que saco, tá aqui, mas eu lembro, isso aqui vai me deixar mais forte.
2: É, isso faz sentido. E você, então... Nasceu em Porto Alegre, lugar maravilhoso.
4: Sim, sou
2: lindo
4: suspeita.
2: Demais, é. Não, total, fui cobrir até... Fala, Galvão.
3: Não, a Mimi teve agora recentemente na Maratona de Porto Alegre.
2: Sim, estive na Maratona de Porto Alegre, foi maravilhoso. Flat, né, sem muitas subidas, ali na orla do Guaíba, lugar maravilhoso. E lá você já começou, então, a dar os primeiros passos na corrida? Porque, assim, aquele visual também é incrível, né? Pra poder correr, né?
4: É, a orla ali sempre tava correndo ali, que é o melhor lugar. Tem...
2: E muita gente também
4: corre ali. É muita gente. É tipo a USP aqui no sábado.
2: Isso, eu tenho essa impressão.
4: Isso.
2: Eu fui no final de semana, além de... Tava rolando também uma corrida de rua. E quando acabou essa corrida, a galera do longão ainda estava lá, firme e forte... E, nossa, deu pra fazer. Eu cheguei a fazer meia maratona por ali, correndo só nas ruazinhas e andando. E vou te falar, Nicole, eu fui sozinha e me senti muito segura. Normalmente, eu fico, né, com receio. Aqui em São Paulo, eu fico com receio de correr com celular, com relógio, com tênis, ali sozinha. E eu me senti muito segura correndo em Porto Alegre. É isso mesmo?
4: É, eu sinto isso. Eu sinto isso sempre tranquila, assim. Nunca tive nenhum problema... Sempre tem alguém, eu não sei, uma cidade que é, ela não é pequenininha.
2: Não, cidade grande.
4: É, ela é grande, mas, enfim, tem um arzinho também de todo mundo, ele se conhece, mesmo sendo ali uma capital, mas, enfim, sempre corri tranquila, tranquilamente.
3: Uma coisa que o gaúcho sempre fala, pelo menos já ouvi de vários.
4: Defendendo amigos. Meu país. Né?
3: Não, mas uma coisa, além desse negócio de país, então, é uma grande aldeia, né? Que é uma grande aldeia, que todo mundo se conhece, essa coisa toda. Mas
4: é uma
3: identidade
4: assim.
3: que é bacana demais, né?
4: Que
3: nem todos têm essa identificação tão grande como os gaúchos.
2: Claro, isso é verdade, eu também acho. E aí você vem para São Paulo por quê? Por conta de trabalho? Estilo de vida diferente?
4: Ah, foi trabalho, que eu trabalhava na época para uma agência aqui de São Paulo, mas sempre tive esse sonho de vir para São Paulo, porque, enfim, eu via que tudo acontecia aqui. Tem tudo. E realmente, tudo acontece aqui. Sempre tem alguma coisa pra fazer, desde trabalho, de corrida. Queria vir ver como é que era a cidade grande aqui do Brasil, né?
2: E aí, tem gostado do que você tem vivido por aqui? Porque São Paulo é caótico, né?
4: É caótico.
2: É tudo muito louco, mas ao mesmo tempo é uma cidade, né, que abraça muita gente de vários lugares do país. E é isso, né? É meio workaholic o negócio, né?
4: É amor e ódio, eu acho, assim. Eu amo, acho que no início era muita coisa. Nossa, quanta coisa, que a gente de Porto Alegre era mais calmo.
2: Sim.
4: Daí aqui todo mundo tá trabalhando, tá fazendo acontecer. Daí até eu fui entrando no ritmo, e daí quando eu entrei no ritmo, ok, já tô calma nesse caos agora. Mas eu gosto, principalmente da corrida. Eu acho que ter vindo pra cá me fez evoluir muito, assim, de ter mais gente nas provas, o nível sobe um pouquinho mais. Então, acho que fez eu me puxar ainda mais.
2: Ô, Nicole, já percebi também que você, né, gosta, né, dessa, de competição, uhum, né, competitiva. Quando você chega aqui, então, você na pandemia, depois da pandemia, uhum, ali, né, como você disse, os corredores, né, da pandemia, os novos corredores da pandemia, você acaba entrando para uma assessoria. Você sentiu que para você evoluir na corrida, a assessoria seria, então, o primeiro passo? Como é que foi essa relação aí?
4: Eu diria que para evoluir, assim, sentir evolução, a assessoria é fundamental. Porque antes eu corria e era bem louca. Sei lá, fazia 10 quilômetros, no outro dia fazia 21. Ou repetia todo dia 10 quilômetros. Era bem freestyle, assim.
2: Muito. Era assim, mas você corria dizendo, eu vou até onde meu corpo permitia, até quando eu me senti cansada. Ou você colocava na cabeça, de repente, vou dar 3 voltas na praça, 5 voltas, sabe, no quarteirão, sei lá, algumas
4: era
2: coisas
4: meio que assim,
2: assim
4: de distância. Hoje eu, sei lá, quero sair de casa e ir lá pra orla.
2: Isso.
4: E era, ia até lá, agora tem que voltar. Daí quando via, dava, sei lá, 21 quilômetros, entendeu?
3: Isso sem você se programar, nada.
4: Sei lá, num sábado, assim, que eu tinha tempo. Uhum. Então, só fazia assim. É que sempre foi muito terapêutico pra mim.
3: Eu tenho
4: uma mente agitada, assim.
3: É o que muita gente diz, né?
4: Exato.
3: Essa questão da terapia, que as pessoas, dentro da corrida, elas se veem envolvidas e a coisa simplesmente flui sem que você nem tenha se dado conta do que você está fazendo, né?
4: É bem isso. não sei, as pessoas vão achar que eu sou louca, né? Mas eu fico lá ofegante. Eu fico ofegante, mas não sei, traz, no final de tudo ali traz paz, né?
2: Eu acho que muito criativa quando eu começo a pensar,
4: sim,
2: ter várias ideias enquanto eu corro. Você também é assim?
4: Eu também sou assim.
2: Que
4: às vezes não tô com uma ideia, eu saio pra correr.
2: É isso.
4: Seja levinho, assim.
2: Total, quando eu tô muito chata em casa também, eu vou falar.
4: Eu tô chata.
3: Vai correr!
4: Vai correr.
2: Quando eu falo, olha, amor, essa toalha aí na cadeira, pelo amor de Deus, olha esse sapato jogado. Ele falou, amor, quer dar uma corridinha? Eu falei, quero. Aí eu vou, corro e na volta é outra parada. E faço a mesma coisa com ele com jiu-jitsu, viu? Quando ele é muito chato também, eu falo, cara, vai pro jiu-jitsu, vai.
3: Mas deixa eu tirar aqui uma dúvida.
2: Aí ele vai pro Gil.
3: Deixa eu tirar uma dúvida aqui, tudo bem. Aí quando você volta da corrida, o tênis continua jogado?
2: Olha, às vezes sim. Mas aí...
3: Porque eu pensando com a cabeça dele, eu aproveitaria esse tempinho ali. Porque daqui um tempo eu vou lá tirar o tênis.
2: É porque é no tempo de vocês, né?
3: Exato.
2: Eu vou tirar, mas é no meu tempo. Segura
3: aí, correr,
2: amor.
3: Vai lá correr. Isso. Daqui a pouco você volta.
4: É pior,
3: tá?
4: Que eu sou assim.
2: Você também.
4: Eu deixo lá o tênis, tá lá.
2: E depois pega, né? E tá tudo certo.
4: Eu já vou correr amanhã de novo. Deixa ali.
2: Total. Olha, eu vou falar uma coisa aqui. Eu vou expor o meu marido, ele vai ficar bravo comigo. Ele sempre fala...
3: Mas assim que é bom.
2: Assim que é legal.
3: Vamos deixar o Romão bravo. Aí, argentino. Agora é pra você.
2: Deixa eu ver se vocês pensam assim também. Por exemplo, ele chega de algum lugar, tira a camiseta e coloca na cadeira. Aí eu, por que tá lá? Por que você coloca na cadeira? Porque precisa tomar um ar. gente, vai tomar um ar? Então coloca no varal, coloca em outro lugar. Não, deixa aí, é pra tomar um ar. Você faz isso?
3: Não, né? Não, essa não.
2: Ah, meu Deus, preciso tomar um ar.
3: Não, mas eu deixo assim, eu deixo isso que
2: a Nicole
3: falou. Eu deixo no lugar assim, porque não, daqui a pouco eu vou pegar de novo. Né?
2: Pra que colocar no armário, né?
3: Não. Armário, pra quê? Daqui, eu volto a pegar daqui uns 6 dias, entendeu?
4: É, isso acontece às vezes. Acontece.
3: Não é, Nicole? Não
4: acontece,
3: é assim?
4: Acontece.
2: Ai, excelente. Bom, Nicole, depois que você começou na assessoria, você... Vamos falar de pace, vai, de ritmo. Porque eu sei que seu ritmo aqui, ele é um fenômeno. Já vamos falar sobre a maratona de Boston, que foi excelente pra você. Mas antes disso, teve a maratona de Porto Alegre.
4: Isso.
2: Você já estava na assessoria quando você fez a sua primeira maratona de Porto Alegre?
4: Sim, já estava.
2: E como é que foi o ciclo dessa primeira maratona? Como é que você identificou que você corre muito bem? Que você identificou que o seu corpo Porque às vezes a mente, ela tá boa, mas o corpo fala, olha, Mirelle, não dá, você tem que, né, puxar o freio de mão aí, porque não vai rolar. Quando é que você percebeu que realmente o seu corpo e a sua mente estavam ali conectadas?
4: Pra correr a prova, sim?
2: É, eu digo assim, num na pace muito bom, num ritmo muito bom.
4: Ai, então, né, eu fui ver que eu tinha um pace legal, assim, realmente na assessoria. Eu entrei primeiro numa assessoria, tipo, eu morava em Porto Alegre, e peguei uma assessoria do Rio. Assim, posso te falar aqui?
2: Claro.
4: X-Qued foi meu primeiro professor, meu primeiro coach. Foi o que me ensinou tudo, que era pace. Eu não sabia que era pace.
2: Claro, nem
3: eu também sabia. Eu também não.
4: Né?
2: Imagina. É. Não tinha noção nenhuma.
4: Exato.
2: Até hoje eu me confundo com Z1, Z2, Z3, uhum, Z4.
4: Nossa.
2: Você sabe?
3: Eu não sei o que é então, Z1, nem Z2, viu? Nem Z3, nem Z4.
4: Eu fui descobrindo o ciclo.
2: Ai, porque eu corro no Z1. Eu falo, Z1... Você tá correndo o quê? Z3? E eu... Z3...
4: Não, peraí. Tô correndo forte.
3: Essa conversa aí é do Tite na Copa, lembra? Zona 14, onde é que a seleção...
2: Isso, mas são zonas mesmo. É isso. Mas zona 1...
3: Ninguém entendia nada. No futebol, nem na corrida.
2: Mais tranquilo, né?
4: Tranquilo. É isso. Consegue falar.
2: Isso, ali. Z1 é aquele pace fofoca.
4: Uhum,
2: aí
4: é
2: daí
4: isso.
2: Vai aumentando, vai até a zona 5? Z5?
4: Tem um 5 ali, é.
2: Que a gente já tá falando de 2 e pouco, talvez, de pace...
4: Pra mim não vai a 2, mas pessoas conseguem, seria isso aí, 2.
2: É,
4: 2, pra
2: tá bom.
4: Galera aí de elite.
2: É, por exemplo, o Sebastian, né, que conseguiu ali em Londres o recorde. Ele correu provavelmente da zona 5, 6,
4: isso,
2: né?
4: É, pra cima.
2: Pra zona 10?
4: Sei lá, inventa uma zona pra ele.
2: Inventa uma zona.
3: Zona infinita.
4: Só dele.
2: Essa foi boa, zona infinita.
4: É. Tá doido. Mas é, tipo, não... A assessoria foi ali fundamental para mostrar que eu tava correndo bem, para, enfim, para ali o corpo que eu tinha, idade e tudo mais. E acho que eu fui ver que eu corria bem mesmo quando eu tava aqui em São Paulo, participei de uma prova. E daí, enfim, eu tava na prova, consegui uma colocação ali, quarto lugar, mas foi a primeira vez que eu tirei um pódio. E eu nem sabia o que era. Sabia que tinha pódio, claro. Mas não sabia que nem tava perto de chegar.
2: Você era capaz de estar ali no
4: pódio.
2: É,
4: tanto que quando eu tava correndo, a motinho fica na frente das pessoas, né? Que estão pra ir pro pódio. Pra ficar acompanhando e abrindo espaço. E eu ficava, o que essa moto tá na minha frente?
2: Ai, me atrapalhando.
4: Que saco! Eu fiquei assim a prova inteira. Daí quando eu passei, um fotógrafo pegou, parabéns. Daí eu fiquei assim, ó. Eu falei pra Duda, minha namorada, eu acho que eu peguei alguma coisa, vamos esperar. Daí, enfim, tinha pego quarto lugar naquela prova. Daí eu fiquei, olha, temos alguma coisa aí escondida que eu não sabia.
2: Não, incrível.
3: Você vê que em quarto lugar você não pega só a banana e a medalha, né, Mimi?
2: Não é.
3: Não é só a banana, é medalha.
4: Vai um pouquinho mais. Daí, desde então, enfim, eu gostei da brincadeira. Ah, legal, né, pegar um pote, você tá treinando sempre, eu sempre fui muito... desde que eu peguei a assessoria, a planilha ali verde, nunca faltava nada, só se realmente eu tava doente, não podia fazer, mas sempre fui bem disciplinada nos treinos. E desde essa prova, eu falei com o meu treinador, olha, bora ver provinhas aí de 5, de 10, que era o que eu gostava de fazer.
2: Distâncias mais curtas,
4: né? É, mais curta, daí eu comecei a brincar bastante aqui nas marginal, bastante prova, algumas vezes eu conseguia ali estar em uma colocação. E daí eu fiquei, no início eu ficava, nunca vou fazer meia. Não vou fazer. Daí quando eu vi, o corpo já tava forte para 5 e para 10, né? Deu, bora fazer uma meia. Daí eu peguei a meia maratona de São Paulo, que foi a primeira. E, enfim, foi tranquilo. Fui assim, quero terminar em... Quanto tempo naquela época? Acho que uma hora e trinta. Terminei em menos disso.
2: Uau, na época, uma meia maratona?
4: É, uma meia. Nessa época.
2: Não, é um baita...
4: É bom,
2: baita,
4: né?
2: É bom, né?
3: É maravilhoso. É maravilhoso.
4: É bom, fiquei feliz, assim, que tinha sido a primeira. E daí, ok, não vou fazer maratona. Pra que eu vou fazer um ciclo de maratona? Daí foi indo com o tempo, foi. Daí eu fiquei, eu preciso dar esse check na minha vida. Fazer uma maratona, né?
2: Ah, legal.
4: Pelo menos. Daí eu decidi fazer em Porto Alegre, que era, enfim, onde eu cresci, né?
2: Não, e onde você consegue índice, onde todo mundo vai pra lá pra conseguir bons tempos.
4: Exato.
2: Porque é bem plano, o tempo é bom. Pouco friozinho, né, ali, enfim, um clima muito maravilhoso. E aí, essa maratona te rendeu um índice.
4: Sim.
2: Conta pra gente.
4: Eu não sabia o que era índice.
2: Olha aí.
4: Gente, eu sempre fui assim, eu só fui correndo.
2: Claro.
4: E eu acho que é por isso que as coisas foram acontecendo, né? Tipo, fui ali, peguei um pote e tal, só fui fazendo o que eu mais gosto, né? É, vai, corre, corre, Nicole. E...
3: Corre, Nicole.
4: Então, fiz a prova da maratona, daí todo mundo falava do sub-13, isso eu sabia. Ah, sub-13 é muito legal fazer na maratona. Daí quando eu vi que eu tava faltando ali uns 2 quilômetros, eu tava em um tempo, não sei se tava já 2:50 e alguma coisa. Eu fiquei, gente, se eu acelerar, quem sabe dá esse sub-3. Eu acelerei e eu fechei em 2:58 nessa prova.
2: Sub-3?
4: É, sub-3. Daí eu fiquei, ah, isso aí. Daí, mas não sabia que isso podia levar pra uma major ou outras provas.
2: E como é que você descobriu? Quem te falou isso?
4: Ah, eu tava no aniversário. Daí eu falei, meu tempo. E tu pode ir pra Boston? E eu fiquei, Boston.
2: Era alguém que também já corria.
4: Já corria, é. Normalmente, né, tá aniversário, todo mundo é corredor ali. Sempre tem alguém que corre.
3: É,
4: tá.
3: A comunidade
4: hoje em dia, sempre vai ter um corredor. Enorme, Daí a pessoa me falou, eu fiquei assim, tá. Daí eu me inscrevi ali com índice e tudo mais. Daí quando o vídeo, você foi, né?
2: Você
4: levou
2: foi
4: aceite,
2: aprovada.
4: Você foi aprovada. Eu fiquei, ferrou, né? Agora eu tenho que correr. Eu falei pro meu treinador, olha, bora lá, né? Já que eu vou atravessar e ir lá pros Estados Unidos, quero fazer um tempo melhor do que antes.
2: Ah, olha aí, competitiva, né?
4: Tem que fazer valer a viagem.
2: Claro, total.
3: Não, mas deu super certo.
4: Deu certo, deu muito certo.
2: A gente tem imagens aí pra quem está nos acompanhando no YouTube, imagens depois dela correndo aí. Esses são os pódios,
4: esses são,
2: né?
4: Os pozinhos.
2: E você já pegou aí no decorrer. Olha, ó a postura.
3: É.
2: Da bicha correndo, olha que linda.
3: Você já vê aí que é Z5.
2: É, Z10, Z10.
3: Z6, é por aí, né, menina?
2: Já você vê que corredora, né, já... Eu vejo porque a pessoa... Ela tá tão focada ali, né? E você não vê que ela tá com... Não fica fazendo blogueiragem, né? Correndo ali com o celular.
3: Alegria. Tá. Alegria com o pé cruzando a faixa.
4: Graças a Deus. Graças a Deus deu certo.
2: Muito boa, cara. Excelente. E aí, chegando em Boston... Boston foi nesse ano, 2026.
4: Foi agora. Abril?
2: Recente, né? Agora, em abril. E como é que foi fazer um ciclo pra uma maratona... que faz parte da Major, ou seja, das principais maratonas, né? Desse circuito tão desejado e tão cobiçado por muitos atletas. Tem muita gente que não liga, mas eu acho que a maioria no fundinho gostaria, né? De correr uma Major.
4: Então, como eu falei, não sabia o que era índice. Major, sabia que todo mundo queria fazer uma Major, eu não tinha esse sonho. Mas depois que eu fui agora nessa, eu fiquei, gente, agora eu quero completar lá, mandá-la lá. Eu fiquei, muito especial, assim, a cidade fica tudo voltada para a prova, para a maratona. E falando do ciclo, acho que comparado esse ciclo com o de Porto Alegre, esse foi bem mais difícil, eu achei que foi bem mais difícil. Acho que pela questão, a maratona de Boston ia ter muita subida, então eu não pude fugir das subidas, ia para a USP, tinha que enfrentar lá a subida do cavalo, uma vez, duas vezes, e... Foi um ciclo que demorou um pouco pro meu corpo encaixar nos longões. Sempre dava uma sofrida. Ou o gel não descia bem, daí tinha que dar uma parada. Ou tava ali num dia que eu tinha... Meu treinador falou, fica ali na zona 3, zona 4. Não conseguia.
2: Aí em Boston, não é?
4: Aí já ia em Boston.
2: Olha aí, que legal.
4: E ali no que a torcida, do início ao fim, assim.
2: Isso é muito legal, né? Da vibe, da torcida.
3: Você diz assim, por trás das grades tem gente nos 42 quilômetros de trajeto. Que legal, cara.
4: É muito legal.
2: E com faixa, gritando, com buzina, com água.
4: Água, cerveja. Tinha gente dando... Era tudo. Podia ter até um... Tinha pepino. Eu juro que tinha pepino.
2: Pepino.
4: Em conserva.
3: Pepino?
4: De... É, eu não sabia que isso era uma coisa, mas tinha... Eu não peguei.
2: Conserva.
4: Não deu tempo. Mas senão eu teria pepino.
2: Deve ser gostoso, né? Deve ser muito bom. E aí,
3: então o que que você... Não, agora eu fiquei curioso. O que que você pegava no caminho, Nicole?
4: Ah, não. Eu peguei só gel. Eles davam gel, água, Gatorade.
3: Eu só
4: observava o que tinha ali pra
2: pegar. Mas você pegava o gel que na prova estava disponibilizando. E... Você não estava com receio de falar, olha, esse gel é diferente do meu ciclo?
4: Não, pior que era o mesmo.
2: Ah, então isso é ótimo, tá bom.
4: Daí eu fiquei tranquilo.
2: Porque tem isso também, né? A diferença do gel, de nutrientes, o que tem um, o que tem no outro. Pra você não fazer nada de diferente no dia da sua prova.
4: É, exato. Até entender se teu estômago é sensível, né? O meu é, então isso é até algo que faz parte do ciclo de treinar a suplementação que você vai usar no dia da prova, que é, enfim, se eu tomar um gel em uma zona 1, zona 2, é uma coisa, mas tomar em uma zona 5,
2: aí é diferente.
4: É outra coisa, pode bater ruim.
2: E o seu ciclo, olha, agora eu tenho uma curiosidade, eu sou curiosa aqui, uma curiosidade. Uhum. É quando você, por exemplo, você vai treinar a subida.
4: Tá.
2: Por exemplo, ali na subida, né, a famosa subida do cavalo na USP. Você mantém o pace de sempre, o mesmo pace flat? Você também mantém esse pace na subida?
4: Eu desacelero um pouquinho.
2: Desacelero um pouquinho.
4: É.
2: Ah,
4: é até pra não... Eu faço isso pra não desgastar. É, exato. E até eu mudo um pouco a posição do corpo. Isso eu aprendi com o meu primeiro coach, de na subida jogar mais o braço, assim. Tipo, você tá correndo assim, na subida você vai tentar dar um soquinho mais pra frente. Eu faço isso, gente. É o que eu faço. Eu não sei se todo mundo
2: tipo, uma biomecânica diferente, né? Que funciona pra você. E eu vou testar também.
4: Testa. Como nada é que vai estar lá tomando assim.
3: Testa.
2: Ou seja, com o bracinho um pouquinho mais pra cima.
4: É, mas eu diminuo.
2: Na subida.
4: Diminuo a velocidade, daí aproveito a descida. Daí a descida eu acelero mais pra compensar o tempo da subida.
2: Mas aí descida, meu, vai que vai?
4: Vai que vai. Ah, eu adoro. Adoro.
2: Curte?
4: Eu curto a descida.
2: Lembra do Cadu, Cadu Santos, que esteve aqui, da Insta da Milk?
3: É mais difícil do que subir.
2: É, ele falou que ia participar de uma corrida e tinha muita descida. E ele falou, cara, não foi legal. Porque eu tive que você ficar meio que travando ali, né, na descida. Faz sentido?
4: Talvez. Acho que faz, depende de cada um, assim, até a velocidade que ele queria estar, enfim.
2: Claro.
4: Se era muito rápido, talvez algum equilíbrio. E também tem que estar bem fortalecido, né, a perna, porque vai ter bastante impacto
2: né, daquele tranco ali, né?
4: Exato.
2: É.
4: Eu sou meio assim, vou acelerar esse doer depois. Ai, gente, não posso.
3: E não tem problema.
4: E não tem problema. Depois eu vejo.
3: Você aguenta a dor.
4: Eu aguento. Acho que é por isso que, enfim, acabo tendo resultados assim bem legais, porque eu, enfim, sustento bastante a dor ali, né, do endurance, que é quanto mais resistência à dor que tu tiver.
2: E Nicole, no meio ali da maratona de Boston, quando é que você percebeu que ia dar bom? Assim, teve algum momento que você falou, nossa, calma, vou fazer um tempo muito melhor que em Porto Alegre. Você se identificou, você percebeu ali na hora ou você foi embora e só foi descobrir isso depois?
4: Ai, eu percebi, acho que foi em duas partes, assim. Acho que quando chegou nos 21 quilômetros da prova, eu vi que eu tinha batido, sei lá, uns 30 segundos a menos do meu PR. Deu 1 hora e 24. Daí eu vi, tô bem, tô num ritmo bem nessa primeira parte da prova. Daí eu fui seguindo no mesmo. E daí tem uma parte ali da prova que é as Newton Hills, que são subidas.
2: Tá, e daí só tem... pelo nome, né?
4: É.
2: Hills.
4: Hills. Isso já fica assim.
2: É.
4: Daí tem a última que é Heartbreak Hill, que é a maior de todas. Daí eu tava focada de, se eu tiver me sentindo bem nessa parte, na hora que passar essa última subida, eu vou acelerar com a minha vida até o 42. E acho que ali era 32, faltava 10 quilômetros.
2: Deus.
4: É, e ali fechou num tempo bom. Daí eu, na hora que passou essa última, eu falei, agora eu vou acelerar pra bater o menor tempo possível.
2: E não tinha mais subida?
4: Não, pouquíssima.
2: É comparada com as outras rios aí que tinham passado.
4: As outras rios, todas as rios tinham ido. Daí eu acelerei até o fim e fui, enfim, até na minha cabeça. Ah, vou tentar 2h49, mas no final deu 2h50 e 17 ali, mas eu ia
2: 2h50!
3: Deu só 2h50, sim.
2: Então olha como ela melhorou, porque em Porto Alegre era 2h58 ou 59?
4: Era 58.
2: 58. Olha o quanto ela... 8 minutos, e pra você tirar 8 minutos de uma maratona, muito difícil.
3: Não, a gente viu, foi o depoimento do Shima, né?
2: Foi.
3: Que falou que... Ele ficou feliz da vida, o Shima, filho do Oscar Schmidt, né?
2: Sim.
3: Grande Shima, tá sempre ouvindo o Corre TMC.
2: Ah, um querido.
3: Manda
2: um
3: mensagem querido. Direto, tá
2: Manda.
3: Sempre na nossa audiência e nós adoramos você, viu, Shima? Ele ficou super feliz quando ele fez 2h59 e 59 segundos, não foi?
2: Foi,
3: isso?
2: Foi na maratona.
3: Sub 3 horas.
2: E aí conseguiu o índice, acho que foi pra Chicago, pra alguma coisa assim também, pra alguma major também. Ah, ele também ficou muito feliz.
4: Ai, que legal.
2: Aqueles segundos, né?
4: Uhum.
2: E quem é você depois da maratona? Muito cansada, perninhas cansadas.
3: Ou já quer a próxima?
4: Ai, sim. Quando eu terminei, eu fiquei assim, quero a próxima. Mas depois eu fui sentindo nos outros dias, eu fiquei, gente, tá, eu preciso descansar um pouquinho. Lembro que no outro dia tava indo em Boston, aproveitando a cidade. Deu uma febrezinha. Acho que
2: no dia seguinte?
4: No dia seguinte, o esforço, né, do corpo. E perna aqui, enfim, não conseguia... Quadríceps. Nossa, eu não conseguia andar. A escada, todo mundo na cidade tava descendo de lado. Eu tava nesse time. E agora eu tô devagar, assim. Vou esperar... Agora tem a meia do Rio, que daí eu vou fazer. Mas acho que eu não vou tão loucamente assim. Mas é bom dar um descanso. Eu aprendi que tem que dar um descanso depois desse ciclo.
3: A experiência
4: desse ciclo.
3: Traz, né?
4: Exato.
2: Agora, Nicole, além de você estar, né, toda ali dolorida junto com todo mundo, já falei pra você, hein, Galvão, sim, que no dia seguinte todo mundo tem que estar de medalha no pescoço, quem correu.
4: Exato.
2: Né? Olha essa medalha lindíssima aqui, ó.
3: Eu me interesso menos pelo dia seguinte e mais pelo pós-prova, assim.
2: Pós-prova, né?
3: Pós-prova eu sou mais interessado.
2: Que é difícil demais. Ai, que medalha... Ah, essa medalha é muito linda. Pesada. Pega aí, segura aí, Galvão.
3: Deixa eu ver. Oh. É pesada. Olha só, rapaz.
2: Pesada, né?
3: Meu Deus do céu. Que coisa linda, hein?
2: Linda. E todo ano é uma medalha diferente, um jeito diferente. E
3: a
2: você viu
3: bate?
2: O que tem atrás dela? Olha que linda.
3: É, a luz bate e ela é brilhante, cara.
2: Linda, dourada.
3: Que coisa mais linda.
2: E você viu que ela colocou atrás, né? O tempo dela da medalha.
3: Ah, não tinha visto.
2: Olha aí,
3: peraí,
2: ó.
3: Peraí.
2: Vê aí atrás.
3: April 20.
4: 2025. Assim.
3: Cadê? Não, peraí. Cadê
2: tá
3: o tempo?
2: Tá aqui em cima, aqui, ó. Uma hora... Aqui, ó.
4: Não, uma hora.
2: Duas horas.
3: Aqui.
4: Uma hora,
3: agora
4: meu.
3: Agora eu vi.
4: Eu já vou pro
3: 2 hours, 15 minutes and 17 seconds.
2: É, querido. Chupa Brasil.
3: É, aqui é Brasil.
2: Lindíssima. Muito maravilhosa. E você pensa numa próxima maratona?
4: Ah, eu penso. Eu queria fazer a de Berlim.
2: Ah, legal, hein? Uhum. Berlim dizem que é bem legal também.
4: É, falaram que é retinha.
2: Uhum.
4: Né, eu agora, já que essa teve muita subida, eu fiquei, a próxima pode ser reta.
3: Mas muita gente das majors aí que a gente convidou, que participou do nosso Corre TMC, já falou que a maratona de Berlim é a ideal para você fazer a primeira major, né?
2: E disseram também que é muito boa a de Tóquio. É que todo mundo deixa por último Tóquio,
4: sim,
2: porque é mais difícil de você entrar. E também a logística do outro lado, né, do mundo. Mas dizem que Tóquio é bem legal pra correr. Não é, não tem tanta subida, não. Mas deve ser demais correr em Tóquio,
4: nossa,
2: né?
4: Deve ser outro mundo.
2: Não, tá, aí eu já ficaria já um mês lá. Pegaria férias,
4: sim,
2: pra nossa, conhecer.
3: Você vai até o Japão, pô.
2: Exatamente.
4: Atravessar o mundo.
2: É, atravessar o mundo, não, com certeza.
3: É uma viagem longa, hein? Nossa, mãe.
2: Você já foi, Galvão?
3: Eu já fui duas vezes pro Japão.
2: Caraca. Uau!
3: Duas vezes. Eu fui uma fazendo cobertura, né? Fiz a final do Mundial de Clubes aqui pela Transamérica, que agora é TMC, quando o Santos tomou 4-0 do Barcelona.
2: Ai, ai, ai.
3: Não é uma lembrança muito boa.
4: Marcou.
3: Pra torcida santista, né? Eu tava nesse jogo, eu tava cobrindo o Barcelona. O Barcelona do Guardiola foi muito legal fazer.
2: Pô.
3: Nada contra torcedores do Santos, mas fazer aquela cobertura. E depois eu fui com a família. Não, é super vale. É fantástico o Japão, né? E para vocês que são apaixonados pelas corridas, seria... Eu falo isso porque eu gosto muito de assistir corridas de Fórmula 1 com as minhas filhas,
2: sim,
3: né? Esse é o passeio ideal, cara. Você vai lá com uma desculpa, né? Pô, tô indo para isso. E aí passa mais 15 dias lá só curtindo. E é sensacional.
2: Nossa, deve ser
4: legal.
2: Incrível. Ah, vamos colocar um dia na planilha, né?
4: Vamos.
2: Os sonhos estão aí para serem... É, né, bem frase clichê, mas é verdade. A gente tá aqui nessa vida para tentar viver todos os nossos sonhos.
4: Exato.
2: Falando em sonho, você um dia imaginaria ser embaixadora da On Running?
4: Não imaginava não, gente.
2: On Running, né? Marca esportiva, muito tradicional também na corrida. Tem Roger Federer também como grande embaixador. E você se tornou, recebeu o convite para ser uma das embaixadoras, Nicole. Como é que foi?
4: Foi muito surreal. Foi recente, entrei como embaixadora esse ano. Começou em janeiro. Mas estava já meio que ano passado conversando.
2: Namorinho.
4: É, conversando. Você tá sempre, né? Quem gosta de correr tá em evento, tá nas provas, vai conhecendo todo mundo. E conheci o Fernando da ON. E, enfim, me mandou um tênis, daí eu comecei a usar, já fiquei fã. E daí no final veio um convite, ó, você não quer ser embaixadora, acredito que você se encaixa com a, enfim, a filosofia da marca. E eu, óbvio que eu aceitei, né?
2: Quero.
4: Onde é que eu assino? Eu falei, ó, não preciso ler nada. Mas, enfim, graças a eles, boa parte da viagem foi junto com eles. Participei de vários eventos da marca lá junto com a ONU dos Estados Unidos, então foi uma experiência de conhecer corredores de lá também. Ligados à marca.
2: A Maratona de Boston é organizada pela On Running?
4: Não, é pela Adidas.
2: Pela Adidas,
4: mas
2: tá.
4: Mas eles estavam... Até era lançamento desse tênis aqui, que é o Light Spray, o Monster.
3: Peraí, só fala no mic.
4: Light Spray, Monster.
3: É isso aí. Fala esse no microfone, é um tênis todo mundo entender.
2: E esse é um tênis de corrida.
4: É de corrida.
2: Nossa, que diferente.
4: Ah, vim aqui comer. Não tô correndo, mas vim.
2: Não, mas é muito diferente, porque no tem cadarço, de... né? Todo mundo fala do cabedal, que é respirável e tal. Então você vê que é um tênis diferente.
4: É, ele até é feito, enfim... tem até vídeos na internet que é com robôs, assim. Ele é feito em 3 minutos, um filamento que tem uns 3 quilômetros.
2: 3 minutos?
4: 3 minutos pra fazer esse tênis. Ele vai passando, assim, tem vários robozinhos, assim. E cada um vai passando o filamento para ir fazendo o formato. E o último para passar o spray, para fechar, tanto que é light spray, né, o nome do tênis. E isso faz um tênis ficar muito leve, muito leve. Ele é bem elástico, assim, para colocar no pé. E eu usei, não usei esse, mas eu usei o outro da mesma versão, que é o Strike, que tem uma placa que, enfim, parece que não tem nada no pé.
2: Esse tem placa?
4: Esse não tem placa. Não tem placa. Mais para uma rodagem, assim, treino.
2: Legal.
4: De sábado.
2: Nossa, maravilhoso.
4: É, eu só fiquei fã agora. Enfim, usei o outro Strike, usei. Eu sou meio dessas de maratona usar tênis novo.
2: Ah, você gosta?
4: Eu arrisco.
2: Mas vocês...
4: Eu arrisco.
3: É porque tem gente que acha um absurdo.
4: É um absurdo, né?
2: É o que a gente mais escuta. Mas ela está aqui para break the rules, quebrar as regras.
4: Pode dar certo, gente. Enfim, deu certo.
2: E Boston, você fez isso. Você testou um tênis.
4: Testei um tênis novo.
2: Sério? Você abriu na caixa, pegou e foi correr a maratona?
4: Peguei o Light Spray e o Strike, que é... Tem uma foto ali, tá, que é outra versão desse aqui, com placa. E fui. E foi ótimo.
3: Mas você nunca tinha usado?
4: Não tinha usado.
3: Até o dia da corrida?
4: Até o dia da corrida.
2: Ela é bem doida mesmo. Agora ela falou, acho que ela tá no top 1 aqui, né, vai.
3: Ô, louco, cara.
2: De loucura boa.
4: Eu confiei. Eu sei que é bom.
3: Essa aí eu acho que é inédita.
2: Inédita, né?
3: Nenhum convidado nunca tinha dito algo parecido.
2: Abriu da caixa, pegou e foi correr a maratona.
3: De 42 quilômetros.
4: De 42.
2: E deu bom.
4: Não.
2: Qual tempo mesmo?
4: 2 horas e 50 minutos.
2: Gente, deu muito bom.
4: Ai, gente, deu muito bom, né? Muito...
3: Mas é o seguinte, também vamos lá, né? Não é tudo assim, mil maravilhas. Aí você pega o tênis, na caixa, na hora, não, vou sair correndo com esse tênis aqui, porque vai dar bom. E não dá bom. O que acontece?
4: Ah, eu vou chorando até o final, né? Não tem muito o que fazer.
2: Vai quebrar, o famoso quebra, né?
4: Ia quebrar.
3: É.
4: E vai terminar mais em outro tempo, mas tá tudo bem.
3: É, porque pode acontecer, pô. Você não se adapta ao tênis, você começa a correr.
4: Total, não, gente, não recomendo fazer isso.
2: Sim.
4: Às vezes dá certo, mas por enquanto deu certo.
2: E Nicole, ser embaixadora hoje da On Running, o que que é? É receber produto, é testar lançamento? Porque é praticamente ali, é um sonho, né, pra um atleta.
4: Ai, é óbvio. Como várias marcas, é receber os produtos, testar, falar sobre eles, até tua percepção para a própria ON, né? Ah, gostei, não gostei. Quando tem um lançamento, ali tá divulgando. E é muito legal que eles são bem. Eles abraçam cada um da sua forma, né? Não tem um briefing, tem algo ali para falar, mas faça do seu jeito, do seu estilo, no meu caso, Nicole de ser, para falar sobre o produto. E tanto tem bastante eventos. Da marca... Ai, teve um que eu não participei, gente. Mas eu vou falar ele. Teve agora um da ON que era... Teve no Rio de Janeiro, que é de squads. Ou um squad race. Eu participei ano passado desse. E é muito legal. São várias equipes. de quatro pessoas, daí, enfim, vão tendo várias baterias, a equipe...
2: Revezamento,
4: isso, desculpa, fugiu a palavra. Tipo, faz revezamentos e cada equipe vai passando, vai tendo várias chaves. E a primeira que ganhasse, entre todas, a mais rápida, ia pra final aonde? Acho que era Los Angeles, gente. Acho que é Los Angeles.
2: Nossa, que delícia, que legal.
4: E é poder participar de eventos como esse.
2: E te motiva,
4: né? É, motiva muito pra treinar. Tá ali podendo, quem sabe, ser a pessoa que vai, o time que vai viajar.
2: Nossa,
4: e a um apoia muito isso. Se eu tenho, por exemplo, aqui de Boston, falei, aqui pra Boston, eles deram um suporte pra tá lá.
2: Excelente.
4: É muito legal. É muito...
3: Que tipo de suporte?
4: Suporte de passagem.
3: Deram tudo.
4: Deram
3: então.
4: Tudo, entrando pra esses eventos que eu falei que tava tendo lançamento, de tá lá, receber o tênis. É um. Dá um gás, assim, né? De tu tá correndo,
2: não, pô. Não, pô, que isso?
4: Quem não gosta?
2: Quem é que não quer, gente?
3: Quem vai negar?
2: Alô, Dani, olha, corre TMC aqui pra
3: mas,
2: você.
3: Mas o que você precisa? Você só precisa correr a menos de 3 horas na maratona.
2: É.
3: Isso aí é com você, tá?
2: Você se considera uma atleta de performance? Você não é uma atleta amadora, é? Você se considera?
4: Eu acho que eu sou amadora. Assim, é uma amadora com performance. É que quando eu penso em atleta, eu penso a galera
2: claro.
4: Ali, elite, que tá indo pra Olimpíada, né?
3: É, mas... você não. Você, como você disse logo no início, né? Você tem o seu trabalho.
4: É, exato.
3: Fora da corrida, enfim.
4: É, consigo conciliar o meu trabalho e a paixão, né? Que é correr e tá conseguindo. Ah, é performance também, né? Uma corredora de performance.
2: Viu, sim.
4: É uma mistura, né?
2: É uma mistura.
3: Mas então vou mudar a pergunta.
4: Muda.
3: Você já teve vontade? Já teve algum momento da sua vida desejo de se tornar uma atleta?
4: Acho que sim. Sim. Tenho sim, quem sabe.
3: É, então.
4: Tem que estar agora, tem que estar mais... Eu já tô me esforçando, mas tem que estar mais ainda dedicada. Mais tempo, fisioterapia, treino de força, tudo certo. Aos pouquinhos estamos crescendo.
3: Porque Nicole. Ela não tá distante. A Nicole não tá distante,
2: gente,
3: cara.
2: Tem tempos muito bons.
3: É.
2: E pra você ver como já tem marcas também acreditando no seu potencial. Uhum. Então, não sei, já jogamos pro universo aqui, né?
3: Exato.
2: Vamos ver, jogamos pro universo. E treino?
4: A gente começa daqui uns anos de novo. Vamos ver o que vai acontecer.
2: E Nicole, treino? Todos os dias, 4 vezes por semana? Como se encaixa a musculação? Como é que é?
4: 4 vezes por semana corrida, certo, assim.
2: Bastante.
4: É. E musculação, eu tava fazendo 2, agora aumentando pra 3. Precisa treinar mais perna. Eu vi, depois de Boston eu falei, fui bem, mas dá pra fortalecer mais.
2: É, porque a musculação, ela vai determinar ali o seu condicionamento físico, né? Ter pernas fortes, não só pernas, panturrilha, core, né? Core, que
4: sim.
2: É abdômen, glúteo. Gente, vocês não sabem como... Glúteo, como dói depois o glúteo, né? Quadril. Ou seja, tudo a gente precisa trabalhar ali, né? Pra, enfim, pra se desenvolver e pra evoluir cada dia mais na corrida.
4: Exato. É ficar mais forte pra corrida e também evitar a lesão, né? Que eu acho que é o medo de todo corredor.
2: Já teve alguma?
4: Agora, de bosta, eu não tô com uma lesão, mas tô com uma dorzinha que eu nunca tive.
2: Aonde?
4: No glúteo.
2: No glúteo, no popô.
4: Exato. Mas estamos aí já vendo o que tem que fazer.
2: Fisioterapia,
4: liberação.
2: É, nossa, e como dói, viu?
3: É, e por isso que é importante esse acompanhamento, né?
4: Exato.
2: É, porque na fisioterapia a gente sofre, né, Nicole?
4: Sofre.
2: Nossa, a gente acha, é tudo maravilhoso. Quando ele começa ali, ó, a apertar e não sei o quê.
3: Caraca.
2: Nossa, eu só xingo o meu fisioterapeuta. Eu tenho até dó. Eu peço até desculpas já pra quem está do meu lado. Eu falo, me desculpa, gente. É porque eu falo muito palavrão mesmo, mas é porque tá doendo muito. E tem que soltar, é importante. Fazer a botinha. A botinha é boa, né?
4: A bota é boa, dá uma relaxada.
2: Delícia, a botinha.
4: Recomendo.
2: Espreme tudo ali, é ótimo.
3: Fisioterapia é um lugar muito louco, né? Porque você dói pra cacete quando você tá lá fazendo, né, a fisioterapia. E depois ele some. Some.
4: Mágica, né?
3: É, parece magia. De repente some toda aquela dor que você tava sentindo. Uh-huh. Porra, mas precisa arrebentar com a gente pra sumir a dor, né?
4: Você foi lá, arrebentou no treino, agora tem que arrebentar.
3: É um preço alto.
2: É um preço alto, mas é importante, né? E a gente percebe também o quanto é legal a gente ter a disciplina. Porque a disciplina não é você só sair correndo, acordar 5 horas da manhã. Mas a disciplina com o seu corpo é você ir pra academia, vai fazer musculação, condicionamento. Se for preciso fazer, é bom que faça fisioterapia, a disciplina. Eu sempre falo aqui, né, Nicole? Eu entendi o real significado da disciplina no ciclo da maratona.
4: Uhum.
2: Que é você dizer não às sextas-feiras para você sair, porque você precisa... Gente, dormir cedo, 8 horas, Sim. 9 horas na cama numa sexta-feira. Só que não é uma sexta-feira, é num ciclo de 4 meses, de 5 meses, né? Então, quando eu vejo lá meu marido tomando uma tacinha de vinho, abrindo uma cervejinha gelada, eu digo, não, obrigada. Porque eu sou dessas, eu sou muito determinada, porque eu sei que eu quero correr bem. E é isso que eu vou fazer. Você lembra que na última maratona... Ah, eu só fiz duas, né? Então, a minha última em Buenos Aires... É só duas. Em Buenos Aires, eu tive vontade de fazer número 2.
4: Uhum.
2: Quilômetro 30.
4: Ai.
2: E aí, começou a minha barriga... E eu falei, não tô acreditando. Não, eu vou conseguir. Mas não consegui. Tive que parar no banheirinho químico. Eu estava com papel higiênico no bolso? Não. Tinha papel higiênico no bolso no banheiro químico? Não. Não, como eu fiz? Só Deus sabe, gente. Como é que eu fiz?
4: Só Deus sabe.
2: Só Deus sabe.
4: Essa informação.
2: Mas só ele tem essa informação.
3: Quer saber.
2: Não querem saber.
3: Também
2: Ótimo.
3: Ninguém quer saber.
2: Mas você sabe que no momento a gente não pensa em nada, a gente tá tão adrenado, tá tão louco, que, meu, você vai lá, fez, acabou, você saiu e começou a correr, só depois eu imaginei. Gente, me deu dor de barriga no meio, que loucura. Você não pensa nada, né?
4: Não.
2: Que doideira. Então, por isso que eu falo, agora eu trabalhei melhor com a minha nutricionista. O que que eu fiz de errado para que na minha segunda maratona isso não acontecesse? Porque algo de errado aconteceu. Foi o que eu comi antes, foi durante a semana, ingeri leite, não ingeri leite, gordura, fritura. Uhum. Alguma coisa aconteceu. E aí a disciplina. Né? É isso que eu falo, Nicole. Você é bem disciplinada em relação a isso?
4: Quando eu tenho foco pra uma prova, sim. Depois que passa, eu dou um mesinho ali que eu fico meio...
2: Ah, eu também.
4: Ah, calma, posso ali beber alguma coisa, que eu gosto de um drink, alguma coisa fora, eu não treinar tão forte. Mas quando eu tô em ciclo...
2: Mas no ciclo você é bem disciplinada.
4: Sim, eu sou chata. Eu fico assim, dormir na hora, não comer algo fora.
2: Você conversou bastante, falou, né, da sua namorada, da Eduarda, sim, e tudo mais. A Eduarda, ela corre contigo de vez em quando?
3: Isso que eu queria saber também, porque foi a companhia é fundamental nessa
4: sim,
3: hora, né?
4: Sim, a paixão dela não é corrida, né? Ela gosta, acho que, mais de bike. Mas ela corre sim. Quando tem um treino, assim,

0: ali no seu Instagram, Nicole, você correndo com seu cachorro, o Bold, nas costas. É
1: Como assim?
0: isso?
1: É, né? A gente faz de tudo. Ai, é que assim, o Bold
0: Foi uma
1: adora correr.
0: corridinha
1: Foi uma
0: assim?
1: corridinha. É que assim, o Bold gosta de correr, mas ele tem um focinho achatado, que ele é um bulldog francês, não dá pra correr quilômetros com ele, né? Daí às vezes a gente corre, pega, coloca ali no, na mochila, ou
0: Que
1: se a Duda tá de bike, aí a gente coloca na
0: bonitinho.
1: bike, mas ele adora
0: Nossa.
1: correr.
0: Inclusive, para quem está nos acompanhando no YouTube, a gente vai colocar uma foto da Duda, né? Olha
1: Aí, ó.
0: aí,
1: Olha aí.
0: correndo, a namorada da Nicole correndo com o Bold. Olha que fofo.
1: A duplinha.
0: A duplinha, olha aí, Duda e o Bold então
2: Porque a
0: correndo
2: Duda,
0: junto.
2: ela corre distâncias mais curtas, é isso?
1: Ela curte mais curta, é.
2: É.
1: Maratona um dia que eu falei pra ela, vamos maratona? Ela,
2: Não, não, não, eu me identifico. Duda,
1: quem
2: eu me
1: sabe?
2: identifico com você. É isso aí,
1: Ela gosta do
2: distâncias
1: pó,
2: mais curtas. É isso, Duda. Me identifico total, é isso aí.
0: O pó, tomar uma cervejinha
2: É
0: gelada,
2: isso,
0: comer um pastelzinho na
2: São
0: feira.
2: 5 quilômetros e o pós é da hora.
1: É bom, é bom.
0: O pós realmente é
1: Ah, mas
0: muito
1: é
0: bom.
1: ótimo, eu também gosto do pós.
0: É, eu também. Assim como você ficou, né, um tempinho sem fazer nada, gente, eu fiquei quase 2 meses sem correr. Sério mesmo. Porque eu fiquei tão, assim, tão desgastante. Tão... E eu nem imaginei fazer outra maratona. Eu falei, não, não vou fazer mais. Aí depois, né, passa um tempinho e a gente muda de ideia. Mas é bom porque o nosso corpo, imagina, ciclo de 30 quilômetros. É muito tempo correndo, a gente faz várias meias maratonas. Tipo assim, num sábado qualquer. 21, 25, 28, o tempo inteiro, Nicole.
1: É.
0: Né?
1: E tu mentalmente pensar, sábado de novo tem lá 30 quilômetros por vários meses.
0: Por vários meses,
1: É,
0: então é
1: então,
0: desgastante.
1: como você falou, a alimentação também tem que estar. Tá legal ali, óbvio. Tá regrada, às vezes a gente sai um pouco, mas o máximo possível tá se alimentando bem. Eu tinha uma coisa que eu não comia tanto carboidrato, minha Nutri pegou na
0: Olha.
1: minha orelha, você precisa de energia, você tem que comer carboidrato. Aprendi a comer certinho nesse ciclo.
0: Eu era um pouco noiada em relação a isso
1: Sim.
0: também. Não sei se você era. Eu era
1: Ah,
0: noiada
1: eu
0: porque
1: era,
0: eu também eu falei, cara, eu vou
1: sim.
0: comer carboidrato pra caramba, eu vou engordar, eu não quero engordar. E não precisava umas noias assim, mas depois eu entendi.
2: Nossa,
0: Gente,
2: vocês correm tanto
0: é
2: que não
0: isso.
1: É, eu
2: vai ficar
1: aprendi,
0: nada.
1: né? Quando eu tava treinando sem comer tanto, eu fiquei, tava podre depois, não conseguia fazer nada. Eu comecei a comer
0: Exatamente.
1: e mudou tudo.
0: Olha, numa sexta-feira que antecede um longão, Galvão, eu como 2 pães de manhã, tem lanche à tarde, no almoço é macarrão, à noite é macarrão. Então você imagina, 4 fatias de, né, de pão, macarrão no almoço,
2: Só que no
0: macarrão à noite.
2: sábado vai tudo embora.
0: Exato, no sábado vai tudo embora e
1: É,
0: você
1: nossa.
0: precisa dessa energia, é muito tempo. Sem contar que, pelo menos eu, como uma fatia de pão com uma geleinha também,
1: Sim.
0: antes da corrida no sábado. Que é muito bom, você precisa correr.
1: Não,
0: Precisa
1: também.
0: gastar essa energia, que é muito tempo. O
2: Mas
0: que que você
2: isso aí.
0: come antes dessa
2: Não,
0: corrida
2: não.
0: assim? Vai! Eu quero. Eu fiquei curiosa agora.
2: Não como nada,
0: Eu quero saber, você vai jejum?
2: não. Não, não.
0: Cafezinho?
2: Quando eu vou correr assim, 5 km, eu só como fruta de manhã.
0: É, uma maçãzinha?
2: É,
0: Bananinha?
2: maçã, banana. Às vezes uma torrada assim com geleia.
0: Esse é o melhor.
2: Às vezes. Mas eu faço tudo errado, mimi. Eu não sou
0: Não,
2: exemplo.
0: mas não.
1: Adorei.
2: Eu faço tudo errado,
0: Ele
2: pô.
0: também é break the rules, entendeu? Quebra as regras.
2: É isso. Então não serve como referência.
0: Não serve.
2: Vamos ouvir a Nicole.
1: Eu tô quebrando umas regras também, eu não sei.
0: Ô, Nicole, pra gente terminar, olha só. Vamos só, última perguntinha.
1: Tá.
0: É o nosso saquinho. Olha, o olho dela já abriu e falou: o
1: Que
0: que é isso?
1: tem nesse saco?
0: A nossa pergunta saideira do programa.
2: O saquinho
1: Deixa eu
2: do
1: ver.
2: Pace.
0: É, o saquinho do Pace. Vai ter uma perguntinha aí
1: Tá.
0: para você responder. Vamos ver. Qual que é essa pergunta aí?
1: Ai, ai, ai.
0: Consegue? Vamos lá. Vamos ver. Qual que é?
1: Tá, complete a frase. Eu nunca.
0: Tá, eu nunca.
1: Meu Deus!
2: Não, mas completa a primeira frase do que
0: É,
2: você nunca
0: eu
2: fez.
0: nunca o quê?
1: Ai, que eu não vou falar coisas chatas, né? Ai, nunca fiz uma maratona de Tóquio. Deixa eu ver.
0: Ela quer pensar em algo criativo, é isso?
1: É. Aí eu ia falar, eu nunca corri com tênis novo, mas eu fiz isso,
0: Isso,
1: né?
0: correu
1: Eu
0: já.
1: nunca corri uma maratona com o tênis que eu já usei, então.
0: Ah, essa foi
2: Tá?
0: boa. Tá.
2: Boa,
0: E a
2: boa.
0: próxima é?
1: Ai, eu sempre.
0: Sempre.
1: Ai, Essa é a mais complexa.

0: Eu sempre, em prova, na metade da prova, ou na metade da distância, eu penso que eu tô recém começando a prova.
1: É uma boa estratégia.
0: É, eu tento esquecer tudo que eu fiz. Então, eu sempre faço isso.
1: Tá, uma boa estratégia.
0: Ninguém sabe, mas eu. Ai. Você falou sobre, né, ter um piriri no meio da prova, né? Ninguém sabe, mas eu já tive.
1: Ah, olha aí.
0: É,
2: Pode
0: acho que todo
2: acontecer.
0: mundo, a gente tem,
1: É, mas
0: mas
1: ninguém
0: não
1: conta, né?
0: falamos. Acabei de contar, vai ficar
1: É.
0: registrado aí, né, gente?
1: E a última?
0: Se eu pudesse, eu.
1: Ah, essa daí a gente já sabe. A gente jogou pro universo,
0: Ah, eu ia
1: não?
0: falar, era viver de corrida.
2: Aí, bacana,
0: Vamos
2: isso
0: lá,
1: aí.
0: ó. Vamos ver, esse papel foi, foi bom, foi bom.
1: Ai, Nicole, muito obrigada. Adorei. Sua história também é de muita superação, de muita inspiração. E continue quebrando muitas regras, continue indo para os outros caminhos, né? Seguindo outros fluxos, porque tá dando certo.
0: Tá dando, né? Tá
1: É.
0: dando.
2: E
0: Mas obrigada.
2: vai ainda dar muito mais certo. Parabéns, Nicole.
0: Obrigada. Obrigada também pelo convite. Foi ótimo.
1: Ah,
0: Foi ótimo.
1: maravilhoso. Parceiro!
2: Valeu, Mimi.
1: Valeu, Galvão. Obrigada. É, quem sabe um dia aí vamos correr 5 km together.
2: Cinquinho together, eu garanto.
1: É isso, cinquinho, cinquinho. A todos vocês que nos acompanharam no Corre TMC, muito obrigada. Continue seguindo a gente aí nas redes sociais, TMC Esportes. E um beijo. Fui, porque eu sempre tô no corre. Tchau.
3: 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O presidente Luiz Inácio Lula da Silva lidera a corrida presidencial de 2026, segundo pesquisa Poder Data AIA. No principal cenário de primeiro turno, Lula tem 40% das intenções de voto contra 34% de Flávio Bolsonaro do PL. Para interpretar os números da pesquisa, os apresentadores do TMC 360, Joana Treptow e Felipe Bueno, conversaram com o Matheus Netzel, ele que é diretor do Poder Data.
4: O que a gente vê de maio para cá, desde a primeira pesquisa do Poder Data, é uma estabilidade muito grande, especialmente do pré-candidato presidente Lula, que tem 40%, e uma variação pequena, negativa, do Flávio Bolsonaro nas últimas pesquisas. Ele caiu um ponto na pesquisa anterior, e há 2 semanas atrás, e mais um ponto agora, mas são oscilações ainda dentro da margem de erro. A diferença dessa pesquisa é que, pela primeira vez, nos levantamentos do Poder Data, o presidente Lula está à frente no primeiro turno, fora da margem de erro, né? Nos outros casos, ele estava à frente nominalmente, mas dentro de um cenário de empate técnico, agora ele fica à frente, inclusive fora da margem de erro. E os outros pré-candidatos, todos do campo da direita, da centro-direita, pontuando próximos aí dos 5, 6 pontos percentuais, muito distantes, do Flávio Bolsonaro com 34.
5: Matheus, queria entrar dentro desses números e entender o que que pesa nesses números. A gente ainda tem bastante tempo, 3 meses para as eleições, e a cada fato novo vai mudando aí a percepção do eleitor. Nós precisamos entender o que pode acontecer ainda para mudar muito ou pouco a percepção do eleitor, mas tem alguns fatores que pesam na rejeição, alguns fatores que pesam na aprovação, uma maior simpatia. E, em contrapartida, tem um dado muito interessante, eu não sei exatamente como é que vocês o chamam na pesquisa, perdi aqui a página, mas que é o que tabela, o teto que um candidato tem, ou seja, quanto é que uma pessoa diz que, ou quanto é que os brasileiros dizem que votariam, sem pensar em outros candidatos, no Lula ou no Flávio. O meu voto é para ele, independentemente do que aconteça. O que que você acha que está pesando para os dois principais pré-candidatos?
4: A gente pode observar pelos números que a gente trouxe na pesquisa, nesse teto, a gente tem o Lula um pouco com uma pequena vantagem em relação ao Flávio, porque ele tem um percentual maior de pessoas que diz que votaria nele com certeza. Mas, por outro lado, acho que a grande chave que vai definir quem vai sair vencedor nas eleições em outubro é quem conseguir superar a rejeição a sua candidatura. A gente tem um cenário de empate, né, exatamente o mesmo número de pessoas que diz que não votaria de jeito nenhum, tanto em Flávio quanto, quanto no Lula, né? São 48% das pessoas que dizem que não votariam de jeito nenhum nesses candidatos. E, ao mesmo tempo, a gente tem 17% dos eleitores que diz que escolhe seu candidato porque rejeita todos os outros candidatos. Ou seja, a gente tem um cenário que tem 17% da população que provavelmente rejeita tanto Lula quanto Flávio. É esse grupo de eleitores que deve decidir a eleição para um lado ou para o outro. A gente tem o Lula com uma vantagem pequena, muito por conta das pessoas que já têm esse voto certo, né, que diz que votaria com certeza nele. Mas como a margem de vitória da eleição vai ser muito apertada, tende a ser muito apertada, é o que está mostrando todos os levantamentos recentes, o candidato que se sair melhor em reduzir essa rejeição e captar esse grupo de eleitores que diz rejeitar todos os candidatos, né, ou pelo menos esses dois principais, essa é a grande chave do sucesso para vencer essa eleição. E aí o que pode afetar esse cenário é algum fato novo, né, como foi, por exemplo, um fato negativo para o Flávio, os desdobramentos do caso do Banco Master. No caso, o presidente Lula tem na mão a possibilidade de fazer políticas e, né, baixar projetos, tomou várias decisões recentes para tentar captar grupos de eleitores que ainda não são favoráveis a ele. Então teve a decisão sobre imposto de renda, aumento dos programas sociais, agora a campanha em favor da PEC do fim da escala 6x1, redução da jornada de trabalho, enfim, são tentativas que o governo tem, que, né, o presidente que está na cadeira tem a mão para tentar conquistar, diminuir essa rejeição e conquistar mais eleitores. Então acho que a decisão vai vir muito nessa margem.
6: Matheus, falando em fatos, né, a gente tem, e a pesquisa capta isso, fotografa isso, o efeito Trump, né? 42% acham que é uma carga negativa, 32% acham que é uma carga positiva. E hoje, exatamente hoje, a gente tem o primeiro dia do tarifaço consolidado. Então eu te pergunto se o efeito Trump, barra Estados Unidos, barra tarifaço, tal, que é uma coisa que já começa no ano passado, tem peso para, por exemplo, aumentar esse volume de 42% negativo e, eventualmente, ter uma potência aí de dar um pouquinho de pimenta nessa disputa?
4: É um dado interessante que a gente vê que as pessoas têm uma associação negativa dessa influência do Trump sobre a política brasileira, né? Seja pela economia, seja por algum fato mais diretamente político. Isso tende a favorecer o presidente Lula, que adotou um discurso de confrontamento e de oposição às decisões do presidente dos Estados Unidos. Mas essa diferença ela também não é tão definitiva, vamos dizer assim, ainda que o percentual negativo seja maior, tem um espaço de manobra de discurso para os candidatos no Brasil, seja o Flávio, seja o Lula, seja os outros candidatos que estão tentando competir, de tentar retrabalhar esse posicionamento. Flávio tentou fazer isso mais recentemente com o que falou sobre o tarifaço, sobre a carta que ele mandou, com a tentativa de se reposicionar em relação a esse assunto, porque teve essa constatação por parte dos candidatos que essa associação direta com o presidente dos Estados Unidos, Donald Trump, ela é mais negativa do que positiva. Então as pessoas não vão ganhar mais simpatia por uma candidatura pelo fato de ter o endosso ou ter a simpatia do presidente dos Estados Unidos.
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15: Bom dia, 7:06, sejam todos muito bem-vindos à programação da TMC neste sabadão, dia 18 de julho de 2026, começando agora o TMC 360, versão especial de sábado. Eu gosto de chamar de sabadão TMC carinhosamente. Eu sou a Estela Ribeiro, vou estar com vocês aqui pelas próximas 2 horas, atualizando as principais notícias do Brasil, do mundo, da sua região, muitíssimo bem acompanhada de meu parceiro Rafael Tebas.
16: Bom dia, Rafa. Bom dia, parceira Estela Ribeiro, muito bom dia pra você, bom dia pra você que nos acompanha aqui na TMC. Olha lá, os aplausos. Chegou o fim de semana, 7:07, você nos acompanha em Brasília, em BH, no Rio de Janeiro, no Recife, em Curitiba, também em São Paulo. Você participa com a gente no nosso WhatsApp no 11972211001. Enfim, tem muita informação, tem ainda os reflexos do tarifaço imposto pelos Estados Unidos, tem Copa do Mundo também.
15: Tem, dois tá jogos bons, amanhã,
16: tá, infelizmente tá acabando, tá nos acréscimos já.
15: É, já, né? Na prorrogação,
16: tá
15: praticamente.
16: Na prorrogação, tá.
15: Mas olha, em comparação a outras Copas, a gente teve muito mais jogos esse ano, né, Rafa?
16: Com 48 seleções.
15: Então durou mais tempo e foi mais intenso, especialmente as 2, 3 primeiras semanas do Mundial, foi vertiginoso,
16: loucura,
15: né?
16: É verdade. A Copa do Mundo, ao longo da história, ela foi aumentando o número de participantes, né? Chegou a ser 16, até menos antes, depois 32, muito tempo com 32 seleções, e essa edição foi a primeira com 48. E o presidente da FIFA, o Gianni Infantino, por várias razões, inclusive políticas, mas ele quer implementar 64 seleções na próxima Copa em 2030. Então vai ser uma Copa, se isso realmente for confirmado, maior ainda.
15: Mais robusta. E aí não deixa gente importante de fora, por exemplo, a seleção da Itália, né? Que em alguns mundiais foi tão emblemática. Já faz o quê? 2 mundiais que ela não vai?
16: 3 Copas. Três Copas.
15: E aí, então, acho que no caso de 60 e poucas seleções, talvez esse pessoal que ficou de fora nos últimos anos ganhe uma vaguinha.
16: E a Itália tem 4 títulos, tá? Colada com o Brasil, né? Brasil 5, Itália e a Alemanha 4, a Argentina tem 3. Né? Então, será, também tem esse tempero no jogo de amanhã.
5: Será que vem o tetra da Argentina, Rafa? Você tá confiante nisso?
16: Olha, eu acho, assim, sendo bem sincero, eu acho que a Argentina chega com uma casca de quem vai ser campeão, né? Ela foi passando, ninguém acreditava. Mas, enfim, a Espanha é favorita. Tem um timaço, a Espanha é uma seleção espetacular, vai ser um grande jogo.
5: Eu ouvi os rapazes aqui do nosso esporte falando que Espanha tem time, mas a Argentina tem Messi.
16: É, uma boa, é uma ótima. Uma ótima frase, é isso aí.
5: Gente, 7:09. Lembrando que você pode acompanhar a nossa programação através do YouTube, transmissão ao vivo. Você fica vendo o que acontece aqui nos nossos estúdios e também acompanha as imagens nas nossas reportagens e, claro, participa através do chat. Tem ali, ó, a imagem do ladinho, um chat pra você mandar o seu oi. Inclusive, ó, bom dia, Dona Paula Neves aqui. Opa. Imediatamente já entrou aqui. Obrigada, Ana, você que tá sempre conectada com a gente aqui na TMC.
16: Deixa o like aí, deixa o like.
5: Especialmente nos finais de semana. Então, bora fazer o nosso giro de notícias?
16: Bora. 7:10.
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5: Lula diz que fará guerra da narrativa contra Trump após tarifa de 25% dos Estados Unidos.
16: O presidente afirma que pretende responder com a verdade às justificativas americanas para o tarifaço e nega interesse em conflito entre os dois países.
5: Medida dos Estados Unidos deve impactar parte das exportações brasileiras, especialmente do agronegócio.
16: Em virtude do tarifaço, o BNDES pediu 7 bilhões de reais para ampliar crédito a empresas afetadas.
5: E banco pede nova liberação de recursos após aumento da demanda por crédito de empresas atingidas.
16: Alexandre de Moraes amplia restrições a Jair Bolsonaro e veta visitas político-eleitorais até o fim das eleições.
5: A decisão também suspende por 30 dias as visitas ao ex-presidente, exceto para atendimentos médicos, fisioterapia e seus advogados.
16: Ministro aponta descumprimento de medida cautelar por participação na divulgação de conteúdo político e alerta que novas violações podem levar à perda da prisão domiciliar.
5: E no Oriente Médio, o Irã diz que petroleiros explodiram em área minada no Estreito de Hormuz e Estados Unidos negam essa versão.
16: Guarda Revolucionária afirma que duas embarcações explodiram ao atravessar um campo minado e acusa Estados Unidos de envolvimento. Washington nega a informação em meio à intensificação dos confrontos entre os dois países.
5: Esporte, Copa do Mundo. França e Inglaterra disputam o terceiro lugar em busca de despedida com vitória.
16: Vai ser um jogaço, jogo marcado para hoje e amanhã. Tem Espanha e Argentina, decisão a finalíssima da Copa do Mundo. 7:12.
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5: Esse foi o nosso giro de notícias. A gente vai, ao longo das nossas próximas 2 horas aqui, destrinchar um pouquinho mais de cada uma dessas nossas manchetes, repercutir os principais assuntos ao longo da semana. E a gente começa falando de como fica o tempo, o clima aí na sua região. Você que está em Curitiba, hoje mínima de 14 graus, máxima de 29. Sol entre poucas nuvens e tempo firme, não tem previsão de chuva, não.
16: Em Belo Horizonte, mínima de 16, máxima de 29 também. Também, né? O sol deve aparecer na maior parte do tempo ao longo da manhã, também da tarde. Tempo seco e baixa umidade à tarde.
5: Brasília, mínima de 15, máxima de 28 graus. Dia ensolarado, quente, com baixa umidade relativa do ar, para variar, né?
16: É, exatamente. Nossa, Brasília é seco, é muito seco. Tem, né, que beber bastante água realmente para não ter nenhum problema, viu? Olha só, Rio de Janeiro, mínima de 19, máxima de 28, tempo estável, com sol e poucas nuvens.
5: Aqui em São Paulo, a mínima de 15 graus, máxima de 27, amplitude térmica grande, né? Começa com aquele friozinho no meio do dia, aumenta e fica calor, calor. Sol, calor acima da média para julho e tempo seco também.
16: Diferença impressionante quando a gente compara com o Recife, né? A mínima de 23 e a máxima de 29, a variação muito menor de temperatura. Pancadas de chuva moderadas podem aparecer, inclusive algumas pancadas fortes ao longo do dia, risco de temporais também e alagamentos, mas aí isolados. De qualquer forma, a gente vai acompanhar com a nossa reportagem na capital pernambucana.
5: Eita, Rick, não dá boa viagem hoje, hein?
16: Hoje não vai dar.
5: 7:13. Olha só, gente, a Apex Brasil divulgou um levantamento sobre os impactos das tarifas impostas pelos Estados Unidos aos produtos brasileiros. Quem traz os detalhes é o Murilo Hernandes.
17: O levantamento da Agência Brasileira de Promoção às Exportações e Investimentos, Apex Brasil, mostra que São Paulo e Santa Catarina concentram mais da metade das perdas provocadas pelo tarifaço de 25% imposto pelos Estados Unidos aos produtos brasileiros. Proporcionalmente, Santa Catarina é o estado mais afetado. Segundo o estudo, 68% das exportações catarinenses destinadas ao mercado americano passaram a ser atingidas pela nova tarifa. A Apex Brasil também avalia que os impactos não devem atingir apenas o Brasil. O relatório aponta reflexos na cadeia de suprimentos da construção civil dos Estados Unidos, já que o Brasil responde por 30% da madeira e 36% de granito importados pelos norte-americanos. Segundo a agência, a dificuldade de substituir esses fornecedores brasileiros pode elevar os custos da construção e pressionar os preços dos imóveis nos Estados Unidos. Para minimizar os prejuízos aos exportadores, a Apex Brasil vai investir R$130 milhões em ações voltadas a aberturas de novos mercados internacionais. De acordo com a agência, a estratégia acompanha o desempenho das exportações brasileiras no primeiro semestre, que alcançaram o recorde de US$185 bilhões, impulsionadas pelo crescimento das vendas para a China, a Europa e principalmente a Índia, que passou a ocupar a quarta posição entre os principais destinos das exportações brasileiras.
16: Pois Murilo Hernandes, é uma situação realmente complexa. Um detalhe, né? O Murilo estava conversando com a gente e um dos espelhos d'água do Congresso Nacional, um lugar muito bonito, inclusive, e que fica nesse caso, onde ele estava em frente à chamada Praça dos Três Poderes, onde tem o Supremo, onde tem o Palácio do Planalto também, né? Bem bonito esse local onde
5: aliás,
16: o Murilo
5: conversou bem,
16: com a gente.
5: Aliás, você conhece bem, né, Rafa? Você foi correspondente em Brasília há um tempão, né?
16: Exatamente.
5: E você sabe que falando sobre esse tarifaço, a gente teve o ano passado a primeira polêmica envolvendo esse tarifaço, quando o Trump anunciou impostos de até 50% sobre os produtos brasileiros. Nessa ocasião, os produtos eram outros, né? O que gerou uma maior repercussão, inclusive no mercado do consumidor final nos Estados Unidos, que era café, carne. Depois ele voltou atrás e a gente ficou de boa, né?
16: É verdade.
5: E agora ele volta com essa tarifa de 25%. Alguns analistas de economia têm pensado que talvez seja bom lidar com essa situação com parcimônia, com paciência, porque como da outra vez, do ano passado, ele já foi, já voltou na decisão, aumentou, diminuiu, pode ser que essas coisas ainda se acomodem, mas de qualquer maneira, a indústria brasileira, o comércio brasileiro se organizando para criar novos mercados para exportação, né? Especialmente desses produtos ligados à construção civil, que são os maiores afetados também.
16: Em relação às tarifas, o Trump já recuou, não só com o Brasil, né? Com vários outros países, ele anuncia a tarifa, depois muitas vezes, não sempre, mas muitas vezes ele recua. Então, realmente faz sentido essa análise aí desses economistas. 7:17, a gente continua aqui movimentando e girando a nossa reportagem agora no Rio de Janeiro. A Justiça vai avaliar ações movidas pelo governo do estado para tentar recuperar parte do investimento feito pelo Rio Previdência no Banco Master. Rafael Alves.
18: Três ações judiciais do governo do Rio tentam reverter prejuízos de mais de R$640 milhões do Rio Previdência em investimentos ligados ao Banco Master. Os processos movidos pela Procuradoria-Geral do Estado têm como alvo a Master Corretora e gestoras de fundos de investimento. Segundo a PGE, os recursos foram aplicados nos fundos Revolution e Texas AI, que estão em liquidação extrajudicial. Uma terceira ação de exibição de documentos tramita sob segredo de justiça. No Revolution, o Rio Previdência investiu R$ 481 milhões entre junho e agosto de 2025. A procuradoria afirma que, após o pedido de resgate, a carteira passou a ficar sob sigilo e é composta principalmente por ativos de créditos privados com remuneração acima do praticado no mercado. Já o Texas AI recebeu R$ 150 milhões, mas teve o patrimônio reduzido para menos de 15 milhões em menos de um ano. Segundo a PGE, cerca de 96% dos recursos foram concentrados em ações de uma única empresa. O professor de finanças do IBMEC-RJ, Samuel Barros, detalhou a possibilidade de ressarcimento de cada uma das ações.
19: Olhando especificamente para cada um dos fundos, o Revolution tem uma chance maior de recuperação em virtude de você ter um patrimônio escriturado de R$ 560 milhões. Então, esse patrimônio ele existe, teoricamente, o que, por sua consequência, pode ser convertido. Quando a gente olha para o Texas ele foi de uma perda de valor de ação. Então, você teve a Ambipar perdendo 90% do seu valor de mercado, o que, consequentemente, não faz com que o dinheiro exista. Então, ali, a chance de recuperação é muito remota.
18: Nas ações, a PGE aponta indícios de gestão irregular, falta de transparência e violação de deveres. Embora as ações busquem recuperar R$ 640 milhões, a Polícia Federal afirma que os aportes do Rio Previdência no Grupo Master chegaram a R$ 3 bilhões e 700 milhões. Em maio, o ex-governador do Rio, Cláudio Castro, foi alvo de uma operação da PF por suspeitas de irregularidades nesses investimentos. Segundo a investigação, a relação entre Castro e o banqueiro Daniel Vorcaro teria facilitado a nomeação de dirigente do Rio Previdência, o que permitiu os aportes.
5: Obrigada, Rafa, pelas suas informações. Agora, 7 horas e 20 minutos, vamos falar aqui com William Dutra, bom dia, que entrou no nosso chat aqui na nossa transmissão ao vivo pelo YouTube. Obrigada pela sua participação, William e Ana Paula, que estão sempre conectadinhos aqui com a gente. E o William falou assim, olha, repercutindo a notícia sobre o tarifaço, não pode ser arrogante, tem que sentar para negociar, não se briga com bom cliente. É, mas às vezes o cliente, nem sempre o cliente tem a razão, né, William? Nesse caso, às vezes a negociação envolve um assunto que está muito em voga, é a nossa soberania, né? E a gente não está falando só do tarifaço em termos econômicos, mas a gente está falando de ameaças também do governo Trump ao nosso PIX, por exemplo, questionamento ao nosso sistema eleitoral. Então, tudo isso, quando está posto na mesa ali, realmente precisa ser negociado, precisa ser discutido, mas com calma, né? Não, também não dá para baixar a guarda tanto assim. 7h21, olha só, uma pré-candidata a deputada estadual de Minas Gerais, pelo PL, é flagrada agredindo um entregador no estacionamento de um condomínio em Contagem. Em nota, essa mulher afirma que ela apanhou primeiro. Vamos saber o que aconteceu com a Mariana Reis?
20: Imagens obtidas com exclusividade pela TMC Minas Gerais mostram a pastora e pré-candidata a deputada estadual pelo PL em Minas, Renata Vieira, agredindo um entregador de móveis. A confusão ocorreu na quinta-feira em um condomínio de Contagem, na região metropolitana de Belo Horizonte.
21: Eu tô com minhas filhas dentro do carro. Você não bateu? Solta!
20: Além de segurá-lo pelo colarinho, Renata dá um tapa no rosto do homem e arremessa uma pedra na direção dele.
21: Não encosta e você não bateu em mim.
20: Você não bateu em mim. A pastora, que se intitula também neurocientista, divulgou uma nota nas redes sociais dizendo que o homem se recusou a concluir a entrega por cunho político, ao descobrir que ela é filiada ao PL. Renata também diz ter sido agredida pelo entregador momentos antes das imagens registradas.
16: Nossa, gente, que loucura essa história, né? Inacreditável. É claro que a gente vai ter que aguardar as investigações, mas as imagens são claras, né? Ela realmente dá um tapa no entregador, uma cena profundamente lamentável, né? É. Isso efetivamente aconteceu. A gente vai ter que aguardar agora o que vai dizer a polícia, o inquérito que certamente vai ser aberto em relação a esse caso, Mas realmente a cena é impressionante.
0: Pois é, e se ela disse que ela apanhou primeiro, essas imagens em que ela é agredida ainda não foram divulgadas.
16: Exatamente.
0: Pelo menos ainda não, né, não se teve notícia dessas imagens. Realmente a gente continua aguardando. E se você quiser acompanhar essas imagens e outras, entre aqui na nossa transmissão ao vivo pelo YouTube, tá? E o nosso jornal fica salvo aqui. Então, se você quiser ver mais tarde isso, você pode entrar ali no TMC 360 na data de hoje para você conferir essas imagens que realmente são chocantes.
16: É, espaço aberto para nossa reportagem, portanto, em BH, em Minas Gerais, para que a gente possa ter atualizações em breve em relação a esse caso. 7h23, vamos mais uma vez movimentar aqui os nossos repórteres. Em Curitiba, os bombeiros que estiveram na Venezuela para a missão de resgate das vítimas do terremoto foram homenageados. O Luiz Fernando Ranich tem as informações.
2: A equipe, composta por 10 oficiais, passou 2 semanas em território venezuelano. Os agentes brasileiros fizeram parte de uma força-tarefa junto com socorristas de outros países. De acordo com o governador do Paraná, Carlos Massa Ratinho Júnior, o grupo formado por bombeiros paranaenses, mineiros e paulistas está em processo de certificação internacional.
22: Estão num processo de seleção da ONU para uma tropa de elite em catástrofes que possam acontecer no planeta. Pela boa formação que tem os nossos bombeiros, pelos equipamentos que tem os nossos bombeiros e, pelo histórico, pela qualificação de treinamentos rígidos que são implantados para esses homens que estão aqui representados. Então o Paraná hoje faz parte de um grupo seleto da elite de salvamento do mundo.
2: Os bombeiros do Paraná partiram em direção à Venezuela, um dia depois do terremoto. Os primeiros 10 dias são cruciais para encontrar vítimas ainda com vida, de acordo com o tenente-coronel Ícaro Gabriel Greinert, que coordenou a equipe.
23: A gente tem que estar cada vez mais preparado para agir com rapidez. Isso ficou evidente lá na Venezuela, nesse tipo de situação. Quanto mais rápido as equipes chegam, maior é a possibilidade de localizar pessoas com vida. A gente treina muito, mas nada do que a gente treina aqui é parecido, né? Vários prédios altos, a interação com várias equipes estrangeiras, né? Sobretudo a equipe dos Estados Unidos, que a gente trabalhou muito próximo, vai ajudar a melhorar bastante a nossa capacidade de resposta, não só para esse tipo de operação lá, como aqui no estado também.
2: Para reforçar as buscas, além dos 10 profissionais, outros 2 cães do Corpo de Bombeiros foram mobilizados para o resgate. O cabo Rodrigo Santos conduziu as cadelas Megan e Aria. O bombeiro avaliou o papel dos animais nos trabalhos da equipe.
24: Essa foi a nossa primeira missão de grande vulto, né? A Aria atua já no interior do estado, mas essa foi a nossa primeira, foi bem impactante, né? Até para mim, eu nunca tinha ido para fora do estado em missão, então foi algo que eu vou lembrar pro resto da vida. É muito triste pela situação do país, o tamanho da devastação, mas um orgulho em representar principalmente o pessoal da atividade com os cães aqui do nosso estado, do Brasil inteiro. Apesar de muito calor, então a gente procurou manter a saúde dos cães, esse era o mais importante, na verdade, né? Então foi algo que não foi prejudicial para eles.
2: 2 terremotos com magnitude acima de 7 pontos assolaram a Venezuela no dia 24 de junho. De acordo com a imprensa do país, já são mais de 4.500 mortes confirmadas. O tremor resultou em mais de 16 mil feridos e pelo menos 20 mil pessoas continuam desabrigadas.
0: Lindas essas cadelas, né? Os cães farejadores que ajudam nessa exatamente. Busca. Que importante que é o trabalho deles. Muito bonitinho, muito legal. 7h26, TMC, quem escuta sabe.
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16: 7 horas e 28 minutos, você nos acompanha aqui no TMC 360, edição de sábado, em Brasília, em Belo Horizonte, no Rio de Janeiro, no Recife, em Curitiba, também em São Paulo. Estamos além do rádio, nossa audiência é muito grande no dial, mas também estamos no aplicativo da TMC, que você baixa no seu smartphone. Inclusive, né, no aplicativo, Estela Ribeiro, pode nos acompanhar em qualquer região do universo.
0: Fala onde?
16: Se estiver em Júpiter, se estiver em Saturno, enfim.
0: Não, você também não, acompanha. Você gosta de um planeta qualquer.
16: Ah, o Plutão, que não é mais planeta também. Enfim, é multiplataforma, você acompanha a TMC. esse som é bom.
0: É muito bom. Deixa eu só repercutir aqui as pessoas participando do nosso chat no YouTube. Olha só, bom dia para Nadir Ramos, obrigada pela sua audiência, Nadir. E aí, eles estão repercutindo aqui a reportagem sobre a candidata, a deputada do PL em Contagem, que agrediu o entregador de imóveis. E ele está falando assim, a sociedade está doente. E a humorista que levou uma cadeirada num show. Eu não sabia disso, entrei aqui para ver. E de fato, em Florianópolis, a comediante Fernanda Arantes, que tem quase 1 milhão de seguidores no Instagram, foi agredida com uma cadeirada durante um show que ela fazia num clube de comédia. Parece que alguém da plateia se sentiu ofendida com uma das piadas, ou enfim, alguma coisa que ela tenha dito durante o show, e simplesmente arremessou uma cadeira na comediante que estava fazendo o show no palco. E aí aqui a Ana Paula Neves também comenta, e a patroa que agrediu a empregada grávida. Realmente, se a gente começa a ver aqui, o que não faltam são exemplos de pessoas, como se diz hoje, né? Fora da casinha, Rafa, pode ser?
16: É, realmente, né? É um ouvinte que realmente coloca uma mensagem realmente bastante importante pra gente. E você participa, viu? Fique à vontade, mande a sua mensagem, a sua opinião no nosso WhatsApp no 119-7221-1001. Vamos pras manchetes, então. As manchetes dos principais jornais brasileiros, portais, começando pelo nosso, tmc.com.br. Você consegue acessar aí no seu smartphone, tmc.com.br. .br, né? A nossa manchete: restrições de Moraes inviabilizam encontro entre Milei e Bolsonaro. Isso porque Jair Bolsonaro solicitou, né, ao STF uma visita a Javier Milei. Isso também aconteceu dentro desse contexto. Uma outra manchete importante aqui da Folha de São Paulo hoje: Brasil é vítima de tarifa sanção de Trump. E, enfim, né, inclusive uma aspa aqui importante: Brasil não é covarde nem vai capitular, afirma ministro da Indústria. Essa a manchete da Folha de São Paulo.
0: Tá, e aí no Globo, Lula amplia visitas ao Rio de Janeiro, afaga Couto e busca reverter derrotas nos últimos 8 anos no estado. E a gente sabe que o Rio de Janeiro passa por uma dança das cadeiras, né? Em todos os cargos administrativos, praticamente, no último ano inteiro, não dá nem para contar quantas pessoas já foram estiveram ocupando este cargo no governo do Rio de Janeiro.
16: É,
0: né?
16: Realmente impressionante. A capa do UOL hoje: Moraes mantém Bolsonaro em prisão domiciliar, mas veta visitas políticas. A gente vai continuar acompanhando, enfim, o caso também que envolve Jair Bolsonaro, primeiro pela importância política, claro, que ele tem, é um ex-presidente da República, e também porque isso impacta diretamente nas eleições, né? Afinal de contas, Flávio Bolsonaro, filho dele, é pré-candidato à presidência, apoiado por ele, e é o segundo colocado nas pesquisas de intenção de voto. Deve ser uma eleição bastante acirrada, pelo menos segundo os especialistas, a tendência é essa.
0: Pois é, e essa decisão do ministro Alexandre de Moraes vem em função da tal carta, né, que o Flávio Bolsonaro divulgou, leu para a imprensa na semana passada, em que o pai, Jair Bolsonaro, reitera o apoio à candidatura do filho, e que isso, segundo o ministro Alexandre de Moraes, configura um contato de Jair Bolsonaro com a mídia através de um intermediário, que é o filho dele, Flávio Bolsonaro. E segundo as medidas de restrição ao ex-presidente que está em prisão domiciliar, uma das restrições é não se manifestar diante da imprensa e das redes sociais. E essa é uma maneira, né, de usar o intermediário para passar um recado.
16: E aí a defesa do Jair Bolsonaro veio a público e falou: não, mas a gente não queria que essa carta fosse divulgada. Quem fez isso foi o Flávio. Então jogou a responsabilidade no colo do Flávio Bolsonaro, que por sua vez afirma: ué, mas eu tô ali constando como advogado do Jair Bolsonaro, porque o Flávio Bolsonaro, ele é formado em direito, então, teoricamente, tecnicamente também, ele tá ali inscrito como advogado do pai dele, do Jair Bolsonaro. Então há todo esse contexto jurídico também em relação a esse caso, e aí especialistas, muitos concordaram com a decisão do Moraes, avaliam que realmente houve um descumprimento e de forma até reiterada por parte de Jair Bolsonaro, mas vários outros apontam que houve exagero também por parte do ministro do Supremo Tribunal Federal. Enfim, como diz o nosso Bruno Rizzi, nosso colunista aqui da TMC, né, do Start, ele diz sempre assim: cenas para os próximos capítulos é o que a gente vai acompanhar na próxima semana.
0: Muito bem. Agora são 7 horas e 33 minutos, olha só. A Polícia Civil segue com as investigações sobre o caso do advogado carioca que foi encontrado morto em Pinheiros, aqui em São Paulo, e busca identificar as últimas pessoas que tiveram contato com a vítima. O repórter Abraão Ramos traz os detalhes.
3: Pedro Eli Cordeiro dos Santos, de 43 anos, foi visto pela última vez passando em uma adega na Vila Madalena, zona oeste da capital paulista, no último dia 10, acompanhado de um homem de boné branco. O corpo de Pedro foi encontrado cerca de uma hora depois, a poucas quadras da adega. Testemunhas contaram para a polícia que o advogado foi deixado por um carro dirigido por uma mulher no local onde foi encontrado morto. A família só reconheceu o corpo de Pedro 4 dias depois do sumiço, no IML Central de São Paulo. Antes de desaparecer, o carioca tinha assistido aos jogos da Copa do Mundo na Vila Madalena com um amigo. Depois, eles pegaram um carro de aplicativo e se separaram. Uma das hipóteses é que Pedro tenha marcado um encontro por um aplicativo de relacionamento e sido vítima de um golpe do Boa Noite Cinderela. Uma tentativa de compra no valor de R$8 mil foi registrada no cartão dele, na região da Avenida Paulista, o que reforça a hipótese de que ele tenha sido roubado.
16: Essa é uma história ainda com vários pontos a serem, enfim, elucidados, né? Sim. Porque é realmente muito esquisita essa história. Enfim, muitos especialistas em segurança pública apontam, como o nosso repórter, o Abraão, também afirmou, que tudo leva a crer que pode ter sido aquele chamado Boa Noite Cinderela, mas é claro que as investigações continuam, né? Então a gente vai ter que acompanhar. Inclusive um turista de Brasília também, desaparecido, né? E nesse caso, desaparecido, ele saiu na região do Itaim Bibi, que é próximo, inclusive, da região de Pinheiros, né? Para você que não é de São Paulo, são dois bairros aqui em São Paulo, bairros importantes, históricos até da capital paulista. Então há dois casos, né, que têm algumas semelhanças, né? Um, infelizmente, com essa morte desse advogado, e outro ainda que está sendo investigado. Aldebra. Boa, boa. Nossa produção acaba de me passar a informação. O de Brasília foi encontrado em Foz do Iguaçu. Então, enfim, houve essa atualização envolvendo esse caso. Agradeço aqui a nossa produção. De qualquer forma, a gente vai continuar acompanhando esse e outros casos aqui em São Paulo. 7 horas e 36 minutos. Mudando um pouquinho de assunto aqui, a gente sempre pontua que você participa no nosso WhatsApp no 119-7221-1001. 119-7221-1001. O Leonardo Ramos aqui participando com a gente, dando um bom dia, um bom sabadão. Ele escreve aqui e tá afirmando que a Espanha vai ser campeã da Copa do Mundo. Olha, viu? Tô com você, tô achando. Cada hora eu acho uma coisa, viu? Porque vai ser muito equilibrado, mas enfim, tá torcendo pela Espanha. Também uma outra mensagem aqui chegando do Evaristo. Evaristo mandando mensagem lá de Curitiba, desejando aqui um bom final de semana e dizendo que foi uma das melhores Copas que ele já viu em relação ao futebol ali praticado dentro de campo. Realmente foi uma ótima Copa do Mundo.
0: Agora, a gente tem aqui o querido Jorge Dolenga, que sempre participa da nossa programação também, dizendo: bom dia, queridos amigos plantonistas do TMC 360.
16: Opa, opa.
0: Tenham todos um excelente sábado, você também, Jorge Dolenga. Muito obrigada pela sua participação sempre aqui com a gente. E agora são 7 horas e 37 minutos.
16: A gente vai pro Rio.
0: É? Bora.
16: Bora pro Rio de Janeiro em agenda. O presidente Lula afirmou que quer a guerra da verdade contra Donald Trump. Leonardo Rezende.
4: Dois dias depois dos Estados Unidos baixarem um novo tarifaço contra o Brasil, o presidente Lula disse que só irá comentar a medida depois que Donald Trump se manifestar. O petista afirmou que quer uma guerra de narrativa de presidente para presidente para ver quem está falando a verdade.
6: Quando o Trump falar, eu vou falar. Quando ele falar, eu vou falar de presidente para presidente da República. A guerra que eu quero fazer com ele é a guerra da narrativa, é a guerra da verdade. Eu quero provar ao mundo quem é que está dentro da verdade nessa guerra tarifária entre Brasil e Estados Unidos.
4: Na última quarta-feira, os Estados Unidos aplicaram uma sobretaxa de 25% a produtos brasileiros, sob a justificativa de práticas desleais de comércio. Lula esteve no Rio de Janeiro nesta sexta-feira para duas agendas ligadas ao Ministério da Saúde, na Fiocruz e no Instituto Nacional de Traumatologia e Ortopedia, o INTO, na zona norte da capital. Os eventos também foram marcados pelo contato entre o presidente e o governador interino do estado, Ricardo Couto de Castro. Primeiro, em um gesto intimista, pôs o rosto próximo do desembargador e pediu para que ele não tenha medo de moralizar o Estado. Depois afirmou que Couto faz o favor de limpar o crime organizado no Rio.
6: Ele, na missão de desembargador, ele está fazendo um favor para ver se a gente consegue se livrar das milícias que tanto causam prejuízo ao Rio de Janeiro. É o que ele está fazendo aqui.
4: Já Ricardo Couto chorou ao falar sobre o projeto social de atendimento em saúde e agradeceu o apoio do aliado. Ao fim, ouviu os gritos de Fica.
8: Eu gostaria aqui, de público, agradecer ao presidente.

0: Apesar de não serem agendas de inauguração pelas limitações no período de defesa eleitoral, além de Couto, Lula também esteve acompanhado do aliado e prefeito do Rio, Eduardo Cavalieri.
1: Muito bem, 7 horas e 40 minutos. Léo Rezende, obrigada pelas suas informações. A gente já volta.
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6: 7 horas e 42 minutos. Você acompanha aqui o TMC 360. A gente tem mais um giro de manchetes aqui para você que nos acompanha. Vamos começar pela seguinte informação. O ministro da Fazenda, Dario Durigan, afirmou que o Brasil avalia medidas de reciprocidade após os Estados Unidos a anunciarem as tarifas de 25% sobre produtos brasileiros. Segundo ele, o governo não busca retaliação, mas uma resposta dentro da lei para proteger a economia nacional. Ele classificou a medida americana como injusta e disse que as negociações com Washington vão continuar. O ministro também afirmou que o PIX não será incluído em qualquer negociação comercial com os Estados Unidos.
1: E o secretário de Segurança Interna dos Estados Unidos, Mark Wayne Mullen, ameaçou autoridades eleitorais locais com prisão caso eles não sigam mudanças defendidas pelo governo de Donald Trump para as regras eleitorais. A declaração ocorreu após Trump voltar a questionar, sem apresentar provas, a segurança das eleições americanas. Mullen afirmou que pretende ampliar as investigações sobre supostas irregularidades no sistema eleitoral. As acusações do presidente são contestadas pelas autoridades eleitorais e também por especialistas.
6: E a Casa Branca defendeu o direito da seleção da Argentina a liberdade de expressão após os jogadores exibirem uma faixa com a frase "As Malvinas são argentinas" durante a celebração da vitória sobre a Inglaterra na Copa do Mundo. O gesto pode levar a uma punição da FIFA por descumprir regras que proíbem manifestações políticas. O governo britânico apoiou um pedido para que a entidade investigue o caso, enquanto autoridades das Ilhas Falkland classificaram a atitude como inadequada. A vice-presidente da Argentina, a Victoria Villarroel, reforçou a reivindicação sobre o território nas redes sociais. As ilhas, né, que são chamadas de Malvinas Argentinas pelos argentinos, são território britânico no Atlântico Sul e a soberania é disputada há muito tempo, mas oficialmente é território do Reino Unido.
1: Inclusive, essa partida entre Argentina e Inglaterra teve esse cunho político, né? Antes da partida começar, muitos argentinos nas redes sociais se manifestavam pró-seleção, mas também resgatando essa disputa. disputa pelas Ilhas Malvinas, né?
6: É bem interessante essa disputa, Estela, bem rapidamente aqui, mas as Malvinas, eu viajei para a Terra do Fogo ali, Ushuaia, né? Lá no Ushuaia, que é um dos pontos mais próximos da Antártica aqui no Hemisfério Sul, eles classificam, Ushuaia é a capital das Malvinas, porque afinal de contas, quem comanda as Malvinas, que na verdade é esse arquipélago, as Ilhas Falkland, são os ingleses, né? O Reino Unido que comanda aquele território. Em 1800 e não sei das quantas, aquele território era disputado pelos espanhóis, era controlado, melhor dizendo, pelos espanhóis e pelo Reino Unido. Só que de forma totalmente, naquele momento, desorganizada. Com a independência da Argentina, presumiu-se que pela proximidade do território, os argentinos herdariam aquele pedaço de terra. E foi o que efetivamente até aconteceu, só que ficou uma situação dividida com os britânicos. Em 1816 até 833, os argentinos tiveram uma influência maior sobre aquele pedaço de terra. Só que depois o Reino Unido falou, não, mas peraí, esse negócio aí é nosso, vamos retomar esse arquipélago. Foi o que aconteceu, até, enfim, aí idas e vendas, mas 1982, muito tempo depois, a ditadura da Argentina já numa situação difícil, com muito desgaste, eles falaram, a gente vai retomar esse lugar que é nosso, né? Claramente para tentar criar uma sensação ali nacionalista, enfim, unir, né, o país, enfim, conseguir uma sobrevida política. Muitos argentinos, soldados jovens, né, uma molecada argentina foi até lá, mais de 600 argentinos morreram, foi um massacre, assim que eles classificam. Porque o Reino Unido, né, naquele momento falou, não, esse lugar é nosso, a gente vai ficar aqui. Enfim, esse é todo o contexto. E aí, 4 anos depois, em 1986, teve a Copa do Mundo, pouco tempo depois. Já na segunda fase de mata-mata, Inglaterra e Argentina se enfrentaram. Aquele jogo histórico, com gol de mão do Maradona, que ele mesmo disse que era mão de Deus. Uhum. E depois, um dos gols mais bonitos da história, ele dribla a metade do time da Inglaterra, o goleiro da Inglaterra, e faz o gol. Então, todo esse contexto envolvendo as Ilhas Malvinas ou Ilhas Falkland, mas é bom pontuar, oficialmente é território do Reino Unido.
1: E esse último conflito na década de 80, você falou dos jovens argentinos que morreram em proporção aos soldados ingleses, foi muito maior, né? Foram 200 e poucas mortes dos ingleses contra 600 e tantas dos argentinos. Foi realmente um massacre, como você disse. E gente muito jovem,
6: gente,
1: né?
6: Gente muito jovem.
1: Uma molecada que não sabia o que estava acontecendo e foi mandada para lá, né?
6: Exatamente. E na Patagônia Argentina, em vários pedaços, a Patagônia é muito grande, mas nesse pedaço próximo do Ushuaia ali, você tem várias placas, as Malvinas são argentinas, né? Eles falam bastante disso, então é um tema que para eles é muito sensível, delicado até, e por conta de tudo isso, também esse confronto entre Argentina e Inglaterra na Copa do Mundo, um evento esportivo, tem esse contexto todo que realmente sai das quatro linhas do futebol. E só para fechar aqui, muito rapidamente, na Copa do Mundo, né, a Argentina já enfrentou a Inglaterra em outros momentos. Na Copa de 98, também no mata-mata, as duas equipes se enfrentaram e deu a Argentina também nos pênaltis, e também foi um jogo marcado por, enfim, muita tensão dentro de campo, fora também, até com briga entre torcedores. Em 2002, os países se enfrentaram de novo, mas aí pela fase de grupos, e a Inglaterra foi quem venceu 1-0 com o gol do David Beckham, e a Argentina foi eliminada na fase de grupos da Copa de 2002.
1: Agora, Rafa, falando sobre essas manifestações que são consideradas fora do regulamento da FIFA, né? No caso da Argentina, que é essa seleção que está em voga, porque, é claro, está na final, esse tema ganha maior proporção, mas manifestações políticas sempre acontecem dentro dos estádios, né? Por exemplo, a gente teve o técnico do Egito, que ao ser eliminado também falou

0: Muita gente até acha que isso é correto. Agora, nas arquibancadas, é muito comum que os torcedores se manifestem com toda a liberdade possível. Sim. Às vezes, também, em alguns eventos, eles proíbem que algumas faixas sejam estendidas. Mas, enfim, sempre há esse contexto. E em relação aos argentinos, mesmo com essa proibição, no final do jogo, eles estenderam uma faixa. As Malvinas são argentinas e é muito possível que eles sejam punidos de alguma maneira em breve pela FIFA, né? Enfim.
1: Muito bem. Ainda sobre futebol, o Campeonato Brasileiro voltou, né? Tinha feito uma pausa por causa da Copa do Mundo e agora volta com 3 partidas que aconteceram ontem, dia 17, na 19ª rodada do campeonato. O Mirassol venceu o Grêmio. Meus pêsames, Bruno Chesi, tá escrito aqui, né?
0: Nosso editor-chefe é gremista, coitada. Por isso que ele tava com dor de cabeça.
1: Tem um adendo aqui, ó.
0: Hoje pela manhã.
1: Perdeu por 2-1 no estádio Miami e conquistou pontos importantes na luta contra a parte de baixo da tabela. Já no Maracanã, o Fluminense e Red Bull Bragantino empataram 1-1, duelo equilibrado. E já o Bahia derrotou o Chapecoense por 2-0 e somou 3 pontos nessa rodada. Agora são 7:50.
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0: 7:51. Estela Ribeiro tá rindo aqui. A gente muda de assunto aqui no TMC 360. A Câmara Americana de Comércio para o Brasil classifica a medida, né, em relação aí às tarifas como negativa para a relação bilateral entre os dois países, né? Os impactos nas exportações podem ser de até, atenção, em 11 bilhões de dólares, 11 bilhões de dólares. Em entrevista aqui para a TMC, o diretor de políticas públicas da Anshan Brasil, o Fabrício Panzini, ele comentou esse cenário, ele conversou com a Joana Trepper e com o Felipe Bueno e a gente acompanha agora essa entrevista.
3: Bom, vamos entender então quais que foram os critérios para chegar a esse valor de 11 bilhões de dólares, né, dos prejuízos, das perdas, nesse comércio entre Estados Unidos e Brasil com essa taxa de 25%.
4: Tá certo. Esse cálculo, ele foi obtido com base na própria lista, né, de produtos que os Estados Unidos divulgaram, né, na terça-feira, né, não, na noite anterior, agora no dia 15, né, na quarta-feira, dos produtos que não vão estar sujeitos às exceções, ou seja, aquela lista de produtos em que os 25% adicionais de sobretaxa serão aplicados. Esse número de 11 bilhões, ele equivale aproximadamente 26% de todas as nossas exportações para os Estados Unidos, portanto, não é um cenário, o pior cenário possível, não é um cenário de terra arrasada, mas 26% das nossas exportações, ainda assim, é um valor relevante, né, como a gente está colocando aqui, 11 bilhões. Alguns setores, essa situação fica mais crítica, para alguns deles é mais importante, e, né, vamos lembrar que o Brasil, nesse 11 bilhões, né, nesses 26% de sua exportação, ele passa a ter um acesso mais desfavorável do que seus concorrentes e ainda pode vir algumas tarifas adicionais na próxima semana.
5: Pois é, eu queria falar então sobre essas tarifas. Nós estamos lidando com um cenário agora, mas um dos destaques do noticiário é a possibilidade de outras tarifas surgirem e serem aplicadas. Você acaba de dizer que nós não estamos num cenário de terra arrasada. Com outras tarifas, podemos entrar num cenário mais preocupante do que aquele que estamos vivendo hoje?
4: Sem dúvida, ele fica mais preocupante, porque esse 12,5% de tarifa extra, né, que pode vir aí na próxima semana, ele vai se acumular aos 25%. Mas, de novo, ele se acumula aos 25% nesse universo específico de produtos e não para todos. E os 12,5%, diferente dos 25%, eles vêm de uma maneira, digamos, mais uniforme para todos os concorrentes brasileiros, né? Todos os outros concorrentes vão estar ou com 10% ou com 12,5%. De fato, onde o Brasil passa a ter condições mais desfavoráveis é nesse

0: universo de produtos onde os 25% vão estar mais incidindo, né? E aí há setores e setores, né? Por exemplo, alguns setores estão excetuados, como café, carne, combustíveis, frutas, outros estão mais dentro do tarifaço, como móveis, maquinários, pedras, granitos, entre outros aí.
1: E aí eu queria colocar para você, Fabrício, até para quem está nos acompanhando, ter uma dimensão dessas conversas, porque as conversas não param, né? O próprio governo dos Estados Unidos diz que está aberto a negociações, teve aquele discurso político contra o presidente e tudo mais. Mas, enfim, o que que é mais fácil, digamos, combater? O tamanho da lista de produtos ou o tamanho da taxa que é imposta aos produtos brasileiros?
0: Nossa visão é que tem que se atacar todas as frentes ao mesmo tempo. A gente imagina que, do ponto de vista de aumento de exceções, é possível o setor privado continuar trabalhando junto com o setor privado americano, os dois lados juntos, junto ao governo dos Estados Unidos, para demonstrar que alguns produtos ferem a competitividade da indústria americana e que, por isso, precisam estar em exceção. A gente sempre, né, faz muita questão de ressaltar que a relação é de fato muito complementar. A maior parte dos produtos que nós exportamos aos Estados Unidos são de insumos, são de matérias-primas, que a indústria americana agrega valor lá, gera emprego nos Estados Unidos. Portanto, é importante buscar mais essas exceções. E eu acho que o volume de exceção maior que a gente está vendo hoje, ele já é justamente resultado destes esforços que o setor privado tem feito, também de conversas com o governo, mas entre governos, mas principalmente do setor empresarial. E uma outra frente que tem que ser atuada, com certeza, é a diplomacia entre os governos, obviamente, a negociação continuar, você mencionou muito bem, né, a própria divulgação dessa medida contra o Brasil, o governo dos Estados Unidos fez questão de deixar aberto o diálogo, o canal de diálogo, isso é muito positivo e nisso a gente aposta. E também alguns apoios pontuais do governo federal para alguns setores que vão sofrer mais é importante. E ressaltar aqui, não só governo federal, governo estadual também, eu acho que do ponto de vista de devolução de tributos para os exportadores, é algo que é uma política que pode ser adotada de uma maneira muito bem sucedida em parceria entre governo federal e governo estadual.
2: 7h57. Olha só, a Anvisa determinou o recolhimento voluntário de lotes de água mineral após identificar a contaminação por bactérias nos produtos. Quem traz os detalhes para a gente é o Luiz Fernando Reniche.
3: A Agência Nacional de Vigilância Sanitária mandou recolher latas de 350 ml da marca Mamba Water. A definição atinge os lotes 13 e 14. As embalagens foram envasadas em abril de 2026 e têm validade até abril do ano que vem. As análises comprovaram a presença da bactéria Pseudomonas aeruginosa na água. O micro-organismo não causa danos em pessoas saudáveis, mas pode provocar infecções graves em crianças, idosos e pacientes com baixa imunidade. A bactéria atinge principalmente os pulmões, corrente sanguínea, trato urinário, ouvidos e a pele, causando manchas avermelhadas no corpo. Este é o terceiro caso recente envolvendo a mesma bactéria, depois de alertas em produtos de limpeza da marca IP e também lotes da água mineral Cristal que tiveram a venda suspensa em todo o país. Em nota, a empresa responsável pela Mamba Water, HNKBR, Indústria de Bebidas, informou que realiza o recall preventivo dos lotes após detectar uma falha microbiológica em análise de rotina. Segundo a HNK, o problema foi pontual e ocorreu no envase realizado por uma empresa parceira. A companhia destaca que 82% dos produtos já foram recolhidos antes de chegar aos supermercados e que não há registro de consumidores afetados pela bactéria.
4: 7:59 e a gente vai seguir acompanhando, até porque não é o primeiro caso, né, envolvendo contaminação de água mineral nesses últimos meses, e a gente vai seguir, inclusive outros produtos também, enfim, outras marcas.
2: Sim, a gente teve aquele incidente com os produtos de limpeza, não foi os detergentes, exato, que também continham uma bactéria que podia causar danos à saúde, né?
4: Exato. 7:59, TMC, compromisso com a verdade.
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2: Estamos de volta, 8:01, você acompanhando aqui o TMC 360, versão pocket de sábado, versão especial desse dia 18 de julho de 2026. Você que participa com a gente também através da nossa transmissão ao vivo no YouTube, TMC News BR. Deixa eu mandar um alô aqui pro Roberto Henrique, que mandou coraçãozinho pra gente, o Luiz Antônio também, que participa do nosso chat, Ana Paula, já falei, a Cristal, ou o Cristal, acho que imagino que seja a Cristal. Obrigada, um beijo pra você. Ela falou que tá curtindo muito a programação, e o José Jobson também mandou um alô aqui pra gente. Lembrando que você pode participar através do nosso WhatsApp, 11972211001. Manda aqui seu recadinho, sua sugestão, sua dúvida, o que você tá fazendo nesse sabadão, pra quem é que você tá torcendo na final da Copa do Mundo de amanhã. Manda aqui que a gente vai ler a sua mensagem no ar. Manda áudio também, dependendo do tamanho do áudio, a gente até ouve no ar, né, Rafa?
10: Mande áudio.
4: Olha lá.
2: Muito bom.
10: Mande áudio.
4: É isso aí, mande a sua mensagem pra gente no nosso WhatsApp. 8:02, mais manchetes aqui no TMC 360. Presidente Lula diz que fará guerra da narrativa contra Trump após tarifa de 25% dos Estados Unidos.
2: O presidente afirma que pretende responder com a verdade as justificativas americanas para o tarifaço e nega o interesse em conflito entre os dois países.
4: Medida dos Estados Unidos deve impactar parte das exportações, especialmente do agronegócio.
2: Em virtude do tarifaço, o BNDES pediu R$7 bilhões para ampliar crédito a empresas afetadas.
4: Banco pede nova liberação de recursos após aumento da demanda por crédito de empresas atingidas.
2: E Alexandre de Moraes amplia restrições a Bolsonaro e veta visitas político-eleitorais até o final das eleições.
4: Decisão também suspende por 30 dias, um mês, as visitas ao ex-presidente, exceto para atendimentos médicos, fisioterapia e advogados.
2: E o ministro aponta descumprimento de medida cautelar por participação na divulgação de conteúdo político e alerta que novas violações podem levar a perda da prisão domiciliar.
4: No Oriente Médio, o Irã diz que petroleiros explodiram em área minada no Estreito de Hormuz. Estados Unidos negam essa versão.
2: A Guarda Revolucionária afirma que duas embarcações explodiram ao atravessar um campo minado e acusa os Estados Unidos de envolvimento. Washington nega a informação em meio à intensificação dos confrontos entre os dois países.
4: E na Copa do Mundo, França e Inglaterra disputam o terceiro lugar em busca da despedida com vitória. Vai ser um jogaço também.
2: Você que está conectando a TMC aqui em todas as nossas praças, em Brasília, em São Paulo em 100.1, Rio de Janeiro em 101.3, em Curitiba em 100.3, Belo Horizonte 88.7, também em Recife 92.7. A gente atualiza para você a previsão do tempo para essas capitais. Em Curitiba, a mínima é de 14 graus e a máxima de 29. Sol entre poucas nuvens e tempo firme, sem previsão de chuva para hoje.
4: Em Belo Horizonte, mínima de 16, máxima de 29, predomínio de sol, tempo seco, baixa umidade também ao longo da tarde.
2: Em Brasília, mínima de 15 graus, máxima de 28, dia ensolarado, quente, com baixa umidade.
4: E no Rio de Janeiro, mínima de 19, máxima de 28, tempo estável, com sol e poucas nuvens.
2: Aqui em São Paulo, o dia começou fresquinho, mas vai esquentar. A máxima vai ser de 27 graus ali na hora do almoço. Sol, calor acima da média para esse mês de julho, de inverno, né? Tempo seco por aqui.
4: Esse esquentar que você tá falando é polêmico, hein, Estela Ribeiro?
2: Ué, 27 graus? Vai ficar quentinho.
4: É, que às vezes é com vento frio. No Recife, região nordeste do Brasil, a mínima de 23, máxima de 29. Mas olha, pancadas de chuva moderadas a fortes, risco de temporais e até alagamentos isolados também na capital pernambucana.
2: Muito bem, 8 horas e 5 minutos, a gente vai ao vivo para o Rio de Janeiro para falar com a Luísa Rodrigues, porque o primeiro tribunal do júri condenou nessa sexta-feira, dia 17, ontem, dois irmãos e ex-PMs pelo homicídio triplamente qualificado do bicheiro Fernando Inácio, que aconteceu em 2020. Bom dia, Luísa. Como é que está essa investigação por aí?
10: Exatamente, Estela, bom dia a você, ao Rafael e a todos que nos acompanham aqui no TMC 360. O primeiro aí tribunal, né, do Júri do Rio condenou então os irmãos Pedro Emanuel e o Otto Samuel Donofre Andrade Silva Cordeiro pelo assassinato do contraventor Fernando Inácio, né? O crime, ele aconteceu em novembro de 2020, no estacionamento de um heliponto no Recreio dos Bandeirantes, Zona Sudoeste, aqui do Rio. Pedro Emanuel foi condenado a 32 anos, 9 meses e 18 dias de prisão. Já o Otto recebeu pena de 31 anos, 5 meses e 6 dias. Os dois vão cumprir a pena inicialmente em regime fechado. E aí, segundo a acusação, Fernando Inácio foi morto em uma emboscada logo após desembarcar de um helicóptero. Os atiradores estavam escondidos em um terreno ao lado do heliponto e usaram fuzis para executar o crime. Na decisão, o juiz destacou a violência da ação e considerou como agravante o fato de a esposa da vítima ter presenciado o assassinato de dentro da aeronave. Pedro Emanuel também teve a pena aumentada porque ele era policial militar na época desse crime. Os dois réus permaneceram em silêncio durante todo o julgamento e a defesa informou que vai recorrer dessa condenação. Lembrando que outro envolvido do caso, o Rodrigo Silva das Neves, foi condenado em abril deste ano a mais de 32 anos de prisão. Já o contraventor Rogério de Andrade, apontado pelo Ministério Público como mandante do crime, responde ao processo separadamente e está preso em um presídio federal. Volto com vocês.
4: Tá certo, obrigado, viu, pelas informações, Luísa Rodrigues, no Rio de Janeiro, ao vivo com a gente aqui na TMC. E a gente continua girando aqui, movimentando a nossa reportagem. Brasília, agora, o presidente do Congresso Nacional, senador Davi Alcolumbre, prorrogou por mais 2 meses a medida provisória que prevê a subvenção e isenção de impostos para conter os efeitos da alta do petróleo. Adrian de Almeida, como sempre, tem todas as informações.
11: Com a iniciativa, a União paga uma subvenção de R$ 1,12 por litro de óleo diesel para as refinarias nacionais e importadoras de combustível. Esse auxílio substituiu outros dois benefícios que acabaram no fim de maio. Um deles é de R$ 0,32 por litro de diesel, já o outro é dividido em duas partes. O incentivo é de R$ 0,80 por litro de diesel produzido em solo brasileiro, já o outro é de R$ 1,20 por litro para o combustível importado. Do total desse subsídio, metade é financiada por recursos federais e a outra metade pelos estados e o Distrito Federal. Todas as medidas provisórias precisam ser aprovadas pelo Congresso para ter validade permanente e tem a duração inicial de 2 meses. A lei prevê a possibilidade de prorrogação por mais 2 meses, como foi o caso adotado pelo presidente do Congresso Nacional, Davi Alcolumbre.
2: Tá joia, Adrian. Obrigada pelas suas informações. Agora 8 horas e 9 minutos, a gente vai para Curitiba. O Brasil registrou queda no número de casos de síndrome respiratória aguda grave. E quem traz os detalhes para a gente é o Leonardo Gomes.
12: Uma queda associada principalmente à diminuição do número de crianças muito pequenas, principalmente bebês até 4 anos de idade, internados por conta do vírus sincicial respiratório que provoca a bronquiolite, reflexo, claro, da vacinação contra esta doença aplicada em gestantes. Apesar disso, o boletim Infogripe da Fundação Oswaldo Cruz alerta que existem sim alguns estados, principalmente nas regiões sul e sudeste, com alerta até mesmo de alto risco a longo prazo de aumento de casos de vírus sincicial respiratório. Por isso a importância da vacinação e dos cuidados. Mas, de modo geral, a gente tem queda não só dessa doença, mas também da gripe, por exemplo, em jovens, adultos e idosos. E também casos de rinovírus em crianças de 5 anos até adolescentes de 14 anos, portanto, que deixam de ser hospitalizados, até chegam a ser atendidos em hospitais, mas os casos, eles são mais leves. Segundo os pesquisadores, apesar dessa tendência de queda de modo geral em todo o país, é importante manter medidas de higiene respiratória. A gente está falando de lavar as mãos, usar máscara se a pessoa tiver algum sintoma respiratório, alguma doença respiratória, vai trabalhar, vai pegar transporte coletivo, até mesmo dentro de casa, para evitar o contágio, principalmente a pessoas que são da família, por exemplo. No cenário nacional, quando a gente vai falando de estado por estado, 5 das 27 unidades da federação apresentam incidência de síndrome respiratória aguda grave em nível de alerta, risco ou alto risco. A gente está falando do Mato Grosso do Sul, Minas Gerais, Paraná, Santa Catarina e Rio Grande do Sul, que precisam estar atentos. As temperaturas um pouco mais baixas agora durante o inverno acabam facilitando a proliferação de vírus, principalmente da gripe.
2: É isso. E você sabe que, aproveitando, né, essa matéria, porque a gente associa as síndromes respiratórias com a gripe, como o próprio nosso repórter disse, e a gente tem vacina, né? Contra a influenza. As pessoas esquecem que essas vacinas estão disponíveis no Sistema Único de Saúde, está liberada para todo mundo, para toda a população a partir de 6 meses de idade. Então, ó. Tem lá, tem vacina contra influenza H1N1, H3N2 e a influenza B, que são os principais tipos de gripe que atingem a população. Então vai lá, toma sua vacina, não dá mole não para esses vírus, porque no caso de pessoas mais debilitadas, né, a gripe pode pegar feio e, como o nosso repórter falou, em casos graves é até morte.
4: E
2: né?
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4: 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Então, uma facilidade enorme mesmo. Vamos para o Recife agora. A gente vai conversar ao vivo com o Júlio Andrade, já conectado com a gente aqui. Pelo seguinte, o tarifaço do Trump deve afetar as exportações de Pernambuco para os Estados Unidos, olha só. E o Júlio, então, vai trazer as informações para a gente, acrescentando, enfim, com os detalhes. Júlio, com você.
13: Muito bom dia, Tebas e Estela, bom dia a todos. Olha, a Federação das Indústrias aqui do estado de Pernambuco avalia que o novo tarifaço imposto pelos Estados Unidos ao Brasil pode impactar cerca de 70% das exportações para o país norte-americano. O presidente da instituição, o Bruno Veloso, diz que a entidade já esperava a aplicação da tarifa e informou que mantém diálogo com os governos brasileiro e americano para acompanhar os impactos da medida. De acordo com a FIEP, com a Federação, o açúcar, uva e produtos PET estão entre os itens que devem ser mais afetados aqui no estado. Lembrando também que o novo tarifaço, de acordo com o presidente da FIEP, deve impactar no mercado de trabalho também. Foi registrado no ano de 2025 uma redução de mais de 20% das exportações e isso implicou na empregabilidade. E agora já se admite haver uma nova queda na exportação e, mais uma vez, poderemos ter perdas de emprego. Então, vamos, claro, ficar de olho nessa, em toda essa repercussão. Um abraço para vocês e estamos por aqui. Eu devolvo a Tebas e também a Estela.
2: Obrigada, querido Júlio. Bom sábado para você. Lembrando que, olha só, a gente tem os produtos que ficam dentro desse tarifaço, que vai começar no dia 22 de julho, e os que ficam fora. O que, que vai ser tarifado a princípio? Pneu, máquina industrial, açúcar, como o próprio Júlio disse, etanol, tabaco, madeira, calçados e alguns produtos de alumínio. O que é que fica fora desse tarifaço? O petróleo bruto, café em grão, aeronaves, carne bovina, celulose, suco de laranja e ferro nióbio. E lembrando que até o dia 22 de julho, que é o famoso o quê? Quarta-feira?
4: Vou pegar aqui isso. Certinho, vou pegar aqui nesse quarta-feira.
2: Quarta-feira.
4: Tá, é isso aí.
2: Ainda dá pra acontecer, né? Alguma coisa. Segunda, terça e quarta ainda dá tempo de ter reviravolta nesse assunto. Mas os produtores ficam aí de olho nesse tarifaço que passa a valer, então, a partir da próxima quarta-feira nas exportações para os Estados Unidos. Agora, 8 horas e 14 minutos.
4: Vamos para Brasília?
2: Bora.
4: Vamos para Brasília, então, mais uma vez com o Adrian de Almeida, uma informação muito importante, porque o TSE, o nosso Tribunal Superior Eleitoral, firmou um acordo com as plataformas digitais e empresas de inteligência artificial para reforçar o combate à desinformação durante as eleições. Esse é um assunto importantíssimo, muito, muito importante, por conta da desinformação, e o Adrian vai atualizar para a gente.
11: O Tribunal Superior Eleitoral assinou acordos de cooperação com 7 plataformas digitais e ampliou a parceria com empresas de inteligência artificial para reforçar o combate à desinformação nas eleições. Ao todo, aderiram aos memorandos de entendimento as plataformas Kawai, Telegram, Meta, TikTok, Google X e LinkedIn. Além delas, as empresas de inteligência artificial OpenAI, Eleven Labs e Anthropic passaram a integrar o Programa Permanente de Enfrentamento à Desinformação da Justiça Eleitoral. Segundo o presidente do Tribunal Superior Eleitoral, ministro Cássio Nunes Marques, a iniciativa busca garantir que os eleitores tenham acesso a informações confiáveis durante todo o processo eleitoral.
14: A democracia depende da divergência, do confronto da ideia e da liberdade de expressão. O que se busca é assegurar acesso a informações eleitorais confiáveis e reduzir a incidência de fraudes, falsificações, comportamentos inautênticos e outras práticas capazes de comprometer a liberdade de escolha.
11: O objetivo é estabelecer canais permanentes de comunicação para identificar conteúdos falsos ou fraudulentos antes que eles ganhem repercussão nas redes sociais. De acordo com o TSE, as plataformas também passam a dividir responsabilidades na adoção de medidas mais rápidas para reduzir a circulação de conteúdos que possam comprometer o processo eleitoral.
4: Adrian de Almeida no Salão Verde da Câmara. E tem um ponto muito importante em relação a isso, porque até o momento o Congresso Nacional não regulamentou o uso da inteligência artificial. E aí, por conta disso, o TSE também ali praticamente foi forçado a criar essas regras, né, para delimitar e organizar o processo eleitoral. No Senado já houve a aprovação das regras, né, que vão ser colocadas em prática para regulamentar o uso da IA, só que o texto foi enviado para a Câmara. Eu acompanhei isso em Brasília, inclusive, e até agora não foi votado. Está lá estacionado na Câmara, já estamos em julho, recesso parlamentar, por aí vai. Então, para essas eleições, nós não teremos ainda, né, a regulamentação aprovada no Parlamento Brasileiro.
2: E como a gente falava aqui fora do ar, né, Rafa, é uma medida importante, porque a IA é uma ferramenta que pode ser muito útil em muitos departamentos da vida, mas especialmente em época de eleição, o que a gente lida é imagem falsa, vídeo falso, áudio falso. A gente sabe que a gente está permeado aí de tentativas de golpes o tempo inteiro, mas em época de eleição isso pode comprometer candidaturas e colocar mentira pra, né, em grande massa. E se não há um controle, se não há uma legislação específica para isso, fica todo mundo em terra de ninguém, né? Porque a gente mesmo, Rafael, você ouvinte e espectador, que tem algum contato, alguma familiaridade com as mídias sociais, com um pouco de tecnologia, você lida com o seu computador, com o seu celular e tal, você recebe uma imagem e você fala, ah, isso aqui é verdade ou não é? Você fica na dúvida. Eu mesma fui pega naquela história, lembra, né, que virou uma polêmica do canguru com o cartão de embarque no avião? Que era tão real aquela imagem que muita gente chegou a acreditar que aquilo era possível. É. E aí você olhava e falava assim, não é possível que você... Então, assim, se você não consegue a olho nu identificar a diferença entre uma imagem falsa e verdadeira, como é que você vai acreditar que aquele político em que você está confiando disse mesmo aquilo ou não disse? Então, é delicado, né?
4: E muita gente se debruça ao seguinte aspecto, a partir do momento que uma informação falsa é veiculada para milhares, milhões de pessoas, mesmo que você retire a postagem do ar,
2: a repercussão,
4: o estrago
2: ficou,
4: já,
2: né,
4: foi feito, né? A mentira já foi espalhada. Mas enfim, é por isso que existe também a TMC, que a gente checa a informação, a gente apura a informação, a gente tem uma grande equipe de reportagem em todo o país, sempre com ponto, com contraponto, ouvindo todos os lados, é por isso que existe a TMC.
2: Muito bem, muito bem. 8 horas e 19 minutos, olha só. A Universidade do Estado do Rio de Janeiro tenta retomar a normalidade após o fim da greve dos professores, mas ainda enfrenta desafios. Além da reorganização do calendário das aulas, a paralisação dos técnicos administrativos continua e estudantes criticam a forma como as mudanças foram definidas. Quem traz os detalhes para a gente é a repórter Luísa Rodrigues.
15: Após mais de 3 meses de paralisação provocada pela greve de professores e técnicos administrativos, a UERJ aprovou um novo calendário acadêmico para os cursos presenciais de graduação. O Conselho Superior de Ensino, Pesquisa e Extensão redefiniu os semestres letivos de 2026 para garantir o cumprimento das exigências legais, com mais 18 semanas de aula por semestre e os 200 dias letivos no ano. O primeiro semestre termina em 31 de outubro e o segundo começa em 18 de novembro, com encerramento previsto para abril de 2027. A decisão, no entanto, gerou críticas entre os estudantes. Um aluno da universidade, que preferiu não se identificar, avaliou que a construção do calendário não levou em conta as demandas dos alunos.
16: Foi meio complicado essa história do novo calendário, porque assim, tinham diversas propostas lá para serem votadas, só que a sensação é que eles já tinham decidido isso, né, em conversas prévias e tal, e aquilo foi mais uma formalização do que eles estavam querendo do que uma votação de fato, sabe? Não achei muito que eles pensaram na gente, sabe? Acho que foi mais uma questão deles se preocuparem só com as demandas deles. Eles conseguiram o que eles queriam, os professores, e depois eles largaram os técnicos para lá, né? O calendário ter sido pensado mais neles do que no resto da comunidade acadêmica, acho que tem a ver com isso.
15: Nas redes sociais, também houve reclamações sobre o intervalo curto entre um semestre e outro, a extensão do ano letivo até abril de 2027 e os reflexos no planejamento de estágios, férias e formaturas. De acordo com a instituição, entre os dias 17 e 24 de julho, os estudantes poderão fazer ajustes na matrícula pelo sistema de alteração de inscrição em disciplinas. Apesar da aprovação do novo calendário, a situação na universidade ainda não está totalmente normalizada. Os técnicos administrativos decidiram manter a greve e afirmam que só vão encerrar a paralisação quando houver garantia da manutenção do vale-refeição de R$ 500 e avanço nas demais reivindicações da categoria.
4: A gente continua girando aqui a nossa reportagem ao vivo. O Brian Valencio já está conectado com a gente. Uma boa notícia, hein? Que bom. Uma ótima notícia, então. Empresário desaparecido em viagem a São Paulo é encontrado no Paraná. O Leonardo Siqueira foi, então, localizado em Foz do Iguaçu, informou a família que está bem, que alívio, né? Uma excelente notícia. E é o Brian, né? O Brian Valencio é quem está ao vivo com a gente, tem as informações. Muito bom dia.
17: Bom dia, Tebas. Bom dia, Estela. É uma notícia boa, né? Porque ele, de fato, está bem, mas um pouco estranha. Isso porque esse brasiliense já estava sendo procurado há alguns dias pela polícia e por familiares. Ele é um empresário do ramo automobilístico, vende carros, mas estava indo para São Paulo justamente para negociar veículos. Inclusive, tinha alugado um apartamento no Itaim Bibi, em São Paulo, e estava por aí e, de repente, perdeu o contato com a família. E aí começou a saga de procura por esse homem. A polícia refez os passos dele, descobriu que ele vendeu o carro e que pegou um ônibus interestadual para o oeste do Paraná, quase na fronteira com a Argentina e com o Paraguai. Quando a polícia encontrou esse homem, ele realmente informou que estava bem, pediu para avisar a polícia, a família, mas informou também a polícia que não tem interesse de conversar com a família e que foi para o interior do Paraná, para o oeste do Paraná, por vontade própria, que está tudo bem, que nada aconteceu, mas que ele quer continuar sozinho e não deu mais detalhes do que o fez ir, então, mudar toda essa rota e não avisar ninguém. A família afirmou que está surpresa, mas ao mesmo tempo que está feliz porque nada aconteceu com ele. O ponto é, por que será que ele decidiu abandonar todo mundo desse jeito, ao ponto de que todo mundo ficasse preocupado e a polícia fosse acionada? Por enquanto, ninguém sabe, pelo menos, né, Rafael? Ele tá bem.
18: Sim, que bom, Brian, que ele tá bem. E você sabe que, tempos atrás, eu fiz um programa aqui pra TMC, era o Cidade é Sua, aqui de São Paulo, e eu entrevistei o Darko Hunter, que é um funcionário da Secretaria Municipal, diretor da Secretaria Municipal de Direitos Humanos e Cidadania, e ele é especialista em encontrar pessoas. Muitas pessoas desaparecem na cidade, muitas delas são encontradas logo nas primeiras 48 horas, 80% das pessoas que desaparecem são encontradas nas primeiras 48 horas, mas muitas delas passam por essa situação, elas não querem ser encontradas. Por isso que muitas vezes a gente fala, né, da comunicação entre os órgãos que investigam, que vão atrás das pessoas com as famílias, muitas vezes as pessoas pedem para não serem achadas para suas famílias. E aí ele citou casos, por exemplo, de mulheres que estão fugindo de companheiros agressores e realmente fogem, somem. E quem dá conta do sumiço, do desaparecimento são os companheiros, mas as mulheres não querem ser encontradas. Então, cada caso é um caso, é louco, né? A gente não pode generalizar, mas tem isso, acontece.
4: É. E esse caso especificamente que o Brian trouxe pra gente, essa atualização, realmente ótimo, excelente, que bom que ele foi encontrado, que ele tá bem, mas ainda não se sabe o que efetivamente aconteceu, né? A gente vai continuar acompanhando, é claro, também aqui na TMC. Bom, a gente vai agora conversar com o Rodolfo Simões, a gente continua girando a nossa reportagem agora. Vamos para Belo Horizonte, aquele assunto, viu, Estela, que a gente trouxe aqui nas manchetes, aquela pré-candidata do PL,
18: que agrediu
4: um entregador de imóveis. Uhum. As cenas são realmente inacreditáveis, né? Houve essa agressão, ela diz que também foi agredida, a gente vai ter que aguardar todos os lados, mas fato é que a imagem que nós temos, que viralizou, é dessa pré-candidata dando um tapa no rosto do entregador. Vamos conversar então com o Rodolfo Simões, ele tem mais informações, até porque a pré-candidata apresentou também a versão após a confusão em Contagem. Com você, Rodolfo.
19: Bom dia, Rafael. Bom dia, Estela. Bom dia para todo mundo que está ligado, para todo mundo que está sintonizado aqui no YouTube da TMC. Pois é, a pastora e pré-candidata a deputado estadual do Partido Liberal, a Renata Vieira, ela publicou um vídeo na noite de sexta-feira para dar mais detalhes na confusão na qual ela se envolveu com um entregador de imóveis em Contagem, na região metropolitana de Belo Horizonte. O homem também é policial rodoviário federal, gente. Na gravação, Renata afirma que estava sendo atendida na UPA Ressaca e mostrou ali hematomas que ela atribui a esse episódio. Ainda segundo a pré-candidata, ela recebeu medicamentos para dor e inflamação e também passou por exames de raio-x na mão, nas mãos e no tornozelo. No vídeo, a Renata afirma que a confusão começou depois que o homem descobriu que ela é pré-candidata a deputada estadual pelo Partido Liberal e, em seguida, teria agredido. A motivação política mencionada por Renata representa a versão apresentada por ela e ainda não foi confirmada de forma independente. A pré-candidata contou também que tentou impedir, né, que os móveis fossem levados de volta para a loja. Ela teria se colocado na frente desses itens com a intenção de recebê-los, né? Tinha ali uma caminhonete, ela esperava receber esses materiais em casa e o homem, após descobrir que ela era de pele, queria retornar com esses móveis, segundo a parlamentar. Renata aparece acompanhada no hospital de um policial e durante a gravação ela afirma também queria passar por um exame de delito no IML. Ela também disse que pretende publicar fotografias dos ferimentos e dos documentos relativos ao atendimento médico. O caso ocorreu na tarde da última quinta-feira, no bairro Cabral, em Contagem, quando foi feita a entrega dos móveis. Nas imagens cedidas e divulgadas com exclusividade pela TMC Minas Gerais, mostram a discussão entre Renato e o homem além das agressões cometidas pela pré-candidata durante o confronto.
4: Boa, obrigado, viu, pelas informações. A gente vai continuar acompanhando, espaço aberto para você, Rodolfo, aqui na TMC ao longo da nossa programação. Um caso esquisito também, né?
18: Muito estranho. Ô, Rodolfo, você está conectado com a gente ainda. As imagens dão conta só da agressão da Renata Vieira contra o entregador, não o contrário que ela afirma, né? Não existem imagens da agressão que ela tenha possivelmente sofreu, diz ela que sofreu.
19: Exatamente, pois é, nas nossas redes sociais, vocês podem ver lá, ela chega a dar um tapa no rosto desse homem e em dado momento também ela agarra esse indivíduo pelo colarinho e em seguida ela pede ele para soltá-la, né? Então, realmente, o que ela diz, né, e que as imagens até agora que foram, e as imagens que até agora foram divulgadas mostram situações bastante contraditórias e divergentes, Stella.
18: Tá joia, Rodolfo.
19: E um detalhe, só para finalizar, o homem atua como policial rodoviário federal e também como entregador de imóveis, porque a gente não conseguiu falar com ele diretamente, mas pessoas ligadas a ele nos relatou que tem uma pessoa da família com problema familiar e o tratamento para custear esse tratamento é muito caro. Então ele faz esse trabalho por fora aí para ajudar a família.
18: Ah, tá. Então ele trabalha com a entrega de imóveis para complementar a renda da família. A gente continua acompanhando esse caso. Agora são 8 horas e 29 minutos. Bom sábado para você. 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
4: 8 horas e 32 minutos, a Prefeitura de São Paulo iniciou as negociações com a principal liga de beisebol dos Estados Unidos, olha só, para trazer partidas da competição à capital paulista, aqui para São Paulo, e isso a partir do próximo ano, 2027. Então, São Paulo, a nossa cidade aqui, pretende oferecer a Neoquímica Arena, todo mundo quer jogar no estádio do Corinthians, né? Olha, é um negócio impressionante. Quer oferecer a Neoquímica Arena no estádio do Corinthians como sede dos jogos, então, da principal liga de beisebol dos Estados Unidos. O secretário de turismo, Gustavo Lopes, deve se reunir com representantes da liga em Nova York para apresentar essa proposta. A iniciativa segue o modelo adotado pela NFL, né, que realizou partidas na capital paulista 2 anos, em 2024 e também em 2025. A expectativa, claro, é ampliar o calendário de eventos internacionais, atrair o turismo também aqui para a cidade de São Paulo. É impressionante, tá todo mundo querendo jogar no templo do futebol aqui em São Paulo, Estela.
18: Ô Rafa, mas NFL a gente tá falando de futebol americano, né? E beisebol é aquele jogo... É um jogo que pode chegar a demorar horas, as pessoas não tão...
4: Não tem essa noção às vezes,
18: exatamente.
4: Né?
18: É. Agora são 8 horas e 33 minutos. Olha, eu ia dar aqui um panorama geral da cidade com relação ao trânsito, mas tá tranquilo, sabadão.
4: Uma coisa boa.
18: Aproveita aí pra circular tranquilo, sem nenhum ponto de tensão na cidade de São Paulo agora. 8h33.
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4: 8 horas e 35 minutos, você acompanha aqui o TMC 360, edição de sábado, com a Estela Ribeiro, comigo Rafael Tebas, em Brasília, em Belo Horizonte, no Rio de Janeiro, no Recife, em Curitiba, também em São Paulo. Vamos para mais um giro de manchetes agora. O ministro da Fazenda, Dario Durigan, afirmou que o Brasil avalia medidas de reciprocidade após os Estados Unidos anunciarem tarifas de 25% sobre produtos brasileiros. Segundo ele, o governo não busca retaliação, mas uma resposta dentro da lei para proteger a economia nacional. Ele classificou a medida americana como injusta e disse que as negociações com Washington vão continuar. Ele também, né, o ministro da Fazenda, afirmou que o PIX não será incluído em qualquer negociação comercial com os Estados Unidos.
18: O secretário de Segurança Interna dos Estados Unidos, Mark Wayne Mullen, ameaçou autoridades eleitorais locais com prisão caso sigam mudanças defendidas pelo governo Donald Trump para as regras eleitorais. A declaração ocorreu após Trump voltar a questionar, sem apresentar provas, a segurança das eleições americanas. Mullen afirmou que pretende ampliar as investigações sobre supostas irregularidades no sistema eleitoral. As acusações do presidente são contestadas por autoridades eleitorais e também por especialistas.
4: E a Casa Branca defendeu o direito da seleção da Argentina à liberdade de expressão após os jogadores exibirem uma faixa com a frase "As Malvinas são argentinas" durante a celebração da vitória sobre a Inglaterra na Copa do Mundo. O gesto pode levar uma punição da FIFA, a gente chegou a explicar aqui também nessa edição do 360, por descumprir regras que proíbem manifestações políticas. E o governo britânico apoiou um pedido para que a entidade investigue esse caso. E só para pontuar, dentro de campo também tem jogaço, então. Uhum. Argentina em campo amanhã contra a Espanha na grande final da Copa do Mundo, com transmissão da TMC. E hoje a Inglaterra encara a seleção francesa na disputa pelo terceiro lugar.
18: E o Campeonato Brasileiro tinha ficado pausado, né, durante a Copa, mas ontem teve dois jogos pela 19ª rodada. Mirassol venceu o Grêmio por 2-1 no Estádio Maião e conquistou pontos importantes na luta contra a parte de baixo da tabela. E no Maracanã, Fluminense e Red Bull Bragantino empataram 1-1. Bahia derrotou o Chapecoense por 2-0 e somou 3 pontos nessa rodada. 8 horas e 37 minutos. Olha só, gente, muito se vem falando sobre o El Niño, né? Que vai afetar o país ao longo desse próximo semestre. Em algumas regiões vai trazer chuva, em outras regiões vai trazer seca. A gente está aí se preparando, as autoridades estão se preparando para absorver os efeitos que o El Niño vai causar. E a gente fala que esses fenômenos meteorológicos têm acobertado várias regiões do Brasil. Nesse final de semana, tem previsão de chuva forte no Rio Grande do Sul. E para a gente abordar mais questões sobre esse assunto, a gente vai conversar agora com o meteorologista Danilo Siden. Bom dia, Danilo. Muito obrigada pela sua participação aqui no TMC 360 neste sábado, nessa manhã de sábado. Seja bem-vindo.
7: Bom dia, obrigado.
18: É isso, chuva braba chegando no Rio Grande do Sul?
7: É isso mesmo, tá? A gente tá com previsão de chuva ali na parte extremo sul do Rio Grande do Sul, região de Santa Vitória do Palmar. Deve ter bastante chuva ainda hoje, já vem chovendo desde os últimos dias. E ao longo desse fim de semana, a previsão é que essa chuva avance um pouco mais para regiões centrais do estado, como o município de Santa Maria, ao longo desse fim de semana, tá? E essa chuva também é acompanhada por ventos fortes em todo o Rio Grande do Sul e em partes de fronteira no oeste do Brasil.
4: E quando a gente fala do Rio Grande do Sul, a gente lembra daquela tragédia que aconteceu em 2024, enfim. É possível fazer alguma previsão, pensando aí nesse próximo semestre, até próximas semanas? Afinal de contas, como a Estela bem explicou aqui, tem o El Niño, né?
7: É isso mesmo, a gente estava com previsão de configuração do El Niño durante esses meses da metade do ano, e ao longo do fim do ano a tendência é que ele se intensifique. Então, essa configuração de El Niño, ela facilita, ela favorece a ocorrência de chuvas mais intensas na região sul do Brasil, enquanto que desfavorece a ocorrência de chuvas nas demais regiões, principalmente no norte, nordeste, parte da região sudeste. E é exatamente o cenário que a gente começa a observar a partir desse evento de hoje. A gente tem a presença de alguns sistemas frontais se formando ali ao sul do Uruguai, que provocam essas chuvas no Rio Grande do Sul, e esses sistemas estão previstos para não avançar para a região sudeste ao longo dos próximos dias. Então essas chuvas vão ficando mais concentradas ali na região sul, e com a intensificação do El Niño até o fim do ano, o cenário vai ser mais ou menos parecido com esse, com as chuvas mais concentradas no sul e menos na região norte, nordeste e parte do sudeste também.
18: Ô Danilo, e para o nosso ouvinte saber exatamente o que é que acontece, por que que tem essa diferença de que em algumas regiões chove mais e em outras menos? Por que que esse fenômeno provoca esse tipo de reação?
7: O fenômeno do El Niño, ele se deve à ocorrência ao aquecimento anômalo das águas do Pacífico. O aquecimento das águas do oceano, ele interfere também com a circulação atmosférica. A gente tem algumas células globais de circulação que tendem a ficar normalmente na mesma localidade, que favorecem a ocorrência de certos eventos de chuva ou de seca em algumas regiões. Com o aquecimento anômalo das águas, a gente tem o deslocamento dessas células, e aí a gente acaba tendo uma mudança nesse padrão global de circulação, que acaba provocando que as chuvas se concentrem em algumas regiões específicas e que não ocorram mais em determinadas regiões, pelo menos não com tanta, com a intensidade regular que elas normalmente ocorrem. E é por isso que na região do Brasil, o efeito ele é diferenciado, como a gente tem um país com uma área territorial bastante extensa, o efeito acaba sendo diferenciado entre diferentes regiões. No caso da região nordeste, norte do Brasil, a gente tem áreas que a gente chama de subsidência, que vão impedir a formação de um dos principais mecanismos de chuva da região, enquanto que na região sul, onde a gente já tem normalmente ao longo de todo o ano passagem de frentes, as frentes elas ficam meio que aprisionadas nessa região e não conseguem avançar para as demais regiões. Então toda vez que surge um sistema frontal, ele atinge ali Rio Grande do Sul, Santa Catarina, no máximo até o Paraná, e rapidamente se desloca para o oceano.
4: E quais são as dicas ali práticas do dia a dia, enfim, que você pode passar para a gente no caso, claro, de uma chuva muito forte ou de um dia com ventos, né, rajadas de vento intensas?
7: Olha, a primeira recomendação do IMET é que a gente fique atento aos alertas emitidos pela Defesa Civil. A gente no IMET emite avisos, que são dados com antecipação para esses eventos, mas os órgãos mais locais, regionais, como as defesas civis estaduais e municipais, eles têm um conhecimento melhor dos efeitos que cada fenômeno vai provocar na área específica do seu município. Então eles acabam emitindo alertas mais específicos por celular, que atingem determinadas pessoas que estão dentro de um determinado alcance. Eles acabam pontuando, por exemplo, Não fiquem próximo a árvores durante a ocorrência de tempestades elétricas, porque pode ocorrer uma descarga elétrica numa árvore e você ser atingido. Fiquem longe de placas e outros objetos que podem ser arremessados pela força dos ventos quando eles são muito intensos. E além de áreas de alagamento, que eles já sabem, já mapearam a região e sabem quais as áreas que são mais propícias a alagamento. Então a gente pede que as pessoas fiquem atentas aos alertas emitidos pelas autoridades locais.
18: Tá joia, Danilo. Muitíssimo obrigada pelas suas informações. Danilo Siden, meteorologista, que traz pra gente a atualização sobre essas chuvas que vão atingir o Rio Grande do Sul nesse final de semana. Um bom sábado pra você.
7: Ótimo sábado a todos.
4: 8 horas e 44 minutos. Bom, a gente vai então girar nossa reportagem, é isso? Vamos para o Rio de Janeiro. O Ministério Público Federal pede suspensão de programa da Prefeitura do Rio de Janeiro para ambulantes nas praias. Leonardo Rezende, então, tem mais detalhes para a gente. Léo.
8: É isso, Tebas. Há 10 dias a Prefeitura lançou esse programa, Tolerância Zero, junto com o Governo do Estado, para inibir a atuação de ambulantes irregulares aqui na Praia de Copacabana e também na do Leme, né, no perímetro ali entre Copacabana e Leme, também Ipanema, na zona sul da cidade. E isso tem gerado reações. Primeiro, dos próprios ambulantes. A gente tem acompanhado diversas manifestações ali na orla da praia contra essa atuação da Prefeitura, porque muitos desses ambulantes atuavam ali sem a autorização da prefeitura, sem registro junto à prefeitura, e agora o município está inibindo, então, portanto, a atuação deles ali nesse trecho, mas eles querem trabalhar, querem ter o direito de trabalhar junto ao município. E agora o Ministério Público Federal ingressando com essa ação civil pública, apoiando esses ambulantes que estão sem registro na prefeitura e que querem trabalhar ali na orla da cidade. O Ministério Público Federal pede então a suspensão desse programa, o Tolerância Zero, e pede ainda que a Justiça determine que União e município elaborem um planejamento para a gestão das praias. Segundo o órgão, a proposta deve conciliar o ordenamento urbano, o enfrentamento ao crime organizado e ainda garantir direitos dos trabalhadores ambulantes. Lembrando que a Prefeitura também lançou esse programa junto com o Governo do Estado, porque há relatórios aqui internos de inteligência, tanto das forças policiais quanto também das forças municipais, de que o crime organizado tem explorado o comércio na orla da praia, nesse comércio ambulante ali, ganhando cerca até de 100 milhões de reais por ano. Então, a Prefeitura tentando fechar esse cerco contra o crime organizado, mas impactando também o trabalho normal que quer trabalhar, e agora o Ministério Público Federal ingressando com essa ação para tentar equilibrar um pouco, digamos assim, essa ação da Prefeitura também para garantir o trabalho desses ambulantes informais na praia de Ana, a ver o que vai se prosseguir disso, mas o Ministério Público pedindo, então, o fim desse programa lançado pela Prefeitura há 10 dias, chamado Tolerância Zero. Volto com vocês.
18: Léo, esse programa que visa regulamentar os ambulantes e tal, é até uma forma de poder controlar os preços. A gente sabe que estrangeiros, por exemplo, né, turistas estrangeiros, quando vêm para o Brasil, muitos deles reclamam que são cobrados em preços abusivos pelos produtos que eles compram na praia. Por exemplo, para a gente ter uma noção, Léo, se eu vou para a praia de Copacabana hoje, quanto é que custa um coco? Tem ideia?
8: Mais ou menos uns de 8 a 10 reais normalmente seria um preço padrão, assim, né? Pro carioca, enfim.
18: Pro coco gelado.
8: Só que realmente tem essa. Exato, mas realmente tem isso que você falou, até. Parte dos ambulantes brincam, né? De forma errada, com certeza, falando que para gringo é mais caro, né? Algumas coisas. Sim. E realmente acabam aproveitando essa oportunidade para lucrar num valor maior, né, nessa venda para os turistas aqui no Rio.
18: Sim. E aí a gente fica sentado na praia durante, sei lá, 10 minutos, você consegue comprar o queijinho coalho, o biscoito Globo, né? Que é biscoito, não é bolacha. É biscoito, né, Léo?
8: Exato. Exato,
18: é biscoito. O mate. E dá pra gastar aqui uma média de o quê? Uns 200, 300 reais
4: você
18: numa
4: vai
18: sentadinha.
4: Olhar, não, mas é só 10 reais aqui, não, mas é só mais 6 aqui, não, mas é mais 20. Exato. Aqui. Quando você vai ver, né, Léo?
8: De grão em grão, o bolo vazio. Tem jeito.
18: Tá, joia, querido. Obrigada pelas informações. Agora são 8 horas e 47 minutos. A gente vai pra Brasília falar sobre o caso do Flávio Bolsonaro, que critica essa decisão do ministro Alexandre de Moraes, que restringe as visitas ao pai, né, ao ex-presidente Jair Bolsonaro. O senador chama a medida de ilegal e acusa o ministro do STF de interferência política. Rodrigo Vicente está ao vivo com a gente direto de Brasília. Bom dia, Rodrigo. É isso, né? Flávio está reivindicando, dizendo que é ilegal e também apelando para uma questão emocional, né? De que ele está sendo impedido de visitar o próprio pai.
9: Oi, Estela. Bom dia a você. Bom dia para o Rafael, para todo mundo que nos acompanha nesse sábado. Sim, ele foi às redes sociais, disse que, além de ilegal, é desproporcional, covarde e cruel. Essas foram as palavras dele logo depois que saiu a decisão do ministro Alexandre de Moraes, que deixou aí agora que Bolsonaro não permite, na verdade, mais que Bolsonaro nos próximos 30 dias possa receber visita. No caso de Flávio Bolsonaro, essa decisão está valendo por 90 dias, portanto, até a eleição, Flávio Bolsonaro não deve se encontrar com o pai devido a essa decisão do ministro Alexandre de Moraes. Bem, ele disse o seguinte, né, que Bolsonaro foi enterrado vivo, ele foi às redes sociais e disse que ele está só com a cabeça para fora e tá tomando chute na cara de Moraes. Essas foram as palavras aí de Flávio Bolsonaro. Ele disse que há um medo de que Bolsonaro ou de que um Bolsonaro volte à presidência, né? A decisão, claro, a gente lembra, envolve essa carta que foi escrita pelo ex-presidente Jair Bolsonaro e foi aí lida por Flávio Bolsonaro nas redes sociais. Ontem, a Procuradoria-Geral da República se manifestou a favor de que continue aí a prisão domiciliar humanitária de Bolsonaro. Logo

0: E a prisão aí de Jair Bolsonaro, essa prisão domiciliar humanitária e agora essa proibição das visitas com a manifestação do pré-candidato Flávio Bolsonaro. Volto com vocês aí.
1: Valeu, Rodrigo. Obrigado pelas informações. Esse é um caso que vai dar pano pra manga, né? O que vai ter de repercussão também na próxima semana. É impressionante. 8 horas e 51 minutos. Copa do Mundo agora aqui no TMC 360. Vamos falar de futebol, de música, de polêmica também. A final marcada pra amanhã e com intervalo bem maior. Tem muita gente criticando. Enfim, Bruno Chiesi tá... Ah, tá meio cabisbaixo porque o Grêmio perdeu, mas ele tá ouvindo com a gente.
2: Houve uns pêsames aqui no ar, né? Mas enfim.
3: Tava escrito na lauda, ó.
2: Exato.
3: Eu não tive nem tempo, viu?
2: Mas, ó, antes de mais nada, mensagens da redação dizendo que a aula de história do Rafael Tebas agora há pouco sobre Argentina e Inglaterra foi uma coisa assim de encher os olhos. Mas o seguinte, a final da Copa do Mundo tá gerando já polêmica por uma questão que pros americanos é comum, que é o show do intervalo. Comumente nos esportes americanos, principalmente no Super Bowl, que é o grande evento norte-americano do esporte, existe uma dilatação do tempo de intervalo para 30 minutos. Essa era a possibilidade ventilada inicialmente, já que vai ser um show, como o Tevez falou, com grandes estrelas, Madonna, Shakira, BTS,
1: caramba,
2: Justin Bieber.
1: Tudo isso de gente, olha só.
2: Tudo isso em 11 minutos, Rafael Tebas. Por quê? Porque a FIFA atestou que não.
1: A cascata, não é possível.
2: O tempo total do show, da duração do intervalo será de 17 minutos. Então são 11 minutos cronometrados de show, 6 minutos para montagem e desmontagem do palco.
1: Vai ser nenhuma música cada um, né? A cada 40 segundos muda de...
3: Mas peraí,
2: então... Remix, super remix.
3: Mas então voltaram atrás, porque a ideia era de que ampliassem para 30 minutos.
2: Exatamente, até para ter mais tempo de show e tudo mais. Mas aí feriria uma regra antiga, que é a Lei 7 das regras dos jogos da IFAB, que é a International Football Association, né? O intervalo que determina o seguinte: o intervalo entre os dois tempos de uma partida não deve exceder 15 minutos, salvo alteração autorizada pela organização da competição. Ou seja, a FIFA teria que autorizar essa ampliação para 30 minutos e, consequentemente, agora fica... vamos dizer assim, a civil de mãos amarradas, porque sabia que seria mais uma concessão que estaria sendo feita dentro da Copa do Mundo, mirando aí agrados norte-americanos, não sei, mas assim, pra quem vai ver pela TV, pra quem vai acompanhar pelo YouTube.
3: Claro, enfim. E a gente sabe que, assim, tem o show de música, que é uma atração cultural, mas a gente sabe que o intervalo é feito de anunciantes.
2: Exato.
3: E aí, outra polêmica que se cria é através do tal tempo de hidratação, né? A pausa
2: break,
3: para hidratação,
2: exato.
3: Que muitos têm acusado de ser um tempo em que os anunciantes aproveitam.
1: É uma pausa comercial,
3: fazer...
1: né?
3: Exato.
1: No fundo, né?
3: Exatamente.
2: Não, e essa é mais uma, se a gente conseguir pontuar, essa é uma tentativa frustrada de, vamos dizer assim, norte-americanizar o futebol, porque eles já conseguiram dividir o futebol em 4 períodos agora, como a Estela falou, com essa pausa de hidratação, né? Porque é isso, hoje a gente tá com 4 períodos muito bem definidos e que se mostraram até mesmo estratégicos durante
1: a
2: Copa do Mundo.
1: Sim, várias seleções mudaram muito por conta dessa pausa.
2: E às vezes vinha no momento muito... A seleção tava sendo pressionada, vinha literalmente pra se acalmar ali, botar a bola no chão. Então, mais uma mudança aí que não passou. Então, fica aí uma... expectativa para ver se vão conseguir montar o palco tão rápido assim.
3: É. Agora eu fico pensando que essas são prerrogativas para eles repensarem esse regulamento para a próxima Copa, para o próximo Mundial. De repente, daqui 4 anos a gente já chega e já entre no Mundial com regras menos rígidas ou já adaptadas para... para esse novo mundo, que é um mundo do comércio, né? Da mercantilização do esporte.
2: Acho que no final é o dinheiro, né? Vai falar mais alto.
1: E as redes sociais também falam muito alto. Em relação à pausa, ao intervalo de meia hora, como seria, parece que a FIFA voltou atrás, isso repercutiu mal nas redes. Então eles recuaram, né? Então também tem isso. Agora, a pausa para hidratação, me parece que o grande ponto, mais do que a pausa em si, porque a pausa é muito rápida, é o que é a justificativa, né? Se você chega e fala, olha, gente, vai ter uma pausa aí e tal, comercial, acho que seria menos, teria menos gritaria do que você falar que é uma pausa para hidratação em dias que tá chovendo, que
2: em estádios

0: são climatizados.
1: Não faz sentido. Então fica esse que é o ponto, né? Exato, fica esquisito. Exato. É.
2: E ainda tem agora também essa outra possibilidade de ampliação do número de seleções para 64.
1: 64 seleções.
2: Se eu não me engano. Então, é. Que é isso. Eles testaram o modelo com 48. Não tem como dizer que não deu certo. Mas agora querem ainda mais seleções na Copa do Mundo.
1: E com 64 seleções, também uma das justificativas do Gianni Infantino é que ele conseguiria solucionar um problema que é o regulamento, a classificação dos terceiros colocados, né? Muita gente acaba passando de fase. Com 64 seleções, voltaria ao jeito como o futebol quase sempre foi, né? Quatro equipes por grupo, com duas se classificando, os jogos ficariam mais disputados.
2: Já imaginou então o álbum da Copa? 64?
1: Custaria...
3: R$50 mil pra completar. Porque agora eram quantas? 980 figurinhas, não, aí, não era?
1: Nossa, é muita coisa. 48, eu não sei fazer conta, não, mas 48 seleções é muita figurinha. É muita figurinha.
3: Obrigada, Bruno Chesi, pela sua participação. Mas olha, eu tô ansiosa pra curtir esse show do intervalo amanhã,
1: olha lá,
3: viu?
1: Olha lá,
3: quero
1: viu?
3: Saber, quero ver. Madonna, gente. Não dá pra.
2: Lançou disco novo.
3: Não dá pra não ver.
2: Né?
1: Mas ó, em 11 minutos, Madonna e mais um monte, vai ser 30 segundos de Madonna. Bom, chegamos ao final do TMC 360, Estela Ribeiro.
3: É isso. Você fica com a gente ao longo da nossa programação, sempre trazendo muita informação pra você, através do seu dial, através das nossas redes sociais também, do YouTube. A gente volta ao longo dessa manhã com mais notícia pra você. Até mais. Tchau, tchau.
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3: 9:01. Você acompanhando a programação da TMC aqui, falando agora sobre o que importa pro seu bolso, né? O Dinheiro TMC é isso, é esse cantinho da programação aqui dedicado a você, eu costumo dizer carinhosamente, entender e cuidar melhor do seu din-din. E essa semana, eu e Thiago Matheus trouxemos os reflexos dos conflitos internacionais no nosso bolso, especialmente na alta dos combustíveis e no reflexo disso no preço dos alimentos, por exemplo. Para explicar como essa escalada dos conflitos pode impactar o custo de vida, os nossos convidados dessa semana são o economista Fábio Silveira e o professor de Relações Internacionais da FGV, Vinícius Vieira. Vamos acompanhar então o Dinheiro TMC.
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13: Olá, sejam todos muito bem-vindos ao programa Dinheiro TMC, esse cantinho aqui da nossa programação dedicado a fazer você entender e cuidar melhor do seu din-din. Eu sou Estela Ribeiro e vou estar aqui com você pela próxima uma hora, atualizando os principais temas que fazem diferença no seu bolso. E claro, muitíssimo bem acompanhada de Thiago Matheus. Oi, Thiago.
14: Oi, Estela, um abraço para você, para nossa audiência. Vamos lá, Dinheiro TMC no ar, mais uma edição descomplicando a economia para você, aliás, ajudando você a ser o melhor amigo do seu bolso. A gente sempre fala isso na abertura do nosso Dinheiro TMC. No programa de hoje não é diferente. A gente vai falar, inclusive, Estela, do alto custo que os conflitos eles estão gerando na economia mundial e também os reflexos aqui no bolso do brasileiro. É o assunto de hoje, tenho certeza que interessa muita gente.
13: Pois é, e se você sente aí no seu bolso os reflexos dos conflitos no Oriente Médio, por exemplo, da guerra na Ucrânia e todo o panorama mundial que pode afetar, inclusive, o nosso dia a dia ali, a compra dos produtos alimentícios, mande sua mensagem aqui pra gente no nosso WhatsApp 11972211001. E logo para começar com esse assunto, a gente recebe aqui com muito prazer o economista Fábio Silveira, que vai ajudar a gente a entender um pouquinho dos impactos desses conflitos na nossa economia. Senhor Fábio, seja muito bem-vindo ao Dinheiro TMC.
15: Bem-vindo. Muito obrigado, agradeço o convite.
13: E é isso mesmo, né, senhor Fábio? A gente nota que as coisas acontecem lá do outro lado do planeta, mas refletem no dia a dia de todos nós aqui no Brasil, né?
15: É, sem dúvida. A economia mundial continua interligada, felizmente, né? Ela continua apresentando traços de globalização, coisa que se aprofundou nos últimos 10, 15 anos no planeta. Então, problemas ocorridos que ocorrem de forma distante do Brasil acabam, evidentemente, tendo reflexos aqui no Brasil, sobretudo porque a economia brasileira continua, felizmente, uma economia relativamente aberta. Seria ideal que ela tivesse um pouco mais de abertura, mas, enfim, é um grau que favorece para o bem e para o mal, né? Então, nesse momento, temos alguns fatores de desestabilização em que os conflitos no Oriente Médio são parte dessa desestabilização.
14: Agora, quando a gente fala de efeitos práticos, né, seu Fábio, a gente cita bastante a gasolina. Isso impacta diretamente e é perceptível para quem tem o seu carro, para quem está aí no dia a dia. Mas vamos falar de outros setores da economia? Na prática, o que acaba acontecendo? Quais são os setores mais vulneráveis? Aquilo que, na prática, acontece para a gente, né, para o consumidor, para o brasileiro com esses conflitos internacionais?
15: Bom, nesse momento em que temos uma pressão altista derivada dos conflitos no Oriente Médio, evidentemente o que prejudica mais é a majoração do preço do petróleo, que consequentemente tem impacto sobre preço de gasolina e diesel, e também não podemos esquecer que o preço da energia elétrica, que é energia também, né, subiu de forma importante nos últimos meses. Não houve uma pressão autista maior de inflação, porque houve, paralelamente, ao longo dos primeiros meses desse ano, um enfraquecimento de preços de produtos agrícolas, commodities. Então, isso deu uma relativa estabilizada. Mas, sem dúvida, que esse recente movimento, de coisa de 3 semanas, 1 mês, de alta novamente de preço de petróleo, vai ter um impacto adicional na inflação do segundo semestre aqui no Brasil.
3: Senhor Fábio, que bom que o senhor está aqui com a gente, porque agora a gente começa um giro pelo Brasil, pelas nossas praças da TMC, para saber como é que esses impactos são sentidos em cada uma das regiões, Sul, Sudeste e Nordeste. E a gente começa agora pelo estado do Paraná, que tem a sua economia puxada pelo agronegócio. O Paraná é um dos estados que mais enfrenta dificuldade devido aos conflitos internacionais. E quem explica isso melhor para a gente é o Brian Valêncio.
16: Os conflitos no Oriente Médio e entre Rússia e Ucrânia seguem provocando reflexos na economia mundial, e os efeitos também são sentidos no Paraná. Mesmo longe das áreas de guerra, o estado enfrenta impactos em setores estratégicos, como o agronegócio, a indústria e o transporte, principalmente por causa da alta dos combustíveis, do encarecimento dos fertilizantes e do aumento dos custos de produção. Como a economia é fortemente ligada ao campo, o Paraná acaba sendo mais vulnerável às oscilações do mercado internacional. O estado depende do transporte rodoviário para escoar grande parte da produção agrícola, o que faz com que qualquer aumento no preço do diesel encareça a logística. Além disso, a guerra entre Rússia e Ucrânia afetou a oferta global de fertilizantes, elevando os custos para produtores rurais. O economista João Adolfo Stadler Colombo diz que a combinação entre despesas maiores e preços internacionais estáveis reduz a margem de lucro do setor agrícola do Paraná.
17: Ele traz efeitos negativos por conta do agronegócio ter todo o seu escopo realizado em sua maioria pelo sistema rodoviário. Então encarece a logística. Outro ponto é que impactou também negativamente no mercado de fertilizantes. Então eleva também os custos com plantio e o manejo. Enfim, aqui nós temos forte cultura de soja e de milho. Se a gente acompanha no mercado internacional, não houve uma elevação dos seus preços. Então, quando você mantém um preço com um custo elevado, você diminui a margem ou até inverte de resultado positivo para prejuízo. E outros segmentos, não só o agro, mas a construção civil, as indústrias que se utilizam de plástico, viram também elevar muito os custos de produção.
16: O resultado é uma pressão sobre os preços de diversos produtos e serviços que acaba chegando ao consumidor. Com logística mais cara, energia pressionada e insumos também mais caros, o custo de vida da população paranaense também sofre os efeitos das tensões internacionais.
14: Valeu, Brian. Obrigado pelas informações. Vamos para a região Nordeste agora. Do Sul para o Nordeste. Aliás, Nordeste é uma das mais afetadas pela crise no Oriente Médio. Especialmente os setores de combustíveis e agricultura, que foram citados aqui pelo professor, o repórter Kennedy Lacerda. Ele tem os detalhes para você.
18: O aumento do litro do diesel no Nordeste foi de aproximadamente 15% durante o período mais agudo da guerra. A forte dependência do transporte rodoviário agravou os impactos. Com o combustível mais caro, o custo do frete aumentou e pressionou os valores de alimentos e diversos produtos que dependem das rodovias para chegar aos consumidores. Outra cadeia impactada foi a do agronegócio. A disparada do preço da ureia, principal fertilizante nitrogenado utilizado na agricultura, elevou os custos de produção. No pico da guerra, o insumo chegou a acumular alta de aproximadamente 63%. Isso, claro, afetou produtores do Nordeste, especialmente nas culturas de frutas, cana-de-açúcar, milho, feijão e soja.
3: Obrigada, Kennedy, pelas informações. E a gente vai agora para o Rio de Janeiro, porque os impactos são sentidos também no valor da cesta básica. Quem traz as informações para a gente é a Larissa Cardoso.
19: Uma pesquisa do Departamento Intersindical de Estatística e Estudos Socioeconômicos mostra uma alta de mais de 60% na cesta básica no estado do Rio de Janeiro em junho de 2026. Segundo o estudo, a cesta subiu quase 4 vezes bastante mais que a inflação em 2026. Os produtos que mais tiveram aumentos foram a farinha de trigo, com 5%, e o tomate, com 4%. Quando comparado a fevereiro de 2022, ano do início dos conflitos entre Rússia e Ucrânia, a cesta básica comprometia mais de 50% do rendimento do piso salarial, tendo um crescimento de quase 10% em 4 anos. O presidente executivo da Associação Brasileira dos Importadores de Combustíveis, Sérgio Araújo, explicou como o estado do Rio de Janeiro é impactado.
20: O estado do Rio de Janeiro, ele não depende da importação de diesel e gasolina para atendimento da demanda. Como a Petrobras está com os preços, os seus preços estão congelados, não vejo aí necessidade e de aumento de preço para o consumidor carioca, não. Tá bom? Um abraço.
19: Já na energia, o efeito é menos expressivo. O preço do gás natural no mundo flutua com as crises internacionais. Caso o sistema elétrico precise ligar as usinas térmicas em momentos de seca, o custo da luz pode subir por causa das bandeiras tarifárias.
14: Valeu, Larissa. Ó, grande produtor rural, o estado de Minas Gerais, para onde a gente vai agora, sente os custos de produção e também os impactos da guerra. O nosso repórter Júnior de Castro, ele tem todos os detalhes a partir de agora.
21: Os conflitos no Oriente Médio e a guerra entre Rússia e Ucrânia também têm provocado impactos aqui em Minas. Para entender melhor esse cenário, eu conversei com 3 especialistas. O João Gabriel Pio, economista-chefe da FIENG, explica que no caso do petróleo, por exemplo, o Brasil pode até se beneficiar em certa medida por ser um exportador do óleo mineral bruto. Mas, na outra ponta, há prejuízos na política monetária.
22: O Brasil é um importador líquido de derivados de petróleo, né? Basicamente gasolina e diesel. Então, o aumento do preço do barril tende a produzir, né, um impacto, uma pressão inflacionária aqui no Brasil. Esse cenário, tanto global quanto interno, de pressão inflacionária, ele dificulta a política monetária. Né? No caso do Brasil, né, o Banco Central reduziu a taxa de juros de 14,5% para 14,25%, e esse cenário tende a dificultar uma possível redução da taxa de juros, né, agora em agosto.
21: No campo, a preocupação também existe. Fertilizantes, combustíveis e custos de produção acabam sendo influenciados por esses conflitos. Para Natália Rabelo, analista de agronegócio do sistema FAENG Senar, o momento é de cautela.
23: A gente já tem observado, mas caso esse cenário persista, podemos ter ainda maior volatilidade nos preços do diesel, dos fretes, de fertilizantes importantes para a agricultura, como a ureia e o MAP, refletindo diretamente nos custos de produção. Para o produtor mineiro, o momento é de acompanhar a evolução do mercado e manter o planejamento. Ainda é cedo para mensurar impactos mais significativos.
21: E no fim das contas, quem sente o impacto é o consumidor. Quando os custos aumentam para produzir e transportar, o comércio acaba sendo afetado. Sobre esse reflexo, eu conversei com a Fernanda Gonçalves, da Fecomércio MG.
24: O conflito lá fora vira custo aqui dentro e faz com que o consumidor priorize gastos essenciais e adie decisões de consumo em relação a semiduráveis e duráveis. A gente pode observar no dólar, essa instabilidade global faz com que a moeda encarece e, com isso, encarece também em relação a produtos de importados, insumo, produtos eletrônicos, produtos em relação a alimentos, custo alimentício. Porque o Brasil, ele depende da importação dos fertilizantes e faz com que o aumento do preço e produção dos alimentos fique mais caro.
25: Obrigada, Júnior. Então é isso, senhor Fábio. A gente tem a alta do petróleo, que reflete imediatamente no valor dos transportes, e aí encarece também o preço da logística, da movimentação dos alimentos ao longo do país. É nítido, né? É uma cadeia de impacto.
15: Sim, houve pressão altista meses atrás. Teremos uma pressão altista adicional ao longo dos próximos meses, mas é importante ponderar alguns aspectos, né? Que a pressão altista ocorrida no primeiro semestre de 2026 sobre preço de gasolina e diesel, principalmente no caso da gasolina, só não foi maior porque houve a efetivação de subsídio por parte do governo. Então, o preço da Petrobras na refinaria não subiu o quanto deveria subir. Aí uma discussão larga, né? Há mercados em que o impacto sobre preços é imediato, né? Há outros mercados em que se adota a política de subsídio, que não é algo a ser aplicado durante muito tempo, né? Isso desequilibra, no caso do Brasil, a remuneração da Petrobras, né? Em que o preço da gasolina e do diesel ficaram atrasados. Aqui no Brasil, os preços na refinaria ficaram abaixo do preço internacional. Então, é como se você comprasse petróleo, por hipótese, né, a $50 o barril, né, mas você está vendendo um produto cujo preço no mercado, aí os derivados, os preços no mercado são de $30. Então, isso representa um impacto sobre a remuneração, sobre a rentabilidade da Petrobras e da cadeia produtiva.
25: Senhor Fábio, quando a gente fala de autonomia dos países, né, muito se fala sobre a produção de petróleo no Brasil e por que que a gente fica tão dependente, por exemplo, dessa importação de diesel de outros países? É porque a gente não tem a capacidade necessária para o refinamento do petróleo aqui, suficiente para abastecer a economia nacional?
15: Isso. Esse é um ponto. Nós temos um petróleo, nós temos uma capacidade de refino que não é suficiente para você atender o mercado doméstico. Nós temos um tipo de petróleo que, ao ser refinado, ele não ainda vira todo o volume necessário de gasolina e diesel para você abastecer o mercado doméstico, né? Em consequência, a gente até exporta petróleo, né, para o resto do mundo, porque aquele petróleo não é compatível com a capacidade de refino nacional. E importamos derivados de outros países que têm uma capacidade produtiva maior de gasolina, mas principalmente de óleo diesel, para atender o mercado doméstico. É um problema técnico que não é solúvel, que não é resolvível a curto prazo.
0: Uhum. A gente está batendo um papo, com o Fábio Silveira, ele que é economista, participando aqui do nosso Dinheiro TMC, ainda pegando no assunto do petróleo. Eu acho que esses conflitos acabam por afetar, mas o petróleo talvez, né, Fábio, ele é a commodity mais afetada pelos conflitos. A gente está falando da agricultura, a gente está falando do transporte, a gente está falando de tudo.
15: Sim.
0: Mas para o nosso ouvinte entender, é mais ou menos aquele efeito dominó, ou seja, a guerra, os conflitos afetam o petróleo, que por sua vez afeta a gasolina, e aí vai prejudicar no transporte. O custo é maior. Se o custo é maior do transporte, é o custo maior para o plantio, para a colheita, para a venda, enfim, chega no consumidor final. É esse efeito dominó mesmo? É assim que funciona?
15: É esse efeito dominó no mundo todo, digamos que tem economia aberta, né, e que não adota subsídios nessa hora. Então, aqui no Brasil, como eu disse, os preços foram relativamente controlados. Nos Estados Unidos, não. Lá os preços subiram, que é um mercado, vamos dizer, mais ou menos, ou melhor, quase todo aberto, né, no sentido de refletir sobre os custos de transporte, aquilo de maneira mais realista. Aqui não. A situação ficou relativamente escamoteada. Espera-se que esses preços sejam corrigidos em futuro próximo, porque se ficar muito tempo distorcido esse preço, nós estamos nos enganando com o preço de gasolina e diesel que está um pouco abaixo do mercado. Isso não pode perdurar muito tempo, porque caso contrário nós vamos prejudicar a Petrobras, que é a principal empresa que opera nesse setor. Então a expectativa é que haja agora no segundo semestre alguma alta do preço da gasolina e do diesel, pequena, vai continuar sendo subsídio, mas isto terá que ser corrigido, essa distorção entre preço e custo na economia brasileira precisará ser corrigido o ano que vem, de alguma maneira, sob pena de você desequilibrar toda a estrutura do país. A gente está andando hoje com os preços relativamente artificiais. Essa que é a realidade. E ela não pode perdurar durante muito tempo.
0: Então, o que fazer, hein, senhor Fábio? É esperar, portanto, essas mudanças? É apenas isso que o brasileiro pode fazer? Esperar uma possível correção no futuro, como você sugeriu? Existe alternativa? O que fazer?
15: Não há, nesse momento, condições, a não ser de esperar que o governo mantém esses preços sob subsídio, como forma de sobrevivência da economia de uma forma mais ou menos equilibrada no final deste ano. Se nós liberarmos a alta de preços, o impacto sobre a economia brasileira em 2027 será razoavelmente forte. Nós esperamos que o preço do petróleo ele volte mais ou menos ao normal no ano que vem. Espera-se que haja uma relativa pacificação. Espera-se que o Trump não seja reeleito, ou melhor, que ele perca cadeiras do Congresso americano, porque senão ele continuará desequilibrando a economia internacional. Essa que é a realidade, né? Então, o petróleo hoje ele está no mercado internacional um pouco acima do preço médio dos últimos anos. Qual é o preço médio do petróleo atual, nos últimos 5, 10 anos? Algo em torno de 70 a 75 dólares. Esse é o preço médio, o preço de equilíbrio. Quanto está o preço do petróleo hoje? 80, 83, 85. Então, estamos um pouco acima do preço internacional. Espera-se, portanto, que o preço tenha uma relativa estabilização no médio e longo prazo. E aí a correção desses desequilíbrios possa ser feita. Nesse momento não há uma palavra, uma ação mágica que conserte a situação, digamos assim.
25: E, senhor Fábio, a gente está falando então de uma prospecção para esse próximo semestre, para o próximo ano, que podem ser consideradas impactos de curto prazo. Agora, se a gente pensar numa projeção a longo prazo, as energias alternativas podem ser uma solução? Investimento, por exemplo, em biodiesel e outras formas de obtenção de energia podem deixar a gente menos vulnerável diante desse mercado?
15: O efeito, o benefício disso, a gente já sabe, é relativamente modesto. Nós não podemos abrir mão do petróleo, feliz ou infelizmente, nos próximos 15, 20 anos. Ainda continuaremos dependendo do petróleo. É óbvio que essas outras formas de energia vão mitigar pressões adicionais sobre custos derivadas de uma sustentação do preço do petróleo acima daqueles 75 dólares que a gente comentou. A gente espera que haja um pouco mais de consenso global, né, um pouco mais de uma diretriz de pacificação internacional para que os preços possam voltar a patamares aceitáveis, né? Pela economia brasileira, digamos assim.
0: Só que a gente está aí numa guerra entre Rússia e Ucrânia há mais de 4 anos.
15: Sim.
0: A gente vê que o conflito Estados Unidos e Irã suspende cessar fogo, depois tem a quebra do cessar fogo, ou seja, a gente não sabe onde vai parar isso. Não. Agora, se esses conflitos perdurarem, senhor Fábio, qual que pode ser o pior cenário para a nossa economia? Vamos falar aqui do Brasil, economia brasileira, caso esses conflitos permaneçam.
15: A economia brasileira, ela nos últimos anos já não vem apresentando um desempenho tão satisfatório, né? Ela teve taxas de crescimento mais próximas de 3,5%, 4% alguns anos atrás. Este ano ela deve crescer algo próximo de 1,5% a 2%. Né? Então, qual é a consequência de uma sustentação do preço do petróleo em um patamar de 85 dólares durante 2, 3 anos, que eu acho que é isso que você está tentando dizer. Seria, evidentemente, a economia brasileira crescer 1%, crescer bem pouco, né? E o problema de desemprego, que não é tão grave hoje, né? Porque houve um aumento do pessoal ocupado, o problema do desemprego fique mais acentuado em 2027 e 2028. Então, espera-se que haja uma relativa pacificação no ano que vem, mas isso passa, evidentemente, por uma perda de protagonismo do Partido Republicano nos Estados Unidos. Enquanto o Partido Republicano continuar com essa política de agressão com o mundo, ou com entre eles mesmos, nós continuaremos vivendo num quadro de tensão internacional. Essa que também é uma parte importante do problema. Não só a guerra na Ucrânia, também isso leva estresse no mercado europeu, mas temos aí alguns fatores que estão trazendo e poderão continuar trazendo insegurança nos próximos 2, 3 anos ainda.
25: Senhor Fábio, o senhor já citou aqui algumas vezes a interferência do governo Donald Trump nessa logística mundial. A gente não pode deixar, então, de falar dessa última atualização do tarifaço contra o Brasil, porque é uma história que já começou lá no ano passado, foi, se discutiu, voltou, retiraram a taxa de 50% sobre os produtos brasileiros importados para os Estados Unidos, agora voltou uma taxa de 25% sobre outros produtos diferentes. Faz parte desse jogo da geopolítica, não tem jeito, né? A economia sofre os impactos desse movimento geopolítico também.
15: Sim, não tem a menor dúvida. O Brasil foi afetado relativamente por essa alta no ano passado, vem perdendo algum espaço, apesar dos acordos setoriais terem, de uma certa forma, atuado no sentido de mitigar o efeito negativo da redução das exportações brasileiras para o mercado americano, que é o maior mercado do mundo, né? Digamos, por sorte, o que pesa no caso do Brasil é principalmente ele exportar commodities agrícolas para o mercado asiático, né? Mas temos algumas exportações importantes lá para os Estados Unidos, sobretudo no caso de máquinas e equipamentos, né? Algum pouco ali de produto têxtil,
1: celulose,
15: aço. Então, temos alguns mercados que são ainda sensíveis. E aí, o efeito não será mais grave, porque o Brasil tem capacidade de redirecionamento das suas exportações para outros mercados, mas isso leva tempo. Né? Então, é importante, talvez, né, que voltemos a insistir em negociar com o mercado americano para tentar mitigar esses efeitos. Os 25%, como foi resolvido recentemente, eu não sei. Eles tiveram tantas idas e vindas que eles podem cair para 15, 10, tudo depende da capacidade de negociação daqui para frente, que ela não vai cessar nunca.
1: Sim. Agora, para a gente encerrar, e ainda falando desse assunto, falando de capacidade de negociação entre os dois governos, o governo brasileiro já prometeu aí a lei da reciprocidade também contra o governo dos Estados Unidos. Como um economista, como que você enxerga isso, que não é uma guerra? A gente está falando de guerra entre outros países, mas uma batalha entre dois governos. Essa taxa da reciprocidade, essas ameaças e agora a aplicação da taxa por parte dos Estados Unidos, economicamente, como que o senhor enxerga com a sua experiência?
15: Eu acho que o governo brasileiro deveria esperar não adotar a política de reciprocidade, que é, digamos, do ponto de vista comercial, a mais correta, né? Mas eu deveria esperar, por quê? Porque há tanta instabilidade no mercado internacional, na economia internacional e tanto na economia norte-americana, que, mais uma vez, eu não acredito que isso vá ficar nesses termos. Né? O que foi dito como irremovível há 6 meses atrás, 1 ano atrás, foi removido e depois foi alterado. Então, há tanta incerteza que eu esperaria, antes de adotar uma medida até antipática, lógico, né? É eticamente correto, digamos assim, mas eu ainda esperaria um pouco para adotar essa política de reciprocidade.
25: Tá joia. Senhor Fábio Silveira, muitíssimo obrigada pela sua participação aqui. Muito importante essa repercussão para a gente entender melhor quais são os impactos no nosso bolso, né? No dia a dia, ali no poder de compra do brasileiro, dos produtos, sejam alimentícios ou de outro caráter, mas que sim são afetados por esses conflitos pelo mundo. Muito obrigada e seja sempre muito bem-vindo ao Dinheiro TMC.
15: Eu agradeço o convite.
1: Valeu, valeu. A gente que agradece. Depois desse bate-papo bacana, hora de ir pras ruas. Pois é, fomos pras ruas de São Paulo e a nossa reportagem conversou com as pessoas para ver se elas estão entendendo, né? E sabendo aí se virar por conta desses aumentos. As pessoas sabem ou não o motivo dos aumentos, do custo de vida e o que elas estão fazendo para driblar esses aumentos. Reportagem nas ruas, as pessoas falando, você ouvindo também aqui no Dinheiro TMC.
2: Sim, tenho percebido sim, tá variando muito o valor do combustível de posto para posto. Tem posto que você paga R$3,29 no litro do álcool, tem posto que você paga R$4 e tem posto que chega até R$5,69 o litro do álcool. E eu, que sou taxista, preciso abastecer o carro todo dia para poder trabalhar, a gente sente um pouco no alto preço do combustível, né?
5: A alta do combustível nós sempre percebemos, com a gente que roda no dia a dia,
2: Então, todo dia, uma varia muito dos poços de gasolina, né?
5: Tá prejudicando muito a população aqui também, né? Porque o pessoal tá com medo, por exemplo, a gasolina tem aumentado muito e o pessoal aqui no transporte coletivo, transporte rodoviário, tá tudo um caos. Aumentou tudo, né? Aqui a nossa alimentação também tá muito, muito complicada.
7: Sim, tem diferença, sim. Ainda continua alterado, assim, né? Não tem muita divergência, assim, de preço, né? Não tem um patamar exato. O pessoal abusa. Alguns postos são um pouco mais caros, outros mais barato.
2: Devido a essa guerra que está tendo no Oriente Médio aí, né? Aí acaba afetando o Brasil, né? Não sabemos aí hoje tem esse valor, mas pelo andamento que está indo aí, a tendência é aumentar mais e mais, né?
5: Muito, mudou muito, porque começamos a pegar o transporte coletivo, mas só que você pega ônibus lotado, aí final de semana já não tem transporte. Já eles afetam, assim, tira 20%, 30% do transporte. No domingo é um caos, então não dá para contar também com transporte.
2: Afetado geralmente afeta a gente mesmo que trabalha no dia a dia com o táxi, entendeu? Combustível, você passa num posto, tá um preço, do outro lado tá outro preço, entendeu?
7: A despesa aumenta, né? Com a demanda do preço do combustível. A gente sente no preço das coisas. Quando o governo alega que é devido à guerra e tal. Mas eu acho que não seja tão assim, porque demora um pouco para chegar a essa situação, né? De aumentar as coisas.
8: Mandou ele fora.
7: E com certeza vai vir uma consequência mais forte se continuar desse jeito, que uma hora sobe, uma hora baixa, fica oscilando muito e a gente fica sem ter uma perspectiva de melhora, né?
0: Bom, a gente vai seguindo por aqui nesse nosso programa Dinheiro TMC especial e falar da escalada aí das tensões entre Estados Unidos e Irã, que continuam trazendo reflexos aí para os mercados. O petróleo, aliás, petróleo e gasolina, coisa que a gente vem falando bastante aqui nesse Dinheiro TMC, o petróleo voltou a subir e atingiu maior alta em um mês, enquanto as atenções se voltam para o Estreito de Hormuz, que é por onde passa cerca de um quinto do petróleo no mundo todo. Então, para continuar essa análise aqui com a gente, os impactos desse cenário na economia, a gente recebe o economista da Austin Rating, que é o Rodolfo Sartori. Ele vai fazer uma análise para a gente aqui no Dinheiro TMC.
9: Na última semana, as tensões entre Irã e Estados Unidos foram retomadas de forma bastante intensa. Três navios que passavam pelo Estreito de Hormuz foram atacados. Os Estados Unidos culpam o Irã por esses ataques, e esse evento foi necessário para que a estabilidade frágil que se tinha acabasse de vez. Todo mundo via que o memorando que eles haviam assinado no mês passado era frágil, todo mundo sabia disso, e ele se confirmou muito frágil. Então, os efeitos econômicos passaram a aparecer, né? O petróleo que estava oscilando próximo de 70, 71 dólares desde o memorando, subiu logo para 85, em coisas de poucos dias, 2, 3 dias, o petróleo foi 85 dólares, o Brent, né? E esse é o primeiro efeito econômico, porque quando a gente vê uma alta no preço do petróleo em termos globais, no Brent, que é negociado nas bolsas do mundo todo, é natural que o preço da gasolina no globo como um todo suba. Ou seja, caso essa guerra se mantenha e esse conflito, essa tensão, sem nenhum acerto mais claro, continue, a tendência é que a inflação retome alguns picos que a gente viu no mês passado. Recentemente, a gente viu que o IPCA no Brasil se comportou melhor, assim como o PCI dos Estados Unidos, que teve até deflação. Realmente, foram dados bons. Mas com a retomada da guerra, ou quiçá, mesmo com uma retomada de tensão, mesmo que a guerra não volte com ataques diários, mas só essa possibilidade de ataque e essa tensão entre os dois países é o suficiente para que o preço do petróleo, principalmente o preço futuro do petróleo, fique oscilando para cima. 85 dólares o Brent já é um valor bem desconfortável, pensando que no início do ano, antes do conflito, o Brent oscilava próximo de 60 dólares, 65 dólares. E esse breve recuo que a gente viu já parece ter ficado de lado, dado que os ataques voltaram.
4: A gente não espera que na Austin que a guerra retome com intensidade como foi visto anteriormente. Mas o quadro de paz que parecia estar começando a se desenhar já foi deixado de lado. Os Estados Unidos já falou que não vai ter nenhum compromisso tão claro com o memorando, dado que houve o ataque do Irã. Ao mesmo tempo, o Irã diz que seu objetivo é inativar as bases americanas no Oriente Médio. Quer dizer, uma sinalização clara de que as tensões ainda vão existir. E para o Brasil isso traz efeitos, né? Caso o Brent realmente suba e se mantenha próximo de $85 o barril, né? A gente vai estar realmente olhando ali da Petrobras com uma defasagem muito alta em relação ao mercado internacional. Então podem ocorrer novas correções por parte da Petrobras, o que geraria sim uma correção na bomba da gasolina no Brasil. Isso é um primeiro ponto. Mas também os insumos produtivos, os setores produtivos que dependem de petróleo de alguma forma ou importação de derivados tendem a ficar mais caros. Por sorte, o Brasil é um país autossuficiente praticamente em petróleo, exportador líquido, e tem uma contrapartida positiva ali, que é na arrecadação. Então, o preço alto do petróleo acaba ajudando o governo em termos de arrecadação, mesmo com o governo fazendo medidas para subsidiar produtores, para ter ali alguns descontos, para baratear esse preço. Mesmo assim, ele tem ganho arrecadatório, porque quando o orçamento foi feito, por exemplo, o petróleo estava perto de 60,70, como eu disse. Agora ele está oscilando sempre próximo de 80,85. A gente teve um mês, desde que a guerra começou, de um preço mais equilibrado. Então, realmente, por um lado, a inflação pode voltar a ser incômoda, caso essa guerra se mantenha, tanto aquela inflação mais ao produtor, dado que os setores logísticos vão sofrer muito, mas também aquela inflação mais evidente ao consumidor, que é a inflação da bomba de gasolina, caso a Petrobras se veja obrigada a corrigir os preços se o petróleo continuar oscilando próximo de $85. Por outro lado, mesmo com as medidas do governo visando conter essa alta de preços, que são subsídios e outras medidas que acabam fazendo ele perder a arrecadação, a alta do petróleo por si só já gera um extra, ainda mais com o imposto de exportação que o Brasil colocou, já gera um extra de arrecadação que praticamente empata ali em termos fiscais e gera até um ganho líquido, na verdade. Então, por um lado, caso a guerra siga, tem um cenário desconfortável de inflação, tanto logística quanto na bomba, caso a Petrobras corrija, mas, por outro, o governo acaba tendo ali um alívio ou arrecadatório que não se contava, dado que o petróleo está bem acima do preço que foi projetado no começo do ano.
25: Pois é, e vamos continuar falando sobre o impacto dos conflitos internacionais, só que agora sobre uma visão mais política e não tão econômica. A gente recebe agora o professor Vinícius Vieira, professor de Relações Internacionais da Fundação Getúlio Vargas. Professor, muitíssimo obrigada pela sua presença aqui no Dinheiro TMC. Seja bem-vindo.
1: Bem-vindo, professor.
6: Muito obrigado pelo convite, Thiago e Stella. É um prazer estar com vocês.
25: Professor Vinícius, a gente fala do conflito no Oriente Médio, a gente também fala há 4 anos da guerra entre Rússia e Ucrânia. Esses conflitos estão longe de terminar?
6: Nós temos, principalmente, a guerra Rússia-Ucrânia hoje num estágio que pode nos levar aí no próximo ano a alguma conclusão do conflito, porque pela primeira vez em muito tempo a Ucrânia tem conquistado posições em relação à Rússia. Da mesma maneira, acredito que o conflito no Oriente Médio, ele pode ter ali, levar-nos a algum acordo em breve. A grande questão que fica, tanto no caso da Rússia-Ucrânia, quanto no caso ali do Oriente Médio, é se qualquer acordo que vier a surgir nos próximos tempos, será um acordo duradouro, porque são tantas questões envolvidas em ambos os casos, que é muito difícil que apenas um acordo ele dê conta de tudo. É muito provável que um acordo surgindo nesses dois casos, ele apenas o quê? Adie um conflito mais profundo. Fazendo aqui uma analogia, é basicamente o que muitos historiadores dizem que aconteceu ao fim da Primeira Guerra Mundial. A Primeira Guerra Mundial terminou. Foram impostas ali indenizações consideradas humilhantes e restrições igualmente consideradas problemáticas para a Alemanha. O que aconteceu 20 anos depois? Uma revanche na forma da Segunda Guerra Mundial. Então esses conflitos regionais podem ter, infelizmente, o mesmo destino. Um fim, algum acordo, mas sem, de fato, resolver todas as questões que impactam os lados em conflito.
1: Professor, a gente assiste esses conflitos regionais, como você mesmo mencionou, à distância, né? Oriente Médio, Leste Europeu. Mas quando que um conflito regional ele passa a representar um risco de estabilidade mundial? Aliás, pergunto também se a gente já está nesse ponto hoje.
6: Estamos, sem dúvida, Thiago. E até eu gostaria de trazer aqui uma interpretação, embora eu não concorde com ela. Ela circula muito aí nos meios acadêmicos, entre formuladores de decisão, que é o fato de que, no fundo, esses conflitos regionais, Rússia, Ucrânia, Leste Europeu, quanto ali no Oriente Médio, com foco em Irã, envolvimento americano, mas principalmente as tensões entre Irã e Israel, na verdade já seriam conflitos mundiais, porque eles têm, ainda que indiretamente, a participação de duas ou mais grandes potências. No caso do conflito Rússia-Ucrânia, de um lado, obviamente, a Rússia como grande potência, que tem ali armamentos nucleares, um exército muito forte, ainda que economicamente a Rússia tenha perdido muita força desde o fim, claro, da União Soviética lá em 91. Nós temos, de um lado ucraniano, potências como a Inglaterra, o Reino Unido, no caso, a França, que são potências nucleares, apoiando indiretamente a Ucrânia, e os Estados Unidos hoje com uma postura, para dizer o mínimo, ambígua em relação à ação russa, mas que no governo anterior ao segundo mandato de Donald Trump, o governo de Joe Biden, o apoio esteve incondicional ali com a Ucrânia, dado por Washington ao presidente Zelensky. Já no Oriente Médio, muitos colocam ali indiretamente do lado iraniano um papel tanto da Rússia quanto da China, sem que, claro, o Irã seja meramente um proxy, né? Ou numa tradução aqui, para deixar mais claro, uma espécie de elemento que faz a guerra por procuração contra os Estados Unidos em nome de outras grandes potências. No caso da Ucrânia, essa condição fica mais evidente porque a Ucrânia ali sendo apoiada diretamente com armas do Ocidente, hoje principalmente da Europa, embora antes tenha contado ali com apoio ostensivo americano. Mas sejam ou não guerras de fato mundiais ou regionais, o fato é que por serem pontos sensíveis, né, pontos chamados pontos de estrangulamento da economia global, no caso da Rússia, nós temos ali o fornecimento de fertilizantes, o fornecimento de grãos, o fornecimento de gás natural sendo totalmente prejudicado por esse conflito. E no caso do Oriente Médio, o fluxo de petróleo pelo Estreito de Hormuz. Então as consequências vão muito além ali da vizinhança imediata e tendem a durar, ainda que, como eu falei antes, tenhamos aí algum acordo de paz em breve.
25: Ô professor, a gente costuma dizer, né, quem ganhou a guerra, quem perdeu a guerra, e acho que numa guerra não tem quem ganha, né, todo mundo sai perdendo. Mas no caso desses conflitos, no caso da Ucrânia e da Rússia, que já vem perdurando ao longo dos 4 anos, e esse do Oriente Médio, que é mais recente, a gente consegue fazer um balanço do que cada nação se beneficiou ou quais foram os maiores prejuízos para um ou para outro diante desses conflitos? A gente sabe que no caso do Oriente Médio, por exemplo, os Estados Unidos têm a intenção, o argumento de que luta contra uma possível potência nuclear. Já por outro lado, o Irã oferece uma resistência que não pode ser considerada menos significativa, né? Quem é que está ganhando e quem é que está perdendo nesses conflitos?
6: Bem, Stella, vamos começar pelo conflito Rússia-Ucrânia, porque ele é mais difícil de ser mapeado. Por quê? É, como eu costumo dizer, a Rússia ela não era tão forte quanto nós imaginávamos para derrotar a Ucrânia, mas tampouco ao Ucrânia, ela era tão fraca assim para ser conquistada pela Rússia. Então você tem ali um empate, no mínimo. Mas, como eu falei antes, temos demonstrações de a Ucrânia obter avanços ali, recuperando territórios antes dominados pelo inimigo. Mas o que eu queria chamar a atenção por causa da Rússia é que muitos imaginavam o Ocidente que a Rússia ela capitularia por conta das sanções. As sanções, né, impostas pelos Estados Unidos, pelos europeus, pelos aliados, né, ali também como o Japão, né, Austrália, Nova Zelândia, Singapura, Coreia do Sul. Essas sanções elas fizeram, por hora, cócegas na Rússia. Muito se fala da situação ruim da economia russa. De fato, tem todo ali um esforço de guerra e das muitas mortes, houve mais mortes ali, alguns números colocam até 300 mil já baixas, o que é uma tragédia para qualquer sociedade. Mas a Rússia, goste-se ou não de Vladimir Putin, e aqui deixando claro, não estou defendendo o presidente autoritário russo, mas constatando, ele conseguiu sobreviver muito bem, sobreviveu até ali uma tentativa, tudo indica, de golpe, né, do grupo Wagner, né, que era o grupo ali de mercenários que eles bancam, né, até hoje ali na África, né, na região do Sahel, que é entre o Saara e a África subsaariana, a África ali com savanas, com florestas. Então nós temos a Rússia resistindo e Putin resistindo, ainda que haja toda essa pressão. Por quê? Por conta da assistência dada pela China, não na forma de armas, há relatos nesse sentido, mas nos sistemas de pagamento e comércio com a China ou via outros países que fazem essa intermediação com o Ocidente. Por exemplo, a Rússia, ela ainda se beneficia muito da exportação indireta de recursos naturais para a Europa. Por exemplo, o petróleo vai hoje para a Índia refina e depois exporta para a Europa e todo mundo faz de conta que nada está acontecendo. Do lado ucraniano, nós temos aqui um benefício forte, me parece, é a manutenção do Zelensky no poder. O Zelensky já teria, acho que, saído do poder se não fosse o conflito e, portanto, nós temos ali a manutenção clara de um aliado do Ocidente. Então, por isso que nós temos um empate. A Rússia não caiu e, ao mesmo tempo, a Ucrânia ainda continua leal ao Ocidente. E no Oriente Médio, me parece que a vitória é inequívoca do lado iraniano, porque alguém vai perguntar e com legitimidade, com bastante lógica, mas o Irã ainda está sendo atacado, mas o Irã ele conseguiu fechar o Estreito de Hormuz, que era um ponto livre de navegação, que no melhor aqui do nosso conhecimento histórico, ele só tinha sido ali pedagiado, né, no começo da era moderna por Portugal, que tomou ali, né, o estreito por quase um século e cobrava pedágio de quem ali passava. E o Trump não conseguiu derrubar o regime iraniano, que continua firme e forte e estava ali à mercê de uma queda ou de uma contestação significativa, no mínimo em função de protestos que ocorriam por parte dos próprios iranianos em função do alto custo de vida. E por tabela, Israel também é um perdedor porque Netanyahu apostou junto com Trump todas as fichas numa mudança de regime que não aconteceu e hoje o Irã tem muito mais poder de barganha. Então, no caso ali do Oriente Médio, o Irã ele descobriu ser muito mais forte do que imaginava. E claro, isso tem impactos para o mundo como um todo.
0: A gente está batendo esse papo com o professor Vinícius Vieira, ele que é professor de Relações Internacionais da FGV. Um pouquinho antes, aqui no nosso Dinheiro TMC, a gente trouxe o ponto de vista econômico para esses conflitos internacionais. Agora, um olhar das relações internacionais. Assunto que você domina, professor, e eu quero saber se você concorda com a afirmação que o mundo está vivendo um enfraquecimento dos organismos internacionais, das instituições. A ONU, por exemplo, muita gente criticando a ONU e dizendo que ela talvez não tenha mais capacidade de mediar esses conflitos. Você concorda com essa informação? As grandes potências estão fazendo valer os seus interesses e a ONU ficando cada vez mais de lado? Ou é uma afirmação equivocada, professor?
6: Infelizmente, Thiago, a ONU tem aqui ficado sim de lado. Por quê? Por conta do próprio comportamento das grandes potências. De um lado, os Estados Unidos, que sempre foram o grande garantidor daquilo que a gente chama em relações internacionais da ordem multilateral, uma ordem fundamentada o quê? Em organismos como a ONU, e a ONU, grande símbolo do multilateralismo. E de outro lado, China e Rússia buscando fazer conexões diretas com aliados e fustigando quando podem, se defendendo em função dos seus interesses no âmbito da ONU contra as investidas americanas. É importante, porém, não ser alarmista a ponto de dizer que a ONU está prestes a colapsar, porque no melhor aqui das evidências que hoje estão nas mãos dos pesquisadores de relações internacionais, percebe-se que a gente, na verdade, voltou ao período 45-89, ou seja, o período da Guerra Fria, entre União Soviética e Estados Unidos. Por quê? Ali já existia a ONU, que foi fundada em 45, e, claro, o Conselho de Segurança da ONU, que é formado por 15 membros, 5 dos quais são permanentes: Estados Unidos, Reino Unido, França, do lado ocidental, China e Rússia, e do lado não ocidental. E o que nós tínhamos ali era um número baixíssimo de resoluções sendo aprovadas. Enquanto isso, Estados Unidos e União Soviética, né? Agora o Estado sucessor da União Soviética é a Rússia, desde 91, nós tínhamos ali esses países fazendo guerras por procuração, como foi o caso, por exemplo, da guerra do Vietnã. Há também a guerra, né? Muitos colocam ali a guerra do Afeganistão, em que a União Soviética foi derrotada ali nos anos 80. Então nós temos aí talvez um retorno nesse período em que a ONU vai continuar lá, só que com muito menor relevância do que ela teve durante a chamada era da unipolaridade, né, ou da primazia, da Pax, né, da paz americana, que foi ali o período, alguns consideram ali o começo no pós-Guerra Fria, sem dúvida, ou queda do Muro de Berlim em 89 ou 91 com a queda ali da União Soviética, até mais ou menos 2008, crise financeira internacional que marca a ascensão econômica do chamado mundo emergente, em definitivo, ou então até 2016, quando Trump foi eleito pela primeira vez, e os próprios Estados Unidos, que sempre garantiram

0: em que a visão do Brasil como país, né, de boas relações diplomáticas ficou ali mais deixadinho de lado. Agora a gente sabe que retomamos esse papel de importância, tanto que em grandes eventos da geopolítica mundial, o Brasil tem um papel de destaque. Onde é que a gente está no meio desse tabuleiro?
1: Nós estamos como outras chamadas potências emergentes, que são potências também regionais, ou como parte dos acadêmicos em relações internacionais chamam, de potências médias. São países que não conseguem competir diretamente com os Estados Unidos nem com a China, mas que ao mesmo tempo não são tão fracos assim para escolher, pelo menos neste estágio, um lado ou outro. Tem uma expressão em relações internacionais, em inglês, que se chama hedging, ou seja, você ampliar o seu poder de barganha. Como? Tentando lidar com ambos os lados. O Brasil, porém, como nós sabemos, vem sendo aí alvo de uma ofensiva por parte do governo Trump. Uhum. O governo Trump é impondo tarifas ao Brasil, o que indica que haverá, né, dentro do contexto também da abordagem do Trump para a América Latina como um todo, para o hemisfério ocidental, maior pressão para que o Brasil tenha um lado, né? E esse lado seria o lado americano. E qual é o grande problema da atual Guerra Fria em comparação à Guerra Fria anterior, né? Na Guerra Fria anterior, era fácil o Brasil escolher esse lado em função de interesses econômicos, porque nós comercializávamos sobretudo com o Ocidente, Estados Unidos e Europa. Hoje, o nosso principal parceiro comercial é a China, e não só no comércio, mas também em termos de investimentos. Então isso vai fazer com que o Brasil esteja numa situação muito mais delicada do que ele esteve ali nos anos de 45 a 90, em que houve a oposição entre Estados Unidos e União Soviética. Com o acirramento de uma oposição entre China e Estados Unidos, o Brasil sofrerá cada vez mais pressões e será muito difícil escolher de qual lado ficar. Porque se fica do lado americano, quebra laços econômicos com a China. Mas se mantém laços econômicos com a China, vai acabar, sob pressão americana, se elas se intensificarem, tudo indica que em algum momento elas vão se intensificar, pode ali resolver, ou melhor dizendo, perdão, receber sanções ainda maiores por parte de Washington.
2: Uma aula de geopolítica e de relações internacionais tivemos agora com Vinícius Vieira. A gente quer agradecer demais, professor da FGV, que esteve aqui conosco no nosso Dinheiro TMC. Muito obrigado pelas palavras, pelas explicações, análises, professor. Valeu pela contribuição e até uma próxima.
0: Obrigada, professor.
1: Muito obrigado, foi um prazer estar com vocês. Até a próxima.
0: E é isso, nosso Dinheiro TMC vai ficando por aqui. Você sabe que aqui você sempre tem os principais assuntos que afetam sim o seu bolso, no caso dos conflitos internacionais, como é que eles interferem nos preços dos produtos que chegam às prateleiras aqui para o consumidor. Você pode dar a sua opinião através do nosso WhatsApp 11972211001. Tá pesando aí no seu bolso o preço da gasolina, o preço dos alimentos? Conta pra gente.
2: E você pode dar a sua sugestão também de outros assuntos para a gente trazer aqui no nosso Dinheiro TMC. Hoje foram os conflitos internacionais que afetam, sim, o nosso bolso, mas semana que vem a gente está de volta com outro tema, outros assuntos importantes para você. Valeu, Estela.
0: É isso, parceiro. Obrigado, ouvinte. Obrigado, espectador. Até a semana que vem. Até mais.
2: Abraço.
0: Tchau.
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1: Horas e 55 minutos, você conectado aqui à TMC em São Paulo através do 100.1 do seu dial. Que bom ter você aqui. O dia começou friozinho, né? São Paulo amanheceu com aquele ventinho gelado. Olha só, em Parelheiros se observou uma mínima de 3,3 graus e 4,6 em Engenheiro Marcilac nessa madrugada. Agora, vamos atualizar aqui os nossos termômetros. Agora na capital paulista a gente tem uma média de 16, 17 graus. Na região de São Bernardo do Campo a gente tem 17. Na Vila Mariana a gente tem 19 graus agora e a tendência é de que essa temperatura suba um pouco ao longo do dia. Perto ali das 14 horas, a gente vai ter uma máxima de 26 graus em grande parte da capital paulista. E para você que está dirigindo por São Paulo, e especialmente dirigindo

0: pelas estradas, olha só, sistema Ecovias Imigrantes Anchieta hoje está funcionando no esquema 5x3 e atenção, para você que está descendo para o litoral, você tem um trecho interditado por obras entre o quilômetro 40 e o 56, então opte aí por descer pela rodovia dos imigrantes agora, porque a Anchieta tem essa interdição entre os quilômetros 40 e 56. E se você está dirigindo pela capital, daqui a pouco a gente traz mais atualizações de como está o trânsito na capital paulistana neste sabadão, dia 18 de julho de 2026. Até já!
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2: 10 horas em ponto. Que bom que é ter você aqui na nossa audiência, através do Dial 100.1 aqui em São Paulo, através também da nossa transmissão ao vivo no YouTube, TMC News BR. Eu sou Estela Ribeiro e vou estar aqui pela próxima uma hora atualizando as principais notícias do Brasil, do mundo e, é claro, da nossa região aqui em São Paulo. Muito bem acompanhada de Rafael Tebas. Bom dia, Rafa.
3: Bom dia. Bom dia, Estela Ribeiro. Bom dia para você que nos acompanha aqui no 100.1 em São Paulo. Chegou o fim de semana. Céu azul na capital paulista,
2: enfim,
3: o dia tá bonito aqui na capital, mas tá frio também. E a gente vai movimentar aqui o noticiário, enfim, vai trazer tudo o que importa para você aqui no 100.1. 10 horas e 1 minuto.
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3: 10 e 1, então, a gente vai para as manchetes agora. O governo de São Paulo suspende novos consignados com o Banco Digimais após operação da Polícia Federal.
2: Tribunal de Justiça de São Paulo forma maioria para manter prisão preventiva de Deolane Bezerra.
3: Empresário desaparecido em viagem a São Paulo é encontrado no Paraná.
2: Pois é, Leonardo Siqueira foi localizado em Foz do Iguaçu, vivo e bem. A polícia investiga por que é que ele foi parar na fronteira sem avisar familiares.
3: É, caso esquisito. 10 e 1, canetas emagrecedoras viram alvo de criminosos em série de roubos a farmácias aqui em São Paulo.
2: A previsão do tempo, São Paulo vai ter dias de sol, calor e baixa umidade no ar nessa próxima semana.
3: E aqui na cidade, a agenda cultural bastante agitada, né? Harry Styles, Carol Conká e Audiceia são os destaques da nossa agenda.
2: Capital Paulista reúne shows, exposições, cinema, teatro e atrações para todos os públicos durante as férias de julho.
3: E no esporte, olha quem está de volta, o Campeonato Brasileiro. Olha só, o Mirassol entrou em campo, venceu por 2-1. O Grêmio no Maião, vitória importante do Mirassol. E o Bragantino empatou com o Fluminense em 1-1.
2: E amanhã tem o quê? Final da Copa do Mundo, Argentina e Espanha, claro, com cobertura total aqui na TMC. Agora 10 horas e 3 minutinhos.
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3: Vamos para a previsão do tempo, então. Você aqui em São Paulo, olha a atuação de um bloqueio atmosférico, mantém o tempo firme na capital paulista, impedindo a chegada de instabilidades e chuvas também, né? No estado de São Paulo. E na capital, a gente vai ter dias ensolarados, com temperaturas em elevação, sensação de calor também durante as tardes. Hoje, sábado, a gente vai observar a temperatura variando bastante ao longo do dia, né? A mínima de 13 graus. A máxima chega a 25, então de fato tem essa variação. A umidade relativa do ar pode cair para cerca de 30% em alguns bairros. No domingo, amanhã, portanto, o cenário vai ser parecido, né? As temperaturas ali entre 14 e 26 graus. Tempo seco, enfim, é importante beber bastante água. Inclusive, eu sempre observo o mapa do CGE, o Centro de Gerenciamento de Emergências Climáticas da Prefeitura de São Paulo, né? Para a gente verificar a diferença de temperatura em vários pontos da cidade. A gente tem nesse momento 21 graus na região do centro da cidade, na zona sul a temperatura é um pouquinho mais baixa, mas não é uma diferença tão grande não. Nós temos ali 18, 19 graus na zona sul da cidade e é assim também na zona leste. Então beba água, isso é bem importante, porque o tempo está seco.
2: Ô Rafa, quanto é que está ali em São Bernardo, Riacho Grande, que normalmente costuma ser mais fresco?
3: Então, Estela Ribeiro, eu estou tentando verificar, mas o mapa do CGE
2: fechou.
3: Tá com um probleminha.
2: E você sabe que eu trouxe essa notícia aqui agora há pouco, de que a madrugada foi gelada em Parelheiros, 3 graus e meio, e em Engenheiro Marcilac também 4,5, ou seja, friaca nessa madrugada.
3: Muito frio.
2: Agora já tá mais quentinho e ao longo do dia a gente vai ter um aumento dessa temperatura. E para você que tá dirigindo pela cidade de São Paulo, especialmente para você que tá chegando à capital pela rodovia dos Bandeirantes, Atenção, naquele miolinho ali, ó, tá saindo da Bandeirantes, pega a esquerda, pega a Marginal Tietê, se for pra direita, pega Pinheiros. Esse miolinho tá complicado, tá com trânsito lento, só excesso de veículos, não tem nenhuma obra e nenhum acidente, então paciência nesse trechinho. Você que chega à capital também pela Castelo Branco, mesma coisa, se você vai virar à esquerda pra pegar a Marginal Tietê, paciência, o trânsito está lento tanto na via expressa quanto na via local. Marginal Tietê também, um pouquinho mais para frente ali, perto da Ponte Cruzeiro do Sul, você tem trânsito lento ali na região da Vila Guilherme nos dois sentidos, tanto no sentido Dutra quanto no sentido da Castelo Branco. Então você, se está indo no sentido da Dutra, opte pela pista local da Marginal Tietê, que ela vai um pouquinho melhor. E se você está indo no sentido da Castelo Branco, paciência, porque um acidente aconteceu ali perto do Pari, naquela região ali, um pouquinho para frente da Avenida Guilherme Cotin, e aí o trânsito tá ruim, tanto na local quanto na expressa. Depois, ao longo da cidade, a gente tem aqui Corredor Norte-Sul, região central da cidade, Avenida do Estado no sentido da Marginal, sentido da Zona Norte, trânsito intenso ali perto do Mercadão Municipal. No sentido oposto, vai mais tranquilo. No sentido do ABC, vai tranquilo. Com exceção ali do Parque Dom Pedro, que tem um trecho de interdição em uma das pistas, né? O trânsito fica mais lento na direção da estação Pedro II do metrô, mas você também pode ir tranquilo, que não tem grandes problemas nesse trecho. Deixa eu ver, Corredor Norte-Sul da 23 de maio, flui tranquilo nos dois sentidos. Lembrando que hoje é sabadão, então ele flui melhor. Domingo é que enrosca ali, porque normalmente tem corrida de rua nessa parte da manhã na região do Ibirapuera. Então, fique esperto, daqui a pouco a gente atualiza aqui se amanhã você precisa se preocupar com essa região da cidade. O que mais que a gente tem aqui? Pontos. Deixa eu ver a Rebouças, que o Rafa gosta de dar a situação da Avenida Rebouças. Né? No sentido da Avenida Paulista, a gente tem trânsito lento na Rebouças, desde a Brigadeiro Faria Lima até a Avenida Brasil. Depois, indo para Paulista, um pedacinho mais craudiado ali até Oscar Freire, mas depois segue bem. No sentido oposto, da Marginal, vai de boa a Avenida Rebouças, talvez um pequeno trânsito ali passando a Avenida Brasil já na direção da Marginal, mas nada que impeça o seu caminho de seguir muito bem. Agora 10 horas e 7 minutinhos.
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3: E a gente sempre lembra que você participa aqui do Paulista TMC, mande a sua mensagem pra gente, 119-7221-1001. Aliás, vale lembrar, se você tem qualquer problema aí na sua região, no seu bairro, sei lá, às vezes pode ser um buraco na via, esse tipo de coisa, você manda mensagem pra gente aqui no nosso WhatsApp, que a gente vai até o Poder Público, a gente bate na porta deles lá e resolve o problema para você. A nossa equipe de produção fica toda mobilizada para ajudar, para te ajudar e resolver o seu problema. Então, repito, 119-7221-1001. Ao longo da semana foram vários registros, muitos problemas resolvidos aqui no Paulista TMC. E o Bruno Chese está ao vivo com a gente mais uma vez aqui pelo seguinte: o Tribunal de Justiça formou maioria contra novo habeas corpus da defesa em relação a qual caso esse, Chese? Bom dia.
4: Ao caso da Deolane Bezerra, que está presa desde o dia 21 de maio de 2026, quando foi detida em Barueri, não é? Na Grande São Paulo, durante a Operação Vernix. Acusada de lavagem de dinheiro com ligação ao primeiro comando da capital. O que, que acontece? O Tribunal de Justiça formou maioria, a turma que julga o processo hoje da Deolane formou maioria. E o que quer dizer isso? Quer dizer que da turma de 3 desembargadores, 2 optaram por manter a influenciadora presa. Esses 2 votos já estão registrados, ou seja, eles não têm como serem alterados. Então, mesmo que o terceiro magistrado vote pelo relaxamento da prisão, ela vai seguir presa. E ela está presa preventivamente, como a gente falou, no âmbito da Operação Vernix, e a relatora do caso, a desembargadora Renata Cantejo, afirmou que não há ilegalidade na prisão, nem justificativa para converter a medida em domiciliar, que era o que estava sendo alegado pela defesa, inclusive, de que a prisão foi uma prisão midiática, que se pautou em cima muito de sem fundamentos jurídicos, e que por isso ela estava pagando um preço por, enfim, ser quem ela é uma trabalhadora, advogada, está sendo privada de ficar no convívio da filha. Esse era o argumento da defesa, não foi o que entenderam pelo menos dois desembargadores do caso no Tribunal de Justiça. Outro desembargador, o Leme Garcia, ele acompanhou o voto da relatora e manteve o entendimento, então, pela continuidade da prisão. A defesa da influenciadora alega que essa é uma ainda decisão arbitrária, que vai continuar os trâmites indo até o final para provar a inocência, não só a não participação da Deolane nos casos a ela imputados, uhum, mas também que tudo isso também foi uma super arbitrariedade por parte das não só forças policiais, mas também pelo poder judiciário. Só para relembrar, então, ela foi presa preventivamente no dia 21 de maio de 2026, quase completando aí 2 meses de prisão.
3: Nossa, como passa rápido. Eu lembro dessa edição do nosso Paulista TMC, 2 meses já, e a gente vai, claro, com a nossa reportagem aqui na capital e no estado de São Paulo, seguir acompanhando, vai continuar acompanhando. Valeu. Exatamente. Bruno Chesi.
2: Obrigada, Bruno. Agora, 10 horas e 11 minutos, olha só. As farmácias da capital paulista e da Grande São Paulo registraram mais de 400 roubos e furtos nos primeiros 5 meses do ano, segundo dados da Secretaria da Segurança Pública. Nos últimos 3 dias, pelo menos 5 estabelecimentos foram invadidos por criminosos em busca de quê? Daquelas famosas canetas emagrecedoras, que são remédios de alto custo, né? Esses medicamentos usados no tratamento de diabetes também são procurados para perda de peso e passaram a ser alvo devido a esse alto valor de venda. Em uma farmácia do Itaim Bibi, na zona sul de São Paulo, um casal foi preso em flagrante enquanto tentava roubar os produtos. Outros casos ocorreram em Pinheiros, em Cotia, na Vila Andrade, em Santo André, também com prisões e apreensões. Especialistas apontam que a forte procura pelos medicamentos contribui para o aumento do interesse dos criminosos. A Secretaria da Segurança Pública informou que mantém ações de prevenção e investigação dos casos. E você sabe, Rafa, que outro dia, conversando com uma atendente de uma drogaria, uma rede de drogarias, ela falou da sensação de insegurança dos funcionários, especialmente os funcionários que trabalham durante a noite, e essas drogarias que ficam abertas ao longo da madrugada, né, com serviço prestado, estação de serviço 24 horas, porque normalmente é o horário em que os criminosos se sentem mais à vontade para atacar, né? Ela falou que fica ali sozinha no balcão e qualquer pessoa que ela entra, ela já dá uma olhada. Eles têm aquele aviso sonoro de quando tem uma pessoa entrando, né? Toca aquela campainha. Ela diz que quando ela ouve, ela já olha, fica arrepiada, porque realmente o número de assaltos aumentou muito, não só pelas canetas emagrecedoras, mas também pelos produtos de cosméticos, desses cosméticos caros, de marcas importadas, famosas. Também há uma grande procura dos criminosos por esse tipo de produto. Então fica aí o nosso alerta.
3: É importante. E antes da pandemia, Estela, antes de 2020, era muito comum vários tipos de lojas, estabelecimentos ficarem abertos durante a madrugada. Hoje, né, já em 2026, já muitos anos se passaram do fim da pandemia de Covid-19, mas é muito diferente, né? A madrugada em São Paulo hoje, ela é realmente muito mais monótona, né? Realmente várias e várias ruas, vias da cidade ficam praticamente com tudo fechado, só com a farmácia, uma ou outra, aberta. Então, realmente é bem complicado. 10 horas e 14 minutos, um caso que ainda está em investigação. A Polícia Civil, então, continua investigando o caso do advogado carioca que foi encontrado morto em Pinheiros e busca identificar as últimas pessoas que tiveram contato com a vítima. Esse caso também chamando muito a atenção, um caso que também, né, tem vários pontos ainda a serem elucidados, e o Abraão Ramos conta tudo pra gente.
5: Pedro Eli Cordeiro dos Santos, de 43 anos, foi visto pela última vez passando em uma adega na Vila Madalena, zona oeste da capital paulista, no último dia 10, acompanhado de um homem de boné branco. O corpo de Pedro foi encontrado cerca de uma hora depois, a poucas quadras da adega. Testemunhas contaram para a polícia que o advogado foi deixado por um carro dirigido por uma mulher no local onde foi encontrado morto. A família só reconheceu o corpo de Pedro 4 dias depois do sumiço, no IML Central de São Paulo. Antes de desaparecer, o carioca tinha assistido aos Jogos da Copa do Mundo na Vila Madalena com um amigo. Depois, eles pegaram um carro de aplicativo e se separaram. Uma das hipóteses é que Pedro tenha marcado um encontro por um aplicativo de relacionamento e sido vítima de um golpe do Boa Noite Cinderela. Uma tentativa de compra no valor de R$8 mil foi registrada no cartão dele, na região da Avenida Paulista, o que reforça a hipótese de que ele tenha sido roubado.
2: Pois é, a gente continua acompanhando a investigação desse caso, que é muito esquisito, né? A gente viu ali que é um intervalo curto de tempo entre que ele foi visto pela última vez nessas imagens das câmeras de segurança do estabelecimento comercial, onde ele está acompanhado de uma pessoa com um boné branco, e horas depois ele já aparece... caído na rua. A polícia que identificou demorou ainda 4 dias para identificar quem era essa pessoa, né? Porque ele precisou de atendimento médico, infelizmente acabou morrendo, e demorou 4 dias para ser identificado como a pessoa que havia sido buscada por desaparecimento. É uma lacuna aí que a polícia está tentando encontrar. Onde é que ele foi parar? Com quem que ele esteve? Alguns noticiários falaram que talvez ele tivesse entrado em contato com alguém através de um aplicativo de namoro. Não se sabe ainda o que foi que aconteceu. A gente continua investigando, continua acompanhando a investigação.
3: E outro caso que chamou a atenção também, o empresário Leonardo Siqueira, que estava desaparecido após uma viagem a São Paulo, ele foi encontrado em Foz do Iguaçu, no Paraná. Ele foi localizado, ótimo. Uma notícia, vivo, em bom estado de saúde, ele tá bem, só que surpreendeu os familiares e os amigos, né, que estavam procurando em São Paulo, uhum. Porque afinal de contas ele desapareceu na capital paulista. Ele trabalhava com compra, trabalha, né, com compra e venda de veículos, costuma viajar aqui para a capital paulista. Os familiares apontam que ele enviou mensagens confirmando que estava bem depois de ser encontrado na região de fronteira com o Paraguai. O empresário, né, ele desapareceu enquanto estava hospedado na Vila Olímpia, na zona sul aqui da cidade. A Polícia Civil investiga o caso, enfim, e tenta também compreender, entender o que aconteceu, essa lacuna também, e como que ele foi aparecer lá em Foz do Iguaçu e por que, principalmente, não avisou ninguém sobre essa, uhum. sobre esse deslocamento, né? Até o momento, não há a confirmação se a viagem foi voluntária ou se houve algum tipo de coerção. O caso continua sendo apurado pelas autoridades com acompanhamento aqui da TMC.
2: Muito bem, agora 10 horas e 17 minutos. Olha só, você que mora na capital paulista, você usa o serviço, por exemplo, do aeroporto de Congonhas para voos domésticos, né? A gente sabe que o aeroporto de Guarulhos atende a demanda internacional e o de Congonhas em voos domésticos com horário limitado a uma certa hora da noite. Acho que, se não me engano, o último voo sai às 23 horas. Aí, tem aí uma ideia de ampliar esse horário de funcionamento para chegada e partida de voos além desse horário. E moradores vizinhos do aeroporto de Congonhas se reuniram com representantes de órgãos ligados à fiscalização e à gestão aeroportuária para tratar sobre essa possível flexibilização do funcionamento. Porque imagina, você mora do lado do aeroporto, você já tem que aguentar ali o barulho do avião o dia inteiro até as 11 horas da noite. Se flexibilizar, vai ampliar esse horário. E aí quem é que dorme?
3: É complicado, e é um barulhão.
2: Não é? Quanto maior aquela região de Moema ali, você tem um lado do bairro tem os nomes dos pássaros, ouve mais, o nome dos indígenas ouve menos, mas tem ali uma repercussão. Então, assim, os moradores são contrários a essa ampliação da operação e pedem que mudanças sejam feitas para uma melhor qualidade de vida desses moradores. Claro que tem que ser levado em consideração, né?
3: É, exatamente. Tem reportagem sobre o assunto, é o Marcos De Pato, vamos acompanhar.
6: Todos os dias, a Simone e outras tantas pessoas que vivem em bairros da Zona Sul de São Paulo acordam quando as turbinas dos aviões são acionadas.
7: Nós somos vizinhas do aeroporto de Congonhas e todo mundo sabe que o aeroporto tem um horário de funcionamento entre 6 da manhã e 23 horas. Então, a gente tem um despertador, tem um galo lá que canta na nossa orelha às 6 da manhã todos os dias.
6: E o ruído que vem do alto não incomoda menos que o transtorno que vem de baixo. O trânsito intenso de veículos provocado por aqueles que acessam o aeroporto de Congonhas. A Ângela, também moradora de Moema, sabe bem disso.
8: Se falou que vai duplicar o número de passageiros. Isso também vai repercutir na movimentação, no tráfego, no engarrafamento, no entorno, porque as pessoas vão chegar e vão sair de algum meio de transporte, que já é atualmente muito carregado.
6: Em busca de uma solução, moradores vizinhos do aeroporto se reuniram na Alesp para uma audiência pública sobre os impactos de uma possível flexibilização do horário de funcionamento do espaço. Cláudio Lousada foi um dos participantes e ele trouxe ideias de como tratar o problema.
9: Que as associações desejam que a operação em Congonhas seja só de aeronaves mais silenciosas e com menos emissão de ruído e gases. É conhecido como anexo 14. Já há no Brasil mais de 100 aeronaves desses modelos que poderiam ser utilizados em horários que mais afetam a população.
6: O deputado estadual Luiz Carlos Marcolino é um dos responsáveis pela iniciativa de reunir a população e representantes de órgãos como a ANAC e o DCEA, Departamento de Controle do Espaço Aéreo, em busca de uma solução para a questão.
10: Não vai ter, como era a intenção inicial, né, uma ampliação do horário do aeroporto de Congonhas de forma definitiva e permanente. Que será feito um protocolo, né, caso seja necessário, né, alguma ampliação do horário, e nós estamos cobrando que tem que ter a participação da sociedade civil, uma indicação dos moradores para organizar esse protocolo.
6: O aeroporto de Congonhas funciona das 6 da manhã às 11 da noite e movimenta mais de 70 mil pessoas e 590 voos por dia. O encontro reuniu ao menos 8 associações de moradores, como o Paulo Errara, que agora esperam medidas para os problemas apontados.
11: E ficou claro aqui o jogo de empurra, né? Hoje os aviões decolam a 250 metros de altitude do aeroporto. Com o NADP que nós estamos propondo, vai ser 1.040 metros de altitude. O ruído, o impacto do ruído vai ser bem menor. É uma solução que existe, nós não estamos inventando a roda. Nós queremos que isso seja aplicado.
3: É, então você vê que os moradores e, enfim, todos que participaram dessa audiência pública têm várias visões, né? Mas eles estão ali solicitando, tentando encontrar outras alternativas.
2: Alternativas, é.
3: Porque realmente, né, tem o lado que é muito importante da população. Dormir é fundamental, é muito importante e é um barulho realmente muito grande na região.
2: E me chamou a atenção que quando a gente fala assim, o que pode gerar é o barulho dos aviões, mas ele falou muito bem que o que gera também é o trânsito local, né, que vai se prolongar. Se as pessoas já vivem ali um momento complicado para chegar no aeroporto de Congonhas das 6 às 11 da noite, se esse horário se ampliar, é mais tempo de carro circulando, mais tempo de trânsito naquela região também, né?
3: É, e o aeroporto de Congonhas, ele é muito importante, né? Como você explicou, voos domésticos. Então, a gente vai seguir também aí apurando essas informações relacionadas ao aeroporto de Congonhas. 10 horas e 22 minutos, o governo de São Paulo suspendeu a contratação de novos empréstimos consignados de servidores estaduais com o Banco Digimais após a Operação Miragem da APF, da Polícia Federal. A investigação apura suspeitas de crimes contra o sistema financeiro envolvendo a instituição e a decisão foi publicada já no Diário Oficial e vale então de forma cautelar até nova avaliação. O banco era credenciado pelo governo paulista desde 2025 para oferecer crédito aos servidores. A Polícia Federal realizou buscas contra diretores, conselheiros e empresas ligadas ao Digimais, além também de determinar bloqueio de bens de até 670 milhões de reais. De acordo com os investigadores, há suspeita de manipulação de informações financeiras para ocultar a situação real da instituição. E o Digimais afirmou que está à disposição das autoridades, enquanto a Prefeitura de São Paulo informou que mantém o contrato com o banco, que representa menos de 3% dos consignados municipais. 10h24.
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2: Estamos de volta, 10 horas e 27 minutos. Você acompanhando o Paulista TMC neste sabadão, dia 18 de julho de 2026, através do 100.1 do seu dial ou através também da nossa transmissão ao vivo no YouTube, TMC News BR. Aproveitando aqui para dar um alô pro Lee Kenzo, que mandou um salve pro Tebas, viu, Tebas? Mandou um oi para você aqui. E obrigada pela sua participação. Você também pode participar da nossa programação através do nosso WhatsApp 11 972 21 1001. E agora a gente vai falar de cultura, coisa boa, né? Para você programar o seu final de semana, trazendo coisas sempre muito interessantes. E a gente vai falar agora com a Virgínia Rosa, essa atriz e cantora incrível que celebra os seus 30 anos de carreira e também da produtora Mesa 2, com dois shows especiais que vão acontecer no Teatro BDO Jaraguá no final de semana que vem. Olha só, tô te dando uma semana para você se programar, então. Vamos receber a Virgínia Rosa. Seja muito bem-vinda ao Paulista TMC, querida.
18: Olá, minha gente. Bom dia. Tudo bem com vocês?
2: Bom dia. 30 anos de carreira, Virgínia, mas 30 anos é a sua idade. Você com essa cara de menina.
18: As aparências enganam, né?
2: Querida, que show especial. Voz do Coração e Vou na Vida, é isso? Virgínia, você nos ouve?
18: Então, tá entrando dois áudios, né?
2: Ah.
18: Tá um pouco um delay.
2: Tá. Eu acho...
18: A voz do coração, eu serei acompanhada pelo Dino Barione. Então, eu tô ouvindo...
2: Talvez a gente...
18: Agora esteja... eu acho que...
2: Ah, tá. Talvez a gente esteja conectado aqui pelo nosso estúdio, também pelo YouTube, talvez, ou não? Você tá conectada... Você tá com o YouTube aberto? A gente já vai retomar daqui a pouquinho a conexão com a Virgínia para a gente poder bater um papo mais fluido, viu, Virgínia? E aproveitando para falar que a Virgínia está no ar com a novela Coração Acelerado, daqui a pouquinho ela volta para contar para a gente um pouquinho sobre essa atuação na novela e também nessa preparação para esses shows de celebração aos 30 anos de carreira da Virgínia Rosa. Muita coisa acontecendo pela cidade, né?
3: Muita coisa, Rafa, né? Fim de semana em São Paulo sempre tem muita coisa acontecendo. Daqui a pouco a gente vai retomar essa entrevista. E, inclusive, Estela, você que conhece tão bem a área cultural, né?
2: Sim.
3: A gente vive numa cidade que realmente tem muita coisa acontecendo, né? Tem teatro, tem cinema, tem, enfim, vários tipos de apresentação. Realmente vale muito, enfim, conferir a programação, inclusive aqui no Paulista TMC, porque a gente sempre informa. 10h30, vamos fazer um giro de manchetes aqui enquanto a gente retoma o contato. Dois aviões de companhias espanholas evitaram uma possível colisão durante um voo sobre o Oceano Atlântico após alerta de um sistema de segurança. As aeronaves da Iberia e da Air Europa estavam na mesma altitude e em sentidos opostos quando efetivamente o alerta foi acionado. Os pilotos seguiram as orientações automáticas, realizaram manobras de subida e descida para separar os aviões. Os dois voos chegaram aos destinos normalmente e as causas desse conflito, enfim, vão ser investigadas.
2: Olha só, a Prefeitura de São Paulo iniciou negociações com a MLB, principal liga de beisebol dos Estados Unidos, para trazer partidas de competição desse esporte à cidade a partir de 2027. O município pretende oferecer a Neoquímica Arena, o estádio do Corinthians, como sede dos jogos. O secretário de Turismo, Gustavo Lopes, deve se reunir com representantes da liga em Nova York para apresentar a proposta. A iniciativa segue o modelo adotado com a NFL, né, que é a liga de futebol norte-americano, que realizou partidas na capital paulista em 2024 e também no ano passado. A expectativa é ampliar o calendário de eventos internacionais e atrair, assim, turistas para a cidade.
3: É impressionante, tá todo mundo querendo jogar no estádio do Corinthians, né? É uma loucura. Olha só, algumas unidades do Bom Prato em São Paulo vão ter alterações de funcionamento hoje, sábado, também amanhã, domingo, por conta de manutenções programadas. Então, ali na região, na unidade do Brás, também Limão, Refeitório Mauá e duas de Santos ficarão fechadas durante todo fim de semana. O atendimento vai ser retomado, então, normalmente na segunda-feira, nesse próximo dia 20, com refeições a preços populares.
2: Muito bem, agora 10 horas e 32 minutos, a gente já retomou a nossa conexão com a atriz e cantora Virgínia Rosa. Agora sim, você escuta a gente bem, Virgínia?
18: Sim, muito bem. Bom dia, Esther. Bom dia, Rafael.
2: Seja muito bem-vinda ao Paulista TMC. Você que está nesse momento movimentado, hein? É novela no ar, é show de comemoração aos 30 anos de carreira. Conta pra gente.
18: Então, é um momento muito fértil, diria, na minha carreira, né? Eu terminei as gravações da novela Coração Acelerado e logo em seguida nós temos esses shows aqui em São Paulo, né? E foi muito bacana essa experiência de 10 meses de preparação e gravação lá na TV Globo. Eu morava no Rio, morava um pouco no Rio, um pouco em São Paulo. É uma correria, mas eu adoro fazer novela, eu adoro quando eu tenho a oportunidade de atuar também, né? E a gente aproveita esse momento de estar mais em destaque na mídia para lembrar de outros talentos. Então, primeiramente, eu sou cantora, né, Esther? Aí a gente celebra nesses dois shows a parcerias com esses dois músicos, o Dino Barione e o Suami Júnior, que me acompanham há muito tempo.
2: Ô Virgínia, e você falou disso, você é cantora e atriz, e o artista hoje em dia, ele cada vez mais busca essa completude, né? A gente vê aqui, por exemplo, teatro musical, em que os atores cantam, dançam, sapateiam, tocam instrumento, e hoje em dia ainda o artista se produz, né, Virgínia? É aquela coisa de correr nas quatro bases para poder viabilizar os próprios projetos também, né?
18: Sim, eu já tive essa fase na minha vida, mas já há alguns anos, como eu fui solidificando a minha a minha carreira de cantora e tendo um respaldo muito positivo na mídia e das pessoas que me conhecem como cantora e agora como atriz, eu tenho a Mesa 2 Produções, que é o meu escritório que produz as coisas para mim, os projetos, os editais. Então, essa responsabilidade, digamos assim, eu não tenho mais. Eu cuido só do artístico mesmo, né? Isso é uma bênção, porque justamente quando você começa, você não é tão conhecido. Então, a gente acaba virando produtor também, né? Não só o lado criativo do trabalho em si, mas você vai atrás de tudo, né? De patrocinador, de som, de luz, e graças a Deus eu não cuido mais disso, né? Tem a Mesa 2. Mas é muito legal também quando essa experiência acontece, porque te dá uma maturidade. Eu acho que você tem uma referência do que você pode ter, do que você quer como luz, como som, você vai apurando, né?
3: Virgínia, tem uma curiosidade aqui de leigo, né, em relação a atores, atrizes que trabalham com novela e que, e como é o seu caso, você também é uma grande cantora, enfim, trabalha de diversas formas. Deve ser uma loucura para conseguir organizar a agenda, né, porque viaja para cá, viaja para lá, enfim, imagino eu.
18: Eu diria que já foi mais loucura, né, se a gente pode... chamar de loucura. Hoje em dia, eu também amadureci. Quando eu estou usando os talentos ao mesmo tempo, eu tenho uma tranquilidade maior, Rafael. Acho que eu amadureci como pessoa, então eu não fico tão louca. E o meu truque é o seguinte: onde você estiver, você está presente. Então, quando eu estou lá na novela, quando eu estou estudando os textos, eu estou na novela, eu estou no personagem, e isso eu consigo chegar numa verdade para emocionar as pessoas que estão me vendo através das televisões. E quando eu estou cantando, quando eu estou ensaiando, eu também estou muito presente, como eu estou aqui nessa entrevista com vocês. Uhum. E isso te dá uma tranquilidade muito grande, porque nunca se sente falta, nunca você está devendo nada, porque você está inteira ali naquele momento. E isso foi uma sacada que veio com a maturidade. Quando eu comecei lá em 2015 a atuar pela primeira vez na novela Babilônia, né, eu tinha essa loucurinha, essa aflição, essa ansiedade. Hoje é muito mais tranquila e eu confesso para vocês, eu me divirto muito mais.
2: Ai, que gostoso. E Virgínia, falando dos teus shows que acontecem no final de semana que vem aqui em São Paulo, música brasileira com muita poesia, né?
18: Sim, música brasileira, nossa conhecida MPB, né? No dia 26 eu estarei com esse músico maravilhoso que é o Dino Barione, que toca vários instrumentos de corda, e a gente tem um trabalho juntos que eu gravei em 2000, ou seja, 25 anos sem fazer esse show. São músicas que, na verdade, esse show eu montei com a pretensão de ir para a Europa. Eu estava sem produtor, sem empresário aqui, eu falei, olha, eu vou dar um giro na Europa, e aí eu preciso de uma coisa mais econômica, né? E queria uma coisa também visceral, forte, emocionante. Quando eu conheci a música do Celso Fonseca, A Voz do Coração, ela me levou a outras canções, porque eu não tinha obrigatoriedade de gravar, nem de agradar as pessoas. Eu queria montar um show que contasse de mim. Então, eu fui para uma canção, por exemplo, Mãe Preta, que eu aprendi no ginásio, sabe? Que velha encarquilhada, carapinha branca, gandola de renda caindo na anca. Aprendi lá atrás, eu falei, eu vou colocar. E quem inspirou todo esse repertório que foi fechado na Voz do Coração, que também eu chamo de intuição, é essa música do Celso Fonseca, A Voz do Coração. Começou assim essa parceria, essa cumplicidade com Dino Barione. E ele já fez outros trabalhos comigo, é arranjador, maravilhoso também. Clara Nunes, ele também estava presente. E com o Suami, esse grande parceiro, está comigo desde a banda Mexe com Tudo, onde eu nem imaginava ter uma carreira solo. era crooner dessa banda, né, nos anos 80, depois do Itamar Assunção, em 85, eu fiquei 7 anos com essa banda, nós fomos para a Europa, e o Suame é muito curioso a nossa trajetória, que começa na Mexe com Tudo, e depois ele é meu produtor no primeiro CD que eu lancei em 97, chamado Batuque, que é uma música do Itamar Assunção, né, e nós tínhamos também anteriormente um show chamado Volúvel, que eu fazia um improviso, sabe, Esté? E aí eu ficava, ô gadinho da namemelo, ô gadinho da namemar, ô gadinho da namemelo, gadinda, gadinda, gadinda. Aí depois de 2 anos ele me ligou, falou, Virgínia, a nossa música está pronta. E desde então eu não sabia que era compositora, né? Então eu levei aquela surpresa, mas ele ficou com essa melodia que fazia parte do improviso durante esse show Volúvel, e ele colocou essa música, vou na vida por inteiro, vou enquanto ela durar, sei que a vida vem primeiro, é a vida que eu tenho pra levar, que é o nome do nosso show, Vou na Vida.
2: Ai, que coisa linda, Virgínia. Olha, acho que eu ficaria aqui uma manhã inteira pedindo pra você dar uma palhinha de cada uma das músicas que tá nesse repertório, mas eu vou te pedir pra convidar os nossos ouvintes e espectadores aqui da TMC pra assistir o teu show na semana que vem.
18: Tá bom, queridos. Então, foi um prazer estar aqui com a Esther, com o Rafael, na rádio TMC, me dando essa oportunidade de divulgar meu trabalho. Convido todos vocês para os dias 25 e 26 de julho, o próximo final de semana, estarei no Teatro BDO Jaraguá. No dia 25, com Dino Barione, A Voz do Coração, às 20 horas. No dia 26, às 18 horas, Vou na Vida, com Suame Júnior. São shows lindos que tem Lenine, tem Chico César, tem Luiz Gonzaga, tem Virgínia Rosa Suame Júnior, tem muita coisa, tem Celso Fonseca. Os ingressos você pode adquirir pelo Simpla, lá é um lugar bem bacana, tem estacionamento na porta, tem restaurante se você quiser esticar depois, né? Esse teatro muito legal fica ali dentro do Nacional em... Jaraguá, ali perto na rua Martins Fonte. Então tem todo no Simpla, você pode adquirir os ingressos, quem quiser ir os 2 dias tem um desconto muito legal. Espero todos vocês para celebrar as parcerias, os encontros que somam e que traz música e traz alegria para esse mundo, que está precisando muito.
2: Está precisando. Obrigada. Mesmo. Obrigada a você, querida, sucesso nos shows. Obrigada pela participação aqui. É agora 10 horas Obrigada, e 42 Esté. Minutos. Um beijo.
3: E a gente vai agora girar a nossa reportagem depois dessa excelente, ótima entrevista aqui no Paulista TMC. O Ricardo Sparvo, ele, né, sempre circulando pela cidade. Esse aí não para, é impressionante.
2: Para quieto.
3: Vamos conversar com o Ricardo Sparvo, ele que está acompanhando o 10º Encontro Nacional do Partido Novo aqui na capital paulista. Sparvo, onde está sendo realizado esse encontro, em qual região da cidade? Bem-vindo.
19: Bom dia, Rafael, Estela, para você que acompanha a TMC. O encontro está acontecendo na zona sul de São Paulo, aqui pertinho de Santo Amaro. E até o momento já discursaram grandes nomes do Partido Novo, como o Eduardo Ribeiro, presidente nacional do partido, e o senador Eduardo Girão também. Até o momento, muitas críticas ao governo Lula, muitas críticas também ao senador Flávio Bolsonaro, ao presidente do Senado, Davi Alcolumbre. Ainda vão discursar por aqui outros grandes nomes da política nacional e os maiores nomes do Partido Novo num geral, como o deputado Ricardo Salles, o ex-deputado Deltan Dallagnol, vai discursar também o Marcel Van Hatten, deputado, o Romeu Zema, que é o principal nome do Partido Novo hoje em dia, governador de Minas Gerais e vai se candidatar à presidência da República também. Bom, eu vou seguir por aqui acompanhando toda a programação do evento. Qualquer novidade, o ouvinte da TMC pode conferir lá no Instagram da Transamérica, que agora é TMC, TMC News BR. Todas as novidades do evento a gente vai disponibilizar por lá. Muitos adesivos aqui, Rafael Tebas, criticando justamente o comunismo, o presidente Lula, governos de esquerda, enfim, seguimos por aqui acompanhando todas as novidades do Partido Novo aqui em São Paulo.
3: Como sempre, Spárvoli. Inclusive, eu aproveito para te perguntar, até porque você tem feito a cobertura de vários partidos políticos, várias siglas, né? Já foi a eventos, inclusive com a presença dos pré-candidatos à presidência da República, também de outros partidos. A tendência para esse evento no Novo, imagino eu, e eu quero que você passe essa informação para a gente, é realmente de muita gente por aí, né? Deve ser um evento que deve se arrastar por bastante tempo, muitas horas, e com presença significativa de público, claro, relacionado nada ao Novo.
19: Deve se arrastar pelo menos até o meio da tarde, Rafael Tebas. E não está lotado o evento, mas está bem cheio. Dá para sentar, dá para chegar, dá para se movimentar numa boa, mas não está lotado, mas tem uma boa concentração de pessoas por aqui. Já fui em eventos mais cheios de outros partidos, mas vale lembrar que essa não é a convenção oficial do Novo. A convenção oficial, o lançamento das candidaturas, vai acontecer somente em Brasília, mais pra frente. Aqui é só um encontro nacional mesmo, que vai repercutir várias pré-candidaturas, principalmente de deputados estaduais e federais, principalmente, claro, aqui de São Paulo, que é o maior colégio eleitoral do Brasil, Rafael.
3: Beleza, ótimo, obrigado pelas informações, como sempre, panorama completo, então, com o Ricardo Spárvoli aqui em São Paulo. 10 horas e 45 minutos, a gente vai agora conversar com a Larissa Torati, que já está aqui no nosso estúdio. É a programação, quando a Lari entra aqui, eu sei que é a programação do fim de semana, é isso, né? Isso acertei, aí. Né, Lari? Uhum,
20: acertou, olha lá, Tebas, viu de primeira. Bom dia, gente. Olha, final de semana recheado aqui em São Paulo, como sempre, né, a gente tem o show do cantor britânico Harry Styles, rolando lá no Morumbis. Eu, inclusive, estava lá ontem, por isso que eu tô um pouquinho mais...
3: Olha lá.
20: Mais cansada. Mas o show celebra o último álbum, que chama Kiss All The Time, Disco Occasionally. E ainda tem ingressos disponíveis para os dias 21 e dia 24 de julho. E eu dei uma olhadinha ali na Ticketmaster hoje mais cedo. E tinha alguns ingressos que eles liberaram para hoje. Então, se você quer ir hoje... corre lá que ainda dá tempo. E agora um serviço legal pra quem tá com a criançada em casa, né? Não sabe muito o que fazer, quer tirar o pessoal das telas, já assistiu filme, já fez de tudo. A unidade do Supera Estimulação Cognitiva, no Alto de Pinheiros, tá promovendo uma colônia de férias pros pequenos de 5 a 12 anos. A programação ela é voltada para jogos, brincadeiras voltadas para o desenvolvimento das crianças e tirar realmente eles um pouco das telas, né? A colônia está disponível de terça a sexta e você pode conferir mais informações nos canais oficiais do Supera. Tem o Instagram, tem o site deles. E os ingressos eles são a partir de R$ 399,00. Tá? E por fim, para quem gosta de um passeio ali mais clássico, um cineminha, essa semana estreou no cinema o filme A Odisseia, que é baseado em uma das histórias mais antigas da literatura ocidental e é dirigido pelo Christopher Nolan, que caso você não conheça ele de nome, tem alguns filmes gigantescos que ele já fez, como Batman, Cavaleiro das Trevas, Oppenheimer, Amnésia. Eu confesso que eu tô ansiosa pra assistir isso aí, gente. Assistir os trailers me parece muito interessante, tá?
21: É. Ô, Larissa, eu quero saber, o show foi bom ontem?
20: Foi legal.
21: É?
20: Muito cansativo, mas...
21: É um show dançante, assim?
20: Bastante.
21: E me fala uma coisa, o Harry Styles tá apaixonado pelo Brasil, porque ele tá aqui já tá um tempinho, né, em São Paulo. Uhum. E a gente acompanha aqui pelas mídias sociais. Ele tá aproveitando a cidade,
3: Parque,
21: né?
3: Parque de Ibirapuera.
21: Foi correr na Augusta esses dias.
20: Tá turistando, gente. Ele realmente... Ele já falou... Várias vezes ele tem uma tatuagem escrito Brasil, assim, no corpo. Então ele realmente gosta muito da gente. Então toda vez que ele vem, ele dá umas pernadas por aí. Nossa. E eu acho que até dia 24 ele vai continuar aparecendo em lugares aleatórios aqui em São Paulo.
21: Muito bom. Então se você tá por aí, ó, perambulando por São Paulo, de repente você fala, nossa, aquele cara é muito parecido com o Harry Styles. Pode ser. É. O próprio.
3: Vou comer inclusive. Um pão na chapa. Nossa, oi aí, Harry. Oi, tudo
20: aí,
3: bem?
20: Oi, Harry. Vamos chamar.
21: Querida, obrigada pelas suas informações. Agora são 10 horas e 48 minutos. Você acha que a gente dá um giro pela cidade, Rafa, para saber como é que tá o trânsito?
3: Vamos sim.
21: Deixa eu abrir aqui o nosso mapa. Eu falei mais cedo para ter atenção na chegada a São Paulo, né? E agora, olha só, a região do Parque do Ibirapuera com trânsito lento ali, o corredor norte-sul no sentido norte.
3: Será que é o Harry Styles?
21: Será que ele tá... por ali, perambulando. Não. Ali na frente do antigo prédio da Bienal, né? Do antigo prédio do Detran, que hoje em dia é onde funciona o Museu de Arte Contemporânea, tá tudo congestionado, tá, gente? Então, paciência. Se você quiser fugir desse trechinho da 23, você pode usar as alternativas ali ao redor, a Avenida a Rua Vergueiro, aquele corredor da Domingos de Moraes, pode ser uma boa alternativa para você, no sentido norte, tá? E antes ali na Rua Berta também, na saída do aeroporto, no sentido norte também, com um trânsito lento. Então, paciência para você que está nessa região da cidade de São Paulo. O que mais aqui? A Avenida dos Bandeirantes, no sentido da Marginal, trânsito lento na chegadinha ali para naquele pontilhão da Viaduto Armênia, com trânsito lento também. Se você quiser pegar a via Marginal, aquela lateralzinha ali, ela tá circulando um pouco melhor. A via expressa tá craudiada para entrar no Viaduto Armênia. Depois, o que mais a gente tem aqui de chamando atenção? Avenida Juscelino Kubitschek tranquila, nos dois sentidos. Acho que por enquanto é isso. Agora são 10 horas e 49 minutos.
3: Vamos falar de Copa do Mundo? Copa do Mundo agora aqui no Paulista TMC, o jornal português A Bola. Apontou os craques que não foram muito bem, que decepcionaram nessa Copa do Mundo de 2026. O Bruno Chiesi deve ter a lista, tá aqui no estúdio. Imagino que tenha a lista pra gente.
1: O top 10, no caso, Rafael Telles.
3: Tem Neymar ou não?
1: Tem Neymar, mas ele, na verdade, tem três brasileiros. Tem. Neymar é um deles, se tivesse que dizer
3: quais
1: outros
3: são
1: dois.
3: Os outros aí, que se eu tiver que falar aqui...
1: Um joga na zaga e o outro no ataque.
3: Marquinhos?
1: Não.
3: Gabriel Magalhães.
1: Gabriel Magalhães.
3: Acertei de segundo aí.
1: É. E o atacante?
3: O atacante... Ué, o Neymar já tá nessa lista. Será que é o Rafinha?
1: Rafinha, ele mesmo. Exato. Então, esse jornal português, o A Bola, né, divulgou uma lista com jogadores que tiveram, na opinião deles, atuações decepcionantes na Copa do Mundo de 2026.
3: Quem acertou o Rafinha, pra ser honesto, não fui eu, tá? O Henrique Dias.
1: Soprou, não, ele é craque, né? É. Tá ali sempre na segurando.
3: Impressionante.
1: Então, além do Cristiano Ronaldo, que é o primeiro colocado, e em segundo vem o Gabriel Magalhães, vem também Bruno Fernandes, de Portugal, Jamal Musiala, da Alemanha, Frederico

0: Jogou bem.
1: E sabe uma coisa que não tá na lista, mas não tenho achado a Copa dele espetacular? O Lamine Yamal. Não tá fazendo uma Copa assim espetacular e tudo mais. Ele fez um gol já, tudo.
0: Amanhã ele pode decidir o jogo,
1: que
0: né?
1: O que acha, Estela? Acho que amanhã é Espanha.
2: Eu não posso falar porque eu já fui cancelada aqui ao longo da semana.
1: Por quê?
2: Não posso,
1: o que aconteceu?
2: Não posso. Mas deixa eu falar uma coisa. Sobre os destaques positivos, teve aquele goleiro do...
1: Vozinha, né? É
0: verdade,
1: Vozinha. Grande destaque. Inclusive, a gente falou sobre isso essa semana, que era quais que seriam lembrados como as grandes histórias da Copa do Mundo. Porque é isso, né? A gente teve o jogo da Inglaterra com a Argentina no meio da semana e teve muito uma discussão que era a carga extra-campo, o quanto que aquilo entraria em campo... E o próprio Scaloni saiu dizendo que, olha, é só um jogo de futebol. Uhum. Mas não tem como a gente não
2: separar, né?
1: Não é nem separar, mas fazer de jogos, vamos dizer assim, comuns e ordinários, buscar ali alguma história que a gente consiga falar assim, olha, nós estávamos presentes na Copa tal e a gente viu verdade. A história tal. Sempre tem isso, então a gente... Não tem como deixar passar essa Copa do Mundo, que com certeza vai ser lembrada aí como a Copa do Vozinha, Cabo Verde e tantas outras questões aí.
0: E inclusive as histórias das seleções africanas nessa Copa do Mundo, né, foram histórias muito bonitas, porque as seleções jogaram muito bem, conseguiram a maioria delas a classificação para a fase seguinte. O Egito quase eliminou a Argentina, exato. A Senegal por muito mais... No detalhe, acabou perdendo para a Bélgica, mas foi por muito pouco que não avançou para enfrentar, se não estou equivocado, a Espanha. Cabo Verde fez essa história muito bonita. Costa do Marfim também quase venceu a Alemanha, estava 1-1, tomou gol quase no último lance do jogo.
1: E para uma série de jogadores, foi obviamente a última Copa, né? O que a gente está chamando de last dance de vários jogadores, então do Cristiano Ronaldo, do Messi, do próprio Neymar e tal.
0: De Bruyne também,
1: que o pessoal fala. Lukaku também, o próprio Courtois, que foi substituído, teve toda aquela questão. Me veio uma coisa assim que é, para um atleta, para um profissional do esporte, é muito difícil ter uma despedida que saia exatamente como
0: você planejou, né?
1: Porque é isso, né? Assim, olhando para a Estela aqui, eu tô pensando em uma comparação passível da dramaturgia, que é muito mais... É assim, a pessoa tem um tempo...
2: Uma vida
1: um
2: longa,
1: tempo,
2: né?
1: Exato, e ainda tem... Ela pode ter o auge da carreira dela, inclusive já com mais de 70, 80 anos, alguém escreveu um papel específico para aquela pessoa. Mas na Copa do Mundo, no esporte, não tem isso, né? A gente lembra de despedidas até tanto quanto melancólicas. Agora me vem à cabeça o Guga, por exemplo, quando deixou de jogar tênis, era porque ele não tinha mais condição de jogar tênis, sabe?
0: Então, verdade.
1: Acaba sendo uma coisa triste.
0: Assim. O Neymar, embora o assunto Neymar divida opiniões, mas claramente ele, apesar do talento absurdo que ele tem, não tinha mais condições também, né? Mesmo, enfim, se dedicando assim em relação à parte física, não apresenta mais essas condições, né? Pelo menos não apresentou nessa Copa. Então, bem interessante esse ponto.
2: Você sabe que, se você quer fazer uma comparação com o mundo artístico, dentro dessa referência, os bailarinos também têm uma vida curta.
1: Exato, é
2: porque
1: verdade.
2: Porque o corpo chega uma hora que não aguenta, se machuca. E aí, muitas vezes, não chega nem aos 40 anos com aquele vigor e aquela potência física, por exemplo, que o balé clássico exige. Então, também pode ser uma comparação.
1: Bem legal. Se fosse se despedir dos palcos, Stella Ribeiro, você escolheria qual peça? Hamlet. Algum dramaturgo famoso?
2: Ah, eu acho que eu faria um Nelson Rodrigues.
1: Nossa, vida como ela.
2: É. Exatamente. Bruno, muito bom, obrigada, muito bom, viu? Imagino. Pela sua participação. 10 horas e 56 minutos. A gente tá se aproximando do finalzinho desse Paulista TMC. Foi muito bom ter você aqui com a gente, participando, inclusive. Deixa eu mandar um beijo aqui pra Rose Soares, que mandou parabéns pelo jornal Tebas e Estela. Dicas culturais excelentes, anotado. Que bom que você gostou, Rose. Obrigada a você. Alexandre Bailardi também mandou um oi pra gente aqui. O Liquenzo também. Então, obrigada pela participação de
0: verdade,
2: vocês aqui no nosso chat.
0: Obrigado demais pelas mensagens. Muito legal mesmo. A gente agradece demais. E, Estela, rapidinho aqui nos segundos finais, a gente lembra, então, hoje tem a super cobertura da Copa do Mundo, porque tem a disputa pelo terceiro lugar, né? Um jogaço entre França e Inglaterra. E amanhã tem Espanha e Argentina, finalíssima também, com a super cobertura aqui da TMC.
2: É isso, a gente vai se encontrando ao longo da programação. Obrigada, um beijo, até mais. Tchau, tchau.

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0: 11 horas em ponto, você conectado aqui à programação da TMC neste sábado, dia 18 de julho de 2026. Você sabe que aqui a gente traz tudo o que acontece, né? Especialmente na cidade de São Paulo, com todas as notícias de política, de prestação de serviços, de cultura, né, Rafa?
1: Exatamente. Agora a gente tem o A Cidade é Sua, hoje com a Pietra Mesquita. Vamos acompanhar.
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3: Se tem uma cidade que pode ser traduzida pelo paladar, essa cidade é São Paulo. A gastronomia paulistana, ela é a verdadeira definição da metrópole, com fluxos migratórios, tradições centenárias e também uma busca incessante de inovação. Comer aqui em São Paulo é viajar ao redor do mundo sem precisar de passaporte. Aqui é possível experimentar comida japonesa, italiana, árabe, mexicana e de tantos outros cantos do planeta. Mas São Paulo também acolhe um pedacinho de cada região do Brasil. O coração do Nordeste bate forte nas cozinhas que servem baião de dois e carne de sol. Os sabores da Amazônia ganham destaque nos menus contemporâneos. E a típica culinária caipira e mineira traz o aconchego do interior para o meio do concreto. Nas ruas da capital, a alta gastronomia dos chefes premiados pelo Guia Michelin convive em perfeita harmonia com as feiras livres e os famosos dogões paulistas. Aquele cachorro-quente monumental bem recheado. No Cidade é Sua de hoje, a gente vai percorrer as ruas de São Paulo e conhecer as cozinhas espalhadas pela cidade. Já tá sentindo o cheirinho por aí? A nossa primeira parada é na feira de rua. Por aqui, tem gente que acorda antes do dia começar, pega a estrada, monta a barraca para receber as pessoas que vão garantir o seu almoço de domingo ou aquele lanche da semana.
4: Eu levanto às 4h30 da manhã.
5: Tem que chegar aqui cedo, né? Aqui para descarregar, dividir a mercadoria, arrumar na barraca.
3: Vocês têm que chegar cedo então para montar a barraca, para estar tudo bonitinho. A partir de que horas?
4: A partir das 7 horas. A gente chegando aqui já monta a barraca para estar tudo bonitinho.
6: É uma tradição, venho desde pequenininho, sempre compro muitas frutas, fiz aqui a minha feira já, pego um pastelzinho, um caldinho de cana, sempre maravilhoso.
3: Como é que você enxerga esse amor dos paulistanos por pastelzinho, por um caldo de cana?
4: É, porque é tipo assim, eles falam que é um casal, né? O pastel é o caldo de cana.
3: É um casamento.
4: É, fala que é um casamento, né? É tão tal que eles perguntam assim, pode pagar tudo junto? Eu falei, não, nós estamos divorciados nessa parte. Mas eles procuram muito. Principalmente o pessoal da empresa que vem procurar o pastel. É, que eles querem comer uma coisinha mais quentinha, né? Mais aconchegante.
3: Faz parte do paladar do paulistano, então?
4: Faz parte do paladar do paulistano. E o pessoal procura muito porque é o tempero caseiro, né? É tudo feito em casa, então isso faz mais gostoso.
3: Tradição pra você estar aqui comendo pastel de feira, me conta.
7: Ah, sim. Pelo menos umas 2 vezes por mês eu venho. Semana sim, semana não, eu tô aqui comendo pastelzinho.
3: Como é que você enxerga a importância de ter feira aqui em São Paulo pra gastronomia paulistana?
7: Eu acho que não só para a questão de você poder comer um pastel, tomar um caldo de cana, mas também poder fazer comprar produtos mais frescos para sua alimentação no dia a dia, não só para o pastelzinho.
5: O costume do povo vir sempre mais para a feira do que sacolão. É, o ritmo do povo paulistano é vir para a feira, não ir mercado, sacolão, entendeu? Porque é tradição da gente mesmo.
3: Faz parte da vida do paulistano, então, a feira?
6: Com certeza. Aqui, para cada dia, tem uma feira diferente.
3: Eu já tô com o meu pastelzinho, o clássico caldo de cana, porque não tem como passar numa feira paulistana, né, gente? Sem pedir esse combo. É tradição, viu?
8: Pastel sem caldo de cana não tem feira.
3: Essa história, aliás, começou lá em 1914, quando as feiras foram regulamentadas pelo então prefeito Washington Luiz. E olha, elas caíram no gosto do povo tão rápido que se espalharam por todos os cantos. E hoje, São Paulo conta então com 960 feiras em atividade. Um setor gigante que gera mais de 70 mil empregos, movimentando desde o pequeno produtor no campo até o feirante na ponta final.
9: Promoção, vamos! 3 é 10, 3 é 10!
3: E por falar em tradição, outro pilar da gastronomia paulistana são as padarias. Nelas, os funcionários também acordam cedo para preparar aquele café da manhã reforçado com um delicioso pão na chapa e um cafezinho passado na hora para manter a cidade no agito. E é claro que a gente não ia deixar de passar na padaria mais famosa de São Paulo, que é a Bela Paulista, que se tornou um verdadeiro ponto turístico da capital. Eu não ia sair daqui sem antes tomar um dos clássicos da casa, aquele cappuccino. Delicioso. E olha, aqui o atendimento é 24 horas por dia e a demanda, ela segue alta, como comenta a gerente Cibele.
10: Olha, o fluxo é intenso, as 24 horas do dia. A gente tem o pico de almoço, o pico do lanche da tarde, o pico do jantar, o pico da madrugada. Para trabalhar 24 horas, a gente precisa de muito planejamento. Tem que ter uma escala bem organizada, até porque o nosso principal objetivo é fazer com que o cliente que vem às 8 da manhã tenha a mesma experiência que o cliente que vem às 2 horas da madrugada.
3: Café da manhã tomado, pronta agora para viver o agito da cidade. As ruas são tomadas por quem quer aproveitar as delícias gastronômicas da região metropolitana. E quando se trata de tradição raiz, o famoso dogão de Osasco não pode ficar de fora. Aqui, o cachorro-quente ficou conhecido mundialmente pelo tamanho generoso. Diferente de outros lugares do país, o lanche leva purê de batata, milho, ervilha, vinagrete, requeijão e muita batata palha. É um verdadeiro banquete em formato de sanduíche.
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11: 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Estou aqui no Calçadão, de terça a sábado, ó. Vê!
13: Eu sou uma osasquense nata, nasci e cresci em Osasco. E o meu prato preferido é o cachorro-quente. Cachorro-quente, que é o símbolo da nossa cidade. E é um prato bem simples, mas quando bem feito, é uma delícia, né? E eu acho que ficou tão conhecido o dogão de Osasco, porque ele tem um custo-benefício. Ele não é tão caro, ele é muito bem feito, caprichado. E todo mundo conhece Osasco por isso, pelos 300 barraquinhas de cachorro-quente que são espalhados na Antônia Gu, que é o segundo maior centro de comércio do estado de São Paulo. E tem uma curiosidade, né? Quando eu era adolescente, eu ia para uma casa de festas noturna, né? Muito famosa em Osasco, antigo episódio, e tinha na porta o cachorro-quente. Vivíamos com baixos recursos na época, né? E eu me lembro que eu precisava ter verba para condução, para entrar na casa noturna e para comer o cachorro-quente. Pois eu ia a pé até a casa noturna, eu pedia para entrar de graça na casa noturna para sobrar dinheiro para eu poder comer o famoso cachorro-quente na saída. Então, assim, para mim o cachorro-quente faz parte da minha história e tenho muito orgulho de ser osasquense e falar tão bem desse lanche tão gostoso que a gente produz.
14: Eu acredito que o principal ponto turístico que você pode conhecer é o Festival do Cachorro-Quente, que ele ocorre anualmente, geralmente no mês de fevereiro. Eu acredito que ele ajuda tanto economicamente e culturalmente a cidade, economicamente falando, porque ajuda os pequenos empresários, né, a trazer uma renda maior para dentro das suas casas, e também no sentido que eleva, né, a estrutura da nossa cidade e traz mais notoriedade, né, e culturalmente porque geralmente são negócios de família, né, que são passados de avós para pais e filhos. Se você vai no Point, onde ocorre o festival também, que é o Calçadão, você vai encontrar vários estabelecimentos já montados na rua, com os carrinhos para poder fazer o lanche. Eles estão geralmente desde as 7 horas da noite e trabalham de madrugada. Então você pode parar lá e se alimentar, que eles vão te tratar de uma maneira espetacular. Lá tem história para contar, você vai ver desde os mais jovens aos mais idosos fazendo cachorro-quente. E é o festival em si, acredito que é uma solidariedade muito grande também, porque pelo menos da última vez que eu fui, foi feito um dogão de 64 metros e ele foi distribuído para os moradores de rua também. Então acredito que seja muito legal também ressaltar isso.
3: E esta tradições não param por aí, tá? Aqui em São Paulo, você encontra o aconchego de vários lugares do Brasil, como, por exemplo, Minas Gerais. Localizado no cruzamento com a Rua Augusta, na região central, o restaurante O Mineiro, conhecido como o Mineiro da Casinha Amarela, recria toda a atmosfera e arquitetura das cidades históricas de Minas, servindo um tempero caseiro irresistível que atrai mais de 12 mil clientes durante o mês. E é claro que eu não ia ficar de fora, né, gente? Tô aqui, ó, sentada. Na minha frente tem uma feijoada mineira deliciosa com banana milanesa, farofa, couve, arroz, bisteca. Também pra complementar, ó, um torresmo, laranja, um molho picante. E o cheiro tá indescritível. Agora vamos provar, certo? Não é à toa que foi eleita a melhor comida mineira de São Paulo. Divino. Mas é claro que o mundo inteiro é muito bem-vindo por aqui. São Paulo é uma cidade que acolhe diferentes culturas e as transforma em patrimônio próprio. O restaurante L'Entrecô d'Olivier é um exemplo perfeito disso. Vindo direto da França, Olivier Anquier viu na capital paulista a oportunidade de misturar as referências francesas com a alma acolhedora da cultura brasileira. Então a gente está aqui no edifício externo, centro da cidade, no L'Entrecô Olivier, com as comidas que você pode encontrar aqui. Temos o carro-chefe, que é a carne, batata crocante e o molho secreto da tia Nicole, tá? Também saladas, o pão do Olivier, que é da padaria do Olivier, viu? E também o hambúrguer do Olivier, que tava como edição limitada para a Copa do Mundo. Mas nada melhor do que ter o próprio Olivier para falar sobre essas comidas. Como é que entra a gastronomia, então, aqui em São Paulo?
15: Ela começa profissionalmente em 1989, quando eu abri meu primeiro restaurante na praia. Meu primeiro restaurante e sendo também o primeiro restaurante da praia de Jericoacoara. Não tinha nada. Tinha o Caiçara, a Duna do Pão do Sol, os porcos da rua limpando a rua, o gringo com sua rural chegando lá e falando, é aqui que eu vou fazer meu restaurante. Eu fiz o meu primeiro restaurante lá. E de lá, depois eu fiz o meu segundo restaurante, 2 anos depois, em Florianópolis, na Avenida das Rendeiras, onde fui concebida a minha primeira filha, e fui na concepção da minha primeira filha, que tem 32 anos hoje, a Júlia, que eu decidi levantar essa bandeira profissional da família do lado da minha mãe, que é a panificação, abrindo a primeira padaria de tipo de origem francesa de São Paulo e do Brasil, porque não existia. E me fazendo sendo o escritor, né, do primeiro parágrafo da nova fase da história da panificação brasileira.
3: Muito legal, inclusive muito famosa aqui em São Paulo mesmo.
15: 1993. 4 meses antes do Plano Real.
3: Muito tempo, então, que tá, e que continua fazendo sucesso, né?
15: Até hoje. Você viu aqui embaixo? Logo aí, ó. Mundo Pão do Olivier, na Praça da República, na esquina, na frente do Edifício Itália e do Caetano de Campos, que mudou esse restaurante, L'Entrecô d'Olivier, que é no rooftop, né, do Edifício Esther, prédio que eu salvei há 20 anos atrás, e a padaria aqui embaixo, realmente a gente mudou. Eu fiz a minha parte para ser presente nesse movimento de revitalização do centro.
3: E trouxe a gastronomia, né, para São Paulo também. Assim, você agregou para a gastronomia de São Paulo. Você vê dessa forma também?
15: Eu agreguei na gastronomia no Brasil inteiro, eu diria mais na culinária. No Brasil inteiro, fazendo com que eu incentivei milhões de brasileiros a encostar a barriga à beira do fogão e fazendo eles descobrir o quanto é mágico saber cozinhar e poder presentear a seus convivos aquilo que a gente preparou e proporcionando prazeres a eles. Graças ao meu programa Diário do Olivier, que foi o primeiro programa de culinária moderno da televisão brasileira em 1998. Antes de mim era a Ofélia e o Diário de Olivier, que me permitiu percorrer o Brasil com meu Fusca, descobrindo o Brasil e levando comigo o telespectador brasileiro a descobrir seu próprio país, a própria essência do seu país, né? E que fez com que, com o meu jeito de contar a história, de viver a história, meu jeito de cozinhar, porque eu cozinho não como um chefe, eu cozinho como uma pessoa de família que cozinha.
3: É uma comida caseira, digamos assim, né? Mas tem o seu...
15: princípio. E fazendo que, em vez de distanciar, aproxima.
3: A gente falando um pouquinho sobre a gastronomia paulistana, porque é isso, você fincou as raízes aqui em São Paulo. Como é que você enxerga os paulistanos em relação à sua comida? O que você acha que fez com que eles acolhessem ainda mais essa gastronomia que, como você falou, agrega?
15: Então, quando você fala gastronomia, é um pouco vago para mim.
3: Você fala culinária, né?
15: É, eu falo culinário, até porque eu não sou chef. Tá vendo? O meu restaurante aqui, L'Entrecôte d'Olivier, e é importante, d'Olivier, quando tem meu nome, é meu. Quando não tem Olivier, não é meu. Então, outro que foi o primeiro conceito que eu trouxe da França, que eu conheço desde que eu sou moleque, meus pais me levavam, eu e meus irmãos, para o Entrecôte, o relais de l'Entrecôte, lá na minha cidade natal, que é Paris, em 2008, eu decidi trazer esse conceito aqui e acompanhando o meu outro curso desse molho secreto da família, o molho da tia Nicole. Então, quando eu fiz isso, ninguém acreditava que ia dar certo, né? Como um restaurante de um menu só aqui em São Paulo, e você acha que mulher vai comer bife com batata frita? Você não vai colocar nenhum peitinho de frango, um filé de peixe? E não, conceito é conceito. O conceito é um outro corte, esse corte de carne tipicamente francesa acompanhado de batata frita e do molho secreto. E esse é o conceito. Ah, mas não vai dar certo, não vai dar certo. E a respeito das mulheres, falei, eu não estou nem um pouco preocupado, porque eu já sei que quem vai me dar prejuízo são as mulheres. E de fato,
3: realmente é um dos maiores públicos.
15: Ah, olha, chuva de batata.
3: A gente fala sobre a culinária, então, francesa vindo aqui para o Brasil. Como é que você enxerga esse acolhimento, então, das pessoas aqui do Brasil para outras culturas mesmo? Porque a gente vê que São Paulo, ela é diversa na culinária,
15: uma,
3: né?
15: Uma plataforma, né?
3: Exatamente, uma plataforma. Como é que você enxerga isso?
15: É maravilhoso. Justamente, dessa diversidade lhe permite viajar o mundo de uma mesa para outra, de uma proposta para outra, então essa riqueza é muito boa. E tem um apelo turístico muito grande. Só que tem que tomar muito cuidado com o apelo turístico da gastronomia, porque eu estou vendo também que hoje em dia só se enxerga uma evolução nesse departamento turístico, colocando sempre como escolha de caminho a gastronomia. Tem que tomar muito cuidado porque não vai ter suficientemente boca para comer tudo isso. E o turismo, ele precisa diversificar, ele precisa se enriquecer. A gastronomia, ou a culinária, enfim, esse momento é importantíssimo, mas sempre oferecendo também o que já tem muito, né? Mas nas novas, eu percebi que nos novos polos turísticos só tem comida. Eu acho um pouco monótono. Mas então, a gastronomia, a culinária, o universo do prazer da boca realmente pegou uma amplitude no Brasil e em São Paulo muito importante.
3: Você falou sobre o restaurante, né? Ele ter um único menu e ainda assim trazer muitas pessoas. E eu vi que antes da nossa entrevista falou, não conta novidade ainda. Sem contar a novidade, como é que vocês fazem para se reinventar sempre, mesmo com um único menu e continuar sendo um restaurante tão famoso aqui em São Paulo?
15: Então, por exemplo, Copa do Mundo aqui agora. Estamos em plena Copa do Mundo. E faz 18 anos que o outro Côte d'Olivier nasceu na rua Mário Ferraz, no Itaí. E eu menino só. Bom, e tem uma tendência, por exemplo, de que há cada vez mais gente que tem dificuldade, ou que não quer sistematicamente comer carne. E a gente não tinha opção. Eu fui muito resistente. Sabe por que eu fui resistente? Porque a apelação incomoda, parece remédio. E eu não enxergo esse momento da refeição, do momento de sentar numa mesa, convivialidade, tal, com essas conotações um pouco especializadas, que não combinam muito bem. E então, no decorrer do ano passado, pela primeira vez, eu decidi de abrir e não separar, porque eu acabei descobrindo que eu estava separando pessoas. Eu não gosto de separar as pessoas. Então, uni. Então, o que me custa é criar um prato para quem não está naquele dia com vontade de comer carne, sem dar uma apelação a XPTO, mas você não está afim de comer carne hoje, para você tem uma opção. E então eu criei um risoto de azeitona que faz com que o único risoto do mundo é servido também com batata frita, que você tem direito à batata frita à vontade também. Mas durante a Copa do Mundo, o que eu fiz? Falei, quer saber de uma coisa? As pessoas adoram meu pão. Adoro. Eles comem, o pão vem na mesa, eles comem o pão, eles pedem mais.
16: Acaba na hora, né?
15: Acaba na hora. Aí eu falei, meu, a gente tem o pão, a gente tem a carne, a gente tem a batata frita, a gente tem o molho. Eu já tenho ali a base necessária para de repente fazer um hambúrguer. E então, eu criei um hambúrguer crocante, que é só para a Copa do Mundo. Então vai terminar na semana que vem. E eu utilizei a Copa do Mundo justamente para mostrar o quanto efêmera era essa ação é ligada ao evento Copa do Mundo, me permitindo, durante todo esse tempo de Copa do Mundo, analisar, avaliar até que ponto essa ideia ela tem futuro. Eu acredito que ela tem.
16: Então vai continuar?
15: Você viu como que a gente se reinventa? Você queria um furo? O furo tá dado.
16: Boa, a gente pegou no ar, viu? A gente pegou no ar. O que, que você acha que a culinária paulistana agregou para você? O que, que você acha que você agregou para a culinária paulistana?
15: O que a culinária paulistana agregou, eu diria a culinária brasileira, né? A gastronomia brasileira, que o Brasil foi composto, a nação brasileira foi composta de diversas origens. E o maravilhoso que aconteceu de forma natural no Brasil é a mescla de cada uma dessas diasporas que tem composto o Brasil, japonês, libanês, italiana, português. Português não era exatamente diáspora, não, era mais mesmo o império. Mas, então, você vê que, de repente, a comida da libanesa está completamente integrada ao cotidiano do brasileiro. A comida italiana está completamente integrada. A portuguesa está completamente integrada. A japonesa está completamente integrada. E você vê que aí se compõe um caleidoscópio muito interessante que é e que acabou virando a identidade da culinária paulista. E isso eu acho maravilhoso. E eu nunca vi isso em nenhum outro lugar do mundo que não seja aqui.
16: Você acha que agora o Olivier não é tão mais francês assim na culinária?
15: Ah, não, peraí. Eu cheguei 46 anos atrás aqui, francês. De 30 anos pra cá, mudou tudo.
16: Tudo.
15: Eu sou brasileiro de origem francesa. É muito diferente.
16: E depois de entender mais sobre essa história, chegou o momento de provar o tão famoso prato único. É minha vez com o famoso molho da tia Nicole, viu? c'est délicieux. Vou pedir a receita secreta da Tia Nicole. No próximo bloco, vamos sentir o sabor da alta gastronomia no centro de São Paulo, fazendo uma viagem sem escalas para a Itália. O chefe Moreno Colossimo conversou com a TMC sobre suas experiências na capital paulista e o crítico gastronômico Arnaldo Lorenzato comenta sobre toda essa diversidade que pulsa na nossa cidade. Não sai daí!
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16: E estamos de volta. E olha, entre toda essa diversidade gastronômica de São Paulo, nada melhor que um olhar técnico de um crítico gastronômico como o de Arnaldo Lorenzato. Bom, Lorenzato, a gente está falando sobre a gastronomia paulistana. Esse é o nosso assunto hoje aqui no A Cidade é Sua, né? E eu queria trazer aqui um dado para você sobre São Paulo e gastronomia. Porque São Paulo é o 7º melhor destino gastronômico do mundo e também é considerada ali a capital de gastronomia, a principal capital de gastronomia no Brasil, né? Queria te perguntar, o que faz essa cidade merecer esse título? E também sustentar esse título, né? Principalmente sustentar esse título.
26: Bom, São Paulo sempre foi uma cidade gastronômica e vamos explicar isso ao longo do tempo. O Rio de Janeiro, que era a capital, foi uma cidade gastronômica por um período grande. Depois, São Paulo tomou essa dianteira e nunca mais largou. Então, tinha essa rivalidade Rio de Janeiro-São Paulo. Isso originalmente. Aí, São Paulo era uma cidade com uma diversidade, com uma representatividade única. Então, a gente tem aqui de restaurante judaico a turco. por exemplo. A gente tem restaurantes muito simples, a gente tem comida de rua muito boa e alta gastronomia. Só que isso não passava pelos olhos do mundo, né? E o mais interessante, quando a gente fala, ah, é o sétimo destino do mundo, tem a ver com os rankings internacionais ou um guia como o Michelin. Então, o trabalho de casa, isso já é muito bem feito e é feito por críticos como eu, né? Que estou aqui no dia a dia, visito restaurantes, almoço e jantar, inclusive fim de semana, para observar essa cena que é muito rica.
16: O que diferencia, então, Lorenzato, quando a gente fala de gastronomia paulistana e gastronomia de outros lugares? O que diferencia ali? O que São Paulo oferece que outras capitais não têm?
26: A primeira coisa, com certeza, é isso que eu estava te falando, da diversidade. Você tem uma amplitude aqui. Então, se eu não tenho um restaurante da Malásia, mas eu tenho um restaurante asiático, né, que fica aqui na região ali do shopping Iguatemi, que você vai e come comida da Malásia, que é o Kazu, do chefe Kazu Harada, que já foi chefe do ano por Veja São Paulo Comer e Beber, que é a publicação que eu estou à frente e que neste ano está completando 3 décadas, né? Então, isso é maravilhoso, você ter uma cena que impacta, que é singular e que tem a diversidade. Então, São Paulo tem essa riqueza. Quando eu falo da diversidade, é a diversidade de preço, porque, além de tudo, São Paulo é uma cidade para muitos bolsos, embora comer esteja muito caro.
16: A gente pode falar que São Paulo tem uma gastronomia democrática também?
26: Tem. Você sabe que uma preocupação minha lá na Veja São Paulo, né, eu faço a crítica da semana, edito a revista, qual é a minha preocupação? Né? Ter sempre restaurantes bons e baratos, numa faixa mais confortável de preço, e que as pessoas possam ir visitar, porque tem que ter uma amplitude esse alcance, ele não pode ser para poucos, né? E você sabe que aqui em São Paulo a gente tem restaurantes incríveis. Vou dar um exemplo. Tem um restaurante chamado Azur do Mar, é assim, Azur em espanhol e do Mar em português, que fica no Mercado Municipal de Pinheiro. Você come ótimos peixes ali, peixe é caro. Cara, e ele já ganhou de bom e barato. Então, assim, recomendadíssimo, né? É só almoço, vale a pena ir até lá.
16: Ou seja, as pessoas podem conseguir comida boa e barata ao mesmo tempo, então, em São Paulo, é isso?
26: Com certeza. E aí a gente vai para o outro extremo, né? Agora, a cidade acabou de receber, ser condecorada, como que a gente queira dizer, né? Porque foi o maior orgulho, um fanismo. Eu fui até para o Rio de Janeiro fazer a cobertura, não sabia que isso ia acontecer, mas nós temos 2 restaurantes, 3 estrelas máximas pelo Guia Michelin. Eu vou ser bem modesto aqui, tá? Eu já sabia disso muito antes do Guia, porque a gente já tinha, na Veja São Paulo, 5 estrelas máximas, e os 2 restaurantes já tinham essas 5 estrelas máximas. E aí agora o Guia vem e só ratifica isso. Agora, quando você tem 2 restaurantes que são 3 estrelas máximas, isso vai para o mundo inteiro, gera interesse, todo mundo quer conhecer. É por isso que São Paulo está tão em evidência, né? É uma confluência de bons fatores.
16: Para uma pessoa que é leiga no assunto, Lorenzato, você falou de Estrela Michelin. Explica para a gente um pouquinho o que é, né, o Guia Michelin, Estrela Michelin ali, e por que é muito importante um restaurante ganhar essa estrela, e principalmente restaurante de São Paulo.
26: Bom, vamos lá, eu vou começar valorizando o produto interno. A gente tem um guia anual que se chama Veja São Paulo Comer e Beber, e que também dá estrelas. Como são essas estrelas? De 1 a 5, né? No guia a gente só publica de 3 a 5, nunca publica mais do que isso, e essas estrelas máximas, elas vão para 6 lugares só. Não dá estrela máxima, é uma coisa muito rigorosa, você tem que ter controle. No caso do Guia Michelin, como que são essas estrelas? Essas estrelas são conferidas por um guia francês, que começou em 1900, tem uma tradição, chegou no Brasil por volta de 2014, e desde então tem impactado a gastronomia de duas cidades. Ele está só em duas cidades, São Paulo e Rio de Janeiro, e isso vai para o mundo inteiro. E a gente teve simultaneamente, para uma surpresa geral, dois restaurantes, que são o Evai e o Tuju, recebendo essa distinção neste ano.
16: E sobre as outras premiações, digamos assim, quais são elas?
26: Ah, muito bem. Então, a premiação que eu acho mais significativa e que foi a premiação que nos trouxe luz, vou te dizer, todo ranking é controverso, tá? Você pode não concordar com ele, mas ele não deixa de ter importância. E é o 50 Best, que é um ranking internacional surgido em Londres e que tem é muito mais democrático nesse sentido, porque ele cobre o mundo inteiro por áreas, né? Então, ele tem jurados.
16: A gente falou sobre diversidade, né, na gastronomia paulistana. Queria entender com você, a gente pode definir que tem uma gastronomia tipicamente paulistana ou a identidade da cidade está justamente nessa mistura ali de culturas que ela reúne? Me diz.
26: Essa pergunta é maravilhosa, porque São Paulo é uma cidade cosmopolita. E é curioso, porque a gente não tem um restaurante de culinária paulista. Você sabe que é uma coisa que me chama atenção, né? A culinária paulista está espalhada pelos botequins da cidade, aqueles lugares que você vai e come o PF e que são incríveis também. Agora, o que me chama atenção nos últimos anos, é a ascensão dos restaurantes brasileiros. A gente não tinha restaurantes brasileiros na quantidade que a gente tem hoje e de alta qualidade. Andar por São Paulo, comer nessa cidade é um prazer o tempo todo, né? É o que me faz estar há 30 anos escrevendo, mais de 30, né? Eu tenho 30 do guia, isso entrega muita idade. Mas é uma cidade que para todo canto tem comida boa.
16: Com certeza, com certeza. Inclusive, algo que é muito interessante sobre São Paulo, sobre a gastronomia de São Paulo, é que eu acredito que a comida de São Paulo ajuda também a contar a história da cidade. Tô correta?
26: Completamente, porque gastronomia é uma coisa mais ampla. Gastronomia é um conjunto de fatores, é história, é cultura, ela está muito mais ligada à cultura de um povo. E a gente está aprendendo a fazer uma coisa que os franceses fizeram brilhantemente desde sempre, que é contar um pouco a história do seu país através da mesa, do que se come e do que se bebe. Até um tempo atrás, isso era bastante comum, a gente replicava o que a gente via fora. Hoje não. Hoje a gente tem uma produção de uma culinária única e com características próprias, né? Que é o caso tanto do Evai quanto do Tuju, né? Esses que tiveram as três estrelas máximas do Guia Michelin.
16: Diante disso, a gente pode falar que São Paulo dita tendências gastronômicas também?
26: Com certeza, é fabuloso a gente imaginar que a gente dita tendência sim, né? A gente tem essa capacidade de despertar o interesse e a curiosidade para além das nossas fronteiras, né? Não é comum.
16: Você acha que também a internet tem ajudado na gastronomia, principalmente a gastronomia paulistana, esse crescimento?
26: Com certeza, sem dúvida alguma, porque, olha, por que que a gente chega tão longe? Porque a internet está aí, né? Roda um mundo, né? Uma foto, olha, alguém pode... Português não é uma língua que todo mundo... Assim, um país inteiro que a gente tem, mas são poucos países que falam português. Uhum. Mas na hora que você vê um prato publicado, você vai falar, nossa, de onde que é isso aqui? Eu quero comer isso um dia. Ou você vê que um restaurante é estrelado. Enfim, se cria uma rota, é criada uma rota gastronômica para as pessoas. Então, o interessante é que eu trabalho com isso há tanto tempo, sugerindo, né, restaurantes para as pessoas, né? Aliás, uma coisa bastante importante, né, para um crítico. Eu digo sempre que eu como com uma boca emprestada. Eu tenho uma vantagem, eu não tenho nenhuma restrição gastronômica, não tenho nada em especial que eu não goste, né? Talvez eu ache melancia boba, mas depois que você come a salada de melancia com ostra e bacon do restaurante Amadeu, você fala, olha, isso aqui é uma maravilha, né? Então, tem sempre alguém para fazer algo incrível. O que que acontece? Quando você tem uma foto, um prato, como eu te falei, você tá ali, você vê aquela foto, você quer ir atrás daquela comida. E essa foto pode rodar o mundo. Eu posso não saber português, mas eu vi aquela foto. E isso é muito especial. Outra coisa, como eu estava dizendo, eu quando comecei não tinha nada disso, né? Não tinha essa capacidade que a gente tem de alcance. Então, o que mudou significativamente foi o alcance.
16: Quando a gente fala de São Paulo também, existe assim alguma tradição ou alguma comida que a gente só encontra em São Paulo? Existe essa comida?
26: Olha,
16: ou existe. São Paulo é tão diverso, exemplo, que não sei, né?
26: Não, existe. Por exemplo, você não vai encontrar, você até encontra um negócio semelhante, mas você não vai encontrar rodízio de comida japonesa no Japão, né? Lá tem umas esteirinhas que rodam, né? E você vai pegando os sushis que você quer. São, em geral, restaurantes muito mais simples. Então, a gente criou modelos de negócios, isso é muito particular. Ou os rodízios de carne, que hoje vem se modificando, né? Porque também estão mudando os hábitos alimentares, as pessoas estão comendo menos. Uma tendência que eu detectei recente é uma quantidade imensa de restaurantes oferecendo pratos em meia porção. Por quê? Porque tem as tais canetinhas, né? E aí as pessoas passam a comer menos e aí a gente tem que se adaptar. Então, você vê que gastronomia tem uma mudança constante. Uhum. Por que que isso é importante para mim? Todos os restaurantes que eu publico no Guia de Veja São Paulo Comer e Beber, no Guia Anual, que sai agora dia 10 de setembro, tem uma premiação ao vivo, o que que acontece? Eu vou todo ano e eu observo qual é a evolução daquele restaurante. Tem restaurante que ganha estrela, tem restaurante que perde estrela, tem restaurante que sai do guia, né? Enfim, é uma preocupação constante com essa avaliação e com o padrão, né? Tudo isso vai compor essa dinâmica da gastronomia em São Paulo.
16: E qual que é o verdadeiro sabor de São Paulo?
26: Olha,
16: uma pergunta mais reflexiva, né?
26: Não, tem dois sabores em São Paulo que eu acho que são muito marcantes. Eles não são da cidade, né? São Paulo é uma cidade, sem dúvida, com um paladar muito italiano, né? A gente vê uma moda hoje de dois tipos de massa que não eram comuns aqui na cidade. Uma é o espaguete cacio e pepe, o outro é o carbonara, por exemplo. Carbonara até tinha, mas com uma frequência menor. E então tem um paladar que vai em busca desse tipo de massa. Outra coisa que São Paulo é muito característico, às vezes eu recebo colegas estrangeiros de profissão ou amigos de outros estados, enfim, eles vêm em busca de provar o sushi da cidade. O nosso sushi é muito famoso. Né? Acho que a gente podia até tratar melhor os peixes, a gente não trata tão bem assim, mas os restaurantes conseguem fornecedores, enfim, uma qualidade muito boa e são dois sabores que me lembram muito São Paulo.
16: São Paulo, então, está realmente merecendo muito esse título, né, de sétimo melhor destino gastronômico do mundo e também aí a capital da gastronomia no Brasil. Você concorda com isso?
26: Eu vou ser doido de discordar? Opa! Isso é minha profissão, meu dia a dia, meu ganha-pão. Eu concordo, assino embaixo e se subir, melhor ainda. Quanto mais galgar esse guia, nossa senhora.
16: E para fechar com chave de ouro, a gente não pode deixar de falar do Terraço Itália, que além de ser um restaurante italiano de alta gastronomia, ele também é um monumento de São Paulo e tem uma das vistas mais deslumbrantes da nossa selva de pedra. Inaugurado em 1967 no topo do Edifício Itália, no centro de São Paulo, o Terraço Itália nasceu do sonho do imigrante italiano Comolatti. A proposta era criar um espaço que homenageasse a colônia italiana e também a cidade que acolheu milhares de imigrantes. Na época, o Edifício Itália era o maior arranha-céu do país. Instalado a 165 metros de altura, o restaurante uniu a culinária tradicional da Itália a uma vista panorâmica de 360 graus da capital paulista. Ao longo de quase 60 anos, o Terraço Itália se tornou palco de comemorações, encontros e momentos marcantes da cidade. Mesmo com as mudanças no centro de São Paulo, o restaurante mantém as características que fizeram dele um dos mais tradicionais da capital: a gastronomia italiana, o piano ao vivo e o atendimento clássico. E o chefe Moreno Colosmo, que assume a cozinha aqui do Terraço Itália, nos conta um pouquinho sobre a culinária daqui. Bom, eu tô aqui agora com o chefe Moreno Colosimo, que assume a culinária do Terraço Itália, para falar um pouquinho mais sobre essa gastronomia. Chefe, muito obrigada por você estar aqui. Me conta, como é que é assumir essa cozinha tão famosa de São Paulo?
0: Foi bem interessante. É um desafio muito grande por conta da exposição, mas é um orgulho muito grande. Eu acho que esse foi o único lugar que realmente despertou a minha curiosidade para eu poder ficar aqui no Brasil, em São Paulo especificamente. Porque a minha intenção não era de eu trabalhava fora, mas quando apareceu a oportunidade de parar no Terraço, eu não pensei não. Aí eu só parei.
16: O sotaque já diz tudo. Italiano, né? E Terraço Itália é um casamento perfeito. Como é que está sendo trazer essa culinária da Itália para esse lugar que pulsa a Itália também aqui em São Paulo?
0: Isso é um ponto muito, muito importante para a gente poder manter as tradições do que a gente tem na Itália hoje, porque muita dessa gastronomia que é feita na Itália se perdeu com o tempo aqui, fui muito abrasileirada, e um dos meus trabalhos é manter a tradição das coisas como são feitas e de como é vista na Itália mesmo.
16: Como é que você enxerga o Terraço Itália unir a gastronomia com a experiência também? Porque você fala, né, de você trazer a Itália de volta pro Terraço Itália. Mas a galera também vem aqui para ver essa vista bonita. Então, é uma união entre experiência e gastronomia. Como é que você enxerga esse combo?
0: Isso é um ponto que é bem delicado, porque a experiência principal toma conta da gastronomia, porque quando você olha nos lados aqui, isso você fica de boca aberta. Sim. Agora, o próximo ponto é quando ele olha para baixo e fica de boca aberta com o que ele vê no prato.
16: Isso é verdade.
0: Esse é o objetivo.
16: E como que você enxerga o paladar paulistano em relação ao Terraço Itália? Quando as pessoas vêm para cá, o que, que elas buscam mais comer?
0: Aqui eles buscam sabores mais tradicionais, não precisa de inovação, de muitas coisas que vêm de outros lugares. Aqui é bem tradicional e o cara espera que seja um molho de tomate bem feito, do jeito que era feito antigamente e do jeito que a gente faz na Itália, com produtos frescos e com técnicas justas.
16: Você falou sobre ser um lugar tradicional. Como é que faz para continuar sendo esse lugar tradicional numa cidade que está a todo momento buscando inovação, né? Seja no turismo, seja na gastronomia, como é que faz isso?
0: Isso é muito complicado, porque inovação também faz parte da gastronomia. E eu acompanho um pouco isso, porque não necessariamente para fazer alguma coisa que é tradicional, a gente tem que usar métodos antigos. Uhum. Tem muitos métodos modernos, aplicando nas técnicas modernas, para fazer um produto tradicional. Um molho de tomate cozido em um determinado jeito, ou uma carne, um peixe cozido em um determinado jeito. Isso não tira a tradicionalidade do prato ou do ingrediente. Mas não é fácil. Não é fácil poder não fugir tanto do conceito. Não é fácil, porque as pessoas esperam o tradicional. E o que a gente tem que entregar? O tradicional feito do melhor jeito possível.
16: A gente fala muito sobre a experiência aqui do Terraço Itália, né? Das pessoas virem e, enfim, conferirem essa vista, tirarem as fotos, provarem de uma gastronomia realmente italiana. Mas como é que você usa isso para a sua culinária? Essa inspiração da cidade de São Paulo para a sua culinária também?
0: Eu acho que São Paulo tem tanta coisa boa, tem tantos ingredientes interessantes que aparecem por aqui, que a inspiração vem naturalmente. Quando você olha para fora e você vê a neblina, já imagina um molho pensando na neblina. Isso acontece bastante. E a outra coisa é que eu gosto de conversar bastante com clientes. Aí eu gosto de escutar também os gostos. E aí quando eu percebo que um comentário, dois comentários, três comentários da mesma coisa, aí me desperta um pouco mais de curiosidade para poder ou ajustar, ou melhorar, ou inventar alguma coisa. Mas é muito baseado na experiência dele e do jeito que o cliente vê. Para a gente poder, para eu fazer o melhor, para agradar eles. Esse que é o ponto principal.
16: Diante de um comentário de um cliente, qual que foi a coisa que você já criou, ou já melhorou, ou, enfim, já deu uma mexida ali, em algum prato?
0: Foi muitos anos atrás. E é um prato, inclusive, que a gente tem aqui hoje no cardápio, que é o brasato. E eu fazia com outro tipo de carne. Aí veio um italiano, e eu estava em um restaurante aqui de São Paulo trabalhando. Veio um italiano e falou para mim, que mesmo de onde que eu morava quando estava na Itália, de onde meus pais vêm. Falei, por que você não usa aquele pedaço de carne para fazer aquele tipo de aquela preparação?
16: Um italiano que falou isso para você?
0: Sim. Aí eu pensei, e fiquei procurando, porque eu não tinha visto ainda aqui no Brasil. E era um corte que ainda não estava famoso na época. Uhum. Aí fui atrás, agora foi bem comercializado. Mas na época não tinha. E aí comecei com um açougue de bairro. A gente começou e dali seguimos. Aí depois virou famoso, comercializou em todos os lugares.
16: E é um prato que muita gente pede aqui também?
0: Sim. É o prato que, especialmente no almoço, é o mais popular que a gente tem aqui, que é o brasato al barolo. E à noite também é um dos mais populares. E vamos mantê-lo no cardápio do jeito que ele é.
16: Queria falar um pouquinho sobre o cardápio de agora, porque eu sei que tem um novo cardápio de outono e inverno, é isso? Será que você pode falar pra gente um pouquinho mais dessa criação? Qual foi a bagagem que você trouxe pra esse cardápio também? Tem

0: também fala sobre as pessoas virem comemorar muitas coisas aqui, né? É, como é que você faz para a gastronomia virar memória também para essas pessoas?
1: É, a gente tem que... A memória é alguma coisa que a gente lembra. E importante, quem vem num restaurante italiano é porque ele já lembra de ter ido num restaurante italiano em algum momento da vida. E ingredientes, o prato que a gente faz, tentar de lembrar as memórias dele. Do molho, como que era feito em casa da mãe dele, ou aquela carne cozida daquele jeito, que relembra o jeito que era feita na casa dele. Mais ou menos isso.
0: Bom, quando a gente fala também de gastronomia em São Paulo, né, gastronomia paulistana, a gente fala sobre viajar no mundo, né, viajar ao redor do mundo sem precisar de passaporte. Você concorda com isso também? Há uma grande diversidade aqui em São Paulo em relação à gastronomia, você como chefe?
1: Sim, a gastronomia que tem aqui em São Paulo, eu vi só em Nova York, morando fora, eu vi só em Nova York. Mas aqui é muito mais... tem muito mais calor, mesmo é gastronomia, mas as pessoas têm muito mais calor dando valor no que eles estão fazendo. Em Nova York eu não tinha visto muito isso, mas a variedade que eu tenho aqui é incrível. Eu gosto muito de ficar por aqui, é só de entrar nos bairros, às vezes eu me encontro em algum bairro por aí, aí eu entro num lugarzinho ali para comer alguma coisa que nunca tinha comido antes, eu sei que tinha ouvido o nome, mas nunca tinha comido, aí eu fico provando.
0: É bom para todo mundo, né? Para quem é chefe cozinha, para quem também tá ali comendo e provando. Você, que veio da Itália, você acha que é um pouco brasileiro já também? O que, que você agregou para o Brasil e para São Paulo? O que, que São Paulo agregou para você como chefe? Me conta.
1: Não, São Paulo, bom, primariamente me deu a minha esposa aqui.
0: O bem mais precioso, tá tudo certo.
1: É por ela que eu vim para cá.
0: Ela é brasileira?
1: Ela é brasileira. E eu para São Paulo, para o Brasil, eu acho que o jeito que eu cresci, as tradições, o jeito que a gente manipula ingredientes, é algo que eu estou agregando dentro da minha cozinha, em todas as cozinhas que eu passo por aqui. Porque o jeito de brasileiro de manipular algumas coisas é bem diferente. E aí de mexer o tempero, o tipo de tempero. Tem um negócio que eu falo toda hora para os meninos. Ó, quando você faz o molho, faz qualquer coisa, o alho não é para fritar. O alho, a gente não frita na Itália.
0: Aqui a gente tem muita mania de fritar alho, viu?
1: Eu sei. Por isso é uma das coisas. E aí, para tentar de manter quanto mais fiel a ideia da comida italiana.
0: Bom, a gente está chegando no finalzinho. A gente está nesse cartão postal aqui de São Paulo, Terraço Itália. Faz o convite para as pessoas conferirem aqui, né, esse local tão famoso. E também faz aquele marketing, né, do cardápio, que eu sei que é um cardápio muito bom, tá? Para as pessoas conferirem aqui também, por favor.
1: Bom, por favor, venha para cá, porque hoje, quando você olha para fora, você fica... É o melhor lugar possível para ficar em São Paulo. Mas de hoje para frente, ou de uns meses para trás, quando você olhar para baixo no prato, vai ser a mesma coisa. Aí você vai refletir o que você está vendo lá fora dentro do teu prato. E o cardápio realmente mudou há dois meses atrás. E é um combinado entre a tradição italiana e alguns pratos um pouco mais autorais que tem por aí, que realmente são para provar. Tem um pato que é maravilhoso. Então, por favor, bem.
0: O combo perfeito, viu, gente? A vista linda de São Paulo e a comida deliciosa. Muito obrigada de verdade, viu, Chef Moreno? Sucesso pra você. Vamos continuar aqui conferindo o Terraço Itália. 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
3: Primeira emissora brasileira, a TV Tupi, foi inaugurada apenas 2 meses depois da Copa do Mundo de 1950, realizada no Brasil. 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
6: Olá, olá, olá. Sejam todos muito bem-vindos à programação da TMC neste sábado, 18 de julho de 2026, agora meio-dia em ponto. Eu fico com você, Estela Ribeiro, pela próxima uma hora, atualizando as principais notícias do Brasil e do mundo, e claro, da sua região, muitíssimo bem acompanhada de Rafael Tebas.
7: É isso, Estela, muito boa. Dá pra dizer já, boa tarde pra você, boa tarde pra você que tá nos acompanhando em todo o país, aqui na rede TMC, e você pode participar com a gente aqui no nosso WhatsApp, no 119-7221-1001. Vamos nessa ao vivo com a informação que importa para você. Meio-dia e um. Presidente Lula diz que fará guerra da narrativa contra Trump após tarifa de 25% dos Estados Unidos.
6: Presidente afirma que pretende responder com a verdade às justificativas americanas para o tarifaço e nega interesse em conflito entre os dois países.
7: Medida dos Estados Unidos deve impactar parte das exportações, especialmente do agronegócio.
6: Em virtude do tarifaço, o BNDES pediu 7 bilhões de reais para ampliar crédito a empresas afetadas.
7: Banco pede nova liberação de recursos após aumento da demanda por crédito de empresas atingidas.
6: E Alexandre de Moraes amplia as restrições a Bolsonaro e veta visitas político-eleitorais até o final das eleições.
7: Decisão também suspende por 30 dias as visitas ao ex-presidente, exceto para atendimentos médicos, fisioterapia e advogados.
6: Ministro aponta descumprimento de medida cautelar por participação na divulgação de conteúdo político e alerta que novas violações podem levar à perda da prisão domiciliar.
7: No Oriente Médio, o Irã diz que petroleiros explodiram em área minada no Estreito de Hormuz. Estados Unidos negam a versão.
6: Guarda Revolucionária afirma que 2 embarcações explodiram ao atravessar um campo minado e acusa os Estados Unidos de envolvimento. Washington nega a informação em meio à intensificação dos confrontos entre os dois países.
7: Copa do Mundo também, França e Inglaterra disputam o terceiro lugar. É hoje, jogaço com a cobertura completa aqui da TMC, né? Favorita, claro, é a França, mas a Inglaterra também tem uma grande equipe.
6: E amanhã tem a grande final, né, da Copa do Mundo entre Espanha e Argentina. E claro que você acompanha o aquecimento, o jogo e o pós-jogo também com os nossos comentaristas exclusivos aqui da TMC, que manjam tudo. Então eles te preparam para o jogo, eles transmitem com toda a excelência, sem delay. E depois eles fazem os comentários e a repercussão da final do jogo entre Espanha e Argentina. Agora, 12:03.
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7: Vamos lá para Brasília agora, onde está Rodrigo Vicente ao vivo com a gente. A decisão do ministro do STF, o Alexandre de Moraes, né, em relação às restrições da prisão domiciliar de Jair Bolsonaro, provocando muita reação. Como que está o clima por aí, Rodrigo?
9: Oi, Rafael, bom dia a você, bom dia a todos, a Estela também, a todos que nos acompanham. Pois é, logo que saiu a decisão, Flávio Bolsonaro ontem já foi às redes sociais, né? Ele criticou aí o que chamou de desproporcional, ilegal, chamou até de covarde e cruel a decisão do ministro Alexandre de Moraes, né? Para Flávio, ele disse o seguinte, né? Que Bolsonaro foi enterrado vivo, tá só com a cabeça para fora, isso, claro, nas palavras dele, e tá tomando chute na cara de Moraes, né? O senador disse que Alexandre de Moraes tem medo de que Bolsonaro ou um Bolsonaro volte à presidência e que isso tirou aí completamente a sua condição de ser juiz. A decisão, a gente lembra, foi dada ontem pelo ministro Alexandre de Moraes, que proibiu aí por 30 dias qualquer visita a Jair Bolsonaro, onde ele cumpre na casa dele essa pena domiciliar, né? Em regime domiciliar, e por 90 dias se estende o prazo para que Flávio Bolsonaro não possa visitá-lo. Portanto, eles não vão se encontrar antes do primeiro turno das eleições. Flávio cobrou também ações do ministro Edson Fachin, presidente do STF, e diz que Jair Bolsonaro teve os direitos políticos cassados, nas palavras dele, pelos seus inimigos, né? Bem, quem também comentou a decisão foi o filho, Carlos Bolsonaro, que chamou atenção para a celeridade do despacho aí do ministro. Ele disse que Alexandre proibiu em questões de segundos após a PGR ter dado aí a declaração ontem, né? Dado o parecer, na verdade, de que deveria manter Jair Bolsonaro em prisão domiciliar. Mas logo em seguida já saiu essa decisão do ministro também proibindo as visitas. Bem, o ministro Alexandre de Moraes rejeitou os protestos da família Bolsonaro sobre um suposto isolamento aí do ex-presidente. No seu despacho ele disse o seguinte, né, que a alegação de incomunicabilidade pode ser aí dita como patética e desprovida de fundamento, portanto, essas foram as reações da família. A gente lembra, portanto, que essa é uma decisão que saiu ontem e tem a ver com essa carta aí que Flávio Bolsonaro, escrita por Jair Bolsonaro, que Flávio Bolsonaro leu nas redes sociais e que agora ampliou essas restrições do ex-presidente, que não vai poder ter manifestação nem por terceiros até que se conclua aí o segundo turno, possível segundo turno, das eleições de outubro desse ano. Volto com vocês aí o estúdio.
6: Ô Rodrigo, eu ia pedir mesmo para você relembrar o nosso ouvinte, claro, que o que direcionou essa decisão do ministro Alexandre de Moraes foi a leitura dessa carta, né? Que, em teoria, o ex-presidente Jair Bolsonaro não pode se comunicar de maneira nenhuma com a imprensa, nem com as redes sociais, e que a leitura dessa carta simboliza como se o Flávio, nesse caso, fosse o intermediário da comunicação entre o ex-presidente e a imprensa, né? E as mídias.
9: Perfeito, Estela. O que acontecia é o seguinte, né? Havia aí alguns trechos da decisão anterior que criavam esse embaraço. Por isso a PGR ontem disse o seguinte, que era preciso listar o que pode e o que não pode diante dessas manifestações. Porque eles haviam entendido, enfim, de que Bolsonaro não poderia utilizar as redes sociais. Embora estivesse, claro, lá a defesa sabia, mas eles fizeram essa tentativa de fazer com que o ex-presidente se comunicasse aí com o eleitorado, trazendo esse apoio à pré-candidatura de Flávio. Flávio. O que acontece a partir de agora é que houve uma lista de restrições, né? Jair Bolsonaro não pode se comunicar, seja por carta, enfim, por qualquer meio possível, sobre questões políticas eleitorais até o fim do segundo turno das eleições. Não há essa possibilidade, seja, claro, por ele, que já estava proibido, seja por terceiros. Agora fica mais claro isso. O que causa aí na família mais indignação que a gente viu foi a questão das visitas, né? Flávio Bolsonaro até tentou, porque ele está colocado também como advogado. Ele é advogado, está na defesa de Jair Bolsonaro junto a outros tantos advogados, mas houve essa negativa. Alexandre de Moraes diz que há uma banca de advogados que representa o ex-presidente e que, portanto, o filho está tentando se valer dessa situação. Houve até uma manifestação da OAB para que isso acontecesse, enfim, mas não houve, não se reverteu essa decisão. Portanto, mantém-se isso aí diante, claro, como você lembrou, tudo isso tem a ver com essa leitura da carta que causou todas essas mudanças aí na questão da prisão domiciliar do ex-presidente.
6: Tá joia, Rodrigo. Muito obrigada pelas informações. A gente continua conectado aqui ao longo do dia com as atualizações sobre esse assunto. Agora, 8:30, a gente vai para o Rio de Janeiro. Leonardo Rezende traz os detalhes sobre o levantamento da Secretaria de Fazenda do Rio, que aponta que mais de 95% dos postos de combustíveis apresentam irregularidades cadastrais, ampliando o alerta, então, sobre a atuação do crime organizado no setor. Fala, Léo.
10: É isso, na prática, para a gente botar isso em números, dos 2.205 postos em funcionamento no estado, 2.100 foram notificados para corrigir essas informações, o que praticamente a gente conclui, né, que quase todos os postos de combustíveis aqui no estado do Rio estão irregulares junto à Secretaria Estadual de Fazenda. Segundo ainda a pasta, sem esses dados, auditores fiscais perdem uma das principais ferramentas para identificar casos de sonegação de impostos, fraudes tributárias e ainda esquemas de lavagem de dinheiro. Como acontece essa lavagem de dinheiro? Segundo as autoridades, o dinheiro obtido em atividades criminosas é inserido no caixa dos postos como se tivesse sido arrecadado com a venda, né, de combustíveis normalmente ou de produtos das lojas de conveniência. Com esses estabelecimentos, movimentam grandes volumes de dinheiro todos os dias, principalmente em pagamentos em espécie, os recursos ilícitos passam a ter a aparência de faturamento legal, dificultando o rastreamento da origem do dinheiro. O reforço da fiscalização já aparece nas estradas. Em junho, as barreiras fiscais aplicaram quase R$2 milhões em autos de infração a caminhões que transportavam combustíveis com irregularidades, um aumento aí de quase 500% em relação ao mesmo mês do ano passado. O volume de combustível apreendido também cresceu, passando de cerca de 80 mil para quase 170 mil litros. E essa preocupação com o setor de combustíveis não é por acaso. Na semana passada, a gente lembra, a Polícia Federal realizou uma operação contra uma rede de postos suspeita de movimentar mais de R$7 bilhões em um esquema de lavagem de dinheiro. E aí, entre os alvos dessa operação, estavam o ex-prefeito da cidade de Belford Roxo, na Baixada Fluminense, Márcio Canella, inclusive pré-candidato ao Senado aqui pelo Rio de Janeiro, pelo partido União Brasil, nas eleições desse ano. E ainda a operação cumpriu mandados de busca e apreensão contra o ex-secretário estadual de Polícia Civil, também aqui do Rio de Janeiro, Marcos Amin. O Ministério da Justiça anunciou uma força-tarefa para ampliar as investigações sobre a infiltração do crime organizado nesse setor. E ainda, segundo a Secretaria Estadual aqui de Fazenda, a intensificação das fiscalizações faz parte da estratégia do governo interino para combater a sonegação, aumentar a arrecadação e reduzir o espaço de atuação do crime organizado no setor de combustíveis. Volto com vocês.
7: Obrigado, Léo. Obrigado pelas informações. Realmente é muito preocupante, né? O crime organizado se infiltrando em vários setores, muito além do tráfico de drogas, mas em vários setores, inclusive no setor de combustíveis. Agora, Bruno Chese aqui ao vivo com a gente vai trazer mais informações da decisão, olha só, de novo ele, Alexandre de Moraes, que negou um pedido para que o presidente da Argentina, o Javier Milei, é isso? Visite Jair Bolsonaro durante a prisão domiciliar, inclusive nas redes sociais, também esse assunto repercutindo.
11: Exato, é uma complementação, na verdade, do que o Vicente acabou de entrar agora de Brasília falando, né? Então, essa decisão do ministro Alexandre de Moraes de proibir, impedir ou negar a visita de Javier Milei ao Jair Bolsonaro, foi mantida as restrições impostas que cumpre a prisão domiciliar, ou seja, ele está proibido de receber visitas por 30 dias, exceto de advogados e profissionais de saúde. Então, o Alexandre de Moraes basicamente reiterou o que ele já está especificando, e assim como o Vicente entrou antes ali falando, essas medidas foram endurecidas após Moraes entender que Bolsonaro descumpriu determinações judiciais ao permitir divulgação de uma carta com conteúdo político. O Javier Milei vai estar no Brasil no dia 25 de julho para participar da Convenção Nacional do PL e que deve oficializar aí a candidatura de Flávio Bolsonaro à presidência da República. Com a decisão, o encontro aos dois está não proibido, mas pelo menos por enquanto não vai acontecer, e o objetivo das restrições, como a gente falou aqui, é impedir que Bolsonaro participe de articulações políticas eleitorais durante o período determinado pela justiça.
6: É, que não faria muito sentido mesmo, né, se a decisão do ministro Alexandre de Moraes é que ele não receba visitas, seja ela do presidente da Argentina ou do porteiro do prédio da esquina, dá na mesma.
11: Exato.
6: Né?
11: A exceção são os advogados e os profissionais de saúde. Vale lembrar que o Flávio Bolsonaro é advogado do próprio pai, por isso também que ele consegue ter esses encontros com o ex-presidente Jair Bolsonaro.
7: Tá certo, valeu Bruno Chesi, obrigado também pelas suas informações. Meio-dia e 14 minutos, sempre lembrando que você participa aqui também da TMC, você manda a sua mensagem pra gente no 11972211001, aqui ó, bom dia, Rafael Tebas na escuta, dia lindo em Itanhaém, ele manda aqui curtindo com os meus
6: litoral
7: netos,
6: sul,
7: é, litoral
6: gostoso.
7: Sul de São Paulo, pra você que nos acompanha em todo o país, litoral sul de São Paulo, Francisco aqui então. Participando, Adriano da região da Zona Oeste de São Paulo, em Pirituba também aqui participando, o Leonardo lá no Rio de Janeiro, é charado o nosso repórter aqui também, a Leonardo no Rio, também participando, e um outro Leonardo aqui também com a gente de São Paulo na freguesia do Ó, tá falando aqui que vai almoçar daqui a pouco, enfim, coloca o cardápio dele aqui na sobremesa também, vai ter frutas no prato, enfim, que maravilha, que maravilha, que maravilha.
6: Que maravilha.
7: E a gente vai trazer outra informação, outro assunto. O fundador do Instituto Conhecimento Liberta, o ICL, né, o Eduardo Moreira, confirmou que antecipou a distribuição de lucros da empresa antes da entrada em vigor da tributação sobre dividendos aprovada pelo governo federal. Segundo ele, a medida teve como objetivo evitar o pagamento de cerca de R$5 milhões em impostos sobre os valores acumulados. A declaração foi feita após a divulgação de documentos que apontam a distribuição de aproximadamente R$43 milhões entre os sócios. Moreira afirmou que a decisão foi legal e faz parte de um processo de reorganização financeira do Instituto. O empresário também comentou a crise interna enfrentada pelo ICL, marcada pela demissão do diretor de jornalismo Leandro Demore e pela saída de outros profissionais da equipe. Segundo ele, a reestruturação buscou adequar os custos da empresa e sua capacidade financeira, e ele também negou ali qualquer interferência editorial. A gente vai continuar acompanhando, enfim, também todos os casos relacionados à comunicação. Meio-dia e 16 minutos. Olha só, Estela Ribeiro, ao vivo com a gente. Tem mais repórter ao vivo com a gente?
6: Tem, direto de Belo Horizonte.
7: Olha lá, olha lá.
6: Uma coisa que normalmente assusta muito nós mulheres, que somos sempre alertadas a cuidarmos dos nossos drinks, dos nossos copos com bebidas, quando a gente tá num bar, num restaurante, alguma coisa assim, por causa daquela famosa... Daquele famoso Boa Noite Cinderela, né? Que é aquela medicação, aquela droga que colocam na bebida pra deixar a pessoa inconsciente e a partir daí, enfim, causar golpes e agressões e tal. A Polícia Civil de Minas Gerais investiga um suposto golpe desse, Boa Noite Cinderela, que teria causado um prejuízo de quase 100 mil a dois homens em Belo Horizonte. Rodolfo, conta pra gente.
12: Boa tarde, Estela. Boa tarde, Tebas. Pois é, Estela, como você disse, os papéis estão invertidos aí. A Polícia Civil de Minas Gerais já obteve o relato das testemunhas aí, no qual as vítimas disseram que conheceram as mulheres em um bar da região centro-sul da capital. Em seguida, os cinco seguiram para o apartamento de um deles. As imagens da câmera de segurança do elevador registraram a chegada do grupo no prédio. As vítimas, né, no caso os dois homens, relataram que consumiram pouca quantidade de bebida alcoólica, mas apagaram pouco tempo depois. E eles só acordaram na manhã do dia seguinte e acreditam em ter sido dopados. Quando recuperaram a consciência, perceberam que as três mulheres já haviam saído do apartamento. Segundo o relato, as suspeitas teriam aproveitado a situação e levado, olha só, gente, dois celulares, cartões de crédito, um cordão de ouro e até mesmo roupas. Além disso, as vítimas identificaram diversas movimentações financeiras feitas durante a madrugada. Ainda no registro policial, foram registrados ali a realização de compras e transferências via Pix, inclusive a partir de uma conta empresarial, elevando aí esse prejuízo para quase 100 mil reais. E um detalhe que chamou a atenção, olha só, a picardia da coisa, né? Chamou muita atenção dos investigadores, é que uma dessas suspeitas teria pedido o celular de uma das vítimas para até então, né, tirar fotos. E a suspeita é de que ela tenha aproveitado esse momento aí para alterar as configurações do reconhecimento facial desse celular e facilitar o acesso às contas bancárias. Agora a Polícia Civil segue investigando o caso, já fez o recolhimento das imagens da câmera de segurança e tentam identificar aí quem são essas três mulheres que aplicaram o golpe nesses dois homens e também para quais contas elas transferiram esses valores. E por enquanto ninguém foi preso, Estela e Tebas.
6: Tá joia, querido. Muito obrigada pelas informações. E agora a gente vai para Curitiba, porque um atentado a tiros deixou três pessoas mortas e duas feridas em Campo Mourão, no Paraná. A polícia investiga o caso e aponta um adolescente como principal suspeito dos disparos. Quem traz as informações pra gente é o Brian Valêncio. Fala, Brian.
13: A informação foi atualizada há minutos. Na verdade, foram duas mortes confirmadas. A terceira morte foi descartada nesse instante. É uma mulher que está no hospital em estado grave, mas segue viva. E é isso, a gente apurou aqui com exclusividade que um adolescente de 16 anos é apontado pela polícia como o único suspeito de cometer o ataque a tiros, que matou então duas pessoas e deixou outras três feridas em uma conveniência de Campo Mourão, que fica no centro-oeste aqui do Paraná. O jovem, ele foi identificado durante as investigações e está sendo procurado nesse momento pelas forças de segurança. A mãe dele foi presa em flagrante após a polícia encontrar munições, drogas, antenas para bloqueador de sinal e material explosivo na casa deles. As vítimas fatais foram identificadas como Márcio Bertoldi Geraldo, de 43 anos, e Michael Cavalcante, de 38 anos. E aí, claro, outras três pessoas, de 23, 40 e 41, ficaram feridas. De acordo com a Secretaria de Segurança Pública, o suspeito passou pelo comércio na noite da última sexta-feira e, na sequência, retornou ao local, onde efetuou diversos disparos contra as pessoas que estavam na conveniência. A motivação do ataque ainda é investigada. O esquadrão antibombas da Polícia Militar foi acionado para realizar um manejo técnico e seguro do material explosivo encontrado na casa desse adolescente. A Polícia Civil e Militar seguem em diligência, nesse momento, à procura desse jovem. E as cenas desse crime, desse atentado, você confere no @TMCParaná.
6: Obrigada, Brian, pelas informações. Nossa, ouvindo essa notícia assim, a gente até pensa que são aqueles casos que acontecem de vez em quando nos Estados Unidos, né? Dos alunos que abrem fogo, dos adolescentes que entram nas escolas abrindo fogo contra os alunos. Mas nesse caso aconteceu aqui numa conveniência no Paraná e a gente segue aguardando então a investigação para saber o que motivou esse adolescente a provocar esses disparos e essas mortes. A gente sente muito pelos mortos e feridos. Agora, meio-dia e 22.
13: Oi,
6: 8 pessoas morreram e 62 ficaram feridas após drones ucranianos atingirem 2 centros de distribuição da Wildberries, maior varejista online da Rússia. Os ataques aconteceram nas regiões de Tambov e Moscou. O presidente da Ucrânia, Volodymyr Zelensky, afirmou que os locais eram usados para armazenar componentes destinados à produção de drones e equipamentos de navegação. A ofensiva também atingiu alvos no Mar de Azov, no Mar Negro e na Crimeia, anexada pela Rússia. Moscou ainda não comentou oficialmente a justificativa apresentada por Kiev. Agora, 12:22.
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7: 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E a gente vai agora pro Recife pelo seguinte, olha, o tarifaço de Donald Trump deve afetar as exportações de Pernambuco para os Estados Unidos. O nosso repórter, o Júlio Andrade, tem atualizações também sobre a situação, como vai ficar no estado de Pernambuco. Fala, conta pra gente, Júlio.
14: A Federação das Indústrias do Estado de Pernambuco avalia que o novo tarifaço imposto pelos Estados Unidos ao Brasil pode impactar cerca de 70% das exportações pernambucanas para o país norte-americano. O presidente da instituição, Bruno Veloso, disse que a entidade já esperava a aplicação da tarifa e que mantém diálogos com o governo do Brasil e americano para acompanhar os impactos da medida. De acordo com a FIEP, o açúcar, uva e produtos PET estão entre os itens que devem ser mais impactados aqui em Pernambuco e que representantes dos setores já procuraram a Federação para discutir alternativas diante do novo cenário. E o tarifaço também deve provocar impactos no mercado de trabalho aqui em Pernambuco. No ano de 2025, foi registrada uma redução de mais de 20% das exportações, e isso implicou na empregabilidade. Com essa nova expectativa da queda da exportação, também existe aí uma tendência de perdas de emprego.
6: Muito bem, Júlio Andrade, muito obrigada por essas informações. A gente continua aguardando o desenrolar desse tarifaço, que a princípio entra em vigor nessa próxima quarta-feira, dia 22 de julho, em relação a esses produtos que o nosso querido Júlio comentou. Lembrando que produtos que antes já tinham sido tarifados com aquele 50% lá no ano passado e que depois caíram por terra, produtos como café, suco de laranja e carne bovina, dessa vez ficaram fora da pretensão do tarifaço de Donald Trump. Agora, 12:25.
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6: 12:26, você que está ouvindo a gente na TMC aqui em São Paulo, através do 100.1 do seu dial, está dirigindo por aí? Então atenção, se você está chegando, se você está pretendendo pegar Raposo Tavares no sentido do interior, prepara a paciência, tá? O trânsito começa lento já desde a saída da capital aqui, passando ali pela região da Granja Viana, a saída para o Rodoanel Mário Covas, tudo vermelhinho aqui no nosso mapa de trânsito. Então, prepare sua paciência, vá tranquilo, porque se você está indo para o interior, por exemplo, para descansar, não tem pressa para chegar, né? Vai devagar e vai na manhã. Agora, no sentido oposto, tá tudo tranquilo. Você chega a São Paulo pela Raposo Tavares sem nenhum problema. Deixa eu ver a Castelo Branco, como é que tá chegando em São Paulo. Também tá chegando bacana. Castelo Branco, que mais cedo tava apresentando problemas, agora chega sem problema nenhum. Agora, Marginal Tietê, gente, muitos pontos de atenção. Vou começar aqui pela Pinheiros, ó. Marginal Pinheiros, no sentido da Castelo Branco, trânsito lento na região de Pinheiros. Então, pegue a pista local ao invés da expressa, porque tem acidente na pista expressa. No sentido de Santo Amaro, o mesmo trecho com trânsito lento também, mas vai um pouco melhor do que no sentido da Castelo Branco. Daqui a pouco a gente volta com mais atualizações sobre o trânsito em São Paulo. Agora, 12:27.
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7: Meio-dia e 29 minutos. Vem cá, sabe como é pensado o marketing de uma seguradora? Existe uma estratégia para que as empresas conversem com a realidade de seus clientes, e no programa Marcas e Consumidores, o João Faria conversa com o Alexandre Nogueira, diretor de marketing da Bradesco Seguros, para entender esse processo. Vamos conferir.
23: Olá, eu sou o João Faria e começa agora o primeiro programa Marcas e Consumidores aqui na TMC, nesse espaço onde a gente mostra os caminhos que as marcas percorrem para chegar até você. Você já acompanhou os boletins na quinta e na sexta-feira, onde a gente contou os desafios das marcas para o segundo semestre de 2026, e agora é a hora do primeiro programa. Nós vamos entrar aí no mercado de seguros, o marketing das seguradoras, e o meu convidado é o Alexandre Nogueira, que é diretor de marketing do grupo Bradesco Seguros. Alexandre, muito obrigado pela sua presença aqui com a gente nesse primeiro programa, agora também a sua primeira vez aqui no Marcas e Consumidores na TMC.
24: Primeiro, uma satisfação enorme, obrigado pelo convite, espero estar à altura aqui de participar desse primeiro programa e tenho certeza que será um sucesso.
23: Você é o primeiro convidado justamente por isso, porque
24: uma honra para nós do Grupo Segurador.
23: A honra é nossa. Alexandre, conta pra gente, o potencial de crescimento do mercado de seguros continua grande no Brasil?
24: Sim, ainda existe um gap de proteção muito grande, né? Quando a gente olha para as famílias, para as empresas, para as situações que a gente tem no nosso dia a dia, a gente percebe o seguinte, né? As pessoas ainda não conhecem todas as possibilidades de proteção que existem. E a gente está falando de coisas de custo-benefício adequado, João.
23: Sim, falta aquele conhecimento da cultura do seguro, é isso?
24: É isso mesmo. E as seguradoras, que têm feito um papel muito interessante com relação a isso, mas obviamente a gente como seguradora, como mercado, pode fazer mais. A gente precisa dar conhecimento aos consumidores que tipo de seguro, que tipo de risco, o custo-benefício, fazer com que as pessoas percebam o quanto seguro ele pode se tornar um hábito. E para se tornar hábito, ele tem que fazer parte da identidade das pessoas. E aí é um caminho de comunicação. Sim. Que a gente vai fazer junto com as áreas de produto, inclusive, né?
23: É porque o Brasil aí não está no topo do ranking, né? Quando a gente olha para o mercado de seguros global, Estados Unidos, Reino Unido, Japão, estão bem à frente.
24: Saiu agora o último ranking. O Brasil está na 15ª posição de prêmios globais. Considerando a posição que ela tem no PIB, existe uma diferença aí. Então, o ideal é que você fique mais convergente ali, posição do PIB versus posição de ranking mundial. Nós estamos um pouco descolados com relação a isso. Então existe um espaço importante para que a gente assuma. Agora, mais do que nunca, né? Uma sociedade protegida é uma sociedade que tende a se desenvolver, tende a fazer com que as pessoas elas não percam aquilo que construíram. Então, isso é fundamental. Mas o desafio é, como é que eu comunico isso? Façam com que os consumidores percebam que existe um custo adequado para cada tipo de risco e promovo cada vez mais o seguro ao longo da jornada da vida. Esses são os desafios do mercado segurador, além de outros, mas comunicação, sem dúvida, é um deles, João.
0: Alexandre, tem a questão do produto, né? Ao contrário de bens de consumo, né? Alimentos, né? Bebidas, carros, é mais difícil...
24: É mais produto, né?
0: É mais desafiador falar sobre seguro, não é?
24: É porque é serviço, né? É menos tangível. E outra coisa, né? Além do que você está dizendo, como as pessoas não conhecem exatamente do que a gente está falando, ninguém contrata o que não conhece. Ninguém percebe a necessidade daquilo que não conhece. O produto está físico na sua frente, você está consumindo dia a dia...
0: Tem sabor,
24: tem
0: a questão do...
24: Cor, sabor...
0: Formato.
24: Proximidade, formato, etc. Está na gôndola, né? Seguro não. O desafio é, como é que eu faço com que as pessoas percebam, né? Como é que as seguradoras conseguem fazer isso? Existem alguns seguros que são mais demandados, vamos falar assim. Seguro de automóvel, o próprio plano de saúde. Esses são seguros que as pessoas almejam mais. E tem outros que são tão importantes quanto, que são menos conhecidos e menos percebidos como importantes. Como o seguro de vida, que tem coberturas em vida também, não só no caso da morte. Como a própria previdência complementar. Como o seguro residencial, que em alguns casos, por exemplo, tem sido muito importante, enchentes, raios, situações de extrema, vamos dizer assim, possibilidade de risco para os clientes, a gente oferece seguros que, obviamente, vão fazer com que ele tenha ali a continuidade da sua residência, das suas condições de vida, uma assistência, enfim. Esse é o nosso portfólio, que é enorme. Vai desde o momento do nascimento, com o seguro de saúde, um educacional... No momento que a pessoa compre um apartamento ou alugue um seguro residencial, um carro, até a sua aposentadoria. Então, tem seguros para todas as fases da vida, com custos-benefícios adequados a cada tipo de bolsa.
0: E essa fragmentação também cria novos desafios, porque uma coisa é falar do seguro saúde, né, carro, viagem, enfim, tudo que está surgindo ainda também, porque são públicos diferentes e uma linguagem também diferente, mas preservando a marca.
24: Você tem toda a razão. E para isso, o que as seguradoras têm feito? Estudado cada vez mais as necessidades dos clientes, os seus comportamentos, e ao invés de falar de produto, a gente falar de necessidade, do benefício em si. Vou dar um exemplo. Um seguro que você consiga colocar os seus pets como algo que possa ter assistência para vacina, para consulta, para etc. Isso é importante para quem tem pet. O seguro residencial tem isso. Existe um seguro, no nosso caso, a Bradesco Seguros, tem um seguro residencial pet, que ele oferece cobertura para casa e cobertura para quem efetivamente é tão importante quanto a sua casa, que são seus pets, né? Então, isso faz a diferença, mas a necessidade precisa estar latente primeiro para que as pessoas percebam o quanto aquilo é importante. Eu quero proteger meu pet, eu quero que meu pet tenha vacina, eu quero que ele seja consultado em alguma situação. Então, isso é importante para o consumidor. Como é que a gente cria o produto? Como é que a gente comunica o produto para fazer com que eles percebam que isso é importante? Então, esse é o desafio. E as empresas, as seguradoras têm feito cada vez mais esse tipo de pesquisa, esse tipo de oitiva para construir produtos e serviços adequados para as necessidades.
0: É legal trazer para o assunto também, Alexandre, essa informalidade, uma linguagem mais informal. É um produto instituição financeira, mas tem uma informalidade até para que a mensagem seja recebida de uma forma mais agradável.
24: É verdade. Linguagem coloquial, próxima humana, e isso você só constrói a partir do momento que você ouve os clientes. Social listening, pesquisa, os próprios contatos em centrais de relacionamento, isso te retroalimenta para que você mude a forma com que você se comunica. Tem sido muito importante para nós. Por quê? Porque isso não está mudando a cada ano, a cada dois. Não, está mudando a cada mês, a cada bimestre. As tendências mudam, o verbal muda, a linguagem se modifica, as pessoas estão cansadas de algum tipo de comunicação e você tem que criar outras. hoje realmente você precisa estar fazendo pesquisa o tempo inteiro. Pesquisa, quando eu digo, é, tem contato? Entendo o que está acontecendo, modifica a sua comunicação. Estática não, nunca mais, e tem que ser a partir do consumidor.
0: E esse entendimento, como você falou, ele é fundamental, né? Porque você tem uma diversidade de grupos a serem trabalhados. E é que também vão mudando o tempo todo.
24: É verdade. O consumidor muda, a necessidade dele muda, o meu produto que eu posso oferecer para ele tem outras possibilidades, e aí a convergência disso é, tá aí o desafio das pessoas de marca, de branding, de growth, enfim, de mercado de comunicação e marketing de forma geral, né? Como é que você não fica, vamos dizer assim, ultrapassado? É. E isso hoje, volto a dizer, isso não é mais em ano, dois, isso vira meses. O comportamento do consumidor é que dita isso, né? E a gente tem ido a certos congressos, a certos festivais, a gente tem visto isso na prática. Ninguém mais sobrevive sem pesquisa, ninguém mais faz algo semelhante ao que já fez. Esse aprendizado, ele é fundamental, mas é um aprendizado que não necessariamente está no seu segmento. Você pode, inclusive, obter aprendizados para seguro em outros segmentos. Isso tem sido muito interessante também, porque a gente vê alguns cases de sucesso que podem se aplicar à comunicação, às peças, às comunicações do próprio marketing de seguradoras.
0: Alexandre, vamos trazer os corretores para a nossa conversa.
24: Nossos parceiros
0: aqui.
24: Principais.
0: Então, como o marketing atua nesse sentido para fazer uma conexão com os corretores?
24: Primeiro, tem que estar próximo. Os corretores são os consultores dos clientes. Eles sabem da necessidade, eles estão acompanhando a todo, vamos dizer assim, toda a jornada da vida do cliente e da família dele. Então ele entende que o João tem necessidade nesse segmento. Ele faz essa aproximação. A seguradora tem que fazer o papel de apoiar o corretor, tanto em aspectos comerciais, técnicos, mas também em aspectos de comunicação. A gente tem gerado muitas peças e conteúdos para o próprio corretor utilizar. Claro que cada
0: corretor... Direcionado.
24: Direcionado. Tanto da seguradora para ele, quanto do próprio corretor para os clientes, ou para prospect. Porque ele, de fato, ele faz essa ligação e torna muito mais tangível para o cliente a necessidade dele. Assim, o ideal dos mundos é que sempre que as seguradoras elas possam fazer esses conteúdos, para que quando o corretor sentar com o cliente, primeiro conheça todo o portfólio que está sendo oferecido e as novidades. E até traga vantagens para os clientes começarem a entender o quanto o seguro é importante. E consigam olhar o cliente de uma forma holística mesmo.
0: Sim.
24: Entendendo as necessidades dele hoje e daqui a um tempo. Porque isso é o que faz a diferença. Ele que está do lado do cliente.
0: E ele traz muita informação.
24: Traz muita informação e traz muita sugestão. A crítica por parte deles constrói novos produtos. Tem até um lema em uma das seguradoras do grupo você pediu, a gente fez. É voltado para o corretor. Tamanha é
0: a
24: relevância que a gente enxerga nesse consultor de negócios, que é nosso parceiro ali na interação com o cliente.
0: E a Bradesco Seguros, que é a seguradora oficial do banco, do Bradesco, sim, também tem toda uma força aí de comunicação junto às agências e...
24: Sim, assim, a gente diferença. Tem corretores que trabalham junto às agências, então... Tamanho a importância dos corretores, então a gente tem essa parceria de corretores que trabalham junto aos nossos clientes de agência. Obviamente, é importantíssimo para nós, que são os clientes da nossa organização, que é a nossa detentora.
0: Uhum.
24: E a gente também trabalha com corretores que trabalham diretamente com o mercado, onde eles conseguem efetivamente trabalhar com empresas pequenas, médias, grandes empresas e também clientes, pessoas físicas. Então, essa capilaridade para o grupo segurador é muito importante, né? É uma capilaridade considerando o próprio banco em si, mas é uma capilaridade também considerando todos os parceiros de negócio que a gente tem.
0: Sim, e a credibilidade da marca Bradesco.
24: Sem dúvida.
0: Que
24: a gente falava disso assim, confiança hoje é um ativo cada vez mais valioso. E para você construir é muito difícil, requer muita comunicação, requer muito realização em cima daquilo que você falou que ia fazer, né? Pragmatismo em entregar aquilo que você ofertou. A dificuldade maior é você realmente manter isso, porque perder pode ser algo muito dispendioso para qualquer tipo de negócio.
0: Sem dúvida, sem dúvida. Alexandre, eu vou voltar aqui no tempo um pouquinho. São muitas as campanhas da Bradesco Seguros, mas vou trazer uma que é a Vai Que. Né? Vai Que foi um grande sucesso, na verdade, assim, do ponto de vista... acho que é do briefing, né? Lá de conseguir traduzir isso, também uma campanha, vale lembrar, criativa da OMAP, junto com o marketing do banco, né? Tudo caminha conjuntamente. Você considera que o Vai Que foi um divisor de águas no marketing das seguradoras?
24: Eu vou falar pelo marketing da seguradora em si, né? Da Bradesco Seguros. Para o nosso marketing foi, por quê? Como é que ele surgiu? Acho que vale a pena ser breve com relação a isso. Nós precisávamos criar um bordão que dissesse para as pessoas que risco está no dia a dia.
0: Que podem acontecer.
24: Que podem acontecer e que precisam estar preparados para isso. E o Vai Que é um bordão que todo mundo usa.
0: É.
24: E que significa o quê? Possibilidade ou não de acontecer. Então, para nós, realmente foi um divisor de águas. Nós voltamos, inclusive, a utilizar com mais frequência o Vai Que agora, a partir de solicitações e sugestões de corretores e clientes, o que é muito interessante, porque é uma forma muito fácil de você comunicar que existe o risco e que ele pode acontecer, que você precisa de seguradora. Então, nasceu de uma forma quase que natural. Foi feita uma pesquisa e o bordão, no final da pesquisa, apareceu. É. E aí, obviamente, a gente utilizou e continuamos utilizando até hoje. Achamos que isso traduz de uma forma muito clara, objetiva e com um bom humor, o que é o risco.
0: E o que é interessante é a simplicidade do Vai Que. Né? Porque quando você coloca um desafio, né, de marketing, de comunicação, tendo que respeitar todos os processos, né, Alexandre? Então, quando a marca se permite também entrar numa linguagem simples e que faz a diferença, porque depois isso acabou sendo compartilhado, né, nas redes sociais. E passa, eu acho que quando a publicidade, ela atravessa, ela entra para a cultura, né, do dia a dia, nesse sentido de cultura que eu tô querendo dizer, na cultura das pessoas, da jornada, que ela vira conversa em rede social, que ela vira conversa no aniversário, que ela vira papo no ambiente de trabalho.
24: Isso é o que a gente mais almeja.
0: É isso.
24: É isso. Né? É um sinal completo de que você cruzou aquela linha que era relevante, de você se transformar em algo relevante, não só para a empresa, né? Não só a empresa comunicando, como isso multiplicando-se através de conversas, comunidades, etc. É isso mesmo, João. Eu acho assim, se a gente consegue isso, para nós é um motivo de entendimento de que estamos no caminho certo. E aí, talvez o desafio é, como é que você mantém essa conversa ativa e as pessoas utilizando? Isso. Como é que você muda, de certa forma, cria alguma coisa diferente para que isso não fique, né, no tempo ultrapassado?
0: Sim.
24: Né? Esse é o desafio. E é o que a gente tem tentado fazer com o Vai Que.
0: É como você falou, depois que atravessa aquela linha tênue ali, que vira realmente uma campanha de sucesso, que entra para a cultura popular, era isso que eu estava querendo dizer, você tem o desafio de manter no mesmo nível, o que é tão complicado tanto,
24: eu
0: não
24: concordo,
0: é?
24: Eu concordo. Nós estamos falando de uma... Olha que interessante, você citou uma campanha que nasceu em 2011.
0: Olha aí.
24: Olha quantos anos a gente está falando.
0: É.
24: E que continua hoje, quando você fala de risco, as pessoas associam. É. Elas falam naturalmente, né? Às vezes, obviamente, sem reconhecer a marca. Esse é um outro desafio, né? De como é que você cria, de certa forma, o entendimento de que aquilo também tem a ver com alguma marca. Gera recall, awareness, etc, né?
0: Bom, você falou de 2011. Eu vou vir para o tempo da... Vou puxar para o tempo da pandemia. Que bom que já acabou, que bom que está superado, espero que nunca mais...
24: Os seguradores foram importantíssimos nesse momento.
0: Exato, bem lembrado, muito bem lembrado. Ainda bem que já terminou, acabou a pandemia, mas um filme repercutiu muito, que foi o Semente, com versos do Gonzaguinha, um significado muito importante. Assim, eu acho que aí entra a sensibilidade de como numa letra, né, você tem tanta... conexão com aquele momento que a gente estava vivendo.
24: Verdade.
0: Né? Vamos lembrar aqui.
24: Vamos lá.
1: 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Para não ter medo, que esse tempo vai passar. Não se desespere, não. Nem pare de sonhar. Nunca se entregue. Nasça sempre com as manhãs. Deixe a luz do sol brilhar no céu do seu olhar. Fé na vida. Fé no homem. 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
0: Quando a gente estava limpando ali, fazia compras e tinha que passar álcool gel em tudo. As pessoas, os médicos nas ruas, né, trabalhando, eles nas ruas, né, os médicos indo ao trabalho, um momento de profundo sofrimento, né, para a saúde mental das pessoas. Então, como a comunicação é importante num momento difícil de mandar uma mensagem e uma reflexão para as pessoas. Porque, por exemplo, vocês certamente não tiveram nem trabalho, não puderam fazer a produção publicitária desse filme. Então, a gente percebe que são, né, banco de imagens. Banco de imagens. Mas com o banco de imagens, o mais importante estava ali. Vocês foram buscar na letra do Gonzaguinha, né, em semente. E falou para muita gente.
24: Verdade.
0: Né?
24: Momento muito emocionante na ocasião. Primeiro, pegar emprestado, no bom sentido, um gênio, né?
0: Sem dúvida.
24: Uma pessoa que conseguia expressar, né, todo o seu sentimento em uma letra, em uma harmonia como aquela. Segundo, que a gente realmente, quando viu a letra e a própria música em si, a gente percebeu que não precisava fazer nada. O que a gente precisava é dar voz, fazer com que as pessoas enxergassem e trouxessem uma mensagem, né, fé no que virá, que foi na ocasião, uma mensagem de que a gente teria que fazer o nosso papel como seguradora, estar junto, né, como fizemos em muitas situações. Sim. Ali, né, volto a dizer, as seguradoras foram muito importantes naquele período ali, de extrema dificuldade de todos, né, até para continuar prestando serviço, continuar oferecendo tudo que era necessário. Mas o contexto aqui, né? A leitura de cenário é fundamental para o nosso negócio de marketing e comunicação. Então, acho que o time e a agência soube traduzir isso numa mensagem singela, mas muito potente.
0: Muito potente.
24: E tocante.
0: Muito potente.
24: E a gente realmente acreditava naquilo que a gente estava colocando no ar. Eu acho que isso faz toda a diferença, né? O time acreditava. A mensagem fazia todo sentido, enfim.
0: E vale lembrar que naquele contexto as marcas estavam presentes de diferentes segmentos, né? Presentes tentando levar aí uma mensagem.
24: Sim.
0: O que é super desafiador. E falando de Gonzaguinha, música e afins, a Bradesco Seguros sempre teve essa musicalidade, né?
24: É verdade.
0: Talvez aí também impulsionou essa comunicação, porque a música já estava muito... A musicalidade já estava muito presente na comunicação da marca.
24: Por quê? Porque a gente acredita muito, e a gente já falou sobre isso, né, em situações anteriores, com a conexão com que uma música e uma letra podem trazer com relação às pessoas. Né? Essa conexão faz parte, é um dos objetivos de qualquer conteúdo de marketing.
0: Sim.
24: Se você não conseguir criar conexão, a mensagem ela se esquece, fica diluída e você não traz nada para a marca. Então, a música ajuda muito nessa conexão, a gente acredita muito nisso.
0: O brasileiro é um povo musical?
24: Sem dúvida, um dos que mais consome música, né, em vários ambientes. E a gente tem feito isso ao longo do tempo, você tem razão. As nossas campanhas de fim de ano sempre trazem uma trilha muito contextualizada, tanto com relação àquilo que a gente está oferecendo ali em termos de comunicação, mas ao momento que as pessoas estão vivendo.
0: Sim.
24: Então isso para a gente tem valor, porque a gente quer criar conexão, a gente quer ser relevante e a gente quer fazer com que as pessoas entendam quanto elas são importantes para nós. Porque a assinatura Com Você Sempre, que é a nossa assinatura, ela não é algo que a gente não acredita. A gente acredita, a gente quer estar em todas as fases da vida das pessoas prestando o melhor serviço possível, de forma bem próxima, né?
0: E a sua relação com a música, Alexandre?
24: Eu sempre gostei, né? Eu sempre tive relação direta. Meu pai tinha uma relação direta, falecido. Meu pai sempre gostou muito e sempre incentivou. Então eu ouço e sempre ouvi vários estilos. E respeito bastante estilos diferentes, o que eu acho que ajuda muito no entendimento de que tem valor, né? A gente consegue enxergar valor em vários estilos. E as pessoas consomem no Brasil vários estilos também, o que é muito rico.
0: É verdade.
24: Nós temos uma sociedade realmente que tem uma visão e tem, obviamente, letristas e músicos fantásticos. Então, é algo diferenciado no mundo. E uma seguradora brasileira que atua no Brasil não pode estar desconectada com relação a isso.
0: Sim.
24: Isso é uma realidade, faz parte da nossa cultura.
0: Agora, até olhando para as seguradoras de um modo geral, a gente percebe muito essa presença no ambiente da música, da cultura, né? Name rights em casas de espetáculo. Cada vez mais o segmento vai andar, transitar pela cultura para levar entretenimento. Isso é uma ida sem volta?
24: É mais fácil pensar assim. Onde as pessoas estão? As seguradoras estarão cada vez mais próximas. Se é no entretenimento, se é no esporte, se é em algo que ela lazer, as seguradoras têm que estar cada vez mais presentes no dia a dia. Até para que fique claro que a proteção também está no dia a dia. Então, a gente tem, obviamente, um apreço muito grande por cultura, por longevidade e por proteção. Proteção, por óbvio, tudo que falamos. Sim. Cultura...

0: cada vez mais comunicação ela tem referência direta com verdade do que você efetivamente traduz da sua mensagem naquilo que a empresa ela compreende e motiva, porque senão fica muito difícil você fazer com que as pessoas elas acreditem naquilo que você está oferecendo.
1: É, e ainda mais hoje se capta isso de uma forma muito rápida.
0: Muito rápido.
1: E vai para a rede social.
0: É isso
1: e
0: mesmo.
1: Começa a desdobrar. É, né? Então, assim, não, é as marcas hoje elas não podem mais ter. É, não é mais um discurso, é um diálogo, não é,
0: é
1: isso?
0: É verdade, é verdade.
1: Então,
0: tem que praticar aquilo que de fato você é. Ou, e naquilo que você acredita. Senão não fica autêntico. Não fica autêntico, não conecta. Não conecta, você passa a ou ter detrator ou não ser percebido.
1: É muito complicado. Alexandre, vamos para o festival Cannes Lions. Você acabou de voltar lá do festival da Riviera Francesa. E aí, como foi a experiência? O que você viu de bacana por lá?
0: Experiência é sempre muito rica, né? Você tem ali cenários, você tem toda uma parte de palestra muito rica, que é até difícil às vezes você decidir o que você vai enxergar, debates, que é o que eles estão incrementando cada vez mais, opiniões diferentes no mesmo debate, em que você consegue ouvir os dois lados e tirar a sua própria interpretação, isso é muito bom. Obviamente tem o festival em si e tem muito networking,
1: muito.
0: Onde você acaba aprendendo e vivenciando experiências de todo mundo ali, porque não é um networking só com relação a todo o público brasileiro que vai. É mundial.
1: Sim.
0: São experiências. Então, isso é muito rico. Isso é muito bom para as marcas enxergarem o que estão vindo, as tendências que estão vindo por aí, além de ratificarem alguns entendimentos ou até mudarem percepções.
1: Claro.
0: Né?
1: E é engraçado entender ali naquele momento as diferenças culturais nas estratégias de comunicação.
0: É verdade.
1: Quando você olha para o que o Japão está fazendo, que é
0: China, Índia,
1: sim.
0: Tem muitas coisas muito diferentes, mas algumas delas, apesar das diferenças culturais, se aplicam. Então. Isso você, esse assim, depara, que obviamente você tem que customizar, ele é muito importante. E eu diria para você que esse foi um dos anos que teve mais debates diferentes dos outros anos anteriores, porque se falava muito de inteligência artificial, não que não se falou de inteligência artificial esse ano, mas sobre uma outra ótica. Agora a inteligência artificial passa a ser algo estrutural. Todo mundo tem que ter. É a base para qualquer coisa que você precisa desenvolver. Mas o que te diferencia? O que você pode fazer diferente? O que muda? O que as pessoas estão fazendo? O que o mundo está fazendo? Essa riqueza que você consegue observar, internalizar e tentar tornar em prática quando você volta aqui para o Brasil.
1: E nós vamos ficando por aqui. Segunda-feira estou de volta no Start TMC e também no Expresso TMC. Um ótimo final de semana. Tchau.
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10: Olá, seja bem-vindo, bem-vinda ao Imprevista, o programa de entrevistas da TMC, onde a gente tenta ir além daquilo que normalmente está visível. Afinal, toda pessoa pública tem uma imagem construída, uma imagem mais ou menos construída. Algumas com respostas prontas, convicções que se repetem, convicções que se reafirmam e até mesmo histórias já contadas muitas vezes em outras oportunidades, mas sempre existem aspectos mais interessantes por trás do que é contado muitas vezes. Há o não dito, há o inédito, há o curioso, há a contradição, há dúvidas, há medos, há escolhas que mudaram tudo. A convidada de hoje é uma mulher que construiu uma imagem pública muito forte, jornalista, mas com um modo de operar um pouco diferente do que o jornalismo diz que se deve fazer. Ela fala o que pensa, sim, mas também provoca, ironiza, compra brigas. Ela não passa despercebida na emissão das mensagens. Na rede social, estourou a bolha. Virou uma referência da direita ou da centro-direita, mas antes das redes sociais, antes da política, antes das polêmicas, houve uma trajetória diferente. Morou nos Estados Unidos, estudou turismo, voltou ao Brasil, escolheu o jornalismo, começou escrevendo sobre cultura. A projeção ela veio só depois. Veio quando ela já tinha vivido outras vidas. Casamento, divórcio, recomeços, perdas, mudanças de rumo, uma vida inteira antes de se tornar conhecida e reconhecida por muita gente. E existe um contraste tão interessante entre uma mulher que parece não ter medo de nada e uma pessoa que fala sobre solidão, envelhecimento, sobre o peso de ser exposta, atacada e ameaçada. A projeção veio junto com tudo isso. E com a exposição, os processos, as ameaças e talvez o peso de transformar opinião em profissão. Até onde vai a coragem de se dizer o que pensa e em que momento essa mesma coragem pode fazer alguém passar do ponto? Será? A nossa convidada de hoje é Juliana Moreira Leite. Julie Milk, bem-vinda.
11: Bem-vinda, bem-vinda. O meu prazer é meu estar toda aqui, né? Estar aqui.
10: Obrigada por estar aqui com a gente. Juliana, você que cada vez mais tem seu trabalho reconhecido na sua internet, parece ser uma mulher que não tem medo de dizer nada. Tem alguma coisa que você tem receio que digam sobre você?
11: Não, não. Eu de fato, eu não tenho teto de vidro, né? Eu sou uma pessoa muito... aquilo que eu apresento é aquilo que eu sou, né? Então, quando resolve me atacar, eles inventam coisa, né? Porque não tem nada sobre mim que vocês não saibam, né? Ou que eu não fale. Eu não tenho receio, não. As únicas pessoas que conseguem me ofender é quem eu amo, né? E quem eu amo não me ofende. Então, é o que eu estou dizendo assim. Se o meu irmão, que eu tenho a maior admiração do mundo, falar algo ruim sobre mim, isso vai quebrar meu coração. Entende? Por exemplo, se o Jairo, que era o dono lá do Oeste, que eu tenho maior admiração e carinho, falasse algo ruim sobre mim, isso iria quebrar meu coração, mas eu ia parar para ouvir. o hate que eu recebo da internet, isso é até engraçado. É o que eu falo da gentalha. Eu nunca vi um hate, alguém legal, entendeu? No dia que alguém legal fizer uma crítica sobre mim, eu paro para pensar na hora, né? Mas geralmente é gente muito de muito baixo nível. Então, não me diz nada.
10: Você tem essa personalidade forte, às vezes até afrontosa. Você tem uma característica na forma de fazer os comentários que é, de fato, parecer não ter medo do que os outros vão pensar sobre aquilo que você está dizendo. Você acha que, quando a pessoa é assim, ela cria uma espécie de teto de vidro? Você agora está começando aí uma trajetória na política. E quando se começa uma trajetória na política, normalmente vão revistar, vasculhar.
11: É, mas já vieram, mas eu não tenho. O que seria o teto de vidro, entendeu? As coisas que eu falo, que seria? Tudo que eu falo, eu assino embaixo. Já fizeram isso e não tem. Inclusive, por exemplo, quando eu me filiei no outro partido que eu estava, quando eu estava conversando com o presidente, que é muito meu amigo, eu saí por umas outras questões, mas a gente fala o tempo inteiro, a gente estava lá em Brasília, eu virei para ele e falei assim, eu não tenho nada, não tenho teto de vidro nenhum. Aí ele falou assim, você acha que eu já te vasculhei tudo? Então, assim, eu não tenho, eu sempre fui uma pessoa correta, eu nunca passei a perna em ninguém, eu nunca roubei ninguém, nunca matei ninguém, nunca, sabe? Agora, os processos que eu tive, na verdade, que eu tive, e graças a Deus estão ganhando um por um, só um que eu tive até, é gente querendo dinheiro, não é ninguém, porque não teve uma pessoa que me pediu para eu tirar, que eu não tirei. Todo mundo, eu não vou dizer quem, mas muitas pessoas famosas já me ligaram, eu tiro na hora, porque é minha opinião, não é, eu não tenho intenção de ofender ninguém. Se alguém ficou chateado, mas eu tiro na hora. Teve uma menina, enfim, não quero falar sobre isso, mas foram pouquíssimos, mas as pessoas que vieram processar é gente que vive disso, é gentalha querendo se dar bem.
10: Juliana, você, quando olha para trás, por exemplo, a Juliana de 20 anos, muita coisa aconteceu na tua vida, muita coisa mudou. Você imaginava ter a trajetória que você está tendo?
11: Nada na minha vida foi planejado, né? Tudo na minha vida aconteceu. Nada, absolutamente, na minha vida eu planejei. Então, não, eu não imaginava, mas nada que aconteceu na minha vida, eu não imaginei que eu ia para a Califórnia, não imaginei que eu ia estudar turismo, não imaginei que depois eu ia estudar jornalismo, não imaginei, entendeu, que eu ia casar e me divorciar, não imaginei que eu ia morar em São Paulo. Tudo isso foi. Agora, a história da internet realmente foi de novo, não foi nada literalmente pensado, foi uma coisa muito orgânica e graças ao Johnny Depp eu tô aqui.
10: Quem diria, graças ao Johnny Depp. É. Quando você, ainda olhando para trás, pensa na menina, mulher que não imaginava tudo o que viria, o que ainda tem dela em você?
11: Tudo.
10: Você não mudou?
11: Não, a minha mãe, ela fica até muito nervosa, porque ela acha que eu tenho uma ingenuidade. Ela acha, tanto eu e meus irmãos, ela fala, vocês conservaram uma ingenuidade. Outro dia ela me mandou, enfim, eu estava falando, ela falou, minha filha, você saiu no jornal. Eu falei, você saiu com fulano e tal. Eu falei, sim, mãe, é alguém que eu gosto muito. Aí a minha mãe, tome cuidado. Aí a minha mãe virou para mim e falou, Juliana, você nasceu, assim, você estudou numa escola, você estudou no SEAT, você era, é outro barato, minha filha, você tem que saber lidar com esse pessoal de Brasília, porque não é o seu meio. Ela querendo dizer, entendeu, que ela fica preocupada, porque ela acha que, enfim, a criação que eu tive, o ambiente que eu tive, era um ambiente familiar, de Zona Sul, de todo mundo se conhece, amigos do pai, é uma coisa muito... que é diferente, né? Que Brasília, tá todo mundo lá querendo matar alguém. Então, ela fica preocupada cada vez que meu nome sai, de forma positiva. O meu nome, graças a Deus, toda vez que saiu no jornal... mas toda vez que saiu no jornal, eu estava do lado correto da história. Mas ela fica preocupada, entendeu?
10: Mas agora, Juliana, você entrando na política e você falando muito sobre política, criticando muito os políticos que nós temos, você consegue, você acha que você vai conseguir continuar fazendo essa crítica lá de dentro? Porque o que a gente vê é que muitos outsiders, que são pessoas que entram na política e que são contra o sistema, às vezes precisam se adaptar e vão perdendo essa característica.
3: Olha o Moro, né? Pelo amor de Deus, é um exemplo que vai. Agora, para mim, acho o Moro hoje em dia uma vergonha. É, vamos ver o Moro, né? E se ele é isso. É, isso a gente vai ter que ver se eu vou conseguir, né, fazer a diferença. Eu não vou me corromper, eu não vou me vender. Eu acho que já ficou bem claro, né? Essa semana mesmo saiu em tudo quanto é lugar que o Daniel Vorcaro comprou jornalistas, influenciadores, ele tentou me comprar. Pessoas que têm o número de seguidores que eu tinha, eles ganharam 2 milhões, né? E eu disse não.
10: Você teve uma proposta?
3: Tive.
10: De quanto?
3: A minha proposta, eu não cheguei nem a assinar o contrato, né? Porque eu logo percebi o que era. Porque eu nem cheguei a ver eles, todos esses influenciadores jornalistas que falam que não sabiam do que era, estão mentindo, porque era lá, Projeto Daniel Vorcaro. E mesmo antes, e eu não cheguei a assinar, tá? Eu fui a única que neguei sem assinar. Você falando com o cara que foi contratado por ele lá, né? O Thiago Martins contratou umas pessoas que eu fui procurada. Na hora, eu falando com o cara, eu perguntando, mas quem é? É o quê? Aí o cara ficava, é um grande empresário, mas é sobre o quê? Aí ele, mostrou o negócio do Banco Central, do Banco Master, e falou, a partir de agora você tem que assinar um termo de confidencial. Aí eu vi logo, eu falei, Daniel Vorcaro. Eu falei, não estou disposta. Então, assim, eu fui a única jornalista que negou, porque eu sou jornalista barra influenciador, e tem outro jornalista barra influenciador que ganhou milhões, né, do Daniel. Eu fui a única que negou de primeira.
10: Nesse sentido, você faz parte de uma geração de jornalistas que ultrapassa o limite, que antes era um limite que não poderia ser ultrapassado de forma nenhuma, que é o limite da opinião mais contundente, aquela opinião mais cheia de personalidade.
3: O meu é opinativo, se bem que, obviamente, a matéria, eu sempre, quando eu tenho uma matéria, eu sempre falo tal qual como ela é. Aí depois eu dou a minha opinião, cada um forma a sua, né? Eu não mudo a matéria para, né, agradar a minha opinião, não. Agora, se você for reparar, por exemplo, você vê um Globo News, está todo mundo lá dando opinião, você consegue ver, Globo News é mais para a esquerda. Isso é uma coisa que me irrita um pouco nos dois tipos de jornalismo, tanto quem é de direita, quem é de esquerda. Quando a notícia é que tem alguém da direita envolvido em falcatrua, eles fingem que não vê. Quando é da esquerda, eles fingem que não vê. Eu não tenho isso. Inclusive, por isso que eu consigo fazer inimigos em todos os lugares, inclusive na direita. Porque quando alguém da direita faz falcatrua, eu recebi isso de várias pessoas, de gente que virou para mim e falou assim, a gente não pode atacar um dos nossos. O pessoal do PT, eles se dão a mão. Eu falei, mas é por isso que eu sou diferente deles. Eles se dão a mão sabendo que a pessoa é corrupta. Eu não vou fazer isso. Eu não tenho corrupto de estimação, entendeu? Então, assim, mas é claro que tudo que eu falo é a minha opinião. Não é um fato verídico. Quer dizer, o fato é verídico, mas a maneira como eu enxergo aquilo é a minha opinião, é apenas a minha.
10: E a pessoa pode discordar. É isso que está faltando?
3: Pode discordar, eu acho super saudável. Eu tenho várias pessoas que são, inclusive, de esquerda, que me seguem, porque gostam do Fashion Police, porque sabem que eu sou correta. E é isso, né? Eu falo o tempo inteiro que, por exemplo, ideologia, você ser de esquerda ou você ser de direita, isso é uma ideologia, aquilo que você tem mais afinidade. Agora, você ser corrupto ou não é uma questão de caráter, né? E para mim, corrupto, você pode ser de direita, você pode ser de esquerda. Eu vou falar contra você.
10: Há assuntos que deveriam ser consenso entre esquerda e direita.
3: Corrupção é uma delas. Aí você vê nesse negócio do Banco Master. A direita chama PT Master e a esquerda chama Direita Master. E a gente viu que estão quase todos envolvidos, né? Quem não está? Assim, essa é a pergunta hoje em dia. Quem não recebeu o dinheiro do Daniel Vorcaro? Eu não. Você também não. Pois é.
10: Aqui estamos limpas.
3: Poucos. Pois é. Assim, imagina.
11: né? Imagina, eu ia botar 2 milhões no bolso para ficar falando abobrinha.
10: Convenhamos que para um jornalista 2 milhões
11: é muito dinheiro. É muito dinheiro, mas aí é questão de caráter, né? Aquilo que eu falei, quando explodiu isso, estava o nome lá de toda a turma da direita que recebeu dinheiro. O meu estava, Juliana Moreira Leite negou. Então, pelo menos isso. A minha mãe fica sempre nervosa quando o meu nome sai no jornal, mas até agora eu estou do lado correto da história e vou continuar.
10: Juliana, outro assunto que deveria ser consenso. Por exemplo, violência contra a mulher. E aí a gente vê que é uma pauta que parece que a esquerda abraça e que a direita diz que a esquerda abraça demais e tem dificuldade em trazer para si, só que precisa ser combatido.
11: Não, peraí, a gente é um país que tem muita violência contra a mulher, e mais do que isso, nós somos um país de misóginos, isso a gente vê o tempo inteiro. É só você ver quando, por exemplo, né, eu e um rapaz falamos contra alguém. O nível de hate para cima de mim vai ser milhões de vezes do que por cima do rapaz. Isso acontece o tempo inteiro, né? Então, de fato, o Brasil é um país muito misógino. Mas o que acontece, que aí eu, como direita, falo, é que, por exemplo, essa lei da misoginia que eles passaram, na verdade, já existe isso para discurso de ódio, já existe... Ela ficou tão ampla que tudo pode ser, entendeu? E como o Brasil, as pessoas adoram processar os outros como uma forma de ganhar dinheiro por nada. Eu outro dia estava lá com, não vou dizer quem, mas um apresentador muito famoso, e ele me contou que quando ele foi processado por uma pessoa, na hora que ele falou, ele já recebeu, ou seja, essa pessoa ela já tem processos feitos para a mesma... da pessoa lá decadente que foi me processar. Minha advogada descobriu que ela tem 10 processos iguais. Então, tem gente que faz isso modus operandi, entende? E aí, esse projeto da misoginia, ele é totalmente... Qualquer coisa pode ser misoginia. Eu falar que a Janja, por exemplo, gasta dinheiro, fica no jet set, ela, inclusive, ela falou milhões de vezes, entende? Isso pode ser encarado. Então, a gente é contra esse projeto, porque ele é muito... Ele é como várias leis no Brasil que podem ter a interpretação do juiz. E a interpretação do juiz, esse que é o problema no Brasil, entende? Com esse tipo de lei. Agora, contra a violência... olha que coisa engraçada. Essa mesma turma, você falou, a esquerda é a favor de que a gente trate a violência contra a mulher, mais ou menos, né? Porque na hora da pena, todos eles votaram, tá? Para não aumentar a pena de quem estupra, não aumentar a pena do cara que assassina uma mulher. A esquerda, e aí o PSOL e o PT, eles votam sempre contra aumento de pena para estuprador, para violência, e a gente vota, entendeu? Para aumentar, para endurecer. Então, na verdade, quem está protegendo as mulheres, sabe? A esquerda tem uma narrativa que a esquerda vive muito de narrativa. Eu acho que é isso que cansa, entendeu? Agora, de fato, se você... Bom, você vê o que está acontecendo agora aí com uma pessoa da direita, né? O tipo de ataques misóginos que ela está sofrendo da própria direita é absurdo.
10: Então, a gente teria que limpar alguns assuntos, porque a impressão que eu tenho, estando todos os dias na apresentação de um jornal, é essa, é que tem a direita abraçando alguns assuntos, a esquerda abraçando outros assuntos, sendo que existe incongruências dentro da própria ideologia, e para a população parece que pautas X são só da esquerda, pautas Y são só da direita, e não. A gente precisa falar abertamente de tudo. Como é que a gente poderia limpar esse viés para ter discussões mais saudáveis com a população da forma como você se propõe nas suas redes sociais, a falar com todos sobre tudo que você acha importante?
11: Mas aí você tem que entender que hoje em dia o Brasil está muito polarizado, porque tem dois grupos que se alimentam disso e ganham com isso, né? Que o bolsonarismo e o Lula, eles ganham, porque aí fica entre esses dois. E, por exemplo, o Lula, assim, o PT, ele vive de narrativas, né? Você não pode dizer que depois de 20 anos do Lula no poder ou do PT no poder, o Brasil melhorou. Não melhorou. A gente está cada vez mais, está tudo pior, a violência está pior, a economia está pior, está tudo pior. Então, eles vivem dessa narrativa. Ao mesmo tempo, esses dois grupos, eles alimentam essa polarização que impede a conversa, que impede o debate, porque eles se elegem assim, né? Então, nunca é pelo país, é tudo por pelo poder.
10: Um projeto.
11: Um projeto de poder. Aí é dos dois lados.
10: Direita e feminismo podem combinar?
11: Podem. Porque, por exemplo, vamos lá. O feminismo que começou lá com... Foi super importante, né? Pela a luta das mulheres, a mulher no campo do trabalho, a mulher poder escolher, a mulher poder casar por amor, né? E não casar por, enfim, por dinheiro. Eu estava vendo sair uma pesquisa assim, falando o seguinte, que a maioria das mulheres que têm faculdade não estão casando ou estão demorando, e as que não têm estão aí de novo, porque muitas usam o casamento como uma garantia de dinheiro, de se sustentar. A mulher que se sustenta, ela literalmente só vai casar por amor. E amor é uma coisa que é difícil de encontrar, mas existe. Eu sou super a favor do casamento, tá? Mas fora isso, ela não vai se submeter, entendeu? Porque ela paga as contas dela. Isso é muito importante. Eu sou uma pessoa que, assim, eu não diria que eu sou feminista, mas eu sou pró os direitos da mulher, né? Eu vi uma outra, aquela ela é super querida comigo, mas pelo amor de Deus, né? Olha a entrevista dela, me dá vontade de dar na cara dela que mulher não pode votar, que mulher não pode não sei o quê, que não pode distribuir. Gente, por que não pode distribuir? Eu, quando estava nos Estados Unidos, é absorvente. O que isso faz, entendeu? Acho que eles não têm noção, porque isso, de fato, tem gente que não tem dinheiro para comprar. Lá nos Estados Unidos, ainda tem. Tem umas cidades que tem uma coisa maravilhosa, que era chamada Planned Parenthood. Planned Parenthood, você vai lá, né, mostra o seu social card lá, e aí você tem ginecologista de graça. Eu fazia tudo de graça, mas bom, saiu em bairros bons, tem lá. Aí você vai lá, faz todos os exames ginecológicos de graça, eles te dão pílula anticoncepcional, se você quiser camisinha, eles dão, se você quiser absorvente, eles dão, entendeu? Isso era uma coisa maravilhosa, a galera toda de classe média, coisa, a gente vai todo mundo ir no Planned Parenthood. Então, assim, aí tem a influente católica, né? Que a pessoa vai ser influente católica, gente, eu sou católica, mas enfim, aí ela fala, eu sou contra o voto, eu sou contra não sei o quê, isso é um atraso total, e quem sabe, é um atraso total, isso não é uma pessoa de direita, isso é uma pessoa que o Tico não conversa com o Teco, ou está sendo intelectualmente desonesta, porque tem muito disso, né, na internet, né?
10: Juliana, eu não gosto de colocar pessoas nas caixinhas, mas, aproveitando que você disse que você não se considera feminista e você é uma voz importante da centro-direita nas redes sociais, você se considera conservadora ou também não está nessa caixinha?
11: Não, eu me considero conservadora, isso eu sempre fui, tá?
10: Em que sentido?
11: A minha mãe sempre achou... A minha mãe é muito engraçada, né? E assim, gente, a minha mãe está casada com 45 anos, ela assim, super é direita, porque essa geração tô com meu pai, só que a minha mãe sempre falou que eu era, muito careta, ela morre de rir, entendeu? Quando eu lembro quando eu cheguei dos Estados Unidos, ela falou assim, a Juliana é do Tea Party, que eu não sou, que o Tea Party, para quem não entende, tem os republicanos e os democratas, eu seria republicana lá nos Estados Unidos, o Tea Party era tipo assim, o que seria o bolsonarismo para a direita, algo mais extremista, eu morria de rir, entendeu? Então, eu falava para ela, lógico que eu não sou do Tea Party, eu sou conservadora no, assim, no sentido que eu sou pró-família, eu sou pró casamento, eu sou pró relações baseadas no afeto. Agora, tem uma diferença, né? Eu sou pró todos os tipos de amor e união. Para mim, eu tenho absolutamente nada contra gay. Acho que gays têm todo o direito. Outro dia me perguntaram num programa, você tem problema com travesti no banheiro? Eu falei, eu não tenho nenhum problema com uma mulher trans entrar no banheiro. O banheiro é fechado, gente, não é banheiro de homem, que é tudo em pé, cada um vai. Agora, eu respeito quem tem, entendeu? Tem mulheres que não querem. Agora, eu tenho problema nenhum com travesti no meu banheiro, nenhum. Gente, até porque, vamos lá, geralmente, as mulheres trans, né, são os homens que viraram mulheres, eles querem se relacionar com homens, eles não vão fazer mal a gente, entendeu? Eles não querem nada com a gente, sabe? É, eu não tenho problema, eu só tenho um problema, eu sou contra mulher trans em esporte, mas fora isso, não tenho, não.
10: Aquela discussão que é complexa, hormonal.
11: Ah, sou totalmente, porque eu já vi muito, mas não é... Você vê o absurdo, eu vejo as... Cara, eu vejo muito, né, programa americano e tem umas esportistas lá. É um absurdo o que eles fazem. Aí eu acho que é os travestis tomando o nosso espaço. Então, mulher é muito engraçada, né? A gente está sempre em segundo plano. Até para os direitos dos trans são mais do que o nosso. Isso eu sou contra. Agora, fora isso, não. Então, eu falo, eu sou conservadora, mas eu não sou daquela que, assim, eu não sou contra o casamento gay, não sou contra trans, não sou contra, entende? Nada disso.
10: Você acha que isso causa algum tipo de confusão para algumas pessoas que são da direita? De novo, a gente volta àquela questão de zerar as discussões, limpar, aparar arestas e ter discussões que são mais saudáveis, porque dentro de espectros políticos seria mais saudável que pessoas pudessem ter opiniões dissidentes.
11: Concordo muito, mas aí você tem que entender que a gente está... É isso, de novo, nós temos dois polos políticos no Brasil que eles se retroalimentam e que eles ganham com essa polarização. E também nós somos um país que tem um pouco de... Você, por exemplo, você desenvolveu o pensamento crítico, né? Algo que de fato vem na sua criação, naquilo que você teve acesso... A gente tem um país complicado dessa forma culturalmente, né? Então, eles acham que é assim, entendeu? Ah, eu sou contra trans, odeio trans. Em vez de entender a minha discussão, né? Que eu não sou contra ninguém, gente. É isso que eu estou falando. Eu não sou contra trans. Até outro dia eu estava falando, eu falei, ah, eu sou contra travesti nos esportes. Aí alguém falou, não fala isso. Eu falei, ah, gente, é tudo igual. É porque como eu de fato não tenho esse preconceito, entendeu? Eu falo o que quiser. Eu, por exemplo, tenho pavor da Erika Hilton. Não é porque ela é trans, é porque ela é extremamente agressiva. A pessoa está sempre berrando. A pessoa que... Juro, Erika Hilton, que né, fez tudo para se tornar uma mulher, ela parece ter ódio mortal das mulheres. Então, não gosto, mas não é porque é trans, é porque eu não gosto da pessoa dela.
10: E eu gosto de ouvir você falar sobre algumas questões que são mais pessoais, como, por exemplo, a questão do casamento. Eu imagino que, para algumas mulheres conservadoras, também deva causar um pouco de confusão. E eu acho que você tem como missão aqui nesse mundo realmente fazer as pessoas pensarem além da caixinha. Como foi para você a experiência, ou seja, passar pelo casamento, pelo divórcio e ter toda essa projeção sozinha, ao mesmo tempo que você tem a projeção num grupo que tende a acreditar que as mulheres são mais fortes quando estão num lar, com um homem, com uma família, com filhos?
11: Não, mas aí eu acho que qualquer ser humano, tanto o homem quanto a mulher, quando está numa parceria de afeto, a gente tem mais força. É engraçado, né? É quando a gente está amando, a gente está. Parece que a gente tem mais força, inclusive, para lutar pelo mundo, né? Agora, eu sou uma pessoa que só acredito em relacionamentos com homens baseado em afeto, em amor, né? Eu não sou contra, mas para mim nunca funcionou. Sem gosto de sexo casual, eu tô fora de fazer. Então, ou eu tô solteira ou eu tô num relacionamento para casar, né? Não tem meio termo comigo. Mas a vida... Eu tava até conversando com meus amigos, né? Eu, por personalidade, era para estar casada com o mesmo namorado desde os 14 anos. Tipo assim, Bon Jovi, né? Porque eu sou uma criatura de hábitos e eu não me enjoo. Eu repito a mesma coisa a vários... Mas a minha vida, por questões externas, e também eu demorei muito para amadurecer emocionalmente, entendeu? Então, eu sempre escolhi pessoas que não eram... que não combinavam comigo, né? Tem gente que amadurece mais rápido. Eu, emocionalmente, amadureci muito tarde. Então, é por isso que eu acho que eu me divorciei. Já casei duas vezes, me separei as duas vezes, né? E, enfim, estarei solteira até o meu coração se apaixonar.
10: E em que tipo de amor você acredita?
11: Eu acredito na fidelidade, acredito no companheirismo, não acredito em relacionamento aberto, não acredito nessa coisa de transar com todo mundo. Todo mundo que eu conheço que transa com todo mundo acaba sempre carente. Para mim, eu acho que sexo é pelo menos ao meu ver, de novo, gente, eu só falo de mim, tá? Cada um vive como quiser. É uma expressão do meu amor, não acredito no sexo por sexo, para mim não quer dizer nada. Agora, é aquilo que eu estou falando, a minha vida, ela teve muitas... Eu já vivi em muitos lugares, já fui em muitos lugares, muitas coisas, né? Então, foi uma vida muito rica, né?
10: É difícil isso que você diz, achei interessantíssimo você falar sobre a construção de senso crítico. Quando você tem um repertório muito crítico, se torna mais difícil de se relacionar?
11: Sim, totalmente, né? As pessoas, assim, é horrível falar, né? Mas quanto mais inteligente você é, quanto mais sensível você é, a verdade é que ninguém que é muito inteligente ou que é muito engraçado não vem junto com uma grande sensibilidade, né? Isso torna mais difícil, porque você reconhece o outro muito fácil, né? Você vê... A gente não vê várias pessoas que de fora elas estão em relacionamentos completamente nada a ver, mas elas se mentem, elas não conseguem ver. Eu não tenho isso, entendeu? Eu já vejo de longe, assim. Então é mais complicado, né?
10: Para quem está acompanhando a nossa entrevista pela rádio, pela TMC, nós estamos falando agora no Imprevista com Juliana Moreira Leite. Para quem ainda não conhece, Julie Milk. Para quem já conhece, Julie Milk das redes sociais. Você falou bastante da sua mãe, da sua educação, do seu ambiente familiar. De que forma é que isso te formou?
11: Ah, totalmente. É uma coisa assim, meu pai e minha mãe, os dois, meu pai morreu, infelizmente, eles são pessoas muito cultas e muito inteligentes. E ao mesmo tempo, pessoas do trabalho, é aquilo que eu estava falando. A minha mãe uma vez falou assim, ai meu Deus, eu olho para vocês três, e, por exemplo, eu tenho os meus dois irmãos são muito inteligentes, o maior sucesso, cada um na sua área do trabalho, né? Muito bem sucedidos, mas a minha mãe, ela acha que nós conservamos uma ingenuidade que as pessoas não têm. Aí outro dia ela virou e falou assim, mas também, né, porque eu e o seu pai, bem ou mal, nós somos pessoas do bem. Então quando você é pessoa do bem, você cria filhos que são pessoas do bem. E o mundo não é bem assim, né? Então ela fala, o medo dela de eu chegar em Brasília, ela fala, minha filha, você estudou no SEAT, entendeu? Você não veio, porque muita gente usa a política para roubar, para passar a perna. Então, ela tem medo de eu chegar com essa... Ela sabe que eu sou idealista, ela sabe que eu tenho, né, isso. Então, e pessoas que sempre trabalharam muito. É engraçado, né? Porque tanto meu pai como minha mãe, os dois nasceram em berço de ouro, mas os dois ralaram cada um na sua área sozinho e construíram uma história bonita, né? Minha mãe era socióloga, meu pai era empresário. Eu devo tudo a eles. Aí você está falando assim, ah, é difícil você estar tão exposta em não ter um parceiro. Não é, mas você sabe que eu sinto mais falta do meu pai. Cada porrada que eu levo, cada coisa que acontece, eu fico assim, às vezes, outro dia eu estava chorando, assim, porque eu não acreditei. Eu falei, ai pai, por que você morreu logo agora? Porque meu pai era uma pessoa muito forte. E apesar de a gente ter uma relação de afeto, tanto com meu pai como a minha mãe, eles não são nem pai nem mãe de Missy, tá? É isso que eu tô falando. Eles sempre foram pessoas muito, assim, não de crítica não, mas de falar as coisas, né? Mas eu sinto falta, das vezes, de poder conversar com um homem que me ama no sentido e sabe lidar no mundo, entendeu? Então, assim, eu acho que eu sinto mais falta do meu pai do que de um parceiro. São coisas diferentes. É claro que eu gostaria de estar no relacionamento, mas...
10: Uma orientação segura.
11: Nessa exposição, sim. Mas aí é engraçado, se acredito ou não, né? Eu acredito. Deus botou uns homens na minha vida, assim, impressionante, que tem o maior carinho por mim, pessoas importantes, tanto na política quanto... É isso que eu tô falando. E eles me ajudam, sabe? Por exemplo, há um tempo atrás, um ataque que eu tava sofrendo sem parar, o meu ex-chefe, que é uma pessoa que eu tenho o maior carinho, né, lá o dono da West, ele me ligou e ele só queria saber como é que eu tava, entendeu? Se eu tava bem, aí me levou para almoçar e dizendo que estava comigo, que a Oeste estava do meu lado. Então, assim, é legal. Eu, apesar de não ter meu pai aqui, eu tenho esses homens que têm carinho por mim e me protegem, sabe?
10: E respeitam.
11: É, tem assim, o outro ataque que eu sofri, eu tenho um amigo meu que é senador, ele me ligou o fim de semana inteiro e ele falava, olha, sai da rede social. Então, assim, tem essa galera que tem mais esquina do que eu na política e que conseguem ver meu coração e, de certa forma, me protegem. Então, eu acho que, enfim, eu sinto que é Deus botando essas figuras masculinas me orientando em... quando eu, entendeu, sinto falta do meu pai para me orientar.
10: Nesse sentido, a educação é uma grande lacuna aqui no nosso país. A gente tem um problema muito sério. Falta investimento, falta olhar, inclusive, para o modelo de educação que a gente
11: muito
10: tem.
11: Muito antigo, muito retrógrado. Não está preparando ninguém para o mundo real, né? Assim, para você preparar no mundo real, isso que é um horror. Você tem que ser elite da elite, entendeu? É... para ir numa escola onde você... porque a gente vive num mundo globalizado, né? A gente vive... as coisas não eram como antigamente, né? Então, educação é tudo. Olha, eu vou te falar. Para além da educação de casa, né? Eu sempre estudei em escola particular, mas quando eu fui morar em Nova York, eu estudei numa escola pública em Manhattan. Cara, era uma loucura, porque era uma escola pública, acho que era em Chelsea, que tinha, assim, 12 mil estudantes. Era muita coisa, tá? Porque a escola que eu estudava no Rio, que a minha mãe tanto fala, o SEAT, era uma escola pequena, devia ter uns 500 alunos, onde todo mundo conhecia, era num castelo, era completamente diferente. Caí numa escola pública, onde eu entrava todo dia entre detector de metal, isso nos anos 80. Tudo que eu aprendi lá me formou. Eu lembro, gente, eu lembro assim, o pessoal fala, Estados Unidos só aprende sobre os Estados Unidos, é mentira, tudo que eu aprendi lá de história mundial, de Segunda Guerra Mundial, eu lembro que na época caiu o muro de Berlim, e a gente estudando sobre isso, a gente tinha aula de filosofia no Metropolitan, todos os livros, tinha uma coisa que não sei se deve ter hoje em dia, né? Era o tal do Book Report. A gente tinha que ler, sabe, sempre um livro e escrever sobre o livro. Todos esses escritores que eu aprendi, que eles me ensinaram até hoje, me moldaram, entende? Então, era uma educação pública de altíssima qualidade. Isso muda.
10: Tudo isso sobre o que você está falando é muito inacessível para a maior parte dos brasileiros.
11: Completamente. É a elite da elite, não é nem a classe média. Hoje em dia, para você ter o tipo de educação que eu tive na high school em Nova York, você tem que desembarcar 10 mil por mês, 12 mil. Quem tem isso? O pai, então, tem que ganhar 50, 60. Ninguém. É muito triste, né, o que está acontecendo.
10: Você se vê numa situação de privilégio?
11: Ué, claro, né? Como não? Eu tive acesso à educação, eu sou uma pessoa que tive amor, mais do que isso, né? Porque tem gente, uma vez eu vi, tem um dos homens mais ricos do mundo, o Warren Buffett, ele é crânio, é uma pessoa espetacular, vamos pesquisar sobre ele, tem até um documentário dele chamado Buffett, que eu choro toda vez. O Warren Buffett, nesse documentário, ele vira e fala assim, Na corrida do DNA, eu já saio ganhando. Eu sou um homem branco nos Estados Unidos. Você ser um homem branco nos Estados Unidos é milhões de vezes mais fácil do que você ser um homem preto na Rocinha. Ou você ser um homem preto aqui, entendeu? Até do ABC, é o que eu estou dizendo. Claro que tem coisas que já te põem na corrida da frente, entendeu? Então, obviamente, que eu ser uma pessoa que nasci numa família com muito amor, tenho irmãos que a gente se ama... Você está entendendo? Tudo isso me deu a base para eu ser quem eu sou. E, principalmente, eu tive acesso tanto a escolas particulares quanto a escolas públicas em Nova York. Quem que tem a chance de estudar em Manhattan? Quase ninguém, entendeu? Então, claro que tudo isso já me põe numa situação de privilégio, é óbvio.
10: E muitas pessoas usam essa situação de privilégio para... tirar o poder crítico das outras, dizer, não, você não pode participar das discussões aqui sobre o nosso país, sobre a nossa política, porque você não tem poder de fala.
11: Mas quem é esse poder de fala? É a coisa mais ridícula do mundo.
10: Lugar de fala.
11: Eu tenho pavor disso. Eu nunca perdi um filho, né? Eu sei muito bem, porque eu já tive alguns amigos que morreram muito cedo e já tive duas amigas assassinadas. Eu sei o que faz com a família. Eu não preciso ser mãe para saber que não tem nada igual como você criar um ser humano, dar o seu amor e alguém vai lá e faz pedacinho com o seu filho. Você está entendendo? Você não precisa. Agora, de qualquer jeito, eu sou brasileira, eu vivo aqui, eu sofro aqui, eu sofro com a violência, eu sofro com salários baixos. Você entende? Você sabe disso porque você está no jornalismo. A gente trabalha, trabalha e ganha nada. Jornalista é uma questão de amor. Quem faz jornalismo sério é por amor. Quando eu estava pensando em entrar na política, eu saí para jantar com o meu ex-chefe e ele não queria, obviamente, não queria que eu saísse. Ele virou e falou assim, eu falei, por que, que você quer entrar? Eu falei, porque eu quero fazer a diferença. Ele falou assim, mas você faz a diferença no jornalismo. Ele falou, tem duas maneiras de mudar o Brasil, através da boa informação e através da política. E eu fiquei até orgulhosa, porque é verdade, entendeu? Então, eu tenho essa coisa de querer mudar, de fazer a diferença, acho que já venho fazendo, né? Pelo menos abrindo a cabeça das pessoas, né? Você vê, eu danço, eu brinco, o pessoal fala, você não vai deixar de fazer fashion police? Jamais, gente, o bom humor faz parte de mim.
10: Eu ia falar sobre isso, primeiro que eu ia fazer essa analogia, o amor pelo jornalismo, o amor pela política, que, na verdade, a política deveria ser o amor pelo todo.
11: Mas você está entendendo que é a mesma coisa? Quem está no jornalismo, eu estou falando de pessoas corretas, quem está no jornalismo e quem está na política são pessoas que têm uma ideologia de mudar o mundo. Eu vou dar um exemplo, essa história do Daniel Vorcaro. Quando, quando eu fui procurada, eu neguei na hora, eu não sabia, e aí eu comecei a ver esses influenciadores e jornalistas de direita postando aquilo que eu neguei. Quando eu olhei aquilo, meu coração quebrou mil vezes, porque eu falei, meu Deus do céu, galera. É porque isso, como é que você aponta o dedo e fala, ai Lula, seu corrupto, quando você está levando dinheiro do Daniel Vorcaro? Isso é uma coisa que não faz, assim, para mim não faz sentido.
10: Agora, do seu jeito caricato, que você pretende não perder, não parece aquela pessoa que a mãe tem como careta, porque quando a gente pensa em alguém mais careta, a gente não pensa numa pessoa tão cheia de personalidade como você. Isso é uma coisa que você quer manter quando você segue esse projeto político?
11: Assim, não tem como eu não manter, sou eu, né?
10: Você não consegue...
11: Não é um tipo.
10: Não é uma personagem.
11: Não, se você conviver comigo, não. Agora, tem uma coisa que as pessoas ficam impressionadas. Eu, no meu dia a dia, sou muito na minha, né? Assim, eu tive um namorado, na verdade, noivo. Eu já estava famosa, mas nem tanto. E ele ficou muito impressionado, porque eu, no dia a dia, sou muito calminha, muito na minha. Eu não sou uma pessoa, assim, que dou minha opinião para tudo. Então, isso é uma coisa, não é o personagem, mas eu sou mais na minha, né, na convivência, eu diria até um pouco tímida. Eu sou careta nisso, entendeu? Por exemplo, que foi que eu... Bom, posso até falar, não tô nem aí, o que eu gosto dela não tem problema, meu pai morreu tem... Ai, gente, meu irmão vai me matar, para mim parece que tem 2 anos, tá, mas parece que tem mais, 3, ou para mim parece que foi ontem. E aí, outro de um amigo meu virou para mim e falou assim, nossa, eu estava na casa de fã de tal, ele virou para mim e falou, tô namorando a viúva do Moreira Leite. Aí eu olhei assim, eu falei, a minha madrasta, né? Sendo que a minha madrasta, gente, quando meu pai morreu, eles tinham uma relação de amor, de verdade. Ela queria ficar falando o tempo todo em morrer, o tempo todo em morrer. Aí eu falei assim, como assim? Tá namorando? Eu falei assim, tá. Ele falou, tô namorando a viúva do Moreira Leite. Eu falei, e a pai da minha amiga? Aí eu falei, tá namorando? Aí o meu amigo falou, tá. Aí eu ligo, aí tô eu, meus irmãos lá, eu tava até com a minha mãe. Eu falei, ih, gente, você não vai acreditar, Marilu tá namorando não sei quem. Aí o meu irmão mais novo falou, caguei, porque o homem é muito engraçado, né? Eu falei, como assim, gente? Meu papai morreu outro dia, que absurdo. Aí, não tem mais luto, não? A minha mãe, mas Juliana, aí o Tom, sei lá, já tem 3 anos. Eu falei, 3 anos é nada, é outro dia. A minha mãe, a Juliana tá pensando naqueles lutos de antigamente, as pessoas de preto chorando. Eu falei, claro, eu fico abismada. Aí o meu irmão mais velho só falou assim, não, qual é o nome do cara? Eu vou mandar ele fazer total separação de bens. Então os homens estavam nem aí e eu estava ofendidíssima. E aí a minha mãe tirando sarro. Igual uma vez, eu não vou falar, um cara também muito importante do jornalismo lá.
10: Eu achei engraçado Rio. Que você não fala nomes, não. Mas a história você conta.
11: Mas é verdade, então eles estavam rindo da minha cara. Os homens que são mais pragmáticos, o mais velho estava tirando sarro e o mais novo falando, caguei. Sabe? E a minha mãe, Juliana, vê aquelas mulheres de preto durante anos no luto. E eu falei, é claro. Eu fiquei ofendidíssima. Como se ela tivesse assim, é uma loucura. Eu não entendo isso, gente. A pessoa morre no outro dia, já tá. Eu também não entendo. A pessoa termina no outro dia, já tá namorando outro. Eu nunca entendi isso.
10: Pra você, o luto tem que ser uma coisa mais vivida.
11: Ah, eu vivo. Eu nem consigo me forçar, entendeu? É, não dá, é assim, eu, por exemplo, eu fiquei, da última separação, eu fiquei um ano que eu não queria saber de nada, agora eu já tô de boa.
10: E você fala abertamente sobre isso, sobre separação, sobre solidão?
11: Falo, no meu livro, Eu Não Pedi Por Nada Disso, eu falo bem. Aliás, outro dia eu fui conversar com um cara que ele é o presidente do Prêmio Jabuti, e é meu fã. Aí ele falou assim, eu li aquele livro, eu falei, mas... É tão existencialista, eu não consegui ver você. Eu falei, ó, aí você tá sendo bobo, né? Porque assim, as pessoas, elas são múltiplas, né? Nós somos múltiplas. Tem a Juliana que fala de política, tem a Juliana que tem suas questões como qualquer ser humano. É aquilo que você tava falando, se você for botar o ser humano numa caixinha, você vai se ferrar, porque nós somos muito mais complexos do que, entendeu? Direita e esquerda, por exemplo.
10: Você tem medo da solidão?
11: Não. Eu não tenho medo da solidão, não. É, mas eu tenho medo de escolher de novo alguém errado e perder meu tempo. Eu tenho medo da perda de tempo.
10: Por quê? O que é o tempo para você?
11: Porque é tudo, principalmente depois que você faz 50 anos, né? É tudo que você tem. Principalmente depois que você enterra um pai. É tudo que você tem, né? E aí é uma coisa engraçada, de fato, quando você perde um pai, e assim, você vai vendo os avós vão morrendo, as pessoas em sua volta, elas vão ter um peso grande, entendeu? Então, eu tenho medo disso. O tempo é a única coisa que a gente não tem como ganhar de volta, entendeu?
10: Mas você olha para trás e você tem arrependimentos?
11: Tenho, milhões.
10: Você não é o tipo de pessoa, então fala que não se arrepende, que viveu e que aprendeu.
11: Eu me arrependo de tudo, gente. Eu me arrependo de coisas que eu fiz errado e que se eu pudesse voltar atrás. Eu sempre peço desculpa, nem todo mundo aceita, né? Mas eu peço. Outro dia mesmo, fiquei com culpa, porque, enfim, eu fiz uns vídeos... enfim, e aí não parei para pensar no fator humano da pessoa, entendeu? Tem a ver com o Daniel Vorcaro, mas... e aí alguém ligou para uma amiga minha, queria falar comigo, aí a pessoa me liga para explicar como a pessoa era, como ela não é. Minha filha, eu quase chorei, saí apagando tudo, eu tenho me arrependido totalmente, e aí falei para a pessoa, assim, me desculpa, essa história é tão feia que eu não parei para olhar... nas pessoas que estão envolvidas nisso, mas que não são pessoas ruins, entendeu? Porque é bem ou mal, o Daniel era bonitão, né? Era fácil você cair na rede dele, né? Então, por exemplo, isso foi um arrependimento que eu tive. Me senti muito mal de ter tratado de forma leviana a vida de uma pessoa que não merecia, entendeu? Então, enfim, eu me arrependo de relacionamentos que eu tive com pessoas muito nada a ver, mas é porque eu tinha zero neurônio. Então, assim, eu me arrependo, entendeu? Eu me arrependo de coisas que... Claro que eu me arrependo, gente. A gente tenta fazer melhor, né? Tem uma frase que eu adoro, que era de uma escritora americana, uma poetisa que morreu maravilhosa, chamada Maya Angelou. Uhum. E ela falava assim, when you know better, you do better. Que quando você sabe, entendeu? Você entende melhor a situação, você faz melhor. Então, muitas vezes, a gente age de maneira errada porque a gente é ignorante perante entendeu? A situação. É claro que eu me arrependo.
10: Quem é a pessoa que você mais admira hoje?
11: Eu acho que é o meu irmão, é Tom. O meu irmão Tom é um ser humano assim. Não é porque ele é meu irmão, não, mas eu chego, todo mundo, ele é unanimidade, que ser humano fantástico. Ele nasceu pronto. Isso é uma coisa engraçada, né? Eu não sei se você é a mãe, mas para quem é
10: ainda
11: a mãe,
10: não.
11: Né? Vai ser. Você de criança consegue ver a personalidade. O Tom nasceu pronto. Ele nunca encheu o nosso saco, nunca encheu o saco da mamãe, nem do papai. É um menininho assim, até hoje ele é um ser humano muito do bem. Ele se preocupa, ele é um CEO de uma grande empresa, mas ele faz o capitalismo consciente. Cara, qualquer pessoa que eu conheço, desde de garçom a não sei o que, que trabalha pro Tom, todo mundo é apaixonado por ele.
10: E o que que o Tom tem que você gostaria de ter também? Ou seja, o que falta em você?
11: Aprendi muito com ele. Outro dia aprendi muito com ele, com meu pai. Por exemplo, até a coisa de não reagir. Eu aprendi muito de não reagir a situações que não valem a pena. O Tom, ele é a pessoa mais inteligente emocionalmente que eu conheci na vida. Não tem ninguém igual. E isso leva as pessoas longe, né? O que faltou, o que, que eu estou te dizendo, por eu ser imatura emocionalmente, mas hoje em dia eu tenho isso. Mas eu aprendi tanto com meu pai quanto com ele, essa inteligência emocional. Por exemplo, uma vez eu tive uma situação de... Enfim, não foi de violência não, né? Mas o cara me trancou na casa e não queria deixar eu sair. E aí eu liguei. Tem muitos anos isso. Eu morava em Curitiba. Aí eu liguei pro meu irmão, que estava em Búzios, era um feriado. E eu falei, Tom, eu não faço isso. Eu não sou aquela pessoa que ligo, que faço drama. Tanto que quando eu me separei, nem ele nem meu pai achava que estava tudo muito bem, porque eu não fico lavando roupa suja com a família, né? Mas ele sabe que eu sou muito séria. Eu falei, Tom, eu tô com um problema aqui. Ele falou, eu preciso. E aí eu falei, precisa. Porque eu chamei a polícia chegou lá, isso é muito engraçado, de novo, a misoginia. A polícia chegou lá no apartamento, eu falei, ele trancou, não deixou sair, não sei o quê. O apartamento é meu e tal. A polícia olhou meio assim pra mim, pô, o que que essa mulher tá fazendo aqui, não sei o quê, olhou, e simplesmente não me ajudou. E aí o cara continuou me mandando, foi uma cena doida. Aí o Tom pegou olha, ele foi de Búzios pro Galeão, do Galeão, parou em Curitiba, chegou lá, e aí na hora que ele chegou, obviamente, tudo foi resolvido, porque homem é uma loucura, respeita homem, mas não respeita mulher. E o Tom subiu, meu irmão era campeão de jiu-jitsu, né? Ele subiu, pegou as coisas, me pegou, aí botou o cara para fora, chamou o chaveiro para mudar a chave. E aí o meu irmão mais velho, que estava nos Estados Unidos, ligou para ele e falou assim, e aí, você arrebentou a cara dele? Aí o Tom falou assim, porra, irmão, eu tive que olhar reto, eu não podia olhar, porque se meu olhar cruzasse com ele, ia ficar bonito. Mas é assim, eu sou um empresário, eu sou um pai de família, entendeu? Eu não posso me queimar por um babaca. Então ele falou, não, eu não pude nem olhar. Então assim, então ele foi, fez as coisas, botou o cara pra fora sem olhar, porque o Tom falou pro meu irmão, se meu olhar cruzasse com dele, ia ficar feio. Então essa inteligência de não sair arrumando confusão com quando não vale a pena, entende?
10: Histórias de Juliana Moreira Leite. Agora, indo um pouco mais para a política, já nos encaminhando aqui para o final do nosso papo. Qual é o político mais superestimado do Brasil?
11: É Érica Hilton. É um engodo. É literalmente um engodo da política.
10: Quem seria um péssimo presidente ou quem... quem seria, vai? Um péssimo presidente, mas um ótimo amigo.
11: Ah, sei lá, né? Eduardo Suplicy. Ele é tão fofinho.
10: E, bom, você acha que a internet te tornou mais corajosa?
11: Não, coragem sempre foi uma coisa que eu tive. Aí vem de novo da minha criação. Quando você é criada com amor e com autoestima, você não se dobra.
10: E qual é uma opinião que você tem que incomoda as pessoas que são de centro-direita?
11: A pessoa achar que porque é de direita é honesto. Se vocês acharem que assim, eu quero e luto para isso, para tirar a esquerda do poder. Mas se você acha que na hora que a direita entrar vai acabar a corrupção em Brasília, você está sendo muito ingênuo.
10: É uma luta que vai ter que durar anos e anos, infelizmente.
11: É cultural, né? A gente teria que ser descoberto pelos ingleses, não pelos portugueses. Vai lá de trás. É verdade, essa cultura do, né, literalmente, do maior ganho com menor esforço. A gente vê isso tudo quanto é lugar. Tu não viu ontem a história lá de Campinas, da advogada com o pai, que deram um rombo de milhões nos clientes? Quer dizer, do micro ao macro, o brasileiro está sempre querendo ganhar um tutu fácil.
10: Juliana, adorei o nosso papo. Acho que foi engraçado, foi divertido, foi leve e também foi profundo. Muito legal conversar com você. Obrigada pelas suas opiniões, sem papas na língua. E que isso se mantenha. Que a sua vontade de mudar e de tirar esse desvio moral do nosso caminho se mantenha na sua trajetória.
11: Não tem como, né? Igual já a pessoa, se ela não fica careca com os 40, não fica mais. Se eu não aceitei agora, com 54 anos, 2 milhões do Vorcaro, eu não me vendo mais, né?
10: Isso daí é uma... Assim, você realmente tem algo, uma carta na manga muito poderosa pro resto da vida.
11: Eu acho que a integridade é tudo que a gente tem, né? Eu tava falando para você, eu brinco, mas eu falo com a minha mãe, pelo menos toda vez que você vê meu nome no jornal, é do lado certo da história. Você imagina que vergonha citar a minha mãe lá. Juliana, está aqui, você recebeu 2 milhões do Daniel Vorcaro, o meu irmão estava lá, Juliana Moreira Leite, entende? Então, eu acho que tudo que a gente tem é a nossa consciência e o nosso nome, né? Eu carrego o nome do meu pai com muita seriedade.
10: Obrigada, Juliana, pelo papo.
11: Obrigada a você.
10: Esse foi o Imprevisto.

0: 1:54, notícia que importa para você que sintoniza no 100.1 em São Paulo. A empresa Ultra IP Tecnologia e Serviços e o Instituto Conhecer Brasil, ONG presidida pela empresária Karina Ferreira da Gama, travam uma disputa na justiça marcada por acusações mútuas. A terceirizada cobra 4,5 milhões de reais e sustenta que houve irregularidades na execução do contrato de 108 milhões de reais firmado com a Prefeitura de São Paulo. Já o ICB afirma que a empresa descumpriu o acordo, interrompeu parte do serviço e tentou extorquir 2,5 milhões de reais. Lembrando, né, que a ONG é da produtora do filme do ex-presidente Jair Bolsonaro, o filme Dark Horse. A terceirizada afirma que foi a única responsável pela instalação de 3.200 pontos de Wi-Fi do programa municipal, embora parte desses serviços tenha sido atribuída na prestações de contas da ONG, apresentadas ao município, à empresa Favela Conectada Serviços e Tecnologia. A Ultra IP Tecnologia cobra na justiça mais de 4,5 milhões de reais do ICB e afirma que a outra terceirizada, Favela Conectada, teria sido usada como empresa de fachada para justificar despesas do convênio firmado com a gestão Ricardo Nunes. 1:55.
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0: Pra você que tá sintonizado na TMC. Sim, Transamérica agora é TMC. Quem escuta sabe. Seja muito bem-vindo ao Sobremesa, o seu programa favorito. Comigo, Lucas Salles, e também com ela, Mini Ruth.
1: Oi, gente, bora começar mais um dia maravigold, né, Batistinha?
2: Nossa senhora, que vocabulário é esse que você usa? Onde você aprendeu isso?
1: 6-7.
0: Não, peraí. Maravigold não é da nova geração, não. 6-7 até vai, mas Maravigold é lá atrás.
1: Ah, eu acho que você tá tancando com a minha cara.
0: Ih, aí não deu pra entender.
2: Amigos ouvintes da TMC, já estamos em vídeo também pelo nosso canal no YouTube, TMC News BR. Você vai lá, comenta, bota lá, ó, taca o dedo no joinha, se inscreva no nosso canal, que hoje o programa é um programa... Você que tá em vídeo, você vai ver a minha elegância.
0: É verdade. Hoje o Batista, né, está muito bem trajado, está usando um terno, um paletó lindíssimo.
2: Sim.
0: Tanto ele quanto a Mini Ruth também está muito bonita, muito elegante.
1: Já pensou em fechar um consignado, Lucas?
0: Bom, e pra você que ainda não acompanha a gente em vídeo, sintonize lá no nosso canal no YouTube, @TMC News, como bem o Batista disse. E você também pode participar do nosso programinha de meu Deus, através do nosso WhatsApp. Anota aí, ó, 011-97221-1001. Você pode responder a pergunta do dia, que é...
2: A pergunta do dia é a seguinte: qual é aquela conta que você paga com a maior tristeza, aquela que chega até os olhos ficarem marejados?
0: Miniguti?
1: Ai, gente, acho que todas, mas principalmente eu não gosto de comprar botijão de gás, sabia? Me dá uns nervos.
2: É mesmo?
1: Nossa, eu odeio comprar botijão de gás, sério.
0: Olha, eu tenho um problema psicológico que é... Eu não gosto de gastar dinheiro para comigo. Olha que loucura. Quando eu quero comprar algo para mim mesmo, eu fico pensando, ah, mas será que eu preciso? Será mesmo? Ah, é muito dinheiro. Será? Não é melhor guardar? Eu fico pensando, aí eu compro pros outros, mas para mim...
2: Vendo? Não. Aquela conta que você paga com tristeza.
0: É, exatamente.
1: E streaming também eu não gosto de pagar, porque primeiro que eu acho muito caro, segundo que tem tudo, às vezes, no YouTube, é só, né, pesquisar.
0: Tá.
1: Mas, e eu não paro em casa também pra ficar assistindo.
2: É mesmo?
1: É.
2: Acho que a conta que eu mais pago com tristeza é a conta do motel.
0: Por quê?
2: Porque eu sei que eu vou ficar tão pouco tempo lá.
1: Podia cobrar por minuto, né, Batista?
2: Me dá uma tristeza.
0: Por que eles cobram por 12 horas? O que,
2: né, eu vou fazer? Pra quê? Pernoite? Pra que pernoite no motel?
0: O que, que eu vou fazer, né, com as outras 11 horas e 54 minutos? Não
2: pra
0: tem o que fazer. Pelo amor de Deus.
2: Pra que pernoite?
0: Então
2: pra
0: manda pra gente o que é que você paga com tristeza. Aquela conta que não dói no teu coração, aí não devia estar fazendo, mas você vai lá e compra. Manda pra gente no nosso WhatsApp, 011-97221-1001. E amigos, eu gostaria de trazer uma pequena lembrança para você que usa o seu dinheiro pagando inteligência artificial. Saiba que você tá gastando errado, porque temos uma inteligência artificial gratuita e que é muito superior às essas. Nós temos aqui a nossa própria IA, a nossa ignorância artificial. Senhoras e senhores, começa agora o quadro ChatGPT. Ó, como funciona? Eu vou fazer uma pergunta para o ChatGPT, o famoso ChatGPT, e depois vou fazer a mesma pergunta para o ChatGPT. Você vai ver a diferença. Vamos lá. ChatGPT, o que fazer quando uma pessoa chata quer misturar política com futebol?
3: Respeite o posicionamento de cada um. No final, somos todos brasileiros.
0: Bom, ok, boa resposta. Vamos agora para o ChatGPT. ChatGPT, o que fazer com aquelas pessoas que ficam misturando política com futebol?
2: Cadastra como mesário, eleição tá aí. Entra no site, né, do TSE e cadastra como mesário. O cara vai receber um chamado, não sei nem de onde vem.
0: É? Pô, não quer falar de política? Então vai ser mesário. Próxima pergunta. ChatGPT, como saber se uma pessoa está mentindo?
3: Ai, ai, observe com atenção. Evite tirar conclusões apressadas.
0: Ok. ChatGPT, como saber se uma pessoa está mentindo?
2: A mente também. negócio é mentir também. É uma mentirinha. Nós vamos falar isso com o nosso convidado.
0: Vamos,
2: né? Bem falar melhor, sobre bem mentira, melhor, sobre tudo isso que está acontecendo,
0: não é? Inclusive, não só falar de mentira, como também falar das respostas que a gente recebe aqui. Eu fico vendo comentário no nosso canal no YouTube, vejo mensagens que as pessoas mandam. Vocês precisam ser, além de participativos, também se decidir, porque ficam me chamando uma hora de esquerdista, outra hora de direitista, outra... Agora, a única coisa que todo mundo concorda é me chamar de gordinho. Todo mundo me chama de gordinho. Falando nisso,
2: Fofis,
0: eu quero saber o que é que o pessoal já tem respondido já pra gente na nossa enquete do dia. Qual é a conta que você paga e que dói no coração? Por favor, Marcelo Batista.
2: É, pelo 11972211001. Olha, me deu até uma engasopada aqui.
1: É a idade, né, galera? É, nessa idade ABC é complicado.
0: Cara, a gente tem que criar o bordão que é: olha o ABC, Batista.
2: O Lucas Moura diz o seguinte: eu parcelei a camisa da seleção em 4 vezes. Toda parcela que eu for pagar, dói. Eu vou lembrar do Haaland.
0: Ai. Tinha que parcelar em 6 vezes. 6 vezes tinha que parcelar. Ah. Que é pra ter pelo menos uma brincadeira com o Hexa.
1: Gente, sabe o que é pior? Eu sou solteira, acabo saindo com um boy ou outro. Aí, às vezes, quando eu gosto do ficante, eu acabo, sim, né, comprando um presentinho pro ficante. E é ruim quando você parcela, porque às vezes o relacionamento já acabou e você tá lá pagando. Mas a parcela.
2: É horrível isso. Pra que comprar um presente pro ficante?
1: Ah, pra atrair um pouco mais,
2: qual, né? Qual foi o último presente que você deu?
1: Eu comprei uma camisa do Corinthians original.
2: Oh, olha!
0: Pro ficante?
1: É, só que aí ele apareceu namorando, eu não dei, peguei pra mim.
0: Sério. É mesmo? Tem um corintiano triste aí hoje. Olha, a gente tá falando aqui de comentários. Eu tenho um comentário no YouTube que eu achei maravilhoso. O Zé Guerra 123 falou: gente, primeira vez que vejo no YouTube. Olha que legal. O apresentador era do Parafernália, né? A Mini Ruth é muito engraçada. E o Batista é um coroa bonitão. Tá vendo?
2: Tá vendo? Eu sou lindo.
0: Muito
2: tá
0: lindo. E eu quero saber outro comentário da nossa enquete. Vai, Mini Ruth.
1: Olha lá, o Henrique Gomes, ele mandou: o seguro do celular dói, viu? Pago mais pra proteger o celular do que a mim mesmo.
0: Ah, é, realmente. E dá uma dorzinha no coração, né?
1: Dá, né?
0: Você às vezes até torce pra ser roubado, né?
1: Ai, credo, isso não. Isso não, jamais.
2: Até pra ter o dinheiro no seguro. Já se viu, né? O Brasil é um país... Será que tem algum outro país no mundo que você tem que fazer seguro de celular?
0: Você acredita que a Apple tinha um seguro, mas não era pra roubo?
2: É pra quebra.
0: É pra quebra, pra ter algum problema. Ou se você perdeu o celular. Sim.
2: Você acha que tem algum país no mundo? Eu quero saber se tiver alguém aí. Eu quero saber se tem algum país no mundo. Eu vou perguntar pro Pondé, nosso convidado que chega daqui a pouco, se tem algum país no mundo que você tem que fazer seguro pra celular. E carro blindado, então? Que, é verdade, que país só... que tem carro blindado?
0: Não, e destrói totalmente o carro. Carro blindado destrói, desvaloriza o carro. Você vai querer revender
2: o
0: carro?
2: Hoje não desvaloriza, não. Que hoje
1: é,
2: não,
1: hoje qualquer tá um caríssimo.
0: É. Gente, é verdade. Qualquer um que for comprar carro, você sabe que o carro blindado é muito mais barato. É. E é muito louco, né? Porque acaba sendo um mal necessário ter carro blindado.
2: Estados Unidos, acho que só o Trump anda de carro blindado.
1: Só? Será? Né? Só. Eu sei que eu tenho muito problemas em ser assaltada, porque sempre que o ladrão fala, me passa o celular, eu passo meu número.
0: Amigos, vamos então para a nossa entrevista de hoje. Sempre trazemos aqui um convidado especial, um convidado de honra, e hoje não será diferente. O nosso convidado, ele é um dos maiores, acho que um dos maiores pensadores da atualidade. Ele também é filósofo. Palavra esta que está em desuso, sabia, Mini Ruth?
1: Olha, filósofo.
0: Filósofo, doutor em filosofia e também colunista, inclusive aqui da TMC. Ele está sempre pela manhã no TMC 360. Você pode acompanhar toda terça, quinta e sexta. Senhoras e senhores, vamos receber ele, o incrível, incomparável, insubstituível, Luiz Felipe Pondé!
4: Aê!
0: Bem-vindo, Pondé.
4: Tudo bom?
0: Tudo ótimo. Obrigado
4: pelo convite.
0: Pelo amor de Deus. Nós é que agradecemos você ter aceito, porque convite a gente faz a milhares, poucos aceitam. Então, muito obrigado por você ter aceito.
4: Então, tem que agradecer a mim por ter aceito.
0: Exatamente. Exato. Seja bem-vindo, Pondé. Primeira pergunta de hoje, quem vai fazer é ele, Marcelo Batista.
2: Primeira pergunta, aquela coisa, ser ou não ser burro? Hoje eu vou descobrir, né? Porque eu vou me sentir uma anta aqui. Ô, Pondé, é uma pergunta filosófica, talvez você nunca tenha respondido em nenhuma entrevista essa pergunta. Qual seria a sua sobremesa preferida?
4: Fácil.
0: Boa.
4: Tiramisu.
0: Tiramisu. Mais um ponto para o tiramisu, senhoras e senhores. Arrisco-me a dizer que é um dos primeiros votos para o tiramisu.
4: Ah, é? Um dos primeiros?
0: Um dos primeiros, nem todos. É, muitos, não, de verdade, muitos falam pudim. É, acho que o mais diferentão foi, sei lá, um manjar de coco com calda de amora.
1: Strudel também
0: tem um voto, então...
4: Ah, não, tiramisu, sem dúvida.
0: Tiramisu é uma delícia, é um doce italiano, que é um doce feito com café. E por que ele é o seu favorito? Quero filosofar, Pondé.
4: Eu sei lá porque é o favorito, só sei que é.
2: Não, só sei que nada sei.
4: Eu gosto de café... Acho que tem mascarpone também.
0: Mascarpone, sim, é um queijo, um tipo de queijo, mascarpone.
4: Também gosto. E é meio gelado.
0: Que bom.
4: Eu gosto de sorvete.
0: Entendi, você gosta de coisas frias, geladas, mórbidas.
1: O geladinho
4: não,
1: ajuda?
4: Mórbidas não.
1: Mórbidas não. O geladinho ajuda a refrescar a cabeça na hora de pensar um pouco?
4: Olha, se esse gelado for... cerveja, não necessariamente, porque você entra na outra vibe.
0: Tá vendo?
4: Né? Mas eu gosto de frio, mais do que do calor.
0: Este é o nosso filósofo Pondé, a careca mais culta de toda a face brasileira, todo o território nacional, é o homem mais inteligente. E me entregaram aqui um livro que eu acho
4: que não é meu.
0: Não é seu. Não. Eu acho que é um livro que você estava lendo.
4: É.
0: Três Mestres, com a história de Balzac, Dickens e Dostoiévski, do Stefan Zweig, do Sétimo Selo. Eu vou devolver o livro, porque não é seu, não é para divulgação. É para deleite pessoal.
4: É que correto? Ele catou aqui e já passou adiante. Eu já estou lançando o livro, mas eu não sabia que eu devia trazer.
0: Então seja muito bem-vindo. Vamos começar a nossa entrevista.
4: Esse livro é muito bom.
0: Olha, só uma coisinha para deixar bem básico: minha avó está ouvindo a gente, Pondé. E quando a gente.
4: Sua fala, avó?
0: Minha avó.
4: Ah, é coisa séria.
0: Não é tão sério assim,
4: não. Deixa eu sentar na cadeira direito.
0: É. Quando a gente fala do filósofo, o que é um filósofo? É uma pessoa que tem como profissão ficar pensando, botando a mãozinha embaixo do queixo e ficar divagando, ficar pensando, falando as coisas que vem na mente? É isso que faz um filósofo?
4: Essa imagem do filósofo meio assim, né?
0: Sim, com a mão no queixo.
4: É, isso é uma escultura famosa do Rodin, que é o pensador, que o cara tá assim, né? É, então essa imagem é muito comum. Agora, a filosofia surgiu na Grécia. A característica dela é que é uma forma de pensamento que quer entender as coisas apartado da religião. Isso há 2.500 anos atrás, mais ou menos. E com isso ela é a mãe da ciência, a mãe de todas as áreas do saber que não religioso, exatamente, né? Apesar que também existe filosofia religiosa. Agora, falando hoje em dia, tem uma longa história que não vou atravessar isso tudo, 2.500 anos, imagina. Falando hoje em dia, o filósofo é alguém que faz a graduação, normalmente faz mestrado, faz doutorado, faz pós-doutorado, trabalha na universidade, dá aula, e alguns, poucos, como eu, além da universidade, vai para a imprensa, para a mídia, né? E você pergunta se a gente fica pensando, a gente lê com frequência, porque se você não lê, você não alimenta o repertório. Escreve e pensa mesmo, mas não o tempo inteiro. E tem uma coisa importante para pontuar. A pior coisa, uma coisa que eu acho muito pentelha, é se eu tiver, tipo, no almoço da casa de amigos ou num restaurante, e alguém vira e diz assim: ah, você é o Pondé? Pô, Pondé, o que, que você acha de X? Aí fudeu.
0: Ah,
4: aí eu não gosto. Porque naquela hora, entendi, eu tô trabalhando.
0: Ah, então você, entendeu, consegue dividir o tempo.
4: Ah, com certeza. Por exemplo, aqui eu tô pensando que daqui a pouco, depois daqui, tem França.
0: Tem França.
4: Entendeu? Então, França e Espanha.
1: França e Espanha, não, inclusive, você acompanha aqui na TMC, né? Sem delay, sem delay.
0: E o Pondé
4: sem delay.
2: Sem delay.
0: E o Pondé tava falando sobre os serviços, que ele também, ele foi pro lado, né, da imprensa, ele agora é comunicador, também filósofo e palestrante. Inclusive, ele tem a palestra Era da Ansiedade, dia 24 de outubro, no Teatro Bradesco, São Paulo. Você pode garantir o seu ingresso e ir lá acompanhar de frente o Pondé. Ele sendo o inteligente. O filósofo é muito inteligente. E na TMC também, obviamente, você acompanha sempre toda terça, quinta e sexta pela manhã no TMC 360.
2: A Era da Ansiedade, dia 24 de outubro, faltam uns 3 meses. Você tá ansioso?
4: Não, nem um pouco.
2: Nem um pouco?
4: Nem um pouco, porque, veja, palestra, aula, essas coisas, eu faço toda hora.
2: Todo dia.
4: Parte, digamos assim, do trabalho.
2: Você falou que pensa muito, né? O filósofo pensa muito. E outro dia eu estava divagando, eu tenho muitas dúvidas, mas muitas dúvidas na minha vida. Isso, do ponto de vista filosófico, me aproxima mais da ignorância ou de ser um sábio, Pondé?
4: Olha, essa é uma pergunta bem filosófica, bem clássica, né? Eu diria a você que quanto mais a gente lê ou pensa ou compara teorias, coisas assim, na realidade talvez a gente fique com mais dúvidas mesmo do que chegue a uma resposta definitiva. Tem um escritor espanhol chamado Fernando Aramburu, que escreveu, entre outros livros, um chamado Quando os Pássaros Voltarem. Eu recomendo a leitura, Fernando Aramburu. E o personagem principal é um professor de filosofia de liceu, né? De ensino médio, né? Tá meio deprimido e tal. No dado momento ele fala uma coisa assim: a convicção é um luxo de quem lê pouco.
2: Boa.
4: Quer dizer, eu fiz uma versão curta da ideia dele, assim. Quando você amplia a leitura, amplia o repertório, compara teorias, a realidade, você tende a ter menos convicção e perceber as nuances, né? E o próprio Sócrates, considerado o pai da filosofia grego, de Atenas, disse algumas vezes, de formas distintas, quanto mais sei que nada sei. Portanto, quando você aprofunda o conhecimento, você tende a ter mais dúvidas, só que dúvidas mais qualificadas, entendeu? Mas mais dúvidas.
2: Estava pensando aqui, se a gente trouxesse para os dias de hoje, porque o Sócrates era meio doidão, né? O Sócrates, o filósofo, era meio doidão.
5: Mas o incrível jogador. Morte.
2: Sim, assim,
5: democracia corintiana.
2: Sim.
5: Esse é outro Sócrates.
2: Se nos dias de hoje, se tivesse lá o Instagram do Sócrates, o filósofo. Ele seria cancelado hoje em dia ou não? Do jeito que estão as coisas?
4: Olha, ele foi condenado à morte, né? Então talvez ele fosse cancelado, sim, que é um pouco pior, né? Na realidade, ele tinha escolha entre ir embora de Atenas. Ele considerou o fim do mundo, porque um ateniense naquela época, né, se achava, e de fato era uma puta cidade, super cidade, culta, rica, autoritária, inclusive com outras cidades ao redor, ou a morte. Ele preferiu se matar com Cicuta, a famosa cena. Então, acho que talvez ele corresse risco de ser cancelado, sim, porque hoje em dia, se você fala alguma coisa que tem algum grupo que de repente tem engajamento, pode cancelar. E cancelamento hoje pode tirar patrocínio,
5: tudo, né?
4: Emprego.
5: E de onde é que tá vindo essa vontade do brasileiro de querer prejudicar o outro só porque discorda da opinião ou até mesmo não aprova uma atitude? A gente vê muito isso nas redes sociais, Pondé, e eu queria entender de onde vem essa raiva, esse desejo. É quase uma coisa, eu quero ver sangue, eu quero ver o outro que discorda de mim, o outro com quem eu não concordo, o outro que tomou uma atitude que eu não tomaria, eu quero ver ele na rua, se amargar na pobreza, ficar tudo ferrado da vida, eu quero ver ele sofrer. Por que as pessoas têm isso dentro delas, Pondé?
4: Olha, eu não acho que seja só brasileiro, né?
5: Não, eu acho que no mundo mesmo.
4: Não é só brasileiro. Apesar que acho que nós somos um dos países mais engajados em redes sociais, né? Não sei aí o número, a classificação, eu quero dizer. Mas eu acho que é um dos países mais engajados em redes sociais. Então, isso acaba se reproduzindo, se multiplicando, impactando o ecossistema, como se fala, né? Eu acho que você... Primeiro tem o fato de que as redes sociais deram voz a pessoas que às vezes... Imagina que você tem aqui um programa na TMC, você é um cara que é reconhecido, você faz uma carreira e tal, e a pessoa te ouve ou te vê, mas não existe rede social.
5: Sim.
4: Então ela fica... com raiva de você, ele fica com inveja de você, ele fica ressentido, como se fala. Com redes sociais ele vai poder te xingar, ele vai poder Inclusive, quem sabe inventar alguma história para ver se te prejudica. Porque normalmente quem ataca pessoas que trabalham publicamente na imprensa ou na mídia, ataca normalmente tem como objetivo ver se a pessoa perde o emprego.
5: É isso.
4: Entendeu?
5: É isso que eu queria entender, esse desejo de ver o outro. É, não basta só falar, xingar, ofender, ou até mesmo retrucar aquilo que foi dito. O que eu vejo na internet são as pessoas querendo tirar tudo da vida. Não, eu quero ver você na miséria.
4: É, mas eu acho que faz parte do ser humano mesmo.
5: Que louco.
4: Inveja, raiva, sabe? Ressentimento. Quer dizer, eu acho que isso tá na literatura, na filosofia, há muito tempo.
1: Mas falando em rede social também, a gente que posta o dia inteiro, a gente tem mania de postar coisas boas e felizes. Você acha que ser feliz virou uma obrigação também por conta da internet?
4: Eu acho que a ideia de felicidade como realização de desejo, porque ao longo da história, felicidade nem sempre foi compreendida como realização de desejo, tá? Muito pelo contrário, aliás. Muito tempo se entendeu que o desejo faz você infeliz porque ele é eternamente insatisfeito. Mas hoje em dia, já há algum tempo, felicidade é compreendida como realização de desejo. E isso já é uma coisa que circula há algum tempo. Se você pegar o exemplo do Freud, por exemplo, que é um cara que viveu entre o século 19 e 20, né? Portanto, viu os Estados Unidos encorpar. Ali ele já falava que considerava essa mania de felicidade dos americanos uma forma de infantilidade. Então não foi as redes sociais que inventaram isso. Agora, as redes sociais, como elas tornam tudo mais visível, elas saturam o ambiente de conteúdo. Então, como você é visto, ou lido, sei lá, mas visto principalmente, você quer passar a imagem que você está bem, né? Porque passando a imagem que você está bem, você passa a imagem que está melhor do que o outro, né? Então, acho que as redes sociais, elas, não só nesse assunto, elas agravaram certas características que na realidade são nossas. Mais de uns, menos de outros. Mas não acho. A gente fala em filosofia, é causa ocasional. Quer dizer, ela criou uma situação em que algo que já existia antes explodisse. Entendeu?
5: Ficasse mais ainda. Você está ouvindo Luiz Felipe Pondé, colunista na Folha de São Paulo, apresentador do Linhas Cruzadas na TV Cultura e também colunista sem doc na TMC. Ele que é filósofo e também doutor em filosofia, professor. Esse cara que ensina. É uma das mentes mais brilhantes da face brasileira. É
1: chique demais.
5: Quiçá do mundo.
2: E acho que todo filósofo, quem pensa muito, lê muito, fica careca. Porque você vê o Karnal, o Clóvis, né? Agora o Pondé. Ô, Pondé, você falou desse negócio de o Xandão, né? O Xandão.
5: Mas o Sérgio Cortella também já tá com umas entradinhas.
4: Mas falou, ainda hein? Tem cabelo.
2: Você falou desse negócio de redes sociais, que a pessoa quer mostrar, um quer ser mais que o outro e tal. Você acha que esse mundo que a gente vive, então, é uma grande farsa, um engodo, assim, isso que a gente vive hoje?
4: Há um elemento de verdade no que você está falando. E, de novo, é uma suspeita que já tem algum tempo. É recorrente a ideia de que o mundo, por exemplo, uma peça do Shakespeare, muito famosa, chamada Macbeth, né? Uma peça que se passa na Idade Média. Macbeth, sujeito que entra numa pira de querer ser rei. Toda a história, não vou contar a história toda aqui. No final ele se dá mal, né? Eu vou ter que dar spoiler. Mas bom, é Shakespeare, né? Não sabe até agora, sinto muito. Aí o que acontece? E aí ele fala, mais ou menos assim, a vida é um ator correndo de um lado para o outro do palco. É um roteiro escrito por um idiota. Cheio de som e fúria. Significando nada. Então, a suspeita de que há um elemento teatral na vida, no sentido que não seria de fato verdade, é recorrente, inclusive na filosofia também, né? Portanto, essa ideia de que Por eu vou dar outro exemplo. Filósofo do século XVII francês, Pascal. Que diz, fala lá naquela época já, que muita da força dos juízes vinha do linguajar e das roupas. Né? Essa coisa que a gente percebe até hoje. Portanto, a suspeita de que há um elemento circense, digamos assim, ou teatral no mundo é bastante forte e eu temo que em alguma medida é. Inclusive, essa coisa de projetar sucesso, né? Fazer networking o tempo inteiro. E de que, às vezes, você olha no caso que eu citava do Macbeth, você passa a vida correndo, de repente você para um dia no puta trânsito, estressado, na Rebouças, e você se pergunta pra que isso tudo, né? É claro que alguém pode virar pra você e dizer, pra pagar o boleto, sua besta.
5: Mas a vida não é só boleto. A vida, o que o Pondé disse, que eu entendi aqui, é a vida é muito mais do que a gente correr atrás de objetivos que parecem tangíveis, mas que não são. Às vezes você já tem ali a sua casa, independente se é alugado ou comprado, se você tem o seu carrinho, independente se é novo ou usado, e às vezes você quer mais porque tem o seu desejo, e o desejo às vezes pode enganar. O que é bom é o aqui ou agora.
1: Então eu não deveria arrumar um namorado, tá bom com os ficantes que eu tenho.
5: Exatamente, aproveite os ficantes. Aproveite também esse momento para Pondé responder a PPP. Sabe o que é PPP, Pondé?
4: Não ensina na faculdade. Ideia.
5: Não tem, né?
4: A mesma ideia.
5: É pergunta para Pondé.
4: Ah, não tinha como saber mesmo.
5: Também
4: foi inventado agora.
5: Mas tem outro, não, tem outra nomenclatura também, tem outro significado, que é PPP. Pergunta problemática e polêmica. Pondé. Sim. Temos falado aqui sobre essas atitudes na internet e hoje em dia meio que todo mundo consegue opinar na internet. Pega o celular, grava um vídeo, dá sua opinião, muitas vezes recheada de preconceitos, né? E aí a gente vê todo tipo de gente. Tem negacionistas, pessoas que são contra, bom, coisas muito básicas da democracia. Por que que o ignorante perdeu a vergonha de falar o que não sabe? Por que que as pessoas estão sendo encorajadas a falarem tudo, inclusive aquilo que elas não têm a menor ideia? Eu quero saber a sua opinião, mas é daqui a pouquinho. Porque antes eu quero dar uma olhada na nossa enquete do dia com a pergunta: qual foi a conta que você paga com aquela dorzinha no coração? Aquela que você...
2: Escorre uma lágrima.
5: Ai, meu, né? Deus, que dó, que dó. Vai lá, Mini Ruth.
1: Olha lá, o Lucas Rodrigues, ele mandou: a fatura do pet é sempre alta. Meu gato tem ração importada enquanto eu janto miojo.
2: Eita, Batista. Patrícia Gomes, ela paga streaming com tristeza, porque ela falou que assina um 5, ela bota o documentário, mas fica vendo Reels no celular.
5: Aí não dá. Aí não dá. Próximo, Mini Ruth.
1: Sabrina Gomes, ela mandou: a parcela do sofá, o conforto é meu, mas a dívida também, me ferrei. Difícil, né?
5: É. Boa, vai. É. Tá bom, vambora. Agora a gente volta então pro Pondé e você pode responder a nossa enquete do dia pelo nosso WhatsApp 011 97221 1001. Responda lá. Pondé, seguinte, eu fiz a PPP e eu vou só te relembrar. Hoje em dia, com as redes sociais, a gente vê tudo que é tipo de vídeo, né? E tem muita gente por aí postando, tweetando, escrevendo coisas que talvez não sejam tão inteligentes assim. A gente vê até negacionistas, pessoas que não acreditam, pessoas que não querem respeitar princípios básicos da democracia, pessoas pedindo coisas assim absurdas. Eu queria saber de você, por que é que os ignorantes perderam a vergonha de falar aquilo que eles não sabem? Por que é que as pessoas acham que podem falar tudo, mesmo quando nem sequer entendem do assunto?
4: Primeiro eu queria dizer que essa enquete, fiquei impressionado que ninguém falou que chora quando paga imposto.
5: Olha, salva de palmas.
1: Né? A gente só chora na internet.
4: Porque paga imposto, né?
5: Muito bem,
4: então,
5: muito bem.
4: E no Brasil não recebe muita coisa de volta, né? Do imposto que se paga. Mas voltando à tua questão, primeiro eu acho que é muito comum as pessoas falarem sobre o que não conhecem e não entendem, ter opinião muitas vezes. De novo, as redes sociais dão espaço para isso se manifestar. Umberto Eco, figura super conhecida, vocês devem lembrar, já próximo à morte, ele falou uma frase super violenta, que ele disse mais ou menos assim, que as redes sociais ou a internet, não lembro, deu voz aos imbecis.
5: Sim.
4: Né? Ele estava ali, assim, é evidente que isso não é verdade 100%, né? Evidente que não. Porque a internet e as redes sociais, elas são veículo de acessibilidade para todo tipo de informação, inclusive porcaria, né? Agora, esse caso das pessoas falarem sobre o que elas não entendem, eu acho que isso sempre existiu nas pessoas, né? Por exemplo, gente que faz toda uma teoria, vou dar um exemplo aqui que eu lembro, toda uma teoria sobre o porquê acontecem coisas ruins ou porque não aconteceu uma coisa ruim com você naquele dia. Porque alguém estava te protegendo e tal. Agora, hoje, por que que as pessoas gostam de ficar, por exemplo, negando a ciência, sendo contra a democracia? Primeiro, porque quem disse que todo mundo é a favor da democracia? Na realidade, eu suspeito que grande parte das pessoas não está nem aí para a democracia.
5: Nem sabem o que é a democracia. É,
4: se você perguntar o que você prefere, democracia ou janta?
5: A pessoa vai dizer janta.
1: Dependendo da comida, né?
5: Não, e vou te falar, dependendo do Brasil, que a gente não tem, pô, um salário mínimo, não dá para fazer janta. Estava óbvio que a pessoa vai querer janta.
4: É.
5: Óbvio.
4: E assim, e também eu acho que tem muita falta de educação, sabe?
5: Sim.
4: Mas a gente percebe no dia a dia.
5: Mas essa falta de educação não é culpa da pessoa. Porque a palavra que eu até usei aqui, e eu queria tirar essa dúvida. Eu acho que o uso da palavra ignorante, ela é um uso errado. Porque através da etimologia, ignorante é quem ignora. Quando você tenta ensinar uma coisa pra uma pessoa, Mini Ruth, fala assim, ó, vou te ensinar a mexer no celular. E a pessoa fala, não, eu já sei daqui e sair fazendo qualquer coisa. Ela é uma ignorante. Ela está ignorando a ajuda, entendeu?
1: Entendi.
5: Isso que significa ignorante. Quando a gente vai pra um povo que não tem escola, não tem acesso à educação, e o acesso que tem à educação é ruim, isso é um fato. Não, isso não é opinião, isso é fato. O acesso é ruim, esse povo não pode ser chamado de ignorante, porque eles não estão ignorando nada. É um povo que está sendo... Tá recebendo um completo desserviço. Eles não estão sendo ajudados.
4: Então, é claro que a educação no Brasil é uma catástrofe, é um fato, e educação é uma política de Estado, não de governo. No Brasil a gente quase não tem, não faz essa diferença.
5: É.
4: Porque o Estado praticamente não existe, ele é simplesmente o hospedeiro do parasita que é o governo da hora. E o partido da hora, né? Mas é a política de Estado. Significa que, para a educação funcionar, ela tem que estar dissociada de projetos ideológicos específicos.
5: Oh, que bonito isso.
4: Porque, senão, ela vai estar sempre à mercê do partido que está no poder na hora, além do fato de que tem que receber dinheiro continuamente.
5: É, e aí vira uma estratégia de governo, né? De falar, ah, eu vou investir mais em educação. É,
4: mas na realidade não faz nada
5: não
4: disso.
5: Não fazem nada. Poder. E qual seria a solução, então, para que o Brasil pudesse dar uma evoluir um pouquinho, melhorar um pouquinho só? Como seria?
4: Olha, primeiro eu acho que talvez demore lá uns 150 anos para isso, mas não sendo tão pessimista, eu diria o seguinte, a gente precisaria, no mínimo, de ter líderes políticos menos delinquentes. E a liderança política no Brasil, eu não vou dizer que é 100%, a gente nunca pode falar isso, mas pelo menos os grandes nomes que estão aí, à esquerda ou à direita, me parecem delinquentes.
5: Os dois?
4: Os dois. Não tem nenhuma diferença ideológica aqui no caso. Delinquentes, irresponsáveis, há muita corrupção, dentro de todo o espectro político, independente também do aspecto ideológico. E como hoje em dia a polarização é muito grave... E quando eu falo polarização, aqui eu não estou nem falando gente que bate boca na internet. Estou falando polarização dos polos que querem deter o Estado. Porque eles querem deter o Estado porque eles querem mamar no Estado. Eles querem pôr a mão do tal dinheiro que a gente paga.
5: Isso, do imposto.
4: De imposto que não recebe quase nada em troca, inclusive educação. Também não recebe, né? Então, mas eu entendo que o Brasil precisaria ter uma safra de políticos, eu nem estou dizendo que não existe, mas precisava aparecer opções que fossem menos delinquentes, sabe? Que pensassem menos no seu próprio projeto pessoal, do seu partido ou da sua família, em alguns casos, né? E pensa no projeto da própria família. Agora, é claro que os seres humanos, a educação é uma invenção nova na história da humanidade. Inclusive educação formal, né? Como a gente disse. A criança vai para a escola um ano, depois o outro. Isso é uma coisa que, para fazer uma conta conservadora, é uma coisa que final do 18, começo do 19, É claro que pessoas da elite eram educadas, liam coisas, sempre existia. Mas de educação formal, em nível da população, né? É, isso é um fenômeno que é do século XIX para cá. É muito recente. E sempre existiu gente pior do que outras. Então, é claro que educação, a falta de educação, e aí educação de escola, não falta de educação doméstica, doméstica também, mas atrapalha muito a possibilidade do povo, das pessoas melhorarem na vida. Agora, sempre existiu gente pior do que outras.
5: É,
4: com ou sem educação.
1: Olha só, lá no meu bairro tem várias pessoas sem educação, mas tem vários filósofos também, né?
5: Ué,
1: que eles acabam usando um negocinho lá e começam a filosofar. Eu queria saber o seguinte, Pondé, o que abre sua mente pra filosofar cada dia mais?
4: O mundo.
5: O mundo.
4: Né? É. Ler mas notícia. Esse...
5: Ah, tá.
4: Achei que ver esse... coisas que acontecem à sua volta, no ambiente de trabalho, no ambiente familiar. O mundo, em geral. Ele é... Eu lembro que quando eu comecei a assinar a coluna semanal da Folha, e sei lá, vão 15, 16 anos, alguma coisa assim, eu lembro que no começo eu pensava, pô, uma coluna semanal, vamos nessa. Mas... você precisa ter assunto, né? Pra assinar uma coluna semanal de meia página e tal. E logo, logo eu descobri que isso não era difícil, porque o mundo te oferece assunto em todos os níveis. E é claro, você junta isso ao seu repertório, à sua experiência. Então eu diria que não é... o que você estava falando da moçada do seu bairro. Mas assim, é o mundo, é basicamente o mundo.
1: E atualmente, qual seria o maior filósofo de todos? Mano Brown ou Oruan?
4: Puta, não tenho como avaliar nenhum dos dois. É.
2: Agora, o Pondé, vocês ficam sempre... Quando junta você, a turma da filosofia, pega o Cortella, os caras... Vocês ficam com esses papos sérios também? Ou rola um proibidão... dos filósofos, vocês falam dos absurdos também?
4: Eu diria que quase 100% das vezes a gente só fala merda.
5: É. Falando merda, qual é o teu palavrão favorito?
4: Merda é bom, puta que pariu também. Quando você tá com muita raiva, vai se fuder.
5: É bom, isso é ótimo. Bom. Isso é muito
2: libertador.
4: Mas assim, é fato, a gente. Eu não consigo lembrar. Entre as inúmeras vezes que a gente se encontrou, normalmente, ou a gente ia trabalhar antes ou depois, alguma coisa assim, em que entre nós a gente tenha falado do assunto sério.
5: Ah, é?
2: Aí, tá vendo?
1: É. Às vezes tudo que a gente precisa é tomar um negocinho e falar porcaria, não é mesmo?
4: Então, porque quando você trabalha com esse negócio, né? E todos nós gostamos do que a gente faz, porque é um tipo de trabalho que todo mundo acha que você vai... morrer de fome, né? E então a gente gosta, todos nós quatro, falando dos quatro cavaleiros do apocalipse, como alguns falam, a gente gosta muito do que faz. E a gente se dá muito bem, cada um tem um tipo de visão de mundo, né? Uma forma de ver o mundo e de expressar isso. Mas quando a gente se encontra, normalmente... eu diria, eu não lembro de nenhum momento em que a gente entrou num papo sério. Fora
5: graças
4: trabalho,
5: a Deus, até porque devia ser um papo chato pra
2: dedão. Proibidão.
5: Proibidão. Um papo... Imagina. Porque quando você junta quatro inteligentes, é um papo chato pra galera.
2: Já pensou?
5: Até precisa ter um pessoal
2: aqui pra falar. Olha, eu acho.
6: Pondé, meu querido.
2: Seguinte, a gente jogou no Google aqui o nome do Luiz Felipe Pondé, né? E aí o Google, filosoficamente, deu algumas sugestões. E aí a gente quer saber se é verdade ou não é, Pondé. Vamos lá, Mini Ruth.
1: Vamos lá, Pondé.
4: Sugestão sobre mim?
2: É, sobre você.
1: A primeira é, Pondé é professor?
4: É.
6: Perfeito.
2: Luiz Felipe Pondé é piadista?
4: Olha, eu nunca pensei em mim como piadista, mas eu acho que eu tenho um razoável senso de humor.
1: Sabe contar piada?
4: Então, isso não. Piadista, não.
1: Eu já queria ouvir uma. Pondé é filósofo?
4: É.
2: Pondé é calvo?
4: Acho que sim.
1: Pondé é culto?
4: Razoavelmente.
2: Felipe Pondé é um coroa enxuto?
4: Acho que isso é mais... para as mulheres dizerem que sim ou não. Mas é, eu não arriscaria dizer que eu sou um corno enxuto. Seria otimismo.
1: Pondé é gratiluz?
4: Se eu gosto de gratiluz?
1: É, se você é gratiluz. Gratidão.
4: Não sou.
2: Pondé é elegante?
4: De novo, é um tipo de pergunta que é mais fácil outra pessoa falar. Agora, eu diria que eu costumo ter um estilo específico, né? E, por exemplo, eu tenho uma certa preguiça de comprar roupa. Então, muitas vezes, sou acusado de vestir muito preto e branco e cinza. Eu preciso pensar.
1: Pondé é escritor?
4: É.
1: Inclusive, vai lançar livro agora, né?
4: Sim.
5: É quinta-feira agora, porque a guerra... às 19 horas na Livraria das Perdizes, perto da PUC, em São Paulo, porque é guerra. Livrar, você pode ir lá pedir o seu autógrafo ao Pondé.
2: Felipe Pondé, é modesto?
4: Olha, qualquer pessoa que diga que é modesto, olha, eu sou modesto, já tá mentindo. Porque isso é... porque é um fato. Virtude, a modéstia é uma virtude, só pode ser enunciada pelos outros. Se você fala que você é modesto ou qualquer coisa, eu sou corajoso, eu sou honesto, provavelmente os outros vão duvidar. Porque, inclusive, como já ensinava o grande Aristóteles, a ética é uma ciência da prática, só existe virtude prática, não existe teórica. Não adianta sinalizar virtude no Instagram que todo mundo sabe que está mentindo.
5: Boa,
4: bonito. Assim, você só vê, só enxerga a coragem quando você vê ela acontecendo na sua frente.
1: Então tudo bem se eu falar, tipo, ai gente, eu sou narcisista, tá tudo bem?
4: Então, narcisismo não é virtude, né?
1: Ah, justo.
4: Então é outra história, virtude...
5: É o contrário de virtude.
4: É na realidade uma espécie de vício, né?
5: Mas vamos lá, estamos falando com ele, o escritor Luiz Felipe Pondé, também filósofo, e que, como eu disse, vai lançar livro quinta-feira agora. E tanto é que ele escreve que uma vez ele escreveu a seguinte frase: parece não haver esperança política para o Brasil. Pondé, sobre Lula e Bolsonaro, os Bolsonaros, inclusive, existe um lado menos pior para você?
4: Olha, hoje acho que não. Hoje acho que não, né? Na última eleição de 22, me parecia, acho, naquele momento, o Bolsonaro tinha feito muita caca no governo, inclusive durante a pandemia, a condução da pandemia. Então, me parecia, assim como eu escrevi na Folha, bem antes da eleição, na verdade, acho que em 21 ainda eu escrevi isso, me parecia que o Lula era menos pior do que o Bolsonaro naquele momento, né? Hoje, eu penso, primeiro, a catástrofe, um presidente, seja ele qual for, que seja presidente 4 vezes. A reeleição contínua para o primeiro mandatário do país é uma catástrofe, que não é em si problema do Lula, seja lá quem for, né? Estados Unidos, por exemplo, você tem 2 mandatos. Na França também 2, a linha que o presidente seja 7 anos. É uma baita tempo. Mas é uma catástrofe, porque isso, olha, essa questão... é uma opinião, é uma visão que vem desde Aristóteles, passa por Rousseau no século XVIII, passa por Tocqueville no XIX. O quê? Que aquele que tem o poder político não pode permanecer tendo ele muito tempo, porque corrompe, coloniza o Estado, transforma o Estado numa máquina que trabalha para o grupo que permanece no poder ou a pessoa. Agora, é neste momento, de fato, além de eu achar que não era uma boa ter um presidente reeleito pela 4ª vez, independente de quem for, as opções estão bem ruins mesmo.
1: Olha só, eu tenho uma dúvida, Pondé, falando sobre política ainda, às vezes, gente, eu sou meio Batman, assim, sabe? Eu sumo do nada, eu só durmo durante o dia, enfim. E recentemente, falando sobre política, você disse que quem virar o Batman vai se corromper. Você acha que, por exemplo, se eu entrasse na política, eu poderia me corromper?
4: Olha, sabe, tem uma famosa frase de um intelectual, político, líder inglês, chamado Lord Acton, muito famosa, né? que o poder corrompe, o poder absoluto corrompe absolutamente, né? Eu não diria que você ou pessoa A ou B necessariamente se corromperia, porque existe temperamento, existe formação, e essas coisas pesam em alguma medida. Mas o poder, ele é sempre um risco, em todos os níveis, não só na política enquanto tal, nas empresas, nas universidades, né? Então a chance de corromper é grande, e nesse sentido, se você quer sempre se manter no poder, provavelmente você já se corrompeu.
2: E Pondé, rapidinho, a gente, apesar de tudo isso que a gente vive no Brasil, o povo brasileiro é muito esperançoso, né? Você acha que a esperança é uma virtude ou é aquela, né? Ou aquele mecanismo de defesa?
4: Olha, eu acho que pode ser as duas coisas ao mesmo tempo. Um mecanismo de defesa e é uma virtude em alguma medida, assim, assim. Eu não diria que eu sou uma pessoa cheia de esperança em política, por exemplo, que é o que a gente estava falando. Mas eu entendo que ser completamente desesperançoso pode criar, inclusive, sofrimento psíquico grave, né? Ser completamente desesperançoso. Agora, esperança, sabe, é aquele tipo de coisa que eu acho que você... Não adianta você decidir que vai ter esperança. Primeiro, você tem que ter visto a esperança acontecer na sua vida. Pessoas tendo comportamentos e você diz, olha só, tem esperança. Entende?
0: Que bonitas palavras de Luiz Felipe Pondé, senhoras e senhores, o filósofo e escritor, que estará quinta-feira às 19 horas na Livraria das Perdizes, próximo a PUC, em São Paulo, para o lançamento do livro Por que a Guerra? 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
2: Tá vendo só? Tem ao contrário do nosso programa. Ô, Pondé, chegou pergunta de ouvinte. Os caras falaram, o Pondé vai lá, queremos fazer pergunta. Aí a gente abriu pra pergunta, a caixinha de pergunta. O Pedro Borges pergunta o seguinte: você já esfregou o seu sucesso na cara de algum familiar que falava, filosofia não dá futuro, esquece isso aí, Pondezinho?
4: Não.
2: Nunca?
4: Nunca. Nunca fiz isso.
1: Fátima Mello, ela mandou o seguinte: você é super elegante, Pondé, mas você tem alguma mania de povão, tipo ouvir funk, comer moela?
4: Essas duas não.
1: Mas qual
4: talvez
1: sua mania?
4: Talvez se você tenha mania de povão, gostar de futebol é mania de povão?
1: Também, né?
4: Mais ou menos, sei lá.
0: Coitado, ele ficou até sem graça de falar isso.
2: Você viu?
0: Ele é tão deslocado que ele nem sabe se é do povão ou não.
4: Não, tá vendo, porque só? Assim, os exemplos que você deu, na realidade, o segundo, eu não sei o que é. Que
0: moela,
4: que
0: moela.
4: Moela. Ah, moela.
0: Moela,
4: claro, carne, moela. Sei.
0: Você vê que a pessoa é bem afortunada. Carne, tem dinheiro. Moela,
2: Pondé,
4: então, acho que não consigo lembrar, deixa eu pensar aqui pra ver.
1: Vou te levar no funk pra gente comer moela depois.
2: A Flávia Bezerra perguntou o seguinte: Pondé, você já farmou aura hoje?
4: Que língua é essa?
0: É português da geração.
4: Eu juro que eu
0: X.
4: Não entendi.
2: É os jovens agora estão com essa mania de farmar aura.
4: Farmar vem do quê?
1: Quando é algo cultivar? Sensacional, aí farma aura, mais mil de aura pra você.
2: Eu achei fofo ele falando: é cultivar.
4: Olha, não tem pra onde esse papo. Farm. Farm. Não, não, não. Eu, inclusive, não acredito em aura.
0: Pode ter certeza que você farma muita aura, de verdade. Pondé, obrigado pela sua presença. Volte sempre que quiser. Mesmo não querendo, por favor, volte, tá bom?
4: Claro, eu que agradeço o convite. Foi um belo papo sobre tiramisu.
0: Tá vendo? Você que nos acompanha, continue agora com a programação da TMC. E amanhã nós estamos de volta. Tem mais Marcelo Batista.
2: Opa, ó, metade das coisas que o Pondé falou aqui não entendi nada, viu? Só pra deixar claro.
0: Tem mais Mini Ruth.
1: Um beijo, gente. Até amanhã. Eu também não entendi nada, mas agora eu vou levar ali pro funk pra gente comer moela. Eu vou entender mais.
0: E tem mais Lucas Salles. Eu não entendi, mas eu fingi que entendi, que é o importante. Beijão, pessoal.

0: 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Compromisso com você. 2:51, informação que importa para você que sintoniza em São Paulo, no 100.1. O Parque Augusta, na região central, foi fechado neste sábado, depois de um jovem de 28 anos ser encontrado morto no local. Segundo a Secretaria da Segurança Pública, SSP, guardas municipais foram chamados para uma ocorrência envolvendo o SAMU, na rua Caio Prado, e encontraram um homem já sem vida. A perícia e o Instituto Médico Legal foram acionados e o caso é investigado pela Polícia Civil como morte suspeita. De acordo com relatos de moradores da região, o jovem teria chegado ao parque por volta das 6 horas da manhã, já passando mal. Ele se sentou em um banco na tentativa de se recuperar, mas não resistiu. Um amigo que estava com ele teria avisado a família. Durante a tarde, funcionários retiraram os frequentadores do Parque Augusta para a realização dos trabalhos da perícia. A entrada de novos visitantes foi bloqueada e ainda não há previsão de reabertura. A suspeita inicial é de que o homem tenha passado mal depois de uma possível overdose, mas a causa da morte ainda será confirmada pelos exames. O caso é investigado pela Polícia Civil como morte suspeita e nós atualizamos aqui ao longo da nossa programação. E você que está em São Paulo, olha só, previsão do tempo hoje, tá? Aí máxima de 26 graus com mínima de 12 graus, sol o dia todo sem nuvens no céu, noite de tempo aberto ainda sem nuvens. 2:52.
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6: Duas horas mais 56 minutos, agora no noticiário da política. A família Bolsonaro se manifestou nas redes sociais sobre a decisão que proibiu por 30 dias visitas a Jair Bolsonaro. De Brasília, quem tem os detalhes é o repórter Rodrigo Vicente.
7: Logo que saiu a decisão, o senador e pré-candidato foi às redes sociais e se manifestou. De acordo com ele, foi mais uma decisão ilegal, desproporcional, covarde e cruel. O senador disse que Alexandre de Moraes tem medo de que Bolsonaro ou um Bolsonaro volte à presidência do Brasil e que isso tirou completamente a sua condição de ser juiz. A decisão envolve a carta escrita por Jair Bolsonaro e lida por Flávio em uma live. O ministro do STF suspendeu visitas gerais a Bolsonaro por 30 dias, com exceção de visitas permanentes da equipe médica, fisioterapêutica e dos advogados. No caso de Flávio, essa decisão vale por 90 dias. Portanto, o pré-candidato do PL não se encontrará com o pai antes do primeiro turno das eleições. Flávio cobrou ações do ministro Edson Fachin, presidente do STF, e diz que Jair Bolsonaro teve os direitos políticos cassados, nas palavras dele, pelos seus inimigos. Essa não é a primeira vez que Flávio acusa Moraes de afetar o processo eleitoral. No dia 13 de julho, ele afirmou em uma live que o ministro quer interferir nas eleições. Quem também comentou a decisão foi o filho, Carlos Bolsonaro, que chamou a atenção para a celeridade do despacho do ministro. Ele disse que Moraes proibiu, em questão de segundos após a PGR, visitas de todos os filhos ao pai. O ministro Alexandre de Moraes rejeitou os protestos da família Bolsonaro sobre um suposto isolamento do ex-presidente. Em seu despacho, o magistrado classificou a alegação de incomunicabilidade como patética e desprovida de fundamento.
6: E o ministro Alexandre de Moraes, do Supremo Tribunal Federal, rejeitou um pedido para uma visita do presidente da Argentina, Javier Milei, ao ex-presidente brasileiro na prisão domiciliar. De Brasília, Rodrigo Vicente tem os detalhes.
7: O encontro pretendido por Bolsonaro aconteceria no próximo dia 25 de julho, data em que está prevista uma viagem do presidente argentino ao Brasil. Na semana passada, Milei mencionou a ida ao Brasil para apoiar a pré-candidatura de Flávio Bolsonaro à presidência pelo PL e também encontrar Jair Bolsonaro. O ministro do STF, no entanto, enfatizou que o ex-presidente cumpre medidas cautelares restritivas. Ao justificar a negativa, Moraes fez menção à decisão que proibiu visitas de caráter político-eleitoral. Alexandre de Moraes proibiu o ex-presidente de receber visitas com a finalidade político-eleitoral até o término das eleições de 2026 e vetou a divulgação de manifestos políticos, inclusive por meio de terceiros. Moraes também determinou a suspensão do direito de visitas gerais a Bolsonaro por 30 dias, abrindo exceção apenas para advogados, médicos e profissionais de fisioterapia. O ex-presidente cumpre em regime domiciliar pena de 27 anos e 3 meses por tentativa de golpe de Estado. Na casa em que está preso em Brasília, Bolsonaro convive com a esposa Michele, uma filha e uma enteada, além de funcionários e seguranças.
6: Então, nossa reportagem de Brasília atualizando as informações aí em relação, né, a essa decisão de Moraes negando visita de Milei a Jair Bolsonaro na prisão domiciliar. A gente acompanha essa situação na nossa programação da TMC. Agora, 2 horas mais 59 minutos. Fique com a nossa programação esportiva.
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0: Hoje é dia de França e Inglaterra, direto de Miami, Ricardo Melo conta tudo pra você, ao lado de André Galvão, Gustavo Soler e Lucas Escórcio. E vamos com o Esquenta até às 5 da tarde, depois Ricardo Melo assume a bola rola às 18 horas. Quem será o terceiro colocado, hein? França, com o Mbappé ultrapassando em número de gols o Messi, ou a Inglaterra do covarde Thomas Tuchel, hein? Começa a dar a tua opinião no nosso chat do YouTube, no arroba TMC Esporte, TMC Esporte conosco. E quem leva essas imagens do TMC Esporte até você é o Thiago Miabara. Na mesa de som, Cláudio Cuca, o homem das vinhetas da TMC. Na produção, o Gustavo Garcês. Chegando também o Breno Ávila. E vamos juntos a partir de agora. Eu tenho aqui Lucas Escórcio do meu lado. Será o plantão esportivo desta jornada. Tudo bom, Escórcio?
2: Tudo bem, Fará. Tudo certo.
0: É verdade que o senhor aprovou a atitude de Thomas Tuchel contra a Argentina?
2: Não aprovei. Passei bastante nervoso. Uma boa tarde a todo mundo que acompanha esse Esquenta TMC. A gente pode falar que seria um baita de um jogaço se fosse a final França e Inglaterra. Mas a verdade é que talvez os ânimos dos jogadores, né? O ânimo dos jogadores não seja o mesmo de uma final. Mas são duas seleções muito fortes. Tô empolgado pra essa final e falando agora sobre o que Thomas Tuchel, enfim, como ele lidou, né, com o jogo da Argentina, cara, é vexatório. Eu acho, cara, feio, porque ele dominava o jogo.
0: Scott, fala a verdade, ele foi covarde.
2: Ele foi muito covarde. Eu acho que não é nem covarde a palavra. Ele parece que ele não acreditou que ele estava ganhando, ele só queria que o jogo acabasse.
0: Quantas vezes na sua vida você viu Harry Kane jogando de zagueiro?
2: Uma só vezes nesse jogo.
0: Bellingham jogando de zagueiro.
2: O Bellingham é um pouco mais polivalente, mas o Harry Kane realmente é difícil. O que me entristece desse jogo é que a Inglaterra estava melhor na partida.
0: Muito melhor.
2: Muito melhor. A Argentina não estava com grandes chances, teve uma chance ou outra antes desse momento que o Tuchel mudou o esquema tático completamente. Jogou 5 defensores lá atrás, tirou os melhores jogadores, e aí quando leva o empate, dá pra ver na cara dos jogadores que estão em campo.
0: Decepção.
2: Ferrou, porque agora a gente não tem como construir jogada. Não,
0: eles sabiam lá, pô, o cara colocou um zagueiro, o Tuchel colocou um zagueiro de 2 metros de altura e tomou o gol de um cara de 1,70. E ele vai continuar na seleção da Inglaterra, né?
2: Então, tudo indica que sim, né? O projeto da Federação Inglesa era longo pro Thomas Tuchel. Ele já veio a público dizer... Vou até pegar aqui as aspas certinho. Comentários que ele respondendo quando falam que foi covarde a atitude dele. Ele não acredita em comentários como esse, né? Então, dá pra ver que ele, por enquanto...
0: O que você vai esperar de um técnico que, quando venceu a Noruega por 2-1 de virada, disse que não gostou da postura do time?
2: É difícil, cara. Complicado. Sei lá.
0: Inclusive, o próprio Lucas Escórcio fez uma matéria muito bacana falando que o futebol não vai voltar para casa. Uma música que embalou os ingleses durante a Copa do Mundo, só que futebol não volta para a Inglaterra. O Escórcio vai contar a partir de agora. Vai.
2: Futebol não veio para casa, né? De novo. A seleção inglesa tem decepcionado. Vamos relembrar as pipocadas, quer dizer, as melhores campanhas de Copa do Mundo de quem inventou o futebol. Ao todo, eles marcam 17 presenças em Copas do Mundo. Eles boicotaram os primeiros torneios e só estrearam em 1950, com uma derrota vexatória para os Estados Unidos. Mas hoje eles mantêm uma boa sequência, 8 Copas consecutivas, desde 90 a Inglaterra está lá. O único momento que venceram foi em 1966, a Copa do Mundo que foi disputada na Inglaterra. Sob o comando técnico de Alf Ramsey, a Inglaterra jogou a grande final em Wembley, vitória por 4-2 em cima da Alemanha Ocidental, com o atacante Geoff Hurst marcando um hat-trick na final, 3 gols, incluindo aquele gol fantasma, bola bate no travessão, cai na linha e o pessoal já dá o gol na hora. O capitão Bobby Moore ergueu a taça. Primeiro e único título inglês. Daqui pra frente, só pra trás. Depois de 66, o mais perto que a Inglaterra chegou gol foram nas semifinais em três ocasiões, 90, 18 e 2026. Em 90, a eliminação veio nos pênaltis depois de um empate em 1-1 contra a Alemanha Ocidental. Em 2018, eles iludiram o povo inglês. Abriram o placar contra a Croácia aos 5 minutos e depois, na prorrogação, tomaram a virada. E agora, na Copa de 26, a história foi estranhamente parecida. Sob o comando técnico do alemão Thomas Tuchel, a equipe fez uma campanha ok, superando grandes desafios, mas não mostrando aquele futebol. Chegaram até a semifinal contra a Argentina, saiu na frente do placar aos 10 minutos do segundo tempo com o gol do Anthony Gordon, e aí o Tuchel teve a decisão infeliz de mandar o time recuar. Ele colocou 5 defensores, convidou a Argentina pro ataque, tiveram apenas 12% de posse de bola na reta final do jogo, sofreram o empate aos 40 minutos e a virada nos acréscimos, 2-1, Inglaterra eliminada. E apesar das eliminações e das frustrações, a Inglaterra tem produzido grandes craques, bons jogadores. Na era moderna, o capitão Harry Kane se tornou o maior artilheiro da seleção inglesa em Copas, 14 gols em 18 partidas. Ele ultrapassou o Gary Lineker, que tinha 10 gols. Também tem o Jude Bellingham, craque do Real Madrid, chegou a 7 gols em Copas, 6 sendo só nessa de 2026, e se tornou o primeiro jogador desde o Maradona em 86 a marcar mais de um gol em partidas consecutivas de mata-mata de Copa. Mas isso não foi suficiente. O título não voltou pra casa. O que mais dói é isso que a torcida canta: It's coming home, está vindo pra casa, e não tá vindo. Eles cantam isso desde 96, quando fazia 30 anos que eles tinham ganhado a Copa. Agora que eles só podem vencer em 2030, são 64 anos confirmados de dor. Será? Será que a gente ainda vai ver a Inglaterra sendo bicampeã do mundo?
0: Se o Thomas Tuchel for o técnico, não.
3: É, a informação é que ele fica.
0: Até parabéns pela reportagem, viu?
3: De 2020. Muito obrigado, Fará. Até a Eurocopa de 2028, Thomas Tuchel fica na seleção inglesa. Informação do Fabrício Romano, sabe?
0: Sim.
3: Que fala sobre
0: especialista em mercado internacional.
3: Exatamente. É. Ele falou que fica até 2028.
0: É, então. Olha a música. Sobe. Boa, Cláudio Cuca. Canta, Scorcio.
3: Não, jamais. Não dá, não.
0: É.
3: Mas é, eles pararam de cantar Oasis, né?
0: Não teve jeito, né? Mas a banda Oasis, não que ela precise da seleção da Inglaterra, mas a música voltou.
3: Não,
0: ao
3: voltou
0: top das
3: subir,
0: paradas.
3: Exato.
0: Né?
3: Ah, isso é muito bacana.
0: Bacana,
3: né,
0: bacana. Futebol e música caminham juntos.
3: Aí eu até trago um debate que o nosso produtor Gustavo trouxe. A Inglaterra, indo para 64 anos sem ganhar.
0: Não
3: a
0: é grande.
3: Não é grande?
0: Não.
3: Mas eles inventaram o esporte, Fara. Pô,
0: mas aí. O cara que inventou a canoa não foi o melhor canoísta.
4: Perfeito. Isso que eu não me conformo.
0: Eu também não, Calil. É, o Calil. Não tem como. Assim, os caras não são, e eu vou falar um negócio. Eles tinham tudo pra retomar um caminho legal agora.
3: Não, exatamente. Né? Tinham todo o caminho possível, mas assim, tem outras seleções que. Enfim, a Holanda, por exemplo.
0: Uma decepção grande. Demais.
3: A Holanda é uma decepção grande, mas você acha que a Holanda não é maior do que a Inglaterra?
0: Hoje tá na mesma prateleira.
3: Justo.
0: Em termos de futebol, a mesma prateleira. Não tô falando da Premier League, tá? Da Liga Inglesa.
3: Não, da seleção.
0: Seleção da Inglaterra e seleção da Holanda. A mesma prateleira. E o Brasil tá uma prateleira abaixo. Não tá? Tá. Não, tá.
3: Hoje?
0: Hoje, sim.
3: Não, mas e na história?
0: Ah, na história o Brasil é a prateleira única, né?
3: E Inglaterra?
0: Prateleira lá de baixo, né? Na história não tem jeito. Entendeu? É isso. E aí vamos continuar falando, porque a gente tá falando de Inglaterra, porque pega a França. E vai ter um duelo legal hoje. O Mbappé contra o Harry Kane. O Mbappé que pode se tornar, pode ultrapassar o Messi e se tornar o maior artilheiro, né, de todas as edições de Copa do Mundo. E o Harry Kane, que até foi testado como zagueiro nessa Copa do Mundo. Pelo Thomas Tuchel. O Breno Ávila traz todos os detalhes dessa disputa de logo mais. Vai, Breno!
5: Dois protagonistas que ficaram a um passinho da grande final da Copa do Mundo FIFA 2026. Kylian Mbappé e Harry Kane chegaram até as semifinais da Copa, liderando França e Inglaterra, respectivamente, até a eliminação para a Espanha e a Argentina. O francês foi decisivo desde a estreia contra Senegal na fase de grupos. No mata-mata, não teve piedade da Suécia e garantiu a vitória francesa contra o Paraguai. Nas quartas de final contra o Marrocos, de novo, Kylian Mbappé apareceu para resolver o que parecia complicado contra os marroquinos. São 8 gols, 3 assistências em 11 jogos e mais uma edição histórica de Copa do Mundo para a carreira do Mbappé. A terceira final consecutiva não veio, mas mais uma vez, Kylian Mbappé gravou o seu nome na história da Copa do Mundo. Já é um dos maiores jogadores da competição. Atualmente é o segundo maior artilheiro, um gol apenas atrás de Lionel Messi, mas com incríveis 20 gols em 21 jogos em Copa do Mundo. Com certeza o Mbappé tem tudo para passar o Lionel Messi a longo prazo nessa artilharia histórica da Copa do Mundo. Afinal, o francês tem apenas 27 anos e garantiu todos os jogos nos 3 torneios que participou. Em 2018, Kylian Mbappé joga os 7 jogos até a final. Em 2022, os 7 jogos até a final. E nessa campanha de 2026, querendo ou não, mesmo caindo na semifinal, terá a partida de terceiro e quarto lugar, completando 8 jogos na Copa do Mundo dos Estados Unidos, Canadá e México. Por outro lado, Harry Kane que tentou quebrar o tabu de 60 anos sem título de Copa do Mundo da seleção inglesa. O capitão inglês anotou 6 gols em 7 partidas e ainda uma assistência. O líder é a referência técnica dessa Inglaterra, mas que parou na Argentina. Parou na Argentina muito por conta de um jogo apagado de Harry Kane, apesar de ter construído ali a jogada do gol inglês contra a Argentina. Harry Kane não foi bem no jogo de semifinal e a sua equipe sentiu e muito a ausência, né, na parte técnica do capitão na semifinal. Mas mais uma vez teve uma edição também muito artilheira, com 6 gols em 7 jogos. A pergunta que fica é: faltou por parte de Kylian Mbappé e Harry Kane na semifinal, no momento de decidir contra Espanha e Argentina? Essa é a pergunta que eu deixo para vocês, meus amigos, aí na abertura, nesta jornada de França e Inglaterra.
0: Valeu, Breno. É a pergunta que eu te repasso, Lucas Escócio. Ao som aí, ó, Cláudio Cuca tá descendo o ambiente bacana. Faltou muito para Harry Kane e Mbappé serem protagonistas e ajudarem as seleções respectivas?
3: Na semifinal, eu acho que eles jogaram abaixo do que jogaram o resto do torneio, concordo. No caso do Kane, até pior, porque é uma orientação técnica, né? Não, você vai jogar recuado, aí é horrível.
0: Orientação técnica de um técnico covarde é a minha opinião.
3: Justíssimo. Do lado do Mbappé, eu acho que o coletivo não foi bem no jogo e prejudicou bastante ele, mas ele teve umas boas chegadas.
0: Não faltou o coletivo da França aparecer na semifinal?
3: Então,
0: porque
3: eu achei,
0: até é então isso. Na Copa do Mundo, Scorsese, a França já pegou jogos e feito muitos gols. Uhum. Eu acho que isso meio que foi jogar a sujeira por baixo do tapete, porque não tinha pego uma seleção, de repente, que joga coletivamente, que gosta da bola, que tirasse a bola, tirasse a velocidade do time francês. Encarou um grande adversário, que foi a França, e
3: Enfrentou a Espanha, né? Isso.
0: Perdão, a Espanha. A França pegou a Espanha.
3: Isso, e eu acho que do Mbappé também não sinto que ficou devendo muito, assim. Óbvio que deu pra ver que, acho que na reta final do jogo, ele tentou muitos lances individuais. Sim. Que ele falou, cara, preciso tentar alguma coisa, o time não tá indo. Mas o Olise jogou muito mal, o meio campo
0: da França foi substituído.
3: Foi muito mal. Exatamente.
0: Foi substituído contra a Espanha.
3: Entrou o Cherki, que é um vagabundo da bola.
0: Que? Como assim? Explica pra mim. Porque é um baita jogador. Teve um auge muito bom.
3: Ele, tecnicamente, briga pra ser um dos melhores do mundo, tecnicamente. Assim, drible.
0: Essa frase, como é que é? Gostei. O Cherki é o quê?
3: É um vagabundo.
0: Da bola.
3: Da bola, porque ele joga corpo morto, sabe? Aquele marra de jogador.
0: Boa.
3: Ele joga, é muito marrento jogando, não teve bola.
0: E ele cobrou o The Champions, né? De uma posição, da titularidade e tal, não foi?
3: É, mas pra brigar com o Olise numa temporada que ele entregou. Mais de 20 gols e mais de 20 assistências, fica difícil. O Olise jogou muita bola também. Sumiu na semifinal quando não era pra sumir, né?
0: Rapaz, gostei desse. Cherki, o vagabundo da bola.
3: Pergunta pro Soler depois. O Soler concorda comigo.
0: Não, o Saiólico é verdade. Mas o Cherki, ele. Onde foi o auge dele? O Cherki, o auge, assim.
3: O Cherki.
0: Foi muito longe dessa Copa, o auge dele?
3: Não, é recente também. Ele é um jogador de 22 anos. Ele joga no Manchester City agora. Ele foi contratado pelo Manchester City. Antes ele tava no Lyon. E ele sempre foi visto porque ele é ambidestro.
0: Parceiro do Hendrick?
3: Não chegou a jogar com o Hendrick. Ah, tá. Não chegou a jogar com o Hendrick. Ele foi pro Manchester City em 2025. O Hendrick foi no começo de 26. É, mas o Cherki é reconhecido porque ele é ambidestro. Então a França tem 2 jogadores ambidestros, que é o Dembélé e o Cherki. O Cherki, cara, vê uns vídeos dele, é assustador o que ele faz em treino. É assustador.
0: Leão de treino, então?
3: Não, no jogo, em campo ele joga bem também. Só que na França, cara, ficou difícil pra ele.
0: O Scorsese, se você fosse o The Champs hoje, Didier Deschamps, que vai se despedir da seleção francesa e passar o bastão novamente a Zinedine Zidane, o Zizou. Você colocaria a força máxima?
3: Ah, colocaria.
0: Ou rodaria o elenco? Daria oportunidade àqueles que não entraram em campo ainda?
3: Eu acho que eu entraria com força máxima pelo menos nos 45 minutos iniciais. O time da Inglaterra pode estar sentindo bastante a eliminação pela forma que foi, né? A França em nenhum momento parecia que ia ganhar a semifinal. A Inglaterra achou que iria até os 80 minutos de jogo. Então acho que talvez a França esteja, a Inglaterra esteja mais abalada. E eu acho que eu iria pra pegar esse bronze também. Tanto pra ajudar o Kylian Mbappé.
0: É, exatamente, tem que ter um time pra ajudar o cara
3: ajudar
0: também,
3: ajudar o Mbappé,
0: né?
3: Talvez tirar esse estigma de, pô, a França mal jogou. Não, foi um apagão, não deu muito certo, enfim. É, iria com força máxima as duas seleções, até porque é um espetáculo do futebol, né? Você não pode...
0: A pergunta que não quer calar. Será que Thomas Tuchel, se fizer o primeiro gol contra a França,
3: recua,
0: vai na tática
3: recua,
0: morcego?
3: Recua.
0: Todo
3: Jair
0: mundo
3: Ventura
0: na trave?
3: Veia e recua o time. Jair Ventura e Fábio Carille.
0: É, Thomas Tuchel, então, é o Jair Ventura
3: não,
0: alemão.
3: Não, é...
0: Eu falo alemão, gente, porque ele é alemão.
3: Sim. Tá?
0: Mas dirige a seleção da Inglaterra, mas é alemão.
3: Não, é uma comparação muito, muito exagerada.
0: Quando ele foi técnico do PSG, do seu PSG, ele foi bem?
3: Foi bem. Chegou na final contra o Bayern de Munique. É, perdeu a final por 1-0. Foi um baita jogo. Era pro Neymar ter guardado uns 2-3 naquele jogo. Jogou muita bola. Foi bem. Ele, no PSG ele foi bem. Nos clubes ele foi bem também.
0: Ele foi técnico do Chelsea também, não foi?
3: Foi técnico do Chelsea e agora tá na Inglaterra.
0: É. É, a trajetória dele apontava ele mesmo sendo técnico de alguma seleção em Copa do Mundo, e foi a Inglaterra onde ele também foi, brilhou como técnico do Chelsea e tudo mais, né? E até a caminhada dele no PSG, levando ele a uma final de Champions, né? Colocou o PSG numa final de Champions, também o credenciou a um técnico top da Europa, né? É, mas ele é melhor que o Klopp?
3: Não, jamais. Nossa, mas ele não engraxa a chuteira do Klopp.
0: É.
3: Klopp é muito mais técnico que ele. O que o Klopp fez com aquele Liverpool ali é absurdo, e ele vai empolgado pra comandar a seleção alemã agora. O Jürgen Klopp, que tava sem clube,
0: sim,
3: tava na Red Bull, mas como diretor, né? Como decisões,
0: manager.
3: Tava curtindo, a verdade é, você tava curtindo, tava trabalhando, mas um trabalho bem menos pesado mentalmente como um técnico, e agora ele volta a assumir uma seleção, e ele falou que esse tempo sabático que ele tirou foi, a melhor época da vida dele, que ele...
0: Curtiu família.
3: Tava com grana, curtiu família, sim. Não tava estressado, ter que enfrentar um time daqui três dias.
0: Eu vou te fazer uma pergunta que me surgiu agora. Por exemplo, Pep Guardiola não está mais no City, tá? Vai pro ano sabático dele, correto?
3: Sim.
0: A seleção da Inglaterra, de repente, tem o Thomas Tuchel até 28, se ele se segurar até 28. Pep Guardiola seria uma boa pedida, até porque dirigiu o City.
3: Sim.
0: E conquistou títulos importantes e inéditos pelo City. Seria uma boa para a seleção da Inglaterra?
3: Cara, o povo inglês ama o Guardiola, a verdade é essa. Até os rivais olham para o Guardiola com até um certo respeito, né?
0: Exato.
3: Pelo que ele conquistou no Manchester City. Eu acho que poderia ser uma boa. Eu não sei se o Guardiola tem cabeça para isso.
0: É, ele vai ter um ano. Ele falou que vai tirar um ano sabático aqui, né?
3: Eu acho que depende muito de como ele ficar pós esse ano sabático, porque deu pra ver, pelo menos nos últimos momentos dele como técnico do City, ele tava desgastado.
0: Muito desgastado. Emocionalmente,
3: dele,
0: né, cara?
3: Cabeça dele toda arranhada, dele ficar ali e tal. Ele passou por uma separação também. Não sei se isso deve ter, com certeza, afetado.
0: É, não, o lado pessoal acaba afetando.
3: O lado pessoal.
0: Cara.
3: Então, eu acho que talvez ele não tenha cabeça pra isso, mas é o Guardiola. Qualquer seleção do mundo que se entregar na mão dele, ele vai conseguir tirar leite de pedra e fazer aquela seleção.
0: Você, presidente da CBF, Lucas Escoço, e teria a oportunidade de contratar ou o Ancelotti ou o Guardiola? Quem você traria?
3: Cara, hoje...
0: É.
3: Eu não, é aquele
0: não,
3: negócio...
0: Hoje, não, antes história. Do história... É, antes do Ancelotti chegar.
3: Se fosse na história, o Guardiola, sem dúvida.
0: É? Mas e hoje?
3: Não, hoje, pelo estado, talvez, mental que está o Guardiola, que não está bem...
0: Guardiola.
3: Eu iria de Ancelotti ainda.
0: Tá. O Ancelotti, ele não teve tempo para mostrar o trabalho dele, na tua opinião?
3: Eu acho que ele...
0: Tô pegando o Escoço para comentarista hoje, hein?
3: Tá certo, vambora. Eu acho que o Ancelotti não teve tempo, que é uma das coisas. Eu acho que ele não teve grupo, ele não escolheu o grupo dele. Ele pegou um grupo meio que pré-pronto.
0: Já formado, é isso?
3: Já formado, chamou gente de confiança por conta disso. Casemiro,
0: aí
3: que você gosta muito.
0: Pô.
3: Então, eu acho que ele meio que foi na confiança. E assim que renovou, todo mundo teve essa sensação. Todo mundo que é da bola teve essa sensação.
0: Antes, né,
3: se
0: da
3: renovou
0: convocação,
3: antes
0: ele renovou.
3: Da Copa, antes da convocação, falamos, ele tá indo pra essa de 26 pra cumprir tabela. A Copa dele é de 2030. Que ele vai ter o ciclo completo, que ele vai conseguir convocar quem ele quer. E já deixou claro também que, não ele deixou claro, mas está claro, pelo menos, é o que a gente percebe, que vários medalhões desse, né, vários caras que estão na seleção há muitos anos, vão parar de ir. E a gente tá renovando. Sim. Então, espero que essa renovação e com o Ancelotti com tempo pra trabalhar, ele consiga conquistar muitas coisas, que ele sabe fazer isso.
6: Eu tive essa mesma impressão que você teve. Quando ele anunciaram a renovação do contrato dele pra 2030, eu falei,
3: Tipo, não foi só um tapa-buraco, né? Deu pra entender que beleza, o projeto é esse, mas...
6: Não, tô chegando aqui, ó, não sou responsável por este ciclo. Ele chegou na Copa com 12 partidas, se não me engano, não foi? 12 partidas pela seleção.
3: Eram 17. 13 partidas,
6: isso? 13, tem 17. Não, 13, não, ele só disputou 4.
3: Acho que eram 12.
6: Foram 12 com os amistosos. Pô, tipo assim, o cara não teve nem tempo pra convocar, nem pra observar direito. Apesar de estar há um ano no cargo, né? As convocações, eu sou muito contra isso, Scorso. Convocações muito espaçadas, só em data FIFA. Eu acho que tem que ter muito mais movimentação de seleção brasileira a cada 2 meses, sabe? Tem que ter observação.
3: Os caras terem entrosamento, né?
6: Exato.
3: Não adianta você convocar um time e depois de 5 meses convocar um time completamente diferente.
6: É, exatamente. Então, acho que essa cultura do Brasil, de CBF, só data FIFA, só competições, acho que prejudica o ciclo. Mas o Ancelotti é um técnico muito experiente. E assim, na minha visão, ele vai ser cobrado muito, demais, por melhoras significativas na seleção brasileira. Porque é o seguinte, me pareceu, o Scott, que ele era meio que intocável. Porque ele veio com aquele status do Ancelotti, o cara do charutão, o cara que ganhou tudo, não sei quantos, trocentos títulos lá pelo Real Madrid e tal. Pô, o cara que, pô, que é alheio à política, ou tem que chamar esse, aquele. O cara chegou e falou, pô, temos um técnico independente que conhece do negócio, conhece do riscado. E a convocação dele não mostrou a identidade do Ancelotti, né? Mostrou, de repente, uma fuga para os caras que ele já conhecia, que ele sabia que não tinha condições, que já conhecia, e deu no que deu. Tanto é que ele insistiu. O Casemiro só foi substituído uma vez, quando ele saiu machucado.
3: Assustador isso. Né? Isso é assustador.
6: Isso é muito assustador.
3: Ele ter terminado o jogo contra a Noruega, contra
6: o Danilo,
3: o Japão,
6: ter assumido a lateral direita, definitivamente, tudo bem, ele é o único de ofício. Mas, cara, e ele trouxe o Ederson, que inclusive foi reprovado no exame médico do Manchester United, né?
3: Foi reprovado.
6: Do Manchester United. Ele foi reprovado. Cara, nós levamos um jogador que não tem condições físicas. É um absurdo. Ou seja, o cara foi chamado, vai lá, vem cá, joga. E entrou duas vezes. Numa ele tropeçou nas pernas, tá explicado. Na outra ele entrou...
3: Na outra contra a Noruega, tem até um clipe que viralizou bastante, que quando ele entra... Dá uns 2 minutos, 1 minuto, ele sai da posição dele, que é volante pela direita, né? Meio campista pela direita, vai até a esquerda pra falar alguma coisa. Não sei se com o Casemiro ou com o lateral esquerdo, acho que era o Douglas Santos. Na hora que ele tá voltando, a bola já tá indo lá pra aquela ponta esquerda que o Endrick erra o bote e depois sai o gol.
6: É.
3: O Ederson saiu da posição dele, onde ele daria combate, pra ir conversar.
6: Exato.
3: E aí?
6: E aí que não volta mais.
3: Será?
6: Obrigado por nada.
3: Eu acho que ainda pode voltar.
6: Não, obrigado por nada, pelo amor de Deus.
3: Se ele arrebentar no Manchester United.
6: Ô Léo Dias, comentarista TMC direto de BH. Você gosta do Ederson? Hein, Léo Dias?
7: Muito boa tarde aos amigos aí. Tô vendo essa resenha de vocês sobre seleção brasileira, principalmente. E vou falar com vocês. Realmente foi uma participação muito decepcionante do Ederson. O Ederson, que é um cara que surge aqui em Belo Horizonte, surge no Cruzeiro, né? Não teve sucesso no Corinthians, depois vai jogar no Fortaleza e aí sim é vendido. Eu, particularmente, acho que o Carleto levou ele numa fria, colocou ele num jogo e ele entrou completamente desligado. Eu acho que isso é inadmissível para um jogador de seleção brasileira. E talvez o João Gomes, pensando no próximo ciclo, seja um volante que eu, particularmente, vou querer ver mais com a camisa da seleção. O André tá escondido lá no Wolverhampton, mas talvez seja a minha esperança para primeiro volante. Mas o Ederson, de fato, uma participação decepcionante nessa Copa. Eu não sei se eu levaria ele para esse ciclo, não. Ele tem que melhorar muito se quiser voltar para a seleção, viu, Fará?
6: 3 da tarde, mais 29 minutos. Estamos no Esquenta. Eu, Lucas Scorsi e Léo Dias, comentarista TMC Belo Horizonte. Ô, Léo Dias, vamos voltar aqui para França e Inglaterra. Se você fosse escolher um técnico pro seu time, tá? Você escolheria o Deschamps ou o Thomas Tuchel com o Vardão?
7: Ah, com todo respeito. E aí, com o máximo respeito do mundo a quem eu vou citar agora, que vem fazendo um bom trabalho no Vitória, mas o nosso Jair Ventúrel não dá, né, gente? De fato, o que ele fez
6: repita,
7: na semifinal... Quando...
6: Repita, muito bom.
7: Jair Ventúrel.
6: Demais.
7: Mas, de fato... E aliás, ele tem muito o que aprender. Ele tem muito o que aprender com o nosso querido Jair Ventura, inclusive, tá? Cara, foi um negócio surreal que ele fez na semifinal. Porque você sabe, abrindo o placar contra a Argentina, foi chamando a Argentina. E o pior, ficando, né, totalmente atrás da linha da bola e toda hora entrando bola na área dele. Então, foi realmente uma covardia impressionante o que fez o Tuchel. E assim, eu falo Jair Ventura, mas com todo respeito ao Jair Ventura, inclusive, que vem fazendo um bom trabalho no Vitória. Mas hoje, certamente, Didier Deschamps, porque é um trabalho de desde 2012. Tudo bem que muita gente cobrou dele que ele poderia fazer essa França jogar mais, às vezes foi muito pragmática, mas a França pragmática ganhou muito e chegou em duas finais de Copa, vai jogar mais uma decisão pro terceiro lugar, porque fez um bom trabalho o Deschamps. Acho que agora ele vai dar uma descansada, vai poder aproveitar um pouco Paris lá. Depois, logo, deve estar em um grande time. Mas se fosse entre Deschamps e Tuchel, não tem a menor dúvida que o Deschamps, cara. Que foi um treinador que ganhou muito. E o Tuchel já se mostrou com essa mesma característica em algumas ocasiões, né? Você pega lá o Borussia, que ele tomou uma virada pro Liverpool também. É, tem outros episódios do Jair Ventura que não me agrada, não me apetece muito o Tuchel para ser treinador de um time meu, não, viu?
6: Agora, Léo Dias, estava conversando aqui com o Lucas Escórcio, França e Inglaterra, né? Eu ia fazer a pergunta: será que o Thomas Tuchel, se fizer 1-0, vai ter a mesma atitude que teve contra a Argentina? E assim, quem tem mais a ganhar com o jogo de hoje? A França, por causa do Mbappé, dos números que ele pode alcançar, ou a Inglaterra do Jair Ventura? Eu, com todo respeito, eu gostei demais disso. Muito bom. Que de repente tem que dar uma resposta ao torcedor e uma explicação do porquê o futebol não voltou para casa.
7: Cara, a questão da Inglaterra é que é um ciclo que não venceu, né, cara? E aí foi uma frustração enorme para os ingleses, porque chega numa semifinal e com toda a pinta de se classificar. Você abre o placar numa semifinal, deixa escapar daquela maneira, jogando de maneira tão covarde, né? Eu acho que a moral da Inglaterra pro jogo de hoje vai completamente abaixo. Para a França, algumas coisas importantes. Por exemplo, a despedida do Didier Deschamps, eu acho que é algo que... não sei se todos os jogadores gostam dele, mas eu acho que, de fato, é um ciclo especial, um ciclo de um treinador que chega em 2012, que faz uma boa Copa em 2014, em 2018 ganha, depois chega na final em 2022. Então, eu acredito que a motivação dos franceses é maior até mesmo por conta dessa questão envolvendo o Didier Deschamps, de dar um fim legal para ele. Deve ter o Zidane chegando agora. Eu acho que tem vai ter um gostinho melhor para a França do que para os ingleses, porque realmente a frustração é muito grande. Você está perto de chegar de uma final de Copa desde 1966 e se acovardar como fez na semifinal, eu acho que, no meu ponto de vista, será um jogo melhor e mais bem motivado para a seleção francesa, até porque tem mais craques também. Eu acho que isso já é um pré-treino ali para o nosso querido Zinedine Zidane, né? Que já vai olhar ali para a turma que ele pode contar para o ciclo para 2030.
6: Por falar em turma para o ciclo de 2030, tem o Cherki, né? 22 anos, o Escórcio definiu ele como...
3: um vagabundo da bola.
6: É isso. Por que ele é um vagabundo da bola, Léo Dias?
7: Perfeito. Cara, pro Cherki querer ser um cara importante, um protagonista na seleção francesa, ele tem que mudar a postura. O cara tem talento, o cara tem tudo para ser um grande jogador, ambidestro, joga bola pra caramba. No jogo contra o Arsenal, decisivo em Premier League, ele faz um gol espetacular, que ele conduz com a perna esquerda e bate com a perna direita. Só que, ao mesmo tempo, é um cara marrento. Meteu uma marra danada antes da Copa, falou que a França ia passar o carro em cima de todo mundo. Fala baixinho aqui, e de fato estava passando até a semifinal contra a Espanha. Só que ele mesmo, o Cherki, não jogou nada e não conseguiu nem ser uma opção considerável para o Deschamps. O Guardiola já tinha um problema com ele, mas aí já é um problema do Guardiola em si, que o Guardiola cortava um pouco da firula dele. Mas ele precisa ser um cara mais focado, um cara mais atento no jogo, porque ele não é tão objetivo, né? Por ser esse cara meio desligado. Acho que é um problema até parecido com o do Ousmane Dembélé, antes do Dembélé despontar com o Luiz Henrique. Mas ele precisa parar de ser, de fato, um vagabundo da bola. Concordo com o nosso querido Lucas Escócia.
6: O Dembélé, inclusive, que no Barcelona convivia com muitas lesões, né? Quase não jogava. O Dembélé passou a jogar e foi eleito até o melhor do mundo bola de ouro pelo Paris Saint-Germain. 3:35, Léo Dias, Lucas Escócio, vou pro primeiro intervalo aqui no Esquenta. Volto já porque essa resenha tá boa, cheia de rótulos, hein? Segura aí, TMC Copa pra você!

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0: 3 da tarde, mais 39 minutos. Voltamos com Esquenta TMC daqui a pouco. A bola rola para França e Inglaterra. Vale o terceiro lugar da Copa do Mundo FIFA 2026. Ricardo Melo Tchuk-Tchuk narra esse jogo ao lado de André Galvão, que comenta, e Gustavo Soler nas reportagens, e o Lucas Escórcio no plantão esportivo. Volto com o Lucas Escórcio aqui, com o Léo Dias direto de BH, e o nosso chat em Escórcio.
1: Vamos lá, interaja com a gente no YouTube TMC Esporte. Estamos com a jornada esportiva de França e Inglaterra já aberta. O jogo começa às 6 horas da tarde, a gente abre de fato a jornada às 5 horas da tarde. Vamos ver o que o pessoal tá mandando aqui, ó. O José Pereira falando, o coletivo da França não funcionou, só pegaram baba até a semifinal.
0: É isso, Léo Dias, o coletivo da França, quando foi exigido, não apareceu?
2: Cara, me surpreendeu positivamente nessa Copa, tá? Nas últimas Copas, eu acho que 2022 mais ainda, era uma França extremamente individualista, né? Principalmente dependendo de Kylian Mbappé. Dessa vez parece que os jogadores até tinham fechado um pacto. Só que eu, particularmente, a minha teoria pela França ter caído, né, e rodado pra Espanha, é simplesmente aquele esquema, 4-2-4, cara, isso não me pega muito, embora o Olise, né, na ocasião, ou o Dembélé, fica fazendo um trabalho mais próximo do Mbappé ali. Eu acho que o meio de campo é o coração do futebol, eu falei até isso num bol que eu fiz para o jogo entre Espanha e Argentina. Uma seleção sem meio de campo não se cria. E aí, quando enfrentou a Espanha, que pra mim tem como força o seu meio de campo e a construção e a defesa, principalmente com o Rodri ali, eu acho que sofreu por conta disso. Porque essa mania desse 4-2-4, que você empilha atacante no time, só que ao mesmo tempo você fica fraco no seu meio de campo e a sua defesa fica muito exposta, porque você tá o tempo todo tendo que lidar com os meio-campistas adversários dominando o jogo. Então, no meu ponto de vista, não é que faltou coletividade. Para mim, poderia ter se armado um pouco melhor a seleção francesa, até porque produzir meio campista produz, né? Tinha um Manu Koné comendo a bola, fazendo uma Copa espetacular. E quando voltou o Tchouaméni, acho que o Deschamps, ele quis manter ali um pouco os quatro atacantes, é que são craques, eu concordo, mas juntos não conseguem formar um coletivo melhor. Então, nesse ponto de vista, até que o nosso amigo do chat tem razão.
0: Mais chat, Lucas Escorce.
1: Vamos lá.
0: Até pancada, tá?
1: Até pancada? Então vamos lá. Ó, os nomes do YouTube são muito engraçados.
0: São bons.
1: Você pode pôr o que você quiser. Você não precisa ser você mesmo.
0: É o nickname.
1: O Apartamentos na Planta acabou de mandar aqui. Esse jogo, Inglaterra e França, jogo que não vale M nenhuma.
0: Vale alguma coisa, Escorce? Você, cara, tem a relação, então, do que vale hoje.
1: Vamos lá.
0: O que não é só a artilharia vale do Mbappé, né?
1: Não, tem mais coisa. Primeiro, vale a medalha de bronze. Não
0: que
1: dá pra negar.
0: Significa grana, não significa.
1: E aí, segundo, vale a premiação da FIFA. O primeiro colocado, né, quem vencer a Copa, ganha 50 milhões de dólares. O segundo, 33 milhões de dólares. O terceiro, 29. E o quarto, 27 milhões de dólares. Tem 2 milhões de dólares em jogo.
3: Dinheiro não é tudo!
0: É sim! Nesse caso, é.
1: Mas, ó, por exemplo, também tem a despedida do Deschamps, que é o Deschamps. Tem as marcas individuais do Mbappé, do Dembélé, do Olise também, que pode ganhar passes pra gol de assistência.
0: O Bellingham fez jogo
1: pra
0: caramba.
1: O Bellingham também pode brigar por isso. Então, assim, existem ali coisas, e também o torcedor, que foi até os Estados Unidos, foi até Miami pra poder assistir sua seleção jogar. Óbvio que as duas seleções não vão entrar com a mesma garra que entrariam caso fossem pra uma final, mas ainda assim vale alguma coisa, vai. Nem que seja um cascalho.
0: Geralmente as federações, né, Léo Dias, quando tem a premiação dessa de Copa do Mundo, uma parte vai pra federação, né? E a outra parte é dividida com a rapaziada, não é isso não?
2: É, tem esse ponto, né? As premiações dos jogadores. E eu acho que vale ter essa questão financeira. A turma não é boba, né? Pelo menos vai ter essa motivação para poder jogar o jogo de hoje. Eu particularmente penso que os caras já ganham uma grana federal, e ainda assim, que mesmo que se importem ganhar um pouquinho mais, não estão esquentando muito a cabeça com isso. Eu acho que vai ser um jogo assim que a turma vai estar um pouquinho frustrada por não jogar uma final. Mas tem esse detalhe, né, envolvendo a despedida do Deschamps principalmente, e esse cascalho a mais pra federação, que vamos dizer assim que a federação faz um combinado com os jogadores: vocês vão lá, correm, ganham aqui você vai ter uma férias melhor, você vai ter uma condição melhor na próxima data FIFA, talvez eles façam esse tipo de combinado. Mas, particularmente, eu acho que isso muda pouquíssimo em relação à motivação dos jogadores pro jogo de hoje. Uma coisa que eu acho que vai acontecer vai ser o Mbappé querendo fazer gol igual doido, né? Se ele tiver chance de fazer 2, 3, 4 gols, porque ele tá brigando por um recorde histórico de maior artilheiro da história das Copas, né?
0: É isso, e pode passar o Messi nessa. Quer dizer que o Mbappé então não quer saber do dinheiro, é isso?
1: Exatamente, o Mbappé já veio a público falar várias vezes que ele não pega nenhum dinheiro que ele recebe da Federação Francesa. Ele recebe, porque é uma questão, pô, contratual. Sim. Ele é um jogador prestando serviço, ele recebe um dinheiro. Todo esse dinheiro ele doa para instituições de caridade, porque, segundo ele, é um privilégio representar o país.
0: Atitude
1: então, se ele
0: nobre.
1: Tiver... Ele já é um milionário. Ele já é quase... Enfim, ele pode se tornar, ainda deve se tornar um bilionário.
0: O bom é que ele distribui um pouco
1: então,
0: mais a renda.
1: Então, ele distribui a renda e diz que não se importa em jogar de graça, porque pra ele não faz diferença.
0: É, seleção, cara. É. Seleção, desculpa.
1: E é isso. A motivação, pelo menos do Kylian Mbappé, é artilharia. É
0: exato.
1: Ser conhecido como um dos maiores. Ele já é, pra mim, um dos maiores jogadores da história das Copas.
0: Ah, não, com certeza,
1: falar
0: com
1: isso,
0: certeza.
1: Mas não. Ele já é, então ele quer buscar ainda mais esse posto.
0: Em termos de números,
1: não,
0: indiscutível.
1: Números indiscutível. E até de performance, ele jogou
0: sim,
1: três
0: com 19
1: copas.
0: Anos foi campeão.
1: Enfim,
0: Tem,
1: em termos de performance
0: tem a história
1: também,
0: dele. Eu sou meio emburrado com ele, mas ele tem a história dele.
1: Eu sou fã do homem, gosto muito do sei. Tartaruga Ninja.
0: Vamos pro chat.
1: Vamos pro chat aqui, ó. O Arthur Moraes, quero ver se você concorda. Polêmico, polêmico. Harry Kane é um Yuri Alberto brasileiro.
0: Ih, Léo Dias, é isso mesmo?
2: Que isso, meu amigo. Nossa, aí pegou pesado demais com o nosso Harry Kane. Eu acho que o Kane é um cracaço, joga muita bola, faz funções espetaculares, volta até como meio campista. Só que tem um ponto, né? Felizmente, nem todo mundo pode ser feliz e ter tudo de bom na vida e nascer um inglês. Ele e Jude Bellingham vão ter que carregar consigo essa fama, né? Que até alguns amigos brincaram comigo depois do jogo contra a Argentina, que foi, tudo segue normal, venceu quem tem menos inglês. E vamos ficar pra nós, né, gente? A gente vai poder, de certa forma, continuar fazendo a mesma piada do que o inglês inventa o futebol, mas não sabe jogar. Mas o Harry Kane, à parte, eu acho um cracaço de bola, joga muita bola o Kane. E é uma temporada de mais gols do que partidas, né? Então é um negócio impressionante. Não é qualquer um que consegue uma marca dessa. Eu sei que a Bundesliga é mais o Bayern de Munique, mas é uma temporada espetacular dele. Se ele fosse pra final e ganhasse essa Copa, seria um fortíssimo candidato à Bola de Ouro, o seu Harry Kane. Mas gosto do futebol do Yuri Alberto, mas não é pra tanto também.
0: É,
2: né?
0: Mas o Harry Kane que conquistou o primeiro título da carreira com 28 anos, né, Scorsese? Você relatava.
1: Não, me falha a memória, não. Ele tinha mais de 28 anos, se eu não me engano. Eu tenho que conferir aqui quando que
0: agora,
1: ele ganhou.
0: Agora o Léo Dias...
1: Pela Inglaterra, não.
0: O Léo Dias é um profundo conhecedor do futebol inglês. Da seleção inglesa, quantos jogam na Premier League? Dos titulares, vai.
2: Vamos lá. Reece James... John Stones, Pickford, que eu esqueci do Pickford, o Guerri também joga na Premier League. Ué, mas é a grande. Se você pensar, só o Jude Bellingham e o Kane que não. Então são
0: só os
2: nove
0: dois?
2: Jogadores da seleção inglesa.
0: Ah, só os
2: se eu não tô enganado. Exatamente, não. Só o Jude Bellingham e o Harry Kane que não joga na Premier League. O restante, todo mundo, a base do time titular, o Spence joga na Premier League, os dois volantes, o Rice e o Anderson, na ponta direita o Saka joga, e o Rodgers, que jogou no último jogo, também joga, e na
1: também.
2: Ponta esquerda, exatamente, o Rashford tá voltando pro Manchester United, mas tudo bem, mas o time, praticamente a base toda, são nove jogadores aí que atuam no futebol inglês, então... Tá com prestígio aí a Premier League, né? No futebol inglês, eu acho que tem que ser assim, né?
0: Vejo. Por isso que eu perguntei isso, Léo.
2: Então.
0: Por isso que eu perguntei isso. Eu acho muito importante. Porque a Premier League, confesso a você, eu não sou um cara de ficar assistindo muito futebol internacional. Até pela correria aqui da cobertura dos clubes, do Brasil, eu me envolvo bastante. Mas a Premier League é uma que para e me pega. Me pega pela trocação, porque entra, vai um time considerado pequeno contra um gigante e dá jogo, cara. Dá jogo, é diferente. Ou só eu que tô vendo isso, hein, Léo?
2: Não, você tem razão. O campeonato inglês é espetacular. Você assistiu um jogo de Premier League. Eu, particularmente, eu tenho um azar que eu, se eu ligo a televisão pra assistir um jogo de Premier League, ele fica 0x0. Só que aí eu não, o jogo que eu não assisto é 3x3, 5x4, mas ainda assim eu sigo acompanhando bastante. O que me pega muito é, às vezes, quando acontece uma zebraça na FA Cup, né? Que eu acho que é bem charmoso o fato de poder jogar qualquer time profissional lá. E às vezes, né, o próprio Manchester United, o Liverpool, foram eliminados para clubes, se eu não me engano, da terceira para a quarta divisão. Eu acho isso muito charmoso. Não estou dizendo que não acontece aqui no futebol brasileiro, que quando acontece aqui a turma faz uma festa danada. Mas lá no futebol inglês, essa questão de ser charmoso, e lá tem sempre um clube com muita torcida. Uma coisa que eu gosto muito é de estádio cheio. E acompanhar a Premier League hoje me encanta um pouco também, que até os clubes pequenos, você vai ver uma partida do Burnley, vai ver uma partida do Fulham, sempre vai ter o estádio lotado, além do nível de competitividade, né? Agora, uma coisa que tem sido um debate é o fato de aceitar muitos estrangeiros, que é uma coisa que é debate até aqui no futebol brasileiro, que tem piorado um pouco o nível da seleção, mas isso, de certa forma, acaba se contradizendo, porque a própria seleção nacional tem no seu time titular 9 jogadores que atuam na Premier League, né?
0: É isso. Ó, eu gosto bastante do West Ham.
1: Wrexham,
0: né?
1: O time do
0: Ryan Reynolds. Eu sou fã do Deadpool, sou fã da Marvel.
1: E ó, informação.
0: Ó, avisa a Giovanna Oliveira aí, ó, o que aconteceu hoje.
1: Wrexham venceu o Manchester United de um amistoso hoje, 1x0.
0: Ah, cadê a Giovanna? Tá sumida, né?
2: É, a Giovanna está se preparando para fazer o nosso Torcidas daqui a pouco. A gente vai sair daqui, vai se deslocar ali para o nosso bar de ingleses. Mas o United, que segundo ela, que eu estava feliz hoje, que eu mandei uma notícia para ela, que o Marcus Rashford está recusando notícias, está recusando propostas até do mundo árabe, da Turquia, para permanecer no Manchester United. Ela que é super fã do Marcus Rashford.
0: É isso aí, e avisa ela que ela perdeu hoje, tá? Perdeu na semifinal pra Argentina.
1: Deadpool. Pro Deadpool.
0: E perdeu pro Deadpool. Deadpool é imortal. Tem mais uma aí, ô Lucas Escosta, no chat?
1: O Paulo Alexandre perguntando, já temos ideia de escalação? E temos.
0: Temos?
1: Podemos falar?
0: Vai, Lucas Escosta.
1: Não é oficial, atenção.
0: Só lembrando que o Gustavo Soler daqui a pouco chega oficializando
1: exatamente,
0: tudo.
1: Exatamente, o Soler traz oficializando, mas a gente tem um esboço aqui do que pode ser. Escalação da França. Manhã, Lucas Digne, Lacroix, Upamecano e Koundé. Rabiot e Tchouaméni no meio. E aí o quarteto de ataque. Olise, Dembélé, Mbappé e Désiré Doué. Barcola volta para o banco. Em teoria, é o que especula a imprensa francesa. Do lado da Inglaterra, mais mudanças. Tem mais dúvidas também. Pickford, ou dá uma oportunidade para o Henderson. Aí talvez Tchalobah ou Kwanzaa, que foi expulso contra o México, não jogou nem as quartas e nem a semifinal. O Guerre, Stones e aí Nico O'Reilly, talvez o Spence, que fez uma partidaça contra a Argentina também. Aí no meio, Elliot Anderson e Declan Rice. Bellingham, que pode ser substituído pelo Rodgers, talvez o Bellingham vá para o banco descansar. Madueke, Gordon e Harry Kane.
0: Ou seja, a Inglaterra com mais dúvidas, Léo Dias, pela prévia que o Scorsese passou aqui, daqui a pouco o Soler oficializa as escalações. E a França, o que você disse, mantendo a postura ali para sair de cabeça erguida.
2: Cara, mas vocês não acham que o Doué tinha que ser mandado de volta para a França depois da semifinal que ele fez, não, cara? Entrou completamente sonolento na partida.
0: Mal pra
2: ele
0: caramba.
2: Ele falha no lance do... Não, e falha no gol do Pedro Porro, que ele não acompanha, depois entra, dá um chute fraquinho, né, no primeiro chute a gol da França na partida, inclusive. Eu acho que o Deschamps também podia dar uma girada na equipe também, não é pra passar uma impressão de que não se importa com o jogo, mas é até porque tem muito craque nesse time, cara. Você tem o Marcus Thuram, que nem jogou direito nessa Copa, tem o Manu Koné, que eu citei, que tá fazendo uma baita Copa, tem o Theo Hernandes, tem na zaga, poderia dar uma oportunidade pro Konaté, além do Lacroix, que entrou durante a partida, mas acho que a França talvez foi um pouco cautelosa demais nessa questão de girar o elenco. Acho que pro Deschamps se despedir bem, dá uma chance pra rapaziada, e principalmente o Doué não merecia recuperar a vaga no time titular depois da partida que ele fez na semifinal, não, viu?
0: E surgiu muito bem no PSG, né? O Désiré Doué.
1: Muito bem. Ele, cara, e o Barcola, demais. Que dividem posição na França, dividem posição também lá no PSG, os dois. Eu acho que eles jogam muita bola, mas os dois acho que talvez tenham sido os piores jogadores da França França contra a Espanha na semifinal.
0: É isso. 3 horas da tarde, mais 54 minutos. Você acompanha o Esquenta TMC para França e Inglaterra. Às 5 da tarde, Ricardo Melo assume o microfone forte da TMC e abre a jornada esportiva às 18 horas. A bola rola. Eu espero que seja às 18. Não tem previsão de tempestade, né?
1: Não, que eu saiba limpo, ainda não, Fará.
0: Não, daqui a pouco o Leandro Boldaquian chega com informações, porque lá pelos lados de Nova York, no MetLife Stadium, teve o um negócio do incêndio no Canadá e aquela fumaceira toda pra... Veio, tinha neblina outro dia, ele entrou aqui na programação esportiva da TMC com neblina ao fundo, muito forte. Ô, Léo Dias!
4: Porra, meu.
0: Grande abraço, Léo Dias! Obrigado pela participação que abrilhanta sempre aqui o Esquenta. Não esquece de avisar a Giovana que o United perdeu pro Deadpool, tá bom?
2: Pode deixar, eu já vou sair daqui da rádio daqui a pouquinho pra encontrar ela lá no nosso bar lá. E aí já a gente volta na programação, claro, trazendo a torcida aqui em Belo Horizonte. Um abraço, bom demais falar de futebol e Copa do Mundo com vocês.
0: Léo Dias, fera, fera demais! Comentarista TMC de Belo Horizonte, nós que estamos com toda a rede Transamérica TMC unida nesta Copa do Mundo. São Paulo, Brasília, Rio de Janeiro, Belo Horizonte, Recife, Coritiba. Ô, Lucas Escórcio, vamos falar um pouquinho da final de amanhã? Espanha-Argentina?
1: Bora.
0: Seco pra você, quem leva?
1: Espanha. Se Deus quiser.
0: É? Ah, tá torcendo.

0: Argélia, Messi anotou um hat-trick, 3 gols, e alcançou o close na artilharia, chegando a 16 gols. Estavam empatados ali em maiores artilheiros da história das Copas. Mas não durou muito. Contra a Áustria, o Messi marcou mais 2 e se isolou nessa artilharia. 18 gols em mundiais. Contra a Jordânia, veio do banco e guardou um de falta. 6 gols em 3 jogos na fase de grupos. O mata-mata mostrou que a Argentina também é vulnerável. Nos 16avos contra Cabo Verde, a Argentina sofreu até a prorrogação. Messi fez um gol no tempo normal, garantiu uma assistência na prorrogação, não bem uma assistência, ele cobrou um escanteio e o Diney Borges jogou para dentro do próprio patrimônio, 3-2 para a Argentina nas oitavas. Mas tenso mesmo foi o jogo contra o Egito. A Argentina perdia por 1-0 e o Messi perdeu um pênalti. Logo depois, o Egito ampliou, 2-0. Zero, pênalti perdido pelo Messi, a Copa tava acabando pra Argentina. Mas ele não desistiu. Deu uma assistência, fez um gol de empate e nos acréscimos a Argentina virou 3-2. Depois do apito final, vimos uma cena curiosa, o Messi chorando muito. Nossa, mas ele só se classificou até as quartas. É, mas ele perdeu um pênalti, foi muito emocionante o jogo. A Argentina quase foi eliminada pro Egito nas oitavas de final. E a culpa seria dele, por ter perdido um pênalti em um momento tão decisivo. E no final ele se emocionou, porque se classificou. Depois, nas quartas, Suíça. Vitória tensa, com um jogador a mais. Foi pra prorrogação. E é claro, teve gol nos acréscimos. 3-1 e uma assistência a mais pro Lionel. Na semi, a guerra das Malvinas. Inglaterra e Argentina. Jogo tenso, pegado e a Inglaterra jogando melhor. Até que os ingleses abrem o placar e recuam. Só que contra um time que jogou duas prorrogações e buscou o resultado, que fez gol nos acréscimos em quase todas as partidas, você não pode fazer isso. Virada da Argentina. 2-1. Duas assistências de Lionel Messi. E o Messi chega a essa final de Copa com números assustadores. Nessa Copa, 8 gols e 4 assistências. Na história das Copas, 21 gols e 12 assistências. Além de igualar Cafu como o segundo jogador da história a jogar 3 finais de Copa do Mundo. Independente do que aconteça na final contra a Espanha, a Copa de 2026 mostrou uma versão do Messi que a gente nunca tinha visto. Uma versão mais madura e mais emocionante, com mais paixão. É, amigos, estamos vivendo de fato a última dança de um dos maiores de todos os tempos.
1: Messi, Messi, Messi, Messi!
2: Cara, totalmente diferente. O cara tem até um recorde negativo a favor dele.
3: Pois é.
2: Que mais perdeu pênaltis em Copas do Mundo.
3: Em 4 Copas diferentes.
2: Exatamente. Meu Deus do céu. Mas sabe quem chegou a parar o Messi?
3: Quem?
2: Vozinha.
3: Vozinha.
2: Vozinha ficou. Vozinha pode contar, goleiro de Cabo Verde. Pode contar pros
3: minutos.
2: Netos. 90 sem tomar o gol. Ficou cara a cara com o Messi. Pô, teve tudo. O cara tem de história
3: pra
2: caramba.
3: Ele tem que o Lautaro e depois o Messi. Deu, se eu não me engano. É que na hora do Messi, o Messi dá uma apertada assim e ele chutou a bola pra
2: óbvio,
3: cima que ele.
2: Não seria bobo.
3: Ele se assustou.
2: Mas o Vozinha vai jogar onde? Porque ele não tá mais em
3: cara,
2: Portugal, né?
3: O Vozinha, ele deu um recado, né? Ele inclusive falou pra clubes que tentaram contactar ele. O Ceará tentou contactar ele, né? Porque é o Vozão e Vozinha. Vozinha, Vozão. Então. Mas ele falou que ele está atrás de um clube que o busque como jogador e não marketing. O Inter Miami fez proposta, mas seria uma questão de marketing também, para jogar com o Messi e tudo mais. Mas a notícia do momento é que ele foi procurado por um clube sul-americano.
2: Não me assusta.
3: Você não vai adivinhar nunca.
2: É Boca Juniors.
3: Não.
2: Rapaz.
3: Menor expressão.
2: Menor expressão?
3: É. Ele está livre no mercado.
2: É.
3: Recebeu uma proposta do Colo-Colo.
2: Do Chile?
3: Do Chile. Recebeu uma proposta do Colo-Colo. As informações foram de uma emissora argentina, a TYC Sports, e também jornalista Fabrício Romano.
2: Cara, é assim, o Colo-Colo disputa Libertadores da América, sempre, tá sempre em competições continentais. Já foi um baita de um
3: time. Não, e ele já mostrou interesse em talvez jogar aqui na América do Sul. O idioma não é um problema, né?
2: Não.
3: Pensando que ele fala português, então...
2: Exato.
3: Enfim, já pensou? Vozinha no Colo-Colo?
2: Rapaz, boa.
3: A vozinha realmente pega os netos do Colo-Colo, né? Não? Vamos chamar o break. Vamos chamar o break.
2: Muito bom.
4: Péssimo!
2: Ô, Scott, vamos pro break. Na volta, eu tenho uma matéria do Breno Ávila falando sobre o caminho da Espanha, não, sobre a Copa do Mundo do Lamine Yamal. Porque de um lado tem o Messi, do outro tem o Yamal, que ele deu banhinho.
3: É verdade. Né?
2: Rapidinho, segura aí. 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

0: 4 da tarde, mais 6 minutos. Voltamos com o Esquenta TMC. Hoje tem França e Inglaterra, com o Ricardo Melo, disputa do terceiro lugar da Copa do Mundo FIFA 2026. E amanhã, Espanha e Argentina, grande final às 4 da tarde, com Éder Luiz, o 10 do país. 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
0: 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O Leandro Boldaquian já está conectado conosco, direto dos Estados Unidos. Ô, Lelê, tem neblina aí, Lelê? Conta pra gente, Lelê.
2: Cara, vamos lá, Fará. Boa tarde, Fará.
0: Tudo bom, Lelê?
2: Boa tarde, Lucas.
0: Não gostei da sua expressão. Não gostei da sua expressão.
2: Cara, vou te falar uma coisa. O que aconteceu aqui hoje foi uma loucura, mano. Isso aqui... Ó, eu me senti um pouco no Brasil, infelizmente, por conta do seguinte, cara. Caiu um pé d'água agora, parou de chover um pouco. Mas uma água, Fará. Alagamento aqui em Nova Jersey, em Newark, em Nova York, carros sendo arrastados na rua, aquele cenário que a gente, infelizmente, vê muito aí no Brasil e que, sinceramente, não esperava que fosse acontecer aqui. Chuvas desde o começo da madrugada, agora que ela deu uma acalmada. Treino da Espanha cancelado por conta de raios e trovões. Irmão, o que teve de trovão e raio? O treino da Argentina teve início, mas parou na metade, né? Lembrando que a Argentina está lá no CT Columbia Park, onde o Brasil fez toda a preparação aqui em Nova Jersey, parou na metade a atividade. Então, assim, foi um caos, cara. Hoje, um caos total. Certamente, os times não conseguiram se preparar, né, da forma como eles queriam. E hoje é um dia diferente, viu, Fará? O estádio, o MetLife, está fechado para a última varredura da polícia. Não se sabe se o presidente Donald Trump vai estar no estádio amanhã ou não, mas é muito provável que ele esteja, né? Participou de tudo aqui. Então, eles não permitiram a entrada de ninguém lá, tanto é que as entrevistas que acontecem sempre um dia antes foram realizadas ontem para mais de 250 jornalistas credenciados, nem um terço teve acesso. Há uma movimentação muito grande, é uma final muito esperada, tanto do público quanto de quem vai trabalhar nessa final. E aparentemente, Fará, a previsão do tempo aqui não costuma errar. Eu tô toda hora olhando, amanhã, tempo aberto, com uma temperatura ali próxima dos 79 graus Fahrenheit, que daí uns 25, 26 graus, pelo menos a chuva não deve atrapalhar, porque atrapalhou o treino da Espanha hoje, que foi cancelado, atrapalhou o treino da Argentina, e a gente sabe que minimamente uma chuva, a de hoje, então, o que teve de raio, não teria a mínima condição de ter jogo amanhã. Mas vamos acreditar que o pessoal do tempo aqui acerte, como tem acertado, como acertou hoje aqui com essa chuva fortíssima em Nova York, Nova Jersey e região.
0: E você, né, Leandro, tinha já dito pra gente ontem, durante a programação esportiva da TMC, que havia essa previsão, né, de muita tempestade, de chuva forte, até que ajudaria a dissipar aquela fumaça do incêndio. Exato. Que rolou no Canadá, né?
2: Esse foi o lado bom, né? Esse foi o lado bom. Embora ontem, na sexta-feira, a gente já tivesse tido uma limpa, ainda com anúncio por parte do governo de precaução, né? Sair com máscara, né? Evitar fazer exercício ao ar livre, né? Tudo que a gente é acostumado em cidade que tem muita poluição, né? Infelizmente, São Paulo aí, pra gente ir de São Paulo, mas certamente quem tá ouvindo a gente em toda a rede também tem conhecimento de cidades onde a gente tem o ar muito ruim e tava um nível insalubre, né? Por conta dessa fortíssima queimada, né, que veio para cá, região próxima, que é 500 quilômetros mais ou menos em linha reta, né, o que daria de voo 1 hora e meia, Então, pra você ver como dissipou rápido essa fumaça, Chicago, Nova York, toda a região Nordeste aqui ficou muito prejudicada e essa chuva ajuda a dar uma limpada no ar, só que aí trouxe a enchente, né? Tem carros sendo arrastados, aquele cenário que a gente... Provavelmente vocês vão ter acesso aí nas informações que devem chegar ainda hoje do que rolou por aqui. E agora são exatamente 3h10 por aqui, deu uma acalmada, agora a chuva parou. Embora a previsão ainda aponte para a volta dela ainda, talvez vai chover até a noite, aí quem sabe acerte para amanhã a gente ter o jogo, né, Fará?
0: Exatamente, até para a previsão, o Leandro sempre que traz a previsão aqui, nunca está equivocada, sempre é tiro e queda. Então amanhã, céu claro, temperatura até bacana, 26 graus, uma temperatura boa para quem estava lá no calor, com sensação térmica de 40, 45, como o Leandro. E em Miami, onde rola a bola daqui a pouco para França e Inglaterra, hein, Escórcio?
3: Não tenho boas notícias, Fará.
0: Ixi, ó. Sabe quem narra o jogo? Adivinha quem narra o jogo?
2: Pelo amor de Deus.
0: Adivinha quem narra o jogo, Leandro?
2: É bom preparar aí tudo pra ele, deixar uma garrafa d'água, deixar a porta do banheiro aberta já, né? Deixar os quitutes.
3: As notícias são as seguintes: no momento, 30, 31 graus em Miami, correto?
0: Tá.
3: Por enquanto, nublado com sol, mas com alguns pontos com chuva e chuva elétrica. O problema não é chuva, vale sempre ressaltar.
0: Seria chuva elétrica?
3: Chuva elétrica
0: com
3: é chuva
0: raios.
3: Com raios. Quando só chove, não tem problema. Só que se cair um raio a 13 milhas de distância, 11 milhas de distância, se não me engano, do estádio, o jogo deve ser paralisado.
0: Mas há a previsão da chuva aumentar?
2: Miami
0: continuar?
2: É terrível, cara.
0: Então, é difícil,
3: Miami,
0: né?
3: É complicado porque é isso, o tempo lá é muito instável e até a própria previsão do tempo fala pontos de chuva. Não é um lugar assim, ali está chovendo aqui.
0: Então pode ser que atrase.
3: Pode acontecer.
2: É. Diz que a chance... É que o problema, Scorcio, Faraco, o problema rapidamente é que quando lá por ser muito úmido...
3: Sim.
2: Quando ela vem, entendeu? Ela não vem brincando, ela vem. Pode ser 10 minutos, que geralmente é, ainda mais nessa época de calor, são realmente ali chuvas rápidas, mas que fazem estragos, né? Que trazem raios, né? É muito carregado de raio, de nuvem pesada, e o calor úmido, sufocante, traz na sequência chuva, né? Parece Belém do Pará, sempre tem ali nós vamos se encontrar que horas? Antes ou depois da chuva? Porque chove todo dia, né? Então é mais ou menos, tá? Guardadas as proporções, é o mesmo clima.
0: O clima úmido é a diferença que eu sinto aqui de São Paulo, onde eu estou, né? Para Santos, onde eu moro. Santos tem calor, é um calor, mas é mais úmido. Aqui é mais seco, né? Então há uma diferença muito grande e isso interfere bastante. Leandro Baldacchia quer dizer então que a Espanha então não vai treinar, vai pro jogo. O último treino então foi antes de chegar por aí. A Argentina fez parte do treino. E como é que respira Nova York? Como é que respira New Jersey com essas seleções por aí? Você disse até a Argentina teve dificuldades para chegar, não foi? Por causa do incêndio, né?
2: Teve. Foram 5 horas de atraso, tá? A Argentina perdeu 5 horas por conta do mau tempo, né? Que a gente teve na quinta-feira. A cidade agora tá no belo espanhol, né, dos dois lados. E só um detalhe, ontem a gente teve essa entrevista lá, foi num evento realizado num lugar muito chique lá em Nova York. E quando o De La Fuente foi responder a primeira pergunta, começaram uns burburinhos, tal, uma galera que meio atrapalhando, e ele já deu a porrada, né? Ele falou, eu fui acostumado com educação a respeitar as pessoas que estivessem falando. Começou assim a entrevista, né? Então... assim, o clima entre as duas seleções é de puro respeito, mas o que a gente pode perceber, Fará, a Espanha, por todo momento ontem o técnico declarou que não se preocupa com isso, que não é a forma como ele acha que a Argentina vai jogar, mas a Argentina vai pro futebol psicológico, tá? Ela vai pro futebol provocativo, ela vai fazer aquilo que a gente sabe que ela faz, especialmente contra seleções europeias que não tem essa cultura, que não tem esse perfil de lidar com seleções que não só jogam bola, mas que também hablam mucho. Então a gente pode ter, né, uma Espanha talvez sofrendo com isso. Duas informações: Pedro Porro e Lamine Yamal, eles não treinaram pelos 2 dias seguintes à classificação da Espanha contra a França, não foram a campo. Foram ontem a campo e hoje iriam também. Não foram porque o treino foi cancelado. Mas é óbvio, né? O Pedro Porro, muito bem nessa Copa do Mundo, lateral do Tottenham, ganhou a posição de titular ao longo da competição. E o Lamine Yamal é o Lamine Yamal, né? Depois do banho que o Messi deu nele, ele é o cara que brilha aos olhos do espanhol, vai jogar certamente, não acho que vai ter dúvidas. O time da Espanha é o time que vem jogando, né? Nessa Copa do Mundo. A dúvida da Argentina segue sendo aquele lado direito, né? Com o Depol, que fez boa parte dos jogos. No último jogo foi o Juliano Simeone. Então, imagino que o Scaloni ainda esteja decidindo quem que vai jogar. O Scaloni, que tem raízes espanholas, né? Casado com uma mulher espanhola, vive na Espanha. O Messi tem toda a relação com o Barcelona, sabe disso. Até ontem citou, né? Falou da questão do Barcelona, que tem metade da Espanha que gosta dele, que pode ficar um pouco feliz caso ele ganhe. E é isso. E outra informação é que todos os jogos da Argentina, do Campeonato Argentino, que aconteceriam nessa semana agora, o começo, né, do campeonato, foram cancelados para recepção dos jogadores depois da Copa. Isso quer dizer o quê? Então, para comemorar, recepção para só saudar a campanha mesmo em caso de vice-campeonato. Tá aí, né? Uma questão que eu tô curioso para ver. Se eles perderem, vai ter do mesmo jeito, né? Porque eles já cancelaram os jogos. Então, acho que o povo argentino, que vai ser imensa maioria no estádio amanhã, eles vamos arrogar como locales, né? Vão jogar como mandantes, certamente pelo apoio da torcida. A Espanha tem uma torcida muito pequena aqui nessa Copa do Mundo e o estádio amanhã vai estar mais do que completo de argentinos em busca da quarta estrela, enquanto a seleção da Espanha buscando o bicampeonato.
3: Leandro, tem uma pergunta aqui rapidinho para você. Você falou sobre o estádio lotado, mais argentinos do que espanhóis. Eu tenho uma dúvida quanto à lotação do estádio, né? A FIFA já mostrou alguns dados da lotação geral de todos os estádios, né? De todos os jogos. Eles, 99,7% de ocupação, assim, um absurdo. E eu cheguei a ver aqui que tem uns ingressos disponíveis, entre muitas aspas, que custam, assim, absurdo. R$50 mil o pior ingresso e o melhor ingresso por R$170 mil. O cara que ainda não comprou, tem como arranjar ingresso a essa altura do campeonato?
2: Ele tem, o Scorcio, e vou te falar uma coisa, tá? Teve ingresso mais caro, ó, $500 mil. Os caras estavam botando ingresso logo que saiu a final. $500 mil, irmão. Tô te falando sério.
3: Essa informação aqui que eu peguei
2: acontece é
3: de um site clandestino que tava revendendo.
0: Vai saber. Você circula então, nesses ambientes?
3: Não, informação aqui.
2: Mas você sabe que, por exemplo, quando sai a tabela da Copa, você pode comprar já a final. Você pode ter a sorte de ficar lá na fila virtual. Eu nunca consegui comprar, eu sempre sou derrubado na fila virtual. Fui tentar comprar umas ingressos da Fórmula 1 inteira. Nunca consegui comprar nada nessa porcaria de fila virtual. Mas tem gente que é sortuda, que consegue. Beleza, comprei ingresso, esperando que a minha seleção vai para a final, ela não vai. Você tem duas belíssimas opções. Ou ir mesmo assim, curtir o evento, show da Madonna, show do Justin Santa Rosa Bieber. Você pode assistir e ir numa boa. Ou uma segunda opção é você revender o ingresso onde você comprou mesmo, no próprio site da FIFA. E aí que tá, eu confesso que eu não consegui essa informação. Eu vi gente que diz que você precifica o ingresso, mas ao mesmo tempo tem gente que diz que tem que ser até você pode colocar um pouco mais, mas tem um limite ali de, você não pode, porque isso é o cambismo virtual legalize, né?
0: Então, sim.
2: É, basicamente é isso que eles fazem. Então, eles podem colocar para revender. Então, quem está interessado tem que ficar o tempo todo no site vendo se aparece alguém que colocou para revender. Né? Não existe cambismo, não existe o cara, ó, eu sobre ingresso eu compro, aquele que você está passando no estádio, o cara, tchô, tchô, tchô. Não tem, isso não tem. Mas tem o cambismo virtual, né? Mais charmoso, né? uma coisa mais romântica, né? O cara vender e comprar no site. Então tem essa possibilidade, ficar o tempo todo apertando o F5 no computador e esperar atualizar, ver se pinta alguma coisa, só desse jeito. O Brasil jogou contra a Noruega e deu full house, né, que é a casa lotada, 80.666. Eu tinha que era 83.500 na capacidade mais ou menos, ali deve ter, se você contar, acho que os camarotes e tudo mais, deve dar por aí esse público perto dos 85 mil torcedores.
0: Ô Leandro, você disse, né, deixa eu voltar só numa informação que você deu no início, de que o MetLife Stadium, palco da final, tá fechado pra última varredura lá, enfim, vistoria É um protocolo presidencial aí, né? É, tudo indica que o Trump deve estar na final.
2: Sabe por quê? E isso foi bom que a gente, ano passado, a gente veio aqui fazer a Copa do Mundo de Clubes, Farai, foi exatamente a mesma coisa. Na final, o dia antes também ficou fechado o estádio. Só que naquela ocasião já era informado que o presidente Donald Trump iria, né, participar do evento. Ele iria estar na final. Esse ano não foi divulgado, tá? É, eu acho que tem um pouco a ver com tudo que está acontecendo. A polícia e o FBI interceptaram algumas tentativas, alguns planos de alguns atentados com o presidente. Então está tudo muito mais nebuloso esse ano. A própria participação do Irã, né, na Copa do Mundo deixou muita coisa ali em aberto, né, uma coisa muito, digamos que nada natural, né? O Irã participando, a seleção do Iraque participando, não foi natural. Todo mundo sabia que eles não tinham vida longa na Copa. A forma como eles foram tratados, não poder ficar no país, ter que jogar e sair, né? Isso mexeu com a competição, óbvio. Nenhuma equipe teve um tratamento como a seleção do Irã teve. Então, assim, o que eu acho que vai acontecer? Eu acho que ele vai acabar indo, vai participar do jogo e tal. Só que vai ser uma coisa muito pouco divulgada, né? E esse protocolo é absolutamente natural. Né, amanhã a gente está preparado já para... Da última vez que a gente veio na final do Mundial, nós ficamos 45 minutos na revista, leva material, depois de um tempo volta. Né. Olha lá, o Paulo Vitor está por aqui falando que vai ser mais de uma hora de revista que a gente vai ter. Exato, já está o estádio fechado de agora até amanhã. Então vai ser um jogo com um caráter diferente, totalmente esperado. E a gente vai passar por isso, né? Como todo mundo que vai trabalhar, né, vai passar por isso. Quem esteve ontem nesse evento, que o Trump também estava junto com o Gianni Infantino, relatou as mesmas coisas, né? Dificuldade de entrar, dificuldade de você passar o tempo todo por uma revista. Não é fácil, assim. Eu acho que eu entendo, né, perfeitamente. Mas a gente tem que estar preparado, tanto é que a gente vai muito cedo pro estádio para poder dá conta de passar por tudo isso.
0: Até porque, meu amigo, tem, como você disse, 80.666 torcedores. Se tiver full house, meu amigo, aí... Mas o Trump já está participando ativamente da Copa, tá? Não foi só com o Balogun, não, que ele botou em campo. O que ele fez mais, o Scorsi?
3: Não foi só com o Balogun, com o dossiê que ele fez do Rafael Claus, árbitro aqui do Brasil. Ele disse em um evento sobre a vitória da Argentina para cima da Inglaterra. E ele se juntou aos críticos de Thomas Tuchel, ou como o nosso querido Léo Dias apelidou, Jair Ventuchel, né? Chamou ele desse jeito. O Trump disse, ó, você tem um ótimo jogador na Inglaterra, com quem eu já joguei golfe. Vocês sabiam disso? Harry Kane. Ele tem sido fantástico. Acho que talvez tenham cometido um erro em colocá-lo como jogador de defesa. Eu sei de futebol? Não sei. Mas eles abriram o placar e tiraram o melhor jogador deles e colocaram na defesa. Precisamos ser um pouco mais ofensivos.
0: Aí, ó, o Trump ativamente deram a letra legal pra ele, porque eu nunca vi o Harry Kane jogando de zagueiro, quer dizer, vi só uma vez contra a Argentina, né, Lelê?
2: A gente falou disso, né, Fará, num dos programas do Papo de Crack, que o Harry Kane, eu não sei se ele joga tão bem golfe quanto ele joga na defesa da Inglaterra. Na defesa da Inglaterra ele foi péssimo, até porque não é a dele, né? Pô, os caras botam o Harry Kane pra marcar, né? E o gol da Argentina, o segundo gol, tinham 9 jogadores de linha da Inglaterra dentro da grande área. Mas é isso, né? O Trump tá totalmente à vontade, né, Fará? A ligação dele com o Infantino a gente já tem trazido. Vai ter muito desdobramento disso, viu, gente? Eu acho que a gente vai ter uma questão muito grande a partir de agora, porque mexeram com a UEFA. Mexeram com a UEFA, e a UEFA é a organização dos times europeus, né? E a gente sabe que o peso que eles têm é muito maior do que qualquer outra confederação. A Alemanha ontem, a Confederação da Alemanha, declarou guerra contra a UEFA, né? Declarou que está do outro lado e vai encabeçar ela, a Alemanha, juntamente com outras equipes, a procura por um candidato para tentar bater de frente com o Infantino nessa próxima eleição que acontece em março de 2027. E aí vamos ver o que vai acontecer, mas é uma briga declarada já entre a UEFA. O COI tá indo junto nessa onda, né? O COI já nunca gostou da FIFA, né, por conta da divisão do futebol na Olimpíada, né, para uma série de exigências que os dois têm, nunca foi algo, né? Tanto é que o futsal, por que o futsal não entra na Olimpíada por conta da FIFA. A FIFA não deixa, que ela quer que a Copa do Mundo de Futsal seja o evento mais importante ainda do que um Jogos Olímpicos. Então tem muita coisa por trás e agora vamos ver como é que vai ser. Mas de fato o Gianni Infantino financeiramente sai muito bem daqui, a FIFA sai rindo à toa, rasgando dinheiro, porque foi um sucesso de venda, de publicidade, né? Tudo, foi tudo muito bem da parte financeira. Mas, para chegar a este resultado, meios talvez não tenham sido muito corretos, né? Como a suspensão do cartão do jogador dos Estados Unidos, que foi a gota d'água para mexer com quem tá contra a FIFA nesse momento.
0: Ô, Leandro, pra gente fechar com você aí, direto de Nova Jersey, eu vi ali, passando a sua esquerda, Paulo Vitor Martins, nosso coordenador aí nos Estados Unidos, engordou um pouquinho. Isso. Willy Colono, responsável pela parte técnica, emagreceu. É isso.
2: Você achou que o Willy emagreceu? Willy, o Fará achou que você emagreceu.
0: O
2: você
0: pescoço dele tá diferente.
2: Você emagreceu mesmo, Willy? Vem cá, ó. Vamos aqui do meu lado.
0: Boa, aqui, deixa eu ver.
2: Olha lá o Willy Colono, que isso. Bonitinho.
0: Ó. Ah, tá bem, pô.
2: Manda um abraço pra ele lá, ó. Um
4: abração, Fará.
0: E o Willy. Quem é o Paulo?
2: E o Paulo Vitor engordou. O Paulo Vitor engordou.
0: Chama o Paulinho aí. Falou. Chama o Paulinho. O
2: Fará chega aqui, Paulo. Ele quer só dar um oi pra você. É. Ele falou que você... O Fará é o cara que tá reparando muito nas pessoas. Ele disse que deu uma engordadinha de leve.
5: E aí, cabeça de gato, beleza?
0: Pronto.
5: Você tá com a barra suja aí na família, hein? Fique
2: esperto. É, Fará do céu. Você armou um quiprocó, hein, Fará?
0: Eu não.
2: Meu amigo.
0: Eu não tenho nada a ver com isso. Ô, Lelê, pô, para.
2: Por favor, por favor.
0: Eu não tenho nada a ver com isso, cara. Eu só quis ser fofo. Ô, Lelê, deixa eu te perguntar.
2: Eu sei. Exato. Diga.
0: Deixa eu te perguntar pra gente fechar aqui. Esse intervalo. Eu também. Esse intervalo de 30 minutos que foge totalmente das regras do futebol. Foi comentado pelos técnicos? Mudou já?
2: Mudou. Ah, eu esqueci de falar, Fará. Desculpa, cara, que tem tanta informação. Mudou, sabe por quê? Porque é o seguinte, você, repórter brilhante, experiente como você é, Farazito, você sabe como é que funcionam as coisas, né? Lança-se uma ideia e o que, que acontece? Vamos esperar a repercussão para ver, certo? Foi exatamente o que aconteceu, lançaram a ideia, tanto a Argentina quanto a Espanha na hora rechaçaram essa ideia. As duas federações não quiseram levar isso para frente, muita gente batendo nisso. E aí que eles... Não, a gente nunca pensou. O que a gente vai fazer é o seguinte. Talvez não 15, mas 20. Então vamos fazer 20 minutos, tá? Porque vai ter no intervalo, tá? Madonna, Shakira, Justin Bieber e... Acho que tem mais uma atração no intervalo.
0: Não é o BTS, mas não. Você vai...
2: É isso, BTS. É. Muito bem. BTS, muito bem. Exatamente. Então BTS, Madonna, Shakira e Bieber. Quatro cantores no intervalo. Montagem e desmontagem do palco. Aí ali pra 20, eles falaram, não, vamos fazer um intervalo de, no máximo, 20 minutos, tá? Pra que a gente consiga encaixar as atrações. Vamos ver como é que vai ser, mas a repercussão foi tão negativa dessa mudança que eles mudaram de ideia. Aí eles vão tentar agora realocar esses cantores. Quem ia cantar duas vai cantar uma e meia, já, outro já assume o microfone e vai ser aquela loucura toda, né? Pra poder dar tempo até você montar o palco, desmontar o palco, todo mundo entrar em... Então não vai ser os 15 minutos habituais, mas também não serão 30, como disseram anteriormente. Não vai ser 20 também, tá, Fara? Eu imagino que por todo esse tempo aí, né, vamos ver como é que vai ser. Mas oficialmente a FIFA alega que não terá 30 minutos o intervalo, mas também não vai ter 15. Vamos ver quanto tempo vai ter no fim das contas aí, esse intervalo com esse tanto de atração aí que a gente vai ter cantando no intervalo do MetLife amanhã.
0: Vai ter 25, nem pra lá nem pra cá, você vai ver. É por aí.
2: É uma boa.
0: E muda toda a estrutura de preparação dos times, de aquecimento, vestiário. Leandro Bolda aqui ao vivo de New Jersey conosco aqui no Esquenta. Lelê, grande abraço, estaremos juntos novamente amanhã hoje ainda no fim de papo e amanhã no Esquenta a partir da 1 da tarde. Valeu, Lelê!
2: Combinado, Fará. Tamo junto demais. Parabéns aí todo mundo pelo trabalho. Obrigado pela retaguarda. Voltou a chover aqui, irmão. Voltou a chover de
0: lado. Limpa a minha barra aí, tá?
2: Saí dessa chuva do raio. Eu vou te falar uma coisa, Fabiano Fará. Você vai ter um trabalho danado pra limpar essa barra aí quando, quando a galera voltar aqui do zelo, eu, viu, Fará? Mas
0: que,
2: tudo bem.
0: O que, que eu tenho a ver com isso?
2: Você foi o ponto fraco da história. Você totalmente inocente na história, virou, ficou no meio do,
0: Jesus,
2: da guerra. Mas tá, faz parte, Fará, acontece.
0: Tamo Valeu, Lelê, um abraço. Leandro Bondaquial, vivo, excelente trabalho direto dos Estados Unidos. 16h, mais 31 minutos. Mais um intervalo, Gustavo Garcês. Mais um intervalo e voltamos já com o Esquenta TMC.
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3: Você já sabe de quem vão ser as mãos que entregarão o troféu para o grande campeão desta Copa do Mundo? O presidente da FIFA, Gianni Infantino, confirmou que Donald Trump, presidente dos Estados Unidos, estará presente na grande decisão e será o responsável por passar a taça de ouro ao capitão vencedor, assim como aconteceu na Copa do Mundo de Clubes em 2025, na entrega da taça ao Chelsea. Havia muita dúvida sobre a presença do político americano na final. Isso porque Trump não compareceu à cerimônia e nem à partida de abertura do torneio em Los Angeles, aumentando os rumores de uma ausência. O protocolo de segurança do estádio já está sendo dobrado para receber o chefe de Estado. Ele, o presidente da FIFA, e jogadores campeões do mundo podem tocar na taça. E aí, torcedor, o que você achou?
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0: 4 da tarde, mais 36 minutos. Voltamos com o Esquenta TMC e vamos direto com a matéria do Breno Ávila. Nós mostramos já o que é essa Copa do Mundo pro Lionel Messi. E a do Lamine Yamal, o espanhol, hein, Breno Ávila?
14: A Copa do Mundo de Lamine Yamal é pouco artilheira, é verdade, apenas um gol marcado pelo astro da seleção espanhola em toda a competição. Porém, não podemos acreditar que Lamine não faz a diferença para essa seleção espanhola. Com atuações muito inteligentes, colaborando para o grande esquema tático de Luis de la Fuente, Lamine Yamal continua sendo a referência do desafogo, a referência do respiro espanhol para os principais momentos de apreensão nas grandes partidas. Contra a seleção francesa não foi diferente. Ainda no começo da partida, Lamine Yamal cavou o pênalti para a seleção espanhola para cima de Lucas Digne, o que fez a Espanha tranquilizar na partida, abrir 1-0 e poder controlar ainda mais o jogo. Foi, para mim, a principal atuação de Lamine Yamal nesta Copa do Mundo, na semifinal contra a seleção francesa. Então só aí a gente vê o peso do jogador, o peso do craque. Lamine Yamal começou a Copa do Mundo no banco de reservas, com dúvidas até se jogaria as duas primeiras partidas. Mas após um empate contra a inesperada seleção de Cabo Verde, né, e a campanha que a seleção cabo-verdiana fez nessa Copa do Mundo, a urgência chamou o Lamine Yamal, que novamente correspondeu, coloca a responsabilidade, quando necessária, nas suas costas, porque essa Espanha tem muito do coletivo em jogo e Lamine Yamal pode ser sim a peça surpresa de atuação nessa grande final para poder fazer a diferença mais uma vez, seja em gols, seja brilhando na atuação para a seleção espanhola contra a Argentina nessa final.
0: Valeu, Breno Ávila. Seguimos com as matérias especiais. 4 da tarde, mais 38 minutos. 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E vamos agora a mais uma matéria do Lucas Escórcio. Os ciclos da Argentina. Manda. Bora. A gente pega as matérias. Isso, vamos colocar aqui a matéria no ponto. Eu que peguei a rapaziada de surpresa.
3: Essa matéria é bacana porque fala sobre...
0: Não dá spoiler.
3: Não, só dando um... É um ciclos recentes da Argentina, pós-Copa de 18, que eles trouxeram o Scaloni.
0: Pós-Sampaoli?
3: Pós-Jorge Sampaoli.
0: Essa parte eu gosto.
3: Porque foi uma aposta, né? Então...
0: Foi o quê?
3: Foi uma aposta.
0: Nossa, eu entendi outra coisa.
3: Não falei. Pelo amor de Deus. Foi uma aposta o Lionel Scaloni, então contando como é que foram esses ciclos aí. E a história do Scaloni também com a seleção da Argentina, que é muito louco.
0: Sem dar spoilers, é uma história bacana, né?
3: Ah, é muito legal.
0: Legal. E ele tem os caras na mão, não tem?
3: Tem. Dá pra ver que o elenco todo meio que joga com ele. E ele tornou a Argentina um time bem mais coletivo, né?
0: Como a gente falou, vai falar do pós-Sampaoli. O Sampaoli, durante o Sampaoli, foi muito traumático na Rússia, né?
3: Foi.
0: Né? Foi muito
3: traumático. Foi bastante traumático. O time da Argentina não encontrava a melhor forma desde...
0: Não tinha técnico. Mascherano pegou o time pra comandar lá, pô.
3: Exatamente.
0: Mas o Scaloni é o cara. Vai, Escócia, agora sim.
15: É impossível falar da Argentina hoje sem olhar para o caos que era antes. Quando Jorge Sampaoli foi demitido da seleção depois do fracasso da Copa de 2018, a AFA, Federação Argentina, estava completamente perdida. Lionel Scaloni, um auxiliar técnico que não tinha nenhuma experiência como treinador principal, foi escolhido para o cargo. Aceitou ser o interino e viveu ouvindo críticas, incluindo Maradona, dizendo que ele não tinha capacidade de comandar a seleção argentina. Mas ele seguiu trabalhando e construiu a Scaloneta, o time de Lionel Scaloni. Um time sem tantas pretensões, mas que ganhou o mundo. Scaloni Scaloni entendeu que a Argentina depende do Messi, mas não podia depender só dele. Ele construiu um meio-campo muito forte e técnico, que liberou o Messi para jogar no último terço do campo sem tantas obrigações defensivas, ou até mesmo a obrigação de voltar e construir a jogada do zero. A verdade é que ele deu liberdade pro Messi. O Messi poderia fazer o que bem entendesse em campo. Esse time joga melhor quando joga em perigo, frase do Lionel Scaloni, e eles provaram isso em cada campeonato. A trajetória do Scaloni na seleção argentina é uma das maiores histórias do futebol mundial de seleções. Ele acumulou uma série invicta de 36 jogos e tem um aproveitamento de 82% na seleção. E se prepara pra lista de títulos, é assustador. Copa América de 21, finalíssima de 22, Copa do Mundo do Qatar de 22, Copa América de 24. Tá bom? O primeiro treinador da história a conquistar 3 títulos grandes de seleções de forma consecutiva. Esse próximo dado é assustador. Em 18 jogos de mata-mata, o Scaloni venceu 17. Sabe quando foi a última vez que eles perderam um jogo de mata-mata? Em 2019, contra o Brasil. Nessa Copa de 26, Scaloni fez de novo. A Argentina sobrou na fase de grupos, 8 gols, 1 gol sofrido. E no mata-mata, o sofrimento que o Scaloni falou voltou a aparecer. Vitória suada sobre Cabo Verde, Egito e uma classificação dramática contra a Suíça. Na semifinal contra a Inglaterra, o Scaloni mudou um pouco a forma de jogar do time. E não estava dando certo, a Inglaterra estava vencendo por 1-0, jogou melhor o primeiro tempo e os primeiros 10 minutos do segundo. Mas a Inglaterra recuou e a Argentina jogou com a bola no pé. E aí, meu amigo? Virada da Argentina, 2-1. E a Argentina na grande final. Agora, a Argentina busca o bicampeonato consecutivo na final contra a Espanha. O mais legal disso tudo é que o Scaloni vai enfrentar o seu professor de cursos da UEFA, o Luis de la Fuente, que é técnico da Espanha. Segundo de la Fuente, o aluno Lionel Scaloni era inquieto, fazia perguntas demais. Agora ele desafia o seu mestre. E bom, até se perder a Copa, o Lionel Scaloni já figura entre os maiores treinadores da história da Argentina, se não o maior. E a pergunta que fica para os nossos ouvintes é: será que a escaloneta 2022-2026 consegue se igualar ao marco de Itália 34-38 e Brasil 58-62 como os únicos campeões consecutivos da Copa do Mundo?
0: Boa pergunta. Será? Consegue, Scorcio?
3: Eu consegue. Estou torcendo muito pra que não.
0: Boa. Tá vendo? Foi com a razão e a emoção agora. Então tá. 4h43. Boa, Scorcio. Foi bem. Saiu muito bem. Intervalo. Voltamos já com mais Esquenta TMC Copa pra você.
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0: 4 da tarde, mais 48 minutos. Daqui a pouco a bola rola. Disputa de terceiro lugar na Copa do Mundo. Tem França, tem Inglaterra, tem Ricardo Melo, tem André Galvão, tem Gustavo Soler e o Lucas Escorcio no plantão. E amanhã, a grande final entre Espanha e Argentina, com Éder Luiz, o 10 do país, Leandro Modaquian, José Calil e toda a nossa equipe lá nos Estados Unidos, no MetLife Stadium. Já falamos do caminho, dos percalços, dos ciclos da Argentina com o pós-Sampaoli, com o Scaloni. E o caminho da Espanha, hein? É, o caminho da Espanha também não foi fácil. Não é não, Breno Ávila?
27: O caminho da Espanha nesta Copa do Mundo FIFA 2026 começou conturbado. O empate contra a seleção de Cabo Verde, que chocou o mundo, fez o goleiro Vozinha estampar as capas dos principais jornais, ficar famoso nas redes sociais. O que falaria mais sobre Cabo Verde do que sobre a seleção espanhola? A gente viu, por exemplo, a seleção de Cabo Verde segurar também a Arábia Saudita, o Uruguai e fazer uma partida histórica contra a Argentina. Por que mais sobre Cabo Verde do que sobre a seleção da Espanha? Depois desse jogo, a Espanha, meu amigo, deslanchou. Muita gente achando que um futebol chato, um futebol um pouco pragmático, mas era só a Espanha cumprindo o seu papel, cumprindo o que pede Luis de la Fuente. Vitória tranquila contra a Arábia Saudita, um atropelo no segundo jogo e vitória sem problemas também contra a seleção uruguaia na terceira rodada. Nas 16avos de final, nos 16avos de final, vitória ainda mais tranquila também contra a Áustria, sem sofrer, continuou ali no seu ritmo de jogo, classificada para a próxima fase. Contra Portugal, Um duelo que, apesar da seleção portuguesa não vir tão bem durante a Copa do Mundo, um duelo que preocupava. Preocupava pelo nível de Portugal individualmente. Vitinha, João Neves, Bruno Fernandes. Quem sabe Cristiano Ronaldo não pudesse desencantar. Mas a seleção espanhola não perdoou. Venceu Portugal no último lance da partida. Vitória por 1-0. O que garantiu a fúria nas quartas de final. Nas quartas de final, talvez uma partida que foi até mais difícil do que a gente planejava para a seleção espanhola. A Bélgica cresceu na competição, venceu os Estados Unidos, mas a Espanha sofreu e sofreu muito para cima da Bélgica, mas sem problemas, vitória para garantir a vaga na semifinal contra a seleção francesa. E aí a partida mais surpreendente, sem sombra de dúvidas. Essa partida provou o esquema tático de Luis de la Fuente, o quão é funcional, o quão joga bola essa Espanha, o quão consegue dominar os seus adversários. Muito controle da Espanha durante toda a partida contra contra a principal favorita da competição. É o que a gente espera, ou pelo menos o que eu espero para a grande final de amanhã. A Espanha tentando controlar o ritmo do jogo, tentando envolver a Argentina e, claro, sem desconsiderar Lamine Yamal, que apesar de um gol na competição, é a principal joia da seleção espanhola, que sofreu apenas um gol durante toda a competição. É impossível a gente não citar aqui Laporte e Pau Cubarsí, os dois zagueiros da seleção espanhola, e também toda a sua defesa com Pedro Porro, Cucurella e o Unai Simon, que deve aí ganhar, se a Espanha for campeã, o prêmio de melhor goleiro do torneio.
0: É isso, Lucas Discorso? O Unai Simon, melhor goleiro do torneio, se a Espanha for campeã?
3: Fica muito difícil ir contra isso, pensando que ele tomou apenas um gol na competição. Eu não acho que ele foi.
0: Quem
3: ele
0: foi até aqui?
3: Eu acho que o...
0: Vai me dizer vozinho, hein?
3: Cara. Não, o vozinho é pela história, é bacana, mas não é. O Gustavo Garcês acabou de falar aqui no ponto, Breno Ávila acabou de falar aqui no ponto, que acabou de fazer o vídeo também, que o Kobel foi um baita de um goleiro da Suíça. Levou o time até uma quarta de final, que é bem, bem importante. O Verbruggen, só que aí da Holanda, fez várias defesas muito boas na Copa, mas jogou adiantou, só quatro jogos, né? Não adiantou muita coisa. O Kobel.
0: Quem é melhor, Dibu Martínez ou Unai Simon?
3: Eu acho. Putz, é uma excelente pergunta. Eu não acho nenhum dos dois topo de prateleira, assim, de goleiros a nível mundial. Acho que nas seleções eles vão bem, mas eu acho que eu sou mais Dibu, principalmente em Copas.
0: Bom, Escócia, e agora você volta, Escócia, 4:52 aqui no Esquenta, nessa reta final, relembrando as três conquistas da Argentina. Conquistas de Copas do Mundo. Bora lá.
15: Bora falar da Argentina? Um país que chegou à sétima final de Copa do Mundo de sua história, igualando a Itália e chegando perto de Alemanha e Brasil. 13 estrelas no peito em busca do tetra. Mas como é que a Argentina conquistou o seu tricampeonato? O primeiro título, em 1978, veio em casa, durante uma ditadura militar e uma Copa cheia de controvérsia. Até propaganda política durante o torneio aconteceu. O trabalho foi de César Luiz Menotti, o Flaco. Futebol técnico, bastante posse de bola. Mário Kempes se tornou o herói nacional e a Argentina bateu a Holanda por 3-1 na final. Em 86, no México, o mundo parou para ver Diego Armando Maradona. 5 gols e 5 assistências para ele no torneio. No jogo contra a Inglaterra, nas quartas de final, 4 anos após a guerra nas Malvinas, o jogo não era só futebol, era político. Vingança em campo pelo que aconteceu na guerra. Com o gol de mão e o gol do século, Maradona fez história e se vingou da Inglaterra. Depois, a Argentina venceu a Alemanha Ocidental por 3-2 na grande final. Um jogaço! E viram depois o Maradona se tornar o maior ídolo da história da Argentina. Até aquele momento. Vieram tempos difíceis, décadas sem conquistar o título, até que apareceu Lionel Scaloni. Ninguém acreditava nele. Após anos indo mal, vice-campeão em 14, um desastre em 2018, o Scaloni chegou como um tapa-buraco, sem experiência, alvo de muitas críticas, inclusive da mídia argentina. Até o Maradona questionou seu trabalho, dizendo que ele não sabia nem dirigir um carro, quem dirá a seleção. E ele provou que todo mundo estava errado. Construiu a Scaloneta, o time de Scaloni. Em 2022, no Catar, ele reuniu um meio-campo muito forte e deixou o Messi livre para jogar lá na frente, sem preocupações de marcação ou de voltar tanto para construir as jogadas. E o Messi encontrou a sua melhor forma nessa seleção. Começaram no susto, é verdade, perdendo para a Arábia Saudita no primeiro jogo do Mundial. Aí venceram México e Polônia na fase de grupos. A Austrália, Holanda nos pênaltis e um passeio para cima da Croácia. E depois, uma das melhores finais e jogos de todos os tempos. Empate em 3-3 com a França e nos pênaltis, a Argentina ergue o tri. E chegamos a 2026, Messi está desafiando a biologia. Com 39 anos, ele quebrou o recorde de Miroslav Klose e agora é o maior artilheiro da história das Copas. 21 gols. E não só isso, ele é o maior assistente também, 12 assistências. Vão jogar agora com a Espanha, em busca do tetracampeonato. Será que os hermanos ficam a um título de chegar no Penta do Brasil?
0: O Lucas Escócio diz que torce pra que não.
3: Torce pra que não.
0: Mas pode acontecer.
3: Pode acontecer.
0: Escócio, foi um prazer falar com você aqui no Esquenta, viu? Boa jornada.
3: Muito obrigado, Fará. Valeu, estamos daqui a pouquinho com o Ricardo Melo.
0: É isso aí, chegando Ricardo Melo, André Galvão, Gustavo Soler com França e Inglaterra. Vale o terceiro lugar na Copa do Mundo. E amanhã tem Espanha e Argentina. É, final da Copa do Mundo. Eu retorno no fim de papo. Valeu, galera. 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
0: Boa tarde, amigo torcedor do Brasil! Continua aberto, escancarado, todo regateiro. O microfonaço esportivo, diferente, alegre, irreverente e, acima de tudo, o mais gostosão do rádio esportivo brasileiro. É, meus amigos, haja emoção. Está terminando a 23ª edição da Copa do Mundo. Estados Unidos, México e Canadá, com a grande decisão entre Espanha e Argentina, que jogam amanhã lá em New Jersey, às 16h, claro e evidente, com a melhor transmissão do rádio esportivo brasileiro, com Éder Luiz, José Calil, Leandro Bondaquian, em loco, ao vivo, no palco do jogo da grande decisão. E Lucasito, no nosso plantão esportivo. Amanhã a TMC transmite esse jogaço de bola, Espanha e Argentina, na grande decisão da Copa do Mundo. É, meus amigos, a Copa do Mundo, que foi um sucesso retumbante de público, de renda, claro, com muitas alegrias por parte de seleções que disputaram, que debutaram pela primeira vez em uma Copa do Mundo, e tristezas, né, para seleções que, como a nossa, acabou fazendo caca. A nossa, por exemplo, chegou, não passou de oitavas de final, hein? E principalmente, quem ficou picudo foi os franceses e os e os ingleses, que ficaram muito próximos de chegarem à decisão da Copa do Mundo, principalmente a seleção francesa, que jogou o fino da bola nessa competição, enchendo os olhos do mundo, mas na semifinal deu tudo errado, viu sucumbir o sonho de mais uma decisão, perdendo para a Espanha na semi por 2-0. A Inglaterra levou uma virada histórica diante da atual campeã do mundo, a Argentina, fez o primeiro gol e depois se acovardou e levou o segundo gol, ou seja, o gol da virada já nos acréscimos. Enfim, Inglaterra e França, França e Inglaterra vão jogar daqui a pouquinho em Miami para disputar aí uma terceira posição, né? Que para muita gente não vale absolutamente nada. Para muitos dizem que o vice também é o primeiro dos últimos. Tanto é que daqui a pouco o nosso Gustavo Soler vai trazer as escalações e mostra muito bem isso aí, né? Tem terceiro e quarto lugar para certas seleções, os caras estão dando de ombro. Mas pra gente aqui da TMC, não. A gente vai transmitir com muita emoção França e Inglaterra. É este o jogo que você, amigo torcedor do Brasil, vai acompanhar em todas as suas emoções do microfonaço forte, fortíssimo da TMC, sempre arrebentando a boca do balão para um Brasil de audiência. É, amigão, olha o tempo lusco-fusco. É um jornal aí francês, o L'Equipe, que diz que possivelmente o jogo pode atrasar. Então vamos ficar ligado aí na meteorologia. É, vai rezando aí que o negócio pode atrasar, sim, senhor. Mas vamos torcer para que a bola role a partir das 18h, horário de Brasília. Enfim, o tempo tá feio, tá carrancudo em Miami, lusco-fusco. Mas vamos torcer muito para a bola começar a rolar para França e Inglaterra daqui a pouquinho. A partir de agora, amigo ligado na TMC, nós queremos que você aí do outro lado seja ouvinte mais bem informado no rádio brasileiro. Vamos trazer os principais destaques, as principais informações, começando pelos franceses. Que copa, hein? É uma pena a seleção francesa não estar na decisão da Copa do Mundo. Era o futebol mais vistoso, mas enfim, futebol tem dessas aí. Acabou trupicando na semifinal diante da Espanha, que vai decidir amanhã contra a Argentina quem será o próximo campeão mundial. Vamos trazer aí o destaque da seleção francesa com ele, Gustavo Soler. Boa tarde para você, Soler.
2: Tudo bom, Melo? Grande abraço para você e para todo mundo que nos acompanha no potente microfone da TMC. A seleção francesa que hoje vai se despedir de Didier Deschamps, como treinador. Ele que assumiu o cargo em julho de 2012 e hoje faz a sua última partida no comando técnico da França. Didier Deschamps, que soma 186 jogos, 122 vitórias, 32 empates e 32 derrotas nesse período de 14 anos no comando técnico francês. Didier Deschamps, que será substituído por outra lenda da história do futebol francês. Deschamps, que foi campeão do mundo em 1998, vai ser substituído por Zinedine Zidane, que também ganhou a Copa de 98 e agora será o novo treinador do país. Deschamps, que foi campeão mundial em 2018, vice-campeão mundial em 2022 e agora pode encerrar a sua trajetória na seleção francesa com a última medalha. Tem uma de ouro, uma de prata e agora busca o bronze na Copa do Mundo.
0: Tá aí os destaques, as primeiras informações da seleção francesa. Vamos quebrar o protocolo aqui, que eu estou ao lado do André Galvão, que é nosso e o Põe no Lâmbio, dos grandes comentaristas da casa. Enfim, o técnico Didier Deschamps, 14 anos após assumir a seleção, ele já assumiu em 2012, né? Em junho ou julho de 2012, 14 anos, ganhou alguns títulos importantes, mas eu tenho certeza absoluta, Galvão, que ele está picudo disputando essa terceira colocação diante da Inglaterra daqui a pouquinho. Boa tarde para você, André Galvão.
3: Muito boa tarde a você, meu caro Ricardo Melo, boa tarde a todos. É claro, não era o final que ele gostaria, ninguém gosta de disputar o terceiro lugar, por mais que seja o terceiro lugar de uma Copa do Mundo. Mas a França deixou uma boa impressão. Claro que perdeu para a Espanha na semifinal, mas deixou uma boa impressão de uma grande Copa, de uma seleção que ainda tem toda uma geração pela frente, né, para os próximos 4 anos, né, que pode conquistar a Euro daqui a 2 anos, que pode disputar o título mundial daqui a 4 anos. Talentos não faltam para essa seleção francesa. E apesar dos resultados ruins, que nem são tão ruins assim, né? Se a gente pensar nos resultados, por exemplo, da seleção brasileira, os resultados da França nem são tão ruins assim. É porque parou numa semifinal de Euro e uma semifinal de Copa do Mundo nas últimas grandes competições que disputou. Apesar destes resultados, Didier Deschamps sai consagrado. Não é qualquer treinador que conquista um título mundial, que chega a uma final de Copa do Mundo no ciclo seguinte, né, e que tem tantos bons momentos para ser lembrado. Então, Didier Deschamps fez muito bem o seu papel, aliás, ele conquistou as 2 Copas pela França como jogador e uma como treinador.
0: Ele vai sair, quem vai entrar é o Zidane, que assume.
3: Zidane.
0: Ele que tem 11 títulos, né? Quem diria, né? Uma carreira curta do Zidane, tem 11 títulos conquistados, mas todos pelo Real Madrid. Só Champions League foram 3 pelo Real. Enfim, né? É um bom nome para ocupar a vaga do Didier Deschamps na seleção francesa, Zidane, Galvão.
3: A gente tem que olhar. Como é que você vai criticar uma escolha como essa? Ainda para muitos é o maior ídolo da história do futebol francês. Os mais antigos vão dizer que é o Michel Platini, os mais novos vão dizer que é o Kylian Mbappé, mas o Zidane foi quem deu a primeira Copa do Mundo para a seleção francesa. E o seu trabalho como treinador é muito interessante isso, né? Na Europa nós temos alguns casos assim, são profissionais que se preservam, né? Que não ficam pegando time por time, né? Não ficam rodando para cá, para lá. O Zidane, ele depois do Real Madrid, ele resolveu trabalhar na seleção da França e acredito que fará um grande trabalho.
0: Muito bem, nesse exato momento que entra a seleção francesa no campo de jogo, claro, evidente, para fazer o seu aquecimento, a Inglaterra vem daqui a pouquinho, trouxemos aí as informações, os destaques da seleção francesa e agora vem os ingleses. Olha, os ingleses estão pé da vida, hein? Tô dizendo pé para não dizer outra coisa. Porque o Thomas Tuchel se acovardou, tava com a classificação aqui, ó, nas mãos e viu escapar pelos vãos dos dedos, né? Levando uma virada. Galera tá pé aí com o treinador alemão, né? Que dirige a Inglaterra. porque sentiram a possibilidade de estar na final, mas o técnico, depois que marcaram o primeiro gol, colocou a poupança lá atrás e viu a Argentina, os atuais campeões, virarem o jogo e se credenciarem para a grande decisão do dia de amanhã. Mas mais informações da seleção da Inglaterra, diga lá, Gustavo Soler.
2: Que, em comparação ao jogo contra a Argentina, vem com 8 alterações na escalação titular. O Henderson, goleiro, vai fazer a sua estreia como o arqueiro da equipe inglesa em Copas do Mundo. E com isso, o Pickford não vai bater o recorde de jogos, né? Não será o primeiro inglês a chegar a 20 jogos na história das Copas do Mundo, porque ele ficará no banco de reservas. O técnico Thomas Tuchel também não pediu perdão, né? Pela derrota contra a seleção da Argentina. Falou, não, fiz o que pude, não sei o que, a culpa não é minha. Já jogou a bagunça para os outros. E a Inglaterra busca, Melo, pela primeira vez na sua história, ficar com o terceiro lugar. A Inglaterra, que tem a sua melhor campanha, o título de 1966, e disputou 3 vezes a fase de terceiro e quarto lugar e perdeu todas. Ficou em quarto em 1990 e em quarto em 2018.
0: Muito bem, tá aí, Galvão. Parece que o Thomas Tuchel não assumiu muito a culpa, não. Ele foi questionado, mas disse que não. E, enfim, a Inglaterra vem para disputar o quarto lugar diante da seleção francesa, sem Harry Kane, sem Bellingham, enfim, vem com as reservas aí, dizendo que não está dando a mínima pelota para essa terceira vaga, para essa terceira posição nesta Copa do Mundo. Enfim, dava para ter ido mais longe, pisou na bola de fato no seu modo de ver futebol, ele poderia ter ganho assim que marcou o primeiro gol. Ele largou o jogo, a verdade é essa, né? Recuou, colocou a poupança na parede, atraiu a Argentina e viu os atuais campeões virarem a partida. Enfim, ele tem culpa no cartório. Esses reservas todos que vão encarar a França, Harry Kane, Bellingham, repito, estão lá sentados no banco de reservas. Galvão?
3: Veja bem, são várias camadas aí, porque o discurso do Tuchel ontem, né, na entrevista coletiva pré-jogo contra a França, foi completamente diferente. Ele falou que a Inglaterra poderia lutar pela honra, né, de ficar na melhor colocação dela, Inglaterra, em 60 anos. É verdade. A Inglaterra nunca mais atingiu o terceiro lugar de uma Copa do Mundo, né, depois da conquista do título mundial em 1966. Apesar de ter chegado a 2 semifinais, a Inglaterra perdeu as duas e perdeu as duas disputas de terceiro lugar também. Então, não dá para dizer que não vale nada. Vale, para a Inglaterra vale. Vale a melhor colocação dela em 60 anos. Agora, há uma contradição muito grande, né, no sentido que ele deixa Bellingham e Harry Kane no banco, mas ao mesmo tempo parece ser uma resposta aos críticos que chamaram ele de retranqueiro, né? Porque falaram que ele pipocou, que ele botou todo o time na defesa. Então ele vem com 5 atacantes, né? Porque o Wesley e o Rodgers são atacantes também. Eles jogam. O Rodgers é um meio atacante no Aston Villa, mas ele também tem essa característica.
2: Por sinal, acabou de ser comprado pelo Chelsea, 118 milhões de euros.
3: Então, são todos jogadores ofensivos. Aí o Saka de um lado, o Rashford do outro, o Tony. O Tony é centroavante, né? É centroavante daqueles tradicionais do futebol inglês, né? Aquele cara que fica mais ali dentro da área e tal. Então, a impressão que dá é que ele, ao mesmo tempo, né, quis dar um recado que o confronto era importante e dar uma resposta a todos que o criticaram, que chamaram ele de retranqueiro. Ele vai botar o time todo aberto. O que vai dar isso? Eu não sei. Mas pode dar uma goleada para a França.
0: Muito bem, os ingleses acabam de entrar no campo de jogo, amigo torcedor do Brasil. França e Inglaterra vão jogar pela disputa da terceira colocação daqui a pouquinho no Miami Stadium, a partir das 6 da noite, horário de Brasília, 5 da tarde, horário de Miami. 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
0: França e Inglaterra vão jogar daqui a pouquinho. Amigo ligado na TMC. Lucas Escorcio, boa tarde para você. Quer dizer, o Mbappé tem 8 gols na competição. O Messi, que joga amanhã na grande decisão diante da Espanha, também tem 8 gols. O Harry Kane estava um bocadinho atrás. E o Bellingham, né? Também. Esses, por enquanto, sentados no banco de reservas. É isso, né? Artilharia da Copa do Mundo, Escórcio.
5: Bora lá, Ricardo Melo. Um prazer estar com você em mais uma jornada esportiva. Um abraço para todos os ouvintes da TMC. Com a artilharia, estamos da seguinte forma. 5 gols para Dembélé, ele que vai a campo hoje, 6 gols para Harry Kane e Jude Bellingham, os dois no banco, 7 gols para Erling Haaland, que enfim, eliminou o nosso querido Brasil, e 8 gols para Lionel Messi e Mbappé. Em teoria, eles estão empatados em artilharia, em gols, mas pelos critérios de desempate que a FIFA desenvolveu, o Messi está na frente, ele que está levando a artilharia, porque deu 4 passes para gol, 4 assistências. O Mbappé deu 3, para ele conseguir ultrapassar o Messi, só dando 2 assistências e torcendo para o Messi não fazer nada na final, ou marcando mais gols, que com certeza é um dos objetivos do Tartaruga Ninja, que não foi poupado pro jogo de hoje, né, Lô?
0: Aí, Lucas Escorcio, no plantão esportivo TMC, TMC Copa pra você.
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0: Muito bem, deixa eu voltar lá para os Estados Unidos. Lá está Leandro Bobaquian, correndo para cá, correndo para lá, em busca de mais informações em relação à Copa do Mundo. Fala, Leandro Bobaquian.
6: Ricardo Melo, pessoal que tá ligado em mais uma jornada esportiva aqui da TMC, voltando aqui da chuvosa Nova Jersey. Um dia hoje com muita chuva desde as primeiras horas da madrugada deste sábado, com inundações, né? Ruas alagadas tanto aqui em Nova Jersey, Newark, né, que fica muito próximo aqui, Nova York também, né, com carros sendo arrastados, um cenário, né, daqueles que a gente tem acostumado a ver no Brasil, né? Infelizmente, aqui também muito forte as chuvas, tanto é que o treino da Espanha de hoje foi cancelado, a Espanha não conseguiu treinar, a Argentina teve a sua atividade iniciada, a Argentina que se prepara em Morristown, né, justamente onde o Brasil fez toda a preparação aqui da Copa do Mundo, parte da atividade teve que ser cancelada também por conta dos raios e trovões. Agora a chuva deu uma diminuída e para amanhã a expectativa é de que o tempo esteja aberto, né, com o sol, para essa grande final que acontece aqui em Nova Jersey, no estádio MetLife, sem ingressos disponíveis. É claro que ainda, né, as pessoas estão comercializando os ingressos ali, né, no próprio site da FIFA, mas a casa vai estar completamente lotada para este espetáculo amanhã. A cerimônia de abertura da Copa, ou de encerramento, começa 2 horas antes da bola rolar. Aqui pra gente vai ser 1 da tarde, 2 horas da tarde, horário do Brasil. Teremos shows de Post Malone, né, Robbie Williams, Laura Pausini. E no intervalo, após muitas reclamações das duas equipes, né, tanto a Argentina quanto a Espanha, aqueles 30 minutos que estavam previstos não vão acontecer. Serão mais do que os 15 minutos tradicionais, mas não vai chegar a 30 minutos. Teremos apresentações no intervalo de Justin Bieber, Madonna, Shakira, e aí a montagem e a desmontagem do palco deve durar um pouco mais de 20 minutos, este intervalo para a grande final da Copa do Mundo. Os times devem ser as mesmas formações que atuaram nas semifinais. O Lamine Yamal e o Pedro Porro pela Espanha não trabalharam nos dois dias que seguiram a classificação da Espanha contra a França, mas participaram da atividade ontem e hoje, por esse treino cancelado, né? Vamos ver o que o técnico Luiz de la Fuente trazer de novidade, mas é claro que são dois que fizeram boas partidas na Copa do Mundo. O Pedro Porro, lateral do Tottenham, conseguiu a vaga ao longo dessa Copa do Mundo, e o Lamine Yamal é o Lamine Yamal, certamente vai ter a sua confirmação para a grande finalíssima, que vai ter total cobertura aqui da TMC. E só para fechar, tá, Ricardo Melo, hoje nós não tivemos aquele habitual dia menos um, né, com as entrevistas coletivas do estádio, né, o evento foi realizado ontem, mais de 250 jornalistas credenciados fizeram a solicitação, nem bem menos da metade tiveram acesso, ou a procura realmente está muito grande, tem muita gente para trabalhar nessa final. E hoje, até por conta de ser um jogo também com um caráter de segurança, né, que até o próprio Donald Trump, presidente, tem tido muito cuidado com todas as questões de segurança, o estádio hoje está fechado para a última varredura da polícia, né, todas as partes do estádio sendo monitoradas, para que tudo corra muito bem amanhã nessa decisão entre Espanha e França, ou melhor, Espanha e Argentina, com total cobertura da TMC aqui de Nova Jersey. Tá certo, Ricardo Melo? Boa transmissão para você.
0: Show de bola, completaço. Leandro Poubaquinha falando em relação à decisão, a grande decisão de amanhã entre Espanha e Argentina, lá em New Jersey, 16h, horário de Brasília. Sua expectativa? Pode pintar uma zebra, seria a Argentina bater campeão, não tem zebra. Quem levar, tá bem levado e tá. Vai. Argentina vai pra tetracampeã, vai bater tetracampeã, e a Espanha busca o bicampeonato. Quem levar vai ficar bem acomodado esse título, ou tem time mais forte, tem seleção mais forte em relação a outra, Espanha mais forte que a Argentina, Argentina mais na garra, parece que vai usar aquele subterfúgios que a gente conhece, e os caras são especialistas, enfim, quem levar vai colocar na estante, no caso a Argentina tetra e a Espanha bicampeã. O que você acha do jogo da manhã, na grande decisão, Galvão?
3: A zebra em final de Copa do Mundo não existe. A zebra em final de Copa do Mundo definitivamente não existe, porque nós estamos falando de duas grandes seleções que chegaram à final da Copa do Mundo com todos os méritos. A Argentina com alguma polêmica de arbitragem, mas ela venceu. Ela venceu as seleções que estiveram no seu caminho. Né? Agora, eu entendo, né? não vou mudar a minha opinião, eu entendo que o futebol da seleção espanhola foi muito superior ao futebol da seleção argentina durante toda a Copa do Mundo. Não é uma questão pontual, não é que a Espanha está jogando melhor agora que a Argentina, não, a Espanha foi melhor que a Argentina durante toda a Copa do Mundo. E ela pode, de fato, perder a Copa do Mundo para a Argentina, mas eu só vejo essa possibilidade se a Argentina tirar a Espanha da sua forma de controlar o jogo. Né? Se a Espanha ficar com a bola, ela vai ganhar a Copa do Mundo. Eu penso dessa forma. Né? Porque nós vimos seleções que tocam a bola dominarem a Argentina, como por exemplo a Suíça. Dominou a Argentina até a expulsão do atacante Embolo. A Espanha, ela tem mais qualidade técnica que a Suíça. Então ela tem muito mais chances de dominar a Argentina do que a Suíça teve. E é claro que também tem que tomar cuidado, não pode entrar nessa coisa de jogo catimbeiro, né, violento. Mas futebol por futebol, bola por bola, eu não vejo como a Argentina vencer a Espanha em condições normais, tá? Agora, é torcer para que essas condições normais permaneçam amanhã na finalíssima da Copa do Mundo, para quem está, como eu, torcendo contra a Argentina. Não é pela Espanha, é contra a Argentina, porque nós somos brasileiros e acho que essa rivalidade é saudável.
0: Espanha e Argentina amanhã, a partir das 15h, Éder Luiz assume o microfone esportivo TMZ ao lado de José Calil, Leandro Poubaquian e Lucasito. Amanhã, decisão da Copa do Mundo para Espanha e Argentina. Um baita jogo de futebol, TMC Copa para você.
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0: França e Inglaterra, daqui a pouquinho as equipes se aquecendo no gramado do Miami Stadium. Às 6 da noite a bola vai rolar e você vai acompanhar a melhor transmissão do rádio esportivo brasileiro aqui na TMC. Agora eu vou até Belo Horizonte, é bom, presta atenção vocês aqui ao meu lado, não irritar muito a Giovana Oliveira, porque eu soube que o time dela perdeu de um time de casado contra solteiro, um amistoso hoje. Levou um sapeque iaiá.
5: É, né? O time do Deadpool. É o Wrexham. Time do Deadpool, não. Tá na segunda divisão inglesa.
0: Ah, então, segunda divisão. É quase um casado contra solteiro. Mas muito bem, vou até Belo Horizonte. Ela parece que tá bicudinha, porque o time dela perdeu. Enfim, Giovana Oliveira com os torcedores ingleses. Você tá bem, né, Giovana? Tá tudo tranquilo, tudo na santa paz. Você já tomou a tarja preta, já tá mais calminha. Ou ainda não? Fala, Giovana, direto de BH.
8: Fala, Melo. Fala todo mundo que tá escutando a gente aqui na rede TMC. Olha, realmente, hoje eu não tô legal. Tava até agora comentando aqui com o nosso grande Léo Dias. Falei assim, ô Léo, hoje eu tô precisando voltar a ser carismática. Eu tô realmente bem triste com o resultado. Mas assim, gente, amistoso, real. Pode acontecer isso e acontece. Estreia do André, inclusive. Vamos indo, caminhando passo a passo, porque os principais estão hoje, inclusive, lá nos Estados Unidos. Nosso grande Marcus Rashford finalmente vai voltar para o gigantesco da Inglaterra. Estou animada e hoje ele está entre, inclusive, né, entre os 11 titulares para conseguir consagrar então esse terceiro lugar para a seleção inglesa. Estou aqui no pub inglês, hoje realmente está bem abaixo. Não temos, inclusive, ingleses de verdade. A galera inglesa aqui em Belo Horizonte está desanimada, está triste, mas eu estou aqui, ó, com dois queridíssimos brasileiros. Amigos, muita boa tarde para vocês. Sempre falou, já tá com a camisa da seleção inglesa. Ele não queria me dar entrevista, falou assim que era o amigo dele, mas eu falei assim, eu não tô hoje pra respeitar ninguém. Mas assim, ó, qual que é a ansiedade pra esse jogo? Mas assim, você acha que vai ser quanto? Palpite.
9: Eu acho que hoje é 2-1 Inglaterra. Um do Kane. O outro... acho que do Kane também, de pênalti.
8: Marcus Rashford é titular.
9: É uma possibilidade também.
8: Grande possibilidade. Mas você me falou que você tá torcendo pra Inglaterra não só por ser Inglaterra, mas pelo adversário.
9: É, eu tô contra o Mbappé, ditador.
8: Habla mais, quero que você me explique mais por isso.
9: A personalidade dele é muito complicada, né? Um cara que sai brigando com todo mundo, eu não gosto muito disso. Aí tô mais pela Inglaterra.
8: Você é fã do Neymar?
9: Sou.
8: Ah, entendi agora por que ele é ditador. Fez todo sentido na minha cabeça. Vou agora pro amigo dele aqui, ó. Tem um caro colega dele aqui, ó. Só torcendo hoje pra Inglaterra também ou pra contra a França?
10: Contra a França, principalmente.
8: Isso, por quê? Também é fã do Neymar?
10: Não, não gosto do Neymar, mas eu gosto da Espanha.
8: Ah, mas a Espanha é amanhã. Amanhã que você tem que se preocupar com a Espanha.
10: Exatamente. E hoje eu tô aqui pra acompanhar um amigo e torcer contra a França.
8: Amo, vai ser quanto hoje?
10: Acho que 2-0.
8: Gol de quem?
10: Os dois do...
8: Harry Kane, coitado.
0: Fala que ele tá no banco, Giovana. Ele vai começar no banco.
8: Ele tá no banco hoje, tá? Ele tá no banco. Inclusive, Ricardo Melo acabou de falar que ele tá no banco e nem titular tá.
9: Tuchel é maluco, então.
8: Maluco não, ele colocou o Rashford como titular e tá incrível. Eu achei sensatíssimo.
9: Gostou? Hã?
8: Gostou, não?
9: É, tá bom. Vou aceitar, né? Eu acho que o Rashford vai cravar um hoje.
8: Ah, eu gosto é disso, viu? Melo, eu faço a cabeça das pessoas. Eu faço todo mundo querer a Marcus Rashford brilhando. E é isso, Manchester United tá na cabeça de todo mundo, já que a seleção inglesa tá um pouco complicada por aqui.
0: É, não é só a seleção inglesa, não. Os times ingleses também, alguns principalmente, né? Quanto tempo que não ganha uma Premier League?
8: Assunto meio delicado.
0: Você não era nascida,
8: eu não gosto,
0: né,
8: desses assuntos, não. É, que isso? Eu era assim. Época do Cristiano. Não gostei disso, não. A gente acabou de levantar o título da Copa da Liga da Inglaterra tem 2 anos.
0: Não, eu sei. Tava só foi feliz. Só foi pra provocar. Você tá arrebentando a boca
8: não, tá
0: do
8: tudo
0: banão.
8: Bem. Inclusive. É. Inclusive, hoje tá um friozinho aqui em Belo Horizonte. Estou me sentindo até em Londres, em Manchester. Tá frio gostoso.
0: Tá bom, Giovana. Daqui a pouco você volta com mais torcedores aí ingleses. Enfim, a Giovana tá tristinha porque o time dela perdeu. Um time fraco, hein? Casado contra solteiro, vou te falar. Vamos fazer o seguinte, vamos sair pro primeiro intervalinho. Daqui a pouco a bola vai rolar para França e Inglaterra. Vale terceira colocação nessa 23ª edição da Copa do Mundo, Estados Unidos, México e Canadá. A gente volta daqui a pouquinho, segura aí. 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
7: Muito bem, estamos de volta, amigo ligado na TMC. Daqui a pouquinho a bola vai rolar pela 23ª edição da Copa do Mundo. Vale terceira colocação no Mundial. É França e Inglaterra com transmissão aqui na TMC. 30 graus centígrados fazendo em Miami. Quer dizer, temperatura agradável, mas a qualquer momento tem riscos de chuva. Não é isso, meu caro Lucas Escórcio?
8: Justamente, Soler, Miami é uma cidade conhecida por ter alguns problemas em relação ao clima, né? Chuvas muito fortes, ventos muito fortes lá. Não está sendo diferente agora, eles que estão no verão americano. Muitas chuvas afetaram a cidade horas antes da partida. No momento, dá para ver um sol entre nuvens lá no estádio de Miami. Por hora, a partida permanece se iniciando às 6 horas da tarde, né, Lô?
7: Muito bem, vamos trazer mais informações da seleção francesa com ele, Gustavo Soler. Fala, Soler.
9: Vamos lá, Melo, falando mais desta equipe da França, que conta com o Kylian Mbappé tendo objetivos muito claros, né, nesta partida de terceiro e quarto lugar, porque ele divide a artilharia desta Copa do Mundo com o Lionel Messi. São 8 gols marcados por Kylian Mbappé, 8 por Lionel Messi, e ele pode ultrapassar o Messi não só na artilharia desta Copa do Mundo, mas a depender do que ele fizer hoje, o Messi amanhã na final contra a Espanha, o Mbappé pode terminar a edição de 2026 da Copa do Mundo como o maior artilheiro da história das Copas, porque o Messi tem 21 gols marcados e o Kylian Mbappé já marcou 20 gols na história das Copas. Neste que é o terceiro Mundial do camisa 10, capitão da seleção francesa, em 2018 ele foi um dos vice-artilheiros da Copa com 4 gols marcados, 2 atrás do Harry Kane, que foi o artilheiro da Copa de 18. Em 2022 foi o artilheiro da Copa do Mundo com 8 gols, agora tem 8 gols de novo e vem para se despedir de Didier Deschamps dentro de campo. Por sinal, Mbappé fez uma carta em homenagem ao treinador que hoje faz a sua última partida. Com mudanças no time titular, a França conta com Cherki entre os titulares. Ele que foi convocado como uma grande aposta, um jogador de futuro da seleção francesa, mas que não engrenou nesta Copa do Mundo. Vem para o seu 7º jogo nesta Copa, mas somando as outras 6 partidas, ele tem apenas 79 minutos jogados. E apesar dele estar no banco de reservas, meu caro Ricardo Melo, o zagueiro Saliba do Arsenal não tem condições de jogo. Ele tem uma lesão na coluna e deve passar por cirurgia quando acabar a Copa do Mundo. Um problemaço para a equipe do Arsenal na abertura da temporada inglesa. E na última Copa do Mundo tivemos o duelo, né, entre França e Inglaterra em 2022, na fase quartas de final, vitória francesa por 2-1, gols de Tchouaméni e Giroud a favor da França, o Harry Kane marcou a favor da Inglaterra. Dos jogadores que participaram daquela partida, Koundé, Upamecano, Theo Hernandes, Rabiot, Tchouaméni, Dembélé, Kylian Mbappé estão mais uma vez a serviço da França.
7: Muito bem, tá aí mais informações da seleção francesa. Meu caro André Galvão, vamos falar do Mbappé, né? Que tá brigando para ser artilheiro da competição junto com o Messi, ambos com 8 gols marcados. Mas o Soler trouxe aí as informações, é a terceira Copa do Mbappé, marcou 8 gols por enquanto em 2022, na qual a França foi vice, perdeu para a Argentina. Ele foi artilheiro com 8 e quando ele disputou a sua primeira Copa do Mundo em 18 na Rússia, fez apenas 4, apenas entre aspas, né? Apenas um jovem jogador, né? Já marcou 4, enfim. Na próxima Copa do Mundo ele terá 31 anos, quer dizer, vai ter muita linha para queimar. E o que tá jogando o tal do Mbappé, principalmente nessa Copa do Mundo, é uma grandeza, hein, Galvão?
10: Não, é um dos grandes jogadores dessa Copa, né? Claro que decepcionou, como toda a seleção francesa, na semifinal diante da Espanha, mas isso não tira o mérito dele, a qualidade dele, né? A Copa do Mundo que ele fez, e ele pode terminar essa Copa do Mundo como artilheiro do Mundial. É interessante, né? O Soler explicou, né? O Messi agora está à frente pelo número de assistências do Mbappé, porque não vai ter empate nessa chuteira de ouro, né? Mas o Mbappé pode fazer hoje 1, 2 gols, do jeito que a Inglaterra está toda aberta, né? A gente não sabe como é que esse jogo da Inglaterra vai encaixar com o jogo da França. Se a França conseguir ter espaço para contra-atacar, é tudo que a França quer, né? É tudo que a França quer, tudo que Dembélé quer, tudo que Olise quer, tudo que Mbappé quer, né? Daqui a pouco ele faz 2 gols e ele até ultrapassa o Messi, né? A gente precisa lembrar que tem essa disputa também do recorde de gols na história das Copas do Mundo. Hoje o Messi tem 21 gols e o Mbappé tem 20. Isso foi um tema no começo do Mundial, porque eles dois ultrapassaram o Miroslav Klose, mas a verdade é que essa disputa continua. O Mbappé tem tudo para ser o maior artilheiro de todos os tempos em Copas, porque o Messi, teoricamente, vai parar nessa. Mas seria ainda maior, né, pensando apenas em conquistas individuais, seria ainda maior por parte do Mbappé ultrapassar o Messi numa Copa do Mundo em que o Messi estivesse presente, né? Então essa possibilidade existe.
7: É isso, TMC Copa pra você.
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7: Muito bem, falamos da França, vamos falar aí, vamos trazer mais informações em relação à seleção inglesa, que viu, ó, escapar pelos vãos dos dedos a vaga para decidir uma Copa do Mundo depois de 60 anos, hein? Fala mais da seleção da Inglaterra aí, Soler.
9: Que conta com o retorno do Kwanzaa, zagueiro barra lateral direito, jogador revelado pelo Liverpool, que hoje defende as cores do Bayer Leverkusen da Alemanha. Ele que cumpriu 2 jogos de suspensão, diferentemente do Balogun, né? O camarada do Donald Trump, que voltou a jogar depois de ser expulso. Kwanzaa não era muito amigo de ninguém não, aparentemente, porque tomou 2 jogos de gancho, volta hoje, já volta como titular. Por sinal, a seleção inglesa só conta com Mark Guerre, Spence e Declan Rice entre os titulares que iniciaram a partida na derrota de virada 2-1 contra a Argentina. Falei há pouco sobre o Rodgers, jogador que foi comprado hoje pelo Chelsea por 117 milhões de euros nesta temporada pelo Aston Villa. Ele fez 55 jogos, 14 gols e 11 assistências. É o meia que pode jogar aberto pelos lados do campo e deu uma assistência, né, para o Gordon na derrota da Inglaterra por 2-1 contra a equipe da Argentina. Hoje teremos o Dan Henderson, goleiro do Crystal Palace, disputando pela primeira vez uma partida de Copa do Mundo. Ele que está no seu sexto jogo pela Inglaterra, era reserva do Manchester United, foi pro Crystal Palace, ganhou moral lá, foi campeão da Conference League junto com o Mateta, que hoje é o atacante reserva da seleção da França também, com o Lacroix, zagueiro titular do próprio Crystal Palace e hoje também da seleção francesa, mas os principais nomes da Inglaterra, é claro, estão no banco de reservas. Harry Kane, o maior artilheiro da história da seleção, com 85 gols, vice-artilheiro da Copa em gols marcados, né? Até porque no critério de desempate, segundo colocado hoje é o Mbappé, mas o Kane tem 6 gols, o Bellingham tem 6 gols e ambos ficam no banco de reservas. Ontem, Melo, durante a entrevista coletiva, os jornalistas ingleses perguntaram para o Thomas Tuchel: por que você não colocou o Kube Maynoo durante a Copa? Cadê o Kube Maynoo? Por que não colocou o moleque? Hoje o Tuchel não coloca ele nem no banco de reservas. Querem ver o Kube Maynoo? Esperem começar a temporada no Manchester United, porque nem no banco fica o garoto. No retrospecto geral, 32 jogos, 17 vitórias da seleção inglesa, 5 empates, 10 vitórias da França em Copas do Mundo. A Inglaterra venceu em 1966 por 2-0, ganhou em 82 por 3-1 e no último duelo perdeu por 2-1 em 2022. E a turma aqui no Brasil já deu um apelido para o Thomas Tuchel. Qual? O Jair Venturro.
11: Muito bem.
10: Maldade,
11: hein? O cara é marrento, hein? Os caras estão pedindo lá o Maynoo, o cara não vai nem pro banco de reserva. Só parece bem provocativo o técnico alemão que dirige o selecionado inglês.
10: É, na verdade, o Maynoo chegou a ser titular no início da Copa do Mundo, então deve ter acontecido alguma coisa, né? Isso aí a gente sabe que no grupo pode acontecer um ou outro tipo de comportamento, né? Que não agrada o treinador, que vai contra a maioria do grupo, essas coisas rolam. Agora, o que chama mais atenção, evidentemente, é ele deixar o Bellingham e o Harry Kane no banco. Por quê? Porque ele pode dar qualquer justificativa. Ele pode dizer que os dois estão cansados, porque jogaram uma sequência muito grande de partidas. Eles podem ter pedido para ficar fora do jogo. Sei lá, pode haver qualquer justificativa. Mas a Inglaterra abre mão dos seus dois melhores jogadores na Copa do Mundo. Mas não é que eles são os dois melhores. Eles foram disparados os dois melhores jogadores da seleção inglesa na Copa do Mundo.
8: A Inglaterra tem 14 gols na Copa. 12 com Kane Bernie, 6 para cá.
10: Então, não tem como você convencer ninguém que essa é uma boa saída, né? Por mais que, repito, de repente os jogadores mais descansados, eles possam fazer uma diferença fisicamente, né? A Inglaterra tem bons jogadores. Não é que quem está entrando seja uma porcaria, né? Nós estamos falando de um Bukayo Saka, de um Rashford, né, de jogadores de alto nível também que podem acrescentar muito à seleção inglesa. Mas, por exemplo, se você comparar o Ivan Toney com o Harry Kane, né, para fazer uma comparação que todo ouvinte vai entender, né, é a mesma coisa que quando o Palmeiras troca o Vitor Roque pelo Luiz.
11: Por aí. Muito bem, França e Inglaterra vão jogar daqui a pouquinho em Miami, as equipes já no túnel, daqui a pouco as execuções dos hinos nacionais. Então vamos fazer o seguinte, vamos para o último intervalinho, na sequência a gente já volta em definitivo. A bola vai rolar a partir das 6 da noite, horário de Brasília, 5 da tarde, horário de Miami, lá no Miami Stadium. Vale terceira colocação da 23ª edição da Copa do Mundo, Estados Unidos, México e Canadá. A gente volta já, TMC Copa para você.
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7: Estamos de volta agora em definitivo Miami Stadium. A bola vai rolar para França e Inglaterra. Vale terceira colocação na 23ª edição da Copa do Mundo. Estados Unidos, México e Canadá. Amanhã, grande decisão, Espanha e Argentina. 4 da tarde, horário de Brasília. Éder Luiz, José Calil, Leandro Boldaquian e Lucas Zito vão transmitir para você a grande decisão da Copa do Mundo. Agora é a vez de sabermos quem abiscoitará a terceira posição desse Mundial. Vamos fazer o seguinte, vamos escalar as seleções, começando pela seleção francesa. Os franceses estão chegando, já definidinhos, escaladinhos pelo técnico Didier Deschamps, que faz a sua despedida após 14 anos. Vamos escalar a França. Rapisca aí, Gustavo Soler.
9: E para ter uma despedida com vitória, encerrar o seu ciclo de 14 anos com mais uma medalha no peito, Didier Deschamps vem a campo com 16 no gol, Mike Maignan. Linha defensiva com 2, Malo Gusto, 15, Konaté, que será reforço do Real Madrid, 26, Lacroix e 19, Theo Hernandes. Meio de campo, 18, Zaire Emery, 14, Rabiot e 24, Cherki. No ataque, 11, Olise, 20, Fouet e 10, o capitão Kylian Mbappé.
7: Muito bem, tá aí definidinha, escaladinha a seleção francesa, que foi eliminada na semifinal diante da Espanha por 2-0. Vamos escalar a Inglaterra, que sucumbiu diante da Argentina. Era para ter levado a vaga para a grande decisão. Fizeram 1-0, colocaram a poupança na parede, se estreparam, colocaram a culpa do técnico que não quis assumir. Mas enfim, a Inglaterra vem aí na TMC no Capricho Soler.
9: E tenta pela primeira vez na sua história vencer um jogo de disputa terceiro e quarto lugar. Isso nunca aconteceu na história inglesa. Thomas Tuchel vem a campo com 3 no gol. Dan Henderson, linha defensiva de 26, Kwanzaa, 2 Konsa, meia dúzia Mark Guerra, 25 Spence, meio de campo de 4, capitão Declan Rice, 21 Eze, 17 Rodgers, no ataque 7 Bukayo Saka, 11 Rashford e 22 Ivan Toney.
7: Muito bem, as equipes já estão prontas ali no túnel para a entrada, para a execução dos hinos nacionais de França e Inglaterra. Olha, arbitragem sul-americana para comandar o espetáculo em Miami, é isso, né, Soler?
9: Exatamente, o nome dele até rima, é o Jesus Valenzuela da Venezuela, o dono do apito, com os auxílios de Jorge Ruego, também da Venezuela, e Túlio Moreno, outro venezuelano. Quarto árbitro é Jalal Jayed, de Marrocos, e no VAR, uruguaio Leodan Gonzalez.
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7: Plantão Esportivo Lucas Escórcio, você destaca o que no plantão? Fala, Escórcio.
8: Destaco rapidamente a quantidade de gols que temos nessa Copa do Mundo, 297. Nessa partida podemos quebrar a marca de 300 gols nessa competição. Esse é o 103º jogo e faltam 2 partidas. Partida final amanhã, domingão, 19 de julho, Espanha e Argentina, grande final da Copa. Por enquanto descobriremos só quem é o terceiro colocado da Copa do Mundo FIFA 2026.
7: É pra França, Inglaterra, jogaço de bola, Copa do Mundo, que fez um sucesso de público e renda. A FIFA faturou mais do que todas as outras Copas do Mundo, bateu quase 45 bilhões, já transformando aqui para reais, né? Os caras faturaram muita grana. As equipes já entraram no gramado, estão ali circundando a metade do campo para as execuções dos hinos nacionais, começando pelo hino nacional francês. Vamos ouvi-lo. Vamos ouvir o ambiente do estádio lá em Miami, no Miami Stadium.

muito bem. Tá aí a execução do hino nacional francês. Vamos ouvir respeitosamente o hino nacional da Inglaterra aqui na TMC.

0: lindo, sensacional. É a Copa do Mundo, meus amigos. França e Inglaterra vão jogar pela terceira colocação da 23ª edição da Copa. 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

0: pouco mais do que um amistoso, né, para terminar essa Copa do Mundo. Essas duas seleções decepcionaram as suas respectivas torcidas. A Inglaterra até foi onde mais ou menos todo mundo imaginava, mas a derrota para a Argentina, da forma como aconteceu, acabou sendo uma derrota muito doída, né? Muito pesada, feia, né? Uma pipocada histórica, a gente pode colocar dessa forma. E aí o técnico muda quase todo mundo, né? Como explicou o Gustavo Soler, só 4 titulares em relação ao time que jogou contra a Argentina. Algumas mudanças são para melhor, por exemplo, no gol. Né? O Pickford fez uma Copa do Mundo muito, muito aquém, né, do que deveria ter um goleiro de uma seleção inglesa. Então, entra o Henderson, é um goleiro ainda sem muitas chances, né, de jogar na seleção inglesa, mas pode ser que se firme para o futuro. Interessante que se o Pickford jogasse hoje, ele ia completar 20 partidas e ele ia entrar numa seleta lista de, acho que, 4 goleiros só da história que fizeram 20 jogos, é isso, Alex?
1: Hugo Lloris, Manuel Neuer e Thibaut Courtois. E ele não está no nível de nenhum deles.
0: Pois é, é exatamente isso. Né, você vê? Ele poderia entrar numa lista com o Lloris, Courtois e o Neuer. Sendo que o Pickford é só o Pickford, né? Com todo o respeito. É um goleiro que teve bons momentos lá atrás, mas hoje está muito, muito longe disso. Então a Inglaterra vem com mudanças, a Inglaterra vem bastante ofensiva, né? Vem meio num esquema ousadia e alegria aí para ver se cala a boca dos críticos, né? Hoje contra a seleção francesa, que gosta de jogar com espaço para contra-atacar. Então a gente teoricamente, né, olhando para as duas escalações, pensa que a seleção francesa tem melhores.

bom daqui a... e o Lucasito vão transmitir. Vamos fazer o seguinte, não acabou não, tem muito mais. A gente vai sair para um breve intervalo. Na sequência tem Fabiano Fará com Fim de Papo, Lucas Escócio. Continua conosco Gustavo Soler, André Galvão. E a partir de agora, logo depois do intervalo, Fabiano Fará dará um show aqui no Fim de Papo para discutir muito mais dessa vitória maiúscula. Jogo de 10 gols numa Copa do Mundo. 6 Inglaterra, 4 para a França. A todos vocês um forte abraço. Valeu, a gente volta daqui a pouco, depois do intervalo. Tem Fim de Papo com Fabiano Fará. 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
1: Que jogo doido, hein? Inglaterra 6, França 4. A Inglaterra é a terceira colocada da Copa do Mundo FIFA 2026. 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Quero fazer um meia-culpa aqui. No início dessa Copa do Mundo, eu falei aqui onde eu estou que achava o Mbappé um jogador bem comum, mas eu não completei a frase. Em clubes, em copas não. O homem é um monstro. Como também é Jude Bellingham, como joga, hein? Ô Soler, o Bellingham teve que entrar no grito, hein, Soler? 6-4, já viu alguma coisa parecida em Copa do Mundo, Soler?
2: É, o Jude Bellingham ele teve que gritar ali com a comissão técnica. Pô, vocês não vão me colocar mesmo? Ele entrou, dá o passe que sai o pênalti. Depois ele marca um golaço para fechar o placar e salvar a vida de Ricardo Melo, que não aguentava mais. E se tivesse mais meia horinha, a gente ia ver Ricardo Melo explodir aqui na TMC. O coitado do nosso Ricardo Melo, coitado, com esses 6-4, maior placar da história, né? Da disputa terceiro e quarto lugar, né? Em quantidade de gols. 1958, como bem disse o André Galvão, a França ganhou. É, por 6-3, agora perde por 6-4 com 3 gols de Bukayo Saka, que ainda vai levar a bola para casa.
1: É isso, Saka, 3 gols, hat-trick na partida. O André Galvão, em que pese a Inglaterra ter conquistado o terceiro lugar, o Thomas Tuchel fez uma força para não levar, hein, Galvão?
3: Como já tinha feito uma força na semifinal da Copa.
1: Não tô pegando no pé dele, não, né?
3: Não, não, nesse caso não. Agora, aqui que você falou do Mbappé aí...
1: Que eu abri a Copa do Mundo aqui dizendo que pra mim ele é um jogador bem comum. Mas eu não completei a frase, eu cometi um erro. Em clubes, em Copas, não.
3: Em clubes, esse rapaz também tem médias espetaculares. O Mbappé, cara, ele sai dessa Copa consagrado. Claro que a França termina em quarto lugar, a França decepciona no fim, perdendo feio para a Espanha na semifinal e hoje também, né? Porque o jogo terminou 6-4, mas não dá para esquecer que a França tomou um sonoro 4-0 no primeiro tempo.
1: Né? Então, e vergonhoso, né?
3: Vergonhoso. Então a França, ela termina a Copa do Mundo de uma forma ruim, de uma forma até um pouco vexatória. Mas o Mbappé não. O Mbappé sai consagrado como o maior artilheiro de todos os tempos, né? Muito provavelmente. Aí vai depender se o Messi amanhã empata com ele, né, ou vira, sei lá, mas a tendência é que o Mbappé termine essa Copa do Mundo como o maior artilheiro de todos os tempos e como artilheiro dessa Copa, né, porque ele abre 2 gols de vantagem pro Messi, faz um grande Mundial, Kylian Mbappé, né, um jogador que merece ser citado porque, cara, 22 gols em 22 jogos de Copas do Mundo, é a marca dele que impressiona, né, essa média dele que é fantástico, né? O Mbappé realmente é um jogador muito diferente, ainda com 27 anos de idade. Então, Mbappé nós ainda vamos ouvir falar muito dele. Agora, com relação ao Tuchel, o detalhe foi que a Inglaterra, ela entrou com um time muito modificado, bastante ofensiva, e deu certo, deu muito certo, né? Não dá para negar que deu certo. Eu achava que era a escalação equivocada do Tuchel para iniciar a partida, mas a França entrou com uma preguiça desgraçada do outro lado e a Inglaterra foi empilhando gols e abriu vantagem. No segundo tempo, a França entra no jogo, né, por conta das mudanças, foram 4 mudanças, né, de Deschamps. Deve ter tido uma bronca pesada lá no vestiário, no intervalo, a gente sabe que isso rola no futebol, e a França voltou com um apetite danado, entrou no jogo e foi crescendo na partida. E o Tuchel de novo, né, assistindo tudo de braços cruzados, é impressionante, né, cara? Quando o jogo estava claramente prontinho para a França conseguir um milagre, que seria uma virada inacreditável.
1: Poderia, não fosse o Olise, né? Você rotula o Olise como?
3: É um inimigo do gol, né? Porque o rapaz que é o maior garçom na história de uma Copa do Mundo, ele chegou a 7 assistências nessa Copa, com as 2 que ele deu hoje para os 2 gols do Mbappé, né? Acho que os 2 gols do Mbappé foram com passes do Olise hoje. Mas ele perde muitos gols, né? Então a França teve muita chance de empatar a partida e o Tuchel ficou lá de braço cruzado, olhando, esperando a banda passar. Não sei se o Harry Kane tinha alguma lesão, vamos saber agora, daqui a pouco aí nas entrevistas. E o Bellingham lá assistindo o jogo. Pois foi só ele colocar o Bellingham e a Inglaterra voltou pro jogo, porque o Bellingham, com a qualidade dele, já criou logo de cara duas oportunidades. Numa delas, o pênalti foi marcado em cima do Spence, que o Saka converteu. E depois ainda o Bellingham faz aquele golaço absurdo, né? Arrancando do meio do campo. Outro jogador que sai enorme dessa Copa do Mundo, Jude Bellingham, que, lembrem-se, tem só 23 anos.
1: Jogador aço, aço, aço, aço. 8 da noite, mais 15 minutos, com a produção do Breno Ávila. Na mesa de som, Cláudio Cuca. Nas imagens do YouTube, o arroba TVC Esporte, o Thiago Miabara. Lucas Escórcio, plantão esportivo, me fala. Artilharia Escórcio da Copa do Mundo, desta Copa do Mundo e das Copas do Mundo. Escórcio, boa noite.
0: Muito boa noite, Fabiano Fará. Dessa Copa do Mundo, com 4 gols, temos 4 jogadores, Vini Júnior, Ismael Assar, Quinhões e Oyarzabal. Com 6 gols, Harry Kane e Dembélé. Com 7 gols, Haaland e Bellingham, que são amigos, inclusive, jogaram juntos no Borussia Dortmund. Com 8 gols, Lionel Messi. E com 10 gols em uma só Copa, Kylian Mbappé. Ele que é o líder dessa Copa aqui. Falando de artilharia geral de Copas do Mundo, Pelé tem 12 gols em sétimo, Jules Fontaine com 13 gols em sexto, Miller e Harry Kane com 14 gols. Em quarto colocado temos o Ronaldo, fenômeno, com 15, Miroslav Klose em terceiro com 16, Lionel Messi com 21 e agora, isolado, Kylian Mbappé com 22 gols. Só que vale lembrar, o Messi ainda tem um jogo para disputar a grande final da Copa do Mundo amanhã.
2: E vale lembrar, né, com os 2 gols do Kylian Mbappé, desde 1970, com Gerd Müller, a Copa do Mundo não tinha um jogador marcando pelo menos 10 gols. O recordista máximo é o francês o Fontaine, que marcou 13 na Copa de 58. E depois dele, só tivemos outros 2 jogadores até Kylian Mbappé marcarem 10 gols em uma única edição de Copas do Mundo. O Coxis, da Hungria, em 54, né, antes mesmo do Fontaine, e o Gerd Müller, em 1970, que marcou 10 gols, e agora o Kylian Mbappé sendo, então, o 4º jogador na história das Copas a marcar pelo menos 10 gols em uma única edição.
1: Boa, Soler. Ô, Galvão, o Messi...
2: Por enquanto... Ele está sendo o primeiro a ser artilheiro em 2 Copas consecutivas. Seguidas, foi, né, na Copa passada, e está sendo nessa agora.
1: Ô, Galvão, o Messi passa o Mbappé amanhã?
3: Acho difícil, né? Então, esse é o ponto. Essa é a discussão, né?
1: Que Messi não marca 2 partidas na Copa, né?
3: Pode ficar essa discussão aí para a sequência da história dos mundiais, né? É justo isso, né? Porque a disputa do terceiro lugar, ela não é um jogo igual uma final de Copa do Mundo. Não é. Não,
1: mas faz
3: é.
1: Parte da Copa.
3: Faz parte da Copa, mas as defesas, elas não se comportam da mesma maneira, né? A realidade é essa. A gente
1: a precisa... culpa não é do Messi que ele tá na final, a culpa é do Tuchel.
3: Então, a gente precisa dizer isso. O Mbappé tem tudo para ganhar do Messi. Né? Cara, isso sem tirar, pelo amor de Deus, o mérito do Mbappé.
1: Sim, sim.
3: Mas ele tem tudo para ganhar do Messi com os gols que marcou num jogo em que a defesa praticamente não existiu.
1: Tipo,
3: né?
1: Gols em terceiro e quarto é a mesma coisa que gol em disputa de pênalti, não tem que contar.
3: Poderia até pensar em algo do tipo. Poderia até pensar em algo do tipo, porque realmente, bom, nós acabamos de transmitir um dos jogos mais divertidos da história das Copas. Foi super gostoso de fazer. Com certeza o ouvinte também se divertiu do outro lado, né? Acompanhando esse festival de gols. Agora, futebol mesmo, na essência do jogo, nós não vimos, né? Porque não teve compromisso tático nenhum da França no primeiro tempo, né? Foi uma vergonha a seleção francesa no primeiro tempo. E no segundo tempo, agora, no final especialmente, os caras corriam o campo todo e estava tudo em casa. Parece, o norte-americano gosta disso, né? Dessa coisa de muitos gols, de muitos pontos, né? Num esporte. O que aconteceu hoje parece muito... Mas muito mesmo com o tal do All-Star Game da NBA, né? O jogo das estrelas da Liga de Basquete Profissional dos Estados Unidos, que é um jogo em que, reconhecidamente, né, são grandes astros, né, os maiores jogadores de basquete do mundo, eles se dividem em dois times e disputam lá o jogo das estrelas. E é um jogo que reconhecidamente as defesas não marcam. É uma coisa meio que deliberada, né? Para todo mundo atacar o jogo todo, para fazer cesta de tudo com qualquer lado.
4: Não tem mais os Globo, como é que é?
3: Globetrotters? É algo do tipo.
4: Mas não tem mais?
3: Não existe, acho que ainda existem os Harley Globetrotters. Mas nesse caso aí, o jogo das estrelas, por exemplo, ele termina, 186 a 179, entendeu? A disputa do terceiro lugar da Copa do Mundo, para falar bem a verdade, foi isso. Você sabe quantas finalizações nós tivemos no jogo?
4: Quantas?
3: 38 finalizações.
4: Rapaz, quem finalizou mais?
3: Foi a seleção da França, né? Que finalizou. Eu vou até pegar aqui o número certinho.
4: Agora é uma Copa dos recordes, né? É recorde do Messi, do Mbappé.
5: A gente passou dos 300 gols nessa Copa do Mundo.
4: E recorde do Ricardo Melo. Foi o único narrador de Copa do Mundo que narrou 10 gols numa partida só. E quase explodiu. O Solé tem razão. É. Teve uma hora que eu temi pela integridade do nosso Ricardo Melo. O que acontece nesse momento, hein, Soler?
5: Agora os jogadores ingleses estão recebendo as medalhas de bronze pela primeira vez na história. A Inglaterra consegue ficar com uma terceira colocação, né? Foi campeã em 1966, chegou em outras três semifinais contando com essa, perdeu todas as vagas para as finais e tinha perdido também todas as disputas de terceiro e quarto lugar em 1990, em 2018 e agora consegue pela primeira vez uma medalha de bronze à seleção inglesa, a melhor campanha da Inglaterra desde 1966 em Copas do Mundo. E antes dos ingleses receberem as medalhas de bronze, também tivemos a premiação da arbitragem, né? O Jesus Valenzuela, da Venezuela, né? Um país que passou por um terremoto, infelizmente muita gente faleceu, e o Valenzuela teve a oportunidade, né, de honrar o seu país nesse jogo entre França e Inglaterra, recebeu também a medalha, e os seus auxiliares também, o Túlio Moreno e o Rego também recebeu medalha. Te agradou medalha no Rego?
4: Não, mas para ele deve ter gostado. Quais são os números aí, o Galvão? O Soler, brincadeira.
3: Olha, só para mudar um pouco o foco, né? Porque vocês estão pensando aí em cada coisa, ó.
4: Uau.
3: Foram 38 finalizações, né, no jogo, isso eu já tinha trazido esse número. 38 finalizações. 19 da França, 19 da Inglaterra. 19 finalizações de cada uma das seleções.
4: Rapaz.
3: Incrível.
4: Rapaz. Vou te falar um negócio. O Rashford quase fez um golaço no primeiro tempo, né? Que ele deu uma caneta no Zaire Emery e bateu, o goleiro fez boa defesa. Se aquela bola entra, seria mais bonito esse ou do Jude Bellingham?
3: Ai, que o gol do Jude Bellingham foi muito bonito, né?
4: Ele tomou a bola, deu um come no zagueiro, ameaçou dar um chute, deu mais um passe, um tapinha, a bola passou embaixo da perna do zagueiro da França.
3: É, foi muito, muito bonito.
4: Que categoria, cara. Hein? Que categoria. Jogadores da Inglaterra recebendo a medalha do terceiro lugar, o Harry Kane aplaudindo a torcida. Tá tudo bem, né, Solé? Ninguém tá com cara de poucos amigos não, né, Solé? Tá tudo tranquilo, né? Parece que passou aquele negócio da Argentina, né?
5: Exatamente, né? Ainda mais porque eles conseguiram ficar com a terceira colocação, né? Quase amarelaram também nessa disputa de terceiro e quarto lugar, mas conseguiram a melhor campanha da Inglaterra nos últimos 60 anos e agora vão fazer o famoso cordão ali para cantar a música.
4: Prepara o som aí,
5: como diria nosso querido Kaique Silva da banda Oasis, né?
4: Oasis.
5: A banda Oasis. Oasis. Vão cantar a música Wonderwall.
4: É isso. O Cláudio Cuca, prepara o nosso som ambiente, se tivermos ainda aí o som ambiente para a gente pegar essa comemoração da Inglaterra. Não sei se a FIFA vai continuar com a premiação da França, da França, quarto, ou, né? Não tem, quarto não tem medalha, né?
5: Passa batido. Já deve estar.
4: Já aplaudindo só.
5: Chegando no, então é legal a gente no registrar, avião pra Ibiza.
4: Que foi uma marca dessa Copa do Mundo, você que esteve lá também, né, Galvão? Da Inglaterra você não fez nenhum jogo, né?
3: Não fiz.
4: Mas foi uma marca essa comemoração com as torcidas, né? Sim. Da Inglaterra foi uma marca que acredito que fica até mais forte nessa Copa, né?
3: Com certeza. Muito legal. Essa ideia é da FIFA, né? Colocar uma música que tocasse ali no coração daqueles torcedores, né, que tivesse uma aceitação fácil deles. Muito legal, muito bacana, né, que fique para as próximas Copas do Mundo. Essa é a nossa expectativa. Jogadores ingleses comemorando. Claro, eles, depois da derrota.
4: É um feito, 60 anos depois, pô,
3: claro,
4: né?
3: Contra a Argentina, eles saem muito melhores do que eles entraram nesse Mundial. E assim, o trabalho do Tuchel, que foi muito, muito criticado depois do jogo contra a Argentina, e hoje de novo moscou lá no banco, durante a partida contra a França, quase colocou a vitória no mato, mas a gente precisa lembrar que o trabalho do Tuchel ainda está só começando, né? Ainda é um trabalho de pouco tempo, que é, aliás, o trabalho do Tuchel tem o mesmo tempo que o trabalho do Ancelotti na seleção brasileira, né? Uma coisa assim de um pouco mais de um ano. Então, então a gente sabe que ainda a Inglaterra pode crescer num próximo ciclo. O que a Inglaterra precisa ter, isso não tirou, essa Copa do Mundo não tirou essa impressão. O que a Inglaterra precisa ter é um pouco mais de confiança, né, de espírito vencedor mesmo em jogos que são valendo alguma coisa.
4: Exato.
3: Que não foi o caso hoje, né? Hoje a Inglaterra entrou para uma disputa de terceiro lugar que não tem a mesma responsabilidade que uma semifinal de Copa do Mundo. Contra a Argentina, na semifinal da Copa, a Inglaterra pipocou. Não tem outra.
4: A gente percebe ali o Bellingham agora aplaudindo o torcedor, né? Temos agora o Claudio Cuca coloca pra gente aqui a recepção do som, o sinal da FIFA, né? O som da torcida. Vamos aguardar para saber se vão cantar a música do Oasis, que foi tradição após os jogos da Inglaterra, jogos vencidos pela Inglaterra, né? Veja ali o Gordon. O Gordon ficou no banco. Sobre o Harry Kane, né, o Soler? Até então, parece que ele não tinha nenhum tipo de problema físico. Deve ter sido uma combinação com o Tuchel ou uma opção dele, né? Da rodagem para outros, né?
5: Tanto que o Thomas Tuchel coloca os dois centroavantes que eram reservas do Harry Kane na partida, né? Coloca o Ivan Toney como titular e o Watkins entra no segundo tempo, né? Então, provavelmente foi um acordão ali com o Harry Kane, que poderia disputar a artilharia da Copa, né? Só que hoje o Mbappé botou no bolso também essa questão da artilharia, né?
4: E não teve cantoria hoje não, tá? Não teve cantoria. Kane sai ali, está com a imagem do Thomas, do, como é que é? O Jair Venturro. Com todo respeito ao Jair Venturro, que é melhor que o Thomas Tuchel, com toda certeza.
3: É bom o treinador, o Jair
4: Venturro. Bom treinador, cara. Eu acho que é um treinador subestimado.
3: Sim.
4: Porque ele fez um belíssimo trabalho no Botafogo. Aí do Botafogo ele saiu, ele chegou no Santos, até a Copa da Rússia ele estava fazendo um trabalho ok. Trabalhou no Corinthians, roda e hoje no Vitória ele faz um trabalho ok, né, Gavão? Um trabalho decente, né?
3: Não, um trabalho muito bom. Ele já fez, né?
4: Sim.
3: Ele já fez, salvando o Goiás de um rebaixamento, salvando o Sport Recife de um rebaixamento, salvando o Juventude de um rebaixamento. O Jair Ventura é um grande treinador.
4: Boa, André Galvão. E agora a comissão técnica ali da seleção inglesa, naquele palanque, né, Solera, ali no, perto do centro do gramado da FIFA ali, para tirar a tradicional foto. Como tem gente na comissão técnica, hein? O staff é grande, hein, Solera?
5: O staff é grande. Tem muita gente ali com o Thomas Tuchel, os auxiliares, aí sobe roupeiro também, sobe o pessoal que trabalha, né, nos bastidores ali da seleção inglesa. É muita gente. São 26 jogadores e quase 30 ali membros também da comissão técnica e de todo o staff da Inglaterra, que agora recebem também ali as premiações, as fotos, fazem a festa com seus familiares. E terminou a passagem do estádio de Miami nesta Copa do Mundo com a vitória inglesa por 6-4.
4: E para vocês terminou a Copa, né, Solé? Dá todo o destaque final.
5: Vamos lá, meu caro Fabiano Fará, com 23 jogos computados na reportagem, 90 gols reportados.
4: Você fez estatística?
5: Sim.
4: Rapaz.
5: Eu participei do 7-1 da Alemanha em Curaçao.
4: Ixi.
5: Desse 6-4, os dois jogos tiveram mais gols na Copa. Eu estive por aqui e ainda tive mais dois de Lambuja apresentando em uma das suas poucas folgas.
4: Só um abraço, parabéns pelo trabalho, viu?
5: Tamo junto e até segunda-feira.
4: Até segunda-feira.
3: Boa,
4: André
3: Solé.
4: Galvão. Fala, quer falar com o Solé?
3: Não, só uma informação, mais uma, né, desses recordes malucos que foram batidos hoje nesse jogo maluco. Você sabia que foi a primeira vez que um jogo da Copa do Mundo teve 10 gols desde 82, cara. Desde a Copa de 82, cara. 44 anos depois, a Copa
5: foi
3: do
5: Hungria
3: Mundo...
5: El Salvador? Ou...
3: Foi. Hungria 10, El Salvador 1, né? Que é a maior goleada até hoje na história das Copas. Então, 44 anos depois, a gente volta a ter um jogo de 10 gols em Copas do Mundo, esse França 4, Inglaterra 6.
4: Soler tá liberado, André Galvão. Fim de Copa para você, André Galvão.
3: Fim de
4: você
3: Copa.
4: Que foi brilhantemente para os Estados Unidos, abrilhantou todas as jornadas, os programas da TMC.
5: Só a pitadinha.
4: Agora que é.
5: A volta é dura também, né? O homem estava lá nos Estados Unidos, fez Copa do Mundo.
4: Agora vai
5: fez
4: dar...
5: agora disputa terceira e quarta, agora vai fazer o CV em Santos, na Venezuela.
4: Sim, em Valência.
5: Galvão, futebol é lindo por isso, Galvão.
4: É lindo por isso. Parabéns pelo trabalho, viu, Galvão?
3: É o nosso arroz e feijão, né? Muito obrigado.
6: O que vai fazer agora?
3: O Calil ficou revoltado. Muito obrigado, Fabiano Fará. Muito obrigado ao Soler e a todos. Foi muito legal fazer essa cobertura mais uma vez pela TMC. Aí nós temos o áudio da Copa, né? Com um vídeo também que foi o Messi das torcedoras argentinas em cima de José Calil.
4: Não, e teve um outro que puseram ele pelado.
3: É, me puseram pelado.
5: Me puseram pelado. É.
3: Mas enfim, nós fizemos aqui acho que um bom trabalho e foi muito legal participar com vocês. E ainda completamos essa cobertura com esse jogo aí que foi uma baita partida divertida para todos nós.
4: Foi,
3: né,
4: divertida. Farazinho? Quase que explodiu o Ricardo Melo. Galvão, um abraço, boa viagem, tá?
3: Valeu, vou daqui a pouquinho.
4: Sei se Juninho vai, tá?
3: Meia-noite.
4: Fique esperto.
3: Se Juninho for, é melhor.
4: Treinou
5: mas
4: bem
5: qual
4: hoje.
5: Juninho? O Juninho original ou o Juninho...
4: Não, o outro, agora o outro, Robinho, não, o outro não quer mais ser Juninho. Já pediu, né?
3: Se Juninho for, é bom, hein?
4: Não sei. Fique esperto, eu te aviso. Grande abraço, André Galvão. Lucas Scott, você fica comigo? Fica, né?
0: Fico com você, Fará.
4: Fica comigo, o Scott tá comigo desde o Esquenta, cara. Desde o Esquenta.
0: Vamos de verdade, né?
4: É, exatamente. E vamos começar a falar então dessa final. Espanha e Argentina amanhã, 16h, a TMC começa a falar de Copa do Mundo. Às 10 da manhã com o Sport TMC. José Calil e Marco Belo estarão na apresentação. Acabou o Sport TMC, à 13h, estarei aqui com o Lucasito pro Esquenta. Às 15h, Éder Luiz, o José Calil e o Leandro Boldaquian, direto do MetLife Stadium, assumem a jornada esportiva TMC para a Espanha e a Argentina. Temos Breno Ávila, o Leandro Boldaquian com informações dessa final. Breno, temos. Podemos então conectar com os Estados Unidos, New Jersey. Choveu bastante hoje aí, hein, Leandro? Informações da final, fala, Lelê.
7: Fala, meus amigos do Fim de Papo da TMC, voltando aqui de Nova Jersey, um dia caótico por aqui e região. Depois de termos queimadas em Ontário, a região aqui próxima é de Toronto, né? Quando as queimadas trouxeram toda a fumaça para essa região na quinta-feira, hoje veio a chuva. Ruas alagadas em Nova York, Newark, aqui em Nova Jersey, carros sendo arrastados, treino da Espanha cancelado, treino da Argentina interrompido na metade. A Argentina que se prepara em Morriston, né, onde o Brasil fez a preparação toda lá no CT Columbia, né, o CT do Red Bull. Enfim, um caos aqui neste sábado. A promessa de que amanhã o tempo vai estar aberto, né, para que essa decisão aconteça com o sol no MetLife Stadium. E outra informação, o estádio hoje fechado, o MetLife fechado para a última varredura, toda a segurança sendo feita. Amanhã vai ser um dia de muita revista, né, um dia diferente, né? Não se sabe se teremos a presença do presidente Donald Trump, isso tem sido mantido em sigilo, mas é muito provável que ele esteja, né, tanto que hoje as forças especiais estão fazendo a varredura no estádio para que nada aconteça nessa partida de amanhã. Os times devem ser as mesmas formações que atuaram na fase semifinal. Pedro Porro e o Lamine Yamal não treinaram nos últimos dois dias, os dois dias que sucederam a classificação da Espanha, foram a campo ontem. Hoje não teve treino por conta da chuva, mas é claro que eles devem estar presentes nessa grande finalíssima. E na Argentina, certamente, né, o time que atuou contra a seleção da Inglaterra pode continuar. A dúvida se o Depor volta para o time, se o Simeone continuará, né, fazendo o lado direito. Algumas dúvidas ainda em relação às formações para o duelo de amanhã, com transmissão TMC. A bola rola às 16h, horário do Brasil, 3 horas aqui pra gente em Nova Jersey, tá certo? Um abraço a todos, tamo junto.
4: Valeu, Lele. Deu pra perceber ali, Lucas Esporte, que ainda chove um pouco, mas a previsão é de 26 graus e céu aberto pra amanhã.
0: Previsão de céu aberto. Hoje também a gente tinha previsão de que poderia ter chuva lá em Miami, no jogo dessa disputa de terceiro lugar. Ainda bem que não tivemos. E, enfim, poderia acontecer, mas eu acho que os deuses do futebol não vão complicar ainda mais esse torneio que teve 104 jogos. Que loucura, né,
4: Fábio? É, por enquanto, 103.
0: Amanhã é, 103, por enquanto, é verdade.
4: E você tinha razão sobre o Cherki, hein?
0: Tinha razão, tinha razão. O ouvinte TMC que tava aqui desde o Esquenta, ele sabe que eu falei, o Cherki é um vagabundo da bola. Vagabundo, não corre, não marca, displicente. O que ele fez? Saiu no intervalo, porque no primeiro tempo ele errou uns 3, 4 passes na intermediária.
4: E a França melhorou.
0: E a França melhorou quando ele saiu.
4: Exato. O homem de meio campo ataque.
0: É, ele tava como meio ofensivo. O Lise tava na ponta direita, ele era um meio ofensivo. Não fez nada.
4: Exato.
0: Nada.
4: Vamos seguir falando da final. Da final da Copa do Mundo, Espanha e Argentina. Vamos começar com a reportagem do Breno Ávila, que hoje está na produção também. Relembrando a conquista da Espanha. Vai!
6: Fala, meus amigos, bora relembrar a conquista da Espanha em 2010. Ó, aquela conquista de 2010 tem muitas, mas muitas semelhanças com a Espanha de 2026, que está na grande final da Copa do Mundo contra a Argentina. A primeira delas, a Espanha também era atual campeã da Europa. Em 2008, assim como 2024, a Fúria ganhou a Euro. E outra coincidência foi na estreia daquela Copa do Mundo de 2010. Quem não lembra da estreia de 2026 contra Cabo Verde, onde o goleiro Vozinha estampou a capa de todos os jornais pelo mundo inteiro? Foi um resultado decepcionante para a Espanha, um 0-0 contra Cabo Verde. Na oportunidade em 2010, o resultado decepcionante veio contra a Suíça. Vitória por 1-0 dos suíços. O que também é uma semelhança com aquele título de 2010 com a campanha de 2026... é a recuperação da seleção espanhola. Contra Honduras, contra Chile, a Espanha não deu trégua para os seus adversários em 2010. Nas oitavas de final, outra coincidência, a seleção portuguesa pelo caminho. O resultado, 1-0 para a seleção da Espanha, assim como em 2026. Nas quartas de final, um jogo difícil, assim como a campanha de 2026. 1-0 contra a seleção paraguaia, que queria fazer história, chegar pela primeira vez a uma semifinal de Copa do Mundo, e deu muito, mas muito trabalho para o selecionado espanhol naquela oportunidade. Na semifinal, um adversário europeu, assim como o adversário de 2026. Naquela oportunidade, a Espanha enfrentou a seleção alemã. Seleção alemã que vinha para um novo ciclo, jovens talentos naquela seleção, é um deles o Miller, né, o Thomas Miller, que já está no futebol da MLS, já está jogando no Canadá. Naquela oportunidade, um golaço de cabeça de Charles Puyol para levar a Espanha à grande final contra a seleção holandesa, vencida por um gol heróico, de Andrés Iniesta, já na prorrogação, após uma defesa que com certeza ficou marcada para sempre na história do futebol espanhol, quando Arjen Robben, o craque daquela seleção holandesa, sai cara a cara com o Casillas, e o ídolo do Real Madrid, ídolo da seleção espanhola, faz a defesa, o que proporcionou, minutos depois, o gol da vitória espanhola, marcada por Andrés Iniesta, que proporcionou a primeira estrela. Vamos ver se neste domingo contra a Argentina a seleção espanhola coloca a segunda estrela na sua camisa.
4: Boa, Breno Ávila! Vamos seguir aqui então com a sequência de matérias especiais. O Breno volta já já. Agora eu quero o Lucas Escórcio, que preparou a seguinte reportagem. A evolução do futebol espanhol. O caminho de la Fuente. Vai!
0: A Espanha não chegou à final da Copa do Mundo FIFA 2026 por acaso. O projeto da La Roja é um dos mais sólidos do planeta e tem nome e sobrenome: Luis de la Fuente. O treinador, que assumiu depois do fracasso na Copa do Mundo do Qatar em 2022, transformou uma seleção que não tinha identidade para uma máquina de resultados, acumulando títulos como a Nations League de 23 e a Euro de 2024. O Luis de la Fuente não é um cara que caiu de paraquedas no cargo, ele é um homem de processos. Ex-lateral do Sevilla e do Athletic Bilbao, de la Fuente dedicou sua carreira como treinador às categorias de base da Espanha, conquistando, dá uma olhada. A Euro Sub-19 em 2015, a Sub-21 em 2019 e a prata nas Olimpíadas de Tóquio em um jogo contra o Brasil. Quando a Federação Espanhola contratou ele em 2022 para ser treinador da seleção principal, a mensagem e o objetivo era claro: alguém que conhecesse aqueles jovens e pudesse transformar o vestiário com calma. A imprensa espanhola descreve o De La Fuente dessa forma: um tranquilizador que não treme diante de crises e não hesita em cortar veteranos para dar espaço para quem está voando. O futebol espanhol mudou muito desde os anos 90. Saiu de uma fase de instabilidade até chegar na Era de Ouro, 2008 até 2012, com o famoso tic-tac. Mas a Espanha do De La Fuente evoluiu de novo. Aquele DNA de posse de bola, troca rápida de passes, continua. Mas agora a defesa está muito mais sólida, as transições em contra-ataque muito mais rápidos. E uma pressão alta que dá dor de cabeça pro adversário. E olha, tem dado muito certo. A Espanha está em uma sequência de 37 jogos invicto, que os levaram para a final da Copa do Mundo contra a Argentina. E o que que explica esse sucesso, De La Fuente? O que que explica tudo isso? Estrutura. A Espanha tem a melhor criação de talentos da Europa. As bases de menor expressão, La Masia do Barcelona, La Fábrica do Real Madrid, todas trabalham em conjunto com os planos da seleção. Em 2025, a Federação Espanhola lançou a Academia de Treinadores, para padronizar os métodos de ensino e de trabalho desde a base. E a La Liga investiu no centro de treinamento desses novos talentos. Admita, dá uma certa inveja da Espanha, porque a gente sabe que se a gente tivesse essa estrutura aqui no Brasil, com a base que a gente tem aqui no Brasil, a gente nem estaria preocupado com o Hexa, estaria preocupado com o Hepta, o Octa. Nossa seleção seria ainda mais temida, mas não tem sido assim. O resultado disso tudo é identidade. Todos os jogadores jogam do mesmo jeito, de forma coletiva, desde a base. Fica muito mais fácil quando os jogadores saem de seus clubes e jogarem de uma forma parecida na seleção. É um método que cria craques como Pedri, Gavi e, é claro, Lamine Yamal. Luis de la Fuente pegou uma seleção desacreditada e a colocou no top 3 do ranking da FIFA. E agora eles jogam uma final de Copa, a segunda de sua história, em busca do tão sonhado bicampeonato.
4: Lucas Escórcio, se esse processo de formação de atletas nós adotássemos aqui no Brasil?
0: Cara, é chover no molhado, porque a gente fala muito, né, sobre esses processos que não são respeitados no Brasil. Tem várias medidas imediatas que poderiam ser tomadas e medidas a longo prazo que nem a Espanha tem feito nos últimos 10 anos. Nos últimos 10 anos eles conseguiram revelar grandes talentos. Dani Olmo, Yamal, Pedri, o Cubarsí, de 19 anos, que é um dos melhores zagueiros da Copa. E aí você pensa, pô, aqui no Brasil, será que a gente não tem talento? 200 milhões de habitantes, não temos jogadores?
4: E eu vou colocar mais um que a Espanha revelou.
0: Quem
4: e não
0: mais?
4: É espanhol. Lionel Messi.
0: Lionel Messi, é verdade.
4: E, inclusive, por falar nisso, o Breno Ávila preparou uma matéria especial falando sobre a relação de Messi e a Espanha. Vai!
6: A relação de Messi com a Espanha é conhecida. Afinal, aos 12 anos de idade, o astro da seleção argentina chegou a Barcelona para se instalar em La Masia. Aprendeu muito sobre o futebol, evoluiu, virou o rei da cidade e conquistou tudo pelo clube que o revelou. Mas a relação é ainda maior quando a gente fala que a seleção espanhola fez de tudo para contar com Lionel Messi. A seleção espanhola já monitorava Lionel Messi nas categorias de base do Barcelona, enquanto a AFA ficou sabendo, nas prévias da categoria sub-17 no Mundial de 2003, que não poderia contar com Lionel Messi. Afinal, o prazo para as convocações já tinha sido expirado e a chance de Lionel representar a seleção espanhola após a competição era iminente. Foi aí que às pressas a AFA convocou um amistoso contra a seleção paraguaia e convocou Lionel Messi. Na época, a regra era um pouco diferente. Se Lionel vestisse a camisa da Albiceleste nas categorias de base, já não poderia jogar pela seleção espanhola. O tempo passou e dirigentes da seleção espanhola, após o Mundial Sub-20 de 2005, no qual a Argentina viria a ser campeã, com Messi definindo a final contra a Nigéria com 2 gols, comunicaram os dirigentes da seleção argentina que Messi era tudo que a Espanha precisava, mas que ao chamar o garoto para representar a Fúria, ouviu que Lionel Andrés Messi Cutitini queria representar o seu país, a Argentina. A história de um país que deu moradia, deu crescimento a Lionel Messi, mas que não teve ele vestindo a sua camisa. Afinal, neste domingo, poderia ser muito diferente. Com Lionel Messi talvez vestindo a camisa 10, que hoje veste Dani Olmo. Talvez a seleção argentina nem na final estaria.
4: Boa, Breno Ávila, boa. Eu não consigo imaginar o Messi. Eu acho que não cairia bem a camisa espanhola no Messi, com todo respeito à Espanha.
0: Mas eu acho que isso é uma visão que a gente tem de agora, depois que o Messi conquistou títulos pela Argentina. Antes disso...
4: Mas ele foi porreto, Messi, hein? De bater o pé e falou, não, eu vou defender a minha seleção, meu país.
0: Realmente, ele tinha uma ligação bem forte. Se ele não tivesse, tem jogadores, por exemplo, o filho do Marcelo. Vamos pensar, jogadores jovens. Sim. Que ele vai defender a camisa da Espanha. Ele não vai, já deixou claro que vai jogar. Ele já joga nas categorias de base da Espanha e vai ficar por lá. Ele é capitão do time. Então, o que, que você vai fazer com um cara que talvez tivesse oportunidade na seleção brasileira? Tem muito o que fazer. Mas eu acho que a gente só fala esse negócio do Messi porque ele deu certo depois com a camisa da Argentina. Antes disso, tinha toda uma... O pessoal falava que o Messi não ganha título com a Argentina, era melhor ter ido pra Espanha, e aí? E agora?
4: Pois é, e eu sei que você fez uma matéria pra falar se realmente essa geração do Messi é a melhor geração da seleção argentina. Bora lá, bora lá.
0: Com 3 títulos mundiais, 78, 86 e 22, e 3 vice-campeonatos, 30, 90 e 2014, responde uma pergunta: qual que é a melhor geração da Argentina em Copas de todos os tempos? Bom, se formos analisar, o consenso entre os especialistas é meio que unânime. A geração de 86 é a mais forte de todas. Não apenas pelo título, mas pela qualidade coletiva e pelo protagonismo de Diego Armando Maradona. Fez 5 gols e deu 5 assistências naquela Copa. Mas em 22 o coletivo sim era muito bom. Tirando Messi e Di Maria, que se destacavam em seus clubes, os outros jogadores eram jogadores ok, que na seleção se transformaram. O time se potencializa junto. Mas e se a gente pudesse pegar uma máquina do tempo e montar um 11 ideal da história da Argentina em Copas do Mundo? A escalação ideal, como é que ficaria? Bom, eu me arrisquei, vamos lá. O time tá montado em um 4-3-3. No gol, Pato Filol, campeão de 78. Mas a briga com o Dibu Martínez é muito boa. Se o Dibu ganhar agora, então complicou. Na zaga, Passarella, capitão de 78. E Ruggeri, campeão em 86. Nas laterais, Silvio Marzolini, jogou em 62 e em 66, e Zanetti. Os dois não foram campeões, mas são as melhores opções que a gente tem. Dupla de meio-campistas, Redondo, que jogou em 94, e Mascherano, que jogou em 2014. O Enzo Fernandes brigou muito com esses dois pra entrar, mas não deu pra ele. Na meia armação, o gênio Diego Armando Maradona. Capitão de 86, ídolo da Argentina, incontestável. E no ataque, Mário Kempes, artilheiro de 78, o matador Gabriel Batistuta e, é claro, o gênio Lionel Messi. O Di Maria quase entrou nesse ataque, ele foi muito importante em 22, tá fazendo uma falta danada em 26, mas não dá pra brigar no ataque com Batistuta, Mário Kempes e Messi. Agora a pergunta que não quer calar: a Argentina de 2026 pode se tornar a melhor Argentina de todos os tempos? Ainda não dá pra cravar, esse elenco tem bons jogadores que jogam em prol do Messi, que tá no fim de carreira e ainda é um gênio, mas eu sinto que faltam alguns talentos individuais. O que a gente viu ao longo de 100 anos para gerações que foram campeãs são estilos diferentes de jogo. Em 78, muita força, imposição física. Em 86, era a genialidade de Maradona comandando tudo. E em 22, o grupo era muito bom. A verdade é que a régua da Argentina tá cada vez mais alta. E para vocês, na hora de montar a seleção ideal dos hermanos, quem que você deixa de fora? Os de 78, os de 86 ou os de 2022?
4: E tem um detalhe, viu, Scott? Tem um detalhe. É, a de 22, a base da campeã, seleção argentina campeã em 22, tá aqui em 26, chegando a mais uma final.
0: Sim, sim, com certeza. E ainda sem o Di Maria, que pra mim foi indispensável em 22 e em 26 tá fazendo muita falta. Eu acho que a Argentina sofreria muito menos se ela tivesse o Di Maria... Obviamente, em condições de jogo.
4: Quantos anos tem o Di Maria? Dá uma pesquisada aí.
0: Vou jogar aqui, ele enfrenta o Corinthians, hein? É. Logo menos ele enfrenta o Corinthians pela Libertadores.
4: Sabe quem pegou 2 pênaltis dele no mesmo jogo?
0: Hugo Souza.
4: Pois é, rapaz.
0: Ele mesmo, 38 anos pro Di Maria. Já não daria, eu acho.
4: Não daria. Assim, daria se ele fosse um Messi.
0: Se ele fosse o Messi, com certeza. Mas diferente. O Di Maria, jogador que jogava na ponta, né? Fica muito difícil pra um jogador que corre muito.
4: É.
0: Jogador que corre muito ali, quando vai chegando esse fim de carreira, fica um pouco mais complicado.
4: É, dá pra imaginar o Messi, de repente, sendo campeão ou não amanhã? Jogando mais uma Copa com 40
8: e tantos
4: anos?
8: De jeito nenhum.
0: Não, eu vou imitar o Calil, de jeito nenhum.
4: Olha.
0: Não dá, não.
4: Seria
0: não dá.
4: Com 43.
0: É, ele 42, ele 3, faria 43 é. Durante o torneio, porque ele faz aniversário
4: aí não,
0: em
4: aí seria
0: julho.
4: Muito diferente.
0: Não,
4: né?
0: É muito complicado pro Messi, porque, pô, aí é caso de.
4: Nossa, aí leva pra nada.
0: Parafraseando um cara do Instagram, o Caio Capita, também jornalista, colega nosso, ele fala assim: Messi, você já tem 39 anos, vai cuidar dos seus filhos. Você é um idoso em campo. Para, já deu, já ganhou um título. Vai embora, acabou.
4: Cara, é muito
0: seus
4: difícil
0: filhos,
4: imaginar
0: um
4: isso.
0: Um mês e meio sem ver seus filhos quase, cara. Deu,
4: cara,
0: chega.
4: Ele tá há um ano se preparando pra essa Copa. E eu lembro que o ano passado, no Mundial de Clubes nos Estados Unidos, ele levou o Inter Miami longe pra caramba, onde ninguém esperava, tá? Né? Que chegou até a fase mata-mata.
0: Sim, sim.
4: Cara, foi impressionante o que ele fez. Esse cara é um ET.
0: Ele é um ET e, como eu falei, acho que em um dos VTs que a gente passou, o Messi ele abdicou das férias dele de 25,
4: sim,
0: por conta do Mundial de Clubes, mas também ele teve um espaço ali onde ele poderia tirar umas férias, ficar com a família e tudo mais. Não teve férias, ficou treinando que nem maluco. Tava usando o CT do Inter Miami pra treinar. Quando chegou na Argentina, treinava em dois turnos pra poder aguentar fisicamente. E tem se provado dar certo, porque ele
4: chegou baleado nessa Copa.
0: Chegou,
4: hein?
0: Baleado, chegou cansado, jogou duas prorrogações o tempo inteiro. Ele não foi substituído. A única vez que ele descansou um pouco foi contra a Jordânia, que ele entrou no segundo tempo e ainda fez um gol. Então, assim, é fora de sério.
4: Vamos pro chat, Lucas.
0: Bora pro chat,
4: reta
0: Parazinho.
4: Final.
0: Na reta final, peço pro pessoal interagir com a gente lá no @TMCEsporte no YouTube. Mande sua mensagem, vamos ler aqui, vamos interagir até o finalzinho desse fim de papo TMC. Ó, vamos lá. O Ebert Lário falou: o Tuchel acabou com a Inglaterra. Concorda, Fará?
4: Ah, detonou a Inglaterra. Impressionante. O Galvão falou aqui. Contra a Argentina, porra, Thomas Tuchel botou o time no mato. Covardão. É a minha opinião, tá? É, como profissional foi muito covarde. E hoje ele fez uma força, ele fez um esforço pra não ganhar a medalha de terceiro lugar. Fez um esforço. O Soler relatou. O Bellingham no banco teve que falar: e aí, eu não vou entrar? Tipo, teve que cobrar o cara. Né?
0: A gente vai entrar. Tomar a virada mais histórica da história dos terceiros lugares.
4: Não fosse o Olise, o jogo tinha em determinado momento estava empatado. Né? O Olise perdeu o gol, mas Thomas Tuchel. Que abre o olho. O Scott deu aqui no esquenta, a gente tá no fim de papo, que ele fica pelo menos até a Euro de 2028,
0: isso,
4: né?
0: Isso. A Federação Inglesa garantiu a permanência de Tuchel.
4: E lá eles não costumam mudar assim, né, da noite pro dia, mas que ele vai tomar pressão, ele vai, porque ele só fez chapinha.
0: Já está tomando, e apesar de ter conquistado o terceiro lugar, é a melhor posição da Inglaterra em Copas desde 66. Legal, mas você entregou o ouro pra Argentina.
4: Poderia ter sido melhor ainda.
0: O problema é a forma como foi, e eu acho que isso pega um pouco, e a imprensa inglesa pega bastante no pé também, sim. Então... É, Tuchel vai ter que melhorar bastante coisa aí, ele que, enfim, é bem questionado.
4: E o Deschamps deixa pro Zidane uma geração vitoriosa, uma geração, sim, muito boa, né?
0: Sim, com certeza. Três semifinais, duas finais, um campeão, né? Batendo campeão uma vez lá em 2018. O Deschamps, que acho que já figura entre os maiores treinadores da história da França, tranquilamente, porque o que ele fez foi incrível.
4: E jogava demais, viu?
0: Não, é,
4: como jogava
0: aí
4: bola.
0: Eu não cheguei a assistir.
4: 98, pode assistir.
0: Vou buscar o DVD dele depois.
4: É, pode assistir. Tem mais chat aí?
0: Sim, sim. A Ana Paula falou: a Inglaterra demorou pra acordar nesse jogo. Tinha que ter feito isso contra quem? Contra a Argentina.
4: A Argentina, é. É o que a gente cobra aqui, viu?
0: A gente viu umas duas ou três vezes a Inglaterra indo pra cima e vencendo o jogo. Isso já no segundo tempo. Tava vencendo o jogo e indo pra cima. Ou até mesmo segurando a bola lá atrás. Contra a Argentina.
4: Não,
0: eles pararam um ônibus na frente da área e se livravam da bola. Queriam, exato, acabar o jogo com 10 minutos de segundo tempo.
4: Entregaram a bola pra uma seleção que tem um diferente. Aí já era.
0: Acabou, com
4: mais
0: certeza.
4: Uma.
0: Vamos mais uma aqui, ó. O Adilson... Ah, cadê? Aqui, o Adilson Borges falando: muito ruim a defesa da Inglaterra. Quase entregaram.
4: No segundo tempo tava horrível. No primeiro tempo quase não foi testado. No segundo tempo, pelo amor de Deus.
0: Eu tô rindo da outra mensagem. Pode do embora. Tricolor sempre.
4: Põe
0: ele mandou
4: ar.
0: Aqui, ó. O Melo tá até rouco de tanto narrar gol.
4: Cara,
0: narrou 10 gols, Ricardo Melo. Ele que é um guerreiro.
4: Ele foi
0: um guerreiro.
4: É o Mr. Prorrogação.
0: Nessa Copa do Mundo, Ricardo Melo foi um verdadeiro guerreiro.
4: Ó, jogo que o Melo... Melo narra, tenha certeza, ouvinte da MC, alguma coisa de diferente acontece.
0: 10 gols, prorrogação, weather delay, atraso por conta das condições climáticas.
4: Ô, Escócio, tá na hora, 8 da noite, mais 54, quase 55 minutos. Sua primeira Copa do Mundo tá fechada aqui. Parabéns, Escócio, seja bem-vindo à equipe TMC. E vamos à luta que tem o Brasileirão e vamos botar pra realidade.
0: Tem coisa pra caramba, mas queria agradecer o ouvinte TMC, a equipe TMC, a diretoria por ter me dado essa expectativa e a confiança aí pra eu poder começar minha jornada como repórter, enfim, trabalhar no esporte em uma Copa do Mundo. Foi histórico, fiz 32 jogos, agradeço demais a audiência e aos amigos da TMC que me deram toda essa confiança.
4: Valeu Escórcio, um abraço. Valeu, Cláudio Cuca na mesa de som, Breno Ávila na produção, o Thiago Mia para nas imagens do YouTube. Ó, eu ainda tenho um pouquinho mais de Copa amanhã. Amanhã a gente volta a se falar, a partir das 10 da manhã, no Esporte TMC. Depois tem esquenta, tem o jogo Espanha-Argentina. É, professor, por favor. Depois o Filipapo. Valeu, obrigado pelo carinho, pela audiência. Eu tô indo, eu já fui. Tchau!

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5: Antes de encerrar mais uma semana, eu, Alexia Marília, te relembro das notícias que movimentaram o Brasil e o mundo nos últimos dias. Tarifaço dos Estados Unidos, recesso de julho com pautas paradas no Congresso, morte assistida aprovada pelo Parlamento da França. Você acompanha aqui, na TMC. Os Estados Unidos confirmaram a aplicação da tarifa de 25% sobre produtos brasileiros a partir de 22 de julho, com uma extensa lista de itens isentos, como petróleo, café, carne bovina, aeronaves e celulose. Entidades reagiram à decisão. A Câmara Americana de Comércio para o Brasil classifica a medida como negativa para a relação bilateral entre os dois países. Os impactos nas exportações podem ser de até 11 bilhões de dólares. Em entrevista para a TMC, o diretor de políticas públicas da Anshan Brasil, Fabrício Pantini, comentou o cenário.
6: Esse cálculo ele foi obtido com base na própria lista, né, de produtos que os Estados Unidos divulgaram, né, na terça-feira, né, não, na noite anterior, agora no dia 15, né, na quarta-feira, dos produtos que não vão estar sujeitos às exceções, ou seja, aquela lista de produtos em que os 25% adicionais de sobretaxa serão aplicados. Esse número de 11 bilhões, ele equivale aproximadamente 26% de todas as nossas exportações para os Estados Unidos. Portanto, não é um cenário, o pior cenário possível, não é um cenário de terra arrasada, mas 26% das nossas exportações, ainda assim, é um valor relevante, né, como a gente está colocando aqui, 11 bilhões. Alguns setores, essa situação fica mais crítica.
7: Pois é, eu queria falar então sobre essas tarifas. Nós estamos lidando com um cenário agora, mas um dos destaques do noticiário é a possibilidade de outras tarifas surgirem e serem aplicadas. Você acaba de dizer que nós não estamos num cenário de terra arrasada. Com outras tarifas, podemos entrar num cenário mais preocupante do que aquele que estamos vivendo hoje?
6: Sem dúvida, ele fica mais preocupante, porque esses 12,5% de tarifa extra, né, que pode vir aí na próxima semana, ele vai se acumular aos 25. Mas, de novo, ele se acumula aos 25 nesse universo específico de produtos e não para todos. E os 12,5%, diferente dos 25, eles vêm de uma maneira, digamos, mais uniforme para todos os concorrentes brasileiros, né? Todos os outros concorrentes vão estar ou com 10 ou com 12,5. De fato, onde o Brasil passa a ter condições mais desfavoráveis é nesse universo de produtos onde os 25% vão estar mais incidindo, né? 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
5: A Confederação Nacional